Essa é a pergunta. Porque ela é objeto hoje de estudo de grandes cientistas do mundo, físicos, biólogos, químicos, neurocientistas, imunologistas, que estão estudando ela sem conhecer o Espiritismo. Muitos nunca nem ouviram falar de Allan Kardec. Não tem nenhum vínculo com doutrinas religiosas. Este ano, o nosso querido Divaldo Pereira Franco contou, emocionado, lá na Mansão do Caminho para a gente, após um regresso dos Estados Unidos, que ele teve a honra, este ano, de almoçar, nada mais nada menos, com Stanislav Grof, o célebre cientista da Tchecoslováquia, que nos anos 50, 60, desenvolveu regressão de memória no seu país de origem, a antiga Tchecoslováquia, hoje República Tcheca e República Eslava, separados. Ele desenvolveu a regressão de memória e um estudo sobre o psiquismo humano baseado no LSD, no ácido lisérgico número 25, em que ele submeteu pacientes ao uso dessa substância psicodélica, sob controle, e eles voltaram ao passado, sob indução do terapeuta, que era ele mesmo, que é psiquiatra. Hoje ele vive nos Estados Unidos há mais de 30 anos, na Califórnia, e numa viagem agora, primeiro semestre, aos Estados Unidos, os anfitriões de nosso Divaldo, lá nos Estados Unidos, disseram: Divaldo, a gente vai lhe oferecer uma coisa inédita. Isso o que é? Você vai almoçar amanhã com o Dr. Stanislav Grof. Divaldo disse: eu não dormi. Passei a noite acordado, porque a emoção sacudia meu coração. Estar com um homem que eu não conhecia pessoalmente, está com 81 anos de idade, 81 para 82 de idade, ainda bem inteiro, bem rígido, e um homem que escreveu livros que ele comenta nos workshops dele, e ele não tinha chance de conhecê-lo. Teve, almoçou com ele, conversaram um pouco em espanhol, porque o Dr. Stanislav Grof domina um pouco do espanhol, e Divaldo falou a ele, e ele perguntou em certo momento: o senhor é o quê? Aí Divaldo: eu sou um médium. E para demonstrar o desconhecimento de Stanislav Grof da área religiosa: e o que é um médium? Eu não sei o que é. É aquelas coisas dos xamãs? Você faz aquele papel dos xamãs dentro das culturas indígenas? Aí Divaldo: é mais ou menos. Eu sou uma pessoa que vê e ouve o mundo espiritual. Ah, o senhor enxerga os que já morreram? Olha a cultura do homem. Os que já morreram, não, eu enxergo os vivos fora da carne, porque não há morte. Tanto isso é verdade que eu estou vendo seu pai aqui. Aí o doutor Stanislav Grof desmontou na cadeira. Edivaldo descreveu o genitor dele, que estava ali presente. Aí o homem aquietou-se, conversou com o Divaldo, e ficou um acerto para o ano que vem, se Divaldo voltar aos Estados Unidos, vai ter um novo encontro com ele. E ele deixou uma vaga promessa de vir ao Brasil, para ir a Salvador conhecer a obra social da Mansão do Caminho. Se vai haver chance ou não, não sei. Então esse cientista, Stanislav Grof, que tem livros extraordinários, estou citando como bibliografia, para quem quiser entrar na internet, via a biografia deste cientista incomum, ovacionado no mundo inteiro na área da psiquiatria, da neurologia, das pesquisas de regressão de memória, do estudo do inconsciente profundo. Ele escreveu obras extraordinárias e não sabe quem é Kardec, não sabe o que é o Espírito, nada. E está chegando às mesmas conclusões que a gente. Tá? A Pleiade, a lista de cientistas que estão nessa área estudando a reencarnação, é muito grande. Então ela é antiga. Ela vem do Antigo Egito, um dos povos do passado, e era conhecida como metempsicose, e amplamente utilizada como instrumento político e teológico para deter os maus, já que os sacerdotes afirmavam aos maus, aos vis, aos ingratos, aos violentos, que se eles continuassem fazendo mal quando morressem, os deuses do Egito, especialmente Osíris, Horus, Anúbis,
condenariam os mortos a reencarnar em corpos de animais. Então, no Antigo Egito, a reencarnação estava meio deturpada. Os sacerdotes sabiam que isso não é verdade, mas diziam para o povão que se o povão continuasse fazendo mal, quando morresse e tivessem que voltar à terra, eles viam em corpo de escaravelhos, abutres, hiena do deserto, o crocodilo do delta do Nilo. Então, você retroagia. E nós sabemos que o espírito não retrograda. Né? Pela questão 120 do Livro dos Espíritos. Todos os espíritos, para alcançarem o bem, passam pela fieira do mal? Perguntou Kardec. Pela fieira do mal? Não. Pela fieira da ignorância. Porque o mal é apenas a ausência do bem. Como a treva é a ausência da luz. A treva não tem expressão real. Ela não é real. A luz pode ser estudada. Ela é composta de corpúsculos. Eu posso medir a velocidade da luz, 300 mil quilômetros por segundo. A treva. Não posso estudar porque ela não tem vida real. Ela não é constituída de massa, de matéria, de corpúsculo. Ela não tem velocidade. Ela é a ausência de luz. Desligue-se as luzes desse salão e seremos invadidos de treva. Acenda um palito de fósforo e o palito de fósforo ilumina toda a sala. Ou seja, uma sala em trevas não apaga um palito de fósforo. Então a treva não tem, não é real. É a ausência do outro. Então não há o mal. A ausência do bem. O bem é palpável, é real, é quantificável. O mal é a ignorância, é o desconhecimento. E não tem coisa pior de se estar no mundo com tanta informação disponível e a pessoa opta por não conhecer nada. É lamentável se observar tanta gente se furtando de conhecer. Porque é um jogo do ego. O ego impõe ao indivíduo não conhecer para ele não se tornar responsável. E se ele se tornar responsável, ele tem que assumir os atos dele. E muita gente não quer. O bom mesmo é periquito continuar comendo milho e a culpa cair em papagaio. O papagaio comendo milho e periquito levando a fama, como se queira. Então vocês notem hoje esse movimento muito nas igrejas reformadas. Quem é o grande destruidor das vidas de pessoas que militam nas igrejas reformadas? O Satanás. O Satanás acaba com o casamento, Satanás cria doença, Satanás tira você do emprego, Satanás torna sua vida azeda, amarga, ruim. É Satanás o inimigo. Vamos combater Satanás. Com quê? Com pagamento de dízimo, promessa, sal grosso, sabonete que tem uma gota do sangue de Jesus Cristo, sabonete vermelho, que é dado em algumas igrejas na Bahia. Tem uma gota. Jesus não morreu crucificado, ele morreu primeiro desidratado. Que tiraram todo o sangue dele para fazer 2.000 sabonetes. E depois mataram ele sem uma gota de sangue. E aí vem, então é combater o Satanás, o Beelzebú. É sempre combater um inimigo externo. E quando é que o indivíduo vai combater seus inimigos internos? A cupidez, a avareza, a arrogância, a preguiça, o orgulho. Então é mais cômodo combater fora. E esquecer o interior. Então fica sempre mecanismo de fuga. Eu fujo de amadurecer. Fujo de me instruir e me assumir. O Espiritismo faz esse caminho exatamente contrário, porque proclama: não há demônios, não há Satanás, Deus não tem um inimigo. O inimigo de Deus são seus filhos rebeldes, todos nós. Esses são os inimigos de Deus, somos nós mesmos. O Satanás é qualquer um de nós que perdeu a paciência. Alguém aqui quer ver um demônio? Só vai ficar na frente do espelho. Vê o demônio na hora. Hoje eu enxerguei um lá em meu quarto. Parei para me pentear e esconder os chifres. Está aqui coberto pelo cabelo, para ninguém ver. Só. Quando eu quero ver um capeta, eu mesmo me olho no espelho. E eu me vejo. Olá, como é seu nome? Beelzebú Mariano. Pronto, tranquilo. É quando eu perco a paciência, a gentileza, a bondade, eu me torno um demônio. Quando eu estou bem, eu sou um anjo.
Então, num dia inteiro, eu transito hora do inferno para o céu. E saio do céu para o inferno. Depende de meu humor. Depende de como eu estou no dia. Posso passar um dia muito bem. E posso passar um dia muito mal. A escolha é minha. Ninguém pode transtornar meu dia se eu não autorizar. Se eu autorizar, uma pessoa torna meu dia um inferno. Se eu não deixar, ela não torna. Eu mantenho-me fechada contra a influência perniciosa daquela pessoa. E continuo em paz. Ela está amarga, está mal-humorada, ela está irritada. Fique com seu problema lá. Eu vou continuar em paz comigo. E continuo numa boa. Se ela tentar me atingir, oro, medito, saio do ambiente para não me tisnar, não me contaminar com aquela pessoa venenosa. E continuo em paz. E ela passa o dia mal e eu passo o dia bem. Ela fez uma escolha e eu fiz outra. Isso é senso de maturidade. Agora, tem gente que se deixa facilmente contaminar. Sai bem de casa, chega no trabalho e um colega de trabalho torna o dia um veneno. Aí a pessoa aceita a invitação, contamina-se com aquela fagulha destruidora e passa o dia mal. Mas eu acordei tão bem, mas o miserável daquela pessoa, porque você deixou. Como é infantil mentalmente, você é infantil mentalmente, deixou-se contaminar pelo outro, que atingiu sua meta. Vive mal e tornou seu dia mal, e você aceitou. Se você não aceitar, o mal fica com o outro. Por que eu tenho que agasalhar o mal do outro? Isso é maturidade. O Espiritismo nos convida a amadurecer esse senso. É fácil? Não. Não é fácil. É difícil? Não. É desafiador. E como é desafiador, foi feito e posto à nossa frente para ser superado. Agora, queremos superar? Muita gente não quer. Porque o bom mesmo é continuar imaturo, infantil, criança psicológica. Porque aí fica recorrendo aos outros. Ore por mim. Ou, por favor, venha cá. Ore por mim, bota meu nome no seu caderninho para orar. Sim, e você vai fazer o que na hora? Ah, eu vou assistir o jogo na Fonte Nova. Eu vou para o Guatemi chupar picolé. Quer dizer, eu estou orando por ela e ela se divertindo. Quem se ilumina não é por quem se ora. Quem se ilumina é quem ora. Porque às vezes eu posso estar orando por uma pessoa que está indiferente. Ela não está em sintonia. Então minha prece vai até ela. Como ela não está em sintonia, bate e volta. Mas se eu oro por mim ou por outrem, eu sou o primeiro que se ilumina. Porque quem se ilumina com a lâmpada é o primeiro que vai ao interruptor e liga a lâmpada, que é o que está mais próximo. Quem é que primeiro ouve minhas palavras? Eu mesmo, porque mais perto de minha boca está meus ouvidos. Mais perto que de vocês. Ele está bem aqui. Minha boca está aqui, a distância é menor. Então, na hora que eu falo, eu sou o primeiro a ouvir. O outro ouve depois. Então, o Espiritismo nos convida a esse senso de maturidade. E se utilizava isso aqui para deter os maus. O que não deu bons resultados. Porque muita gente sabia que ninguém regressa a corpos disformes. A gente não retroage. O Rio São Francisco jamais retornará à Serra da Canastra. Nenhum rio volta à sua nascente. Ele vai para o mar. A finalidade dele é o mar. Onde ele nasce, ele vai para o mar. O Amazonas, o Mississippi, o Nilo, o Ganges, o Rio Amarelo. Todos os rios estão buscando o mar. É a sua meta. É para ali que ele vai. Ele não retorna mais à nascente. Então o espírito não volta mais ao seu nascedouro. Ele agora tem uma meta. Como disse ontem Simão Pedro, no seu seminário pela manhã, Deus não me deu a opção de não evoluir. Essa opção eu não tenho no processo evolutivo. Eu estou condenado por Deus a evoluir. É uma condenação. Ele não me deu a opção de andar para trás. Ele só me deu. Você nasceu. É só para frente. Pode ser rápido, passo. Ou pode ser se arrastando. Cada um faça a escolha. Mas ele não me deu esta opção aqui. Senhor, eu não vou evoluir, não. Eu não vou ficar parado. Vou ficar parado, vou estagnar meu processo evolutivo indefinidamente. O Senhor disse,

inventou a reencarnação no Ocidente foi a Bíblia. Ela tem 69 livros na Bíblia católica, porque a Bíblia protestante tem 6 livros a menos. Então, 69 menos 2, 67. Né? Então, são 6 livros a menos. Né? 63. A Bíblia protestante, porque eles não aceitam alguns livros, os protestantes, é escrito por mulheres. Não tem na Bíblia protestante. Então, difere. Então, existem N Bíblias publicadas por várias editoras, algumas evangélicas, outras são editoras católicas, e cada um tem sua tradução. Eu tenho 4 ou 5 volumes em casa e de editores diferentes, e noto as diferenças de tradução, como a das Paulinas, da Torre de Vigia, dos Gideões Internacionais. São traduções do padre João Ferreira de Almeida, que é a mais conhecida no Brasil. Então, 42 livros estão no Velho Testamento e 27 no Novo. A Bíblia tem 1.189 capítulos, quase 32 mil versículos, quase 800 mil palavras e 3 milhões e meio de letras. Se alguém aqui desconfia, pode começar a contar. O meio da Bíblia fica no versículo 8 do Salmo 118. Coloquei alguns dados, né? Gastou mais de 1000 anos para ser escrita por 50 narradores diferentes e está em mais de 2000, muito mais de 1000 línguas e dialetos. É o livro mais consultado, mais lido de toda a história, no Ocidente sobretudo. No Oriente, ela não goza de prestígio, pode até gozar de prestígio, não gosta de leitura, não goza de leitura. Porque o Oriente está submetido a outras culturas mais ancestrais do que o cristianismo. É o Bhagavad Gita, o Mahabharata, o Zend Avesta, o Livro dos Mortos, o Alcorão. Então, o Oriente, a Bíblia não tem uma penetração. Ele é um livro mais do Ocidente, basicamente, para cá. O Oriente não consome muito esse livro e muita gente nunca nem ouviu falar dele. Porque nunca teve acesso, porque o país proíbe por causa da cultura teocrática, como o Irã, por exemplo, agora que acaba de eleger o seu novo presidente, né? Saiu o anterior, que ficou 8 anos no poder e só abriu confusão, e entrou agora um moderado, que pretende abrir linha de diálogo com o Ocidente, especialmente os Estados Unidos, que eles chamam o Grande Satã, e também com a comunidade europeia, porque o Irã está sob sanções econômicas gravíssimas, inclusive sobre o seu principal produto de exportação, que é o petróleo. Então, um país difícil, como dizia Paulo Coelho. Paulo Coelho, nosso célebre escritor brasileiro, ele recebeu um convite, ele contando isso numa reportagem. E ele contando e rindo, vendo com bom humor. Eu recebi um convite do governo do Irã para ir ao Irã receber uma medalha do governo pela publicação do meu livro, um livro que vendeu muito. Não sei o que, Sobre a Pedra Chorei, Eu Fui às Valquírias, A Feiticeira. Um livro que ele publicou ano passado e que vendeu milhões de exemplares. O governo do Irã, um governo muçulmano, convidou Paulo Coelho, com todas as despesas pagas, para ele visitar Teherã, a capital, percorrer algumas cidades do país, ser homenageado, porque o livro dele era o mais lido no Irã. E ele aceitou o convite e foi, com todas as despesas pagas pelo governo do Irã. Só que ele depois disse assim: mas eu não autorizei meu livro a ser publicado no Irã. Todo meu livro traduzido para o árabe, publicado no Irã, é ilegal. Eu não autorizei a tradução para o árabe. Minha editora não autorizou e as cópias que correm lá são piratas. Quer dizer, um governo me convida para me homenagear quando está pirateando meu livro e me roubando direitos autorais. É um governo cínico, hipócrita, cara de pau. Mas ele não disse isso. Quem está dizendo isso sou eu, aqui, em Coromandel. Dá vontade do autor dizer isso. Mas, senhor presidente, o senhor é um cara de pau. O senhor traz para me homenagear quando meu livro está sendo roubado? Cadê meus direitos autorais?

pode circular aqui, não. O senhor não respeita a propriedade particular, não? Propriedade intelectual? Me deu trabalho fazer esse livro. E o senhor rouba e distribui seu povo para ler? Cadê meu dinheiro? O produto é meu, intelectual. Você veja como o cinismo chega a um ponto assim que vira piada. E Paulo Coelho encarou como piada. Rio, visitou lá, achou lindo, bateu foto, saiu em revista. Eu vi a matéria, li a matéria. E ele disse, deixa pra lá, eu já tenho dinheiro até demais. Um livro mais ou menos, vê se abre a cabeça do povo do Irã, né? Lendo um pouquinho assim, a cabecinha abre, porque tá meio fechada. Muito bem, então essa Bíblia trazendo a reencarnação. No Velho Testamento, a reencarnação tem citações de Malaquias 3:1, profetizando que Elias, o profeta Malaquias, diria que Elias voltaria à terra. E Elias voltou, porque ele foi um profeta do passado, e ele viveu um drama de ganhar um estranho concurso contra os adoradores de Baal, Moloque, às margens do rio Quizon. E ele mandou matar os 450 sacerdotes de Baal. Fugiu para o deserto, vergastado pela consciência de culpa. Depois foi pregar a palavra de Deus, desencarnou, ficou um tempo no mundo espiritual, ninguém sabe quanto tempo se reencarnou ou se não. E na época de Jesus, ele reencarnou um pouco antes de Jesus para ser João o Batista. Então, João Batista é a reencarnação de Elias, confirmada por quem? Por Jesus. Este é o Elias que há de vir. Foi Jesus que confirmou, não foi o Espiritismo, não. Foi Jesus quem disse, este é o Elias que há de vir. Ou seja, é como se ele dissesse em linguagem de hoje, João Batista é a reencarnação de Elias, morreu o assunto. Ele só quis dizer... Mas disse isso textualmente, de maneira direta, explícita, confirmando. E no decálogo, nos 10 mandamentos, seu primeiro mandamento, né? Em Êxodos, capítulo 30, 2, versículo 2 e capítulo 2, versículo 6, consta que o primeiro mandamento diz algo mais ou menos assim. Eu sou Deus zeloso, que puno a iniquidade dos pais nos filhos na terceira e na quarta geração. Perfeito. Como é que você pode punir a iniquidade dos filhos, dos pais nos filhos? Então eu respondo pelos erros de meu pai? Não. Isso é imoral, inconstitucional, ilegal e engorda. Não posso. Dívida de meu pai é dívida de meu pai. Dívida minha é dívida minha. Eu só posso assumir dívida do outro quando ela é financeira. Aí eu posso. A dívida sua posso pagar, a ser avalista seu, fiador. Mas dívida moral, ela é intransferível. Porque ela é de quem o fez. O outro não pode pagar. De jeito nenhum. Então, eu sou... primeira geração, me caso e coloco um filho no mundo, meu filho é a segunda geração, eu ainda estou vivo, o pai está vivo, o filho também, meu filho se casa e gera um neto, eu já sou avô, então existem três gerações, eu, a minha, meu filho e meu neto, terceira. O que é que o mandamento diz? Puno a iniquidade dos filhos na terceira e na quarta geração. Meu neto casa-se, gera um bisneto. Provavelmente eu já morri. Ao morrer, reencarno como bisneto. Já estou na quarta geração, então está perfeito. Porque às vezes eu não assisto nem a terceira. Quando meu filho tem um neto, eu já morri. E ao morrer, posso vir como neto ou bisneto de mim mesmo. Então eu posso vir na terceira ou na quarta, e daí em diante. Está perfeito o mandamento. A reencarnação está explícita até no Velho Testamento. Eu puno a iniquidade dos pais nos filhos,
na terceira e na quarta geração. Está perfeito. Ou seja, eu puno quando ele voltar em outro corpo, numa geração que vai acolher. Aquele que errou, volta. Então alguém, o filho dirá, mas esse menino aqui parece meu pai, parece o avô. É que eu sou o avô reencarnado. Por isso a charge, uma caricatura do jornal Folha de São Paulo. Uma velhinha com o neto no colo, vai com a filha, mãe do menino, ao cemitério, no dia 2 de novembro, homenagear o marido dela, que está falecido há mais de 40 anos. Então está lá a velhinha segurando o netinho no colo, e olhando para a cova e chorando, e dizendo num balãozinho, oi netinho, seu avô está aqui. E o netinho chupando, estou não, vovó, estou nos seus braços. Já está ali. Não está aí mais não, sou eu, vovó. Eu estou de volta. Aí é osso, só tem osso velho. Aí é a carcaça, é o chassi. É o chassi do carro. O dono do carro sou eu, vovó. Estou aqui, do seu lado, no seu braço. E a véia chorando pelo monte de osso velho no cemitério. Quando o velhinho dela já está ali no braço dela, como neto, já voltou. Eu achei a charge muito curiosa da Folha de São Paulo, falando sobre o dia 2 de novembro, dia dos corpos finados. Dia dos corpos finados, e não dos finados. Porque não tem finado, tem corpos finados, né? Então, a reencarnação está bem colocada em dois momentos. Elias voltaria e Jesus confirmou. E Deus pune, porque é contexto de época. Hoje a gente diria, Deus educa quem erra na terceira e na quarta geração. Quando eu a voltar, estiver possivelmente desencarnado, eu posso voltar como bisneto ou como tataraneto, tetraneto. Estive agora semana passada, como Hernani sabe, no CIMESP. CIMESP é o Simpósio de Estudos e Práticas Espíritas de Pernambuco. Um dos grandes eventos. Deu 2.000 pessoas no Centro de Convenções de Recife, de Olinda. E lá, Simão Pedro é o ano que vem. Já saiu lá o nono CIMESP. Eles anunciam no último dia o nono. Já passa um VT dizendo quem são os convidados do ano que vem. 1, 2 e 3 de agosto do ano que vem, daqui a um ano. Já mostrou um vídeo com eles gravados. Então vai Augusto Cury, psiquiatra do Rio de Janeiro, Divaldo Franco, Simão Pedro de Lima e outros oradores. O ano que vem já estão convidados. E aí quem estava lá conosco tocando ao piano era Sibelius Donato Tenório. Um rapaz que eu conheço desde os 13 anos de idade, da adolescência, quando acompanhava as apresentações dele na Bahia. Ele é de João Pessoa, na Paraíba. Então ele até os 3 anos de idade, 2 anos e 8 meses de idade, ele não falava e não andava. Era um menino fadado a ser um menino doente. Ninguém entendia porque é que um menino de 2 anos de idade, quase 3, nem anda e nem fala. Aí uma noite lá, a mãe dele, Dona Genara, que eu também conheço, ouviu dentro de casa um som de piano. Ela desceu da escada do primeiro andar, quando foi ao piano, tá Sibelius, subiu na cadeirinha do piano e estava tocando Assum Preto, de Luiz Gonzaga, ao piano. E daquele dia em diante, ele falou, andou e toca tudo que você imaginar. E não sabe ler partitura musical. Ele não lê partitura musical, ele é de ouvido, tudo, e ele não fica olhando para o teclado, ele fica tocando e rindo, brincando com a gente. Então é uma figura divertidíssima, o Sibelius, querida, carismática, não há quem não goste dele quando vejo. Hoje está com quase 40 anos de idade, nasceu na Paraíba, João Pessoa, nunca, não tem pais musicais, os pais dele não atuam nessa área musical, toca tudo, foi ao a Chico Xavier em Uberaba, com 15 anos de idade, ele tinha 15 anos, fez uma visita ao Chico, apresentou alguns números ao piano, e Chico depois disse, você é a reencarnação de Jean Sibelius, um grande compositor finlandês, que desencarnou aos 92 anos de idade, na década de 60, e menos de 17 anos depois, ele se reencarnou no Brasil, em João Pessoa, na Paraíba. Então, é uma honra estar ao lado de um mestre da música, Jean Sibelius,
que foi casado na reencarnação anterior, teve 6 filhas, deve ter filhos ainda na Europa, na Dinamarca e na Finlândia, país onde ele nasceu, e agora está reencarnado no Brasil como Gênios, o gênio Sibelius Donato Tenório. Quer dizer, isso foi anunciado lá. Eu achei bonito isso, no público, né? Agora vamos ouvir a apresentação, abrindo o Simesp, de Sibelius Donato Tenório, a reencarnação do músico de música clássica finlandês, Jean Sibelius. Ele subiu e deu um show. Tocou o hino nacional de uma maneira inusitada e o bolero de Ravel, brincando, colocando assim a mão, fazendo uma espécie de tambor no bolero de Ravel, que incendiou a plateia. Até espírito desencarnado veio ouvir. Mas fantástico, viu? Eu sei lá se é próprio Ravel, né? Maurice Ravel não estava lá para a gente dizer, nossa, ele deu um estilo diferente à minha música, né? Fantástico. Então, a reencarnação no Novo Testamento, já vimos duas passagens do Velho. No Novo Testamento, nós podemos encontrar, Jesus se refere ao homem que nasceu cego. João 1,14. Ele havia se reencarnado cego para que fosse curado por Jesus, nada devendo à lei. É o que se depreende do texto. O homem está cego, se diz Jesus, Jesus o cura e os apóstolos interrogam. Senhor, quem errou? Ele ou os pais dele para que nascesse cego? Veja a cultura que vem do Velho Testamento. Então meu pai erra e eu é que nasço cego? Ah, então Deus é um monstro. Porque pune-me o erro que é do meu pai? Não. O erro é de meu pai. Faça meu pai nascer cego ou ficar cego durante a vida, se tiver no karma dele. A mim não. Não tem nada a ver com isso. Então torna Deus um monstro. Mas eles também perguntaram, foi ele que também errou? Aí está mais lógico. E Jesus responde algo que é contraditório. Nem ele, nem os pais. Ué, não foi o pai dele que errou. Não foi ele que errou. Por que esse homem nasce sem a vista? Cegueira de nascença. Para que nele se testificasse o poder de Deus. Ou seja, o Espiritismo interpreta essa passagem como sendo, aquele Espírito pediu para nascer cego, não devendo nada à lei, foi um pedido dele, eu quero nascer cego na matéria, para ter na Galileia um encontro com Jesus. E desse encontro ele vai me devolver a vista. Porque o povo precisa ver, naquela época, fenômenos para poder acreditar. Temos que considerar o contexto de época. Jesus está vivendo numa época e no seio de um povo que para acreditar tem que ver. É teste de São Tomé. Ver para crer. Então Jesus compreendeu que na terra de sapo, de cócoras com eles. Está claro? Onde você estiver, você tem que falar a linguagem local. Se você falar a linguagem diferente, o povo não entende. Então Jesus disse, vocês querem ver fenômeno? É, pois eu vou lhes dar esse fenômeno. Tem o quê? Pão e peixe. E tem 5.000 pessoas com fome. Ele multiplica e sobrou 12 cestos. Vai uma festa de casamento, faltou vinho, acabou. Tem o quê? Água. Enche as bilhas de água. É a substancia, agora tem vinho. Cego, coxo, mudo, surdo, leproso, hemofílico, ele recupera. Para chocar, até reabilita mortos. Lázaro, em Betânia, e a filha de Jairo. Ele tira da quase morte, da epilepsia, né, da catalepsia, melhor dizendo, e traz de volta a vida. É para chocar mesmo. Hoje a gente não precisa mais tão ser chocado. Hoje basta a transformação pessoal, a mudança moral. Mas muita gente ainda está atrás de fenômeno, correndo atrás dos arraiais espíritas, atrás de uma coisa que impacte. Como houve lá em Recife, psicografia de cartas consoladoras, por um médium aqui de Minas Gerais, de modo que as pessoas ficaram impactadas. Como no Congresso de Brasília, Joana de Ângeles psicografou uma página por Divaldo em inglês, ao contrário. Escrita da direita para a esquerda. Escrever em inglês da esquerda para a direita, ah, é difícil? Imagine o contrário.
que tem que ser lido na frente de um espelho ou contra uma luz, para poder vazar e inverter as letras. Você imagina. Então, eu estava lá e vi o fenômeno. Teve, passou duas senhoras por mim, no Centro de Convenções de Brasília, Ulisses Guimarães, e as duas senhoras, meu Deus, que fenômeno. Meu filho, você viu? Eu digo, vi. E o que é que você acha? Eu digo, nada. Não acho nada. Por quê? Eu digo, porque isso não me convence mais, senhora. Primeiro, eu trabalho com o médium Divaldo Franco, na mesma casa com ele. Estou com ele toda semana. Não é mais novidade, ele é um companheiro a mais de trabalho comigo. Ele não é um mito. Não vejo ele como um semideu. É um companheiro de trabalho que está dando conta de sua missão. Só isso. Segundo esse fato em si, a mim não convence mais nada. Não é mais acréscimo de nada, porque eu já estou convencido. Para a senhora é um impacto, porque a senhora nunca viu isso. Agora eu espero que do impacto, do deslumbramento, a senhora vá para o estudo. Porque ficar só no impacto, oh, não dá, né? Não dá. É preciso se deslumbrar. Bom, o que é que esse fato repercutiu em mim? Me despertou de que há uma realidade. Agora eu estou convencido. Agora eu vou estudar. Eu vou sair do eu creio para eu sei. O Espiritismo não é doutrina de crença. O Espiritismo não acredita em nada. O Espiritismo sabe. O que é muito diferente. Então eu não creio na reencarnação. Eu sei que a reencarnação existe. É fato. E contra fatos não há argumento. Crença, você argumenta contra e a favor. O que é que você acha desse sabão em pó? E alguém dirá, eu creio que ele é bom, azulzinho, assim, cheiroso. O outro vai dizer, tenho certeza não. O que é que vai confirmar? Use. Compre um pacote, leve para casa e lave um monte de roupa. Depois você vê se ficou cheiro, se tirou mancha, se ele tem boa qualidade. Quando alguém lhe perguntar, você dirá. Eu um dia estava numa farmácia e um rapaz também se abaixou para olhar comigo esses enxaguatórios bucais que você bochecha depois de escovar os dentes. E ele perdido, disse, qual que você acha? Pegou um, eu já usei. É muito agressivo porque tem muito álcool. Então se você tiver uma bochecha ferida, ele arde muito. Ah, você já usou? Eu digo, já. Posso lhe dizer que ele deve ser bom, mas ele é muito doloroso numa boca ferida. Se você tiver uma afta, qualquer ferimentozinho, ele arde muito, mas deve limpar, deve matar tudo. Inclusive, mata até o dono dos dentes. Mata o germe, a bactéria e mata o dono dos dentes. Elimina tudo. Aí ele brincou, ah, me mostra aqui um mais suave. Eu peguei, isso aqui é mais suave. Olha, zero de álcool. Ah, esse que eu quero. Zero de álcool. Pronto. Então eu sei que passei pela experiência. Ele queria uma dica. E eu dei, como cliente também, já que não era funcionário daquela drogaria. Então, esse rapaz fez isso aqui com Jesus. Um outro ponto que nos chama a atenção, no Novo Testamento, é a entrevista que o doutor de lei Nicodemos, Ben Nicodemos, fez com Jesus sobre a reencarnação, aludindo ao nascer de novo. João 3, 3 a 10. Um doutor da lei pede para conversar com Jesus de madrugada, vai escondido porque tinha medo de ser visto conversando com aquele homem do povo, e Jesus o acolhe. Amélia Rodrigues disse que a entrevista foi a mais de uma hora da manhã, e tinha três apóstolos, João, Pedro e Tiago, estavam ali. E aí Nicodemos, cheio de dedos, Senhor, nós sabemos que tu és divino, porque ninguém faz os sinais que tu fazes, as pregações em praça pública atestam que tu és. O que é que eu posso fazer para ganhar a vida eterna? Jesus disse, vos é necessário nascer de novo. Nicodemos toma um choque. Doutor da lei. Olha que o homem está conversando com um doutor da lei. Está conversando com um ignorante, não. Era um homem que no Sinédrio interpretava o Torá, o conjunto das leis antigas, composta dos cinco primeiros livros de Moisés. E aí, mas como é que pode se dar isso, senhor? Posso eu, sendo velho, voltar de novo ao ventre de minha mãe, que é muito mais velha ainda? Aí Jesus também tem um certo impacto. Ele disse, tu és mestre de Israel e desconheces isso? Aí foi Jesus que ficou surpreso. Menino, o homem é doutor da lei, é mais ignorante do que eu pensava? Porque não sabe nem disso, o homem é doutor da lei.
Aí Jesus teve misericórdia e disse, não, não te impressiones que eu te diga isso. Se eu te falo de coisas materiais, tu não entendes, imagina se eu falar de coisas espirituais. O Espírito sopra onde quer, o que é nascido da carne é carne, o que é do Espírito é Espírito. O que é nascido da água é da água. Ele passa um ensinamento já de biologia, que Nicodemos estava longe de entender. O que é nascido da água é água. O que é o espermatozoide? Uma gota de água. Que se vincula a um óvulo. O que é o óvulo? Uma gota de água. Onde? Na trompa de Falópio, uma piscina. E depois desce para um tanque chamado útero. Aí a gente nasce, 9 meses depois, renasce. E a gente é 85% de água. E a vida toda a gente é mais água do que sólido. Todos nós somos 70 a 75% de água. Mesmo adulto. Então Jesus já passava noções de embriogenia. O que é nascido da água é água. Ou seja, o corpo gera corpo, mas o espírito não gera. Então não existe reencarnação no mundo espiritual. Que fique bem claro. Está sendo transmitido pela internet? Então tem gente me ouvindo. Não existe reencarnação no mundo espiritual. Onde se vê isso em literatura mediúnica, isso é falso. Primeiro, porque espírito não gera espírito. A reencarnação é um fenômeno da matéria. Só se gera corpos aqui. No mundo espiritual, o espírito não gera outro espírito. Isso está inclusive na codificação, no livro O Céu e o Inferno, numa mensagem do espírito Sansão, ou Sansão para a gente. Ele respondendo a Kardec, que ele foi um membro da Sociedade Espírita de Paris, ele diz textualmente... Aqui não existe o fenômeno procriativo, porque espírito não gera espírito. Até porque se você usar a expressão reencarnação no mundo espiritual, você está pecando até por lógica. O que é reencarnação? É re, prefixo grego, ou grego não, latino, que quer dizer retornar. Voltar a. Encarnação. É retornar a carne. Tem carne no além? É de quê? É de suíno? É de porco? É de bode? É de cabra? É de boi? Que carne é que tem no além? A carne não passa do cemitério. A carne compõe os corpos que morrem no cemitério. Então, se você usar a expressão reencarnação no sol, fique equivocada. Eu não posso me reencarnar no além. Porque não tem carne lá. Só se você dizer respiritização... Cria uma outra denominação, porque reencarnação não pode... Só pode ser reencarnação na Terra, porque eu mergulho em um corpo de carne. Então, qualquer livro, mediúnico ou não, que defenda a tese de reencarnação no mundo espiritual, ele é antidoutrinário. Está gravando, meu filho? Está gravado, está sendo... E eu não quero nem saber dos efeitos. Essa boca minha aqui é que nem a boca da noite, nunca se fecha. E eu não tenho medo das afirmativas que faço em seminário. Porque eu estudo o Espiritismo 4 horas por dia. Todos os dias há 32 anos. E só falo num seminário, numa palestra, o que sei. Cuidado para não estar comprando aí gatos por lebres. Vamos estudar Espiritismo. Para escoimar o joio do trigo. Porque o joio está sendo plantado em nosso movimento. E se a gente não tomar cuidado, uma dessas está comendo pão feito com joio. E pão bom é feito com trigo. Então fique bem claro isso. Não há reencarnação no lugar. A reencarnação é um fenômeno biológico. É da matéria. Só há procriação aqui. As mulheres desencarnadas podem até menstruar. Porque é um fenômeno ainda de natureza mental. Elas levam mentalmente a ideia de que menstruavam, e no além, as mulheres de nível evolutivo comum, elas menstruam. Espírito desencarnado tem relação sexual? Tem. Procria? Não. Está claro que mais explícito do que Marcel são as páginas da Playboy. Muito bem. Dito isto, a gente avança
para entender de que a reencarnação, em algum momento da história, ela foi combatida, porque não interessava que uma doutrina como a da reencarnação, um princípio, se tornasse comum. Já imaginou se hoje a reencarnação fosse princípio comum no Ocidente? Toda a nossa postura moral seria diferente. E se alterar totalmente o nível de relações afetivas, interpessoais da pessoa. Porque se fosse coisa comum, por onde eu andasse, o que eu fizesse, o político ladrão, o político corrupto, o que é que eu ia dizer? Doutor, o senhor vai se reencarnar para devolver tudo que o senhor roubou do povo? E ele vai dizer, é mesmo. Mas como ele não acredita em reencarnação, ele rouba. Ele pede o voto ao eleitor inconsciente e se reelege para roubar de novo. 4 anos depois ele volta ao mesmo eleitor enganado, tapado, iludido, sem consciência política e se elege de novo e rouba. Ele fica 20, 30, 40 anos saqueando a pobre da população. Até o dia que ele desencarna. Aí ele vai descobrir que tem reencarnação no além. Aí o mundo espiritual diz, agora volte à Terra e devolva tudo que você roubou em 35 anos. Aí ele volta e tem que resgatar tudo, devolvendo à comunidade o que saqueou da comunidade. Mas na Terra, como ele não sabe disso, ele faz nas escuras. Se ele soubesse, vou ter que voltar. A postura moral dele seria diferente. Porque um princípio desse, introjetado dentro da gente, altera comportamento. O que é que a gente conversava, hein, Hernando, lá em sua casa, até 2 horas da manhã? De que o Espiritismo não é uma doutrina consoladora. Temos que reler Jesus. Foi o que ele disse, rogarei ao Pai, e ele vos enviará o perturbador prometido, que ficará convosco eternamente. O Espiritismo não é uma doutrina consoladora. O Espiritismo é uma doutrina perturbadora, inquietadora, incomodadora, pelo fato de que os seus conceitos, os seus princípios, ao entrar na gente, incomodam, desassossegam, inquietam e leva a pessoa a nova postura. Ou então ela simplesmente entrou no Espiritismo. O Espiritismo não entrou nela. Que é o que a gente mais vê. As pessoas entram no Espiritismo e até dizem serem espíritas. Sou espírita. Ah, eu leio romance. Mas você vai ver, a conduta é materialista, é egoísta, é niilista, é egotista, é centrada em si mesmo. Ora, adota uma doutrina como Espiritismo. Só adota, mas não quer ser adotado. Entra no Espiritismo, mas quando o Espiritismo propõe, não entra. Em mim você não entra, não. Porque se entrar, faz reforma. Eu não quero fazer reforma, eu quero continuar mesmo, é gozador. É materialista, é curtindo o mundo. Nada de me travar paixões, caprichos, desejos, sonhos materiais. Eu quero curtir tudo isso aí. Como se eu nunca fosse morrer. Quando chegar a hora da morte, eu me preocupo com o que é que vai acontecer comigo no além. Então nós somos seres paradoxais. Durante a vida, a gente teme a morte. Quando está na porta da morte, aí diz que teve medo da vida. Paradoxo dos paradoxos. Quando a proposta do Espiritismo é saber que todo mundo aqui vai morrer. Nessa sala que todo mundo vai morrer. Eu tenho uma boa notícia para dar. Se vai desencarnar, aí isso eu não sei. Como disse Simão ontem de manhã. Morrer é genérico. Todo mundo morre. Desencarnar é espécie. Um avião que cai, 190 pessoas a bordo, morre todo mundo, morreu, todo mundo, sem exceção, do piloto à aeromoça, do primeiro passageiro ao último, todos desencarnaram? Não. Todos morreram. O que é morte? Cessação dos órgãos físicos, questão 68, o livro dos Espíritos. O que é que provoca a morte? O esgotamento dos órgãos. Os órgãos param de funcionar, e o médico legista emite o óbito. Você morreu para o mundo. Desencarnou, ou seja, saiu da carne, não garanto. A pessoa fica presa, às vezes, o corpo.
pelas paixões, pelos desejos. Morreu para o mundo, mas não desencarnou. Continua preso às vísceras. E o Espiritismo vem nos propor desencarnar bem. Porque morrer é gênero, mas desencarnar é espécie. É quando morrer, libertar-se do corpo, deixar ele para lá como uma roupa que não serve mais e ir adiante para fazer uma outra coisa. Então foi no Concílio de Constantinopla, no quinto, que a reencarnação foi considerada herética. Que com a reencarnação, se ela existisse e vigorasse hoje como padrão de entendimento social, a maioria dessas religiões que está aí não existiria, não. Elas não iam subsistir. Porque a reencarnação ia dar a cada um senso de responsabilidade. Aí nós não íamos precisar mais de religiões. Porque religião ainda é uma bengala psicológica no caminho evolutivo, necessária, que muita gente transformou em indispensável. E é problemático. Uma coisa necessária é uma coisa, indispensável é outra. A indispensável eu não posso dispensar. A necessária, muitas vezes, não dá para ter ela. Ela é importante, mas se não tiver, faz do mesmo jeito. Se não tivéssemos data show, o seminário seria realizado? Seria, porque eu vim preparado com plano B. Eu não ando sem um plano B. Eu não dependo do equipamento. Porque o conhecimento está aqui. Não está nele? Nele estão apenas lâminas facilitadoras. Se as não tivesse, iria para o púlpito e verborragia a manhã toda. Eu vim preparado para isso. Ele auxilia, ele é necessário, ele é importante, mas ele está longe de ser indispensável. Estou falando com você mesmo. Ele está me olhando ali todo, o olhão dele, falando com você mesmo. Você é importante, mas você não é indispensável. Qualquer momento, lhe desligo, meu filho. E você fica caladinho. E o seminário corre da mesma maneira. Então a reencarnação iria mudar completamente a face da Terra. Não interessou aos religiosos, então elimina a reencarnação. Que as pessoas têm que ficar na mão do sacerdócio. O sacerdócio é que vai dizer se você vai para o céu ou se você vai para o inferno. Se você é bom, se você é mau. Se você está com Jesus, você está com capeta. E ter você na mão é poder. Queres conhecer alguém? Dê poder a ela. Você conhece uma pessoa quando você der poder a ela. Quando ela não tem poder, você não sabe quem ela é. Dê poder a ela. Transforme ela num mandatário em qualquer setor da vida, político, econômico, social, familiar, religioso. Aí você sabe quem é a pessoa. A pessoa se revela. Queres conhecer alguém? Dê poder a ela. Então, o poder religioso é real. E hoje as religiões, como diz Herculano Pires, no seu livro Agonia das Religiões, ele diz textualmente, abrindo o primeiro capítulo, mas fantástico aquele homem, Herculano Pires: o poder das religiões hoje na Terra não é mais religioso, é político-econômico. Elas não têm mais poder religioso, porque elas se afastaram disso aí, do estudo da reencarnação, da comunicabilidade da alma, da mediunidade, da imortalidade da alma. Elas se afastaram de visões religiosas e ficaram presas a visões eminentemente econômicas. Então as religiões hoje na Terra são grandes multinacionais da fé. Essa expressão é minha? Não, é de Frei Leonardo Boff, que não é mais Frei, o teólogo Leonardo Boff, porque ele já saiu da igreja. Ele hoje é um pensador cristão. Esteve em Salvador. Sabe onde é que ele ia fazer a palestra? Na sede da Federação Espírita do Estado da Bahia. Só não fez porque não houve tempo de organizar. Eu fui para a palestra dele. E eu era vice-presidente da Federação Espírita. E ele me disse lá à noite, no Colégio das Sacramentinas, quando alguém me apresentou a ele: ô Mariano, a palestra ia ser lá na Federação. Eu queria conhecer a Federação. Só não foi porque não teve tempo de conversar com o doutor André Luiz Peixinho para organizar lá. Mas a palestra ia ser lá. Eu queria fazer a palestra lá. Eu digo, e nós teríamos o máximo de prazer em receber Leonardo Boff. Mas já que vai ser aqui, vim representar a Federação. Fui chamado à mesa e ele deitou-lhe a madeira na própria igreja de onde foi expulso pelo ex-papa, o que renunciou. Foi que praticamente tirou ele da igreja, o Ratzinger.
Então a reencarnação foi tirada. Então, as religiões hoje, elas são eminentemente conglomerados econômicos, políticos. E os líderes se transformaram em empresários eclesiásticos. Não passa a maioria deles de empresários eclesiásticos. Vivem mais para o mundo do que para o transcendente. A linguagem é prosperidade material. Você tem uma boa casa, dois carros na garagem, sua empresa está de vento em popa. E o mundo espiritual? A gente vê isso depois. Depois a gente vê isso. Bom é você faturar na terra primeiro. Depois a gente vê o que é que você se pode faturar ou assaltar o mais além. Né? O papel de Justiniano foram esse imperador e Teodora. Ele ficou vivo, ela morreu. Diz a tradição histórica que antes dela morrer, ela cometeu muitos crimes, que ela foi meretriz, era uma vendedora de ilusões que o imperador elegeu como esposa e deu-lhe status de imperatriz. Ela pediu, antes de morrer no leito de morte, Justiniano, convoque um concílio e considere nesse concílio a reencarnação, uma doutrina herética, porque eu não quero me reencarnar para pagar meus crimes. Aí morreu. Ao imperador, em homenagem à defunta mulher, convocou um concílio nesse período e disse aos bispos que compareceram: estou mandando que vocês considerem a reencarnação herética, e quem discordar eu mato. Tinha 53 bispos, foram 54 votos a favor. É mais um para agradar o imperador, que ninguém é besta, né? Saiu mais um, é só para agradar. Por unanimidade, a reencarnação foi considerada doutrina herética. Coitada de Teodora. Deve ter reencarnado não sei quantas vezes, né, para poder pagar todos os crimes que cometeu em Constantinopla, onde o marido mandava. Havia necessidade de desfigurar o cristianismo para adequá-lo aos caprichos de imperadores e papas. Óbvio, com a reencarnação você é senhor de sua vida. Quem é que lhe absorve? Você mesmo. Quem é que lhe condena? Você mesmo. O que você faz? Você responde. O que você deixa de fazer? Você responde. Padres lhe absorvem? Não, porque o padre também é uma pessoa comprometida. Ele também tem que responder por ele. Como é que ele vai responder pelo outro? Com a reencarnação seria assim. Aí quem estava lá atrás, estamos falando de quase 2.000 anos de história, 1.400 anos de história, considerou que era melhor tirar para adequá-lo. Então, ficar o poder temporal na mão dos imperadores e o poder espiritual na mão dos papas. E vem sendo isso até agora. Agora é que está havendo um grande questionamento. Está aí o esforço de Francisco, doce, suave Francisco, esse papa notável da igreja, simples, humano, humilde, desvestido, tentando melhorar um pouco o combalido edifício católico, vitimado pelos escândalos financeiros e pelo horror da pedofilia. Ele está vindo para tentar resgatar o que ainda resta de moral pelo chão, porque a igreja está praticamente no chão. Ele está tentando agora levantar, convidando todos a um gesto de simplicidade, de humanidade, de acolhimento ao outro, de entender as diferenças. Acolher o homoafetivo, o homossexual, a lésbica, o partidário do GLSBT. Acolher a pessoa que se casou pela segunda vez, pela terceira, pela quarta, trazê-lo de volta ao convívio da igreja. Ele está tentando mudar. O esforço dele é gigantesco. Se ele vai conseguir, não sei. Não tenho a menor ideia se ele vai conseguir. Pelo menos ele vai tentar, o que já é um nobre esforço. Então, papas e imperadores se mancomunaram no poder, na Europa especificamente, para mandar. E a reencarnação tinha que ser tirada de foco. E foi. Foi esquecida. Porque é lei da natureza. Ninguém pode modificar uma lei da natureza. Você pode até ignorá-la, combatê-la, mas é inútil. Ela continua funcionando com você, por você e apesar de você. Você acredite ou não acredite, aceita ou não aceita, a lei está se lixando para o que você pensa ou deixa de pensar. Nós. Ela funciona automática.
Então, como diz Aldous Huxley, os fatos não deixam de existir por serem ignorados. Aí eu ignoro tal coisa, e a coisa está se lixando para a sua ignorância, a coisa continua funcionando. Você saiba, você não saiba, ela existe. Na escola neoplatônica de Alexandria, após Jesus, Plotino, Orígenes, Jâmblico e outros defenderam a reencarnação. A escola neoplatônica surgiu no Egito, na cidade de Alexandria, e ela é novo pensamento Platão, novo pensamento do discípulo preferido de Sócrates. Sócrates era reencarnacionista. Tanto isso é verdade que Allan Kardec colocou ele no Evangelho segundo o Espiritismo como um dos precursores das ideias espíritas. Está lá no primeiro capítulo. E ele participou como espírito da codificação, dando respostas a algumas das questões do Livro dos Espíritos. Sócrates, desencarnado, já era reencarnacionista 2.500 anos atrás na Grécia, 500 anos antes de Jesus. Jesus era reencarnacionista, pregou a reencarnação, já mostrei isso. A escola neoplatônica acolheu o pensamento do seu discípulo, de Sócrates, que era Platão, e manteve o estudo da reencarnação. Logo depois que a escola neoplatônica foi destruída por um bispo fanático que incendiou essa escola de pensamento notável em Alexandria e queimou 2 milhões de papiros, onde estava a cultura da época, tentando destruir essa cultura, a reencarnação entrou no ostracismo, praticamente desapareceu na Idade Média. E isso nos leva a ver que depois ela desapareceu na Idade Média e começou a ser recuperada na Idade Contemporânea. No largo período medieval, as ideias religiosas predominantes é: você é um filho de Deus exilado na Terra, se fizer o bem vai para o céu eterno, se fizer o mal vai para o inferno. Acabou. Só que começou a surgir a necessidade de se criar dois estados depois da morte: purgatório e limbo. Céu para os bons, inferno para os maus. Purgatório para quem tem dinheiro. Porque purgatório é lugar de capitalista, é de burguês, que pode pagar missas na terra para depois ser tirado do purgatório e ir para o céu. E limbo é para as crianças, indígenas, loucos e os não batizados, chamados pagãos. Pagão que não é, porque segue o paganismo. Quem não é batizado não é cristão, é pagão. Quatro estados. Esses quatro estados, dois são ancestrais, céu e inferno. Até Jesus se referiu a eles, que era a cultura da época. Purgatório e limbo foi criado na Idade Média para atender uma nova classe emergente, que era a burguesia. Pronto. 500 anos depois, chegamos nos dias atuais. O Papa Bento XVI, que renunciou, está encarnado ainda, alemão, Joseph Ratzinger, em outubro de 2007, há pouco mais de 6 anos atrás, no pontificado dele, ele mandou constituir uma comissão de teólogos para estudar esses quatro estados. E a comissão disse a ele: céu e inferno se mantém. Purgatório, não vamos mais falar sobre ele. E o limbo, só pode mandar fechar, porque não tem base teológica. Aí Bento XVI baixou um decreto mandando fechar o limbo. Pela primeira vez na minha vida, eu vi um decreto assinado na Terra fechando uma instância no mundo espiritual. Ainda não sei se é medida provisória ou é decreto-lei. Estou na dúvida. Que um decreto terrestre fechou uma instância no além. E isso é que é poder. É? Pronto. Já João Paulo II, o anterior, que ficou 26 anos no pontificado, ele foi mais audacioso. Em outubro de 1998, 10 anos depois de ser eleito, quase 20 anos depois de ser eleito, Dom João Paulo II disse publicamente lá no Vaticano, abre aspas, depois de demoradas reflexões pessoais, cheguei à conclusão de que céu e inferno não são estados circunscritos geográficos depois da morte, são estados de
consciência. Fecha aspas. João Paulo II. Quando eu li essa matéria e esse pronunciamento do Papa, eu não tive dúvida alguma. João Paulo II está lendo Kardec escondido. Porque chegou às mesmas conclusões que o codificador ali na quarta parte de O Livro dos Espíritos. Deve estar lendo Kardec escondido no Vaticano. Né? Que disse isso publicamente. Para mostrar que céu e inferno, ó, estão aqui nós. E não fora. Ninguém vai nem para o céu nem para o inferno. Esses estados não existem, a não ser como estado interior da alma. Então as ideias eram essas. A igreja tinha um domínio absoluto e a reencarnação estava fora. Quem contestou ela foi queimado. Savonarola, Giordano Bruno, Joana d'Arc. Muitos vultos na Europa pereceram, queimados, quando contestavam a igreja. Aí a divindade mandou os grandes missionários da noite medieval. São Francisco de Assis, São Vicente de Paulo, Teresa de Ávila, São Cupertino, São Francisco Xavier, o missionário que foi levar a cultura católica, a cultura cristã para Goa, para as Filipinas, para o Japão, para a China, para a Mongólia, para o Tibete, para o Nepal, para o Himalaia. Ele foi, e de quem o Papa pegou o nome. Francisco, ele homenageia dois santos da igreja, Francisco de Assis e São Francisco Xavier, que é outro missionário. Por isso que ele adotou esse nome, Francisco. Então foi a tentativa do alto de oxigenar o pensamento religioso na terra, que estava preso nos monastérios, nas casas pias, nos seminários, no Carmelo, todo mundo ali só vivendo de religião, tentando se ocultar do mundo. Não, eu não vou para o mundo não, porque eu tenho medo do pecado do mundo. Então o problema não é do pecado, o problema é seu. E quem tem medo de enfrentar o mundo lá fora é apenas um covarde. Se você tem medo de ir para a rua, enfrentar a massa e se contaminar, o problema é seu, não é do mundo. Porque quem se entrega ao mundo é mundano. Quem foge do mundo com medo de se contaminar com o mundo é covarde. O verdadeiro cristão enfrenta a onça do mundo e não se homizia com o mundo. Serve ao mundo sem se contaminar com as coisas do mundo. Essa é a proposta do cristianismo. Porque Jesus ficou em sinagoga, eu vou para a praça conversar com o povo. Eu vou conversar com mulher de má vida. Aquela mulher adulta, assim, eu vou conversar com ela. Aquele homem é ladrão. Zaqueu é ladrão, é coletor de impostos. Sim, eu vou dormir na casa dele hoje. Eu vou jantar na casa dele e vou dormir na casa dele, na casa do ladrão. E não me tornar ladrão. Mas Jesus foi para um encontro do povo. Por isso o Papa Francisco fez o que fez no Brasil, né? Abriu o vidro do carro, e só saudar o povo. E ficou engarrafado, para ele foi uma glória. Meu Deus, é a primeira vez que vem ao Brasil e pega um engarrafamento. Que coisa fantástica, né? Porque se ele não pegasse, vir ao Brasil e não pegar um engarrafamento, não tem graça. Porque o bom do nosso país é isso, é o caos, é o conflito. Ele ficou engarrafado, encalacrado. Errou-se o caminho. Você viu aí a Polícia Federal batendo cabeça, decidir uma coisa, a Prefeitura do Rio decidir a outra. O homem tem que ir por aqui, a Prefeitura acha que era por aqui, o homem foi por aqui. E ele saiu daqui felicíssimo, pela nossa maneira de ser, o nosso acolhimento, a nossa confusão na rua, falta tudo, quando devia funcionar tudo, nada funciona. Quando você espera que esteja tudo quebrado, está tudo funcionando. Nosso país é o país dos contrastes. Porque o Brasil não tem pedigree. O Brasil é um país vira-lata. É isso que nos torna único, né? Todo país se ufana de ter pedigree. A China é chinês. O americano é anglo-saxônico. O francês é gaulês, né? Antigas Gálias. O britânico, anglo-saxônico. O russo é do Cáucaso. E nós? Vira-lata. Índio, branco e preto. Nós somos a mistura do africano, do índio, do branco europeu. E o que é que gerou? Cafuso, mulato, sarará, mameluco, né? Várias raças. O japonês vem para o Brasil e se casa. Gera o quê? Nisei. Nisei se casa, gera Sansei. Sansei se casa, gera Dekasegue. Dekasegue se casa, não sei.
fantástico. Tá tudo bem com você, querido? Tá, né? Tá. Que beleza! Um país único na Terra. Nós somos um país único. É bom não ter pedigree. A gente é uma salada mista. Nós somos uma salada ainda é mista. É uma misturada total. São Tomás de Aquino, Santo Agostinho, Francisco de Assis, olha, todos participantes da codificação. Atuaram na codificação para trazer um novo pensamento espírita, né? Surgiu o pensamento de Martinho Lutero, contestando a igreja, e a igreja disparou um movimento contrário chamado Contra-Reforma. Martinho foi a reforma, e a igreja disparou um movimento Contra-Reforma, que durou 15 anos em Ávila e Trento, duas cidades italianas, tentando combater Martinho Lutero. Deu no que deu. A igreja continuou sua trajetória, rachada ao meio. Martinho Lutero não queria criar uma nova igreja e sim reformar a dele. Não conseguiu também segurar a divisão e surgiu o anglicanismo na Inglaterra, com Henrique VIII. Surgiu Zwinglio, João Calvino, Melanchthon, na Suíça, na Suécia, na Holanda. Né? Vários pensadores. E hoje as igrejas protestantes, que estão aqui no Brasil, as dezenas de denominações, nenhuma delas tem tradição luterana. Nem fala de Martinho Lutero. Anotaram? Convido qualquer pessoa que dizer que uma igreja protestante no Brasil se refere a Martinho Lutero como seu fundador. Não, porque eles não têm mais o pensamento luterano. Se Martinho Lutero hoje voltasse à Terra, ele teria que fazer uma reforma da reforma da reforma, o retorno de Jedi. E tudo que ele condenou é o que está se fazendo hoje. Tudo que Martinho Lutero condenou. Por isso que eles não se referem a Martinho Lutero. Nenhum. Era essa tentativa que ele fez, monge luterano na Alemanha, a contra-reforma, a manutenção dos dogmas, que até hoje são 7 dogmas da igreja, e ficou essa vertente, essa polarização até hoje. Igreja católica contra protestantismo. Você veja aqui o Papa Francisco, mais uma vez fantástico esse homem, né? Foi visitar uma favela no Rio, e ao ter que entrar numa casa de uma pessoa simples, ele notou que estava de frente a uma igreja Assembleia de Deus. Ele foi à igreja, convidou dois pastores que viessem, pegou na mão dos dois e disse, orem por mim. E pegou a mão dos dois pastores, uniu e fez um Pai Nosso. Por que que Francisco não rezou ali na presença deles a Ave Maria? Porque é um homem tão polido, tão nobre, que ele sabia que se pedisse Ave Maria, ia ofender os pastores. Porque igrejas reformadas não aceitam Maria como intermediária entre o homem e Jesus. O único intermediário entre o homem e Jesus, é o homem e Deus, é Jesus. Então ele foi tão polido, tão educado, que ele pediu aos pastores, vamos rezar um Pai Nosso, que é uma prece comum a nós os católicos e a vocês. Orou e saiu dali. Deixou os pastores impressionados. Esse homem deixou um rasgo de luz em nosso país notável. É um missionário mesmo. Ele veio para dar uma renovação. Se vai ter saúde ou tempo, isso eu não sei. Mas o trabalho dele foi notável. Faço loas. Então, não se sabe nem o que é o cristianismo primitivo. Por isso se perdeu a noção de reencarnação. Né? Completamente. Veio o iluminismo e as ideias iluministas não abordaram a reencarnação. Surgiu a polarização, razão e fé. Já vamos dar nosso intervalo, viu gente? O recreio. Pode ficar tranquilo que eu estou liberando vocês. E o surgimento do racionalismo de Renato Descartes. Né? Quais são os princípios básicos da doutrina espírita? Princípios básicos onde está a reencarnação. Existência de Deus, todo mundo evolui, ou por si, ou por força das coisas. Imortalidade da alma, a reencarnação e sua justiça, os espíritos se comunicam e os mundos são habitados. Queiramos ou não, isso é fato. Só falta provar cientificamente. A reencarnação tem várias etapas. Aqui são sempre a etapa humana, biológica. E aqui a etapa espiritual. Na Terra se dá a fecundação. No mundo espiritual, a primeira etapa é o candidato ser recolhido para se reencarnar. Aqui é qualquer um de nós, já se preparando para descer. Dentro da mulher há uma divisão celular, depois dela fecundada. E no mundo espiritual, uma entrevista
antes do indivíduo se reencarnar. O óvulo fecundado marcha para o útero e no mundo espiritual o candidato faz uma análise psicológica

0: Por isso a reencarnação tem provas científicas. Crianças que se lembram espontaneamente de existências passadas. Lembram espontaneamente. O déjà vu, a sensação de que você já teve num lugar, eu já estive aqui. Então, ano passado, quando eu desembarquei na estação de trem de Milão, na Itália, vindo de Zurique, na Suíça, para dar continuidade à minha jornada europeia de palestras, que é sempre no mês de outubro, quando eu botei os pés na estação de Milão, eu disse ao meu acompanhante Tim Novak, que é de meu tradutor para as palestras na Europa. Eu disse, eu já estive nessa cidade. Milão não me é desconhecido. Eu tive uma sensação, já estive aqui. Quando e onde, não posso lhe assegurar. Mas já estive aqui. E efetivamente eu já morei na Itália. Os gênios precoces, né, Leonardo da Vinci, Miguel Ângelo, Mozart, Beethoven. Esse pessoal tocava com 5 anos de idade, 3, gênio. Albert Einstein, né? Isaac Newton, todos gênios demonstrando que eles tinham um conhecimento anterior, a reencarnação. A regressão de memória, TVP, a terapia de vivências passadas, não é vida, vida é única. As existências corporais é que são várias. E a recordação provocada em consultório, induzida, levando em vida. Vale a pena ler Muitas Vidas, Muitos Mestres, de Brian Weiss, onde esse psiquiatra americano, materialista, analisa uma paciente sua chamada Catherine, e ela se recorda de 76 reencarnações. 76 reencarnações que ela teve. Ela volta ao Antigo Egito 4 mil anos atrás, para recordar que foi a esposa de um sacerdote. Dr. Ian Stevenson e Dr. Hamedra Net Banerjee, da Índia, desenvolveram estudos sobre a reencarnação. Está aí os livros dele, Dr. Ian Stevenson e Banerjee. E no Brasil, Dr. Hernando Guimarães Andrade, já desencarnado, desenvolveu pesquisas, tendo esse livro aqui, Reencarnação no Brasil, editor O Clarim. Eu não vi aí, não. Não vi aí, não. É bem grosso. E por isso, passo para vocês a mensagem, uma mensagem que vocês vão lendo. E quando terminar a mensagem, a gente sai para o recreio.
1: Vamos ler a mensagem. Num dia desses, farei uma mudança em minha vida, buscando uma nova referência para as minhas atitudes. Num dia desses, por absoluta necessidade do meu crescimento íntimo, buscarei servir ao mundo sem cogitar do meu cargo.
2: Num dia desses, vou abandonar de vez a tristeza e sair pelo mundo
0: cantando a minha alegria de estar viva. Num dia desses, vou colocar uma roupa florida e fingir para mim mesma que é primavera. Num dia desses, eu vou tirar o sapato e sair descalça pela rua, vivendo outra vez o tempo em que fui criança. Num dia desses, eu vou acordar bem cedo e olhar da minha janela o nascer do sol. Num dia desses, eu vou orar de mãos postas em direção ao céu, pedindo a Deus que tome conta de todo mundo. Num dia desses, vou fazer de conta que é Natal, mesmo não sendo dezembro, e vou comprar um brinquedo para o menino, para a menina de rua. Num dia desses, eu vou quebrar minha rotina e começar a reformular minha vida e as minhas opiniões perante os outros. Num dia desses, eu vou tirar férias de mim mesma e, saindo pela vida nova, embriagada de riso e felicidade, eu vou dizer para todos que amo. Amo a vida e também amo a Deus. Num dia desses, quem sabe eu não faça tudo isso e finalmente seja feliz. Marta, página psicografada pelo médium Marcel Mariano, em 4 de dezembro de 1999, em Salvador. Imagem da autora da página. Um grafite realizado em Salvador por uma ilustre artista plástica que fez esse grafite. Está aí a bibliografia básica do seminário

0: sobre reencarnação, que tinha outro título, mas a lei de liberdade. Vamos para 25 minutos do nosso recreio. Não deixem de fazer as perguntas por escrito, senão não teremos material para a segunda parte. Até daqui a pouco, depois da merenda.
1: E assim, amigos, nós tivemos então esta primeira participação do Dr. Marcel Mariano neste seminário que ele conduz aqui na Casa da Cultura, na cidade de Coromandel, nesta segunda jornada espírita realizada pelo Centro Espírita Paulo de Tarso.
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3: 22 horas e 26 minutos.
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3: 22 horas e 27 minutos.
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3: 22 horas e 31 minutos.
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1: Segunda Jornada Espírita de Coromandel, 4 de agosto de 2013. Nós vamos apresentar agora a segunda parte deste primeiro módulo do seminário do Dr. Marcel Mariano, onde ele vai interagir com os ouvintes e com o público aqui presente, respondendo perguntas.
0: Nós propusemos ao Hernani Borges a proposta de uma atividade mais dinâmica. Então ele ficará no púlpito com as perguntas, ou aí embaixo, onde ele preferir. Ele acolhe, recolhe as perguntas, se vocês tiverem por escrito, entregam a ele as questões. Ele vai fazer uma seleção daquelas que digam respeito ao tema do seminário, que é reencarnação e lei de liberdade, sendo que optamos agora pela manhã em focar mais a reencarnação e mostramos seus aspectos, alguns mecanismos, sua funcionalidade, sua interação numa lei de responsabilidade. À tarde, sem mais uso de equipamentos eletrônicos de audiovisual, abordaremos a lei de liberdade, trazendo ela para um contexto das responsabilidades dos nossos dias. Então nós vamos até às 5 para meio-dia, aproveitando as questões, e as que sobrarem ficam para tarde, não serão descartadas. Poderão ficar para de tarde para se somarem às que vão ser feitas à tarde e a gente tentar responder àquelas que feitas à tarde. Então, fiquem livres, fiquem à vontade para fazerem as perguntas por escrito, entregarem ao Hernani, para a gente ter material para responder algumas agora de manhã e outras à tarde, tirando dúvidas, esclarecendo, trazendo algum ponto relevante que mereça uma análise dos nossos conteúdos.
16: Esse aqui não cabe ali, não.
0: Som, teste. Muito bem, então nós vamos iniciar passando a palavra ao nosso facilitador.
17: A primeira questão, ela vem pela Rádio Fraternidade, é de Fortaleza, Ceará. José Helder, se a reencarnação está provada cientificamente, por que não é estudada ainda em todas as universidades pela ciência acadêmica?
0: A pergunta é muito oportuna, porque nós temos uma larga cultura acadêmica, universitária, materialista. E quando surge uma ideia nova, ela não tem como entrar pela janela da universidade violentando as consciências que estão lá dentro. Então, há quanto tempo existem faculdades e universidades no mundo? Sorbonne, Oxford, Cambridge, Stanford nos Estados Unidos e outras são universidades seculares. A de Paris tem mais de 1000 anos, a chamada La Salpêtrière. As da Inglaterra tem mais de 1000 anos. As do Brasil é que são universidades recentes, é do Segundo Império para cá, então tem menos de 150 anos. Toda a cultura acadêmica, o conhecimento produzido na universidade, sempre foi materialista. Porque nós sempre lidamos com o pensamento analítico-racional. O mundo que nos cerca, ele é dimensionado pelo analítico-racional. Só. A gente observa tamanho, peso, quilograma, altura, comprimento. A gente não parou para ver o transcendente. Então, mesmo as ciências que lidavam com a morte, a biologia, a tanatologia de doutora Elizabeth Kliber-Ross, que é uma ciência recente, está aí. A própria parapsicologia, a psicobiofísica, a psicotrônica, a paranormologia e outras ciências, cujas denominações foram variando ao longo do tempo, agora que elas estão se aprofundando, e veja o impacto que causa. Então, quando um psiquiatra do quilate de Edith Fiori, protestante, lança um livro falando que descobriu a reencarnação no seu consultório, após submeter pacientes à hipnose, e pedir a esses pacientes que regressassem além do berço, isso deve causar um impacto muito grande na comunidade protestante. A transcomunicação na Europa, então quando surge há mais de 50 anos a comunicação dos espíritos via equipamento, que vem por cientistas comprovar a imortalidade da alma, imortalidade, via equipamento eletrônico com imagens e sons do mais além, isso deve causar um impacto nos físicos muito grande, nos técnicos, nos engenheiros eletrônicos, muito grande. Então é natural que ainda não tenha penetrado. Veja aqui no Brasil, Sérgio Felipe de Oliveira, médico, psiquiatra, que labuta em São Paulo, ele dedicou-se a algo recente, pouco mais de 15 anos para cá, a investigar a epífise, uma glândula que existe em nossa cabeça do tamanho de um grão de feijão. O que é a epífise para a medicina? É uma glândula que tem como função velar pelo sexo durante a infância e início da adolescência. A epífise impede que a criança se transforme num adulto sexualmente ativo antes da hora. Quando chega a adolescência, que os órgãos anexos na menina e no menino desdobram aquela pessoa agora na possibilidade procriativa, a menina menstrua, o menino começa a produzir espermatozoides, a epífise perde sua função e morre para a vida glandular. Era o que se sabia. Mas quando André Luiz escreveu a sua célebre tese em um dos seus livros, salvo engano, Missionários da Luz, sobre a epífise, isso acabou. Porque se passou a ter uma visão de que ela é a glândula da vida mental, é a glândula da mediunidade. E foi graças ao pioneirismo de Dr. Sérgio Felipe de Oliveira que a epífise foi estudada em laboratório, onde ele submeteu médiums a testes com os equipamentos mais sofisticados da Unicamp e da USP. E diagnosticou que quando o médium está em atividade, a epífise tem uma reação diferente. Então ele confirmou uma tese de André Luiz, que estava em livro. Ele levou para o laboratório e testou o impacto que ele causou. Muitos colegas dele foram contra ele. Disseram que ele estava louco, que ele não tinha sentido essas pesquisas, que isso é fruto de fanatismo religioso. Vocês imaginam no século XIX, um cientista do quilate de William Crookes, cientista inglês, ganhador de prêmio Nobel de Física. E esse homem vai dedicar sua vida, ou pelo menos 3 anos de sua vida, a examinar uma médium de 16 anos de idade, Florencia Cook. Porque alguém disse a ele que aquela menina produzia fenômenos. Ele é um cientista. Então ele diz, bom, então me confie em a menina, que eu vou para o meu laboratório, que é a minha própria casa, a biblioteca de minha casa, e vou examiná-la com a robustez das técnicas científicas. E prendia ela, e dava a ela vomitórios para ela expelir tudo do estômago, para não ter nem dúvida, o estômago dela não ter nenhuma substância que pudesse enganar. Dava a ela laxantes para ela esvaziar os intestinos antes das sessões, para não esconder nada dentro dos órgãos íntimos, nem da vagina e nem do ânus. Quer dizer, o cientista se cercava de todos os cuidados, agora deita médio. E daqui a pouco a materialização de Kate King, de Biemboa, o pai de Kate King. Então se materializavam espíritos que ele fotografou, ele pesou, ele cortou a mecha do cabelo do espírito. O espírito Kate King, numa sessão, foi examinada nas suas partes íntimas por uma jornalista, que ele levou ao laboratório, e depois que o espírito se materializou, entrou num quarto, e uma mulher encarnada examinou a intimidade sexual de uma mulher desencarnada. E depois saiu e disse, é uma mulher, é desencarnada e não é a médium. A médium é aquela que está deitada ali, tem 16 anos de idade. E essa aqui é uma mulher adulta. Florência Cook tem uma cicatriz no pescoço. O espírito materializado não tem cicatriz. A médium tem esse tal peso, o espírito não. Então são duas pessoas distintas. Está confirmado. A pressão que ele sofreu não foi brincadeira. É natural que quando surge uma ideia nova, ela encontra a resistência do grupão materialista, da massa materialista, ateia, para que aquela ideia não entre. Então a reencarnação, ela está revivida pelo espiritismo nos 156 anos, e são cientistas não espíritas que estão investigando ela com rigor científico, e eles estão sofrendo um bombardeio terrível dos colegas materialistas, para que as ideias não avancem, porque isso vai mudar toda uma ordem de pensamento. E muitos não querem perder o status, dinheiro, vinculações com grandes aglomerações materialistas, aos quais eles servem, para divulgar uma ideia padrão. Então toda ideia que chega na Terra, ela enfrenta três fases. Ela primeiro é ignorada, depois que ela fica, ela é combatida, e no terceiro momento ela é aceita. Então a ideia da reencarnação atualmente está no combate e na indiferença. Então muita gente, eu não acredito nisso. E a reencarnação está se lixando. Se você acredita ou deixa de acreditar, ela é lei da natureza. O fato de você ignorar não anula ela. Ela está aí e vai funcionar. E tem muita gente combatendo. Tivemos no Brasil um sacerdote católico que correu o Brasil há mais de 50 anos combatendo a reencarnação. Funcionou? Não, ele combateu médiuns, ele combateu espíritas, ele combateu a reencarnação, ele combateu Chico, ele combateu Divaldo Franco. Nem na igreja ele é aceito, até a igreja, nem a igreja gosta dele. Hoje ele está com mais de 80 anos apagado, no ocaso. E o que é que ele fez? Ele fez um excelente trabalho ao espiritismo, porque quanto mais ele combateu, ele tornou espírita muita gente. Eu conheci muita gente, se tornou espírita graças a ele, a esse sacerdote remunerado. Hoje, octogenário. Porque só se combate o que é nobre, o que é digno, o que tem sustentação. Ninguém combate uma quimera, ninguém combate uma mentira, porque mentira não tem substância. A mentira tem perna curta, vai andar talvez 2, 3 passos, depois cai. Mas se uma coisa vem e é sólida, ela vai entrar a universidade, o pensamento religioso, ela vai entrar mais tarde o pensamento político, ela vai alterar os comportamentos sociológicos, antropológicos. É uma questão de tempo. Não podemos é nos precipitar. Querer a fruta antes da árvore dar a flor. Uma coisa, cada coisa a seu tempo. O que nós temos é que trabalhar, estudar, divulgar, nos tornarmos caixa de ressonância desse pensamento. No combate. Estamos no combate.
17: Quando o espírito não consegue desencarnar, fica preso ao corpo após a morte, isso se dá de que forma? O espírito fica junto ao corpo decomposto ou continua a rotina que possuía quando encarnado, sem saber que o seu corpo morreu?
0: Uma e outra coisa. Há espíritos que se desprendem da matéria, então ele morreu e desencarnou. Aí ele volta para o ambiente de casa. Ele volta para a residência dele, na ilusão de que está vivo. Ele volta e passa a conviver da rotina, só que ele não é visto, ele não é ouvido, ele não manda mais talão de cheque, ele não roda a chave na porta, ele não abre o cofre. E ele começa a ver as atitudes dos familiares, dando conta de que ele morreu, porque o retrato dele é retirado. Já imaginou André Luiz voltar 8 anos depois para casa e encontrar Zélia, a mulher casada? Era fato mais do que probante de que ele estava morto. Zélia estava casada em segundas núpcias. Então quando ele entrou em casa, está no livro Nosso Lar, está no filme também Nosso Lar, que foi um sucesso nacional, levou 6 milhões de pessoas aos cinemas. André Luiz entra na sua casa 10 anos depois de morto. Zélia já está casada em segundas núpcias e o marido dela está em cima de uma cama com tuberculose. Aí ele olha que os móveis mudaram de posição, o retrato dele já não está mais na parede. O retrato agora é do novo marido de Zélia, o segundo marido dela. Ele toma um impacto. É natural que o homem que era dono da mulher, né? Epa, bastou eu sair um pouquinho, outro já pegou? É. E naquela época levava uma década, hoje leva 10 minutos. Você está sendo enterrado e a mulher já está arranjando outra no cemitério. É descendo o primeiro e diz, algum candidato para dormir já hoje comigo, à noite? Estou livre, a baratinha está livre. Hoje é fulminante, meu filho, a fila anda. Como diz meu amigo, a fila anda, que não para não. Hoje é 10 minutos para se resolver o problema. É uma redezinha social e de noite eu já tenho companhia para esquentar minha costela. Aquela época que era 10 anos, hoje é muito mais rápido. Então imagina o impacto. Então há essa situação. E há situações em que o espírito morre, mas fica no cemitério preso às vísceras, pelo cordão fluídico entre o perispírito e o corpo. Então ele se detém lá. E fica muitas vezes naquele ambiente lá preso, tentando ressuscitar o corpo que vai entrando no processo natural da decomposição. E aquilo horroriza ele, porque ele sente os cheiros, ele vê a matéria dele se decompondo, as vísceras explodindo com os gases, e aquilo gera um paroxismo de loucura, que ele não consegue entender como é que o porco tá morrendo. Aquela imagem igual a mim, se eu estou aqui, ele não se compreende na dualidade, corpo-espírito, porque não estudou, não se preparou para a morte. Então, morre bem quem vive bem. E também quem se prepara para esta viagem. A gente vai a Nova York, que é aqui. E aqui, Nova York. Aí a gente compra um mapa, Nova York. A gente compra um livrinho bilingue para saber as ocorrências mais corriqueiras em inglês e português para se livrar. A gente adquire dólares, a gente tira um passaporte na Polícia Federal, a gente tira um visto no consulado dos Estados Unidos, a gente lê jornal para saber a temperatura. Qual é Nova York? Inverno, 10 graus abaixo de zero, levo roupa de frio. Não, é verão, levo roupa fresca, máquina fotográfica. Eu me preparo. A gente vai para Nova York e faz 1000 preparações. Todo mundo sabe que vai morrer. Para Nova York, eu não tenho certeza se vou. Que vou morrer é certeza absoluta. E para Nova York é certeza relativa. E a gente não se prepara. Passar a vida na vidinha. No fuminho, no cigarrinho, na cachaçinha, na farra, na indiferença, na frequência a templos religiosos, onde a gente vai para o templo, mas não deixa o templo religioso entrar na gente, a ideia cultural. A gente não lê, não vai a um teatro, não vai a um cinema, não se acultura, não desenvolve um labor filantrópico, uma atividade qualquer do bem em relação a outra pessoa, não. Fica aguardando se aposentar, para depois vir para casa, ligar a televisão e ficar no sofá, na pipoca e no guaraná. O tempo todo ali, uma nada, para desenvolver dois músculos, né? O bíceps e o pânceps. É o músculo que se devolve depois que se paralisa, não se faz mais nada. Aí morre. E o que é que esperar do além? A confusão mental. Porque tudo isso que era matéria fica para a terra. Aí o indivíduo dá-se conta que está desencarnado. Se preparou para a grande viagem? Não. Sabe a língua do além? Não. Sabe qual é a moeda? Não. Comprou um mapa? Não. Fez obras no bem? Não. Fica confuso no além. Então, vai bater cabeça. Vai ficar no cemitério, vai ficar dentro de casa, vai ficar atormentando, perguntando aos outros. Você está me vendo? O indivíduo lhe atravessa. Você está no meio da estrada e o filho, a mulher, passa por dentro de você, lhe atravessando, porque você está em outro estado material, vibratório. Você grita até entrar no desespero. Porque ninguém lhe consegue ouvir. Então, deve ser uma agonia muito grande. Então são almas credoras da nossa prece, das nossas vibrações, das nossas intercessões, porque foram despreparadas para a grande viagem, que deveriam ter se preparado, porque já estamos numa época em que a informação está muito difusa, ninguém pode mais alegar que não está sabendo disso. As ideias espiritualistas estão na internet, estão na mídia, estão na TV, temos novela espírita, temos minissérie, temos filme, temos livro. O convite está aí. A questão é quantos estão aceitando esse convite, estão antenados com isso. Está deixando passar. Amanhã eu cuido disso. Amanhã eu cuido disso. Quando chega amanhã a morte, diz, agora quem cuida disso sou eu. Venha. Aí vai. A embolia, o rompimento, o aneurisma, a bala perdida, o atropelamento, o câncerzinho. A pessoa vê, está lá. Ou eu queria me preparar, a morte diz, mas não dou tempo não, meu filho. Eu sou meio apressado, estou com ansiedade. Eu passo na terra, pego e levo. Esteja pronto, esteja pronto, eu levo. Porque eu lhe dei tempo. E você ficou postergando. Chegou uma hora que eu pedi minha paciência, venha. Agora se vire aí. E aí? Então nós estamos aí. Um encontro como esse não é um aviso? Será que uma jornada como essa não é um convite? Ou é apenas um evento cultural? Vai passar batida? Ah, foi lindo o encontro. O que é que você aproveitou? Ah, não sei, fala lá um negócio. Um tal de Simão Pedro disse lá um negócio, um Marcel Mariano disse lá outro negócio, um Joaquim disse lá um negócio. É isso? Talvez não seja bem isso. Isso aqui tem que ficar um fruto em nós de reflexões. Que amanhã o evento acaba. Hoje à noite o evento acaba. Mas não tem mais evento. E amanhã eu vou cair na indiferença e vou relegar minha alma, relegar a mim mesmo à negligência. Eu estou cuidando do meu patrimônio. Patrimônio que eu vou levar para a grande viagem. Se vou ter na terra ou não, não sei. É transitório, é circunstancial. Então a questão é nós orarmos por esses espíritos que estão vagando por aí aos milhares, inteiramente desorientados, porque não se prepararam para a grande viagem.
17: Que tipo de morte provavelmente a alma desencarna junto à morte? Doenças degenerativas, câncer, suicídio, morte natural?
0: Eu não entendi, só para você repetir.
17: Que tipo de morte provavelmente a alma desencarna quando morre com o corpo?
0: Que tipo de morte?
17: Se existe alguma, entendi, se existe alguma morte em que a alma desencarna junto com o processo de morte do corpo. Morte e desencarne acontecem ao mesmo tempo.
0: Naquele que se preparou. Quem se preparou, quem foi se desprendendo da matéria já em vida psicologicamente, assim que surge a morte, a desencarnação se dá minutos, horas, depois suavemente. Que rompem-se, cortam-se, desatam-se os laços entre o espírito e aquele corpo, e o espírito entra na posse de suas faculdades no mundo espiritual. Pronto, ele desencarnou. O corpo está lá, no cemitério, para o processo de decomposição. É roupa velha, gasta, que se acabou. Não há mais que preocupar com ele. Agora eu estou livre. Mas muita gente fica preso por horas, por meses, por anos, e até por séculos. Isso aqui foi dito com toda clareza para o Simão Pedro ontem, no seminário dele. Situações de minutos, pessoa desencarnando, minutos depois já está livre, soberana, dona de si, da sua consciência, e tem gente que passa 20 anos depois, ainda está com as ilusões materiais, as ilusões, até já desencarnou, não tem mais vínculo com o corpo, mas continua achando que está na terra, ainda continua na comida, na bebida, vampirizando pessoas encarnadas, o que é extremamente doloroso.
17: O suicida terá a escolha da reencarnação ou será compulsória? Explique sobre a reencarnação do suicida, considerando os agravantes e atenuantes.
0: A reencarnação na Terra é um processo obrigatório. Não tem exceção. É regra geral. Quem estiver vinculado aos níveis evolutivos da Terra tem que se reencarnar. É regra que não admite exceção. Na Terra. Não sei se em outros mundos funciona com exceção. Mas na Terra só há um processo de evolução. A reencarnação na Terra. Eu mergulhar no corpo dele, sair e outras vezes voltar. Para o suicida, que é o mais grave delito que o espírito comete contra as leis divinas, é matar-se. Porque matar-se não é um ato de coragem, é um ato de covardia. Quem se mata é um covarde, porque foge da luta. E quem mata outro no homicídio, muitas vezes está defendendo um interesse legítimo. Está aí a legítima defesa. Se alguém me ameaça e eu me defendo, na minha defesa posso matar o outro. O que é que a lei humana diz? Legítima defesa. A lei humana me isenta e a lei divina também. Posso estar defendendo o patrimônio de terceiros, um vigia, um guarda, um policial. Ele tem dever legal de defender um patrimônio qualquer, público ou privado. E muitas vezes, para sobreviver e garantir a integridade daquele patrimônio, ele tem que eliminar o ladrão. Também é excludente de culpabilidade ou de dolosidade, porque ele está defendendo um interesse ao qual ele está vinculado por ofício, por dever de ofício. Mas no suicídio não, eu elimino o corpo, não posso eliminar a vida. Eu elimino o vaso físico. E o vaso físico, transitoriamente, é um empréstimo da divindade para o processo evolutivo na Terra. Eu, na verdade, a intenção é, eu vou me matar. Não dá certo. Porque o indivíduo entra no mundo espiritual e descobre que agora, em vez de um problema, tem dois. Primeiro, meu problema era, eu fugi de uma dívida. Minha empresa foi à falência. Todos os credores vêm atrás de mim. Eu me mato. A dívida cai sobre a viúva. A dívida cai sobre o viúvo. A dívida cai sobre os filhos. Então, eu sou tão covarde que eu me mato e lanço o problema sobre terceiros. Como que? Agora resolva. Mas é tão covarde que lança a culpa, o problema é sobre os outros. Quando ficar para, não, vamos resolver. Podem vir os credores. Devo, não nego. Pago quando puder. É linguajar baiano. Já começa pegando claro. E o segundo problema do suicida é o desapontamento. Qual a ideia dele? Eu vou me matar e vou deixar de existir. Aí mata o corpo. Entra onde? No mundo espiritual. Quando ele se descobre, vivo. Estou vivo. Você matou o quê? A roupa. Você apenas estragou a roupa que usava na Terra. Você rasgou a camisa. Ficou imprestável e ela foi para o cemitério. Você está vivo. Aí vem uma consequência. Qual foi a maneira de que eu me vali para me matar? Um tiro na cabeça. No além, fico sofrendo a consequência do tiro, que é a consequência vibratória. Aquele corpo espiritual, ou perispírito no além, registra o dano. Fica o dano vibratório do tiro, da bala que trespassou de um ouvido ao outro. No ato da reencarnação, esse perispírito que está lesionado vibratoriamente, projeta um corpo lesionado. Aí eu mergulho no corpo, na hidrocefalia, no cretinismo, na idiotia, nos transtornos mentais irreversíveis. Morri enforcado, preferi jogar uma corda na cumieira da casa, puxei a corda, subi num banquinho, empurrei o banquinho e me encontram lá balançando. Reencarno com enfisema pulmonar, com asma, com bronquite, com alergias, para resgatar a ausência de ar. Me atiro às rodas de um veículo pesado, um trem, um caminhão, e o carro, a locomotiva me esbagaça. Reencarno tetraplégico, paraplégico, com uma série de sequelas ósseas, irreversíveis, dando um trabalho imenso à família e a mim mesmo me privando de viver as ocorrências. Então ele não foi. A reencarnação para ele é compulsória. Mas para todos nós é. Só para os espíritos superiores, e bota espírito superior nisso, é que ela é opcional. Eles escolhem o período quando vão volver à Terra para nos ajudar. Mas para a maioria de nós, a maioria é esmagadora, quase 100%, ela é compulsória. Agora, podemos escolher o período, dilatar mais tempo. Quanto menos evolução eu tenho, menor meu tempo no além. Quanto mais evolução eu tenho, mais tempo eu fico no além. Então, se eu tenho pouca evolução, os meus períodos de erraticidade são curtos. Eu desencarno, pouco tempo depois volto. Desencarno, pouco tempo depois volto. Se eu tenho muita evolução, fico séculos no além, milênios no além. Até um dia optar por voltar à Terra para ser um missionário e ajudar a humanidade em alguma área da ciência, da arte, da economia, do esporte, da política, da religião, para ela avançar. Esses gênios que periodicamente vêm à Terra. Então, ele terá que se reencarnar compulsoriamente. E por ter cometido suicídio, muitas vezes ele perde o livre-arbítrio. O livre-arbítrio não é absoluto. O livre-arbítrio é uma faculdade que Deus me deu, mas ele é relativo. Em alguns momentos ele está relativo. Há paredes que o limitam. Eu não posso fazer tudo o que quero, nem na Terra. Eu não posso fazer tudo o que quero na rua. Porque a lei humana me dá limites. Eu não posso sair quebrando o carro dos outros, arrancando flor do jardim, dando cascudo em menino, batendo em mulher, estuprando quem eu quiser. Não posso, porque tem um código penal no país. Tem fila em banco, existem regras. Quando eu chego numa fila de banco que tem 30 pessoas, eu sou a 31. Ou alguém aqui desafia, vou logo para o primeiro, caixa. Para os outros 30 dizer, ô mané, todo mundo está na fila e você vai logo para ser atendido? Ah, tem regra? Tem sim. A regra aqui é quem chega, é por ordem de chegada. Você é melhor do que os outros? A regra qual é? É moral. que a gente estabeleceu isso, que é o respeito ao direito do outro. Quem é que tem preferência em embarcar em avião? Gestantes, pessoas com criança de colo, idosos, cadeirantes, pessoas portadoras de estados especiais e aqueles que têm determinadas exclusividades da empresa, cartões, ouro, cartão prata, cartão platina, eles definem lá, pronto, essa turma, há um critério, então é uma lei. Meu livre-arbítrio, eu quero entrar de qualquer jeito. Não, moço. Aqui não é casa de manjoana, não. Casa de manjoana é lá. Aqui é um avião. Aqui o senhor entra depois que eu chamar. Depois que entra esse povo todo, agora a cadeira de 1 a 15. Depois, 16 a 30. E vai. Ora, o livre-arbítrio da gente não pode fazer tudo o que quer, nem perante a divindade, nem perante na terra. Então, muitas vezes, o suicida perde momentaneamente o livre-arbítrio. E outrem decide por ele, geralmente seus guias, seus mentores. Recomendamos a leitura do livro Memórias de um Suicida, psicografado por Dona Ivone do Amaral Pereira. São 554 páginas. Dá para ler no final de semana.
17: O espírito necessariamente reencarnará na mesma família ou terá necessidade de experimentar em famílias ou povos de outras tribos ou nações?
0: Pode reencarnar normalmente na mesma família, normalmente. Porque ele tem vínculos ali de afetos e desafetos. E ele é um ator que volta ao mesmo cenário da sua tragédia ou da sua comédia para viver alguma coisa. Mas existem, na regra, exceções. Às vezes o espírito se afasta daquele ninho familiar por necessidade evolutiva, para reencarnar numa tribo, em um outro país, em um outro local, para experimentar um descanso, uma trégua nas suas lutas evolutivas. Então, há no livro Brasil, Coração do Mundo, Pátria do Evangelho, de Humberto de Campos Veras, notícias de que parte daqueles negros que foram trazidos ao Brasil para a escravidão, vindo da cultura Banto, Ajegê, Urubá, que vieram da África, eram antigos europeus reencarnados em solo africano. Eram antigos moradores da Europa, de países como Inglaterra, França, que viveram o drama da Guerra dos 30 Anos, das guerras da Idade Média, chamadas Cruzadas. E eles estavam tão cansados de guerra que eles pediram a Jesus uma reencarnação em um solo de luta e reencarnaram na África. Passou por ali Portugal, capturou esses negros e trouxe para o Brasil como escravos. Olha, eram antigos europeus reencarnados na África e vieram nos navios negreiros constituir uma nova nação. E nos duros labores da escravidão, muitos resgataram seus equívocos da Europa. Está no livro de Humberto de Campos. Ele dá essa notícia. Então muita gente, às vezes muito espiritual, pede, eu não aguento mais reencarnar naquele país, porque cada vez que eu reencarno ali, eu fracasso. Então me arranjo em uma reencarnação em um país diferente, onde eu experimente maiores limitações da língua, limitações culturais, para me conter um pouco. Então você vai para tal país, fazer uma reencarnação lá. Aí lá você se ajusta melhor. Na outra, aí você volta para cá. Aí esse jogo de bom senso, porque a reencarnação é uma trilha, não é um trilho, como muita gente pensa. Trilho de trem não pode sair do lugar, porque senão descarrilha o trem. A programação da reencarnação é um fio, ele dá muitas voltas. Muitas voltas. Então, se programou para mim, casamento. Eu estou programado para casar. Chego na Terra, eu dou um desvio e opto pelo celibato. Modifiquei a programação? Modifiquei. Qual é o preço? Eu que vou pagar. Porque se eu programei-me para casar-me e ter filhos, havia um consorte que iria se vincular a mim. Havia filhos que iam descer. Aí eu opto pela vida religiosa, ou pela vida esportiva, acadêmica. Elejo uma outra área onde minha energia será canalizada para ali. Aí não caso. E os espíritos que eu ia receber como filhos? E a companheira ou companheiro que vem como marido ou mulher? Eu alterei a programação. Essa alteração corre por conta e risco de quem modificou. Eu vinha para ser solteiro. e opto pelo casamento. Alterei minha programação. Assumo o risco de ter família, de ter mulher, de ter marido, de ter filhos. E tudo decorrente disso. Vim para exercer a medicina na terra, opto pelo direito. E aí? Poderá ser um advogado medíocre, um mau juiz, quando seria um bom médico. Mas eu fiz uma opção. Eu não quero fazer medicina, eu sinto tendência, gosto. Mas eu quero uma área, eu quero ir para o direito e ganhar dinheiro. Quero ser juiz para ter salário de 22 mil reais. Eu não quero ficar em PSF atendendo o perebento, não. Pode ser que o indivíduo diga isso a si mesmo. Vai, aí entra no judiciário. Pode ser que seja um mau juiz. Pode ser que seja um bom juiz. Mas o desafio é maior, porque ele veio preparado para a área medicina. Ele estudou medicina no além, só vai recordar na terra. Para exercer um ministério na área médica. Chega aqui e opta por outra coisa. É um preço que paga, então é uma trilha. Reencarnação é que nem macarrão na água quente, minha gente. Se altera, vai para lá e para cá. Agora, cada um paga o preço da mudança que fizer. Fez a mudança, assuma. Mudou o planejamento, se comprometeu. Pague o preço. Tranquilo.
17: Uma mulher estando grávida se desencarna. Como fica o seu quadro no mundo espiritual? Suas impressões.
0: Excelente pergunta, porque nós temos uma mensagem do Chico. Chico Xavier psicografou a mensagem, dando conta de uma família que estava a bordo de um Fusca, indo aí para as regiões de Minas Gerais. E o Fusca foi atingido por um caminhão e morreu todo mundo a bordo do Fusca. Você vê que é a mensagem da década de 70, quando o Fusca era um veículo muito comum nas famílias que podiam comprar carro. Dentro do carro estava o marido, a mulher grávida de 8 meses e duas crianças, 2 filhos. A família inteira morreu. Eram 4 membros encarnados e 1 em via de reencarnar. Faltava 1 mês para o menino nascer. Morreram 5. O Fusca não se via mais, nem ferro velho quis o que sobrou do Fusca. Ela então volta alguns meses depois e manda uma mensagem pelo Chico aos familiares dela na terra, a mãe, a sogra. E ela diz que acordou no além, numa maternidade. Olha que coisa curiosa. Numa maternidade. Ela olhou para o próprio ventre e não tinha mais a barriga. Então ela saiu da terra com 8 meses, em que a gestação era um fato visível. Quando ela olhou, ela disse, qual foi o raciocínio dela? Sofremos um acidente, eu sobrevivi, devem ter me levado para um hospital e feito uma cesárea de emergência para salvar meu filho. Então, quando ela despertou, a primeira enfermeira disse, cadê meu filho? Está aqui, vou trazer para a senhora amamentar. Trouxe a criança e ela foi amamentando. Na cabeça dela, onde é que ela está? Na terra, no hospital da cidade mais próxima onde ocorreu o acidente. Tudo natural para ela, ninguém disse nada a ela. Ela amamentou. Depois de algum tempo, talvez horas, ela perguntou pelo marido. Sim, nós sofremos um acidente, eu vi o carro da gente ser engolido por um caminhão. Cadê meu marido e meus filhos? E a enfermeira diz, está numa ala masculina. Porque eram 3 homens, né? 2 crianças masculinas e o pai, eles estão numa ala masculina. A senhora está numa ala feminina porque a senhora foi submetida a uma cesárea. Ela se tranquilizou. Pô, mas eu gostaria de ver meu marido até para a gente decidir o nome da criança. Porque é um menino. E eu quero dar o nome. E o marido também tem que opinar. Pronto. Então ela conta um episódio curioso. Ela teve um filho no além. O filho nasceu lá. Mas já saiu o fenômeno gravídico aqui. Isso não inviabiliza o que eu disse antes, hein? Não tem reencarnação no além, não. O corpo dela está morto no cemitério. Lá na cidade onde ela morreu num acidente. O útero dela está lá com aquele corpo que ia nascer e também morreu. O fenômeno é eminentemente psíquico, é espiritual. Ela viveu a impressão de que passou por uma cesárea no perispírito dela. E o espírito que está lá não tem corpo de carne. O espírito lá, que ela ia receber como filho, está agora desencarnado, ao lado dela, na feição de uma criança. Deve ser um espírito com pouca evolução, que não reassumiu a feição adulta que tinha no mundo espiritual. Ou se era um espírito nobre, preferiu, para minorar a dor dela, continuar com a feição de criança. Para não gerar nela no impacto. Você imagina ela acordar e ter aquele homem de 2 metros de altura lá dela. Oi, mãe. Ela disse, quem é você? O filho que ia nascer com 8 meses, que eu morri na terra, é porque eu sou muito evoluído, sabe, mãe? E aqui eu chegar no mundo espiritual e assumir de novo a configuração que tinha. Ela disse, eu me interno no manicômio. Eu estou louca. Não, cadê meu filho que estava aqui na minha barriga? Ou seja, o amor se comprazendo. Então, para contentar ela e garantir o equilíbrio dela, ela está com a criança. Então, ela vai amamentar, vai cuidar, como se fosse uma criança normal no além. Mas ele não tem corpo, mas nem ela. Ambos perderam na tragédia na terra. Então, ela tem essa mensagem. Eu tenho um livro em casa. Não cito agora de memória o livro. Mas eu tenho essa mensagem. Ela deu o nome de Greg. Greg Júnior, que era o nome do marido. Ela botou o nome provisório até conversar com ele, Greg Júnior. E aí passou a nutrir. Então vai ter uma vida normal no mundo espiritual. Levará a sessão. Uma outra mensagem que o Chico recebeu conta de um monge budista aqui no estado de São Paulo. Era um rapaz que resolveu seguir a vida religiosa budista. Entrou no monastério budista, fez votos, abandonou tudo, raspou o cabelo, botou a túnica vermelha e foi servir ao budismo. Um dia, ele saiu do monastério e foi caminhar numa praia, onde o monastério budista aqui em São Paulo ficava. E estando no mar, na praia, contemplando o mar, ele sofreu uma violenta crise de epilepsia. Epilepsia não, corrijo, meningite. Ele teve uma crise de meningite. Pegou ele ali, ele caiu. E ficou na praia. A maré subiu, engoliu o corpo dele e puxou para o mar. Os monges depois deram conta da ausência dele, procuraram, corpo de bombeiro, salva-mar, a polícia, acharam o corpo dele. A polícia concluiu que houve afogamento, porque nos pulmões dele havia água. Ele morreu afogado, talvez ele tenha querido tomar banho, não soube nadar, morreu. Aí ele veio por uma mensagem e disse, não, eu tive um ataque de meningite na praia, desmaiei, a maré subiu e já encontrou meu corpo morto. Entrou água, mas eu não é suicídio, e não foi afogamento, porque eu não estava pretendendo tomar banho. Só que ao chegar aqui no além, minha cabeça, que já era raspada, estava enfaixada, coberta com uma faixa branca. E o médico que me atendeu disse, tivemos que fazer uma cirurgia na sua cabeça para corrigir algumas meninges atacadas pela violência da meningite. Olha que coisa curiosa, está na mensagem. Qual foi o teor dessa cirurgia? Ele não narrou. Ele disse que foi cirurgiado para corrigir certas conexões no perispírito que foram afetadas pela violência do ataque de meningite. Essa é uma informação curiosa. Não tem muitos mais detalhes, mas nos convida a uma reflexão. É a última questão, porque já é quase meio-dia. Vamos lá.
17: No livro Missionários da Luz, de André Luiz, ele cita departamentos de reencarnação e espíritos chamados construtores, responsáveis pelo processo reencarnatório, havendo envolvimento maior do que um acompanhamento. Comente, por favor.
0: No livro Missionários da Luz, no capítulo 13, que tem 53 páginas, um único capítulo, o espírito André Luiz, sob a companhia de Alexandre, o instrutor do livro, narra a reencarnação de Segismundo, personagem desencarnado, no lar de Adelino e de Raquel. E mostra com uma beleza ímpar, poética, peregrina, como se deu a noite da relação sexual, sem entrar em detalhes, porque isso é a intimidade do casal que Alexandre e André Luiz respeitam. Então o casal teve uma relação sexual aquela noite, e os espíritos ficaram de fora para permitir a intimidade do casal, e eles só entraram na casa 2 horas depois do ato sexual, quando os espermatozoides de Adelino viajavam pelos condutos reprodutivos de Raquel. Ambos já estavam dormindo, desdobrados do corpo. Aí Alexandre, que era o instrutor mais evoluído do grupo, ele toca com o dedo um espermatozoide. Ele vê um espermatozoide específico e toca com o dedo. E o espermatozoide ganha mais força do que os outros, dispara e fecunda o óvulo de Raquel. E ela recebe naquela noite Segismundo. Mas é de uma beleza o capítulo ímpar. Segismundo, então, reencarna ali. E 9 meses depois é o segundo filho do casal, Adelino e Raquel. Então, André Luiz passa a informação de que na construção daquele corpo que Segismundo ia ter na Terra, participaram anatomistas ou construtores energéticos do mundo espiritual, que são técnicos que iriam trabalhar para ajudar a construir os folhetos blastodérmicos do futuro corpo de Segismundo. Porque Segismundo tinha necessidade evolutiva de nascer com uma doença cardíaca. Ele ia ser cardiopata. Por quê? Porque numa reencarnação anterior, ele disputou o amor de Raquel na espada, no florete. Aquelas espadas fininhas que tem até disputa em Olimpíada, o florete. E na disputa, ele espetou o florete no coração do adversário e matou. O adversário morreu, deixou Raquel viúva, que tinha outro nome. E ele tomou posse da viúva. Que o objetivo era matar o adversário e ficar com a viúva. Agora ele reencarna pela sua ex-mulher, que vai ser sua mãe, e pelo homem que matou, que agora vai ser seu pai. E como ele traz consciência de culpa do ato, ele reencarnou-se com uma fragilidade cardíaca. Então Alexandre escolheu um espermatozoide perfeito, mas que tinha um DNA, uma programação no gene, que o homem fornece 23 pares de cromossomo, a mulher 23, tem que dar 46, certinho. Se der menos do que isso, 45 ou 47, tem problema. Tem que dar 46. Mas no caso de Segismundo, aquele espermatozoide portava uma carga genética no DNA, no ácido dexorribonucleico, que ia produzir um defeito no coração. E Segismundo ia se reencarnar normal, ia viver uma infância normal, brincar, correr, pular. Mas de uma certa idade em diante, viria uma palpitação, uma taquicardia, uma falta de respiração. Ele ia fazer um exame e o médico disse, ó, há um defeito que não é possível corrigir. Você vai é candidato ao marca-passo, vamos fazer uma ponte de safena, uma ponte mamária, um isordil debaixo da língua, um medicamento vasodilatador, isso, aquilo, mas você vai ter que conduzir até um dia que essa enfermidade vai crescer e ataque cardíaco fulminante. Ele sairá da terra numa idade avançada e resgatará. E sobretudo vai se aproximar daquele a quem matou, a quem agora é seu pai, outrora seu adversário, e ele vai sublimar os laços com Adelino e vai ver a Raquel não como a esposa de outrora. A paixão vai se transformar em amor filial. Ele vai ter que sublimar esse amor e não entrar num complexo ou de Édipo ou de Elétrica, que são os tormentos narrados por Sigmund Freud, que abriria capítulo aqui para um seminário de 6 meses, manhã, tarde e noite. Mas como é meio-dia, a gente tem que alimentar o corpo. Então transfiro a Hernani a tarefa de meio-dia em ponto, conforme está no folder, nós finalizarmos esse primeiro momento, para retorno às 14 horas, e ele dá as linhas para o encerramento dessa atividade de manhã. Como diria Arnold Schwarzenegger, hasta la vista, baby!
1: Estas foram as respostas que o Dr. Marcelo Mariano deu às perguntas que lhe foram trazidas pela coordenação deste seminário, da parte das pessoas aqui presentes e dos ouvintes que estão interagindo conosco através da internet.
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3: 23 horas e 19 minutos.

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5: Quando Jesus está prestes a ser crucificado, ele diz as seguintes palavras, em aramaico, Eli, Eli, lama sabatani, que é Deus, meu Deus, por que me desamparaste? E muitas pessoas ficam perplexas com essa fala de Jesus, porque acham que naquele momento o Mestre incomparável estava capitulando. Estava inseguro a respeito da proteção de Deus. Mas, na verdade, Jesus estava citando Salmo 22, versículo 1. E quando nós estávamos traduzindo esses textos, o que, nós percebemos? Desde o momento em que Jesus foi preso até o suspiro final na cruz, Jesus recitava salmos. 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E ficamos pensando, por que isso? Porque Jesus estava resgatando uma tradição do povo hebreu, porque todos esses salmos citados por ele são salmos relativos ao Messias. É como se ele dissesse, está aqui o verdadeiro Messias, alguém que está colocando em prática esses salmos recitados todos.

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2: 23 horas e 27 minutos.
4: Amigo ouvinte da Rádio Fraternidade, nós vamos apresentar agora a primeira parte do segundo módulo do seminário comandado pelo Dr. Marcelo Mariano, da cidade de Salvador, Bahia, na segunda jornada espírita de Coromandel, neste dia 4 de agosto de 2013, em Coromandel.
5: Boa tarde, ouvintes da Fraternidade, boa tarde, amigos presentes aqui no anfiteatro da Casa da Cultura de Coromandel. Estamos retomando o seminário de domingo com Marcelo Mariano, agora iniciando o segundo módulo. Ele abordará o tema central de nossa jornada, Leis Morais, Uma Ética para a Vida. Com vocês, Marcelo Mariano.
6: Meus amigos, minhas amigas, caros internautas que nos acompanham pela rádio fraternidade.com.br, nossos votos cordiais de muita paz. Conforme anunciamos pela manhã, estamos retomando o módulo culminante do seminário, sendo que na parte que mediou entre 9 e meio-dia, fizemos uma exposição nos valendo do Data Show com lâminas que retratavam puramente a reencarnação. A definição de reencarnação, seu conceito histórico, a sua milenar viagem pelo bojo das grandes religiões da Terra, que a rejeitaram, que a sacrificaram, que a negaram, para hoje encontrarmos a ciência descobrindo a reencarnação através da TVP, do déjà vu, das crianças prodígios, e chegando às mesmas conclusões que o Espiritismo já tinha apresentado a 18 de abril de 1857. Então, por caminhos não religiosos, e sim científicos, terapêuticos, cientistas, psicólogos, neurocientistas, imunologistas, filósofos, estão descobrindo a reencarnação. E com a descoberta, ou a redescoberta dela, isso vai mudar dentro de alguns anos todos os livros de biologia, vai alterar os cânones da medicina, que terá que se preocupar também com o perispírito, onde surgem as enfermidades na sua fonte vibratória, para depois se manifestar no carro físico como patologia de células doentes. Vai haver uma ampla revolução, conforme está no Livro dos Espíritos, previsto pelas entidades, entre as questões 798, 799 e 800. Quando eles perguntaram se o Espiritismo vai marcar uma nova era, vai. Porque está na fatalidade da história que o Espiritismo marque uma nova era na humanidade. Chegou o momento dessa doutrina sair dos umbrais dos cemitérios, do sepulcro, das pedras que estavam caladas, e aqueles que partiram, que são os vivos fora do corpo, estão retornando. Já que a gente não consegue na Terra ouvir outro encarnado, quando ele tem a verdade nos lábios, então quem está voltando para contar a verdade é quem já morreu. Quem já morreu está vindo contar, rasgar os véus do além, para quem vai morrer. Para que quem vai morrer se prepare para não chegar lá como náufrago, como uma pessoa despreparada, já que na Terra teve tempo. Uma pessoa que vive na Terra 70 anos teve uma larga existência para se preparar. Chegar no mundo espiritual, desde que sabia, é lamentável, mas é o fruto amargo que a pessoa planta e terá obrigatoriamente que colher. Plantação é de livre escolha, colheita é compulsória. Não se pode ter um campo, jogar nele feijão e querer voltar alguns meses depois atrás de milho. Só se vai achar naquele campo feijão. Porque é o que foi plantado. Não haverá abóbora, não haverá arroz, nem milho. Haverá feijão. Então cada um será herdeiro do que fez, do que não fez. E Jesus sintetizou isso numa frase belíssima: a cada um segundo suas obras. Então a proposta foi apresentada de manhã. Recebemos muitas perguntas de internautas, dos presentes aqui na segunda jornada espírita de Coromandel, em Minas Gerais. Algumas ficaram para a parte da tarde, vão ser aproveitadas na medida do possível, somando-se àquelas que depois das 16 horas, quando daremos o intervalo às 3h30, possamos aproveitar para uma nova avaliação e um novo olhar sobre o assunto. Reservamos-nos para a parte da tarde alguns comentários singelos sobre a questão da lei de liberdade, que o codificador Allan Kardec abordou com muita beleza na terceira parte do Livro dos Espíritos, onde ele falou sobre esta lei, dentre as 10 leis que foram abordadas na terceira parte desta obra magna, que inaugurava o Espiritismo na Terra a partir de abril de 1857. E o codificador pontuou essa lei com a chamada liberdade natural, a escravidão, liberdade de pensar, liberdade de consciência. Adentrou-se o pensamento muito discutido do chamado livre-arbítrio, aceito por uns, negado por outros. Caminhou pela fatalidade, expressão que a gente usa muito para se referir a isto ou aquilo. Conhecimento do futuro, e ele fez um resumo teórico do móvel das ações do homem. Ninguém ignora, creio eu, sobretudo quem está no Brasil, porque há os internautas que estão fora do país nos ouvindo, que agora, no fim do mês de junho para julho, o país foi sacudido por manifestações de rua. De repente, um país que estava calado desde o grande movimento das diretas já, 1984. Um país que estava calado desde o impeachment de um presidente da República, no governo Fernando Collor de Mello, na década de 90. Um presidente que tinha 4 anos de mandato, ficou 2. Acusado de favorecer grupos que dilapidaram como ratazanas e ratos do erário público, roubando o país de maneira descarada, cínica, este presidente, acusado de ser conivente, ele foi afastado por uma votação que se tornou um marco na história política no Congresso Nacional. Por 336 votos, o presidente foi impeachmentado. E é o primeiro presidente da história do país republicano que foi retirado do poder pela força das ruas, que pressionou o Congresso e que defenestrou o presidente do Palácio do Planalto. Desde aquele longínquo movimento, não se via jovens, adultos, idosos, crianças, grupos políticos, grupos sociais sair às ruas para protestar. Isso coincidiu com o primeiro de 3 grandes eventos de que o país vai ser sede. Recentemente, acolhemos em nosso país 8 seleções estrangeiras de futebol, entre as quais estava a última campeã mundial, a imbatível Espanha. Imbatível até o jogo no Maracanã. Então, nós acolhemos em algumas capitais brasileiras, e para acolher este primeiro grande certame, onde só tem 8 países participantes, e onde estava uma seleção que conquistou pela simpatia o Brasil, a seleção do Tahiti, não profissional, formada de cozinheiros, formada de garçons, de rapazes que moram em seu país, conhecido pelas ondas, pelo mar, pelo surf, pela canoagem, e que vieram disputar e tomaram surras históricas de seleções poderosas, mas pela sua singeleza, simplicidade conquistaram nosso país e fizeram um único gol, nós tivemos que construir estádios, grandes e opulentos estádios de futebol. E quem pagou a conta deste esporte foi o erário público. Então pode ser que haja milhares de pessoas no país que não gostem de futebol, mas pagam imposto. E seus impostos construíram gigantescas arenas, como em Salvador, em Recife, em Fortaleza, em Natal, em Brasília, no Rio de Janeiro, em São Paulo, aqui em Minas Gerais, em Belo Horizonte. São arenas sofisticadíssimas porque seguem um padrão FIFA. E a FIFA, a Federação Internacional de Futebol Association, exige estádios dentro de uma rigorosa qualidade técnica. Os gramados têm que ser construídos sobre 6 ou 7 pisos diferentes de brita, de pedra, de areia, para haver uma escoagem de água quando há chuva e o espetáculo do futebol transcorrer sem que o campo fique encharcado. As cadeiras têm que ser individuais. Você compra e você sabe onde está, vai se sentar. Não pode ser mais lajedos de cimento cru, onde se jogam ali as pessoas de qualquer jeito, e se chover você toma banho de chuva, se o sol bater você torra que nem uma calabresa em churrascaria. Não. Tem que ter cadeiras. E o estádio tem que ser coberto. Se chover você está protegido, se fizer sol você está protegido, a iluminação é de primeira, o tamanho do campo tem que ser oficial, toda a estrutura de restaurantes, lanchonetes, sanitários, estacionamento. E isso obrigou o nosso governo a demolir alguns velhos estádios arcaicos, anacrônicos, para construir outras arenas poliesportivas, porque na época que não estiver sendo utilizada para esporte, virarão arenas de shows. Então são espaços multiuso. É a nova tendência dos dias que estamos vivendo. Um espaço não pode servir só para uma coisa. Ele tem que, de uma hora para outra, servir para uma outra coisa, ter múltiplas utilidades. É a polivalência dos nossos dias. E fomos nós que pagamos isso. Para realizar a Copa das Confederações, que durou pouco mais de 15 dias. E o Brasil sagrou-se campeão, duelando com a imbatível Espanha em pleno Maracanã, e com 3 gols, o país levantou o caneco pela 3ª ou 4ª vez da Copa das Confederações. Nem isso arrefeceu o ânimo dos que iam para a rua antes e durante protestar contra tudo que está aí fora de contexto. O país se ufana de ter construído essas arenas caríssimas. Só a Mané Garrincha, em Brasília, custou R$1.400.000. Curioso é que Brasília não tem nenhum dos seus clubes na primeira divisão do futebol brasileiro. E fez uma arena de primeiro mundo. Então todos passaram a reclamar, jovens, e eu estou aqui me referindo a tudo que está na mídia, tudo que está publicado, escrito, dito na internet, de que as pessoas foram protestar, mas também foram protestar contra as más condições de ônibus. Foram protestar contra metrôs como o de Salvador, que tem 18 anos sendo construído e nunca rodou. E só tem 12 quilômetros. E já se passou 18 anos e aquele metrô não sai. E por que a população da Península Itapajipana, que é chamada Cidade Baixa, ainda usa velhos trens elétricos, onde milhares de pessoas se acotovelam, se amontoam numa indignidade total para irem para seus trabalhos? Por que é que o metrô trazido da Coreia ainda não foi colocado sob os trilhos para funcionar na capital baiana e já venceu a garantia? Nem foi usado o equipamento e o fabricante na Coreia diz, já venceu a garantia. Se vocês colocarem ele para funcionar e ele quebrar, a gente não conserta mais, porque já saiu da garantia, vocês não botaram em uso? É que coisa curiosa, como nosso país demora muito para planejar. e demora mais tempo ainda para realizar. Aí a coisa não sai. As vias públicas que a gente gostaria de ter, com pistas triplas, quádruplas, desafogando o tráfego, nunca sai. Mas quando chega um ano político, e o ano que vem é ano político, a gente vê as obras sendo aceleradas. É curioso isso. Nos anos que antecedem, nada anda. Mas em ano político a obra sai, em um mês é feita, em 3 meses ela é feita. Todo mundo tem isso na memória. Jovens, moços, moças, crianças, adolescentes, idosos, cadeirantes, grupos sociais como os gays, os que defendem os agrupamentos LSBT, GLSBT, foram todos para as ruas. Muita gente foi protestar e foi dizer que já não suporta mais uma má qualidade da educação brasileira. Ninguém suporta mais não ter médico. Se tem médico, não tem equipamento no posto de saúde, não tem hospitais suficientes para atender a massa de enfermos que o país tem. Precisamos de melhor qualidade no transporte público. Precisamos punir os corruptos. Aqueles que estão condenados, já em última instância, têm que ir para a cadeia. Eles não podem estar mais com títulos de excelência no Congresso Nacional quando estão condenados a 10 anos de cadeia. Fica a sensação de que é ridículo este país. Eu não posso nem dizer que é palhaço ou um circo, porque eu desmereço o palhaço, que é um profissional da arte de rei e diminua a arte circense, que merece todo o nosso respeito. A pessoa está condenada, deveria estar na cadeia, porque o homem simples, o negro, pobre, de periferia, está na cadeia. Por muito menos. Por que é que sua excelência também não vai para a cadeia e perde a prerrogativa de deputado? Então as pessoas foram dizer às ruas e usaram de suas liberdades para protestar. O que é um direito inviolável. Está na Constituição Federal Brasileira de 1988 o direito inviolável de nós protestarmos. Mas como foram os protestos? Ninguém esquece que eles tiveram um lado bom, o barulho, o gigante acordou. Foi isso que eu vi pelos comentários das ruas. Eu vi em cartaz, o gigante despertou. Mas a pergunta que eu me fiz é, o gigante acordou, mas saiu da cama? Ou ficou rolando na cama? Porque não basta o gigante despertar na cama, porque vira para o outro lado e volta a dormir. Não, o gigante tem que sair da cama, tomar banho, botar uma roupa e ir para a rua trabalhar. Senão é mais um gigante sonolento, bolorento, virando na cama para dormir de novo. Então, o gigante tem que precisar da rua e precisa fazer as reformas. Mas qual é a arma que o povo tem? A sua liberdade é uma arma poderosa. Protestar, criticar o que aí está e propor algo novo. O Espiritismo defende a tese de que não basta a gente criticar o que aí está se eu não ofereço solução melhor. A iluminação desse salão é péssima. Fiz uma crítica. Você tem uma sugestão melhor? Não. Então deixa assim mesmo. É ruim? É, deixa. É ruim com ela, pior sem ela. Se você não tem solução melhor para a iluminação daqui, deixe como está. Quem critica está na obrigação moral de oferecer sugestão de algo melhor. É André Luiz que afirma isso em Conduta Espírita. A conduta do espírita é assim: eu também tenho o direito de protestar, de ir para as ruas, de lutar por que se melhore tudo que está socialmente mal colocado, mal estruturado. Mas por isso eu vou destruir orelhões, latas de lixo, derrubar postes, arrebentar semáforos, quebrar vidros e vidros de lojas, saquear. Isso não é protesto, isso é roubo, isso é furto, isso é vandalismo, isso é terrorismo. Junto à massa dos que foram protestar, pacífica e honradamente, havia a banda podre dos psicopatas, dos sociopatas, dos que encontraram na manifestação legítima canal para darem vazão a seus instintos agressivos. Diz a tradição que a ocasião faz o ladrão. E eu acredito. Muita gente não é ladrão porque não encontra oportunidade de ser. Quando a ocasião surge, torna-se ladrão. Porque eu acompanhei a greve da Polícia Militar do Estado da Bahia, que durou quase 15 dias. A PM entrou em greve. Se com ela nas ruas a vida é ruim, imagine sem ela. A PM parou por 15 dias. E o que se viu numa das avenidas mais famosas de Salvador? A Baixa dos Sapateiros. À noite, grupo de vândalos arrombaram lojas e levaram tudo que encontraram. E um cinegrafista amador filmou uma pessoa saindo com 4 videocassetes à época. Hoje não existe mais, é peça de museu. 4 videocassetes na cabeça. O outro botou uma geladeira, levando a geladeira no meio da noite para casa. A loja sendo saqueada. Faria isso com a polícia nas ruas? Não. Pelo temor de que alguém vendo, liga para a polícia, a viatura. Mas não tinha viatura. A polícia se recolheu aos quartéis e lutando por melhores salários, não dou assistência. Então ali, quem eram aqueles dali? Eram comerciantes, eram transeuntes, eram pessoas que dormem nas marquises, são mendigos de rua. Contidos porque há uma aparente polícia na rua. Quando tinha informação certa de que ela não estava na rua, bom, agora eu roubo, agora eu furto, eu depredo, eu quebro, eu arrebento, eu levo o que é do outro. Então a ocasião muitas vezes faz o ladrão. Muita gente não é ladra ou ladrão porque não encontra ocasião. Mas quando surge, dá vazão a seus instintos de assalto e de roubo. Então a manifestação nobre da rua, digna, civil, politicamente correta, foi invadida por uma banda podre, que é a banda dos vândalos. Mascarado, por que é que não tira a máscara? Tem medo de se exibir? Colocar um pano no rosto, uma máscara, já é um sintoma psicológico de que aquele rosto não é quem aparenta ser. A leitura psicológica é: eu não quero ser visto. Não. Vocês não podem saber quem eu sou. Porque quando eu fizer o errado, eu não quero ser identificado. Então já demonstra que a pessoa tem dupla cara. Uma da conveniência social e a outra da sua realidade perturbadora. A realidade do conflito, em que está desajustado na família, desajustado socialmente. E isso, no bojo de tudo isso, está a liberdade. Mas o que é mesmo essa tal de liberdade que Madame Pompidou já falava na França pós-revolução, quando foi levada à guilhotina? Liberdade, liberdade, quantos crimes se cometem em seu nome. A liberdade que o preso quer. Quando visitamos a penitenciária de segurança máxima de Volta Redonda, onde já estivemos 4 vezes, fazendo palestra para os homens mais perigosos do Rio de Janeiro, ali estão gente do Comando Vermelho, do PCC de São Paulo, homens com 10, 12, 15 assassinatos nas costas, com penas que se somam mais de 500 anos de cadeia, altamente perigosos. Fomos ali 4 vezes falar para ele. Dá assistência a um grupo espírita que dá assistência àqueles presos, àqueles sentenciados, e falei na cozinha para um grupo de quase 50 que me ouviu. Todos me olhavam assim: doutor, ao saberem da minha profissão na área do direito, o senhor conseguiria um habeas corpus? Ah, como todo mundo quer, né? Habeas corpus. O abre corpo. O instrumento que qualquer pessoa, com ou sem advogado, pode impetrar a um juiz, a um tribunal superior em Brasília, a um ministro, pedindo liberdade. Me dê o direito de ir e vir. E o magistrado, seja de que instância for, ele tem que examinar. E se ele encontrar os pressupostos legais, ele confere. E o indivíduo sai. Se ele não encontrar, não achar conveniente, ele baseia e nega. Ou então ele dá. Todos querem. Porque quando a gente imagina que nossa liberdade pode ser cerceada, aprisionada, limitada, isso já nos constrange. Já imaginou numa cidade, o prefeito disse, ninguém pode sair de casa às 8 da noite. Toque de recolher na cidade de Coromandel. 8 da noite, não quero um pé de pessoa na rua, decretou o juiz de direito desta comarca. Só pode sair 6 da manhã. Então, 8 estou recolhido. Aí vamos parar, mas eu pago meus impostos. O salário do juiz, inclusive, vem dos impostos que eu pago. Em que é que ele se baseia para decretar que a cidade está sob toque de recolher? Sei, está cheio de bandido na rua, morcego, Drácula. O conde Drácula veio morar aqui. Tira todo mundo da rua que ele pode chupar o sangue do povo. Então o problema não é recolher o povo. Tem uma solução mais simples. Passa-lhe uma estaca no coração de Drácula. Mata Drácula. É um só. Uma cidade refém de um único vampiro, mata o vampiro. Agora, quem é que vai matar o vampiro? Vamos botar o guiz no pescoço do gato, disseram os ratos. E todos aprovaram. Sim, excelente ideia, porque toda vez que o gato vier nos pegar, o guizo balançando no pescoço desse, alertará, aprovada por unanimidade. E um ratinho baiano, cabelo rastafari, né, com um birimbau na mão, e disse, meu rei, eu só quero saber de uma coisa. Pois não, quem é que vai botar o guizo no pescoço do gato? Aí os ratos todos se olharam e disseram, eu não tinha pensado nisso. Eu estou fora. Eu estou fora porque eu estou indo para a Bahia para o ensaio do Olodum. Não vou poder nem ficar aqui. É com vocês aí. No Manaus. Uma boa. E foi embora. Que boa ideia. O guizo no pescoço do gato. Quem vai botar? Aí nenhum rato quis. Que era expor a própria vida. Bota o guizo e não sobrevive para contar a história. Então, qualquer ameaça à nossa liberdade, em diversas frentes, nos constrange. Nelson Mandela, o líder da África, com 94 anos, lutando pela vida, recentemente ainda está no UTI, nem sei se saiu da UTI, quase morrendo. Uma vida de 27 anos de cadeia, 19 em prisão comum e 8 em uma solitária. Os problemas que Nelson Mandela tem hoje vêm desses 8 anos em que na solitária ele não tomou banho de sol, enfraqueceu os ossos dele e gerou as sequelas que hoje o estão matando aos 94 anos. Vem desses 8 anos. Ele ficou incomunicável, nem sol podia tomar. Calou-se, continuou inspirando uma legião. Prenderam-lhe o corpo, não prenderam seus ideais. Calaram sua voz para a massa. Seu pensamento continuou trabalhando por uma África livre desta praga chamada Apartheid. A segregação racial em que 5 milhões de brancos dominam 27 milhões de negros. Quando saiu, era um mito. Prêmio Nobel da Paz. Presidente da República da África do Sul. E poderia, usando de sua popularidade, do seu carisma, jogar a massa de negro e dizer, matem estes brancos, vamos fazer um banho de sangue na África. Foi isso que ele fez? Não. A luta dele já não era mais que a dos anos 60, em que ele pegou em armas. A luta dele agora é pela paz. Ele então foi falar a linguagem de que é preciso derrubar os guetos, diminuir o apartheid até eliminá-lo, e que a África do Sul é terra de brancos e de negros. Os dois podem conviver em paz. Conduziu a África do Sul para uma transição, o país realizou uma Copa do Mundo de grande sucesso, Pretória, Joanesburgo, Soweto e outras cidades africanas da África do Sul se tornaram modelos tecnológicas, modernizou. Ainda existe, sem sombra de dúvida. São séculos de apartheid, ele não vai tirar em 2, 3 décadas. Vai levar algum tempo. Mas é um homem que não propôs um banho de sangue. Agora vamos matar o inimigo. Não. Vamos conviver com o adversário, porque ele também ajudou a construir esse país. O branco britânico também tem uma mão aqui. E lá está convivendo. Nos Estados Unidos, a luta de Malcolm X, para dizer numa linguagem brasileira, Martin Luther King Jr., que tomou os balaços em 1963 e morreu depois de dirigir a grande marcha para Washington, onde 1 milhão de pessoas o seguiu na luta para acabar com a segregação negra nos Estados Unidos. E para isso ele deu a vida dele. E eu tenho um sonho, dizia Luther King, o sonho que um dia brancos e negros vão sentar juntos e vão dirigir esse país. O sonho dele se realizou. Quem é que está hoje na Casa Branca? Barack Hussein Obama, negro nascido no Havaí. Criado pelos avós brancos, a mãe branca como leite, devorada por um câncer, voltou cedo ao mundo espiritual. O pai queniano, negro como o asfalto, gerou este homem que está na Casa Branca dirigindo com a proposta pacifista. Enfrenta dificuldades, é natural. Ele comanda a maior máquina militar do planeta Terra. Ele não pode de imediato diminuir essa máquina militar, porque ele tem os generais. Ele precisa ir com muita diplomacia com seus próprios generais para diminuir aquela máquina militar. Já tirou do Afeganistão, já saiu do Iraque. Ele está diminuindo lentamente a máquina militar, os tentáculos da máquina militar americana no mundo todo, porque tem, parece que, polícia americana em tudo quanto é lugar. Onde a gente vai tem tropa americana. Ele tem que recolher para, inclusive, enfrentar os problemas internos do país. A economia, que está desacelerada, a problemática agora da espionagem, vários países acusando os Estados Unidos de estarem bisbilhotando a liberdade. Olha a liberdade vigiada. Criamos a internet há 20, 25, 30 anos atrás. Surge como uma ferramenta de globalização. É uma rede mundial de computadores onde é terra de ninguém. O que é a internet? É uma bagunça organizada. Ali navega todo mundo. Ali cabe o site do bandido, do terrorista, do skin red, do santo. Ali tem o Facebook do Papa e tem da Al-Qaeda. Tem tudo ali dentro. Tem pornografia e tem santidade. Tem vulgaridade e tem nobreza. Tudo. Tudo que se quer, a ferramenta. Se acha de tudo. Milhares de páginas, milhões de fotos, filmes, tudo que se quer. Muito bem. E as pessoas imaginariam que navegando por ali estavam seguras. Porque existem recursos criptografados, senhas, logins, onde você se preserva, onde você se oculta, você diz o que quer, ninguém lhe descobre, eu mando uma mensagem CCO com cópia oculta. Quem recebe pode ser 20 pessoas, mas você quer aquele oculto, é 19 sabem entre si quem recebeu, mas aquele oculto não sabe nem os 19, nem os 19 sabem aquele um. É, mas eles têm recursos que descobrem isso. Então já não estamos tão invulneráveis, já não estamos tão blindados. Conta corrente, quem de nós garante que não estamos bisbilhotados? Que sabem o saldo de nossa conta corrente? O gerente sabe. O caixa sabe. E se der com a língua nos dentes? Ganhamos a Mega Sena, 50 milhões, chegamos no banco, depositamos, o caixa olha, chama o colega, nosso cliente, ó, 50 milhões, acho que ele é o ganhador da Mega Sena. Dois caixas já sabem. Os dois vão para casa e dizem, olha, cliente nosso lá é o ganhador. 4 pessoas já sabem. A mulher conta na padaria, porque pediu a mulher que guarde segredo, pelo amor de Deus. É tarefa impossível. Ela conta para metade da cidade e pede segredo. E a metade da cidade conta para outra metade e pede segredo. Em breve o país inteiro sabe, e é segredo. 190 milhões de pessoas sabem, e um diz para o outro, olha, não conte a ninguém. Você está sabendo? Eu estou. Eu sei até dos centavos. Tá bom. E todo mundo sabe. Então nenhum de nós está blindado, porque o que pensa o outro pode descobrir, basta materializar no texto, na internet. Então a massa de jovens foi para a rua protestar, massa de povo, não ouvi mais nem a jovem, a massa de povo, constituída de mais faixas etárias, as mais diversas, homens e mulheres, foram para a rua protestar. E a nossa polícia se mostrou despreparada. Ou agiu com uma violência desmedida e muito gás lacrimogêneo e uma coisa curiosa, bomba de efeito moral. Todo mundo ouviu essa expressão. A polícia jogou bomba de efeito moral. E eu fiquei em casa perguntando, como é que deve ser essa bomba? Está assim um grupo de 50 pessoas quebrando tudo. Aí o guarda pega a bomba, tome aí. Aí a bomba explode. Aí quem está quebrando para. Aí começa a limpar o que estava quebrando. Agora eu estou moralizado. A bomba bateu em mim, eu estou moralizado. É uma bomba de efeito moral. Torna você moralizado. Coisa estranha. Que expressão curiosa para uma bomba. Eu prefiro a de gás lacrimogêneo, porque ela já é direta a expressão dela. É de gás lacrimogêneo. É para chorar mesmo, é de padecer lágrima. E aí não fica ninguém. Que chora, arde o olho, que é um descalabro. E o povo corre. Não fica ninguém. Bomba de efeito moral. Como se ela tivesse a faculdade de moralizar quem está nos instintos. Não. Quem tem educação familiar foi para a rua. Protestou, caminhou pacificamente, mostrou-se à mídia, porque a mídia foi o grande veículo de divulgação dessas manifestações, apesar de hostilizada. Carros e carros caríssimos, que são ilhas de adição, foram queimadas. Mais de uma empresa perdeu o seu veículo. Repórteres foram hostilizados. Qual é o papel dele? Estou divulgando a notícia. É fato. Quer dizer, o protestante, aquele que protestava na rua, não viu nem a mídia como aliado. Hostiliza, porque você é da rede principal, quebra tudo, e quebra vidro, e quebra o carro, e hostiliza o repórter. O repórter tem que filmar agora, gravar, com microfone sem identificação de sua emissora. Mas como ele é um homem público, todo mundo sabe dele, o identifica. Que coisa estranha. Porque se você fizer um movimento sem mídia, quem é que vai saber? Saia às ruas e proteste. Nenhuma mídia foi. No dia seguinte, você soube da manifestação? Que manifestação? Ontem? Aonde? Aqui na rua. Não estou sabendo de nada. Assisti televisão desde ontem, não tem nada. Qual foi o efeito da sua manifestação? Nenhum. Agora, bote mídia em cima. Você está no mundo. Você dá um berro e no Japão, diz, olha que berro lindo. Olha que grito. Está todo mundo sabendo. Então, a mídia é aliada nessas horas. Não, não foi interpretado assim. Porque a liberdade, mais uma vez, transformou-se numa coisa estranha. Se ela tem como definição a capacidade que eu tenho de ir e vir, a faculdade de ser livre, liberdade, é a faculdade de ser livre. Essa liberdade, ela tem que ter parâmetros. Ela não pode ser tão livre como nas do eremita do deserto. Se for para um deserto, como o Saara, ficar lá no local onde tem a pessoa mais próxima esteja a 1.000 quilômetros, eu olho em qualquer direção, não tem uma pessoa a 1.000 quilômetros perto de mim, só tem eu. E areia. Muita areia e calor. Aí eu tiro a roupa e dou um berro. Eu estou pelado. Oi. Eu estou pelado. Eu estou nu. Olha, eu vou dizer um palavrão bem cabeludo. Quem está me ouvindo? Ninguém. É uma liberdade total que não vale nada. Desde que tenha duas pessoas, o outro pode dizer, dá para baixar o grito que eu estou ouvindo meu radinho? Dá para dizer, meu ouvido não aguenta, não é latrina. Por favor, não cuspa no meu ouvido. Silencia aí, se senta aí, por favor. Duas pessoas, a gente já estabelece limites. Já há uma fronteira. Não posso fazer tudo o que eu quiser tendo uma segunda pessoa. E quando a gente vive em comunidade? Aí é que não pode fazer tudo o que se quer. Porque a maioria das pessoas quer fazer o que bem quer, quando deveria fazer o que deve. E fazer o que deve é diferente de fazer o que quer. É o que é previsto em lei. É o que está dentro dos bons costumes, da moral. Portanto, a doutrina espírita vai investigar essa lei que a divindade nos deu, até para xingarmos a Deus. A liberdade é tamanha que eu posso me investir contra Deus, xingá-lo, blasfemar contra ele, ridicularizá-lo, diminuí-lo, negá-lo. E nem assim a divindade altera suas leis em relação a mim. Porque nada disso incomoda Deus. Nada. Deus é uma força que se manifesta pelas leis e elas têm respostas automáticas aos apelos humanos. Há preces que são ouvidas de imediato, mediatamente ou tardiamente. O que eu peço pode ser atendido agora, amanhã ou mais tarde. Ou nunca. Mas todo apelo tem resposta. Vem a resposta negando. Não é atendido. Há fatores que entram nisso aí. Merecimento, intercessões, ocasião, circunstância, oportunidade, mérito do indivíduo. Então essa liberdade a divindade nos dá. Mas que uso estamos fazendo dela? O Brasil evocou agora no dia 13 de maio, data que está profundamente esquecida, e na minha época de estudante já foi feriado, creio que na sua também, 13 de maio, feriado nacional. Se parava. Íamos para a rua, cartazes, evocar a Lei Áurea. A data hoje passa batida. É dia como outro qualquer. Nem mesmo a comunidade negra em Salvador tem mais uma evocação como um dia festivo. Disseram que foi um dia político, outros criticam, dizendo que foi uma data criada para tentar diminuir o impacto. Ninguém nega o impacto infeliz que foi 350 anos de escravidão no Brasil. Nós fomos o penúltimo país da Terra, porque o último foi a Mauritânia, na África, cuja escravidão estava na Constituição Federal, garantindo. A Mauritânia tinha escravidão, é legal na Mauritânia, até 1978. Depois a Constituição foi modificada. E nós fomos o penúltimo país. Temos 125 anos que a gente aboliu a escravidão do negro no Brasil. De triste memória, milhões de negros, se supõe mais de 2,5 milhões, segundo dados do IBGE, vieram para o Brasil nos longos anos de escravidão e eram vendidos aqui nas grandes capitais brasileiras portuárias, Salvador, Rio e outras cidades, Santos, eram vendidos como coisa. Se comprava pelos dentes, levantava a boca para ver a qualidade dos dentes. Esse é sadio, esse eu quero. A novela Escrava Isaura, a novela de maior sucesso da teledramaturgia brasileira, já percorreu mais de 154 países. A atriz Lucélia Santos, que ainda está encarnada, porque o Leôncio Correia, senhorzinho Leôncio Correia, o ator Rubem de Falco, já está desencarnado, ela, quando vai à China, ela é recebida com honras de chefe de Estado, que passou na China, e os chineses choraram durante 8 meses assistindo a novela. E a grande pergunta, quando ela e Rubem de Falco foram à China, os dois, o chinês olhava para os dois assim e perguntou a ela, isso existiu no Brasil? Ela disse, existiu por 3 séculos e meio. Vala Nossa Senhora, eu pensei que era ficção. Mas vocês fizeram isso ao negro lá? Fizemos. O chinês ficou arrepiado. Ele pensava que era ficção dos nossos estudos de teledramaturgia. Não, ali é um retrato miúdo, suave do que houve, porque ela na novela representou uma negra, uma escrava branca. Apenas o personagem, Leôncio Correia, tinha uma paixão doentia por ela. Porque a novela tem uma finalidade também psicológica. Era uma paixão doentia. Ele a queria ter como mulher. Ela nunca se entregou a ele. Por isso ele desenvolveu aquela arbitrariedade toda. Porque nem negra ela era. Era uma escrava branca. Era uma paixão recolhida, perturbadora, que ele converteu numa obsessão. O negro, não. Muitos eram apenas alimárias de trabalho e padeceram horrores em nosso país. A liberdade que o branco se utilizou, aprisionou, prendeu, puniu, levou ao pelourinho, bateu até matar, chibateou, fez o que quis para ter mão de obra barata, de graça, na lavoura de café, na lavoura de cana-de-açúcar, na condução do gado, em 350 anos de história. A liberdade. Manietamos pessoas que pensavam diferentes. Quando alguém escreve hoje na China qualquer artigo contra o Politburo, o governo central, o governo cala, manda para a cadeia. A internet na China é 100% censurada pelo governo. 100%. Dizia uma matéria de uma refugiada chinesa, hoje vivendo nos Estados Unidos. Se você entra num site da internet que o governo chinês considera subversivo, o governo chinês manda lhe um recado. Não entre mais. Se você entra pela segunda vez, ele corta sua internet por um ou dois dias, devolvendo por algumas horas. Se você insiste pela terceira vez, a polícia bate na sua porta, recolhe seus computadores e recolhe você. O computador vai para o governo e você vai para a cadeia. Aqui qualquer um de nós vai numa lan house ali na esquina, paga R$1, R$2, R$3 por uma hora e entra em sites intergalácticos, vai para outros planetas, vê pornografia, vê guerra, games, tudo que quiser. Ao dono da lan house não está nem aí nem vem chegando. Ele quer seu dinheiro. Onde você vai navegar é um problema seu, não dele. Lá não. O governo censura, manda matar, manda prender, manda arrebentar, manda calar. Tivemos a prisão mental dos que pensavam de maneira diferente dentro da igreja. Aqueles que escreveram contra os postulados como Teilhard de Chardin, o grande arqueólogo, pesquisador, jesuíta, poeta, teólogo, francês, que viveu nos anos 20 e 30 do século passado. Teilhard de Chardin escreveu O Fenômeno Humano. Alguém que contestou a igreja e foi calado. Quem quiser saber a história de Teilhard de Chardin, só é assistir ou ler um filme, um livro ou filme, As Sandálias do Pescador, de Morris West. E ali vai encontrar o papel de Teilhard de Chardin, interpretado por um jovem ator com o nome de David Telemon. O padre David Telemon é Teilhard de Chardin. Contestado nas suas ideias, porque ele tentou dar uma nova direção teológica à igreja. E a igreja o calou. Recentemente, o Teilhard de Chardin moderno chama-se Leonardo Boff. Alguém que na América Latina inspirou a chamada Teologia da Libertação. Uma linha ideológica em que a igreja deveria fazer opção pelos pobres, pelos excluídos, e lutar pelos miseráveis. Como a ideia, a teologia da libertação está muito assinalada por ideias marxistas que a igreja condena, o ex-papa que renunciou, a serviço à época do papa João Paulo II, o alemão Josef Ratzinger, censurou Leonardo Boff. Como é difícil calar aquele homem, porque é um homem de ideias que estão sempre arejadas, viajado. Depois de não mandar calar, calou ele. Você não pode publicar mais nada, escrever mais nada. Ele então optou por sair da igreja. Não posso mesmo chamar hoje de Frei Leonardo Boff, porque Frei é título, ele não está mais na igreja. Ele é um teólogo. Esteve conosco em Salvador já por duas oportunidades. E as palestras dele até padre desencarnado vai assistir. Todos vão assistir, porque é rica. Ele abre um leque de possibilidade para levar as pessoas a pensarem, a raciocinarem, a terem liberdade de consciência. Ninguém ficar preso a teologias bolorentas, a dogmas cheirando ou fedendo a naftalina. Não. Pensar o novo. Ver esse mundo que está globalizado. Todo mundo próximo de todo mundo. As fronteiras caíram. Qualquer voo agora de 8, 10 horas, você está no outro lado do mundo. Pega um avião em Salvador, 8 horas depois você está em Lisboa. Sai de Guarulhos, 12 horas depois você está em Frankfurt ou em Amsterdã, na Holanda. Tudo globalizado, todo mundo está falando não sei quantos idiomas. O ano que vem teremos a Copa do Mundo no Brasil. Qualquer lugar da rua vai estar encontrando com gente das mais diversas nacionalidades. Agora a Jornada Mundial da Juventude, recém encerrada no Rio, pelo sumo pontífice da Igreja Romana, Francisco, em Salvador, 200 jovens franceses foram acolhidos em residências humildes de bairros pobres de Salvador. As famílias católicas se cadastraram na Arquidiocese de Salvador e cada jovem foi para uma casa, passando as maiores dificuldades, dormindo de qualquer jeito, mas eles falaram com lágrimas nos olhos. A vida de vocês aqui é muito difícil. Eu me hospedei numa casa onde dormi quase num colchãozinho no chão. A comida é difícil, mas o calor humano que a senhora da casa me deu compensou. Eu volto para a França com a impressão da Bahia extraordinária. Do calor humano, da ternura de vocês de acolher um estrangeiro. Eu não falo nada. Aí a jornalista perguntou uma das meninas, uma adolescente da casa, como é que você lidou falando francês com ele? Ela disse, ih, a maior dificuldade. Eu não falo nada. Ele não fala nada de minha língua, não falo nada dele. A gente se comunicava muito por sinais. E a questão da comida? Eles não gostaram muito da nossa vatapá, nosso caruru, nosso excesso de pimenta. Eles não toleram muito, acharam estranho. Então a gente foi vendo o que é que eles gostavam, o feijão nosso, o arroz, a carne. Eles se viraram aí. Mas eles acharam a nossa comida muito apimentada. E é mesmo. A nossa é fantástica. Mas a solidariedade supriu isso. Ver no Rio de Janeiro 3 milhões de pessoas poliglotas, falando as línguas mais diferentes, dialogando, tentando interagir por sinais, fazendo sinais com as mãos, com os olhos, para poder ser entendido. É a queda de fronteiras. Liberdade. De nos aproximarmos do outro. Então a liberdade é essa faculdade que o Espiritismo consagra como sendo um atributo de Deus, uma prerrogativa que a divindade dá aos filhos, para que a gente faça ou não faça, crie ou não crie, tome atitude ou não tome, cometa ação ou pratique a omissão, se abstenha de. Mas ao lado da lei de liberdade corre a lei de causa e efeito. O que eu faço tem resposta. E o que eu não faço tem resposta. Se eu tenho possibilidade de semear o bem e não faço, não plantei o mal. É verdade. Mas o terreno onde eu não plantei o bem, o mal se agasalha. Sou responsável. Não fazer o bem já é o mal. E quem cruza os braços diante da mensagem de Jesus, conspira contra ele. Mas senhor, não fiz nada contra o senhor, mas também não fez nada a meu favor. Aí eu recordo um koan, uma velha história da Índia. Dizem que numa vila da Índia existia um homem que era tido como sagrado, um avatar, um santo. Vivia numa casinha modesta, ali meditava, fazia sua yoga, suas meditações, suas orações. E o povo acorria buscando ao homem sagrado diretrizes para a vida, conselhos. Mas foi tanta gente que o homem santo deu-se conta de que não tinha mais tempo de meditar nem orar, porque a quantidade de gente na porta dele pedindo orientação para a vida era muito grande. O homem coçou a cabeça e disse, eu quero ajudar o povo, mas eu também preciso de tempo para mim, que o povo não me dá. Ele então se dirigiu à casa de uma mulher rica daquela vila, a mulher mais rica daquela vila. A mulher tinha um palacete. E chegando lá, ele procurou a madame e disse, madame, eu gostaria de meditar, mas o povo não deixa. Será que a senhora poderia me arranjar uma casinha no fundo do seu quintal, no fundo do seu muro, onde eu ficasse mais protegido e pudesse ter horas de meditação? Pois não, mestre. Ocupe aquela casa que está vazia. e o homem passou a ocupar uma casa no fundo do palacete da dama rica para meditar. A dama rica ficou olhando aquele homem que meditava e pensou com ela, será que

cada, querendo orientação. Diga que não tem casa, que gostaria de morar alguns dias com ele até encontrar seu rumo. E quando passar os dias com ele, se aproxime do homem, encoste no homem e tente o homem, para ver se o homem cai. Mas, madame, aquele homem é santo. Eu estou desconfiada. Encoste no homem. A meretriz apareceu lá andrajosa. Mestre, pois não, minha filha. A madame deixou entrar. Ô, mestre, estou sem rumo. E me falaram que tu és um santo, um enviado de Brahma, um discípulo do Buda. Orienta-me. Pois não, minha filha, sente-se aqui. E o mestre deu conselhos à equivocada, acolheu e disse, mestre, eu não tenho para onde ir. Durma aqui essa noite, amanhã veremos para onde você vai. Arranjou-lhe uma esteira, e nas duas esteiras o mestre dormiu em uma, e a equivocada paga dormiu na outra. No dia seguinte, a mulher ficou, gostaria que aprender alguma técnica de meditação com o mestre lhe ensinou, segunda noite que ela dorme. E ela aproximou mais a esteira. Na terceira noite, mais próxima, na quarta noite, já era esteira de casal. Na quinta noite, ela disse, ô mestre, quanto frio. Ela disse, venha, minha filha. E o mestre a abraçou. E os pombinhos dormiram abraçados. Na quinta noite, ela disse, nossa, é um calor tão grande que eu vou tirar tudo. E a mulher dormiu com o perispírito do lado de fora. E o mestre achou aquilo curioso. Mas não fez nada. Na oitava noite, na nona noite, a mulher se deitou sobre o mestre, se expôs, se ofereceu, eu estou aqui, faça o que quiser, eu quero caco de mulher para tudo quanto é lado, mestre, esbagaça. E o mestre, olhando, sorridente, fez nada, nem a tocou, manteve uma aura de austeridade. 15 dias depois, a equivocada volta à madame, e disse, eu não quero meu peso em ouro. Falhei. Como assim? Tentei tudo que uma meretriz, a mais devassa, pode tentar. Me humilhei aos pés do mestre. E ele não reage. Não exibe libido humana. O mestre é santo mesmo. E o que é que ele te disse? Ele não me disse nada. Não me disse nada. Ah, pode ir embora. Está aqui seu peso em ouro. A madame dispensou a mulher, pegou um porrete daquela, da tropa de choque, mas partiu para a cabana do mestre, entrou quebrando tudo e dando-lhe no couro do mestre. O mestre, para não morrer, teve que correr, e a madame atrás. E a madame dando nas costas dele, vigarista, mentiroso, hipócrita, falso. E o mestre, agora que descobriu o que estava dizendo, mas madame, eu não resisti à vossa meretriz, resistiu, mas não disse nada e nem fez nada para torná-la melhor. O senhor é um hipócrita por causa disso. Resistiu à tentação, mas não a tornou melhor. Olha aí. Então não basta resistir à tentação. Que se perguntou a Chico Xavier, Chico, o que é tentação? E Chico respondeu, tentação é tudo aquilo de que fugimos, com vontade de que nos pegue. Tem gente que, afasta de mim esse cálice, pega, me esbagaça, eu quero é caco de Marcel para tudo quanto é lado. É hipocrisia. Gente que passa na porta de lugares proibidos e diz, isso é uma pouca vergonha. A polícia devia fechar. No fundo, ah, eu aí dentro. Aí eu me acabo. Ô doido é para entrar. É Tunico Bastos. Tunico Bastos. Durante o dia, senhorzinho do bigode, cínico. E de noite, no Bataclan com Maria Machadão. Muito Tunico Bastos está flutuando por aí. Isso é, e tem nome isso, hipocrisia. É afivelar o rosto uma máscara que esconde. A liberdade às vezes é assim. O indivíduo a quer para dar vazão aos seus instintos, quebrar tudo. A liberdade tem que estar ao lado da responsabilidade. Ela é o freio. A responsabilidade ela é o freio de um veículo chamado liberdade. Coloque um veículo para descer uma ladeira carregado de cimento sem freio. Salve-se quem puder.
No fim da ladeira, cabe o caminhão,

0: morre todo mundo sem freio. Olha o trem agora na Espanha. Qual é a velocidade daquele trem? 80 por hora. Mas o maquinista botou a 190. Sem freio, já matou 79 pessoas. Um único homem, usando sua liberdade, sem responsabilidade, matou 79. Até agora, fora os que estão feridos em estado grave, que vão sair mutilados. Se sobreviverem, estarão sem uma perna, sem um braço, mutilados para o resto da vida. Qual devia ser a responsabilidade? Eu tenho a liberdade, eu conduzo esse trem e vou 80, porque eu tenho vidas que me estão confiadas e eu vou levá-las até Santiago de Compostela, para onde ele ia, em segurança. Quem é que faz isso? A maioria faz, mas aqui e acolá a gente encontra os bêbados, embriagados da liberdade, que se valendo dela sem responsabilidade, dão vazão a um avião, a um barco, e afundam, e o avião cai, e o trem descarrilha, e mata, e destrói. E ficam marcas para o resto da vida. Eu me encontrava na cidade de Oslo, na Noruega, no dia 28 de agosto de 2011. Era um domingo muito frio, eu acabava de chegar da Suécia, para realizar naquela cidade, no Grupo Espírita Allan Kardec, um seminário, onde já estive duas vezes em Oslo. E, ao chegar ali, eu notei o clima de fúnebre tomando conta da cidade, porque 22 dias antes, Hans Breivik Ehring, um homem de 32 anos de idade, num domingo, em Oslo, explodiu um furgão no centro de uma rua de Oslo, onde eu passei. A rua estava interditada, mas eu vi onde era a rua. E ele matou 8 pessoas com a explosão do furgão. Ele se encontrava a 200 metros de distância e acionou por telefone celular. O furgão explodiu e 8 pessoas estavam por perto e morreram imediatamente. Ficou dezenas de feridos e vários prédios públicos completamente destruídos. Ele foi então, pegou um outro carro, foi para uma ilha, a ilha de Toia, onde os jovens curtiam o verão europeu e passavam num acampamento de férias. E com um rifle e uma arma de fabricação austríaca, ele matou 72 pessoas. Com 8, foi quase 80. 77 pessoas ele matou. Ao final do dia, a Noruega estava chocada. 76 jovens entre 14 e 35 anos de idade, 8 na capital e o restante na ilha, ele abateu como quem abate ovelha, a bala. Ia passando e ele eliminando, até a polícia o prender. Era um psicopata muçulmano? Não, ele nem tem religião. Qual é a nacionalidade dele? Norueguesa. Quem foi que ele matou? Seus próprios conterrâneos. Ele matou noruegueses. Sem nenhum motivo. Nenhum motivo. Porque eram jovens que não tinham nada contra ele. E ele ceifou a vida de quase 80 pessoas. 80 assassinatos no final do dia. As famílias estavam destroçadas. A dor daquelas famílias norueguesas era e é infinita. Eu cheguei ali 22 dias depois. Oslo estava ainda impactada. O nosso automóvel com placa de Gotemburgo, na Suécia, foi olhado. O povo olhava. Quem são? E eu olhando as ruas. Aí fui tirar fotos no palácio. A foto, inclusive, né? Dessa imagem que vamos fazer da jornada aqui. Eu bati essa foto em frente ao palácio do príncipe da Noruega, em Oslo. São jardins belíssimos, com flores as mais variadas. Eu me fascinei com as flores, bati dezenas de fotos. Uma delas o Hernani usou para essa jornada, como usou a do ano passado também. E ali eu fui percorrer, fui à igreja, onde flores estavam na porta, as pessoas colocando flores em condolências às vítimas e aos que ficaram na terra. Fui à praça, onde 100 mil noruegueses saíram em passeata, pedindo paz para um país que todo ano dá o prêmio Nobel da Paz. É a ironia do destino. A Noruega que dá o prêmio Nobel da Paz viu a paz ser quebrada por um dos seus filhos, que valendo-se da sua liberdade, ceifou a vida de 80 pessoas, quase. Como é que ficam esses jovens? A maioria sem cultura religiosa, sem uma visão transcendente da vida, adentrou-se o mundo espiritual, aturdido, ceifado como uma reis, abatida no matadouro, sem qualquer escrúpulo, sem qualquer senso de humanidade, abatida de maneira cruel, desumana, vil. A dor é mesmo o uso da liberdade. Então o Espiritismo vem nos convidar a fazer uma reflexão sobre o uso que estamos fazendo na família. Qual é o uso que eu tenho da liberdade? É curioso encontrar muitos amigos cujo casamento começou muito bem, meses depois acabou. E eu fui perguntar a um a outro, ou ambos vieram me contar, disse, mas fulana, já acabou o casamento? Já, Marcel. Ele casou e achou que podia continuar com a liberdade típica do solteiro. Acabou. Porque o casamento impõe determinadas obrigações a dois, que você não pode mais fazer tudo o que quer quando é solteiro. Quem é solteiro pode fazer um monte de coisa. Saia de casa e deixe o vaso sanitário sem dar descarga. Quando você voltar, alguém deu? Não. Só mora você. Vai estar imundo, vai estar sujo, será o retrato da sua falta de higiene. Mas sua casa só mora você, ela vai continuar lá. Agora, se morar uma outra pessoa, dará a descarga, vai lhe criticar, mas ela não vai tolerar a imundícia. O lixo que não foi atirado, a roupa que não foi lavada. Convivendo com outra pessoa, eu já não posso mais fazer tudo. Eu conheci casamentos que acabaram por causa da toalha molhada em cima da cama. Pode uma coisa dessa? Porque era um hábito de solteiro. Ah, eu atiro a toalha molhada após o banho sobre a cama. Quem é que me recolhia? Minha mãe. Mas a esposa bateu no peito e disse, eu não recolho, que eu não sou sua mãe. Sou sua esposa. Não recolho. Mofa em cima da cama. E se isso continuar, eu vou reclamar. E se não der certo, eu passo o divórcio no meio. Você vai para lá, inclusive leva as toalhas molhadas com você e eu vou com as secas. E o casamento acabou por causa dele, porque ele não se corrigiu, porque era um vício, um mau hábito que trouxe de casa. A mãe fazia tudo. Qual devia ser o papel das mães? Vai lá recolher. Não, vai agora. Não é daqui a pouco, nem outro, não. Agora, nesse instante, você vai recolher e bota ela no varal. Eu estou lhe dando uma ordem e quero ser obedecida. Falei em português ou você quer que eu fale em mandarim, grego e sírio-fenício? Aí o filho entra no eixo. Porque se a gente não se impor, vai deixando, e amanhã vai fazer com a companheira, que não vai tolerar. Algumas vão se anular. Aí eu farei. Pronto. Aí ele mantém na esposa a imagem que tinha da mãe. Arranjei uma nova mãe que faz tudo por mim. Agora não só vale a pena recolher a toalha molhada, é bom fazer também o gagal dele. Botar na mamadeira e dar ele, tornar ele criança outra vez. Nós temos que amadurecer. Temos que crescer. A liberdade está aí, mas não posso fazer tudo. Quantos matrimônios eu vi se estiolarem, fenecerem e morrerem? Porque um dos dois não abriu a prerrogativa de continuar com os hábitos e os condicionamentos quando era solteiro. Invariavelmente ele. E aí ela não suportou e caiu fora. Quando ele percebeu, ele era feliz e não sabia. Depois foi lamentar. Mas Marcel, eu perdi a mulher de minha vida. Eu perdeu. Eu acho que você não perdeu. Primeiro que ela não é sua. A palavra perdeu é muito forte. Porque ela ainda é retrato do nosso ego. Perdi minha mulher, perdi minha mãe, perdi meu filho. Perdeu? Aonde? Como me disse uma senhora na cidade do Espírito Santo. Apliquei um seminário falando sobre a vida. Ela me procurou no intervalo. Ô, seu Mariano, o seminário foi muito bom. Me consolou bastante, porque tem um ano que eu perdi minha mãe. Eu olhei para ela e disse, aonde? No shopping center? Na rua? Sua mãe está perdida? Não, ela morreu. Eu disse, não, não perdeu. Ela morreu. Porque não se perde pessoas, senhoras. Nós não somos donos de pessoas. Se perde objetos. Alguém viu minha carteira? Alguém encontrou meu celular, minha pinga de chá, minha dentadura, alguém achou aí? Porque o objeto é meu, eu posso perder coisas minhas, pessoas eu não posso perder, não são minhas, não são propriedades. Ainda é o ego da gente, achando que temos posse de pessoas. Não, é da sua mãe, desencarnou, faleceu, transferiu-se para o mundo espiritual, partiu. Está ausente fisicamente, espiritualmente presente. Outras expressões que denotam mais leveza de pensamento. Já é a mudança. Para diminuir o ego possuidor, arbitrário. Então a liberdade está dentro desse contexto. E os dois últimos itens que Kardec aborda é sobre o livre-arbítrio, esse direito que temos de usar. E, por exemplo, ele vai ser muito útil o ano que vem, né? No dia 5 de outubro do ano que vem, domingo. Primeiro turno das eleições. Daqui a 1 ano e 2 meses, 14 meses, todos nós, mais os que superaram 70 anos, opcional, os que estão entre 16 e 18, opcional, iremos para as urnas para eleger ou reeleger deputados estaduais, todos os federais, 2/3 do Senado, presidente da República e governador do Estado. Só não tocaremos em prefeito e vereador, que já fizemos isso ano passado. Como vamos usar nossa liberdade? Apertando aqueles botões? Nada, a política está tudo podre. Anule meu voto. Anule. Você, eu, seremos governados por quem não elegemos. Como dizia um pensador, Søren Kierkegaard, é dinamarquês ele. Søren Kierkegaard sempre dizia, o problema da política é que os que não gostam dela são governados pelos que gostam. Anulemos o nosso voto. Alguém vai ser eleito. E meses depois vou dizer, esse é um péssimo prefeito. É, mas você não pode criticar, você não votou nele. Não reclame, ele é péssimo mesmo. Mas ele está porque foi eleito. Você não pode dizer nada. Boca pio, calada, que nem Magda. Magda ia falar calada, calada. Você votou nele? Não. Você votou no outro? Não. Você anulou. Então deixe o crápula governar. É crápula por 4 anos, mas ele só está lá porque você se isentou. Não tem do que reclamar. Você usou sua liberdade. Agora engula ele 4 anos. Com Coca-Cola ou sem Coca-Cola, vai lhe descer na garganta por 4 anos, que é o mandato dele. Tem que ficar. Então nós temos que pensar quais são os valores éticos ou os critérios éticos que eu tenho para eleger o parlamentar ou o executor. Executivo ou legislativo? Qual é o critério? Eu recebo coisas, o político vai à minha casa e diz, olha, se você me der seu voto, um emprego na prefeitura. Lhe darei um emprego no Estado. Lhe darei um emprego na União. Um cargo. Eu lhe mando 2 carradas de areia e 3 sacos de cimento para você construir aquele muro que está faltando. Eu lhe dou o terreno de sua casinha. Aí eu voto, recebo o terreno da casinha. E o político foi feito para isso, para me dar uma casinha. E as milhares de pessoas estão sem casa. E o saneamento público que não foi feito, a rede, a internet ruim, todos prometendo que as cidades brasileiras daqui para 2014 vão ter wireless público na rua, você vai poder acessar em praça pública, não chegou até agora. Milhares de casas no Brasil não tem saneamento público, o esgoto corre a céu aberto, as crianças estão doentes, com parasitoses, com lombrigas, com doenças tropicais, morrendo antes da hora. Os hospitais, nem comento. A saúde pública no Brasil já está em estado terminal. E tem gente querendo fazer eutanásia na bichinha. Para matar logo ela de vez e mandar ela para o buraco, porque está quase morta. É um caso de polícia. E se eu chamar a polícia, aí eu fico preocupado. Quem é que vem me atender? Quando vem? Então, o que vamos fazer? Votar bem. Mas qual é o seu critério nosso? Cada um vai fazer sua reflexão, sua avaliação. Eu estou aqui trazendo os contextos espíritas. O que vamos fazer no dia 5 de outubro de 2014 corre por nossa conta. Mas uma recomendação, o Espiritismo alega, não se omita. Não anule seu voto. Participe do processo político de seu país, da sua cidade, seu estado e da nação. Vá lá, analise o conteúdo. Se tiver uma chance do candidato, qual é a sua proposta sobre tal assunto? Dá uma evasiva. É isso que você tem, essa evasiva? Você não tem nada para me dizer de concreto do que é que você vai fazer lá, em Brasília, em BH, na prefeitura daqui, da de Salvador, seja onde for, no Palácio do Planalto? Qual é a sua proposta para esse problema crônico? Você tem uma alternativa ou não tem? Vai ser mais um a manter o que está aí. Temos que ouvir, pressioná-lo, as redes sociais, o parlamentar ou gestor, tem Facebook, tem e-mail, entupir de e-mail, mandar carta para ele, atormentá-lo, quando ele aparecer na cidade, eu votei no senhor, aquele assunto foi resolvido, foi encaminhado, o senhor recebeu o meu e-mail, meu torpedo, meu míssil, minha bomba, meu coquetel Molotov, seja lá o que for, o senhor recebeu, o senhor não me deu resposta, não. Eu quero, que daqui a 4 anos eu vou lembrar do senhor, para lhe mandar para casa. Não lhe mando mais para lá, não, lhe mando para casa. Aí ele vai parar. Nada de agredi-lo, mas cobrar dele. Ele não se expôs. Se ele se expôs, ele tem que ser cobrado. É o preço. Quem não quiser expulsão, não entra na política. Porque entrar na política, esse é o preço. A pessoa se torna pública, tem que se expor. Alguns me disseram, mas eu tenho que entrar em bar e tomar cachaça. Para ganhar o eleitor que é cachaceiro. Eu entro, a pinguinha também. E você? Eu digo, Deus me livre, prefiro água mineral. Não vou tomar cachaça para ganhar voto. Acabar com o meu fígado. Aí quando for eleito, estou com cirrose hepática. Usar meu mandato para recuperar o fígado? Não vale a pena. Não, muito obrigado. Me deixe fora desta. O que é que nós vamos fazer, então, com este livre-arbítrio? O que é que eu estou fazendo com o livre-arbítrio em família, na rua, na sociedade? Que atitude estou tomando quando dirijo? Contou-me uma amiga, amiga também do Divaldo, em Salvador. Ela morou 20 anos em Frankfurt, na Alemanha. E ela disse, em 20 anos na Alemanha, eu nunca buzinei. Cheguei em Salvador, se eu não buzinar, eu não saio do lugar. Porque é a terra da buzina. Você tem que pedir o outro sair, e o outro pede ao outro, e todo mundo pede. Então, tome-lhe buzina. É o item mais utilizado no carro. Em Frankfurt, em todas as 8 capitais europeias onde eu estive fazendo palestra, parece que é um item que não tem no carro. É buzina. Ninguém usa. Como é que eu estou em Biscayne, na Flórida, vindo de uma cidade onde fui fazer palestra, 3 horas da manhã, regressando com o presidente da Federação Espírita da Flórida, 3 da manhã. O sinal ficou vermelho e Marcelo Neto parou o carro dele. Marcelo, são 3 da manhã. Aqui eu tenho que parar, Marcelo. Porque se eu passar, olha ali lá, tá o xerife. Tava em pé olhando pra gente. E eu, oi, como vai? Tudo bem? Né? Good night! Me fui numa boa. É passar e a multa pesada. E é paga na hora. Não se paga depois. Só paga aqui a multa na hora. E entra na ficha. Aqui tá vermelho, tá verde, tá amarelo, tá laranja, tá lilás, tá preto, tá rosa, eu passo, não passo. Querem saber, o indivíduo tá na faixa, esperando que o carro olhe. Eu tô na faixa, vocês estão me vendo? Eu preciso atravessar essa rua. Vocês estão me vendo? Estamos, mas eu também preciso atravessar de carro. E se você passar, o carro passa por cima, eu mato você, o guia espiritual, o obsessor. Tudo que tiver pela frente eu esbagaço. Eu quero é passar. Aí a gente fica... Cadê o respeito? Livre-arbítrio. O uso do livre-arbítrio. O respeito à cidadania. Se eu estiver na faixa, gostaria que o outro parasse para mim. Eu gostaria que os carros parassem se eu estivesse na faixa. Eu gostaria de ser respeitado no meu direito. De pisar na faixa, significado que os carros têm que parar. Como é típico em Brasília. A cidade que eu vi até agora mais aculturada nisso. Pisou na faixa, o carro para na hora. É típico do brasiliense. Em Salvador? Pisa na faixa. Perdeu seu pé. Passou 20 carros por cima. Só fica o toco. Estou lá há 18 anos e conheço. Ando todo dia de carro. Conheço. É a deseducação do motorista. Quem dirige em Salvador, dirige em qualquer planeta do sistema solar. Porque é um manicômio aquelas ruas. A cidade é folclórica. Linda, todo mundo fala, ovaciona. Jorge Amado, Carlinhos Brau, Gil, Caetano, Maria Bethânia, Gal, Ivete. Beleza, tudo isso tá. Mas há uma deseducação nas ruas. Em toda a cidade se urina em postes, se urina em árvores. O indivíduo escancara suas necessidades e urina passando senhoras atrás dele. Ele só está virado. Está nem aí. O órgão está de fora, esvaziando. Primeiro porque não tem banheiro público. Os banheiros químicos. Não há essa cultura de tê-lo. E a pessoa esvazia. Eu tenho lá preocupação ecológica, se eu estou contaminando o ambiente. Eu quero é me esvaziar. Eu me satisfazendo, o resto que se lixe. Há uma cultura assim de que nós não temos a preocupação com o outro. Na liberdade que o Espiritismo proclama, temos que nos preocupar com o outro. Eu vejo muito a informação: vamos deixar um mundo melhor para os nossos filhos? Vamos não. Eu sou contra. Vamos deixar filhos melhores para o mundo. E não o mundo para os nossos filhos. Porque se eu deixar um mundo melhor para os nossos filhos, e os nossos filhos não forem bons, eles destroem esse mundo bom. Eu tenho que deixar filhos melhores para o mundo. E não um mundo bom para filhos ruins. Está invertida a coisa. Então vamos cuidar dos filhos em casa, para que eles cuidem do mundo, e quando eu voltar na próxima reencarnação, eu encontre um mundo bom, que meu filho deixou. E ele vai dizer: está aí, meu neto. E eu vou dizer: eu sou meu avô reencarnado. Já estou de volta. Foi eu que lhe fiz, você fez um neto, e eu estou voltando como bisneto. Encontrei um mundo bom, porque deixei você bem preparado, que preparou a outra geração, preparou a outra, e o mundo está melhor. Isso na área da ecologia, conforme diz André Trigueiro, espírita, o nosso mais bem informado companheiro da militância na área da ecologia, já com 2 livros, fez um seminário em Salvador para a gente lá, dentro da mansão. Foi mais de 1.200 pessoas para falar sobre ecologia. Ele que é um expert nessa área. Um homem viajado pelo mundo todo fazendo matéria, trabalha na Globo News. André Trigueiro. Então está aí a liberdade posta. E depois encontramos a fatalidade, o último item que Kardec aborda nesse capítulo, nos remetendo a uma reflexão sobre o uso e a força que essa palavra tem e que a gente usa frequentemente para figurar essas tragédias que estão enlutando o país. No dia 27 de janeiro deste ano, um domingo, todo mundo amanheceu aqui no país impactado. A tragédia de Santa Maria. A Boate Kiss, o incêndio, o gás cianeto, matando 242 pessoas. Até agora parou o número de vítimas. A última tem pouco mais de um mês que saiu, uma moça, recuperou-se, mas ceifou 242 pessoas. Muito bem. A dor imensa, presidente nossa, cancelou um encontro na Europa, veio a Santa Maria consolar, chorou. E quem é que não choraria ou não chora até hoje? O drama das famílias que viram seus filhos partirem de maneira tão estúpida. Aí abre-se uma discussão sobre a segurança das boates, as portas. Se prende 4 pessoas, 2 donos da boate, 2 membros da banda. Vão a júri. Se pegar 30 anos vezes 242 pessoas, vão ficar 4 mil anos de cadeia. Podem até ficar. Não vai trazer nenhuma das vítimas de volta. Eles podem pagar bilhões de indenização. Nenhum valor trará os entes desencarnados de volta. Nada traz. Depois da tragédia, nada traz. Nada placa. Qualquer indenização financeira ou condenação aos responsáveis dá-se uma falsa sensação, uma artificial sensação de justiça foi feita. Foi? Foi. A justiça se cumpriu. Cadê seu filho? Está no cemitério. Não volta. Ali está o corpo dele, está no mundo espiritual. Não tem retorno. A morte não oferece retorno. A dor é incomensurável. O nosso Divaldo Pereira Franco esteve lá, no dia 28 de abril, um dia depois que se completou 90 dias da tragédia. E ele contou lá na mansão, um grupo mais restrito de pessoas, a impressão que ele teve da cidade, da dor que está estampada no rosto de cada pai, mãe, avô, avó, namorada, primo. Quantas pessoas foram ouvi-los? 11 mil pessoas. 11 mil foram ouvi-lo em frente à estação de trem de Santa Maria. Você vê que é a dor mesmo. Ali tinham evangélicos, católicos, espíritas, cidades vizinhas, todas acorreram para ouvir o arauto da esperança. Trazer uma palavra de esperança 90 dias depois da tragédia. Fatalidade ou resgate? Não sabemos ainda. É muito cedo para fazer qualquer tipo de aventureirismo literário, trazer conotações disso ou daquilo. Os bons espíritos devem saber as causas que estão situadas no mundo espiritual. A certeza que eu tenho, à luz da doutrina espírita, todas as 242 vítimas estão vivas, fora do corpo. Essa certeza não é crença, é entendimento. Todos aqueles jovens estão no mundo espiritual, apenas seus corpos pereceram. Se houve um resgate coletivo, eles agora estão liberados da dívida. E entendendo o porquê da tragédia como um resgate de algo que fizeram no passado, eles estão em paz. Mas quem está na Terra, ainda mergulhado nas doutrinas religiosas que não contempla esse pensamento tão arejado como o do espírita, não vai compreender isso. Então vai dizer o quê? É uma fatalidade. Por que é que Deus fez isso comigo e com meu filho? Por quê? Virão perguntas, virão inquietações, interrogações. É natural. De difícil resposta. E o momento agora não é de trazer informações que esclareça o porquê da tragédia. O momento agora é de consolação que ficou na Terra. É levar solidariedade, levar acolhimento a quem está lá, sofrendo até agora. Viu seu filho quase se formando, a maioria eram universitários, cursando, ia entrar na faculdade, fechando o ciclo universitário, se preparando para algo mais. Agora é uma página, é um obituário. É uma dor, é uma saudade, é uma lágrima, uma ferida dentro de casa. Não é fácil. Então o momento agora é de acolhimento. É estar solidário com essas famílias. Porque é na solidariedade que a gente fugirá da solidão. Quem é solidário nunca é solitário. Esse é o momento de entendermos que a fatalidade é uma palavra que a gente usa para figurar mecanismos da lei. Porque nada acontece ao acaso. Até o cabelo das vossas cabeças está contado. E não cai uma folha de uma árvore que não seja pela permissão divina. Por que é que cai folhas das árvores? Porque existe uma lei chamada de gravitação, que diz que na Terra que tudo sobe, a lei de Deus. O cabelo das nossas cabeças está contado. Tem cerca de 450 mil fios de cabelo em nossas cabeças. Alguns já não têm essa quantidade, é natural. Mas quem tem, tem. É a média. Um pouco mais, um pouco menos. Então, naturalmente, que nós usamos essa expressão para figurar, mas a liberdade de quem agiu ontem repercute numa ação ontem que gera uma reação agora. Disso ninguém escapa. Tudo que eu fizer agora está gerando uma reação para o amanhã. Uma amiga minha em Salvador, para a gente dar o intervalo, ligou-me dizendo: Marcel, ore por meu pai. Que foi? Câncer de pulmão. Diagnóstico. Nossa, é mesmo. E quais são os prognósticos? Não, primeiro ele tem que restabelecer o coração mostrou uma desritmia, para depois entrar na cirurgia onde vai ser tirado o CA de pulmão. Qual a origem do CA de pulmão? cigarro. Muita gente sabe dos males do cigarro. Que o cigarro tem 4.723 substâncias cancerígenas. Pessoa sabe. No maço, vem pessoas destruídas. Vem a foto ali mostrando pessoas impotentes sexualmente, arrasadas, sem braço, sem perna, esqueleto pelo cigarro. E a pessoa compra e fuma. Ação. Se amanhã ou depois o CA aparecer, a pessoa não tem o que reclamar. Porque qual é o benefício que o cigarro tem para a vida? Nenhum. Zero. Cientificamente, o cigarro é altamente destrutivo. Já foi banido de qualquer propaganda. Hoje é proibido se fumar em ambientes fechados, elevador, avião, aeroporto. É proibido fumar em shopping, sem tudo. Cada vez o banimento. A quantidade de informações sobre os males, a tragédia que o cigarro provoca, são abundantes. Milhões de pessoas estão fumando e outras milhões estão se iniciando no fumo. Então, se amanhã ou depois surgirem os cânceres, as neoplasias malignas ou benignas, oriundas do tabaco, do alcatrão, das substâncias flavolizantes, condicionantes, aromatizantes, conservantes, a pessoa sabe o uso que está fazendo. O uso é consciente. É a liberdade que a pessoa tem de adquirir um vício e pagar um preço por este vício. Quem bebe, quem entrou no crack, na maconha, na heroína, na cocaína, no êxtase, na merla, seja onde for, muitos estão conscientes, salvos que perderam o juízo ou estão sob transtornos que não lhes permitem ajuizar da ação, a grande maioria são pessoas conscientes. Vivem na sociedade, leem, têm títulos culturais, até médicos. Médico fuma. Eu conheço vários médicos que fumam. Tecnicamente, ele é um homem preparado para saber os males do cigarro. Ele fez 6 anos de medicina e ele fuma. Então, ele recebe o paciente, examina o pulmão e diz, o cigarro vai lhe matar. E o paciente vira, o senhor também. Morro eu, morro o senhor. Vamos morrer junto? Porque o senhor fuma, eu também fumo. Não há novidade nenhuma, doutor. A nós ambos, o cigarro vai matar. Não sei qual dos dois mais depressa. Mas os dois vai levar. Porque o senhor também é tabagista, como eu. Então, está aí a informação, clara. Mas o uso do livre-arbítrio falará das fatalidades. O que é fatalidade? As reações que teremos no corpo. Cedo ou tarde ele vai manifestar. Cedo ou tarde vai aparecer as reações do organismo a esta bomba que a gente vai fumando todos os dias. Eis aí a lei de liberdade. Livre para fazermos o que quiser. E até na tribuna espírita a liberdade me faculta o direito de dizer o que eu quiser. Mas é melhor dizer o que se deve. E não o que quero. Dizer o que se deve. Refletir os postulados e o pensamento espírita. Para que este pensamento notável, extraordinário que é do Espiritismo, nos banhe o entendimento. E possa nos ajudar a raciocinar para termos uma vida bem melhor. Vamos fazer o nosso intervalo de 23 minutos. E voltaremos às 16 horas para as perguntas e respostas. Vamos ao recreio.
1: Então, esta foi a exposição feita pelo Dr. Marcel Mariano nesta terceira etapa de seu seminário aqui na Casa da Cultura, na cidade de Coromandel.
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1: Prezado ouvinte, nós vamos apresentar agora a sessão de perguntas e respostas com o Dr. Marcel Mariano, na segunda Jornada Espírita de Coromandel, realizada neste 4 de agosto de 2013, na cidade de Coromandel.
0: Porque fazer atividade, seminário, à tarde é um desafio. Porque assim que nós chegamos às 2 horas da tarde, começamos, que eu passei pelaquela porta, eu topei com um espírito desencarnado, muito feio. E a entidade me olhou e disse assim: você vai começar o seminário agora? Eu digo: vou. Pois eu vou quebrar o seminário. Eu disse: quem é você? Morfeu. É terrível ele depois do almoço. Ele gosta muito da espiritada, estômago cheio. E quem ingeriu mocotó, rabada, fatada ou feijoada é o prato predileto dele. Porque ele pega sutilmente, a pessoa embarca. Quando acorda, o seminário já acabou. Então, vigia em Morfeu, porque é o senhor do sono. E depois do almoço é terrível. Não pega a mim, porque se ele pegar, eu desmaio, né? Cai, quebra a cara. Ele só não pega o orador, porque tem que ficar em pé mesmo. Mas quem está numa cadeira, com ar refrigerado, quando está no ambiente, cadeirinha alcochoada, Morfeu arrebata, que leva você para as esferas mais distantes. Dificilmente você volta. Só no fim, quando termina o evento, ele traz você. Você não lembra de nada. Só que teve um longo descanso. Então é sempre desafiador trabalhar à tarde pela presença da entidade chamada Morfeu. Mas se souber resistir, a gente toca bem. E muita gente aqui resistiu bem. Vamos à parte das perguntas, aproveitando as questões que ficaram de manhã. As que podem ainda ser formuladas agora à tarde, vamos estabelecer até 4h30. A gente ainda acolhe as que porventura sejam feitas da plateia ou passadas pela internet. Porque depois, às 4h30 até às 5h, nós teremos aí 25 minutos para dar cabo delas, se pudermos. Não garantimos responder a todas, se o volume for grande. E 5 para as 5 estamos encerrando, para às 5 horas terminar o seminário e retornarmos a esse salão às 20 horas para a palestra que culmina com o encerramento da Jornada Espírita de Coromandel. Vamos passar então a palavra ao nosso Hernani.
4: A lei de liberdade pelo livre-arbítrio nos faculta escolher as características da próxima reencarnação?
0: Pelo que eu vou fazendo nessa reencarnação, eu vou definindo o que é que vai me acontecer na próxima. Coisa óbvia. Se eu me entrego nesta encarnação a um vício destrutivo, o fumo, as drogas, o álcool, a glutonaria, o sexo, o jogo, como será a minha próxima reencarnação? Assinalada pelas marcas do vício. Isso é óbvio. Não tenho como fugir. Semeei, tenho que colher. A cada um, segundo as suas obras. Disse o grande psicoterapeuta da Galileia, Jesus de Nazaré. É uma frase psicoterapêutica, psicológica. Se eu cultivo um cuidado com o meu corpo nessa existência, minha desencarnação é tranquila, porque soube levar bem a máquina, trabalhei no bem, e a uma próxima reencarnação é ditosa. Ela vai se assinalar por momentos felizes, porque eu viajo para a próxima reencarnação, após estagiar no mundo espiritual, sem consciência de culpa. E sem consciência de culpa eu vou formatar um vaso físico em equilíbrio, harmônico. Ele não vai fugir de ter as doenças, não. O problema não é ter doença. O problema é ser doente. Ter doença faz parte da conjuntura natural da Terra. Basta estar reencarnado para ser suscetível de doença. Quem de nós não pode pegar gripe? Quem de nós não pode pegar, ter uma enxaqueca, uma dor de estômago? Faz parte. Aí me contou Divaldo Pereira Franco, de que aplicava um seminário em Salvador, um workshop, era mês de maio. Eu estava nesse workshop, não vi o fato, ele me contou depois, mas eu estava lá. Ele lançava o livro de Joana de Andes, Encontro com a Paz e a Saúde. Era o lançamento desse livro. Então abordava a saúde, e houve um intervalo que Divaldo deu, o workshop foi o dia todo, dia de domingo, no Centro de Convenções da Bahia. E um senhor de idade se aproximou de Divaldo, seu Franco, pois não, o senhor pode me atender? É grave. Estendeu um pedaço de papel. Divaldo olhou, era um exame médico, urológico. Divaldo abriu. Mas seu Franco, veja que desgraça, que miséria. Eu peguei, veja o diagnóstico aí. Câncer de próstata. Mas seu Franco, diga qualquer coisa para mim, como é que Deus faz isso comigo? me mandar um câncer de próstata. Adivaldo olhou para o homem assim e disse: qual é a sua idade? Ele disse: 85 anos de idade, seu Franco. Edivaldo disse: você queria pegar o quê? Coqueluche? Difteria? Poliomielite? Cachumba? Ô, meu filho, 85 anos você quer pegar o quê? Me poupe. A pessoa acha que é um corpo blindado, né? Aos 85 anos, tá com o quê? Estou com cachumba. Estou com catapora. Não, meu filho, é típico, essa daí mesmo. Essa é típica da idade. O difícil é ver o menino com câncer de próstata. Não, ele pega a gripe, resfriado. Veja como as pessoas têm ilusões. Porque gozaram de uma saúde longeva, acham que vão chegar inexpugnados. Não, adoece. Mas é que o problema não é adoecer, é ser doente. Porque tem muita gente com doença e que se está intimamente sadio. E muita gente sadia, o corpo físico harmônico, doente mentalmente. Está sempre se queixando da vida. É mal-estar, está sempre mal-humorado, azedo, amargo, perturbado, inquieto. Vive doente. Se olhar o corpo, está harmônico. Mas a pessoa está sempre de mal com a vida. Então o problema não é ter doença, é ser doente mentalmente. Então a próxima reencarnação eu estou plasmando nesta. Ela será amanhã o que eu me faço agora, como eu sou hoje o reflexo do que fiz ontem.
4: Duas perguntas abordando mais ou menos o mesmo tema. Primeira, a lei de liberdade e o homossexualismo. E a outra, na homossexualidade, a reencarnação é de livre escolha ou será punição por erros do passado?
0: É uma questão sempre muito vasta e delicada. Sugiro que a pessoa examine o livro Após a Tempestade, de Joana de Ângeles. Nesse livro, a benfeitora querida expõe que o espírito trafega por quatro áreas da sexualidade, tecnicamente falando. Assexualidade, bissexualidade, homossexualidade e heterossexualidade. Quatro áreas da sexualidade, tecnicamente falando, o espírito transita na Terra. Não conheço uma quinta expressão. Conheço essas quatro. Qual é a sexualidade predominante na Terra? Numericamente mais visível, a heterossexualidade. Que se caracteriza por ser aquela sexualidade, aquela tendência que leva os homens a buscarem as mulheres e as mulheres a buscarem os homens para construção da família, perpetuação da espécie e procriação e troca de hormônios na cópula sexual. E as outras três expressões? Nós poderíamos classificá-las como acidentes de percurso evolutivo, numa expressão de Dr. Carneiro de Campos. Por que acidente? Porque são experiências evolutivas que o espírito passa, elege ou é constrangido a vivenciar para lhe auferir algum tipo de valor para o seu processo evolutivo. A homossexualidade é doença? Já está claro que não. Tanto o CID internacional, o Cadastro Internacional de Doenças Internacionais, quanto o Conselho Federal de Medicina no Brasil já tiraram. Homossexualidade não é doença. Porque se fosse doença, tínhamos que descobrir o agente patogênico da doença. É o quê? É um vírus? É uma espiroqueta? É um estafilococo? É uma bactéria? É um micróbio? O que é que causa a homossexualidade? É transmissível? Se eu conviver com um homossexual, me contamino, e no dia seguinte amanheço homossexual, ou peguei a mesma doença que você, estou contaminado, peguei ontem. Está provado que não. Então, afastemos a possibilidade de doença. Não tem nada a ver com doença. Ah, é um distúrbio? Onde é que está essa classificação de ser um distúrbio? Aonde? Natureza psíquica, emocional, afetiva, com a palavra, as ciências psicológicas. Compete a essas ciências investigar e passar um veredito. É um distúrbio, ou então não é um distúrbio. Até lá, é especulação. E ciência não pode ficar de especulação, especulação. Não é campo científico, especulação. Mexerico da candinha, me poupe. Deixa isso para a jovem guarda. Não, a coisa é ciência, vamos investigar. Então, se não há um defeito físico, uma problemática microbiana, bacteriológica, então vamos ver na experiência do espírito. Aí a gente, ah, mas não é normal. E o que é normal? Qual é o meu e o seu conceito de normal ou de anormal? Que a palavra é muito relativa. O que para você é normal, para mim pode ser anormal. E vice-versa. O que não está no meu gosto, não está no seu. Ah, a comida veio salgada. Para você está doce. Nem no paladar uma comida cai no gosto da gente. O que está doce para você, para mim pode estar amargo. Então, qual é o conceito de normal mesmo? É um conceito muito relativo. Porque as grandes invenções da Terra foram feitas justamente por pessoas que eram, no seu tempo, tidas como anormais. Porque elas quebraram o padrão da época. Elas não fizeram o que todo mundo fazia. Elas foram diferentes. E fizeram descobertas, ou valores, ou invenções, que as tornaram imortais. Será que Jesus era normal? Pegue Jesus e vamos analisar Jesus pela ótica da psiquiatria, como fez o psiquiatra do Rio de Janeiro, Augusto Cury. Augusto Cury, doutor Augusto Cury, médico psiquiatra, hoje um dos maiores nomes do Brasil na psiquiatria, ele era ateu, totalmente ateu, não acredita em nada que seja transcendente. Ele acredita na ciência dele, a psiquiatria. Mas ele se permitiu fazer uma experiência inusitada, que muita gente deveria experimentar. Eu vou analisar Jesus pela ótica da psiquiatria. Botar o olhar da psiquiatria para ver Jesus. As atitudes de Jesus, o que Jesus disse, o que Jesus fez. Pelo olhar da psiquiatria, que é uma ciência. Jesus é um psicótico? Jesus pode ser classificado como neurótico? Hebefrênico? Catatônico? Esquizofrênico? Em que tipo biótipo da psiquiatria Jesus se classifica? Vamos analisar. A lei antiga dizia, não pode operar dia de sábado. Não dizia isso na lei, em época que Jesus viveu? Jesus vai e operava, curava a gente dia de sábado. Aí quando foram reclamar dele, que ele descumpria a lei, Jesus disse, se teu burro, asno, cai num buraco no sábado, você deixa o burro morrer? Não, senhor, eu tiro. Então o sábado foi feito para o homem, ou o homem para o sábado? E foi embora, nem aguardou a resposta. Deixou a gente pensando até hoje. E aí? Comportamento estranho. Ah, não se pode conviver com mulheres de má vida. A mulher equivocada. Jesus estava na praça, a mulher ia ser apedrejada. Todo mundo com pedra na mão, banda de tijolo, paralelepípedo, para matar a mulher. Mas a presença dele inspirou respeito. Senhor, esta mulher foi surpreendida em adultério. A lei antiga manda matá-la, apedrejá-la, lapidá-la. E tu que dizes? Quem dentre vós estiver sem pecado, que atire a primeira pedra. Todo mundo botou a pedrinha ali no chão, o rabo entre as pernas e saiu. Não ficou um, só ficou ele e a mulher. Mulher, onde estão os teus acusadores? Foram embora, Senhor. Se ninguém te acusa, eu também não o faço. Vai e não tornes a errar, para que não te suceda algo pior. Linguajar de hoje. Minha filha, vá, conserte sua vida, não volte a cometer o que você fez, e eles viram, porque da próxima vez eu posso não estar por perto, esse povo te mata na porrada. Lhe salvei hoje, não garanto da próxima vez. Vai embora e corrige sua vida, viu? Eu também concordo com eles que você está equivocada, mas eu não tenho poder para lhe condenar, nem lhe censurei, mas acho que essa não deve ser a conduta correta. Vai e conserte sua vida. E a mulher foi e deu um conserto na vida dela. Quem faz um negócio desse numa época em que tudo é proibido, é o quê? Louco. Foi o louco que ficou na história. É o louco que dividiu a história antes e depois dele. E aí? É o que Dr. Augusto Cury diz no livro. Que Jesus é o diferente. Então, qual é o conceito de normal? Qual é o conceito de anormal? Então, a homossexualidade ou a opção sexual por esse tipo de comportamento não é uma opção reencarnatória. O espírito não escolhe ser homossexual, porque não é esse cardápio. No livro dos Espíritos, na questão 200, 201, 202, está claro, os Espíritos escolhem duas opções, ou encarnam como homem ou como mulher. Porque na Terra só existem os corpos que oferecem essas duas opções, os corpos. Mas a alma pode trazer uma série de conflitos, de transtornos. E ao mergulhar neste ou naquele corpo, nesta ou naquela fisiologia, com seus transtornos, com seus conflitos, com suas necessidades, com suas carências, ele imprime naquele corpo uma visão, ele imprime uma orientação que pode ser oposta. Então, um espírito reencarna no corpo feminino, mas traz uma alma máscula. Aquela mulher será masculinizada. O espírito é feminino, mas opta por descer a matéria num corpo masculino. Aí vem um homem afeminado. O soma é masculino, mas as atitudes são maternas, são afeminadas. E não necessariamente ele é homossexual. É apenas um homem de atitudes mais suaves, em contraste com a virilidade típica dos outros homens. E às vezes encontramos uma mulher decidida, robusta. Aquela mulher parece um homem, viu? Uma redecida, despachada. É, às vezes é um homem reencarnado naquele corpo feminino. O seu soma tem todas as funções femininas. Ela menstrua, ela pare, ela engravida. Mas a alma dela é masculina, ela é despachada. Ela tem as atitudes típicas do homem, que é muito pioneiro, muito arrebatador. A mulher é mais de retaguarda. Porque são características históricas do processo antropossócio-psicológico do homem e da mulher, do psiquismo. Agora, se o indivíduo dá uma orientação aos seus órgãos sexuais para vulgaridade, para promiscuidade, seja ele A, bi, homo ou hétero, aí é um problema de orientação. Cada um assume seus riscos. O que é mais censurável? O homossexual reto, nobre, digno, ou o heterossexual promíscuo, vulgar? A gente tem que fazer a eleição, porque eu tenho amigos que fazem parte do meu círculo de amizades em Salvador, homossexuais, muito dignos, todos nobres, não se permitem a vulgaridade, a bandalheira, não estão nos grupos da loucura, das devassidões, da promiscuidade. Eu sei que são homossexuais, estão lutando contra as suas tendências, tentando educar as suas energias. E eu tenho amigos hétero, machoxô, como diria o personagem de Chico Anísio. E estão na vulgaridade o tempo todo. Querem mostrar para mim que são machos. E eu gostaria apenas que eles mostrassem que são homens. Mas eles querem mostrar que são machos, procriadores, garanhões, esquecidos de que são homens. E aí? Como é que fica? A quem eu vou dar valor? Quem para mim é mais nobre? O homossexual, meu amigo, que se comporta de maneira de dignidade. Então o espiritismo não se preocupa com opções, mas com a conduta que o indivíduo tem. É a conduta que vai falar dele, porque os atos valem mais do que as palavras. Sai Baba dizia na Índia, as mãos que trabalham são mais santas do que os lábios que oram. Fique orando dentro de casa, ajuda, mas é muito pouco. Deixe de orar e vá para a rua ajudar os infelizes, se ajuda muito mais, porque suas mãos estão operando no bem. Porque muita gente quer a distância, eu vou orar, mas não me se envolve. É comodista, são pessoas apenas acomodadas, são pessoas fanáticas. Não, a oração é trabalho. Orar é arar. É preferível o trabalho substituindo a oração, do que a oração sem trabalho. A fé sem obras é morta, diz o evangelista. Temos que ver. Então, não é opção o que ele faz. Os fatores da homossexualidade, as causas são muitas, são reencarnatórias, são evolutivas, há fatores familiares, há fatores da região, onde a pessoa mergulha no corpo, sofre influências de

0: a qualquer pessoa, independente de sua orientação sexual. Creio que os católicos do Brasil estão em júbilo pelo Papa Francisco ter dito dentro do avião: se um gay procura Deus, quem sou eu para julgá-lo? Quem vai se transformar em juiz dos homossexuais? Eu? Você? Você? Você? O Papa disse que não é juiz. Quem sou eu para julgá-los? Qual foi o recado que ele mandou para a CNBB e para os bispos do Brasil? Acolham os homossexuais na igreja. Nada de expulsar os nossos irmãos homossexuais das igrejas. Acolham-nos. Tragam eles para os cultos, para os encontros dos casais, para o debate, para a Eucaristia. A igreja tem que ser acolhedora, mãe. Mãe que acolhe. É a madre, madre, mãe, em espanhol. É que acolhe e não que expulsa. Foi esse o recado. Nós, os espíritas, que temos também matriz cristã, vamos fazer o que no nosso centro espírita no dia que aparecer homossexuais, heterossexuais, promíscuos, assexuais, bissexuais, GLSBT, gays, lésbicas, simpatizantes, travestis e outros? Vamos acolher. Acolher a pessoa, não sou obrigado a concordar com a loucura dela. Porque compreender uma pessoa não é conivir com seus erros. Compreender é uma coisa, e conivir é outra bem diferente. Temos que acolher todos os nossos irmãos, sejam eles de onde for a direção. Não sou obrigado a conviver e concordar e conivir com a loucura que o outro comete. Se o indivíduo é vulgar, eu lamento a vulgaridade dele. Acolho enquanto pessoa e lamento que ele esteja doente, enfermo da alma. Você concorda com o que eu faço? Não. Você concorda com o que eu sou? Concordo. Aceito você como você é, porque é o limite que você pode atingir. Agora, não concordo com o que você faz de sua vida ou da sua energia sexual. Lamentável. Essa é a postura. Acolher o outro, mas não concordar com toda a loucura do outro. Posso acolher meu filho quando meu filho errar. Meu filho cometeu um crime, pegou um carro, atropelou uma pessoa na rua. Estou ilustrando. Vou à delegacia. Meu pai, me prenderam. O delegado está certo, meu filho. Você pegou o carro e matou aquela senhora. Aquela senhora morreu. Lhe darei todo o apoio como pai. Eu providenciei um advogado para lhe defender, tentar um habeas corpus para lhe soltar da cadeia. Mas para mim, você está errado e você deve ir a tribunal do júri. Mas meu pai... É, meu filho, você matou uma senhora. Tem 4 crianças na orfandade agora. Ficou o marido pranteando. Você agiu como louco na rua. Você quer que eu concorde com sua loucura? Não. Sou seu pai, venho aqui lhe dar o apoio, solidariedade, estou com você. Mas não conte com minha anuência, a sua estupidez na rua. Eu desejo que se faça justiça. E se a justiça condenar você a 30 anos, você deve cumprir 30 anos de cadeia. Qual o pai que faz isso hoje em dia? Nenhum. Vai para a delegacia, escracha o delegado, xinga todo mundo. Meu filho é um santo. É? Pergunte aos 4 filhos que estão pranteando o corpo da mãe lá, atropelado, esbagaçado. Pergunte se é santo. Não, é que a gente tresvaria. Defende a carne, em vez de estar sobre a carne, acima da carne, vendo a realidade. Então, em relação a qualquer pessoa que tem uma orientação, ou que se impôs uma orientação sexual diversa da nossa, o respeito, o acolhimento, a reverência à pessoa, a ternura, para que a gente não crie qualquer gueto de sectarismo, de separação, de apartheid em nosso movimento, que a própria igreja está aí se renovando com o Papa Francisco, convidando a acolher os diferentes. Os diferentes podem conviver juntos, debaixo do mesmo teto. Simbora?
1: Por que a mediunidade muito ostensiva em alguns os paralisam para as coisas normais do dia a dia, inclusive estudar e trabalhar? E também, do mesmo tema, falar um pouco sobre obsessão e mediunidade.
0: Essa segunda pergunta foge completamente do seminário. Vamos aguardar um momento mais propício para abordar ela. A primeira está mais consentânea. A mediunidade dentro da área da reencarnação, prevista pela reencarnação, às vezes o médium reencarna com a faculdade médica.

0: de única para exercê-la, mas eu não posso concordar dizer que ela inibe, ela cria dificuldade para o exercício das atividades comuns do dia a dia. Não. Eu estou trabalhando com Divaldo Pereira Franco, o maior médium vivo da atualidade. Nesse instante encarnado, Divaldo é o maior médium da atualidade, na minha opinião, e acolho quem pensar de maneira diferente. E não vejo ele aturdido. Paga as contas dele, come, bebe, dorme, compra as coisas dele, exerce o papel dele lá na mansão do caminho. Não vejo ele aturdido, não. E a faculdade mediúnica dele é exuberante. Então, se na pessoa ela está aturdindo, é mediunidade com obsessão. Ah, se a mediunidade estiver sob o ataque da obsessão, aí o médio, seja ostensivo ou não ostensivo, não faz nada durante o dia. Ou está de cama ou está doido. Porque está atacado de obsessão. Porque todos nós podemos ser vítimas da obsessão. Quem de nós está blindado? Ninguém. Até os médios? Não. Os médios estão suscetíveis tanto quanto a pessoa que não tem mediunidade. Ela está suscetível também de sofrer obsessão natural. E a obsessão não inibe fazer nada. Eu sou médium desde criança e faço tudo no dia a dia, normal. Médium não está impedido de casar, médium não está impedido de ter filhos, de viajar, de tomar cerveja, de fumar, de ir para a festa, voltar 4 horas da manhã. Ele faz se ele quiser. Ele pode. Deve, aí não sei. Poder, eu posso fazer tudo que eu quiser. Eu posso fazer tudo que quiser. Devo, não sei. Aí corre por conta de cada um. Então tem médios que optam por uma vida mais morigerada. Você vê que a maioria dos médios, como Chico, como Divaldo, Júlio César, Grande Ribeiro, Dona Ivone, tinham uma vida mais reclusa. Já não eram, nunca foram pessoas de barzinho, de farra, de perder a noite. Perder a noite só no centro, na atividade da mediunidade, que os enobreceu. E o que os enobrece até hoje. Então não fumavam, porque o fumo não tem nenhum benefício para o corpo. Não bebiam, porque a cachaça, o álcool, não tem nenhum benefício para o organismo. Eram pessoas que na alimentação tinham regras. Comiam para viver, não viviam para comer. Na área do sexo, a maioria deles optou pelo celibato. Mas estavam livres para casar, se quisessem. Não há nenhum impedimento em nosso movimento. Se quiser, a igreja que tem, padre não pode casar. É código da igreja, é regra da igreja. Nós espíritas temos, não estou na igreja, sou espírita, não sou católico. Se eu quiser, eu posso casar e continuar exercendo a mediunidade. Agora, vou exercer na plenitude que exercia solteiro? Talvez não, porque virão as obrigações típicas do casamento, que vai me tirar uma parcela do tempo que eu dedicava. É uma questão de opção, minha gente. Quem é solteiro na mediunidade tem muito tempo disponível, porque não tem compromisso na retaguarda. Não tenho ninguém me esperando. Eu posso passar 10, 12 dias fora de casa. O único que pode visitar minha casa é o ladrão. Estou certo? Mas mulher e filho não tem dentro de casa, não deixei ninguém lá. Agora o ladrão pode me visitar. Se eu voltar, está tudo roubado. Paciência, compro tudo de novo e ponho um grado na porta. Mas quem é casado, talvez não possa viajar como se queira. Porque a mulher vai dizer, e os filhos? E os meninos? E eu, como é que fico? Só é você no mundo, no mundo... Aí tem uma responsabilidade. Se eu adquiro uma responsabilidade, ele dá conta dela. Então, a mediunidade pode ser invadida pela erva daninha da obsessão, como qualquer outra. Mas não impede de fazer nada. O médium é pessoa normal. Só porque tem mediunidade, ele goza de privilégio. Que privilégio? Ele é diferente no quê? Só na faculdade que tem, que às vezes o outro não possui. É uma sensibilidade a mais, é um sexto sentido, que não está desenvolvido em todos, mas todos têm em germem. Mas nem todos ampliaram esse sexto sentido. No médio ele está mais ostensivo. E por isso ele deve ser um estranho, porque médio que anda estranho pela rua não é médio. E quantos lugares eu vou e já encontro gente com síndromas da mediunidade, né? Mal entra no centro, vai, Marcelo, estou sentindo aqui umas coisas estranhas, eu digo, deve ser mal de Parkinson. Pode ser epilepsia, viu? Pode ser transtorno do sistema nervoso, porque mediunidade não é. A gente está aqui batendo papo normal. Gente que entra assim já todo torto, pode ser AVC. Já está entortando todo. Não tem a ver com mediunidade. As pessoas estão criando uns mecanismos para chamar atenção, para figurar. Quando o médium olha assim, ele está olhando assim, vixe, meu Deus, ele está olhando assim de lado. Tem gente que me procura em alguns uns lugares que eu vou. Meu filho, eu estava olhando você fazendo a palestra. Meu Deus, tinha uma entidade atrás de você, mas tão luminosa, mas tão luminosa, mas tão luminosa que eu tive que botar a mão assim para tapar meu olho, porque era tanta luz. Quem é? Eu digo, é um funcionário da Eletrobras. Ele era um eletricista da Eletrobras, ele desencarnou e me acompanha como guia. Ele só anda com um fluorescente na mão, assim, desencarnado. Parece que guia agora é um spotlight. Está vendo que isso é fantasia de gente que quer chamar a atenção? A mediunidade é tão grande na vista que não pode olhar a luz, que tem que botar a mão para tapar, porque é tanta luz. É um incêndio atrás do médium. A gente são fantasias. A mediunidade tem que ter o sal da seriedade para a gente situar as coisas. O espírito emite uma luz suave, não é uma luz que ofusca, que causa mal-estar. Se causar mal-estar, não é espírito nobre, é obsessor, entidade atrasada, infeliz. As pessoas contam isso para quem está por perto. Ai, meu Deus, que mediunidade esse rapaz tem, que mediunidade essa moça tem. Tem nada, não é mediunidade que ela tem mediocridade. É uma palavra parecida com mediunidade. É. Mediunidade não. É parecida com a palavra. É mediocridade. A pessoa é tão medíocre que para chamar a atenção cria essas neuras em torno de si. Não tem nada a ver. Nada é uma faculdade normal que se manifesta assim, suave, serena, tranquila. Então, não impede o indivíduo fazer nada durante o dia. E ele deve ver um lugar para cada coisa. O momento de exercer a paternidade, a progenitura, a procriação, estar com o filho, estar na casa espírita, controlar os pensamentos, nessa ou naquela área, nada impeditivo. Próxima questão.
1: Como e quando se dá o processo do desligamento do cordão de prata, quando o espírito permanece ligado ao corpo até o mesmo se decompor completamente?
0: Quando se dá? Ok, não podemos mais receber perguntas, porque já passou de 4h30, viu?
1: Ok.
0: Não temos mais como receber nem da internet e nem do público. Ok. Não, tá. Muito obrigada pela colocação muito rica. Então, quando se dá? Depende da evolução do espírito. Conforme está no livro dos espíritos, ocorrendo a morte, não necessariamente o indivíduo desencarna, ou seja, se libera da matéria, porque depende muito do seu estado mental e do seu estado evolutivo. Há pessoas que vão ficar vinculadas por esse cordão vibratório ao corpo horas. Eu sugiro, por exemplo, ler Obreiros da Vida Eterna, quando André Luiz acompanha a desencarnação de 5 pessoas na Terra. 5. Cavalcante, uma senhora, Dimas e mais 2 personagens estão ali. Então, 5 pessoas, onde os quais há católicos, há um protestante e há espíritas. Zé André Luiz ilustrou bem para mostrar a gente a desencarnação de cada um. Como é que cada um via a morte? Como é que estava enfrentando a morte? Aí ele narra em Obreiros da Vida Eterna a desencarnação de cada personagem, para a gente perceber como cada um entrou de maneira diferente. Quando tem um acidente, morreu no avião 70 pessoas, cada pessoa daquela no avião morreu na mesma hora, mas vai despertar no além de maneira diferente. Tem gente que horas depois está consciente de que o avião caiu, que morreu, que está no além. Pronto. Está claro, absorve a notícia com tristeza, com dor, é natural, porque saiu da terra, deixou família, amigos, namorada, noiva, mulher, marido, seja o que for, a dor. Mas, é um fato, não tem mais como reverter, eu agora vou viver no mundo espiritual. E tem gente que fica no lugar da tragédia. Olhando os escombros, os bombeiros estão recolhendo o resto do avião. Oh, eu estou aqui, ninguém me pega. Oh, seu bombeiro, a mim o senhor não vai socorrer, não. Seu bombeiro. E o bombeiro ele trabalhando, encarnado, nem está vendo. Os tímpanos tapados. E ele louco. Aqui ele vai enlouquecer, porque ele vai andar pelas ruas. Oi, fulano. Oi, infeliz, não dá nem sinal. Oi, fulano. É, ele está cumprimentando o encarnado, que nem está vendo ele. Volta para casa, mulher, voltei, o avião caiu, ó. Mal levantei da pista, o avião caiu, mulher, Ó, oh, mulher, tá me ouvindo? Não. Manda o menino comprar pão. Eita, mulher surda. Deve ser de enlouquecer, né? Começar a gritar dentro de casa, pedir as coisas e ninguém ouve. No final de uma semana, o espírito desse entra em loucura, minha gente. Que vai botar a mão na cabeça. O que é que está acontecendo, meu Deus? Ninguém me vê, ninguém me ouve. Eu estou com uma barba enorme. Já pedi não sei quantas vezes o aparelho para fazer barba. A barba vai crescendo, porque ele está tão materializado que há uma semana sem fazer barba, que a pouco a barba está desse tamanho, no mundo espiritual. Porque o fenômeno se dá por mentalização. Ele está tão certo que está reencarnado, que a roupa vai ficando em frangalho, vai rasgando os pés. A mulher, me arranja outra camisa, pelo amor de Deus, eu estou um lixo. E a mulher já se desfazendo da roupa, disse, olha, que era dele. Eu vou ter que mandar para um abrigo de idosa. Leva essas camisas aí, que eram dele, ninguém usa aqui em casa, só tem criança. Dá os velhinhos lá do abrigo. Mulher, essa camisa é a melhor que eu tenho. Isso deve, gente, deve ser uma loucura. A pessoa vai ficar aturdida. Cada um vai despertar no seu momento. Então, no livro dos Espíritos, na questão, acho que 930, Allan Kardec pergunta, o conhecimento do Espiritismo faculta uma melhor colocação na vida futura? Ajuda. Mas o que situa a gente melhor na vida futura é a prática do bem. Não é ser espírita, não é ser católico, candomblezeiro ou evangélico. É fazer o bem. É preferível um ateu que faça o bem do que um religioso hipócrita, falso. Preferível. Agora, se você faz o bem e ainda tem o conhecimento prévio da vida espiritual pelas linhas do Espiritismo, você já leva dois pontos na frente de quem não tem conhecimento nenhum e chega do outro lado apenas com o bem. A pessoa chega com o bem, se situa bem, a sua transição é tranquila, mas não é informada. Ela vai demorar algum tempo para se informar, que pode demorar meses, semanas, anos, mas ela vai se situar, porque ela leva uma carga de bem, e os bons se adaptam rapidamente em qualquer lugar. Agora, se o indivíduo vai ignorante e ainda vai malsã, a adaptação dele vai demorar, e não é pouco.
1: Explique sobre as reencarnações dos espíritos ditos índigos e cristais.
0: Isso é uma classificação de dois psicólogos americanos, né? Torben e um outro nomezinho que eu não lembro agora. E esses foram dois psicólogos que criaram essa definição de criança cristal índigo. Como é uma definição psicológica de dois psicólogos americanos que alegaram estar vendo em torno de crianças a aura da cor do índigo, azul ou cristal, isso é um problema que eles têm que explicar. Para o Espiritismo, não compactuamos com essa informação. Nós preferimos a informação do livro A Gênese, de Allan Kardec, na última folha, a última mensagem do livro, A Geração Nova, onde Allan Kardec fala sobre a transição da Terra e afirma que espíritos nobres estão se reencarnando na Terra para promover o seu progresso moral e intelectual. Essa informação de Allan Kardec é pouco conhecida dos próprios espíritos, que não estão muito acostumados a ler a Gênese, e foram reforçadas agora, há pouco mais de 5 anos, quando Manuel Filomeno Batista de Miranda, pela psicografia de Divaldo Pereira Franco, lançou o livro Transição Planetária, que já vendeu 170 mil exemplares. É o maior best-seller da nossa editora, a Leal, a Livraria Espírita Alvorada da Mansão do Caminho. 170 mil exemplares. Esgotou rapidamente a primeira, segunda e terceira edição. E agora ele lançou a continuidade, que se chama Amanhecer de uma Nova Era. Os dois livros. Aí ele fala da chegada desses espíritos à Terra, vindo de outras constelações, para se reencarnar e promover o progresso na Terra. Então a gente não tem nada a ver com a classificação feita pelos dois psicólogos norte-americanos. A gente respeita as teses dele, tese de estudo, mas não é como vemos essas crianças. Porque algumas são crianças nobres, dignas, realmente são entidades evoluídas, que estão reencarnando na Terra para nos ajudar. Mas essa nos Estados Unidos, que pega uma arma, entra numa escola e mata os próprios colegas e depois se mata, não tem nada de índico, muito menos de cristal. Pode ser criança, banda de tijolo, que é pauleira mesmo, entra para matar. E aí, como é que fica? Então algumas são psicopatas, são crianças transtornadas, são adolescentes altamente violentos, como foi o drama de Columbine, nos Estados Unidos. Dois adolescentes ceifaram 13 pessoas numa escola, o drama da escola de Columbine. Ficou uma marca dolorosa nos Estados Unidos, dessas tragédias de escola, onde uma pessoa pega uma arma e mata dezenas de outras. Mataram 13, inclusive 12 colegas, a vice-diretora e uma professora. E depois se mataram. Dois adolescentes suicidas e assassino. Não tem nada de índico, muito menos de cristal. Então são crianças com transtornos, ou de casa, ou bullying na escola, sofreram bullying e, portanto, estão reagindo. Então, para nós, os espíritos estão voltando até entidades nobres que vão nos ajudar. Se eles têm esta ou esta cor ou não, aí corre por conta de cada vidente.
1: Uma pergunta da internet, Nilda de Uberlândia. Podemos tratar como reencarnado o espírito desde sua concepção e colocar seu nome no livro de preces da casa espírita antes de seu nascimento?
0: Podemos orar. Está no Evangelho segundo o Espiritismo, último capítulo, capítulo 28, coletânea de preces espíritas. Allan Kardec, para nos ajudar as pessoas que têm dificuldade de fazer uma prece, Allan Kardec criou uns modelos de prece que ajudam as pessoas que têm dificuldade de orar espontaneamente. Então ali tem prece por uma criança que acaba de nascer. A gente pode orar, porque a prece é valiosa, em qualquer circunstância, envolve a mãe, envolve o pai, a família, o ser que vai reencarnar, que a gente às vezes já sabe o nome, assim que a criança é diagnosticada. A mãe faz o ultrassom, o médico diz, duas meninas, dois meninos, um menino, uma menina, os pais já começam a elaborar o nome, aquele ser já passa a ser conhecido com aquele nome, vai nascer Júnior, vai nascer Carlinhos, Betinho, Lucas, Bruno, Clarissa, ela vai chegar, a gente já começa a vibrar, aquele ser já está se incorporando à matéria, se materializando, 9 meses depois está aí, para a alegria da família dentro de casa. Podemos orar e vai fazer muito bem a chegada dele.
1: Uma outra da internet, Mariângela de Uberlândia. Gostaria que o senhor Marcel Mariano nos falasse um pouco mais sobre luz e trevas que ele citou há pouco, no caso de manhã.
0: Luz e trevas.
1: Luz e trevas.
0: Se for do ponto de vista da física, é muito complexo, e eu não sou físico. O que é a luz? É uma projeção composta de corpúsculos, fótons luminosos, que viaja a 300 mil quilômetros por segundo. Ela pode ser analisada fisicamente, a luz. Ela tem substância. Ela pode ser analisada cientificamente. A treva é a ausência dela. Não existe a treva. Não há elementos para se estudar a treva, a escuridão. Até porque você vai estudar a escuridão no escuro? Se apagar a luz para estudar a treva, vou apagar tudo antes de 4 para estudar. Ih, não estou enxergando nada. Acenda a luz, a treva foi embora. Não dá. Não dá. E na luz não, eu posso olhar o feixe de luz, quanto ele percorre, analisar a sua composição. É fantástico isso. Então, como a gente dá valor a uma coisa, a treva, os espíritos trevosos, o mundo, a legião das trevas? Não, é a legião da ignorância, é a legião do desconhecimento, é a legião da falta de estudo, de gente acomodada, preguiçosa, que quer receber tudo, não quer estudar, não quer pesquisar, não quer ler. O espiritismo é uma doutrina de cultura. Quando a gente incentiva as pessoas à leitura, seu Mariano, é muito complicado, difícil, sabe? Eu começo a ler e durmo. O que é isso? Eu digo, é porque o livro tem diazepam nas páginas. Quando abre o livro, capota. Pronto. A outra me dizia, em Porto Seguro, uma das jornadas, procurado por uma senhora lá em Porto Seguro, há muitos anos atrás, quando eu disse que eu não vou dormir sem antes ler qualquer página espírita, a menor que seja, nem que seja uma pergunta e a resposta, depois durmo. Aí eu disse a ela, na palestra. Terminou, a senhora se aproximou de mim, lá no Centro de Cultura de Porto Seguro, e disse, eu gostei muito de sua palestra, mas não gostei daquele conselho de ler, não, antes de dormir. Porque eu já experimentei ler Kardec e me deu dor de cabeça. O que é que o senhor me recomenda? Eu digo, 25 gotas de magnopirol ou 2 sibalenas num copo d'água. Perguntou, minha senhora, eu respondo, é na bucha. Quer mais alguma resposta? Não. Então tome duas cibalenas e valer Kardec. É tira e queda. Porque aquela mulher só tinha dois neurônios na cabeça, um queimado e outro desativado. Então quando ela lia Kardec, ela tinha dor de cabeça. É natural. Eu digo, a senhora tem dor de cabeça quando vê novela? Não. Eu digo, quando vê Félix aprontando? Não. Aí viu? Carminha, a louca de Avenida Brasil, tinha dor de cabeça? Não. Eu digo, viu como é bom? Quando a gente se interessa por uma coisa, não tem dor de cabeça. Veja homem com dor de cabeça na frente de futebol. Não conheço um. Senta ali, assista a partida inteira, prorrogação, bate pênalti, ainda sai xingando a mãe do juiz. Agora diga que se o assunto é desinteressante, ele dorme na cadeira, cangota o pescoço do lado e apaga. Pega o livro, abre, lê duas linhas, dorme. Quando olhar, está amanhecendo o dia. Tem gente que dorme em doutrinária. Vai para o centro espírita dormir. Está na mansão, careca de ver gente que chega, aguarda, vê a prece. Quando Divaldo começa, meus amigos, muito boa noite, muita paz. E a pessoa apaga. Divaldo fala, Joana incorpora, doutor Bezerra incorpora, vem os guias da humanidade falar, a pessoa está nos braços de Morfeu. Quando Divaldo disse, boa noite, mulher, hein? Ele disse, acabou, tem que fechar o centro para casa. Já? Digo, já. Estava dormindo, né? Não, estava desdobrada. Qual é o título da palestra? Não lembro. Claro, dormindo, sono solto. Usar cadeira para dormir? Para dormir onde é? Cama. Em casa. É que a pessoa não resiste e já cultivou um vício, uma viciação no corpo. Já bota o corpo para dormir. Não resiste. Bateu o sono, fique de pé. Encoste. Fique rente à parede, não encoste, porque se encostar na parede, dorme na parede que nem morcego. Fique rente à parede, resista ali, vá ao sanitário, borrife o rosto com água gelada, volte, caminhe, fique no fundo do centro caminhando para lá, eu quero ver eu dormir. E fique olhando a palestra, para lá e para cá, não dó. Aí reeduque o corpo físico e diga ao corpo, você vai ficar acordado e vai assistir essa palestra toda, viu? É uma ordem minha, porque eu sou dono de você. E o corpo fica. Se der ordem mental, reduca o corpo. É que muita gente não quer. Até porque se assistir a palestra, se ilumina. Se iluminar, se liberta. Se libertar, torna-se responsável. Que é o que a pessoa não quer. É muito ruim ser responsável. Tem que responder por si mesmo. É bom o outro responder por mim. Então a treva não tem vida real. Então eu não gasto tempo com ela. Tudo para mim é ignorância. Só vale a luz, que tem vida real.
1: É uma outra questão que parece que você já abordou. Então, o homossexualismo não é um espírito feminino encarnado em um corpo masculino ou vice-versa?
0: Pode ser. Não disse que não é. Eu coloquei aqui amplas possibilidades. No corpo masculino pode estar uma alma feminina. Ele é homossexual? Não. Porque existem homens de uma ternura, de um trato social, de uma delicadeza, que chama a atenção da gente. Aí a malícia popular diz, será que ele é? Olha a cabeleira do Zezé, será que ele é? Será que ele é? É a música do Chacrinha. A gente vai logo para a malícia. Aí vê uma mulher despachada, uma frentista de posto de gasolina, uma atividade assim que é pouco típica da mulher, borracheira, mulher em Salvador dirigindo ônibus coletivo, coisa típica de homem, está lá a mulher passando marcha, o dia inteiro passando marcha, aquele motorzão quente, a gente olha e diz, essa mulher, menina, é mulher, aliança no dedo, casada, tem filhos em casa, está na profissão, ela achou vaga como motorista, e aí? Está dirigindo o carro, passa os homens tudo lá, está sim de motorista em Salvador, de táxi, de lotação, feminina, em atividade tipo, em Salvador, desembarcou, eu fiquei sabendo disso pela mídia, pousou um avião e a comandante, uma mulher, de uma das grandes companhias aéreas, uma das maiores do Brasil, ela abriu a cabine e foi para a porta saudar os passageiros na saída, boa tarde, e foi dando boa tarde, passou um homem, boa tarde, cadê o comandante? Ela disse, o senhor está olhando para ela. Foi a senhora que pilotou o avião? Eu sou o comandante dessa companhia aérea. Meu Deus, em que mundo nós estamos? Isso é um absurdo. mulher ocupando, isso é um absurdo. O senhor é contra? Porque eu tenho 33 mil horas de voo. Eu sou uma das mais experientes comandantes de aeronave no Brasil. E o homem esculachou a comandante. Quase que da Polícia Federal. A comandante que foi diplomática disse, eu sou apenas um ignorante, machista, que acha que um avião só pode ser comandado por um macho. Eu sou mulher e comandei esse avião, e quem lhe trouxe em segurança aqui foi eu. Boa tarde, e despachou ele. Sou ignorante, preconceituosa, às vezes vem de famílias onde recebeu uma educação castradora, em que o pai dizia, você é um, antes de tudo, um macho, nada mais vale, faça o que quiser. Aí ele cresce e destrata uma comandante que a trouxe em total segurança. Para mim seria uma honra um dia viajar e cumprimentar uma comandante de qualquer tipo de aeronave e dizer, para mim pouca diferença, desde que ele conduza o veículo com segurança, se é homem, se é mulher, se é bi, se é hétero, se é assexual, não interessa. Conduz com nobreza, com segurança e leva todo mundo de trás com segurança. Isso é que é importante. A orientação sexual que aquela pessoa tem é problema dela, não é problema meu. O problema meu é a minha orientação, a do outro é do outro. Quando, enquanto estivermos na Terra muito preocupados em fiscalizar a vida do outro, esqueceremos da nossa. E esse é um grave problema da atualidade, é que está todo mundo de olho na vida do outro, é o BBB da Terra. Estamos sempre vigiando a casa alheia. É câmera, é olhando para a vida do outro, o que é que o outro faz, o que é que o outro pensa, o que é que o outro come, bebe, veste, dorme. E a nossa? Não é que vamos nos preocupar com a nossa existência? Deixa a conduta do outro para lá. Se ele pedir uma opinião, darei uma opinião sobre aquele assunto, porque a tenho. Sobre quase todos os assuntos da vida, eu tenho uma opinião fundamentada nos princípios espíritas. Mas eu ficar vigiando a vida do outro, eu tenho mais o que fazer do que está censurando, fiscalizando e olhando a vida alheia. Então, naturalmente, um homem pode ser uma alma feminina mergulhada e não ser homossexual. É apenas uma alma feminina no corpo masculino. Ele vai ter trejeitos femininos. Vai exibir a ternura, a maternidade feminina. Mas será um homem, porque estará mergulhado num soma masculino. E vice-versa. Então, nenhum transtorno, nem impacto deve nos causar. Eu estou lá no meu ambiente de trabalho, 5 da tarde, um dia de sexta-feira. Já estou fechando minha sala para ir embora. Pode entrar. Abrem a porta de minha sala, entram 2 mulheres. Uma, pelo aspecto físico, a maneira do cabelo, a calça, eu notei logo que é homossexual. Pelo porte dela, a outra é bem feminina, mas essa sim tem um porte mais masculino. Abriu a porta, boa tarde, boa. O senhor é advogado? Sou sim, senhora. É aqui que a gente se inscreve para adoção de criança? Eu digo, é. Nós somos homossexuais, queremos adotar uma criança. O senhor tem alguma coisa contra? Eu digo, não, senhora. O juiz tem alguma coisa contra? Eu digo, suba e pergunte a ele. No quarto andar ele responde a senhora. Eu respondo por mim, o juiz responde por ele. O senhor é direto, de Gui Franco, perguntou, eu respondo. Mais alguma dúvida, minha senhora? Não, gostei do senhor, porque o senhor é objetivo, eu digo, e cirúrgico, eu vou na ferida. A senhora entrou e me fez uma pergunta. Eu não tenho nada contra. Se o magistrado tem, vai e suba no quarto andar. Ele está lá na sala dele, aí pergunte a ele, porque a caneta que vai decidir é a dele. A minha pede, a dele dá. Nossa, gostei do senhor. Pois não. Goste mesmo. Eu prefiro que alguém goste de mim do que me odeie, né? Muito preferível o amor do que o ódio. Ah, então boa tarde. A gente volta segunda-feira com a alimentação. Digo, boa tarde. Fechei tudo e fui para casa feliz da vida. Mais uma orientação prática e pragmática como eu gosto. Tem mais questão?
1: Tem duas. Uma delas é que se você falou que está fora, a outra também dá a impressão que é fora. Deixa eu ler para você. Marcel, sua palestra é pela internet também, de Apodi, no Rio Grande do Norte. Marcel, sua palestra foi maravilhosa, adoro o espiritismo. Do jeito que o senhor explica, tudo fica mais claro. Gostaria de ter bastante fé como o espiritismo. Gostaria de ter bastante fé. Como o espiritismo explica tudo, gostaria de saber por que eu não tenho fé. E a outra pergunta, já colocada, para falar um pouco sobre obsessão e mediunidade.
0: Ok. Eu não tenho como penetrar o íntimo de ninguém para analisar porque uma pessoa tem pouca ou muita fé. A fé é uma conquista interna em cima de um conhecimento que a gente faz das coisas. À medida que a gente vai firmando a maturidade, estudando, analisando, se autoconhecendo, a nossa fé vai se robustecendo. Eu vou deixando de ter crença, que é a credibilidade que eu dou a uma coisa que não passou pela razão, crença, e vou aprendendo a ter entendimento, e vou solidificando aquele entendimento. A fé é uma conquista íntima, subjetiva, que nasce na intimidade, é uma plantinha que nasce no vaso da alma. Cada um tem que cultivar a sua. Não pode ser imposta, só pode ser proposta. O Espiritismo propõe uma fé raciocinada, lúcida, lógica, pensada. Como é que se faz isso? Estudando, analisando, meditando, refletindo, silenciando. Quanto se propõe a isso? Poucas pessoas. Que a maioria querem falar, querem brincar, querem devaneios. Quando se convida a uma análise de conteúdos mais profundos, a maioria das pessoas foge, porque não está acostumada com isso. Aí foge, a gente chama para um evento, não vai. O evento é perto de casa, mas hoje tem a novela, tem o jogo. Eu vou amanhã. É sempre amanhã, nunca é hoje. Aí amanhã desencarna. Aí, devia ter feito aquela conquista ontem. Agora não dá mais tempo. O carro passou, atropelou, o coração parou, a bala perdida matou. Agora não dá mais tempo. É hoje. O momento importante é hoje, aqui e agora. Amanhã ninguém sabe se tem tempo. Vou cumprir a jornada que está proposta? Não sei. Amanhã está programado, está onde? Monte Carmelo. Garanto que vou estar lá? Não tenho como garantir. Acredito que estarei. Se a divindade permitir, os bons espíritos, as leis de Deus, estarei. E se me acontecer um infortúnio parcial ou total? Hoje. Não tem nem palestra hoje à noite, né? Saio daqui, desencarno. Pelo menos por mim não haverá palestra. Coordenação que providencie um outro orador e faça um encerramento. Ou vem aqui e diz, minha gente, lamento ter que avisar vocês, o orador acaba de desencarnar no hotel, vamos para casa assistir Domingão do Faustão. Boa noite. Tá bom. Morreu o assunto. E Marcel, embalado, presuntinho, todo friinho, mandado para a Bahia, para ser sepultado. Tchau e benção. Acabou. É assim. Às vezes é assim, fulminante. E às vezes você pensa que vai partir amanhã, a divindade fica aí 20 anos na Terra. Você pensa que vai amanhã, fica 20 anos. Você pensa que vai 20 anos, vai amanhã. Ou vai daqui a 20 minutos. Então a gente se programa assim, com um espírito de caridade, achando que vai dar conta da atividade. Mas não sabe se vai dar conta. Então, vamos vivendo. O dia é hoje. Agora, estudar. Esse é o momento oportuno. O Espiritismo está na Terra, nos convidando a estudar, a escolher uma casa espírita, frequentá-la. Eu quero entrar num grupo de estudo, eu quero conhecer o Espiritismo. Deixa eu examinar isso. E examinando, adquirindo livros, participando de... Para ir se aculturando e libertando de superstições, sobrenatural, maravilhoso, de dogmas, de muletas psicológicas, de bengalas emocionais. A gente jogando tudo isso, esses apetrechos, no lixo. Que tudo isso é lixo teológico que nos impuseram. Para a gente estar livre. E obsessão e mediunidade estão sempre lado a lado. A obsessão na Terra é uma pandemia. Todo mundo obsidiado. Não tem ninguém. Todos obsidiados. Todos nós somos obsidiados. E obsidiamos também os outros. Se a gente insiste num relacionamento que acabou, estamos obsidiando o ex-parceiro. Quanta gente termina um relacionamento, namoro, noivado, casamento, né? E ainda fica ligando. Você não quer pensar um pouco melhor? Olha a obsessão sobre o outro. O outro já se desligou da gente. A gente é que insiste numa posse. Não é nem amor, é paixão, é carência. É falta de sexo. A gente quer o outro pela utilidade sexual que o outro tinha. E não pelo realmente amor que a gente não soube desenvolver. Os conflitos da libido que a gente transforma. Estamos sempre seguidos de espíritos bons, nobres, indignos, Eu me lembro de um episódio de shopping center, eu fui a um balcão, pedi meu prato de comida, almoço, meio-dia. E fui para uma mesinha no balcão, na praça de alimentação de um shopping de Salvador. A mesinha tinha 4 cadeiras, 2 de frente para as outras 2. Botei ali, comecei a comer, concentrado. Lá vem, a praça de alimentação estava lotada. Lá vem uma senhora com a bandeja dela, atrás também de uma mesa para se sentar. Todas cheias, mas ela viu eu sozinho numa mesa que pegava 4 pessoas. Ela então encostou, olhou para mim, eu olhei para ela, disse, tem gente aqui? Eu disse, encarnado não, e continuei comendo. A mulher foi sentar lá no fim da praça de alimentação. Como se eu não pudesse almoçar com meus amigos desencarnados. A mulher foi sentar lá do outro lado, me xingando de tudo. E eu continuei comendo aqui. Eu disse, só ela sentar em cima dos colegas, né? Tem gente na cadeira, mas ela senta em cima. Coitada, fiz isso umas 5 vezes, aí eu me divirto, né? Acho tão fascinante essa brincadeira, né? Não sei até onde eu vou com essa falta de caráter, mas é paciência, né? Louvado seja Deus, né? Então, a maneira assim, de ir quebrando as arestas, de quebrando esses medos, ela podia dizer, ah, tem gente aqui, eu digo, tem, desencarnada. Pode sentar aí. Por que é que eu vou querer uma mesa de 4 lugares só para mim, se cabe mais 3? Que eu não coma sozinho o pão que pode ser dividido com o outro. A gente vê muito isso em praça de alimentação. Estamos tão indiferentes uns com os outros, que a pessoa vê ali a mesa de 4, só tem 1, mas não vai. Fica com medo da reação do outro. Mas a praça não é livre? Eu posso lá, tem gente aqui? Não, não tem não. Muito obrigado. Me sentei. O outro não vai dizer, não pode. Não, por que é que não posso sentar? Tem 3 lugares vagos. O senhor está ocupando um. E o senhor disse que não tinha mais ninguém sendo aguardado. Eu estou precisando comer. O senhor não é nem solidário? A praça é livre. Ou essa mesa aqui é personalizada sua? Não, não é. Então é que vou comer aqui. O senhor gosta, agora o senhor não gosta, vai ter que tolerar a minha companhia. E detono. Para colocar o outro. Não. A gente nem abre um sorriso. Oh, você está aqui. Às vezes surge um bate-papo, a gente conhece alguém interessante ali. Surge uma amizade, um amigo, alguém que partilha dos mesmos ideais de trabalho ou de música. É que estamos muito indiferentes. São as obsessões que campeiam na Terra. E a mediunidade é essa faculdade extraordinária que todos nós as possuímos. Vamos ficar por aqui, formulando votos de paz para todos, passar para Hernani proceder ao encerramento do nosso seminário, um novo reencontro às 20 horas, neste mesmo bate-local, neste mesmo bate-horário. Então, até à vista às 20 horas.
2: Nós acabamos de apresentar a sessão de perguntas e respostas com o Dr. Marcel Mariano, na sequência de seu seminário aqui na Casa da Cultura, na cidade de Coromandel, neste dia 4 de agosto de 2013, segunda jornada espírita de Coromandel.
3: 2 horas e 5 minutos.
4: Fé inabalável só é aquela que pode encarar a razão face a face em todas as épocas da humanidade. Allan Kardec. 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
5: Então, estamos chegando ao final do nosso domingo especial. Foram muitas as exposições que nós trouxemos para vocês no dia de hoje, muito conhecimento espírita acerca de temas à luz da doutrina espírita. E se você ainda não registrou a sua mensagem, registre lá para nós, deixe a sua opinião acerca das exposições que vocês acompanharam durante todo este dia, durante todo este domingo, o nosso domingo especial. E semana que vem tem mais. Continue conosco, curta a nossa página no Facebook, facebook.com/webradiofraternidade, ou então interaja conosco no nosso livro de visitas. Até o nosso próximo domingo especial e continue ligado, 24 horas, levando a mensagem da doutrina espírita. 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
6: Como fazer então, aqueles que estamos doentes, para a terapia da luz? Os grandes meditadores recomendam que para qualquer terapia, especialmente a oração, a meditação, não a transcendental, a visualização terapêutica, tornam-se indispensáveis alguns requisitos. Primeiro, postura. Sentado numa cadeira em ângulo, não acolchoada, deitado numa superfície dura ou em postura de lótus. Nesse estado, o indivíduo cerra as pálpebras sem contrair, para relaxar todos os nervos e músculos. E depois respira. A respiração é fundamental para nos liberar de todo o gás carbônico e oxigenar as células, especialmente as células cerebrais. Inspira-se com a boca levemente cerrada. Suavemente, sem pressa. Retém-se para dar tempo que o oxigênio transforme o sangue venoso em arterial e as cargas tóxicas sejam eliminadas, expirando com a boca levemente entreaberta. Então, até o fole pulmonar eliminar todo o gás carbônico. Terceiro passo. Pense numa luz. Para facilitar, Joana de Ângeles sugere: procure um lugar aprazível psiquicamente. Um jardim, à margem de um lago, uma montanha solitária, um lugar encantador. À noite, uma noite serena, de inverno transparente, em que as estrelas parecem crisantemos. E olhe uma estrela e visualize essa estrela distendendo um raio de luz sobre você. Deixe essa luz entrar pelo centro coronário, o lótus de mil pétalas, a que se refere André Luiz na glândula epífise pineal, Deus Mensageiro, do seu terceiro livro. Nesse momento, nos Missionários da Luz, nós entraremos em sintonia com a luz divina. Como diz Emily Kett, a mentalista, diz que o psiquismo divino em forma de luz adentra-se e nós iremos deixando a luz penetrar suavemente em nosso cérebro. Vamos visualizando, vendo mentalmente ela entrando e limpando-nos de toxinas, de infecções, de vidas microbianas destrutivas. Então vamos vendo a luz circulando no cérebro, atingindo o nervo óptico e saindo. Atingindo a câmara auditiva, saindo. Atingindo as fossas nasais, saindo. Chegando ao véu palatino e enriquecendo. E então vamos descendo a luz. Se nós tivermos um problema de audição, um problema de dor de garganta, de esôfago, estômago, quando a luz for passar, ela encontrará obstáculo. Porque é uma região vibratoriamente afetada. Nós forcemos a luz. E ela vai percorrendo. Vamos seguindo os órgãos. A laringe, a faringe, a traqueia, o esôfago, o estômago. Irradiemos para o coração. Descemos-la pela medula. Pelos ossos, ombros, braços, antebraços, mãos, dedos. Visualizando. Pulmões, rins, fígado, baço, todos os órgãos, o baixo ventre, o intestino delgado, o intestino grosso, até o reto, a luz, ao aparelho genésico, que tem conflitos sexuais, aqueles do prazer do sexo, cuja pergunta foi apresentada, para que luarize, para que balsamize, depois desce pelas coxas, rótulas, pernas, pés, dedos, até a pessoa sentir-se como uma lâmpada fluorescente. E aí, quando ele é todo luz, ele diga: eu sou luz. Eu sou luz. A tese do xamã. Eu sou luz. Eu sou paz. Para que o nosso inconsciente absorva essas determinações. Eu sou paz. Eu sou saúde. Eu sou saúde. Várias vezes. E respirando, inspirando de boca fechada, retendo, expirando de boca semiaberta. Se a pessoa necessitar de uma bengala psicológica para concentrar, coloque uma música. Não uma música conhecida para não ir acompanhando. Uma música New Age. Dessas cuja melodia nós não acompanhamos. Essas músicas, murmúrios da natureza. As ondas do mar, os ventos, o vento no deserto. Essas que nós ainda não memorizamos a melodia. Ela vai servir de background. Ela vai estar de fundo para evitar os ruídos e evitar a distração. 10 minutos. Para não se preocupar, marque o despertador suave, para não ficar preocupado com a hora. Ou então, grave antes. A luz está descendo sobre mim. Atingiu o meu centro coronário. Invadiu o meu cérebro. Vá dizendo. E depois, ponha no gravador. E acompanhe a sua voz em relax. E verá que a sua saúde vai se tornar muito mais forte. A sua vitalidade orgânica, psíquica, emocional. A sua coragem para a luta será muito mais enriquecedora. Os seus valores éticos. E quando tiver um problema, um desafio, volte a esse lugar encantador da luz divina. E apresente o problema. A luz desce sobre mim. Mas eu estou com um problema tão grave. Como poderei solucioná-lo? E deixe a luz no cérebro até que ela libere uma resposta. Depois, ela invade todo o organismo e ressurja novo. Não permitindo que pensamentos mórbidos, depressivos, corrijamos o nosso verbo. O apóstolo Paulo dizia, as más palavras corrompem o coração. Por que usarmos palavras chulas, uma linguagem vulgar, se há tantas outras palavras? Porque assim evitamos conexões com os espíritos do mal, aqueles que se comprazem na perturbação das criaturas. Deixamos o nosso abraço terapêutico, nossos votos de paz e até breve, se Deus quiser.
3: Imagine um limão em sua mão. Observe sua casca. Envolva-o entre os seus dedos. Aperte-o e sinta a sua firmeza. Permita-se com sua mente cheirá-lo. É um aroma muito peculiar. Corte-o agora ao meio. Fica ainda mais forte o cheiro. Agora, encha-se de coragem e dê uma mordida em seu limão. Sinta o seu gosto. Como foi? Se você usou bem a imaginação, sua boca deve estar cheia de água. Essa foi só uma ligeira visualização de poucos segundos. E seu cérebro, suas glândulas, seu corpo, enfim, reagiu. Foram simples palavras associadas a imagens. Seu cérebro levou-as a sério. E centenas de funções foram ativadas em seu corpo físico por inteiro. Os pensamentos, as palavras, a imaginação alteram de forma imediata a química cerebral. Os elementos químicos criados pelo cérebro se espalham por todo o organismo, levando saúde ou doença, felicidade ou agonia. Se você recorda situações difíceis ou comenta eventos desagradáveis, produz imediatamente elementos químicos de tristeza, doença, mal-estar e ainda cria um magnetismo negativo que atrai para a sua vida vibrações e eventos semelhantes. A boa notícia é que você pode dinamizar sua autoconsciência. Pode observar o teor de seus pensamentos, de suas palavras. Você, só você, pode fazer suas escolhas. E ao escolher bons pensamentos, boas leituras, falar só o bem, estará produzindo elementos químicos que curam o corpo, trazem alegria à sua vida e atraem eventos e pessoas harmonizadas. O grau de envolvimento emocional com que dizemos ou pensamos acrescenta força, poder, energia a nossas palavras e pensamentos. Foque então no que você deseja. Vibre no bem. Fale no bem. Construa imagens de bem-estar. Veja você na sua imaginação sempre saudável e feliz. A neurociência esclarece que o cérebro e o sistema imunológico respondem mais facilmente às imagens mentais. Não é à toa que Jesus nos alertou que nós pecamos, ou seja, nos desequilibramos pelos pensamentos, palavras e obras. Certa feita, chamando para si o povo, Jesus disse: "Ouvi-me todos e entendei. Não há coisa fora do homem que entrando nele o possa manchar, mas as que saem do homem, essas são as que tornam o homem puro. Se alguém tem ouvidos para ouvir, ouça." Deixando a multidão e entrando em casa, seus discípulos o interrogaram sobre essas palavras e ele as explicou dizendo: "O que sai do homem é o que contamina o homem, porque do interior do coração é que procedem os maus pensamentos, as iniquidades, a inveja, a maledicência, os furtos, os homicídios. Todos esses males procedem de dentro e são o que contamina o homem." Imagine agora as luzes dessa imagem banhando seu corpo e penetrando em seu coração. Permita que essa luz o acalme. Imagine que se desfazem aí quaisquer fluidos de dor, medo, ansiedade. Deixe a calma que vibra nessa luz envolver você por completo. Veja-se totalmente iluminado. Observe como essa luz abençoa seu cérebro. Ela está iluminando o cérebro físico e a matriz perispiritual, neutralizando formas pensamento negativas. Permita-se usufruir desse bem-estar. Ao retornar ao mundo exterior, inspire fundo, retenha o ar por uns instantes e expire devagar. Muito bem. Cuide-se e seja feliz.
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8: 2 horas e 21 minutos.

já sabe como comportar-se. Iniciemos esta nova visualização, tomando a posição conveniente. Respire sempre devagar. À medida em que vai respirando, relaxe todas as tensões. Permita que o seu corpo liberte você, espírito. E a única maneira é relaxar-se. Comece o relaxamento enquanto respira em ritmo de tranquilidade.

que nos desanimam. Mas agora você vai poder libertar-se de todas essas aflições, enviando ao seu inconsciente, numa reprogramação mental, tudo aquilo quanto se lhe faz necessário para uma existência saudável, harmônica.

É noite. E a natureza está em festa. E você no alto da montanha alonga os olhos ao horizonte alcançável e ainda percebe últimos revérberos solares. Note as outras montanhas mergulhadas em sombras e o céu recamado de estrelas. Observe. Você está só. Raramente estamos a sós.

que preenche o universo e está além dele. Neste momento, você o sente mais próximo.

a cantilena do vento, as onomatopeias da natureza. E você a sós, na imensa montanha, ou no outeiro que você escolher, caminhe vagarosamente, absorvendo o oxigênio mais puro, mais rarefeito da natureza. Aspire-o

dádiva que mantém a vida orgânica, a vida em geral na terra. Inspire suavemente.

familiarizado com elas. Porém, baixando os olhos, em uma linha reta, você vê à sua frente, bem distante, uma estrela que se move. Você veio

fulgurante. Ela vem na sua direção. E você fica extasiado, contemplando-a. Ela se acerca mais.

em que se converteu. Observe esse corpo, os vestidos até os pés, tecidos brancos, a cabeça estoica, aureolada de cabelos e madeixas, em tom de mel ou de ouro velho, a barba descendo sobre o tórax magro, mistura seus cabelos, o nariz anguloso, observe os lábios, levemente polpudos, entreabertos, e os olhos, como duas lanternas. Testa larga, você o conhece, é Jesus, é Jesus quem se acercou de você. Observe-o, ei-lo que aí está. Ele se aproxima um pouco mais e você o vê em plenitude, irradiando uma tênue claridade. Ele olha você, a expressão é de ternura. Há um tom de melancolia e exterioriza um grande amor. Ele parece dizer-lhe sem palavras:

para ajudar você. Peça-me alguma coisa. É um momento muito importante da sua vida. Não peça trivialidade.

grandiosa. E quando eu contar três, faça-lhe o pedido. Sintético, sem justificações, sem alegações. Pense no que você vai pedir.

seu pedido e abre os braços, aproximando-se de você para abraçar você. Abrace-o, abrace-o. Ele funde-se em você, penetra-o, desaparece.

Ele agora está em você, impregnando-lhe o Espírito imortal, triunfador. Não volte mais à melancolia, não acalente futuros desencantos, não se permita tormentos injustificáveis. Ele está em você. Diga então: eu sou vida e vida em triunfo. Diga mais.

Note-se. Você está irradiando a claridade dele. Note. Você está irradiando a claridade dele.

escolhas, nada merece a minha preocupação de natureza perturbadora. Quando eu voltar à realidade objetiva, eu conservarei a presença de Jesus em mim e serei saudável, feliz, na luta de evolução, diante dos desafios, porém, saudável como estou aqui. Projete no seu inconsciente e reprograme a sua vida. Você merece ser feliz e o é. Agora.

ao corpo. Volte. Tome-o totalmente. Sinta-lhe as sensações orgânicas. De olhos cerrados. Inspire. Retenha.

olhos. Sinta o bem-estar que permanece. Movimente-se. Se desejar bocejar, espreguiçar-se. Haja, porém, o que houver. Não se desvincule da sensação de bem-estar que você trouxe do monte, ou da montanha, ou do cerro aonde você esteve. Mantenha essa sensação e repita periodicamente a experiência, ajudando Jesus a atender o seu pedido mediante uma atitude positiva, através da mente idealista, por meio de um coração pacificado, e graças à transformação interior para melhor que você operará na sua atual existência, para permanecer feliz.

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1: 2:42.
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1: 2:50.
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3: Analfabetos de céu. Numa escola de ensino fundamental, uma menina de 7 anos faz um desenho de uma paisagem com tintas coloridas. Era a tarefa do dia na aula: pintar um lugar onde eles gostariam de estar. A menina se esmerou com a palheta de cores e produziu empolgada sua obra de arte. Ansiosa, levantou-se da cadeira e foi mostrar à professora. Ao ver a pintura, a educadora notou algo estranho já de súbito. Disse baixinho um "muito bem" para incentivar a criança. Fez um carinho e pegou o desenho em mãos. Os trabalhinhos seriam expostos no outro dia no mural da escola. No intervalo para o lanche, a professora não se conteve. Pegou o desenho e foi mostrar às outras que se encontravam na secretaria da escola. Ela queria uma opinião sobre aquilo. Algumas delas eram mais entendidas em psicologia infantil e, quem sabe, poderiam ajudá-la a decifrar o que estava pintado ali. O que será que ela quis dizer com isso? Isso deve estar mostrando algum sentimento, algo que ela tem guardado? O que será? As amigas de profissão não souberam dizer. Algumas disseram que não era nada, que não deveria se preocupar, mas ela estava encafifada. Voltou à sala de aula e resolveu que, ao final do período, iria conversar com a menina e perguntar a ela o que significava. Chamou-a então com discrição à sua mesa e perguntou com a pintura na mão: "Querida, você pode explicar algo para mim?" A criança acenou com a cabeça. "Se o céu é azul, por que você desenhou um céu cor-de-rosa?" "Mas o céu não é azul, professora", respondeu ela com educação. "Quem diz que o céu é azul é analfabeto de céu. Ontem, no final da tarde, o céu atrás de minha casa estava assim, rosa. Esses dias vi um céu laranja. À noite ele é sempre preto ou azul escuro. Mas de dia ele pode ser cinza claro, cinza escuro, vermelho. Sabe, uma vez vi uma tempestade tão grande no céu que ela chegou a pintar o céu de verde. Não é todo mundo que acredita, mas eu vi, era verde." A menina fez um verdadeiro discurso sobre as cores do céu, deixando boquiaberta a professora desatenta. Ela nunca havia parado para pensar nisso. Aceitou tão facilmente a verdade, o clichê de que o céu é azul, que acabou esquecendo a variedade de cores possíveis no zimbório terreno. Percebeu então como as crianças têm uma sensibilidade admirável e que muito tinha a aprender com elas. Com certeza, na próxima vez, antes de achar que possa existir algum problema numa criança, iria se analisar para perceber se não era sua sensibilidade que precisava de escola. Toda criança é especial e merece ser tratada como tal. Da mesma forma como nem sempre o céu é azul, cada criança tem suas particularidades e os educadores precisam estar atentos a elas. Não se pode usar uma mesma fórmula, um mesmo padrão de ensino ou educação no lar para todas as crianças. Faz-se necessário ajustes, adequações, atenções individualizadas. Todo céu é belo, mesmo sendo amarelo, rosa, vermelho ou negro.

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Olá, queridos e queridas ouvintes. Nós, da Web Rádio Fraternidade, gostaríamos de enviar o nosso abraço especial a você que faz aniversário no mês de julho. E o nosso abraço especial vai para a Márcia de Jundiaí, São

Gomes Ribeiro, de Jequitinhonha, em Minas Gerais. A Priscila Costa Antunes, de São Simão, Goiás. A Elizabeth de Franca, em São Paulo. A Ana Carolina, de Jequitinhonha, em Minas Gerais. A Sandra Cristina, de Campinas, em São Paulo. A Sandra Lopes, do grupo Vamos para o Céu. A Fabiane, de Goiás. A Camila Cristine Gomes Alves, de Uberlândia, Minas Gerais. Ao Israel Zeferino, de Aracaju. A Carmen, de Fortaleza. A Núbia Espósito Borges, de Goiás. A Carita Espósito Borges, de Ponta Porã, no Mato Grosso do Sul. A Rosiane Santos, de Araxá, em Minas Gerais. E a Angels Brandão, em Uberaba, Minas Gerais. E se você desejar ouvir o seu nome neste momento de felicitações, envie um e-mail para faleconosco@radiofraternidade.com.br com o seu nome e a

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3: Você acompanha agora a palestra Amar se aprende amando. Expositor, Dr. Alberto Almeida, do Pará. Conferência ocorrida em 13 de agosto de 2005, na cidade de Matão, São Paulo, durante as comemorações de 100 anos de O Clarim.
4: Ora, direis ouvir estrelas, certo perdeste o senso. Eu vos direi, no entanto, que para ouvi-las, muita vez desperto, e abro as janelas, pálido de espanto, e contemplamos a noite inteira enquanto a Via Láctea, como um pálio aberto, cintila, e ao vir do sol, saudoso em pranto, ainda as procuro pelo céu deserto. Terlocado amigo, direis, que conversas com elas, que sentido tem o que dizem quando estão contigo? Direi, amai para entendê-las, pois só quem ama pode ter ouvido, capaz de ouvir e entender estrelas. O soneto de Olavo Bilac, ele traduz essa realidade fundamental. A nossa inclinação para a claridade é um processo inerente a todos os seres da natureza. Desde a mariposa que circula em torno da luminária, das crianças que vivem em torno, por exemplo, de uma vela, aos adultos de qualquer idade, mais adultos ou menos adultos, aos jovens e mesmo às crianças que brincam com as estrelas. Essa relação com a luminosidade, ela traduz na realidade um processo de busca inconsciente. Poderia mesmo dizer e afirmar que a relação com luz é uma relação intrínseca, é um tropismo que se faz absolutamente natural em a natureza. É por isso que nós somos fascinados por um fósforo, por um isqueiro, porque ele produz luz. Arme-se uma fogueira e logo ali as pessoas ficam no entorno brincando com ela. Ninguém consegue ficar indiferente à claridade do fogo. Ninguém consegue ficar indiferente a uma casa, por exemplo, que seja decorada. E para ser bem decorada, ela precisa ter um jogo de sombra e luz adequado. Os arquitetos e aqueles que trabalham na ambientação, eles são profundamente vocacionados para a luz, porque eles sabem que aqueles que perpassam, que vivem, é que circulam nas lojas ou nas residências gostam de ver, por exemplo, uma fachada obedecendo a uma iluminação cuidadosamente posta. Essa luz que nos faz encantar os olhos, embeber o coração e tremular a nossa própria alma quando contemplamos um céu constelado, sem luar, ela naturalmente nos diz da nossa origem e nos diz da nossa destinação. Esse movimento que fazemos como um mecanismo absolutamente incrível de projeção, quando apontamos para a estrela e nos deliciamos em fixando-a para, de algum modo, enamorado por ela, entretecermos uma página amorosa, fazermos um poema, cantarmos uma melodia, ou simplesmente quebrarmos o tom da tristeza quando estamos, de algum modo, abatidos por um evento ruim. Esse jeito de se fixar na luz, ele traduz uma projeção daquilo que se passa no solo da nossa alma, mas também uma necessidade de introjeção. Queremos que a estrela venha cá. Quando compreendemos a pluralidade dos mundos habitados na visão kardeciana, ficamos fascinados olhando em que órbita talvez pudéssemos pousar. Ficamos na tela da nossa imaginação avaliando que poderíamos fazer uma excursão a um desses orbes. Ficamos mesmo nos deliciando, e nessa teia de sonhos nós ficamos também nos perguntando de que estrela nós viemos. Muitos de nós, quando contemplamos o céu, às vezes temos um estado de melancolia. Aquela claridade fala de um processo de distanciamento, de um paraíso que se perdeu na noite dos tempos, mas nos encanta, seja pelo mecanismo de identificação, de projeção ou de introjeção, dentro de uma visão psicológica. A realidade é que todos travamos uma relação com a claridade, com a luz, com o fogo, tudo que representa, algo que expressa clarão, fala-nos muito particularmente. Esse soneto, naturalmente, ele nos diz do poeta que se encanta, que dialoga com estrelas. É difícil poder avaliar isso sem colocar apenas na esfera estética, poética, porque são apenas os poetas que lançam mão para estabelecer esse nível de diálogo ou de interação com uma estrela que está posta na terra e que se fixa num pedúnculo, a exemplo de uma flor que lança o seu aroma como se fosse uma estrela fixada ali ao seu pé. Dialogar com uma rosa ou entretecer uma comunicação com a estrela é coisa ou para louco, os lunáticos, ou para poetas. A bem da verdade, todos temos no mistério do nosso ser, que vai se devassando no conhecimento espírita, a possibilidade de podermos entender um pouco esses mecanismos que nos vinculam à claridade que está lá ou à claridade que está aqui. A bem da verdade, nós somos viajores que, caminhando, não nos damos conta de que temos uma necessidade intensa de realizar a possibilidade amorosa em nós. E de que essa estrela que fala de melancolia, que nos induz ao romance, que nos suscita sentimentos de ternura, ela também nos remete à possibilidade de um outro movimento que está embutido nele e que, de uma certa forma, é transferido para ele, que é a relação da concretização amorosa no encontro com o outro. O amor, ele fundamentalmente está posto nessa relação estrelar. Não apenas na vertente da colocação de Olavo Bilac no soneto, mas na compreensão filosófica que o Espiritismo nos traz, na documentação científica que as reuniões mediúnicas nos propiciam, e fundamentalmente na possibilidade ética que decorre desse conteúdo cultural espírita, que nos abeberamos, de que, de algum modo, nos acercamos. é que a claridade, ela nos diz respeito à amorosidade, sem que, num passo inicial, façamos esse nível de conexão. É que todos, fundamentalmente todos, temos uma necessidade imensa de nos relacionarmos bem com a dimensão amorosa. Mas se é uma dimensão que todos aspiramos, igualmente o é, uma dimensão encrencada, que colapsamos, que conflituamos, é algo que todos cantamos, as diversas melodias, os diversos livros, há mais de 3 mil definições do que seja amor, portanto, há uma sede profunda acerca dessa dimensão, no entretanto, corre junto um descompasso. Há um hiato nesse encontro eu-amor, eu-tu-amor, eu-ele-amor, eu-tu-ele-nós e o amor. Esse processo, portanto, ele naturalmente nos lembra uma passagem de um rei que queria eternizar o seu reinado dentro de um princípio de sabedoria. E ele, valendo-se de um filósofo, aconselhou de que forma ele poderia dar esse legado ao filho que deveria, de algum modo, permitir continuidade daquilo que representava uma gestão de profunda sabedoria. Mas como ele tinha 3 filhos, ele queria saber qual era o mais competente. O filósofo logo lhe propôs um encaminhamento que ele seguiria. Disse para os filhos que ia viajar, acercou-se dos filhos e deu sementes em igual quantidade para cada um deles e disse: eu me vou e me demorarei algum tempo. Quando voltar, eu quero que vocês cuidem muito bem dessas sementes, porque eu as quero de volta. Passado um tempo regular, conta-se que a majestade voltou e, diante dos filhos, indagou acerca das sementes. O primeiro logo se apressou em dizer: pai, esse princípio de fidelidade a ti em mim é tão autêntico e rigoroso que eu guardei todas as sementes dentro de um cofre. E aqui estão as sementes que tu me confiastes. Devolvendo as sementes, já algo contaminadas pelo tempo, pelo mofo, algumas delas já estavam até comprometidas. O rei olhou para o segundo e o segundo disse: pai, eu, sabendo do valor das sementes, dei-me pressa e fui ao comércio e as vendi. Com o dinheiro, pude fazer um processo de transação e, à sua chegada, eu fui e as comprei, agora num número absurdamente superior àquelas que você me ofereceu. Agora devolvi à majestade um punhado que ele endereçara à mão do filho e 2 outros tantos de punhados de sementes que ele conseguira no processo do comércio. Diante do terceiro, ele disse: então, meu filho, e você, cadê as sementes? Ele disse: ah, pai, venha cá. Chamou o pai e foi para o grande pátio à frente do castelo e olhou no horizonte. E o rei, sem entender, e o filho afirmou: pai, ali elas estão. Ele havia multiplicado as sementes no processo da germinação, da floração e da frutificação, que tinham se multiplicado em outras tantas e que davam a dimensão de um jardim e um bosque combinados a um só tempo, no análise da visão do horizonte. O pai sorriu e disse: tu serás o meu substituto. Essa relação com as sementes é exatamente aquilo que fazemos conosco mesmo, quanto da nossa percepção de quem nós somos e da nossa relação com a amorosidade e com a claridade. Alguns de nós fazemos exatamente como o primeiro filho, que tomou as sementes e, guardando uma pretensa fidelidade numérica, colocou as sementes dentro de um lugar que deveria apresentar a máxima segurança de proteção, que era o cofre, devolvendo as sementes em números até menos reduzido, porque algumas já estavam comprometidas. A segundo, ele conseguiu multiplicar o número de sementes, no entretanto, ficou numa estreita relação da racionalidade, procurando operar apenas naquele sentido. O terceiro, vocacionado por uma visão mais integral e abrangente, multiplicou as sementes dando uma finalidade para a sua razão de ser. Portanto, gerando a ensementação, a germinação, a floração e a frutificação. O ser humano, ele se apresenta numa paisagem que didaticamente aqui poderíamos propor, correspondendo a cada filho desse, dentro dessa proposta, dessa historieta, que traduz realidades e dimensões diferentes com que nós nos movimentamos no mundo, na relação com a amorosidade. Aqueles que ficamos perifericamente vivenciando a vida, estamos no caminho do papel, dos papéis sociais. Nos vinculamos apenas a uma dimensão de contato com os outros e experimentamos o status que esse papel nos confere e ali nos seguramos. Papel de professor, papel de artesão, papel de filósofo, papel de pai, papel de mãe, e ficamos dentro dessa dimensão dos papéis, dirigente espírita, de médium, são papéis sociais que nós desenvolvemos no contexto social. No entretanto, há dimensões outras que resultam numa perspectiva muito mais abrangente se nós nos detivermos apenas a essa perspectiva das nossas relações de interação social, desconectado de possibilidades mais profundas. É que ficamos apenas dentro de um processo de integração que é puramente social e que representa apenas as nossas máscaras e as nossas relações com as nossas fachadas sociais, e que fazem parte da vida e que precisam, para serem bem realizadas e concretizadas, estarem calcadas em dimensões mais profundas do ser. Infelizmente, essa dimensão, ela chama muita atenção. E o mundo, de algum modo, ele cultua muito bem a exterioridade. Vivemos, por exemplo, no mundo hoje, uma cultura mais estética do que ética. Essa cultura do belo, a cultura do corpo, a cultura da aparência, a cultura da forma. Essa cultura, ela também faz parte de muitas das nossas opções enquanto seres humanos que vivemos na Terra. E é muito claro e compreensível perceber isso, porque essa é uma dimensão mais fácil de transitar, de acessar.

no meio de um grupo de co-irmãos, primos, que se colocam como homens, às vezes 10 e você é a única mulher. Ou inversamente, são 10 mulheres e apenas um único homem. Esse papel, entretanto, ele já é te conferido, já te é dado. Mas manusear com os papéis é mais fácil, numa certa medida, do que lidar com dimensões mais complexas, engenhosas e necessárias para quem quer conhecer a amorosidade da profundidade. Se ficarmos no papéis, nós vamos ficar apenas ficando com as pessoas nos relacionamentos afetivos, porque hoje ninguém mais ama, as pessoas ficam. E ao ficarem, elas experimentam apenas o papel do ficante, ou se preferirem, do insignificante, porque as ficâncias são tão rápidas, tão ciclópicas e tão descartáveis, que a dimensão desse papel, ele é desenvolvido numa formatação absolutamente pequena e profundamente propiciadora de consequências desagradáveis no campo dos vazios interiores da alma. Isso, para que fique melhor compreendido, nos remete à famosa passagem sufi da grande mestra, que se chamava Rabia al-Aldovia, que, procurando na estrada algo, os seus discípulos se aproximaram e disseram: mestre, o que tu procuras? Ela disse: não importa o que eu procuro. Ele disse: mas como, mestra? Nós queremos lhe ajudar. Então ela disse: então procurem. Ele disse: mas o que tu procuras? Ela disse: não importa o que eu procuro. Mas como não importa o que tu procuras, se nós queremos procurar junto contigo, achar alguma coisa que tu perdeste? Não importa, mas como vocês insistem, eu perdi uma agulha. E os discípulos acharam que ela estava entrando num processo de amnésia, talvez o Alzheimer estivesse se aproximando, porque ela estava já avançada na idade. E aquela colocação não fazia o menor sentido. Eles começaram a procurar na estrada, era o entardecer. E ela também procurando. Lá pelas tantas, depois de se espalharem, perceberam que a estrada, com um aceiro, com um entorno, com meio fio, era demasiadamente grande, comprido, largo. E disse que era possível ter uma melhor precisão. Se aproximaram dela e disse: mestra, aonde você perdeu essa agulha? Ela disse: aonde eu perdi essa agulha não é importante. Ele disse: mas mestra, como não é importante? Você nos diz que não é importante o que você perdeu. Agora você nos diz que não é importante onde você perdeu. Ela disse: não é importante. Procurem. Ele disse: mas mestra, nós estamos procurando uma agulha. Observe como é. Ela olhou e disse: se nós tivermos uma localidade para procurar a agulha, talvez seja mais fácil encontrá-la. A senhora não acha? Ela disse: se vocês insistem, eu digo. Mas onde eu perdi não é importante. Mas se vocês querem saber, eu perdi lá dentro da casa. Ele se assustou e disse: mas mestra, se você perdeu a agulha dentro da casa, o que faz você procurar aqui fora? Ela disse: é porque aqui fora está claro e lá dentro está escuro. Eles acharam que ela estava absolutamente maluca, mas dando-se contas logo em seguida que ela era sábia e que às vezes utilizava formas metafóricas para explicar, aguardaram uma explicação mais plausível. A mestra deveria vir em socorro dos seus discípulos no sufismo para explicar de que a humanidade, ela procura as coisas, mas esquece de se procurar. De que não é tão importante procurar as coisas, se o procurador não se achou. E, em procurando as coisas, nós ficamos na periferia da vida, ou seja, ficamos fora. Não vamos para dentro da casa, porque dentro da casa é penumbra. Nós ficamos fora porque tem claridade. E porque tem claridade, nós nos detemos apenas na exterioridade e ficamos procurando as coisas. E quanto mais nós procuramos as coisas, nós esquecemos de que mais importante do que procurar algo é se achar. Ou seja, mais importante do que o objeto procurado é o procurador. Se o procurador não se acha, o objeto procurado, ele cai num vazio de significação. É necessário sair da estrada e mergulhar dentro da casa. Quando você penetra na casa, entretanto, há a penumbra. E na penumbra, todos que entramos no cinema, nós não conseguimos enxergar direito.

fica as coisas meio escuras. A nossa tendência é querer sair do espaço. Mas quem ousa se procurar, mergulha dentro de si mesmo. A periferia, a estrada, o meio fio, a antessala da entrada da casa, o pátio, são os papéis sociais. É necessário invadir a casa e mergulhar numa outra dimensão que a reencarnação nos proporciona, que é a formação de uma personalidade, que numa linguagem psicológica nós poderíamos aqui traduzir, para efeito didático, como o ego. É necessário entrar na casa para podermos fazer um contato com a vida de profundidade. Sair dos papéis que ficam na exterioridade e penetrar na casa e fazer contato com o ego. O ego, ele nos dá a dimensão naturalmente dessa insegurança, que tenta nos remeter apenas para o papel porque tem a claridade do entardecer, do sol. Mas ficar apenas fora, nós estamos desconectados da vida por inteiro, ou estamos conectados precariamente. É necessário entrar no ego. Entrar no ego, que se forma a cada encarnação, no período inicial da nossa existência, exatamente de zero até 6, 7 anos, especialmente nos 3 primeiros anos, nesse período mais ou menos que coincide com a consolidação da nossa reencarnação, é importante que mergulhamos nessa estrutura que comanda a nossa vida psicológica, chamado ego, que significa eu humano. O ego é essa perspectiva, portanto, de interação que nós vamos acessando, que ela é mais interior, mais íntima do que o papel. Ou seja, quem entra na casa e que sai da estrada, que sai do entardecer para penetrar na penumbra, para começar a se auto-perceber a nível do seu eu humano, está no caminho da busca da própria felicidade. Porque está buscando auto-encontrar-se. Esse caminho na busca do ego, que se mostra, a princípio, amedrontador, e todos temos muita dificuldade de fazermos esse trânsito, de sairmos do papel para o eu humano, para o ego, ele é um passo indispensável para entendermos como é que nós desenvolvemos os nossos papéis. Como é que tu és como pai, como mãe, como parceiro da relação afetiva? Como é que tu és como profissional? Esses papéis que tu desenvolves, ele está intrinsecamente relacionado ao teu ego. Quer tu queiras examiná-lo ou não, tu és nos papéis de acordo com como tu estás no ego. Então, para rever melhor o papel, é necessário procurar-se por dentro. Perceber como é que eu modelo esse papel de mãe. Que espécie de mãe eu sou? Essa mãe que tem um coração profundamente grande, essa mãe que é capaz de dar a vida pelo seu filho, essa mãe que ama tanto, que a pretexto de amar, super protege, ou essa mãe que está focada num outro papel, que é o papel conjugal, e não se foca muito nos filhos, no papel maternal, e que foca no papel apenas conjugal. Tanto numa quanto noutra, para tu poderes avaliar como é o teu desempenho, tu precisas mergulhar no ego. Se tu saíres para os papéis sociais mais significativos, no âmbito profissional, por exemplo, é indispensável que tu mergulhes no ego para saber como é que tu estás diante do mensalão ou do mensalinho. Porque a nossa relação exterior, ela está intrinsecamente relacionada com essa dimensão interior do ego. Logo, para que eu possa estabelecer uma relação mais profunda, é necessário que eu mergulhe na estrutura do meu ser. E esse mergulho, ele me remete naturalmente a essa perspectiva do ego. E o ego é ele que comanda a minha vida psicológica e é ele que estrutura os meus papéis sociais. O ego, entretanto, ele não é o fim de carreira. Não adianta fazermos, como se diz cotidianamente na vida, movido por uma compreensão psicológica, de que o nosso ego precisa ser lustrado. Puxa, mas foi uma lustrada no meu ego. A gente diz isso, às vezes, até no processo de auto-enaltecimento, como se tivesse sido uma coisa muito boa. Essa visão é uma visão estrita, pequena, porque ela avalia apenas o eu humano composto nessa vida, que estrutura uma personalidade, que desempenha papéis. Na perspectiva da visão espírita,
Se eu quero resgatar a amorosidade profundamente, é indispensável que eu mergulhe numa outra estrutura do meu ser, que a proposição espírita nos traz de uma forma bastante delicada, numa compreensão filosófica, e nos estrutura dentro de uma perspectiva de fé lógica, que nos dá o ensejo de perceber o resgate de nós mesmos. Ou seja, mais do que procurar as coisas, é necessário que o procurador se procure. Mais do que encontrar uma agulha, é necessário que aquele que procure a agulha tenha se encontrado. Porque a agulha, na mão do procurador, ela terá o significado da qualidade de quem achou a agulha. Ou seja, uma faca, por mais enferrujada que esteja, na mão de um grande cirurgião, ela será um instrumento de saúde e de cura. Mas um bisturi a laser, na mão de alguém que não se encontre, de alguém que esteja em conflito, poderá ser uma estratégia de destruição. Não obstante, seja um instrumento que em si mesmo possa ser um grande benefício da conquista da tecnologia na Terra, no âmbito da esfera médica. Logo, as coisas, elas recebem um significado que nós lhes emprestamos. Daí, o procurador em se achando, ele dará o toque de qualidade para as coisas procuradas. A humanidade hoje, ela se fixa na exterioridade. Agarra-se às coisas e o significado que ela dá para as coisas reflete a ignorância daquele que ainda não se encontrou e que faz do relacionamento com a vida um relacionamento apenas material, de alguém que vai viver uma vida única e que faz das coisas o bem maior, ao ponto de no relacionamento afetivo nós começamos sempre como meu bem, mas quando nós nos separamos a gente diz como? Meus bens, e entramos em conflito. A nossa relação não é o meu bem, esposo, esposo, que está numa perspectiva amorosa ao procurador que se achou e encontrou o outro. Ele está na perspectiva das coisas. Quando a gente se separa, nós nos transformamos em inimigos por causa dos meus bens, que você diz que são seus, que eu digo que são os meus, e a partilha é a coisa mais complicada no processo de divórcio. Acasalar-se é extremamente simples, mas separar-se é de uma complexidade incrível. É que a humanidade, ela coisificou a existência. Nós deixamos de ser sujeitos para sermos coisas, e as nossas relações interpessoais, humanas, elas também receberam um processo de coisificação. Nós perdemos a dimensão humana do ego e perdemos a dimensão da transcendência do ser que transcende, que é o procurador, que é o espírito. Nós, portanto, criamos uma desconexão. Então não adianta estar fora da casa simplesmente agarrado às coisas, vinculado aos papéis, porque essa é uma relação periférica. Não adianta entrar na casa e apenas no nível egoico nos vincularmos aos papéis, porque daremos conta da vida de responder a algumas demandas. Mas se ficarmos no nível do ego, nós vamos experimentar o ego como centro da vida. E aí o meu bem e meus bens, eles vão traduzir o quê? Apenas uma perspectiva egoica. Porque quem se centra no ego, vive o egocentrismo. Quem se centra no ego, vive a egolatria. Quem se centra no ego, vive o egocentrismo. Quem se centra no ego, está apenas no ego. Não se achou. Se achou enquanto ser humano. E se trabalhar esse ego, será um ser humano razoável. Mas abriu mão da sua transcendência. Abriu mão de si, da sua dimensão mais profunda e mais sagrada. Ou seja, não se achou. Achou uma mente. Achou um psiquismo, mas não encontrou o procurador na sua profundidade. É necessário fazer uma profunda incursão. E essa incursão é conectar-se com a estrutura do ser na sua essência e na sua excelência. O procurador da fala do sufismo é o espírito, na sua claridade. O procurador, quando se acha, ele estrutura o ego e desenvolve os papéis adequadamente.
um dirigente, por exemplo, de uma instituição espírita, centrado no eu sagrado, ele dá conta de fazer uma administração amorosa, porque ele está centrado na excelência da sua claridade interna. Mas se ele está só no papel, ele não abre mão de modo algum de nenhuma eleição. Ele faz campanha política dentro do centro espírita, manipula e olhe lá, porque o movimento espírita é muito pobre. Mas se não fosse, ele era capaz até de mobilizar o mensalão ou o mensalinho para assegurar uma posição de presidência, porque ele está só no papel. Esse papel lhe dá a incompetência de desenvolver de uma forma mais profunda aquilo que ele precisa fazer enquanto um administrador de uma célula fundamental do movimento espírita, que é o centro espírita. Mas se ele está conectado no ego, e apenas no ego, ele pode desenvolver um papel muito bom, mas quando o seu ego é afetado porque tem alguém que pode ter uma competência equivalente ou superior a ele e pode ser eleito, ele fica incomodado porque ele está só no nível do ego. O ego, na sua insegurança, na sua fragilidade, busca concorrência e aí ele se atrapalha. Às vezes, usa de estratégias não coincidentes com o pensamento espírita, com o ideal espírita, para vencer uma eleição. Vai para o voto a voto. E quando vence, ele egoicamente fica satisfeito. Está vendo como eu sou o melhor presidente? Eu sou um grande presidente. O que me faz lembrar daquele presidente, daquele grupo que desencarnou e os companheiros foram com o Chico, para querer saber dele, né? Saber da sua dimensão espiritual, como é que ele estava. Notícias. E o Chico não informou nada. Os companheiros ficaram tão decepcionados, fizeram uma viagem relativamente longa e não tiveram informação. Passado um tempo, voltaram ao Chico. Chico, o nosso presidente, nada. Na terceira vez, novamente, nada. E um companheiro aventurou fazer uma afirmativa diante daquela terceira visita, que não tinha retorno, nenhuma resposta do lado de lá, nenhuma notícia do presidente. Ele disse, mas puxa, Chico, como é que nós não temos notícia dele? Nosso companheiro, que era tão humilde. E o Chico, que sempre aproveitava as mínimas coisas para educar, disse, ele tinha muito orgulho de ser humilde. O orgulho está na faixa do ego, que sustenta um papel. Naturalmente, aquele companheiro pode ter feito uma excelente administração no nível humano, mas não no nível da perspectiva da revolução que a proposta espírita oferece. Tanto é que, ao desencarnar, ele estava, sabe lá por onde, atrapalhado com a sua modéstia orgulhosa, ou com a sua orgulhosa modéstia. Então, o orgulho, por exemplo, tanto quanto o egoísmo, são dimensões muito próprias do ego, que todos temos, sem exceção. E para darmos conta dessa demanda, é necessário fazermos uma viagem mais para dentro, encontrando o procurador. O procurador é, na perspectiva espírita, nessa linguagem pedagógica, didática, o espírito. E aí nós vamos entender a proposição do Espiritismo, dando-nos alento e esperança para nós e para a humanidade. Tem o Espírito uma forma determinada, constante? Perguntou Allan Kardec aos Espíritos na questão 88. E os Espíritos responderam: para vós não, para nós sim. Ele é um clarão, uma centelha etérea. Para os Espíritos, nós somos luz. A claridade é a condição da nossa essência primeira. No entretanto, essa essência, ela se não comunicada ao eu humano, ao ego, o eu humano se perde. E se esse eu humano, o ego, ele não consegue se estruturar a partir da nossa essência, ele modela papéis sociais equivocados. Logo, quando Allan Kardec afirma categoricamente, inclui nessa obra, sobre os Espíritos, ao colocar a resposta dos Espíritos, que nós somos clarão, centelha etérea, ele nos fala de que nós somos luz, nós somos uma estrela. Nos fala dessa nossa relação profunda com o Criador, quando Jesus propõe de que Deus era Espírito, e deveria ser adorado em espírito e verdade, e que nos remonta ao Gênesis, que nos fala que Deus nos criou à sua imagem.
Nós, ao invés de compreendermos que nós somos espírito originário do grande espírito Deus, nós criamos um Deus humano. Ao invés de nós sermos criados e compreendermos a nossa criação à semelhança de Deus, nós invertemos os papéis e criamos um Deus à nossa semelhança. Criamos um Deus antropomórfico, um Deus humanoide, que às vezes é menos que alguns mártires da humanidade, alguns espíritos gênios do amor, da sabedoria, que passaram pela Terra. Essa relação com Deus, ela nos dá, portanto, na compreensão espírita, a exata compreensão de que nós somos criados à semelhança do Criador, e por isso nós somos claridade, porque Deus é espírito com letra maiúscula, e nós somos espírito com letra minúscula. Nós derivamos de Deus, e se derivamos de Deus, nós temos intrinsecamente o potencial divino. Esse potencial de claridade, que nos transforma em estrelas ambulantes, que jornadeamos pelo universo, é que faz com que nós temos uma atração pela estrela que está lá. Esse mecanismo histórico, que faz parte de toda a humanidade, não só dos poetas, ele declara claramente esse arquétipo de que nós somos luz, luzes. É essa percepção que o Espiritismo nos oferece, nos dizendo que, para darmos conta de exercitarmos o amor, numa experiência de profundidade amorosa, nós temos que sair da posição daquele filho que guardou as sementes dentro do cofre e ficou no papel, ou então sairmos de alguém que vai além do cofre e que comercializa as sementes, que fica apenas no nível do ego, vai para, desenvolve os papéis adequadamente em cima de um ego mais ou menos estruturado. Nós temos que mergulhar na transcendência e mergulharmos no objetivo para o qual nós fomos criados. Nós não fomos criados para vivermos a egolatria, nós fomos criados para experienciarmos o espiritocentrismo. A nossa centralidade tem que estar na nossa claridade. Nós temos uma vocação estrelar, é por isso que nós nos apaixonamos pelas estrelas. Mas essa vocação, ela só pode ser comunicada se o ego, ele se conectar. E esse processo, ele é absolutamente possível. Allan Kardec, dentro de uma perspectiva absolutamente categórica, ele diz: as leis que Deus promulgou são plenas de sabedoria e tem um único objetivo: o bem. O homem em si mesmo, ele tem todas as condições para cumpri-las. Ele tem na consciência a rota dessas leis e tem a lei divina gravada no seu coração. Allan Kardec. Essa fala do codificador demonstra que nós, mesmo na condição humana, nós somos divinos, ou, se preferirem, nós somos divinos e que experienciamos essa condição humana no nosso processo de expansão da nossa luminosidade. Somos, portanto, astros de profunda beleza, de profunda claridade, que para executar e atualizar o nosso potencial de iluminação, nós precisamos de corpos. E quando nós mergulhamos num corpo, nós criamos um ego, uma personalidade. E a cada mergulho desse, nós ampliamos e atualizamos o nosso projeto de luminosidade na perspectiva da expansão na direção da pureza, da perfectibilidade possível a alcançar o espírito no encontro com Deus. É aí que está, talvez, o nosso grande engate do nosso movimento espírita e da humanidade. O movimento espírita já tem essa consciência de que nós somos claridade, mas ele tem o desafio de, em saindo da estrada, mergulhar no ego, dar-se conta de que tem a excelência da claridade interna, e depois de demorar um tempo na obscuridade, começar a perceber o interior da casa, começar a olhar a casa a partir do espírito, para que, em um ego sendo alimentado, ele encontre a agulha e dê um sentido para que possa tecer um tecido adequadamente. E não transforme a agulha em um objeto de mortificação dos outros. Esse caminho, que parece fácil sendo dito assim, numa fala ilustrativa, ele é profundamente complexo e difícil.
Ele é desafiador e difícil, porque ele nos exige que possamos assumir a nossa condição de espíritos, claridades, mas uma claridade que tem que suplantar o processo egóico para propiciar a sua expansão. Poderíamos comparar como a luz e a cúpula de um abajur. A cúpula do abajur é o ego. Temos que limpar essa cúpula para que essa luminosidade se expanda. Se essa cúpula estiver completamente obstruída, haverá blackout para a claridade interna. Olhar para o ego e ver a sujidade é dar conta de que nós somos clareza, luz, centelha etérea, mas de que também nós somos ego. E de que nessa dimensão ego, nós trazemos desafios a vencer. E nessa dimensão ego, estão as nossas sombras psicológicas. Dar conta de assumir as sombras psicológicas é que vai nos permitir sermos espíritas na acepção ampla do termo. Para que a gente compreenda exatamente isso, nós precisamos fazer exatamente como aconteceu com o príncipe francês. Na França, na tradição, o príncipe, todas as vezes que Paris fazia aniversário, ele visitava a penitenciária e o superintendente, o diretor da penitenciária, dava ao príncipe a possibilidade dele libertar um preso. E o príncipe estava na visitação escolhendo qual preso. E ele começou a ouvir, o primeiro disse: "Ah, majestade, alteza, eu sou uma pessoa inocente, eu estou aprisionado aqui por um engano." Foi diante do segundo, o segundo disse: "Ah, excelência, do bem na terra, alteza, eu quero lhe dizer que a minha condição aqui foi bárbara, porque eu me defendi em legítima defesa, eu estou aqui inocentemente." E o príncipe foi conversando um por um, e cada um apresentava a sua alegação, até que chegou em um dos prisioneiros, e ele disse assim: "Ah, príncipe, príncipe, eu quero lhe dizer que eu sou um ser criminoso, cometi um crime num momento difícil, e perdi a cabeça, e por ter perdido a cabeça, cometi um homicídio, e eu mereço ficar aqui, e não mereço liberdade." O príncipe olhou e disse: "Saltem este homem, porque ele não pode ficar ameaçando a pureza de todos esses outros que estão aqui dentro da cadeia." Só se liberta para a possibilidade de amar quem assume os seus crimes. Só assume a condição de se desenvolver na capacidade de fazer um bom contato emocional com o outro quem dá conta da sua própria limitação. Quem ainda fica protelando esse encontro e achando-se que é um grande missionário e que a qualquer momento essa missão vai desbordar, vai ser desvelada, continua como prisioneiro que não consegue ter liberdade, porque está desconectado da sua própria missão. Mas aquele que assume a sua dimensão sombra, esse começou a ficar livre, porque assumiu que tem uma parte difícil que precisa ser trabalhada, tratada, transformada. Esse movimento, ele se contrapõe com outro movimento de um cidadão que, consultando o médico, e o médico disse: "Olha, você foi mordido por morcego e muito provavelmente você pode estar com raiva, porque os sintomas lembravam algo a raiva. Você foi mordido no Pará, no Pará tem muito morcego que dá raiva. Temos todo tipo de raiva lá, a raiva do morcego e a raiva da cólera mesmo. E temos o cólera também lá." E aí ele disse: "Então você está com esses sintomas, nós precisamos avaliar." O discípulo, o doente, o cliente, pegou imediatamente um papel e começou a anotar vários nomes. E o médico ficou ansioso, porque tinha dado a notícia mais ou menos de supetão, ficou angustiado e disse: momento, até porque se você mesmo tiver com esse vírus, talvez ainda haja até uma chance para você curado. Você já está fazendo o seu testamento?" E o paciente diante dele disse: "Não, eu não estou fazendo testamento, eu estou fazendo a lista das pessoas que eu vou morder." Às vezes a gente encontra a sombra do ego, mas não para tratá-la, admiti-la como prisioneiro no processo libertário. A gente assume a sombra
para dizer: eu sou da pesada mesmo, sou espírito inferior, estou reencarnado na Terra porque é um planeta de expiação e de provas, e para mim é sobretudo de expiação, e eu estou aqui mesmo da pavirada, eu sou da pavirada, eu vim dos quintos das trevas, porque o umbral é pouco para mim. E aí se autoriza a ser o que é, legitimando a sua agressividade, o seu ciúme, o seu egoísmo, o seu orgulho, a sua precariedade. Ao invés dele reconhecer para transformar, ele reconhece para ganhar cidadania, a expressão da sua sujidade. Esse é o enfermo mais enfermo, porque ele reconhece a sua enfermidade, que é contaminar os outros com a sua enfermidade. Nós precisamos fazer emergentemente esse salto de qualidade, reconhecendo a nossa dimensão claridade, mas reconhecendo que no ego nós, através desse embate e de superação das nossas sombras, nós vamos expandindo o nosso eu sagrado, o nosso espírito, e vamos de alguma forma assegurando o sentido para o qual o grande espírito nos criou como espírito. Para fazermos isso, entretanto, temos que operacionalizar o príncipe, que é aprisionado pelo rei, em função de ter invadido a sua realeza e condenado à morte, suplicou clemência para a majestade. Majestade, clemência. O rei, diante do príncipe do reinado contigo, agora aprisionado, disse: não, você está condenado à morte. Ele disse: clemência, majestade, dê-me a oportunidade de sobreviver. E o rei disse: ah, se você tiver a possibilidade de me responder uma pergunta, eu lhe dou o indulto. E o príncipe disse: então, majestade, faça a minha pergunta. E o rei disse: o que mais deseja uma mulher? O príncipe suspirou e percebeu a complexidade da pergunta. Aqueles que não conhecem essa história, o que mais deseja uma mulher, na tua opinião? As mulheres que conhecem mais de si, o que mais elas desejam? Os homens que conhecem as suas parceiras profundamente, cartão de crédito, tudo, o que mais deseja uma mulher? O príncipe ficou como vocês, assim, intrigado. Pensou várias alternativas, mas se ele arriscasse, ele corria o risco de morte. Então ele disse: majestade, dê-me por clemência um tempo para responder. O rei disse: como eu sou misericordioso, eu vou lhe estabelecer um tempo. Estabeleceu um tempo. O príncipe saiu correndo por matão, perguntava a cada esquina, ninguém dava uma resposta plausível. Foi à farmácia, perguntou para o farmacêutico, não tinha uma resposta adequada. Foi no centro espírita Clarim, teve algumas respostas plausíveis, mas não achou que eram suficientes. Alguns diziam que o que mais uma mulher deseja é ser feliz. Outros diziam que é não envelhecer. Outros disseram que era ter um maior número de cartão de créditos. Outro que era ganhar na Mega Sena, sozinha, 50 milhões. E assim foram dizendo: vestido novo, uma pérola, um carinho. Alguns foram na subjetividade feminil, foram dizendo aspectos feminis, mas nada era tão convincente. Aí, quando ele já estava para desistir, saindo do centro espírita Clarim, ele consultou os espíritos. E os espíritos disseram: essa questão só uma pessoa sabe. Fica na periferia de Belém do Pará, que era a circunscrição do reinado do rei ao qual ele estava submetido. Ele disse: é uma bruxa. Se você chegar lá e perguntar, ela vai lhe responder por certo. O príncipe altaneiro paulistano, vivendo no interior, naturalmente saiu, pegou, foi uma hora e meia a Ribeirão Preto, tomou um avião, fez 50 minutos a São Paulo, depois fez 1h50 a Brasília, depois fez 2h10 para Belém do Pará, desceu, foi assaltado, saiu correndo. Belém tem que ter assalto, senão... E quando chegou na periferia, lá estava a bruxa mencionada. Ele, quando olhou, ficou patético. Ela era uma bruxa asquerosa, com seus cabelos desnastrados, o seu cabelo no seu sorriso, que logo ela expressou, te trazia apenas um dente cariado, bem no centro
E ele teve vontade de correr e voltar para Matão. Mas ele seria morto. Se voltasse para Matão, ele seria matado. E entre morrer e arriscar, já que ele já estava lá, tinha feito uma viagem tão longa, ele disse: eu vim aqui porque a minha vida está nas suas mãos. Ela sorriu, deu uma risada de bruxa, dobrou e disse: diga-me e entre. Você entraria? Pois ele entrou, as pernas tremiam, ele se aproximou e lhe disse: é que o rei me propôs uma pergunta e o tempo está expirando. Eu tenho muito pouco tempo para responder e ninguém me deu uma resposta plausível. Eu já fui por toda a realeza, ninguém me dar uma resposta adequada. Até passei por Brasília, nada, pela febre, ninguém conseguiu me responder adequadamente. E ela disse: diga a pergunta. Ela disse, ele disse: o que mais deseja uma mulher? Ela olhou de soslaio e disse: ah, essa resposta eu sei. E ele disse: então diga-me, porque a minha vida depende dessa resposta. Ela disse: tem uma contrapartida. Ele disse: qual? Se você acertar e ficar livre, você vem para Belém do Pará e casa comigo. Se você fosse o príncipe. Ele, muito inteligente, sulino, né, vivendo aqui no Sudeste, disse assim: bem, vai cair um raio na cabeça dela, ela vai morrer, eu vou me liberar. Quem sabe se não há uma chance? Ficou pensando na possibilidade e disse: está bem, eu caso com você. Ela olhou para ele e disse assim: o que mais deseja uma mulher é ter soberania sobre a sua própria vida. O príncipe disse: uau! Bateu profundamente na alma. Ele mal se despediu dela, pegou um supersônico, porque o ambiente estava, o tempo estava esgotando, chegou diante da majestade e diante do rei. Ele disse: eu já tenho a resposta. Ele disse: o que mais deseja uma mulher? Ele disse: o que mais deseja uma mulher é ter soberania sobre a sua própria vida. O rei disse: uau! Você está livre. Conta-se que ele foi a pé para Belém, para dar tempo dela morrer. São 3.500 quilômetros. Chegou o casamento, foi no Hilton Hotel, engalanada com seu traje Halloween. Lá estava ela, comendo o bolo com a mão, com as suas unhas absolutamente pontiagudas. Ele olhou, acabou o casamento, foi para a lua de mel naturalmente, entrou para o quarto. E ela entrou no toalete, ele botou a mão na cabeça e disse: o que foi que eu fiz da minha vida, o príncipe paulista? E de repente, quando ainda está conjecturando sobre o que ele tinha feito da sua existência, sai do toalete do hotel uma mulher estonteante, bela, com um corpo sinuoso, com uma túnica branca, os cabelos voaçantes, um sorriso branco, infinitamente belo. Ela rodopiava, ela quase não pisava no chão, como se fosse uma bailarina que bailasse. Ele olhou e disse: uau! E ficou assustado, pensando que ele estava tendo uma alucinação, ou uma vidência. Ele disse: é você? Ela disse: sou, a Tupiniquim. Ele disse: mas você é a bruxa? Ela disse: não. Eu esqueci de você, de dizer a você, que a metade do tempo eu sou bruxa, e a metade do tempo eu sou donzela. Ele disse: uau! E aí ela virou para ele e disse: agora você decide se você quer que eu seja com você à noite, donzela até o meio-dia, e a partir do meio-dia eu possa voltar a ser bruxa, ou se você quer que eu seja bruxa agora e donzela ao meio-dia, me transformando em donzela ao meio-dia. O que é que você quer? Se você fosse o príncipe. Ele ficou pensando que há muitas mulheres que são donzelas na convivência social, mas em casa são verdadeiras bruxas. Só os esposos e os filhos sabem do que é conviver com ela. De que há mulheres que são absolutamente indesejáveis, são absolutamente reprováveis no concerto social, mas que em casa são heroínas da aglutinação doméstica, são parceiras, são mães devotadas. Ele ficou pensando nessas coisas, olhou para ela e disse: você decide o que você quer ser. Conta-se que ela deitou donzela,
Foi uma noite espetacular. Quando deu 1 hora da tarde, ele acordou. Quando ele olhou, qual não foi a surpresa? Aqueles olhinhos fazendo assim. Ela estava donzela. Ele disse: o que foi que aconteceu com você? Ela se espreguiçou, sorriu e disse: como você conferiu a possibilidade de eu ter soberania sobre a minha própria vida, eu decidi ser donzela o tempo inteiro. Ele disse: uau! Essa é a metáfora da claridade do espírito e do ego ensombrado. Se você não quiser ir no nível do ego para trabalhar as suas sombras a partir da claridade que você tem, você colapsa e morre. O seu amor não se concretiza. O rei, que representa a lei da vida, mata-lhe. Frustração afetiva, frustração física. Quantos adoecemos por desamor? Quantos rompemos com a família pelo desamor da ambição, na separação de bens? Quantos de nós somos absolutamente frios nas nossas relações com os nossos amigos, porque não damos conta de atualizar o nosso lado bruxo? Todos nós temos nas cercanias da nossa existência uma dimensão bruxa. Enquanto nós não vamos ao encontro dela, ainda que tremamos, sentindo que ela é uma dimensão asquerosa, difícil, enquanto nós não nos apropriarmos do nosso lado sombra, ele não se ilumina. Enquanto nós não vamos ao encontro da chaga para tratá-la, a chaga não se cura. É necessário que eu vá na periferia do meu ser para afirmar o resgate da minha totalidade, para que eu possa transformar a sombra em luz e para que eu possa afirmar-me na existência, sobreviver, observar as leis da vida, executando a função para a qual as leis da vida existem. Só conseguimos quando nós resgatamos a nossa dimensão sapo, bruxo, ou a nossa dimensão donzela, ao lado da nossa dimensão bruxa, da nossa dimensão sombra, trevosa. Esse movimento é o movimento da autotransformação, é a alquimia interna que Allan Kardec propõe claramente como o processo da transformação interior. Essa transformação, portanto, ela é conquistada a partir do momento que eu dou conta de mim. Então, mais importante do que procurar é procurar-se. E para me achar, é indispensável que eu me resgate na minha totalidade. Mas para que eu avalie a minha dimensão sombra, luz, príncipe, bruxo, sapo, ou princesa e donzela, e a minha dimensão bruxa, eu preciso de alguém que me sirva de espelho, para que eu possa me perceber. A cultura oriental, ela priorizou o mergulho para dentro no processo da meditação, que ensejou o insulamento, o isolamento social, que os espíritos demonstraram que era uma vida egoística, de ego. A cultura da cristandade, tentando definir o Cristo e redefinir a mensagem cristã, fizeram do encontro com Deus e com a felicidade através do amor ao próximo, e projetaram-se numa tentativa de amar os outros, mas numa profunda desconexão de si próprio. Como é que eu posso te achar se eu não me achei? Como é que o procurador pode procurar alguém se ele ainda não se procurou? Enfim, nós nos demos conta no cristianismo que exercitar Jesus procurando amar o outro sem se amar é absolutamente patético, e por isso originou-se as cruzadas, originou-se o Santo Ofício, a Inquisição, originou-se movimentos que às vezes tiveram uma boa intenção do exercício da caridade, mas uma caridade claudicante, porque ela não estava assentada no amor interno. O Espiritismo vem e articula essas duas culturas e faz uma releitura de Jesus, redefinindo a sua postura na Terra. Jesus tinha um momento que ele estava só e tinha um momento que ele estava com as pessoas. Ora, ele se afastava no mar ou no monte, mas jamais ele abriu mão da convivência social, demonstrando claramente
que nós precisamos de uma inserção social com o outro para aprendermos a amar. Ninguém aprende a amar nos livros, numa conferência. Nós temos ilustrações. O exercício do amor é o processo da experienciação da tua claridade interna na relação com o outro. Essa relação com o outro que se traduz num processo de espelhamento de ti mesmo. Ou seja, na perspectiva do conhecimento espírita, tu só consegues amar profundamente o outro pela experiência vivencial. Mas tu só consegues fazer isso se tu conseguires atualizar o teu auto-amor. Se tu não te amas, tu não amas a ninguém. Se tu ficas esperando que o outro venha te amar para te fazer feliz, ou para que tu faça feliz o outro, colapso, eclipse, estás perdido, estás no nível do ego. Nós não podemos ficar cristalizados em posições que às vezes são interessantes. Vamos amar os outros, vamos amar os outros. E o auto-amor, onde está? Allan Kardec postulou o capítulo 11º do Evangelho segundo o Espiritismo, dizendo categoricamente, no título, amar o próximo como a si mesmo. Mas nós só lemos amar o próximo. Porque amar a si mesmo é muito difícil. Então a gente pensa que a gente ama o próximo. Não, a gente envolve-se com o próximo, estabelecemos relações neuróticas, às vezes psicóticas, na tentativa de amar o outro. Nós chegamos a matar o outro em nome do amor. E depois a gente se mata dizendo que é em nome do amor. Vejo como é patético. A proposição espírita, portanto, nessa síntese das duas culturas, redefinindo a posição crística, é de que nós só conseguimos exercer o amor amando. Mas nós só conseguimos amar o outro nos amando. Porque o auto-amor, ele expressa-se na direção do outro. E não tem nenhuma novidade, porque Moisés afirmou isso e Jesus documentou pela sua vivenciação, mostrando que a experiência de amor é um processo vivencial. Nós só amamos quando nós caminhamos no exercício do amor. O amor não é um ponto de chegada. O amor é um trajeto, é um caminho que você faz. E Jesus fez esse caminho. E ao fazer esse caminho, ele demonstrava para todos nós que a afirmativa mosaica era clássica de que nós amamos o próximo na dimensão que nós amamos a nós mesmos. Ou seja, tu és com o outro à proporção que tu és contigo. E essa colocação de Jesus, quando chega na visão espírita, ela ganha um outro espaço de dimensionalidade. Eu só posso me amar se eu te encontrar, porque em te encontrando eu me vejo através dos teus olhos. Quando nós olhamos o olho do outro, ao invés de enxergarmos o outro, nós podemos nos ver. Olhe nos olhos dos outros e perceba-se que você pode se perceber. Esse mecanismo de auto-percepção através do outro, agora formar a forma de, na conta de espelho, talvez seja o grande salto de qualidade que nós espíritas precisamos dar na atualidade. Amar só se aprende amando. Amar só se aprende amando-se. Amar só se aprende amando-se no encontro. Ou seja, eu não posso me amar em regime de solidão. Eu não posso me amar em regime de clausura. Mas eu também não posso tentar me amar achando que vou, na relação com você, achando que eu tenho a posse de você. Eu não posso amar um filho achando que ele é o meu filho e assumo a decisão por com quem ele vai casar. Minha filha, esse eu não gostei. Não, esse não é para você. Eu não posso fazer isso, isso não é amor. Eu não posso amar o outro aprisionando o outro, isso não é amor, isso é ego. Amar também, que não se coloca naquela postura na direção do outro, esquisita, de expectativa. Qual os nossos pais fizeram conosco? Olha, minha filha, quando você crescer, você vai encontrar alguém que vai te fazer feliz. Isso é um atentado que nós fazemos contra um filho, criando esse mandato psicológico dentro dele. Porque nós dizemos assim: minha filha, você é incompetente para ser feliz. Vem, você vai encontrar alguém que vai fazer você feliz. Ninguém faz-nos feliz. Ninguém. O que nos faz feliz é a nossa capacidade de realizar o amor da nossa vida. E quando eu realizo o meu amor na minha vida, através do exercício do auto-amor, de uma forma condicionada, ele se espraia, ele se esvai. E esse amor que para mim eu estabeleço, ele vai para o outro, tanto quanto ele vai na minha direção, ou por outra. Tanto quanto eu expresso esse amor por mim mesmo, eu expresso por ti. Então, o auto-amor,
ele se expressa na direção do outro e eu consigo amar o outro. Quem se ama, ama a todos e vai na direção do amor incondicional. Mas não ama só as pessoas, ama as coisas, os animais, o gato, até o gato ama. Ama, porque você aprende a ficar tão bem com você, que aonde você está feliz. Porque a felicidade, ela decorre da relação, do encontro da lei divina, do amor que tu expressas dentro de ti. Ninguém consegue se amar em regime de exclusão, porque senão será narcisismo, vaidade, egoísmo. Ninguém consegue se amar sonegando isso ao outro. É como se desejássemos que uma rosa, botão, se abrisse e não perfumasse. É contra a lei da natureza. Quando nós nos auto-amamos, é como uma rosa que se abre, uma estrela, e perfuma os outros. O amor ao outro, ele decorre da relação de auto-amor. Então Jesus tinha razão. Amar o próximo como a si mesmo. Então, como eu me amo, eu te amo. Mas eu não te amo porque eu raciocino que eu vou te amar. Eu te amo porque eu me relaciono contigo da mesma medida que eu me relaciono comigo. Aí eu te respeito, eu te aceito como tu és. Eu estabeleço densidade contigo. Eu sei que tu não és minha posse. Eu não confundo amor com carência, com dependência, com propriedade. Eu não confundo amor. Eu passo a assumir uma posição madura de autossatisfação e oferto a minha ajuda para que tu aprendas a amar. Porque o que te vai fazer feliz não é o meu amor, é o teu amor. Só é feliz quem ama. Infelizmente, a gente não ama porque a gente acha que o amor está em algum lugar. A felicidade está aonde eu coloco o amor. Infelizmente, eu não coloco o amor aonde eu estou. Eu coloco sempre alguém. Ah, se eu casasse com fulano de tal, eu seria feliz. Ah, se eu tivesse o sentimento do outro, daquele fulano, ah, eu seria. Ah, se eu fosse Chico Xavier, eu seria a pessoa mais feliz do mundo. Quer dizer, a gente está sempre colocando a felicidade em algum lugar e o amor em algum lugar. A proposição espírita é: o amor que constrói a felicidade está aonde tu colocas. Tu precisas colocar aonde tu estás, mesmo morando na periferia de Belém do Pará. Tu podes ser feliz se tu colocares o amor onde tu estás. Mas se tu colocares o amor achando que tu só é feliz se tu vier para São Paulo, tu achares que tu só vai ser feliz se tu tiveres um outro tipo de filho, tu só achares que só vai ser feliz se tiver um outro tipo de parceiro conjugal, tu vais continuar procurando a felicidade fora na estrada. Porque tu, enquanto procurador, estás procurando coisas e pessoas, estás esquecendo de te encontrar. A relação de autoencontro, portanto, ela é fundamental para que tu atualizes a tua relação de auto-amor. E a relação de auto-amor, ela passa necessariamente pelo acolhimento da nossa bruxinha, do nosso bruxinho, que faz com que eu me apropie de mim mesmo e dê conta de transformar a minha bruxa. Na medida em que eu assumo soberania sobre a minha própria vida, eu aprendo com a bruxa e a bruxa não precisa mais existir. Na medida que eu aprendo por que eu sou ciumento, por que eu sou egoísta, o por que eu sou colérico, eu aprendo com isso, eu transformo o ciúme, eu transformo a cólera e ela não precisa mais existir. Eu expando a minha luminosidade. E na medida que eu expando a minha luminosidade, eu vou entendendo que aquela estrela que Olavo Pilac procurava lá em cima, na verdade, essa estrela sou eu. Ao invés de ficar admirando apenas na verticalidade, eu começo a olhar na horizontalidade. Ao invés de procurar as claridades celestiais, eu vou começar a achar as estrelas cadentes que estão emboscadas no corpo, que caminham comigo lado a lado, e que às vezes formam uma constelação dentro de casa, e que eu ainda não consegui enxergar aberta a janela. Contemplo o céu, mas não contemplo a minha parceira, o meu parceiro, o meu filho. Eu desejo aquelas estrelas, daquela constelação que eu admiro, mas renego a constelação que eu coabito no processo de coparticipação doméstica. Na medida que nós vamos tendo essa compreensão, nós vamos entendendo que quando eu olho no olho de você, eu posso enxergar a carne crescida, eu posso enxergar o cisco, eu posso enxergar os cílios, eu posso enxergar o rímel, eu posso enxergar o lápis que você fez enquanto mulher, por exemplo, ali dando contorno nos olhos, mas eu posso ir mais além.
Eu posso ter uma outra percepção mais profunda, mergulho e vejo a córnea, o cristalino. Eu posso me instrumentalizar e enxergar a retina e ver a qualidade da tua visão, da tua percepção sensorial. Mas, na medida em que eu vou me autorizando o exercício do amor, o meu olhar no teu olho, ele se expressa numa perspectiva com janela diferente. O olho, ele passa a ser efetivamente o que diz Espírito Sera Kardec, a janela da alma. E aí, eu já não enxergo apenas o teu olho, nem a fisiologia, nem a beleza do teu olho. Eu enxergo a ética que está presente dentro desse olho. Quem está por trás? É uma estrela que caminha conosco, que pode estar no eclipse, que pode não estar tão brilhando, que pode estar prisioneira, que pode estar doente, que pode estar numa crise de decepção, de depressão. Mas eu sou capaz de ir olhando um olhar depressivo e além da depressão e dizer, aí habita uma estrela. De olhar um filho capeta, um aluno inconsequente na aula, e olhar além da sua capetice e dizer, ali tem uma estrela para se realizar e eu posso coparticipar da construção da sua luminosidade. Amar só se aprende amando-se no encontro. Jamais conseguiremos atualizar o amor se estivermos desconectados do outro. Essa foi a portentosa experiência crística que Jesus nos deu enquanto lição. A sua convivência fez com que o seu olhar fosse um olhar de estrela. Visse por trás da ganância de Zaqueu, olhasse por trás dos processos da sensualidade ferida de Madalena, percebesse por trás do orgulho e da timidez do Nicodemos, ele tinha um olhar diferente, ele olhava a estrela, a todos ele acolhia. Este homem fantástico que nos inspira e que deu a Allan Kardec a possibilidade de, na codificação espírita, colocarmos este homem na sua portentosa vida, ao nosso alcance, ele faz aquilo que o espírito Amélia Rodrigues diz. É a história de uma vida contada a partir de outras vidas, iluminando a vida de todos os homens. Nosso amor é um amor que vai se expressando através do outro. O nosso amor, ele se concretiza na relação com o outro, mas ele nasce em mim. Mas ele só nasce em mim porque eu fiz essa revolução, como Caibar fez ao seu tempo, na sua expressão estoica, daquilo que pode fazer apenas uma pessoa, agregando companheiros ao lado, e fazer uma revolução numa cidade, num estado, com consequências que vai, além de um século, nós vamos ter a compreensão de que a estrela que somos, na medida que assumimos e nos apropriamos de nós mesmos, nós somos aquele filho que ensementa e prolifera as sementes, que gera uma multiplicação que lembra a parábola de Jesus, quando fala do semeador e quando fala da boa semente que se multiplica sem. Nós somos isso na medida em que focamos a nós mesmos através do outro, sem perder a dimensão de que este amor que eu tenho em mim e que vai na tua direção, ele ganha o nome no espiritismo de caridade, sem o que nós não nos libertamos. E quando conseguimos entrever isso, aí nós entendemos a finalidade primeira e última da existência, que é Deus. E aí nós teremos condições de poder perceber que não só o mandamento que era semelhante àquele que era o principal está exercido na nossa vida, o amar ao próximo como a si mesmo, mas de que nós encontramos o Criador, porque o Criador que é Espírito Luz, nós nos identificamos com ele, trazendo-o na nossa própria consciência íncito, e fazemos conexão com ele através do outro. É nesse processo que se desfaz a nossa dúvida e já não tem mais sentido a fala do poeta quando diz: bem fez que fez o sol tão vivificador, e sua luz tão brilhante e cheia de esplendor, os trilhões de estrelas que cintilam nos céus e as nuvens vaporosas como densos véus, a mecânica celeste, o arcano profundo da eterna ciência que equilibra os mundos, os micro-organismos em desenvolvimento e os orbes gigantescos em deperecimento, o átomo e a nebulosa, a ameba e o serafim.
E as origens das coisas que nunca terão fim, a virtude impoluta que não se modifica, e a possante energia que a tudo vivifica. Quem foi que fez a chuva, o vento, o raio, o trovão? Fez a primavera, o outono, o inverno e o verão, o perfume das flores, o som, o ar, os campos, as florestas, a terra, o céu e o mar, o infravermelho e o ultravioleta.

0: Golfinho, a ostra, tubarão, a baleia e a engenhosa aranha tecendo a sua teia, e o instinto de conservação, como bússola infalível de orientação, guiando com acertos irracionais, sem nunca transgredirem as regras naturais. As maravilhas do reino mineral, o leito onde repousa o reino vegetal, os prodígios da animalidade, e um elo mais acima, a nossa humanidade, e tantos outros reinos que nós desconhecemos, sistemas de mundo que nós nem nos apercebemos, os gênios tutelares, arcangelicais, imerso nos segredos dos planos siderais. Que maravilha é esta que eu não posso descrever com todo o dramatismo que eu pudesse ter? Artista inimitável, sublime e limitado, me ponho de joelhos e contemplo abismado e pergunto a mim mesmo com estupefação: quem criou tudo isso com tanta perfeição? Quem dá sem dever nada, paga sem dever e a tudo movimenta sem nunca se mover, formando e transformando, criando e dirigindo, governando e agindo, quem tem tanto poder? Pergunto a outras vozes: quem me podeis dizer? Eu vos peço, queridos irmãos meus, e as vozes me respondem: foi Deus, foi Deus, foi Deus. Obrigado.
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4: Quatro horas e 28 minutos.
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5: Imagina o universo. Imagina agora os medos que você traz com você. Eles têm te impedido, assim, de caminhar? Você já sentiu o famoso medo de rejeição? E aí, o que você tem feito?

Todo mundo no mundo já sentiu esse medo pelo menos uma vez na vida, o da rejeição. O de não ser amado de volta ou simplesmente de não ser aceito. O medo de não se sentir acolhido, de não fazer parte da galera. O medo de ser rejeitado mesmo por quem a gente ama, como nossos pais, familiares, amigos. Por nos sentirmos devedores de alguma coisa, podemos sentir que não estamos atendendo às expectativas em nós depositadas, sabe? Quando eu não estou em um relacionamento ou quando eu estou entrando em um relacionamento, o medo de não ser amado pelo que sou, pelo que tenho, pelo que trago pra oferecer. Você já se sentiu assim, com medo de ser rejeitado? Se sim, seja bem-vindo aqui ao nosso clube. O que podemos nos fazer é nos perguntar agora, o que fazer com esse medo? São medos comuns, mesmo naturais, mas que não devem nos fazer paralisar. O medo tem uma função psicológica de nos propiciar segurança. É graças a ele que a gente não sai por aí se colocando nas maiores enrascadas da vida. Está ligado, via de regra, ao instinto de conservação.

0: A lei natural. O problema é quando ele começa a nos paralisar, nos impedir de caminhar, a impedir de nos relacionar. Será que é justo, por exemplo, deixar que o medo de entrar nas águas me impeça de aproveitar a imensidão do mar? Se ele está surgindo com tanta frequência na nossa vida, o primeiro passo é reconhecer, identificar esse medo, acolhê-lo e assumi-lo como um companheiro momentâneo de caminhada. Depois disso, o que pode ajudar é tentar identificar. Por que é tão importante pra mim me sentir acolhido por outra pessoa? Será que eu tô buscando fora algo que eu não tô me oferecendo aqui dentro? Ser um cidadão do universo, afinal, é saber que tudo que as outras pessoas me oferecem será sempre secundário. O primordial é o que eu tenho me oferecido e o quanto eu tenho me acolhido. Dessa forma, o medo de rejeição do outro pode estar simplesmente me indicando o medo que eu tenho de me acolher. Sendo isso mesmo, ele funciona como um auxiliar divino que a vida me encaminhou, para que eu me entenda e compreenda digno de acolhimento, de autoacolhimento. Faz sentido para você? Como tem sido o seu processo de autoacolhimento? Você sente que ele pode ajudar a diluir esse medo de rejeição do outro? Conta pra gente aqui nos comentários. Na próxima quarta-feira tem vídeo novo aqui na FEB TV. Até lá! Seja bem-vindo. Toma aqui sua carteirinha. Querendo ou não, ele vai estar aqui do meu lado, caminhando comigo por um tempo que só Deus sabe o quanto.
1: 4 horas e 31 minutos.
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1: 4 horas e 31 minutos.
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2: Você acompanha agora a primeira parte da entrevista feita com a expositora Ana Tereza Camasmi durante a realização do 9º Congresso Espírita de Uberlândia, ocorrido em janeiro de 2026.
7: Bonitinho, né?
8: Fofo isso.
7: Você tinha que estar no filme.
8: É, eu tô.
7: Qual é a nossa fala, nosso texto agora? Pode repetir isso? Podemos gravar várias vezes? Ana Tereza Camasmi, muito obrigado por estar aqui com a gente nessa 9ª edição do Céu, do Congresso Espírita de Uberlândia. Esse é o seu céu de número?
8: Para mim é o 8º, porque o primeiro eu nem conhecia o céu, né? Foi no segundo céu que eu vim substituir a Sandra Borba.
7: Ah, foi substituta?
8: Eu fui substituta, eu cheguei aqui cheio da vergonha. Falei, olha, você esperava a Sandra, que ela é maravilhosa, eu adoro ouvir a Sandra. Mas a Sandra não pôde vir, então eu vim, então vocês me perdoem, assim, me aceitem hoje.
7: E aceitaram.
8: E aceitaram, tanto é que, nossa, mas esse congresso foi tão, tão importante na minha vida, porque foi nesse congresso que o Rubens me convidou para fazer o programa que eu faço até hoje na rádio, que é o Palavras para a Alma.
7: Só é maravilhoso,
8: que, né? É tão engraçado pensar que alguém confia em você mais do que você em você mesmo. Eu falei, Rubens, deixa eu te falar uma coisa, meu filho. Eu nunca fiz programa na minha vida. Como é que você acha que eu vou fazer um programa de 10 minutos? A pessoa aqui vai falar 10 minutos? Não, vai para casa, pensa. Pensa o nome, ele deu, me deu carta branca. Pensa o nome.
7: Ah, ele só veio assim, queria que você fizesse um programa de 10 minutos.
8: 10 minutos. É isso aí que você fala no Choque Palestra, tá ótimo. E eu fui pra casa e pensei assim, meu Deus, o homem, eu tenho que fazer bonito, gente. Como confio em mim mais do que eu mesmo? Eu não posso entregar qualquer coisa. Mais por ele do que por mim, eu posso passar vergonha por minha causa.
7: E aí?
8: E assim foi. Aí eu consegui dar nome, formato e tudo assim, tudo com muita insegurança, né? Porque eu não sabia nem se minha voz era boa para isso. Olha, para você ter uma ideia, o primeiro programa eu gravei não sei quantas milhões de vezes até eu achar que estava bom para mandar para ele.
7: E você gravava como?
8: No celular, tadinha de mim, né? Não, seu amor, mas... não, e ele ainda me ajudou assim, olha, usa esse programa aqui. Eu falei, gente, eu nem tenho isso. Aí foi instalar o programa para poder fazer e tal. Isso evoluiu, eu comprei um celular melhor, comprei um microfone que é desses que é uma lapela, assim, que o celular acopla. E eu fui melhorando tudo, né? Mas o começo foi assim, insegurança pura, mas eu tenho uma imensa gratidão, porque esse programa Palavras para a Alma me lançou, assim, né?
7: E o nome veio como, assim, o título...
8: Esse nome foi, na verdade, o meu genro que deu. Porque eu cheguei em casa e falei assim, gente, eu tô com abacaxi. O homem lá de Uberlândia, ele acha que eu sei fazer programa, e eu já disse pra ele que eu não sei, mas ele continua achando que dá. Então, eu preciso de ajuda, eu tenho que pensar um nome, eu tenho que pensar o que que eu vou falar, como é que eu vou falar, tudo isso. E aí o meu genro falou assim, ah, ué, você vai falar para quem? Eu falei, ué, deve ser para espíritas. Então, é palavras para alma, né? Tudo alma, né? Encarnado, desencarnado, não é? Eu falei, é, então tá tudo certo. Aí eu falei, Rubens, o que que você acha desse homem? Ótimo, excelente. Então, agora você grava assim, convidando. Eu falei, eu vou convidar, gente? Eu nem fiz o programa ainda.
7: Gente, é a cara do Rubens fazer isso.
8: Tão,
7: né, com
8: bonito,
7: pessoas.
8: Assim. Ele tem um feeling, né? Ele tem uma confiança prévia, ele confia na percepção própria, sabe? Algo nele fez essa ligação comigo, né? E assim foi. E estamos aí. Virou livro, né?
7: Pois é.
8: Virou livro. Esses programas da rádio virou meu primeiro livro.
7: E como você ia levantando os temas do programa? Você escolhe isso?
8: O primeiro programa foi assim. Porque eu escrevia tudo que eu ia dizer também. É isso. Eu nunca falei de improviso. Então eu escrevia tudo. E aí eu descobri que duas laudas dá 10 minutos. Mas eu levei vários testes para conseguir. Tanto é que o primeiro programa eu gravei milhões de vezes até entregar. E aí eu descobri que duas folhas lidas dava 10 minutos. Eu falei, opa, então eu tenho que escrever texto de duas folhas. Né? O primeiro foi... Eu cheguei à conclusão seguinte, que eu tinha que ter muita humildade para esse trabalho. Então o primeiro programa chama-se Humildade. Então foi a primeira gravação, o primeiro texto. E eu fui... Percebi assim, então é isso. Como eu estiver me sentindo é o que o programa precisa ser. Então, cada semana, assim, como é que eu estou me sentindo hoje? E aí eu escrevia sobre aquilo que eu estava sentindo. E isso foi sendo o programa e isso predominou. Hoje em dia eu não escrevo mais. Depois de 8 anos não sou mais escrever, né? Hoje eu já falo...
7: E já consegue também, assim, no pensamento mesmo, imaginar que são 10 minutos ou passa disso, não tem problema.
8: Olha, acontece que o programa ele tem um contador de minutos. Então eu já sei se eu preciso muito falar pouco, muito tranquilo.
7: Eu contei na palestra do congresso que tem lá aquele monitor gigante te dando um tempo.
8: Isso ajuda muito, porque a gente vai medindo a quantidade de informação para passar.
7: E vamos falar um pouquinho da sua palestra, né? Essa entrevista, ela tá indo ao ar depois, né, do congresso.
8: Ah, bom, não é spoiler, né?
7: Então não é spoiler, você pode falar tudo, quase que repetir a palestra aqui, se você quiser.
8: Bom, tá ótimo.
7: Mas me fala um pouquinho sobre ela, No Caminho de Emaús, do Desânimo à Esperança com Jesus.
8: Olha, quando o Rubens me deu esse tema, eu fiquei tão feliz, porque é um tema... profundo e filosófico. Eu gosto muito de temas filosóficos. Eu sou psicoterapeuta há 35 anos. E a minha abordagem terapêutica é filosófica. Então, tudo que é assunto filosófico é o que eu me emociono, é o que eu mais gosto. Né? O evangelho, tudo que é filosófico eu gosto demais. Mais do que a parte científica da doutrina. Eu gosto, mas não tanto quanto a parte filosófica, que é a minha paixão. Então, quando ele me deu esse texto, eu falei, ai, que lindo, gente! Eu vou poder falar desse estado de dúvida que a gente tem para a conquista da confiança. Vai dar para eu fazer um negócio bem legal. E eu estou assim há vários dias estudando, sentindo e tal. E eu fui compreendendo assim que essa palestra, mais do que contar a passagem, eu vou contar a passagem para eles, como é que é. Achei umas imagens para poder contar a passagem, porque deve ter pessoas que não conhecem essa passagem, que é um momento depois que Jesus... desencarna, depois que ele morre, os discípulos ficam sofridos, desalentados. E dois deles vão embora de Jerusalém, vão para a cidade de Emaús. Então, eu vou falar nessa palestra desse movimento que acontece com a gente, e diante de uma desilusão, a gente foge. A gente sai do rumo que a gente tinha até então. É difícil a gente ficar, suportar o luto, fazer a reconstrução daquilo que a gente perdeu e fazer uma nova escolha. A maioria de nós foge, sim. Muitas pessoas fogem de uma maneira muito dura, se anestesiam nos vícios, se anestesiam em desvios totais da alma, outros simplesmente largam e vão fazer outra coisa. Às vezes largam o espiritismo, largam a casa espírita, largam uma família, largam um trabalho, largam uma profissão, às vezes largam a vida propriamente dita, escolhem morrer. Então, existem muitas formas da gente fazer esse caminho para Emaús. E elas não são boas formas, né? Porque isso não é o nosso destino. E o que eu acho bonito nessa passagem é que Jesus vem para ajudá-los a voltar para Jerusalém. Mas a maneira como Jesus se aproxima é que é incrível. Porque eles se aproximam, eles não reconhecem que é ele, né? Na descrição da cena, eles estão como se fosse assim, um capuz, assim, né? Jesus também. Então, assim, eles só escutam a voz, mas não conta que é ele. E ele pergunta, vocês estão aí assim, tristes, por quê? Que vocês estão assim, caminhando tão arrasados? E eles ficam, você não sabe por que a gente está mal assim? Poxa, o nosso mestre morreu, ele prometeu o reino de Deus para a gente, então eles achavam que Jesus ia libertar eles dos romanos, que ia ser uma nova vida, não foi nada disso que aconteceu, ainda por cima ainda foi crucificado. E aí então Jesus lembra para eles as escrituras, ou seja, que o que aconteceu com ele, Jesus, já estava previsto. E aí ele usa um termo bem bonito, ó, lento de coração. Quando é que a gente é lento de coração, né? Quando a gente duvida, o nosso coração não crê, é fechado, é trancado, a gente tem dificuldade de confiar. Então, eu vou falar sobre isso, como o nosso coração está lento, como é que a gente lida com isso. E Jesus usa uma coisa muito boa. Ele continua junto e vai falando. Eles ficam tocados, mas ainda não sabem que é Jesus, até conseguir entrar numa estalagem com ele para passar a noite, e Jesus parte o pão, é quando eles descobrem então que aquele forasteiro era ele. Quando eles descobrem, aí Jesus desaparece. Então, quantas coisas a gente pode falar sobre isso, né? Na presença de Jesus na nossa vida, como ele aparece, como ele desaparece, como é que a gente se aproxima, enfim.
7: Pois é, o que essa passagem pode nos ensinar sobre reencontrar a esperança mesmo?
8: Então, porque isso, depois que eles encontram com Jesus, eles voltam para Jerusalém. Quando eles então se dão conta que eles estavam numa ilusão, eles não tinham entendido direito a proposta de Jesus. A proposta de Jesus não era um reino material, era um reino espiritual. Quando eles entendem isso, opa, então a gente tem que voltar para poder refazer isso. A gente estava realmente acriançado, digamos assim, né? E aí eles voltam e se reúnem com os apóstolos de volta. Aí eles se dedicam ao trabalho. Então, eu quero fazer um paralelo da gente com os nossos propósitos de vida. Quando a gente se afasta dos nossos propósitos de vida e quando a gente volta, a gente de novo se sente feliz, bem consigo mesmo, para poder lidar. A gente, muitas vezes, acontece isso com a gente, não é? Profissionalmente acontece isso, socialmente, financeiramente, emocionalmente, né? A gente se desvia e quando a gente se dá conta do desvio, a gente volta. Agora, não é também para a gente ficar se culpando porque a gente desviou, né? É poder entender esse desvio também como um aprendizado. Nossa, como eu estava cego, como eu estava desatento, não tinha maturidade. Quantas pessoas me falam isso no consultório mesmo, né? Nossa, me arrependo tanto, quando eu era mais jovem eu fiz um aborto, quando eu era mais jovem eu abandonei meus pais, quando eu era mais jovem eu larguei um trabalho que era o que eu deveria continuar, enfim, né? Pois então, mas agora é que você pode ver isso, quando você estava lá no desespero não dava para enxergar, né? Então agora que bom, agora você pode voltar, porque o que Deus quer é que a gente volte, não é que a gente fique se culpando. É que a gente volte. Todos nós estamos voltando. Não é todo mundo filho pródigo, né? Voltando para cá. Então, a minha proposta nessa palestra é poder falar do caminho de ida, de desvio, e o caminho de volta, de retomada, de sentido. É isso que eu quero.
7: Agora, esse desvio ele pode acontecer de várias maneiras.
8: Muitas.
7: Na nossa vida.
8: Muitas maneiras. Pode acontecer até você continua fazendo as mesmas coisas, você não saiu fisicamente daquilo, mas o seu coração não está. Então você pode continuar num trabalho, porque você é funcionário público, tem um dinheiro bom, não sei o que lá, mas a sua alma não está ali mais. Você pode continuar numa família ou em alguma coisa, você não sai fisicamente, mas você sai com a sua alma. E é um grande trabalho a gente fazer a nossa alma voltar. Fazer talvez uma nova escolha, Muitas pessoas dizem assim, eu sei o que eu estou fazendo aqui. Nada nessa vida aqui me faz sentido. Eu não me sinto pertencendo a nada. Não, já escutou? Eu não me sinto pertencendo a nada. O que, que aconteceu com essa pessoa? Ela se desconectou do seu caminho. Foi se afastando, se afastando, se afastando. Quando vê, eu não tenho ligação com nada. Então, como é que religa? Como é que religa? Você tem que fazer o caminho de volta. Você tem que voltar às suas raízes. Tecer de volta seu ninho para você tomar o rumo.
2: Você acompanhou a primeira parte da entrevista feita com a expositora Ana Tereza Camasmi durante a realização do 9º Congresso Espírita de Uberlândia, ocorrido em janeiro de 2026.
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9: Olá, você que está conectado na Web Rádio Fraternidade, a emissora do bem, o nosso abraço, a nossa saudação a você. Não importa onde você esteja, como esteja, o que nós desejamos é que você levante a cabeça com bom ânimo, com coragem, com disposição para o bem. Deus nunca nos abandona. Confia sempre. Nunca te esqueças de Jesus. A gratidão que possamos expressar é um recurso infalível para que possamos estar bem. Desejo a você um dia de harmonia, de equilíbrio, de felicidade. Meu abraço, Orson Peter Carrara.

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0: 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Olá, meus queridos amigos, meus queridos irmãos, estamos aqui mais uma vez para estudar a obra Paulo e Estevão, dando continuidade ao Salmo 23, que começamos a estudar já no último vídeo, e aqui eu vou falar até o ponto em que nós lemos e comentamos alguma coisa sobre o Salmo 23, que foi aquela oração que Jeziel e Abigail utilizaram no momento em que antecedeu a prisão deles diante dos romanos, né? Após o pai de Ocedebe colocar fogo nas propriedades. Então a gente comentou esse trechinho. O Senhor é meu pastor, nada me faltará. Deitar-me faz em verdes pastos, guia-me mansamente a águas muito tranquilas. Refrigera a minha alma, guia-me na vereda da justiça, por amor ao seu nome. E aqui a gente dá continuidade ao Salmo 23, fazendo as nossas reflexões, certamente reflexões estas, que eram feitas de forma muito mais profunda por Jeziel e Abigail. Ainda que eu andasse pelo vale das sombras da morte, não temeria mal algum, porque tu estás comigo. Esse trecho é muito bonito porque muitas vezes até a travessia que um bom pastor fazia com suas ovelhas era uma travessia arriscada, e aonde era a região de penhascos, aquela região era chamada como a região do Vale da Morte. Então, se a ovelha se desviasse junto àquela comunidade de ovelhas, junto ao pastor, certamente ela arriscaria em cair naquele Vale da Morte. E aí, muitas vezes, meus irmãos, quando nós desviamos de Jesus, quando nós desviamos do Evangelho, nós caímos no Vale da Morte espiritual. Nós morremos enquanto espíritos imortais, deixando de viver a verdadeira vida, que é a movimentação do nosso espírito. Então, a partir disso, a gente começa a entender que, ainda que a gente ande por um vale perigoso, nós, tendo do nosso lado o bom pastor, nós não vamos cair, nós não vamos sucumbir. Veja só o porquê que a gente não vai sucumbir. A tua vara e o teu cajado me consolam. Então, vejam só. Ainda que eu andasse pelo vale da sombra da morte, ainda que eu passe por esse lugar perigoso, não temeria mal algum, porque tu estás comigo. Porque tu estás comigo. Jesus conosco, nós não precisamos temer. E aqui, quando ele nos fala, a tua vara e o teu cajado me consolam, ele está fazendo uma relação ao próprio cajado do pastor de ovelhas. Aquele cajado que tem, ao final dele, uma volta, serve também para meio que pescar a ovelha se ela cair nesses vales, para ajudar aquela ovelha a voltar para o aprisco quando aquela ovelha desvia. Por isso que há essa relação entre o cajado. E imagine quantas vezes o Cristo não faz isso com seu magnetismo, nos trazendo de volta ao seu coração, ao caminho reto, tantas vezes que a gente procura a porta larga da vida. Dando sequência às reflexões, vejam só o que o salmista nos fala. Prepara-me o banquete do amor na presença dos meus inimigos. Vejam só, prepare-me o banquete do amor na presença dos meus inimigos. E muitas vezes esse inimigo está dentro da gente mesmo. Muitas vezes o inimigo somos nós mesmos. É o nosso orgulho, o nosso egoísmo que corrói. E ele fala de um banquete de amor. Não há nada melhor do que vencermos as nossas mazelas através do amor. Foi isso que Jesus falou com Madalena, por exemplo, dizendo a ela que o amor cobre multidão de pecados. E só através do amor nós vamos oferecer esse banquete lindo, né, para os nossos inimigos íntimos. Unge de perfume a minha cabeça, o meu cálice transborda de júbilo. E aqui era um costume da época também de você ungir a cabeça de um convidado muito especial quando você ofereceria um almoço, um jantar dentro da sua casa. E aqui as ovelhas pedem para esse bom pastor tingir, né? Ungir, aliás, a sua cabeça com esse óleo, com esse azeite. E aí a gente começa a perceber que o Cristo unge cada um daqueles que quer andar de acordo com suas leis. Mas ele vai ungir com coragem, ele vai ungir com fé, com perseverança, para que com esse bom ânimo vindo do alto, a gente não desanime. Para que com toda essa energia que vem do Cristo e que tantas vezes é intermediária pelos nossos amigos da vida maior, dos quais chamamos de anjo da guarda, de benfeitores, farão com que a gente tenha o necessário para vencer essa travessia. Essa travessia que para a ovelha não era muito fácil, mas sendo um bom pastor, ficava muito mais tranquila. Da mesma forma que nós, tendo Jesus como nosso pastor, vai ser muito mais tranquilo. Por isso que Davi, no final desse salmo, vai nos falar: certamente a bondade e a misericórdia seguirão todos os dias de minha vida e habitarei na casa do Senhor por longos dias. E aqui já é uma mensagem espiritual, né? Se carregarmos essa convicção, certamente a bondade e a misericórdia de Deus nunca faltará em nossas vidas. Quando Jeziel e Abigail terminaram de ler o Salmo 23, os soldados romanos já estavam adentrando aquele lar simples, prendendo Jocedebe, Abigail e Jeziel. E a partir de então, nós vamos começar a entrar profundamente na história do cristianismo, porque já no próximo vídeo perceberemos a conversa entre Abigail e Jeziel, dentro de uma cela úmida, uma cela suja, mas certamente enxergando as leis de Deus como poucos. Conseguindo antever, por exemplo, a vinda do próprio Messias e o que o Messias traria para a humanidade. E que ele, o nosso bom pastor, o nosso Messias, possa abençoar e iluminar a vida de todos vocês. Muita paz a todos.
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2: 4 horas e 55 minutos.
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4: Olá, bem-aventurados os pobres pelo Espírito. Essa é a primeira das bem-aventuranças que Jesus nos trouxe. Humildade, bem-aventurados os humildes, porque deles é o reino dos céus. É isso que significa pobres pelo Espírito, pobres no Espírito. Humildade. Uma palavra pequena, mas uma palavra difícil de definir. O que é efetivamente humildade? O que é efetivamente ser humilde? Muitas pessoas confundem humildade com subserviência, confundem humildade com submissão. Ser humilde não é ser submisso a ninguém. Ser humilde não é ser pura e simplesmente uma pessoa que obedece a tudo que lhe é falado. Não. A humildade é justamente o reconhecimento do que efetivamente nós somos, de quem efetivamente nós somos. A pessoa humilde não procura ir além do que ela é, mas também não fica aquém. Não vai além, não fica quem, ou seja, ela entende o que ela é. Ela percebe que todas as pessoas são pessoas que têm o que aprender e têm o que ensinar. Ninguém é conhecedor de tudo que nada tem a aprender. Todos nós temos algo a aprender. E olha, aprendemos com muitas pessoas. Aprendemos com pessoas que conhecem mais. Aprendemos com pessoas que sabem mais. E aprendemos com pessoas que conhecem menos, sabem menos do que nós mesmos. Porque o aprendizado não está na cultura acadêmica. O aprendizado está nas experiências, no dia a dia. A humildade nos mostra que ninguém deve ser superior a ninguém, que todos nós estamos numa horizontalidade, onde graçam o respeito, a cordialidade. A humildade não é sinônimo também de puerilidade, de inocência, de pureza ingênua, não. A humildade é justamente a ponderação para evitar dissensões, para evitar discussões estéreis. A humildade está em observar as pessoas e tirar o melhor que elas podem oferecer, e também oferecer o melhor que nós podemos dar. O aspecto da humildade não pode ser confundido com timidez. Há pessoas que são tímidas, porém não são humildes. Não têm essa relação de cordialidade, de igualdade com as demais pessoas. Igualdade em termos de potencialidade, igualdade em termos de direitos. A humildade, ela dá ao coração uma serenidade de não buscar ocupar o espaço de outro e ocupar o seu próprio espaço. Bem-aventurados os pobres pelo Espírito, porque deles é o reino dos céus. Bem-aventurados os humildes, porque deles é o reino dos céus. Pensemos nisso e um bom dia para todos.
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1: 5:03.
2: O perigo do materialismo. MJBD era um homem instruído, saturado de ideias materialistas. Não acreditava em Deus nem na existência da alma. Acabou se matando. A pedido de um parente, relata Allan Kardec na obra O Céu e o Inferno, MJBD foi evocado na Sociedade Espírita de Paris 2 anos depois de desencarnado. O espírito MJBD, em sua mensagem, revelou que o motivo do suicídio fora exatamente o tédio de uma vida sem esperança. Respondendo a Allan Kardec quanto à situação em que se encontrava, disse o ex-ateu: "Sofro pelo constrangimento em que estou de crer em tudo quanto negava. Meu espírito está como um braseiro, horrivelmente atormentado." Allan Kardec, no capítulo 5 do Evangelho segundo o Espiritismo, a respeito do assunto, diz o seguinte: "A propagação das doutrinas materialistas é, pois, o veneno dos que se suicidam, e os que se constituem apóstolos de semelhantes doutrinas assumem tremenda responsabilidade. Com o Espiritismo, tornada impossível a dúvida, muda o aspecto da vida. O crente sabe que a existência se prolonga indefinidamente para lá do túmulo, mas em condições muito diversas, donde a paciência e a resignação que o afastam muito naturalmente de pensar no suicídio, donde, em suma, a coragem moral. Muita gente pensa no suicídio quando a vida é sem esperança e busca fugir dela a qualquer preço. Porém, quando se tem a certeza de que a vida continua após a morte, a esperança se fortalece, porque a vida espiritual torna-se uma realidade e a criatura entende que a porta falsa do suicídio dará início a uma vida de grandes sofrimentos, e isso nem pensar. As ideias materialistas são muito perigosas porque atingem a alma, levando-a a situações desesperadoras e insustentáveis. O Espiritismo, como já se disse, matou o materialismo. Os pretensos argumentos científicos de não se poder provar a sobrevivência do espírito após a morte caíram por terra com a doutrina espírita, que demonstra sobejamente essa sobrevivência por meio de fatos irrefutáveis. E atualmente, também a ciência ratifica esse postulado, já demonstrado desde 1857 pelo Espiritismo.
3: Não acumuleis tesouros na terra, onde a ferrugem e os vermes os comem, e onde os ladrões os desenterram e roubam. Acumulai tesouros no céu, onde nem os vermes os comem, porquanto, onde está o vosso tesouro, aí está também o vosso coração. Disse Jesus.
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1: 5:07.
5: Quando nós fazemos uma pessoa feliz, o primeiro a receber aquele benefício somos nós mesmos. Então que todos nós mentalizemos em torno de nós uma aura clara e firme e busquemos nessa sintonia de uma aura clara e firme a presença de Jesus, pois se Jesus é o coordenador de nosso planeta Terra, significa que a aura de Jesus cobre todo o planeta. E se nós, com amor, com carinho no coração, nos sintonizarmos, nós vamos receber essa luz, a presença dessa luz em nossas almas. Então, a mensagem é que nós utilizemos o nosso cérebro para a inteligência, para a compreensão das coisas. E que o nosso coração esteja repleto de amor. Que o nosso coração esteja vibrando intensamente em benefício dos nossos semelhantes, daqueles que sofrem e daqueles que pedem ajuda. E que as nossas mãos estejam prontas para o trabalho, para o serviço do Cristo. Essa é a mensagem que deixamos nesse instante. Então, meu nome é Barçanufo Zaru da Costa. Atualmente estamos colaborando na direção do Centro Espírita Luz da Verdade, desta cidade de Palmela.
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1: 5:11.
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11: Olá, meus amigos. Vamos hoje para mais uma aula do nosso curso a respeito do conteúdo desse livro meu, né, A Questão Espiritual dos Animais. A nossa aula hoje vai tratar da terapia mediada por animais e também dos animais de serviço. Então vamos lá. Olha, quando a gente procura por esse assunto na internet, a expressão que a gente vai encontrar com mais frequência é essa aqui, olha. Terapia assistida por animais, que corresponde à sigla americana AAT, né? Animal Assisted Therapy. Mas a doutora Hannelore Fuchs, que é uma veterinária também formada lá na Faculdade de Medicina Veterinária da USP, minha colega, ela é de algumas turmas anteriores à minha. A doutora Hannelore Fuchs, ela foi absolutamente pioneira em tratar desse assunto, porque ela foi fundadora e presidente da ABRAZO, Associação Brasileira de Zooterapia. A zooterapia, depois ela reconheceu, era uma expressão brasileira, mas que traduzia de maneira um pouco inadequada esse termo americano, terapia assistida por animais, né? Mas, enfim, o que durante muito tempo se chamou de zooterapia compreendia alguns trabalhos que foram feitos aqui no Brasil e são feitos até hoje, como a ecoterapia com cavalos, a sinoterapia com cães, a bototerapia com botos lá do Amazonas e assim por diante, né? Bem, então a doutora Hannelore Fuchs, que também foi fundadora e pioneira da criação de ONGs que levavam animais a hospitais, e a ONG dela chamava-se Pet Smile, ela reconheceu depois que seria preciso um termo mais adequado, além de zooterapia. Então ela adotava essa expressão, olha, ao invés de terapia assistida por animais e ao invés de zooterapia. Ela preferia essa expressão, terapia mediada por animais. Por quê? Ela dizia assim, olha, os animais, na realidade, nesses trabalhos, eles não são agentes ativos do processo de terapia. Eles participam do trabalho, né? Eles estão por ali, eles fazem um papel, mas que está longe de representar um agente ativo da terapia dos pacientes humanos. Então, o que, que ela fez? Ela acabou reconhecendo esse termo, terapia mediada por animais. Bem, então ela dizia assim, olha, por exemplo, no Pet Smile, essa ONG que ela criou, que levava animais a hospitais, a presença de um animal no hospital desvia por um tempo a atenção do paciente, tirando-a, né, a atenção do paciente do foco na dor e na doença. Então, ela dizia assim, o que, que faz um cão no hospital? Visitando crianças, visitando adultos, enfim, pacientes de modo geral. O paciente, de modo geral, dentro de um ambiente hospitalar, dentro do seu quarto ou na enfermaria, ele fica focado na dor e no sofrimento, no atendimento médico, de enfermagem. Então, ele fica inserido naquele contexto. Quando chega, por exemplo, um cão, um gatinho, outros animais que ela levava, então, a atenção desse paciente é desfocada, é deslocada da dor, do sofrimento, para o animal. Então, ele vive ali alguns momentos, 15, 20 minutos, 30 minutos, uma outra situação em que o humor dele melhora, a situação do corpo dele, de modo geral, melhora, a resposta imunológica melhora, porque ele está num momento assim de descontração, né? Ele desfocou a sua atenção da dor e do sofrimento. Então, ela falava, esse animal, no tratamento que essa criatura está recebendo, o animal não é um papel ativo, ele não é um agente ativo, mas ele está ali, ele faz o papel de mediador, quer dizer, de vez em quando ele entra em cena e ele faz o papel ali de desfocar a atenção do paciente em relação à dor e ao sofrimento e muda de paisagem. Né? Então, isso é muito bonito, o trabalho da doutora René Lori realmente foi pioneiro e ela merece todo o nosso respeito e toda a nossa admiração. Bem, vamos ver um pouquinho do histórico dessa terapia mediada por animais. Então, quando a gente busca esse assunto, a gente vê os seguintes dados. Parece que a coisa começou lá no século XVIII, 1792, os Quakers estabeleceram em York, na Inglaterra, um retiro no campo, então os pacientes eram atendidos numa espécie de fazenda, liderado por William Tuckey, para tratamento de doentes mentais com a intermediação de animais. Olha como há muito tempo, né, isso depois as pessoas foram reconhecendo, como de fato a presença de animais, particularmente animais que interagem afetivamente com as pessoas, essa presença desse animal, ela é altamente positiva na melhora do paciente, na mudança do seu humor, enfim, do seu estado geral. Também uma pessoa que é foco nesse assunto do histórico da terapia mediada por animais é Florence Nightingale. Ela é uma enfermeira britânica e ela ficou famosa como pioneira no tratamento de feridos de guerra, né? E então essa enfermeira, ela atendia as pessoas e ela ficou conhecida assim como a luz da noite, uma coisa parecida, porque ela atendia inclusive os soldados feridos durante a noite com uma lanterna, com uma espécie de lanterna mesmo, né? E então ela, por muitas vezes também ela usava esse recurso da presença de animais, ajudando até a localizar feridos, os soldados feridos e também a fazer companhia para os soldados feridos. Né? Então, é um nome de referência também nesse histórico. E Freud, Sigmund Freud, o pai da psiquiatria moderna, né, da psiquiatria, ele era convicto de que a presença de um cão tinha efeito calmante nos pacientes, especialmente crianças. Tanto que conta a biografia de Freud que ele tinha um cão e ele quase sempre, quando ele atendia crianças e principalmente quando essas crianças eram um pouco agitadas, adultos também, ele trazia o cão dele para dentro do atendimento, para dentro do ambiente, e fazia o paciente interagir um pouco com o cão, e isso acalmava as pessoas, particularmente as crianças. Então, ele acabou reconhecendo o recurso da presença de um cão como mediador, né, no tratamento desses seus pacientes psiquiátricos. Continuando o nosso assunto, na metade do século XX, a figura de destaque é esse aqui, olha, Boris Levinson, psiquiatra dos Estados Unidos, que descobriu a influência benéfica da presença de um cão como recurso para acalmar uma criança agitada durante as sessões de terapia. Eu não sei se ele acabou conhecendo o trabalho de Freud até nesse aspecto, né, uma vez que ele era psiquiatra, mas enfim, ele ficou tão animado com essa possibilidade do recurso, da presença de um cão na sala de terapia, que em 1964 ele cunhou a expressão pet terapia, justamente valorizando o papel da presença de um cão no processo de psicoterapia dos pacientes, né? Propondo mesmo divulgação ampla dessa forma de abordagem terapêutica. Então, o Dr. Boris Levinson é uma pessoa de destaque nos Estados Unidos a respeito desse histórico da terapia mediada por animais. Em 1982, pacientes psiquiátricos, alguns adolescentes até, foram em visita ao Parque Clos-Olive, em Toulon, na França. E os terapeutas perceberam que crianças que eram absolutamente arredias, pacientes de modo geral, de repente, chegando no parque, alguns até corriam em direção aos animais que tinham lá. Alguns em direção aos potros, outros em direção às corças, outros em direção a algumas aves, até crianças autistas, que não interagiam com nada nem com ninguém, acabavam sorrindo e acabavam também indo em direção à presença de animais ali no parque, né? Então, esse trabalho despertou tanto interesse que depois ele acabou assumindo uma forma institucionalizada mesmo na terapia desses pacientes, inclusive na Inglaterra também. Então, essa terapia mediada por animais, terapia principalmente de pacientes psiquiátricos, ela teve uma grande projeção, eu vou voltar ao slide, uma grande projeção em meados do século XX, na França e na Inglaterra, por conta desse primeiro acontecimento aqui, de que pacientes indo em visita a parques com animais, eles acabaram se interessando e mostrando, portanto, uma interação afetiva com esses animais, né? Então, eu mostro aqui uma figura, uma menininha, a gente percebe que ela deve ter síndrome de Down, e a corça aqui está com a figura meio escura, mas vocês podem ver. Então, diz assim, olha, paciente do Instituto Médico Educativo de Sablete, na França, ao ser abordada por uma corça. Então, a corça chegou a ela, olha a alegria dela, né? E aceitando esse acolhimento, a chegada do animal e, portanto, interagindo. Então, as pessoas começaram, os terapeutas começaram a perceber que o recurso da presença de um animal perto de pacientes, sejam pacientes de doença física ou psiquiátrica, essa presença era sempre muito bem-vinda, né? Essa presença sempre exercia um papel muito positivo. Então, outra coisa que tem se observado também é que instituições de idosos, por exemplo, idosos institucionalizados, né, a presença

questões. Ele é veterinário. Então, aos sábados, quando ele ia lá prestar o seu serviço, ele começou a levar um cão lá. E ele me contou que foi uma coisa extraordinária. Não só todo mundo ficava muito contente com a chegada do cão, e todo mundo queria agradar o cão, e todo mundo queria conversar com ele e tal, como um dos idosos, que era absolutamente arredio, era mal-humorado, não aceitava nada, não aceitava sugestão de tarefa nenhuma. Quando ele viu o cão, ele ficou assim, absolutamente envolvido. Ele se aproximou, ele afagou o cão. Bom, então esse meu amigo conta que nos sábados que se seguiram, esse senhor, que era mal-humorado, que era arredio e tudo, ele já ficava no portão, esperando a hora em que esse meu amigo chegava com o cachorro, e era o primeiro a se relacionar efetivamente com o animal, né? Em consequência, ele acabou também se socializando com os outros idosos ali da instituição. Acabou sendo uma pessoa mais agradável, acabou conversando, acabou interagindo com todo mundo. Então é impressionante como às vezes, mesmo pessoas que têm dificuldade de relacionamento com outras pessoas,

presencialmente, mas eu conhecia notícias de dois lugares onde era feito isso. Na faculdade, na Universidade Santo Amaro, onde era feito um trabalho desse também, que tem reportagem sobre isso, e também na Ípica Paulista. Né? A Ípica Paulista tinha um trabalho mais elitizado, mas lá na Universidade de Santo Amaro, o trabalho era atendia o público de modo geral. E contam as reportagens sobre o assunto que tinha uma fila muito grande, né, para isso. Porque assim, de modo geral, particularmente crianças, adolescentes, também adultos, com deficiência motora e às vezes também com deficiência mental, então eles tinham uma tarefa no cavalo que era assim. Então, com a assessoria do técnico, das pessoas ali do setor, dos terapeutas, então o indivíduo era colocado sobre o cavalo, tinha uma série de exercícios para fazer, né, de atividade motora. Não só de desenvolvimento de atividade motora, mas também de equilíbrio. E uma coisa que eles prestavam muita atenção e que merecia muito cuidado dos terapeutas era proporcionar, não proporcionar, mas era incentivar o relacionamento afetivo entre o cavalo e o paciente, né? E a gente pode ver nessa foto que já havia se estabelecido uma relação interativa afetiva aqui desse pacientezinho com o seu cavalo. Então, contam os relatos sobre esse trabalho lá na Universidade de Santo Amaro, que uma dificuldade era o seguinte: então, quando o indivíduo já tinha um certo grau de adiantamento, de melhora na sua deficiência motora, enfim, no tratamento que ele estava realizando, então ele recebia alta e a vaga era destinada a outra pessoa. Essa pessoa que tinha recebido alta, ela daí uns dias entrava num retrocesso. Ela voltava para trás, ela ficava triste, ela ficava pior, não é? Então eles acabaram reconhecendo que a perda dessa relação afetiva que havia se estabelecido de paciente e o cavalo, pela distância ela havia se rompido e isso prejudicava o próprio paciente, o que acabou sendo um problema lá, né? Porque a fila era muito grande, eles tinham que atender muitas pessoas, então quando estava tudo muito bem, o paciente indo bem, e que ele dava lugar para outro, esse paciente piorava, né? Então, olha a relação afetiva como realmente ela é um fator muito importante, de fato, nesse trabalho de terapia mediada por animais, no caso da ecoterapia. De modo geral, então, nós podemos entender que na chamada terapia mediada por animais, sempre ela tem um resultado positivo, né? Seja quando os animais são levados aos hospitais, seja no caso de ecoterapia, é um trabalho extraordinário esse, porque a relação afetiva é muito interessante. E também todos os exercícios motores e buscando equilíbrio, que são assessorados pelos terapeutas, né? E também, como nós vimos, a presença de um animal junto a idosos, particularmente os idosos institucionalizados. Então, isso é muito bonito. Essa terapia mediada por animais realmente é uma coisa que, em relação aos seres humanos que são beneficiados por ela, ela traz um recurso extraordinário, né? A chamada pela doutora Hannelore Fuchs, terapia mediada por animais. Bem, vamos aos chamados animais de serviço, né? É também uma expressão que a doutora Hannelore Fuchs que usava. Então, olha, vejam bem, quando eu falo em animais de serviço, são animais que estão fora do contexto da terapia, não são aqueles lá que estão prestando o seu serviço na ecoterapia, na bototerapia, não. Eles estão fora do contexto da terapia, não tem nada a ver com paciente que estão na vigência de um processo mórbido, de uma doença, né? Eles exercem alguma atividade em benefício de ser humano. Não é qualquer atividade, eu não estou falando de animal que puxa carroça, nem de animais que vigiam a nossa casa, né? Nem de animais de montaria, de modo geral. Eu estou falando de animais
que exercem alguma atividade em benefício

0: ser humano com deficiência física. De modo geral, é deficiência motora ou deficiência visual, né? Então, são pessoas que são, por exemplo, cadeirantes, paraplégicos, tetraplégicos ou deficientes visuais, né? É a maior parte dos pacientes em que esse tipo de prestação de serviço desses animais acaba acontecendo. É o caso, por exemplo, desse macaquinho, olha. É o macaco capuchino, caputino. Ele é uma espécie de macaco prego. Ele é típico aqui da América, das Américas. Ele pesa mais ou menos 3 quilos, é pequeno, é um animal muito inteligente. Ele também se submete facilmente ao treinamento, é um treinamento muito intensivo, né? Porque ele é submetido a um treinamento para ajudar paraplégicos, tetraplégicos, para a realização de coisas do cotidiano, né? Por exemplo, pegar um objeto, acender a luz, apagar a luz, trazer o telefone, coisas do tipo, eles são treinados para isso, eles atuam de maneira muito, muito, muito, muito boa, né? Então, quando a gente entra na internet, buscando saber informações sobre esses macaquinhos, sobre o trabalho deles, nos Estados Unidos existem centros que promovem o treinamento desses macacos e fazem interação com as pessoas interessadas que precisam deles. Quem quiser pesquisar na internet, entra com esse título, a Helping Hands, né? Tem uma porção de organizações. De modo geral, são organizações sem fins lucrativos, são ONGs, que ajudam adultos com lesões da medula espinhal e outras deficiências da mobilidade, portanto, deficiências motoras, para viverem mais independentes. É fornecido gratuitamente ao interessado um macaco cappuccino altamente treinado para ajudá-lo nas suas tarefas diárias. Então, quem quiser pode pesquisar na internet, tem uma porção de referências de ONGs, existem vídeos, fotos, né, do trabalho desses animais. Tem até um livro que eu vi lá na internet que fala por que do macaquinho cappuccino. Então, eles dizem uma porção de vantagens dessa espécie de. A gente aqui no Brasil chama de modo geral de macaco prego, né? Esse macaco pequenininho que pesa em média 3 quilos. Porque ele tem uma porção de características que facilitam o treinamento. E eles aprendem facilmente as coisas que precisam realizar para atender a necessidade dessas pessoas, né? E ainda, fora esses macaquinhos que atendem pessoas com deficiências motoras, também animais de serviço são esses cães-guias para deficientes visuais, né? Então, essa história da utilização de cães-guias para deficientes visuais, ela parece ter começado na Alemanha, logo no pós-guerra da Primeira Guerra Mundial. Então, contam os relatos que soldados que acabaram ficando com deficiência visual, particularmente os que ficaram totalmente cegos, eles eram auxiliados por cães que tinham um treinamento assim que era absolutamente improvisado, né? Depois a coisa foi tomando vulto, foi se institucionalizando, e hoje nós temos instituições que fazem o um treinamento bastante aprimorado dos cães-guias para deficientes visuais. Bom, depois da Primeira Guerra Mundial, desse atendimento que era assim meio improvisado, em 1934 foi criada ainda na Europa uma ONG, né, Guide Dogs for the Blind Association, que depois, hoje em dia, ela tem vários ramos, várias outras ONGs por todos os lugares do mundo. É uma instituição bastante respeitada, né? Então, esses animais prestam um serviço extraordinário, que é o de servir de cães-guias para deficientes visuais. Bom, quando a gente trata de tudo isso, animais que são mediadores de terapias e também de animais que prestam serviços para deficientes motores, deficientes visuais, surge um debate muito importante no chamado terreno do bem-estar animal, né? Pessoas que são mais extremistas, que são mais severas, elas fazem uma crítica em relação à utilização de animais nesses dois tipos de atividade que eu citei. Então, eles dizem assim, por exemplo, os cavalos que são usados em terapia, zooterapia, em ecoterapia, em hipoterapia, né? Necessariamente eles são castrados para se tornarem mais dóceis, para que o manejo deles seja mais facilitado, né? Então, eles falam que isso é uma subjugação, que é uma exploração. Então, essas pessoas não aceitam a participação de cavalos, portanto, na ecoterapia, não admitem esse trabalho. Os macaquinhos que eu citei, como é o caso dos macacos cappuccino, eles são necessariamente retirados do seu habitat, eles são, às vezes, criados no próprio ambiente, nunca viram uma mata, uma floresta, né? Nasceram ali, vivem ali, recebem um tratamento intensivo para que eles possam corresponder à expectativa de ajudar as pessoas que têm deficiência motora, né? Por exemplo, os golfinhos também que são usados, nos Estados Unidos existem várias ONGs que usam golfinhos. Então, esses golfinhos também não vivem na natureza, né? Eles vivem em tanques, vivem em lugares que são cercados, são reservados, também sofrem treinamento. Então, existe também uma crítica em relação a isso. Os cães-guias também para cegos, eles têm um treinamento de pelo menos 1 ano e meio. E depois eles têm uma aproximação com a pessoa, tem todo uma também um entrelaçamento afetivo ali que se estabelece ou não. Então, é uma coisa bem trabalhosa e dizer, os críticos dizem assim, esses cães-guias vivem em função disso, eles não têm vida própria, né? Então, a gente fica pensando que é lógico que nesse campo do chamado bem-estar animal, nós temos que lidar com todas as situações, observar as críticas, os questionamentos e deixar que cada um tenha a sua própria opinião, né? Então, eu fico pensando o seguinte, olha, se a gente comparar, outros animais que são utilizados, por exemplo, em espetáculos de diversão, né, em que os animais são subjugados, são maltratados, são submetidos a crueldades, a tantas coisas, né, totalmente inadequadas, então a gente diz assim, bom, pelo menos esses animais que estão fazendo um serviço em relação ao ser humano, eles podem ser bem tratados, eles são respeitados e tudo, então fica aquela celeuma, né? Se bem que nunca é válido a gente fazer uma valorização de um aspecto com um outro aspecto que lhe é negativo, né? O ideal é sempre a gente procurar fazer a crítica de um acontecimento ou de alguma coisa com outro padrão que está acima disso. Mas, enfim, nesse nosso plano de provas e expiações, em que tantas coisas inadequadas acontecem, nós vamos lidando com essas situações, né? Então, poderemos fazer, da minha parte pelo menos, eu acho aceitável esses procedimentos de cavalos em terapia, de macaquinhos ajudando seres humanos, mesmo de golfinhos, de cães-guias e tudo, porque eles estão interagindo com o ser humano, estão prestando um serviço, então é assim, olha. Eu julgo que seria aceitável se a relação de amizade e confiança favorecer ambas as partes, né? É claro que cada um deles vai ter o seu quinhão a sua contribuição, né? Por exemplo, os animais que são castrados, os macaquinhos são retirados do seu meio ambiente e tal. Mas eu penso que desde que haja uma relação afetiva, de respeito, então o animal ajuda o ser humano ajuda o animal, isso também vai ajudar a sua evolução espiritual. Então, eu penso que se houver, se aquilo for permeado de respeito, de amor, então talvez isso valha a pena, né? Mas lembrando de tantos mentores espirituais, de tantas pessoas que nos aconselham em relação aos animais, eu gostaria de lembrar a fala de Alexandre, do mentor Alexandre, no livro Missionários da Luz de André Luiz. Se não me engano, é no capítulo 4. Ele diz assim: a missão do superior é de amparar o inferior e educá-lo. Sem amor para com os inferiores, até essa expressão inferiores eu já não gosto de usar, né? Vamos traduzir assim, olha. Sem amor para com os nossos irmãos animais, não podemos aguardar a proteção dos superiores. Então, ele está chamando a atenção da gente para a necessidade de nós olharmos os animais com carinho, com respeito, né? E também nós temos uma outra fala de Emmanuel, no livro Emmanuel, no capítulo sobre os animais, em que ele diz: recebei como obrigação sagrada o dever de amparar os animais, estendei até eles a vossa concepção de solidariedade. Então, meus amigos, em tudo isso que a gente viu, eu acho que vale a pena a gente prestar atenção, a gente saber que isso acontece, de que maneira acontece, né? E desde que isso seja uma coisa permeada de amor, de afetividade, a gente pode ter um certo limite de tolerância. Mas, ao mesmo tempo, a gente também fica aberto para a crítica daqueles que são mais severos em relação à proteção e à defesa dos animais, né? Enfim, a gente pode lembrar de Fernando Pessoa, né? Esse poeta português, que tem tantas referências maravilhosas, quando ele diz: tudo vale a pena se a alma não é pequena. Um grande abraço para vocês e até a nossa próxima aula.
1: Cinco horas e 41 minutos.
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0: 5:46.
1: Olá, amigos da Web Rádio Fraternidade. Eu sou Altino Majeste e gostaria de convidar você para tomar um café com Paulo. Um programa pequeno onde aprenderemos grandes lições do convertido de Damasco. Espero que você goste do programa que apresentaremos hoje. Olá, meus amigos, sejam todos muito bem-vindos a mais um Café com Paulo. Nesta série, veremos como os grandes estudiosos de Paulo, pessoas que se dedicam a estudar as suas cartas, sua vida e sua obra, o definem. O que será que Paulo representa para aqueles que o estudam e o conhecem de maneira bem profunda? Se você também ama e estuda o legado do apóstolo dos gentios, não perca o nosso Café com Paulo, um café com gosto de evangelho e com aroma das grandes lições de Paulo de Tarso. E a definição de hoje é cobrança exagerada. Já pensaram como somos competitivos? Já perceberam como somos cruéis conosco mesmos quando falhamos? Nós temos compaixão, pena, entendimento do fracasso do outro, empatia. Muitas vezes levantamos moralmente os nossos amigos que passam por essa ou aquela dificuldade. Dizemos a eles, de bom coração, todos nós erramos, ninguém é perfeito, o importante era a sua intenção. Mas, quando nós erramos, somos implacáveis conosco. Não admitimos, não aceitamos, não nos perdoamos. E isso é falta de caridade. Esse comportamento, em essência, reflete o nosso orgulho, a nossa soberba. É claro que queremos nos tornar melhores. Certamente evoluímos um pouco a cada dia. Mas a semente que está germinando não pode produzir grandes frutos ainda. Portanto, não cobremos exageradamente de nós mesmos. Sabe de uma coisa? Deus gosta de nós como nós somos. Ele sabe das nossas falhas, dos medos, das dores, dos fracassos, dos sonhos. Ele sabe até das limitações que nós mesmos desconhecemos. E mesmo assim, aliás, por isso mesmo, Ele nos ama. Nós temos que perceber e aceitar a nossa condição de seres humanos e falhos. E isso não é vergonha. Vergonhoso e triste é tentarmos viver algo que não somos. Todo esforço é digno de recompensa e devemos sempre buscar ser melhores. O que não podemos é nos violentar. Não devemos colocar uma carga sobre nossos ombros a qual não conseguimos carregar. Até porque o próprio Jesus nos disse que o fardo dele é leve. Por que então nos sobrecarregarmos em coisas irrelevantes? O próprio Paulo, ao escrever a Timóteo, mostra a sua fragilidade. E ele não tem medo ou vergonha de ser como é, ou se aceitar como fora. Enquanto doutor da lei, ele queria mostrar a todos que ele era zeloso, que era bom, que era justo, que era fiel. Mas, enquanto escravo do Cristo, ele apenas reconhece o quanto precisa melhorar e se espelhar naquele que realmente é bom e perfeito. Então ele escreve assim a Timóteo: eis uma verdade inegável e que todo mundo deve aceitar, que Cristo Jesus veio ao mundo para salvar os pecadores, e eu considero-me o pior de todos. Imaginem Paulo de Tarso a se considerar o pior de todos os pecadores. É que quando Jesus se torna o nosso modelo e guia, nós não nos comparamos a nada ou a ninguém, porque sabemos que todos, sem exceção, que estão na face da terra, vivem pela misericórdia e a graça do Senhor. Todos são pecadores, falhos, imperfeitos. Alguns podem ter esta ou aquela qualidade. Mas perfeito e bom, modelo e guia, só Jesus. Vamos aprender com Paulo a saber da nossa pequenez e a ter a certeza da grandeza do Cristo. Um dia seremos melhores e devemos começar a trabalhar para isso hoje, agora. Mas o nosso papel nesse momento é do agricultor que está a preparar a terra, a semear. Não nos preocupemos ainda com a colheita. Na hora certa, o fruto aparece. E ainda escrevendo a Timóteo, Paulo nos lembra que todo aquele que pertence a Deus seja reto e perfeitamente habilitado a executar o que é bom. E assim terminamos mais um Café com Paulo, sem a pretensão de sermos melhores que os outros, mas aprendendo a executar o que é bom. Um grande abraço e até o nosso próximo Café com Paulo. Amigos da Web Rádio Fraternidade, espero que tenham gostado dessa edição do Café com Paulo. 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Esperamos você na próxima edição.

0: 5:53. 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
2: Como vivem as flores? Era uma tarde quente de verão e o vendaval agitava a folhagem com violência, anunciando a tempestade que se aproximava rapidamente. Pelas janelas abertas, um suave perfume enchia a casa. Lá fora, um espetáculo digno de nota acontecia. Açoitados pelo vento, os pés de manjericão, alfavaca e lavanda dobravam-se e liberavam um delicioso perfume. Era impressionante notar a maneira como as flores e folhagens respondiam aos golpes violentos do vento. Os primeiros pingos de chuva enfeitavam as rosas abertas, como se fossem diamantes líquidos. Mas o temporal anunciado logo chegou, e as gotas da chuva, agora misturadas com o vento forte, pareciam um bombardeio cruel, macerando as suaves pétalas, que respondiam à agressão, liberando um perfume inconfundível. Era incrível aquela lição viva de generosidade e resignação. Ante a violência do temporal, instintivamente, as plantas se dobravam para não quebrar. As plantas não pensam, não são seres racionais, mas cumprem silenciosas e submissas a tarefa que o Criador lhes confia, apesar das tempestades da vida. Assim também agem algumas pessoas. São como as flores, que mesmo maceradas pela enfermidade cruel, pela agrestia da vida, respondem com o perfume do otimismo e da alegria. Seres racionais que são, sabem que todas as lições que lhes chegam são oportunidades de crescimento e autossuperação. Isso acontece com uma jovem senhora, agredida por um câncer cruel que tenta lhe roubar o corpo, minando-o aos poucos e insistentemente. Quando soube que teria que fazer quimioterapia novamente, não se desesperou. Eu venci essa doença uma vez e vou vencê-la de novo, falava com fé e disposição. A família, preocupada com seu estado de saúde, insistia para que ela ficasse em casa, repousando. Mas ela prefere trabalhar. Trabalha como vendedora e sempre supera as metas estabelecidas. Quando faz o tratamento quimioterápico, ela passa muito mal. Mas a dor não a impede de estar o dia todo com um sorriso nos lábios, distribuindo otimismo junto aos seus colegas. Sempre gentil, ela dribla a doença, trabalha, confia, sofre, espera. Uma pessoa assim é como uma flor, que mesmo açoitada pelos ventos fortes e pela violência da chuva, exala perfume e não deixa de florescer a cada primavera. Parece que Deus permite que pessoas assim nasçam na terra para exemplificar a resignação, a confiança, o otimismo. Pessoas que não se deixam desanimar, mesmo diante dos quadros mais graves e desesperadores. O corpo sofre as agressões da doença, não há dúvida. Mas o espírito está intacto, lúcido, ofertando o perfume da gratidão a Deus pela bênção da vida. E vive intensamente. Enquanto muitas pessoas saudáveis reclamam por coisas mínimas, faltam ao trabalho sem motivos justos, aquela mulher flor abre suas pétalas de esperança, dignificando a oportunidade de crescer que o Criador lhe concede. Sem dúvida, um exemplo incomum. Em vez de se deixar derrotar pela enfermidade, ela luta com vigor e coragem, e acima de tudo, com confiança plena em Deus. Quando em algum momento sua coragem ameaça vacilar, pensa nas pessoas que sofrem mais que ela e firma o passo outra vez, seguindo em frente. Imitando as flores que, mesmo tendo suas pétalas rasgadas pelo granizo, não deixam de exalar perfume. Também essa moça valente não permite que a doença lhe roube a paz de espírito e a imensa vontade de viver. Pense nisso e busque viver com otimismo, por mais que a situação esteja difícil. Lembre-se sempre de como vivem as flores.

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1: Cinco horas e 59 minutos.
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0: Bem, a Web Rádio Fraternidade, que alegria imensa te receber aqui para mais uma edição desse nosso encontro matinal de prece, de oração, você espalhado pelo Brasil e pelo mundo e a gente juntos buscando essa sintonia com Deus. E eu tenho certeza que quando a gente chegar no finalzinho do programa, a gente vai estar com as baterias recarregadas para enfrentar mais um dia, não é mesmo? Você espalhado pelo Brasil e pelo mundo e a gente aqui, ó. Desde a cidade de Uberlândia, irradiando esse momento com você. Agora são 6 horas, 1 minuto. Tô tentando acertar o áudio aqui, viu, gente? Deixa me ver aqui. Vamos ver se melhora um pouco mais. Muito bem. É ao vivo com você, viu? É. A gente tá ao vivo com você para esse encontro em que o nosso espírito busca reabastecer. Hoje no programa a gente vai trazer para você, viu, querido internauta, querido ouvinte, a sequência da leitura do livro do Richard Simonetti, né? Rindo e Refletindo com Chico Xavier. Essa obra que nos ajuda um pouco mais a entender algumas passagens do Chico, refletidas com o nosso querido amigo Richard Simonetti, ele que já está na espiritualidade, né? Tem também daqui a pouquinho a reflexão com o nosso querido Jorge Alahá, hoje trazendo o recorte de uma palestra. E também no final a prece feita pela nossa amiga Maria de Lourdes. Se tiver tempo, no finalzinho a gente traz uma música do Charles Medeiros, que a gente preparou, que separou aqui para compartilhar com vocês, tá bom? Então vamos lá, vamos... Ah, tem um minuto de sabedoria também, né? Semana passada a gente fez aquele especial trazendo a websérie Sozinho. Espero que vocês tenham gostado, né? É muito bacana, né? Olha que isso foi feito lá em 2012, 2014, né? Há mais de 10 anos. Esse trabalho muito bacana que a gente teve a inspiração de trazer para vocês semana passada. Mas vamos lá, vamos refletir, ler e refletir com Chico Xavier, né? Lendo e refletindo com Chico Xavier aqui. De quem é o rosto? Falava-se sobre as agruras humanas. Chico foi indagado a respeito da postura espírita diante do sofrimento. O médium experiente na arte de enfrentar as dores do mundo, olha que interessante, né? Respondeu bem-humorado. Sabemos que o sofrimento faz parte da existência humana. Por isso, o espírita consciente chora escondido. Nossa, Chico. Ei, Chico, Chico, Chico. Então, o espírita chora escondido. Depois lava o rosto e vai atender a multidão. Vai atender sorrindo a multidão. Dores e atribulações são próprias deste planeta, de provas e de expiações, onde vivemos conforme a classificação de Allan Kardec em um Evangelho segundo o Espiritismo. Funcionam como lixas que desbastam nossas imperfeições mais grosseiras. Espíritos imaturos. Espíritos imaturos, iniciantes na arte de viver como filhos de Deus, E aqui estamos atendendo a um desses objetivos. Aí ele vai colocar para a gente. Provações, dores solicitadas. O espírito reencarna com uma programação que planejou, consciente de que deverá enfrentar para o resgate de seus débitos. Expiação, dores impostas. A programação é feita por mentores espirituais em benefício de espíritos que recalcitram em reconhecer a extensão de seus comprometimentos perante as leis divinas. Olha que interessante, muitos de nós ficam perguntando se eu estou passando por uma provação ou por uma expiação. E o Richard resumiu que bem simples mesmo, né? Provação, dores impostas, provações, dores solicitadas, expiação, dores impostas. E a nossa posição, leitor amigo, qual será? É fácil definir. Se guardamos submissão aos desígnios divinos, aceitando sem lamúria ou lamúrias, revolta ou desespero, nossos males, procurando fazer o melhor, estamos em provação. Se gememos e choramos, se nos torturamos, perdidos nos labirintos da revolta e da inconformação, se enfrentamos o resgate de nossos débitos meio que na marra, segundo a expressão popular, afligindo os familiares, estamos em expiação. Com semelhante postura, multiplicamos sofrimentos sem o quê, gente? Multiplicamos sofrimentos sem adicionar valores de renovação à experiência humana. Reportando-se ao assunto, alguém comentou que certamente Chico esteve em provação, já que encarou com humildade e serenidade incontáveis males que se sucederam em sua gloriosa trajetória, particularmente na infância e na adolescência. A meu ver, ele não se enquadra em nenhuma dessas alternativas. Como todo missionário autêntico que vem à Terra para gloriosas missões em favor do aprimoramento moral da humanidade, escolheu a vida difícil, enfrentando privações e dores, a fim de não se desviar do caminho traçado. Chico situou-se na Terra como aquele homem da passagem evangélica, que nasceu cego, não por culpa ou por culpa sua ou dos seus pais, mas para que se manifestassem nele as obras de Deus. Isso aconteceu a mão cheia, como diria Castro Alves, nos 412 livros que ele psicografou. Esse número o Richard trouxe quando ele escreveu o livro, né? A gente sabe que hoje são mais de 500 obras. Conforme ensina a doutrina espírita, a mestre dor suavizará seus rigores desde que correspondamos aos apelos do bem, participando com dedicação nas lides da caridade. E continua o Richard já indo para o finalmente, para encerrar, né? Consideramos, todavia, a necessidade de calar quanto às próprias tribulações ou atribulações. É benéfico extravasar em lágrimas as nossas agruras, aliviando o coração, mas sempre em recolhimento. Em público, corremos o risco de estar apenas fazendo propaganda de nossas dores em busca da comisseração alheia, o coitadinho. Depois é lavar o rosto e cuidar do próximo, o atalho que nos permite queimar etapas na jornada rumo à perfeição, lembrando com sabedoria, lembrando com a sabedoria popular. O coração é nosso, o rosto é dos outros. Está aí a lição de hoje do livro que a gente está lendo, do Richard, esse livro aqui, ó, Rindo e Refletindo com Chico Xavier, e a lição de hoje, de quem é o rosto. Tá bom? Vamos para o nosso Minuto de Sabedoria e eu volto daqui a pouquinho.
1: 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Você não tem inimigos externos. Inimigos nossos são os pensamentos errôneos que todos nós temos e que lançamos ao ar, atraindo pensamentos semelhantes no próximo. Na realidade, ninguém pode ser inimigo nosso, pois Deus habita dentro de cada um de nós. Anule as inimizades, emitindo pensamentos de tolerância e de amor a todas as criaturas, que são templos de Deus. O nosso verdadeiro destino é a sabedoria e o amor. Que assim seja, paz e bem.

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1: De volta com você, querido ouvinte, trazendo já os pedidos de prece de hoje, gravados, deixa eu ver aqui, pela Josiane. Se você quiser colocar um copo com água, uma garrafa, uma jarra aí do lado, fica à vontade, essa água vai ser fluidificada, tá bom? Então vamos ouvir os pedidos de prece gravados pela Josiane e eu volto já já, vamos lá.
2: Olá, meus queridos amigos, meus queridos irmãos. Vamos elevar o pensamento ao alto e orar pelos pedidos de prece que recebemos. Recebemos os pedidos de prece para a Cleusa e o Paulo Henrique, o Samuel e a Adélia, para a Valdete ERM e para o Lucas George de Andrade. Que nosso amado Mestre Jesus possa amparar a cada um desses irmãos. Posso orar também por todos nós que aqui estamos nesse momento realizando os nossos pedidos. Que assim seja, graças a Deus.

0: Bom, nós acrescentamos essas rogativas, são inúmeros os pedidos de prece, mas a gente vai trazendo aos poucos esses que vocês escreveram para a gente, tá? Eu tenho certeza que Jesus acolhe cada um envolvido e amparado pelos nossos benfeitores amigos. Nós trazemos o pedido de prece em favor de o espírito de Ivan Beccarini, ele que retornou à pátria espiritual no dia 24 de dezembro do ano passado. Que a presença de Jesus e de Maria acolha ele, acolha também Adriana José Oliveira. Que Jesus envolva a nossa querida Rosiane Martins, que fez aniversário mês passado, né, no dia 23 de julho. Que Jesus abençoe, ampare, envolva o nosso irmão Júlio Machado, acolha também, Senhor, Hélio Pinto Júnior, que retornou à pátria espiritual, Estelza Sampaio, a Lúcia Triunfo e a Elisângela. Envolva Lázara Bombarda Sonego. Também ampare Wesley Araújo, o Bruno Matos e Gabriel. Também ampare Luiz Pereira da Silva. Queria registrar também aqui os nossos ouvintes, o Silvio Roberto Clock, que Jesus te abençoe, viu, por mais um ano. Ele fez aniversário no dia 27 de julho, né, mês passado. Que Jesus te abençoe, te ampare, te fortaleça. E fortaleça também o Arthur Henrique Ribeiro Machado. Ele que é filha da Renata de Araújo Machado. Fez aniversário, o Arthur, no dia 28 de julho de 2009. Deus abençoe o Arthur, viu? Vamos refletir com Jorge Alahá. Acolha, Senhor, também cada um dos pedidos que estão aqui no chat, esses que os nossos amigos fazem mentalmente. Vamos lá, vamos ouvir o Jorge, eu volto já já.
1: Eis que vos envio como ovelhas ao covil dos lobos. Imagino que é você mandar uma ovelha ao covil dos lobos. Então ele sabe a dificuldade que as ovelhas irão passar. Mas há uma coisa muito importante. As armadilhas que estão montadas não são para as ovelhas. Diz o Cristo que as armadilhas que estão montadas, isso está no Evangelho segundo o Espiritismo, uma mensagem assinada pelo Espírito de Verdade, e que é a única mensagem dele que não está no capítulo 6, ele diz, só os lobos caem nas armadilhas feitas para os lobos. Então, se nós não formos lobos, as armadilhas da sociedade não vão nos capturar. Nós só iremos cair, Maísa, se nós não soubermos estar atento para quem nós somos. Se eu não souber quem eu sou, eu corro um grave risco de me atrapalhar e me misturar com a multidão daqueles que estão enlouquecidos. O governador planetário não vai desistir de nós. Ele vai continuar atuando, mesmo com os nossos reiterados fracassos. E vai chegar o momento em que vai haver uma avaliação para a retirada daqueles que, de certa maneira, não poderão permanecer no planeta. E eu vejo muitos espíritas dizendo assim, ai, que eu vou migrar do planeta, eu vou embora, que assim. Tudo começa fiado. Tudo começa fiado. Os espíritas não migrarão do planeta. Nós não vamos migrar. Por quê? Porque isso está dito no livro A Gênesis, capítulo 18, item 27, primeiro parágrafo. Lá diz o seguinte: quem vai sair da terra? sairão da terra os maus não tocados pelo bem. Nós não somos os maus não tocados pelo bem. Os maus não tocados pelo bem são aquelas pessoas que dizem: eu fiz e faço de novo e não tenho arrependimento. Esse é mau não tocado pelo bem, esse é o endurecido, esse é o que migra. Nós não somos o mal não tocado pelo bem. Nós somos o mal tocado pelo bem. Porque a gente faz coisa errada, aí a gente chora. A gente lamenta. Jura que não vai fazer, aí faz de novo. Mas veja que já tem uma mudança aí. Então, esse investimento que o governador planetário está fazendo em nós, você acha que é para mandar a gente embora daqui? Não. Da feita que nós recebemos esse investimento que ele está fazendo, o nosso destino é outro e está lá no mesmo item. Item 27, parágrafo 1º do capítulo 18 do livro A Gênese. Para onde nós vamos? Está escrito lá. Que nós iremos para outros lugares dentro do planeta ajudar os mais atrasados. Então vai ter migração, mas essa migração é dentro da Terra, não é fora. A gente vai migrar dentro do planeta, tá bom? Não é uma migração para fora. Ou seja, nós pertencemos à equipe que vai permanecer ajudando a transição. A transição não vai acabar agora, vai demorar para acabar. E nesse processo a gente vai ter que dar uma ajuda que não é nessa encarnação, é na outra. Isso aqui é só um treinamentozinho para a gente poder realmente contribuir na próxima. Porque veja, todo mundo sabe que Deus é brasileiro, não sabe. Mas o governador planetário, ele não é brasileiro, né? Ele até nasceu em Israel. O governador planetário, ele é do planeta, gente. Por que, que ele iria olhar só o Brasil? Tem sentido isso? Então isso aqui é uma escola espiritual. Forma as pessoas aqui e depois espalha essas pessoas pelo planeta. O Brasil não é o coração do mundo? Qual é o papel do coração para o corpo humano? O que, que o coração faz para o corpo humano? Bombeia sangue. Então nós somos o sangue, o Brasil é o coração do mundo. Ele está se enchendo de sangue, que somos nós, e depois... E o sangue vai se espalhar pelo corpo. Esse oxigênio do amor que a gente está recebendo, a gente vai levar para outro lugar. Esse que é o nosso compromisso com o governador. Ninguém vai migrar da Terra. Vamos migrar para outros lugares. Aí a gente fica assim, ai meu Deus, para onde será que eu vou? Eu vou dar duas dicas para onde vai. Primeira, tem um trecho no Evangelho segundo o Espiritismo que diz: e para aqueles que não recuarem, o Senhor lhes reservará os postos mais difíceis na grande obra de regeneração da humanidade. Então você assiste o jornal, vê aonde está mais difícil e começa a estudar o idioma, que é para lá que a gente vai. Segunda dica. Eu estou acabando. Segunda dica. Tem uma conversa, né, dentro das obras espíritas, embora isso não seja uma regra absoluta, de que as pessoas tendem a renascer dentro das suas mesmas famílias. Já viram isso? Ah, eu sou a reencarnação do meu bisavô, sou a reencarnação do meu tataravô. Não tem um negócio assim que a pessoa renasce? Não é sempre, mas tem um negócio de renascer dentro da mesma família, né? Então é provável que a gente seja um tataravô nosso. Então você vê de onde veio o seu tataravô. Porque ele não estava no Brasil, estava onde? Aí disse, o meu tataravô veio da Áustria. Comece a estudar alemão. Vamos estudar. Não, eu tenho sangue. Eu sou dessa minha ascendência é italiana. Então a gente começa a ver. Porque é muito lógico, se eu fiz bobagem em outro lugar... O que, que o governador planetário fez? Eu vou te mandar para um lugar onde você vai aprender. Veio de onde sua família, meu filho? Da onde é isso, pelo amor de Deus? Hã? Prepare-se. Então, a gente faz bobagem em vários lugares, aí agora a gente renasce dentro do Brasil, ganha um conhecimento espiritual, já entendeu entendi. Então agora você volta para arrumar o que você destruiu. É por isso que o Brasil é o coração do mundo. Ele se enche de sangue e pulsa. Ele se enche de sangue e pulsa. E vai jogando para o resto do corpo o oxigênio que a gente precisa. E eu não estou dizendo que a gente vai renascer para ser espírita lá. Pode ser. Mas a gente pode nascer para ser muçulmano, para ser católico, para ser protestante.
0: Legal, né? Vamos fazer a prece com a nossa amiga Maria de Lourdes. Eu queria te convidar para a gente, mantendo essa vibração, sentir a presença dos benfeitores amigos junto a cada um de nós, nos envolvendo. Acolha, Senhor, cada um desses pedidos que são feitos aqui, agora, nesse momento, ao vivo no programa, ou os amigos que estiverem acompanhando depois. Que a tua presença acolha cada um. E que a sua presença amiga nos fortaleça para a gente seguir adiante. Vamos lá? Vamos juntos?

os nossos queridos irmãos. Mas pedimos também por todos aqueles que estejam clamando a Deus misericórdia para suas dores. Estejam estas pessoas em hospitais, em abrigos, em casas de repouso, em seus lares, nas ruas. Que mãos amorosas possam socorrer os nossos queridos irmãos. Pedimos em especial pelas criancinhas, pelos idosos, pelos portadores de necessidades especiais e por seus cuidadores. Por todos aqueles que estejam padecendo de qualquer tipo de sofrimento. Pedimos, Jesus, por todos aqueles que estejam pensando em suicídio, que eles possam desistir deste ato de desespero e terem a certeza de que Deus sempre acolhe, ajuda, ampara os seus filhos. Pedimos também, Senhor, pelos jovens envolvidos com as drogas e com a violência, por aqueles jovens que estejam sem saber que rumo tomar nas suas vidas, profissionalmente, na questão do trabalho, e que oportunidades de trabalho e emprego possam surgir no caminho desses jovens, desses adultos, ainda início de seu caminho laboral. Pedimos, Senhor, pelas mãezinhas em trabalho de parto, pelos seus bebês que estejam reencarnando, mas pedimos também por aqueles que já desencarnaram e estejam ainda vagando pela espiritualidade sem saberem sequer que já desencarnaram, que sejam amorosamente acolhidos e encaminhados para hospitais na espiritualidade maior. Pedimos agora, Jesus, pela paz no mundo, pela sintonia, pela harmonia entre as nações. Acolhe, Senhor, as pessoas que desencarnaram nas guerras, na violência urbana. Pedimos por todos aqueles que são dirigentes das nações, que eles tenham o devido discernimento de que somente a paz é que traz alegria, prosperidade, paz social entre todos. Agora vamos pedir por todas as famílias, principalmente aquelas nas quais existem desavenças, desuniões, que o teu evangelho e que o amor possa voltar a reinar no seio de todos os lares. Neste momento, vamos pedir por todos nós, por nossas famílias também, por todos aqueles que estejam sintonizados neste momento de oração, e vamos mentalizar todo o nosso planeta Terra envolto nesta onda de luz que vem do nosso Mestre Jesus e que vem até nós, trazendo-nos saúde, paz, alegria de viver. Que possamos receber estas bênçãos com o nosso coração e a nossa mente, para que possamos ter um dia de paz, uma semana de paz, de equilíbrio interior, que possamos resolver os nossos problemas com sabedoria, com harmonia, e agradecendo a Jesus por mais estas bênçãos recebidas neste momento de oração. Que Maria Santíssima, a Rainha do Céu, nossa mãezinha muito amada, possa nos abençoar com o seu manto de luz, de amor e de paz. E que Deus nos proteja e ampare, hoje e sempre.

de volta com você, querido internauta, querido ouvinte, sintonizados conosco aqui na nossa emissora do bem. Eu coloquei no chat o link para você acessar a palestra, o trecho da palestra que a gente trouxe de reflexão com o Jorge e a Alahá hoje. E

0: Eu queria fazer dois convites para você. 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E mais, gente, convidar você para poder estar aqui com a gente no céu, né? 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Tá bom? 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E a gente vai encerrar o programa trazendo uma música. Deixa eu preparar ela aqui. Uma música do nosso amigo Charles Medeiros. Vamos lá. E a gente se vê mais tarde no Pinga Fogo. E amanhã cedo, tá bom? Um ótimo dia pra você.
1: Então vamos lá. Cura, Senhor.

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2: Esperança. Guarde a certeza que dias melhores virão. Ajuda. Aguarde no bem sempre. Tenha certeza de que as dores passarão, deixando as marcas para o Cristo de aprendizado e paz. Tendes esperanças. Deus não desampara. Jesus não nos abandona. Mãos amigas surgirão. Uma nova alvorada surgirá radiante. Guarde o amor e aguarde o labor do bem. E a felicidade reinará. Afinal, devemos saber que não importa se a esperança é a última que morre, mas tem que ser a primeira que nasce. Alfredo Júlio.
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5: 6:39.
6: O amor e aqueles que abortaram. No cotidiano do nosso país se estabelece uma tragédia silenciosa. É aquela que avança, transformando o útero num campo de concentração ao invés de um escrínio para assegurar uma joia que está lhe posta e que deverá emergir, transformando-se mais tarde num cidadão e num homem de bem. É o movimento contrário aos nascituros, ou seja, aqueles que na posição de embrião ou de feto não têm assegurados os seus direitos de viver e não podem constituir um advogado, face àqueles que investem contra a sua sobrevivência e lhe excluem dessa possibilidade, promovendo o aborto. Mais do que isso, quando surge na nossa nação a expectativa deste ou daquele grupo minoritário de tentar, mediante lei, ampliar a legalização do aborto para o nosso país, que já está posto preconizando a legalidade quando há risco de morte para a mãe ou quando a gravidez resulta de estupro. É natural, portanto, que se conceba de que essa perspectiva de ampliação da lei, que há bem pouco ganhou mediante jurisprudência e decisão do Supremo Tribunal Federal, que assegurou a legalidade também para os abortamentos dos anencéfalos, o que também representa efetivamente um atentado ao direito dos deficientes, que não podem surgir e viver alguns dias, uma semana, um ano, dois, por conta dessa legislação que abriu espaço a que os pais possam então definir e decidir pelo abortamento já no âmbito da legalidade. Naturalmente que esse é um olhar que desconsidera a espiritualidade, o ser espiritual que pré-existe, está conectado com o corpo, não obstante traga graves alterações em parte do encéfalo, que está subtraído, mas não no encéfalo completamente, não sendo, portanto, um anencéfalo. Tanto é que sobrevive dias, meses, anos, e tem a sua vida vegetativa e dá sinais de que é um ser que tem uma percepção para além do estado circunscrito à postura vegetativa, como citam as mães dos anencéfalos que optam por ter as suas crianças. Mas a par deste processo silencioso, que sobretudo se dá às escondidas da lei, acobertado por ambientes profissionais e por profissionais, que assume a posição do aborto em razão da escolha dos pais e em razão de também acreditarem que isso representa um direito deles em detrimento do direito do nascituro, nós vamos observar uma outra tragédia que se segue a essa. É a da culpabilidade daqueles que promoveram o aborto, seja na posição da mãe, sobretudo, mas igualmente do pai ou do parceiro que se estabeleceu num relacionamento afetivo e que gerou o processo gestatório, como também daqueles que patrocinaram o aborto oferecendo recursos econômicos. E também, e sobretudo, e de forma muito grave, aqueles que descobrem que a atitude de abortar ela é uma atitude lesiva e estavam na posição de médicos, de enfermeiros ou de aborteiros, sem nenhuma qualificação profissional, e que promoveram esse tipo de ação por longo tempo. Surge nesses indivíduos uma culpa absolutamente desproporcional. Eu digo desproporcional porque quando se toma ciência de que ali havia uma vida, corre-se o risco de se fazer um movimento de intoxicação, de remorso, e às vezes a pessoa, na tentativa de resolver um problema insolúvel para ela, ela desproporcionaliza a sua atitude, levando a complicar mais o seu estado, às vezes caindo em processos de depressão grave, às vezes de suicídio. Efetivamente, que o olhar que o Espiritismo traz para essa questão, ele é bastante amplo. E se é verdade que a doutrina espírita afirma de uma forma categórica de que o abortamento é a interrupção de um caminho de um espírito que está em movimento de renascimento, conectado a partir do ovo, quando o espermatozoide se une ao óvulo, e que qualquer interrupção desse processo estabelece-se a ruptura desse projeto existencial, e que isso é lesivo, isso é antifraterno, e isso representa crime, também o é, na perspectiva espírita, a compreensão de que aquele que cometeu este delito não está condenado ao inferno e não deve ser de modo algum penalizado, mortificado, num movimento de culpabilidade tóxica e de remorso desproporcional, ao ponto de também levá-lo a uma nulidade da sua própria existência, em face de patologias psiquiátricas que podem assomar, inviabilizando seu caminho, ou de doenças outras, que pela culpa, a mulher especialmente, formata no seu corpo físico a partir de uma ação mental repetida em face da descoberta de que aquele ser que foi abortado já tinha o direito de viver, já era um ser, e de que a sua ação foi na contramão das leis cósmicas. O Espiritismo, portanto, tem um olhar de compaixão para esse grupo de pessoas que se enredaram em atitudes inconscientes ou lucidamente, em função do padrão de conhecimento e do paradigma de vida com que se beneficiavam e que, limitados, fizeram uma escolha que hoje descobre que foi uma escolha infeliz. Aqueles que abortaram para o olhar dos espíritos são seres como nós, outros em movimento de aprendizado. Todos nós cometemos erros. E não devemos nos imputar, em função de um erro, um tipo de pena que seja maior do que a própria oportunidade de aprendizagem e que contrarie a nossa movimentação de reparação. Porque qualquer culpa que se avolume inconsequentemente e não tratada, lesa a nossa emoção, altera o nosso psiquismo, gera doenças de natureza mental e nos conecta espiritualmente com entidades malsãs, inclusive com aqueles que foram abortados e que não nos perdoaram. Então, há todo um olhar diferenciado do Espiritismo para esse grupo de pessoas no sentido de dar um trato terapêutico de uma forma tal que eles possam efetivamente superar essa encrenca e seguir adiante, se não vejamos. Portanto, o Espiritismo olha para aqueles que identificaram na atitude do aborto um gesto infeliz de forma muito compadecida. Auto-acolhermo-nos é uma atitude de bom tom para reempreendermos o caminho que foi feito de uma forma negativa. Nada de olharmos para o passado e procurarmos fazer uma culpa retrospectiva, porque há muitos que com a maior da inconsciência cometeram atos achando que estavam exatamente fazendo o melhor. E quando têm a consciência de que aquele ato foi um ato infeliz, tendem a fazer uma culpa proporcional à consciência que tem agora, o que também não é justo. Relativizar, portanto, a intencionalidade do ato, para podermos fazer um acolhimento proporcional à nossa atitude, razoável, portanto, ao nosso comportamento, é de boa lembrança. Também, igualmente, é importante que, em se dando conta disso, não transfiramos a nossa culpabilidade para outros que entraram no circuito daquela atitude. Pai, mãe, parceiro, ou amiga, amigo, ou profissional, ou aborteiro, aborteira, que fizeram parte daquele momento que foi inadequado, que foi triste e que deixou sequelas que agora passam a ser identificadas como feridas que efetivamente ainda estão abertas. É necessário, portanto, evitar esse movimento de transferência de responsabilidades como forma de se excluir ou como forma de tratar a sua própria cota naquela atitude. É de bom tom que dermos a cada um aquilo que é de cada um, mas não abramos mão da nossa responsabilidade, sem onerarmos a ninguém e sem chamarmos tudo para nós mesmos, porque às vezes a nossa atitude, que foi infeliz, foi forçada por um parceiro mediante chantagem, mediante pressão, foi inclinada por pais que como que nos obrigaram a cometer o ato, ou um ente amado que fez um jogo para que pudéssemos abortar, ameaçando nos abandonar, e frágeis nós cedemos. E temos uma responsabilidade, mas aqueles que também circulam e circundam-nos nesse ato infeliz, igualmente têm a sua responsabilidade. Sem se excluir e sem excluir cada um da sua parte, vamos olhar-nos com compaixão para fazermos a reitineração desse caminho, mudando de rota, para que o abortamento não se transforme na nossa vida, com efeito retardado, numa situação ainda pior e se configure mais tarde até como uma tragédia, qual acontece em algumas pessoas que psicotizam em função do remorso. O Espiritismo não é essa doutrina que enfia o punhal na ferida, na perspectiva de poder corrigir um ato, dando um ácido que se transforma em veneno, ao invés de remédio, para aquele que deveria se beneficiar de uma medicação e restaurar a sua integridade, auto-perdoar-se, perdoar aqueles que também fizeram parte desse contexto e também pedir perdão àquele que eventualmente ainda não se sentiu absolutamente bem e que está no mundo espiritual na posição de alguém que nos cobra essa circunstância de termos evitado seu renascimento. A proposição espírita, desse modo, ela aponta claramente na direção da reparação. O amor cobre a multidão dos erros. Na fala de Simão Pedro, inspirado na convivência que teve com Jesus, nossas atitudes novas refazem atitudes negativas anteriores. Posturas de vida anulam posturas de morte. Comportamentos luminosos alteram a escuridão de atitudes que não se alinharam adequadamente com a nossa própria consciência. Assim, façamos um inventário daquilo que fizemos, mas, sobretudo, façamos um planejamento daquilo que devemos fazer, ou seja, alterar a rota da nossa vida para proclamar a vida, vincularmos-nos aos movimentos pró-vida, lutarmos contra aqueles que, por inconsciência e ignorância, se inclinam para o abortamento, apoiar uma mãe que, numa circunstância inusitada, solteira, está querendo se encaminhar para o abortamento. Chancelarmos grupos que protegem as mães e os fetos, acolhendo nas circunstâncias das gestações indesejadas. Participar de movimentos que possam proteger crianças. Lutar para poder se integrar junto com grupos que fazem a bandeira de sim à vida e não ao aborto, como, por exemplo, o Brasil sem aborto. Enfim, filiarmo-nos aos vários movimentos que surgem na sua cidade ou no país para fazer pressão contrária ao movimento de morte que quer ser institucionalizado dentro da nossa pátria. E fazer um movimento de conscientização. Não se precisa falar de si mesmo, mas, se quiser, é uma situação que cada um sabe de si, mas podemos passar a nossa experiência no anonimato para salvaguardar este ou aquele que ainda não consegue avaliar as consequências do ato infeliz. E, sobretudo, adotar uma criança onde ela está. Não precisa trazer para casa, apoiando uma criança que vive na periferia, atuando no processo da evangelização infantil ou infanto-juvenil, ajudando na escolarização de alguém que está à margem do caminho, apoiando pais que não têm recursos para poder dar conta de uma grande prole através do seu tempo, através do seu conhecimento ou através até dos seus próprios recursos financeiros e de uma forma ordenada, dar um suporte para que aquela família vença uma situação transitória de carência, de dependência socioeconômica circunstancial em função de algum evento que alcance o pai, a mãe ou ambos e as crianças fiquem na penúria. Enfim, há inúmeros movimentos de proclamação da vida. E, ao lado destes, tudo o que fizermos para defender a vida do velho, do adulto, tudo o que fizermos para proteger a vida onde esteja sendo desconsiderada, para assegurar a dignidade da pessoa humana, é uma atitude de luz, de amor, desfazendo a multidão dos nossos equívocos que, eventualmente, possamos ter cometido há algum tempo atrás, mais próximo ou mais remoto. Não podemos deixar passar. Não deixemos passar em branco a possibilidade de refazer o nosso caminho. Não é justo conosco, não é justo com aquele que desencarnou e com aqueles que se acompliciaram na atitude triste que tivemos no passado. Avancemos sem ficar fixados de como é que o espírito está, porque às vezes aquele que foi abortado até já nos perdoou ou nem se magoou por ser um espírito que tenha títulos de enobrecimento e lamentou tão somente a nossa atitude e até pode estar nos ajudando a refazermos o caminho. Mas suponhamos que ele não tenha assumido essa posição e tenha se revoltado, é de bom tom que possamos estabelecer para com ele uma relação de perdão pelas nossas orações, pelos nossos pedidos reiterados de que efetivamente Deus há de conferir a eles oportunidades novas, porque a vida, ela é eternal, ela não é só corporal, e de que eles terão a oportunidade de um novo corpo em tempo justo. De tal modo será essa nossa oração, a nossa radiação, a nossa disposição, que esses espíritos, ainda que não tenham aceitado terem sido tratados como eles foram, eles acabam por ceder, reconhecendo a nossa sinceridade, o nosso esforço, a nossa reformulação de objetivos, e passam novamente a estabelecer vínculos conosco. Às vezes até voltam como nossos filhos quando há as condições, ou então bem como netos. É de bom tom lembrarmos Bernardo Eneiterson, aquele que foi um dos maiores protagonistas para a liberação do aborto nos Estados Unidos, coordenando uma das quatro clínicas maiores em termos de quantidade de abortos feito nos Estados Unidos. Mais de 70 mil pessoas foram efetivamente abortadas. E quando ele se deu conta, mediante o estudo da fetologia, de que o aborto representava uma intervenção indébita com aqueles que já estavam ali na análise ultrassonográfica, ele fez um movimento de ruptura com a sua prática e saiu no combate ao aborto, aonde ele ia e com quem ele estava, proclamando a vida e ensejando com seu conhecimento, com seus estudos, que as pessoas pudessem reavaliar a atitude pró-abortiva. E promoveu, talvez, o movimento mais intenso que os Estados Unidos conheceu na movimentação pró-vida, contra o aborto, na produção de películas, filmes, nos quais ele denuncia de que, efetivamente, toda mulher nos Estados Unidos, pelo menos, deveria ter o direito a uma ultrassonografia antes de fazer o aborto, numa pré-escolha que ela tivesse feito. Ou seja, de que quando nós escolhemos pelo aborto e vemos um ultrassom, nós não conseguimos manter, sustentar aquela escolha, porque percebemos que ali não há um pedaço de carne, não há um ser informe, não, ali é um ser vivo, coração pulsante, que se movimenta, que reage. E ficou conhecido o seu filme, O Grito Silencioso, no qual Jay Kellison, aquele que fazia o aborto, pôde depois testemunhar, vendo o ultrassom, de que quando ele metia a cureta, a criança abria a boca num dado momento, o que ensejou o título do filme, O Grito Silencioso. Jay Kellison abandonou também a prática do abortamento e aquiesceu de que essa película pudesse ser veiculada pelo mundo, ao lado de outras tantas produzido por Eneiterson. Um homem, numa mesma vida, que promoveu tantos abortamentos, como se matasse uma cidade, 70 mil, mais de 70 mil abortos, agora produz vida, evita abortamentos e propõe, mediante uma atitude positiva na mesma encarnação, de que nós somos capazes de reverter, mediante um comportamento legal, um comportamento consequente, adequado, um outro que não tenha sido de igual porte ou que tenha sido declaradamente negativo. Essa é a contrabalança de alguém que, ao invés de enfermar, se apropria da sua alma para valer-se dos conteúdos positivos e re-itinerar a sua própria existência, redimensionando atitudes feitas e colocando na sua existência um rumo de luz para desfazer as sombras que ficaram acumuladas. Bernardo Eneiterson, sem sombra de dúvida, é um ícone no mundo do combate aos abortos através das suas publicações tão bem estabelecidas e que hoje circulam nos grupos pró-vida. Assim, todos nós somos convidados a nos perdoarmos. Nós temos o direito de nos perdoarmos. Aqueles que somos espíritas compreendemos a gravidade daqueles outros que não despertam, porque em não despertando, as consequências do abortamento, elas continuam circulando na nossa própria existência.
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5: 7:04.
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9: Que te importa a ti? Segue-me tu. É a frase de Jesus a Simão Pedro, narrada no Evangelho de João, capítulo 21, versículo 22, a respeito da própria condição do apóstolo João, para quem Jesus tinha planos diferentes dos que tinha para Pedro em relação à continuidade da tarefa apostólica. Mas essa frase pode ser extraída desse contexto e trazida também à vida de cada um de nós, porque esta mesma orientação é a que ouvimos de Jesus sempre que intentamos justificar os nossos equívocos ou a nossa postura de rebeldia perante a lei divina a partir do proceder de outras pessoas. Por que escolhemos tomar o proceder do outro como um empecilho para a nossa caminhada com Cristo? Por que o agir do outro é tomado por mim como um obstáculo para seguir avançando com Jesus? Porque o outro responderá por si, eu responderei por mim, por minhas atitudes, por minha construção. E não é uma justificativa válida a acusar o outro de ser um obstáculo à minha caminhada com Cristo. Então, se entramos, por exemplo, num trabalho, entramos lá com vários companheiros e um dos companheiros acaba por desistir da tarefa, ele arcará com as consequências dessa sua escolha. Mas nós responderemos por aquilo que estamos fazendo. Se apesar da escolha dele seguimos adiante, receberemos o auxílio e os recursos necessários para tanto, sempre fazendo o máximo ao nosso alcance. Ou então, quando justifico a minha agressividade com outra pessoa porque ela foi agressiva comigo. Ora, se já conheço os ensinos do Cristo, sei, compreendo, que revidar com esta mesma moeda não é lógico, não é nem sensato, porque eu entendo que a criatura que assim age já está em si mesma, trazendo muito sofrimento, e que isso nada mais é do que essa vazão do sofrimento. Então, justificar o meu proceder de agressividade porque ela foi agressiva é um contrassenso em relação àquilo que eu já compreendo dos ensinamentos de Jesus. É justamente se esperar que eu haja de maneira diversa, porque já tenho acesso a essas informações que às vezes ela ainda não tem, ou que mesmo tendo, ainda não foi incorporado. Mas se eu estou de fato comprometido com a minha transformação, não posso justificar-me dessa maneira. Então a gente vai percebendo quantas vezes na nossa vida nós não recorremos, num processo quase que de alívio da consciência, ao proceder do outro para justificar algo que a nossa consciência já sabe que é equivocado. Tanto é assim que se a gente não percebesse que era equivocado, a gente não precisaria sequer se justificar. Mas como a gente sabe, a consciência já nos alerta que aquele não é o proceder devido, a gente busca elementos para justificarmos perante a consciência. Claro que numa justificativa provisória, ilusória, né? como uma espécie de anestésico para a nossa consciência. Mas no fundo sabemos que essa justificativa não é válida. Então meditemos melhor nessa perguntinha de Jesus. Se o outro não quer perdoar, que te importa a ti? Esta é uma escolha dele. Perdoa você. Se o outro não quer se comprometer com o bem, que te importa a ti? Esta é uma escolha dele. Você pode se comprometer com o bem. A exceção, claro, daqueles que têm compromissos educacionais, como, por exemplo, o pai, os pais sobre os filhos. Nesse caso, os pais têm uma tarefa, pelo menos até a emancipação, de conduzir os filhos a um caminho, ao caminho do bem. Feita a emancipação, aí passa a atuar o arbítrio do filho como individualidade, como espírito mortal que ele é, consciente das suas ações e das suas escolhas. Mas, a partir do momento que cada um de nós toma posse dessa capacidade de arbitrar o próprio destino, cada um responde por si. Todos somos convidados a viver em sociedade, a ampararmos uns aos outros, mas cada um responderá perante o tribunal da própria consciência o quanto de fato se empenhou, o quanto de fato aplicou os recursos recebidos do alto no processo de evolução, no processo de iluminação espiritual. Então, que te importa a ti perante um comportamento que julgas inadequado do teu irmão? Isso não é um impedimento para que você faça o comportamento que já entende ser adequado, vibrando, orando para que o seu irmão possa um dia também despertar, porque a meta, o objetivo é que todos cheguemos um dia à iluminação, mas cada um de nós terá de trilhar o próprio caminho e o outro jamais será obstáculo nesse processo. Sigamos, portanto, com Cristo, meditando nessa pergunta que ele fez a Pedro e a todos nós. Muita luz e muita paz a todos.
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5: 7:10.
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11: 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Muito bom estar novamente juntos para aprender sobre o Evangelho de Jesus.
19: Verdade, tia Patrícia. Hoje vamos iniciar contando a história do Lucas. Começa, por favor, tia Divina.
20: A oficina do vovô Silas era um santuário de invenções e concertos. O cheiro de serragem fresca misturava-se ao aroma de óleo de motor e café passado. Nas paredes, ferramentas de todos os tamanhos descansavam penduradas em painéis de madeira, cada uma com seu lugar exato. Lucas, de 10 anos, adorava o lugar, mas, naquele sábado, o silêncio da oficina foi quebrado por um estrondo metálico.
21: Que porcaria de brinquedo! Gritou Lucas, arremessando uma chave de fenda contra a bancada. O carrinho de controle remoto, que ele tentava consertar há horas, estava capotado, com uma das rodas girando furiosamente no vazio.
22: Vovô Silas, que estava concentrado, ajustando o carburador de um motor de popa antigo, parou o que estava fazendo. Ele levantou os óculos de proteção, limpou as mãos cheias de graxa em um pano velho e olhou para o neto.
13: O motor parece ter muita força, Lucas. Por que a briga?
21: Ele não me obedece, vô. Lucas tinha o rosto vermelho de frustração. Eu queria que ele fosse o mais rápido da turma, então troquei as pilhas por uma bateria maior e mexi nas engrenagens. Agora, ele fica parado ou corre tanto que eu não consigo fazer a curva. Ele bateu na parede e quase quebrou o vaso da mamãe. Esse motor é ruim, devia ir para o lixo.
19: O avô caminhou lentamente até o neto e sentou-se em um banco de madeira. Sabe, Lucas, você está cometendo o mesmo erro que muitos adultos cometem. Você está culpando a força quando o problema é o governo dessa força.
21: Como assim, vô? Lucas perguntou, cruzando os braços.
22: Sente-se aqui, disse Silas, apontando para o motor de barco à sua frente. Esse motor aqui é potente. Se eu o colocar em um barco pequeno e acelerar tudo de uma vez sem segurar o manche, o que acontece? O barco empina, vira e nos joga no fundo do rio. Mas, se eu souber usar essa potência, ele nos leva a lugares maravilhosos. Ajuda a buscar peixes e nos traz de volta para casa em segurança.
20: Lucas ouvia com atenção o avô. Continuou. O que você chama de raiva ou vontade de ganhar são como esse motor. No mundo dos adultos, chamamos isso de paixões. Muita gente acha que as paixões são más, mas elas foram colocadas em nós pela natureza, para o bem. Elas são combustível. Sem a paixão, o homem não constrói cidades, não descobre curas para doenças, não luta por justiça. A paixão é a alavanca que multiplica a nossa força.
21: Mas e o meu carrinho batendo na parede? Lucas questionou.
22: Isso é o excesso, meu filho. A paixão deixa de ser boa no exato momento em que ela deixa de ser útil e passa a ser perigosa. Veja só. Se a sua vontade de vencer é tão grande que você começa a empurrar os colegas ou a chorar quando perde, a paixão deixou de ser o seu motor e passou a ser o seu dono. É como um cavalo impetuoso. Ele é ótimo para viajar, mas se ele morder o freio e sair disparado por onde ele quer, ele te joga no precipício.
13: Nesse momento, Helena, a mãe de Lucas, entrou na oficina trazendo uma bandeja com suco e biscoitos. Ela ouviu o final da explicação e sorriu, sentando-se ao lado deles.
19: O vovô tem razão, Lucas. Ontem mesmo vi você jogando videogame. Quando você perdeu aquela fase difícil, o seu motor acelerou tanto que você quase quebrou o controle. Naquele momento, você estava mais parecido com um bichinho bravo do que com um menino inteligente, não estava?
21: Lucas baixou a cabeça, um pouco envergonhado. Estava. Parecia que eu não conseguia parar.
19: É aí que mora o perigo, explicou Helena. Toda vez que a gente deixa a raiva, o egoísmo ou a pressa nos controlarem, a gente se afasta da nossa natureza espiritual e fica mais parecido com os animais. O animal age por instinto, ele não pensa. Mas nós temos o espírito, que deve ser o capitão deste barco.
21: Lucas olhou para o carrinho quebrado e depois para o avô. Mas, vô, às vezes o motor é forte demais. Eu tento parar, mas parece que não tenho força na mão para segurar o leme. Tem paixão que é irresistível, não tem?
20: Vovô Silas deu uma risada curta e sábia. Ah, Lucas, essa é a desculpa preferida de quem não quer fazer esforço. Muitas vezes a gente diz, eu não consigo, mas lá no fundo a gente está gostando de sentir aquela raiva ou aquele orgulho. A gente diz, eu quero mudar, só da boca para fora, mas no coração a gente quer continuar fazendo pirraça.
21: É verdade, admitiu Lucas, lembrando que às vezes ele gostava de fazer drama só para chamar atenção.
22: O segredo, continuou o vovô, é a vontade real. Vencer uma má inclinação é como ganhar uma medalha de ouro nas Olimpíadas da alma. E o melhor, você não precisa vencer sozinho. Se você perceber que o cavalo vai disparar, feche os olhos por um segundo e peça ajuda. Peça a Deus, peça ao seu anjo protetor. Eles têm a missão de nos ajudar, mas só podem fazer isso se a gente abrir a porta e pedir com sinceridade.
19: Lucas levantou-se e pegou o carrinho de controle remoto. Ele o colocou de volta na bancada, mas dessa vez não jogou as ferramentas. Com calma, começou a retirar a bateria potente demais e a recolocar as peças originais.
22: O que está fazendo, capitão? Brincou o vovô.
21: Vou ajustar o motor para a velocidade certa, vô. Aprendi que não adianta correr se eu não souber para onde estou indo ou se eu for bater no caminho. Quero que meu carrinho seja rápido, mas quero que ele me obedeça.
13: A história de Lucas nos mostra que somos os pilotos da nossa própria vida, não é mesmo?
19: É isso aí, tia Patrícia. Um abração, galerinha. Fiquem com Deus.
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1: Caros ouvintes da Web Rádio Fraternidade, as nossas saudações em Jesus. Estamos iniciando mais um programa da série Gotas de Luz, um momento de reflexão em torno dos ensinamentos espíritas, e o tema de hoje será

pequeno óbolo. Chamando então seus discípulos, Jesus lhes falou assim: em verdade vos digo que esta pobre viúva mais deitou no gasofilácio do que todos os outros. Mateus, capítulo 12, versículo 43. Essa pequena passagem evangélica, também encontrada no Evangelho de Lucas, capítulo 21, versículo 3, proporciona ensinamentos preciosos sobre a necessidade de aplicarmos a caridade sem orgulho ou ostentação. Apesar de considerarmos esses versículos facilmente compreensíveis, precisamos nos ater aos ensinamentos de Jesus de forma mais explícita, esmiuçando suas explicações sobre a possibilidade de nos doarmos verdadeiramente, sem nos determos diante dos sacrifícios. A doutrina espírita analisa esses enunciados, avaliando os diferentes graus do mérito que resulta da prática do bem. Afirmam os espíritos superiores: o mérito do bem está na dificuldade em praticá-lo. Nenhum merecimento há em fazê-lo sem esforço e quando nada custe. Em melhor conta tem Deus o pobre que divide com outro o seu único pedaço de pão, do que o rico que apenas dá do que lhe sobra, disse o Jesus a propósito do óbolo da viúva. É a dádiva daquele que dá do que lhe falta, procurando mitigar a dor de quem não tem o essencial. Pois ao aplicar a autêntica caridade, o homem pensa nos outros antes de pensar em si. Podemos ajudar-nos mutuamente nas nossas respectivas provações, mas nunca nos considerar sem condições de suavizar o sofrimento de alguém. O Espiritismo estabelece a sua lei no que concerne ao futuro da alma e, entre os seus aspectos, observa que não fazer o bem quando podemos é o resultado de uma imperfeição e que haveremos de sofrer pelo amparo que deixamos de realizar em benefício do próximo. Dessa forma, toda falta que cometermos nesse sentido nos acarretará provas e dificuldades morais, mas obteremos recompensas a cada ato meritório que desenvolvermos de ajuda a outrem, segundo o seu valor, já que a caridade praticada com renúncia tem merecimento maior. Nem todos, porém, conseguirão alcançar rapidamente esses exemplos de virtudes, fortalecendo a alma no exercício da abnegação e do sacrifício. À custa do próprio esforço, cada um tem que construir sua individualidade, prestando atenção ao seu aperfeiçoamento e procurando efetuar, mesmo que lentamente, o seu progresso moral de acordo com a lei da natureza a que está sujeito. No entanto, uma coisa é certa: não é apenas com palavras que se obtém a verdadeira caridade, mas com ações correspondentes às obras de amor

espargirmos em favor das criaturas que nos cercam, mesmo que possamos recolher ingratidões, enfrentar perseguições e sorver amarguras. Algumas pessoas reivindicam maiores recursos e riquezas para poderem fazer todo o bem que gostariam. O indivíduo que disto se ache convencido se equivoca, conforme palavras do egrégio codificador Allan Kardec. O ponto sublimado da caridade estaria em procurar ele, o homem, no seu trabalho, pelo emprego de suas forças, de sua inteligência, de seus talentos, os recursos de que carece para realizar seus generosos propósitos. Haveria nisso o sacrifício que mais agrada ao Senhor. Infelizmente, a maioria vive a sonhar com os meios de mais facilmente se enriquecer de súbito e sem esforço, correndo atrás de quimeras, quais a descoberta de tesouros, de uma favorável ensancha aleatória, do recebimento de inesperadas heranças, etc. Na realidade, encontraremos infinitas chances de amparar os amigos sem gastarmos quantias desnecessárias, na medida em que, ao prestarmos serviços desse jaez, encontrarmos inúmeras maneiras de os consolar, minorando seus sofrimentos, físicos ou morais, e ajudando-os a vencer as suas provas com mais coragem, paciência e resignação. Ao compreender a amplitude infinita da bondade de Deus, convencemos-nos de que é imperioso agir de forma benevolente, o que nos leva a atenuar o amargor da infelicidade alheia. O registro evangélico, objeto desse estudo, suscita inúmeras abordagens, enriquecendo a análise do atual problema. O óbolo da viúva representa um valor maior, porque é a expressão do sumo esforço. Era tudo que ela possuía. Dando tudo, não podia dar mais. O exemplo primoroso refere-se especialmente aos trabalhos que efetuamos no Centro Espírita de auxílio a todos que o frequentam, que não deve ser avaliado pela sua importância ou proporções, mas pelo valor da intenção com que é executado. Em outras palavras, não há serviço maior ou menor. O essencial é externar os nossos melhores sentimentos no cumprimento das tarefas que abraçamos com denodo e perseverança. Sempre vigilantes, para que não tenhamos a veleidade de nos considerar superiores em qualquer labuta de amparo sob a nossa responsabilidade, apropriando-nos de circunstâncias que nos elevem no conceito daqueles que nos conhecem e desmerecendo o mérito dos companheiros que nos ajudam na concretização do trabalho espírita a cumprir, na certeza de que todas as possibilidades de construções benéficas emanam do Criador, o Espírito Emmanuel observa: não te esqueças, o serviço é de todos, uns plantam, outros adubam. Vive contente no setor de trabalho confiada às tuas mãos ou à tua inteligência e serve sem pretensões, porque o homem prepara a terra e organiza a semeadura por misericórdia da providência, mas é Deus quem põe as flores nas frondes e concede os frutos segundo o merecimento. Outro aspecto a destacar sobre a divina energia transmitida pela mensagem da viúva pobre é o seu gesto de solidariedade, que faz com que se una a todos os indivíduos em sentido moral amplo, avivando a fraternidade e o amor entre as criaturas. Sua pequena oferta, com renúncia, demonstra um sentimento sublime que foi despertado no imo de seu coração
e sustentado pela sua ação no bem. Todas as coisas boas vibram harmonicamente em prol de uma disposição que busca o melhor procedimento possível. Isso nos faz meditar no velhíssimo problema do bem e do mal, simplificado magistralmente pela doutrina espírita. O bem é tudo que é conforme à lei de Deus. O mal, tudo que lhe é contrário. Assim, fazer o bem é proceder de acordo com a lei de Deus. Fazer o mal é infringi-la. A prática do bem e do mal depende da livre escolha de cada um de nós, sabedores que somos de que haveremos de obter dos preceitos evangélicos à luz do Espiritismo as condições para seguir os rumos que mais nos convém. Portanto, a solidariedade entre os Espíritos encarnados é ponto crucial para que possam viver unidos, respeitando-se e amando-se uns aos outros, como Jesus ensinou. Infelizmente, existem os que se transviam na ignorância e no egoísmo, dificultando suas próprias vidas, em função de seus excessivos apegos às ilusões e às teimosias. É evidente entre os espíritas as discórdias sem razão, as divisões, a intolerância, a triste demonstração do desconhecimento da essência do Espiritismo, o esquecimento da fraternidade, quando estamos conscientes da imensidade da seara a ser lavrada. O tema tratado leva-nos a perscrutar a grandiosidade do ato praticado pela viúva de Jerusalém. O valioso episódio precisa ser exemplificado por nós, principalmente nos momentos de solução aos problemas de caridade. Podemos ser bons, não esquecendo, todavia, a beneficência real no campo mais íntimo. Ao pregar a fraternidade, saibamos aproveitar as verdadeiras oportunidades que nos chegam do alto, tais como os espíritos conturbados e sofredores, no âmbito das reuniões mediúnicas de que participamos, junto às instituições espíritas, mas não esquecer, impreterivelmente, de acolher com esmerado carinho os familiares desorientados, que a provação desequilibra ou ensandece, trabalhar em abrigos e lares destinados a acolher as crianças abandonadas, mas não negligenciar com os filhos que geramos por meio do próprio exemplo de amor e educação, divulgar a doutrina de paz que nos abençoa, mas não olvidar de exercê-la em nós próprios, doar de nós mesmos em boa vontade e serviço, reconforto e perdão, mas não consentir que a tola vaidade tisne os nossos bons propósitos, buscar as sugestões da beneficência no ímã do coração, mas não deixar de sentir a imprescindível felicidade que venhamos a propiciar aos outros, conquistando, por fim, a alegria sublime que foge ao alarde dos homens para dilatar-se no silêncio de Deus.

0: Estamos chegando ao final de mais uma apresentação do programa Gotas de Luz. E voltaremos na próxima semana com um novo tema para a nossa meditação, se assim Deus o permitir. Que a paz do nosso Mestre Maior se faça presente em nossos corações, hoje, agora e sempre, e que assim seja.
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4: 7:41.
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7: Porque o amor é um substantivo abstrato que precisa de uma aplicação prática. E como a gente pratica o amor? Acolhendo, estando ao lado da pessoa, procurando saber do que ela precisa e como nós podemos ajudar. Nós precisamos despertar para o nosso compromisso com Jesus, tendo sempre Maria como uma grande benemérita de todos nós. Minha mãe, eu estou com problemas. Minha mãe, fale-me de Jesus. E ela ficou conhecida como Maria Santíssima, a mãe de todos nós. É que o ser humano não é do jeito que eu gostaria que ele fosse. É do jeito que ele é. A psicologia, assim como o evangelho, não tiram a pedra da vida de ninguém, mas ensinam a contornar a pedra, passar por cima da pedra. Aliás, tem um poeta mineiro, Carlos Drummond de Andrade, que já dizia: no meio do caminho há uma pedra. Mas veja, nós podemos viver apesar da pedra.
8: Oi pessoal, tudo bem com vocês? Aqui é a Patrícia, voluntária da Web Rádio Fraternidade. Hoje eu tô aqui com o nosso querido Rafael Siqueira. Tudo bom, Rafael?
7: Tudo ótimo.
8: A gente está aqui no 8º Congresso Espírita de Uberlândia, gente, para falar sobre o tema de Maria de Nazaré. Eis-me aqui a serva do Senhor, cumpra-se em mim a tua palavra. Gente, estamos aqui no Congresso e, assim, o Rafael vai se apresentar, porque ele vai falar sobre um tema maravilhoso, né, Rafael? Você poderia se apresentar para o pessoal?
7: Com certeza. Eu sou Rafael Siqueira, sou nascido em Itapiruna, norte do estado do Rio de Janeiro, mas hoje moro em Niterói. Atuo na Sociedade Espírita Fraternidade, que é a casa fundada pelo médium e tribuno José Raul Teixeira. Sou formado em Direito e agora formado também em Psicologia. Seremos amigos em breve.
8: Sim, o Rafael já terminou, estou começando ainda, mas assim, estamos no caminho, um dia eu chego lá, a qualquer momento. Mas assim, gente, o Rafael, ele vai falar sobre um tema muito bacana, que é sobre acolher e educar o trabalho de Maria e dos espíritos crísticos na transição planetária. Quando vocês estiverem assistindo essa entrevista, já vai estar disponível o link da transmissão, você já pode acompanhar, mas assista a entrevista primeiro. Rafael, fala um pouquinho com a gente sobre esse tema maravilhoso.
7: Acolher e educar, o trabalho dos espíritos crísticos e de Maria na transição planetária. Veja, o nosso maior desafio hoje é exatamente o trabalho de acolher. O mundo hoje precisa de mais acolhimento, precisa de mais contato entre as pessoas, de mais abraço, de mais receptividade, porque nós hoje nos deparamos com pessoas que vão ficando invisíveis. São os invisíveis de dentro de casa, são os invisíveis da casa espírita, são os invisíveis que a gente passa pela rua e nem se deu conta de que a pessoa está ali todos os dias e nós não olhamos para ela. Então, acolher, na verdade, é aplicar o Evangelho de Jesus na sua essência. Porque o amor é um substantivo abstrato que precisa de uma aplicação prática. E como a gente pratica o amor? Acolhendo, estando ao lado da pessoa, procurando saber do que ela precisa e como nós podemos ajudar. E educar. Educar nada mais é do que trazer a proposta do Evangelho para a vivência do dia a dia. Porque muitos de nós, pelas encarnações que já vivemos, ouvimos falar de Jesus sempre no externo, sempre na proposta de dogmas, rituais, mas a educação é quando ela deixa de ser uma norma e passa a fazer parte da nossa intimidade, para que a gente se torne efetivamente pessoas melhores. E quando a gente une essas duas palavras, acolher e educar, a gente pensa logo em Maria. Pensa nos espíritos crísticos. Maria é um dos espíritos crísticos que vem ajudando o nosso planeta a passar de provas e expiações para um mundo em regeneração. Então veja, o nosso tema é um tema de despertamento. Nós precisamos despertar para o nosso compromisso com Jesus, tendo sempre Maria como uma grande benemérita de todos nós.
8: E eu achei muito bacana quando você falou sobre a prática no dia a dia, né? Às vezes a gente vai no centro e vê o pessoal lá, a pessoa que está falando sobre a palestra e fala assim, nossa, mas eu nunca vou conseguir ser assim, né? Porque ela pensa assim, nossa, parece que é algo tão distante de mim. Só que se a gente for pensar na história de Maria de Nazaré, Jesus, ele não estava num castelo, ele estava com o povo. Como que você acha que até a forma com que a gente tem a representação de Jesus pode ajudar a gente a colocar a prática do Evangelho?
7: Você tocou num ponto muito interessante, sabe, Patrícia? Porque hoje a gente tem alguns fenômenos do movimento espírita, que é a pessoa que vai na casa espírita, ouve a palestra, toma o passe e vai embora. A gente não sabe o nome dela. Ninguém nunca parou para conversar com ela, acolhê-la efetivamente, saber por que ela está ali, do que ela está precisando, como nós podemos ser úteis. Então, acolher é deixar de ser frio e passar a ser, ter o calor dos relacionamentos, nos aproximar das pessoas. E quando a gente pega o exemplo de Jesus, Jesus nunca se encastelou. Pelo contrário, ele escolheu pescadores, ele foi onde os pescadores estavam, gente simples, gente rude, e esteve junto com eles. Jesus foi ao contato da mulher apanhada em adultério, sem julgamentos. Mulher, ninguém te condenou, eu também não te condeno. Vai, não tornes a pecar. Jesus conviveu com todo tipo de pessoas. Conviveu com os simples, mas também foi ver a filha de Jairo, que era o administrador da sinagoga em Cafarnaum. Então Jesus não esteve distante, pelo contrário, ele esteve próximo. Tanto isso é verdade que no momento da crucificação, haviam dois ladrões do lado dele. Um se chamava Dimas, outro se chamava de Gés. E Dimas, que depois entra como sendo o bom ladrão, diz, mestre, lembra-te de mim quando estiveres no reino dos céus. E Jesus acolhe o ladrão na hora da sua morte. Ainda hoje estarás comigo no reino dos céus. E se pensarmos em Maria? Nós sabemos que Maria viveu os seus últimos dias, a convite de João, numa casinha muito simples, numa montanha em Éfeso. E o que que ela fazia? Acolhia os sofredores. Acolhia pessoas que chegavam até ela para ouvir falar do Evangelho, ouvir falar de Jesus. E era comum na cidade de Éfeso que as pessoas a tratassem por minha mãe. Eu estou com problemas. Minha mãe, fale-me de Jesus. E ela ficou conhecida como Maria Santíssima, a mãe de todos nós. Então, o exemplo de Maria nos traz a possibilidade de nós nos aproximarmos das pessoas. E como nós vivemos isso no movimento espírita? Se eu sou um orador, eu não sou o orador, eu sou um trabalhador igual todos os outros. Nós estamos aprendendo juntos. Se eu sou um médium, eu sou mais um trabalhador. Eu não tenho qualquer destaque. Pelo contrário, eu estou junto todos os dias para aprender e trabalhar com todos que estão ali na casa espírita. Daí nós formamos um senso de fraternidade, de comunhão, de amor, de acolhimento.
8: É muito bonito, Rafael, quando você fala sobre o acolhimento. Eu achei bacana, quando você começou a sua fala, você falou de acolher os invisíveis, né? Aqueles que a gente nem sabe o nome da pessoa, né? Ela vai lá, às vezes, toda semana tomar o passe no centro espírita e a gente não sabe nada dela, não sabe o que ela tá passando, não sabe de onde que ela, às vezes, ela veio de longe para aquela casa espírita em específico. E assim, eu queria perguntar agora com relação à sua profissão, né, que você acabou de se formar em psicologia, que queria perguntar como que o curso de exercer a profissão como psicólogo mudou a sua concepção, assim, de pensar no acolher, nessa missão de Maria de acolher os sofredores. Como que você vê, com essa nova percepção da ciência, que a ciência traz pra gente também, mas também com o olhar do espiritismo, que o espiritismo traz pra gente sobre acolher o próximo?
7: O grande contributo que a Faculdade de Psicologia me trouxe é que o ser humano não é do jeito que eu gostaria que ele fosse. É do jeito que ele é. É da forma como ele se construiu. Ele tem as suas particularidades. As pessoas pensam diferente. Elas são diferentes. Elas, no popular, torcem para times de futebol diferente. Então eu preciso acolher a pessoa do jeito que ela é, não do jeito que eu gostaria que ela fosse. Então veja, qual o trabalho de nós espíritas cristãos? É falar do evangelho, mas partindo de um ser humano que precisa de Jesus. Porque senão eu torno alguém que vou ditar normas de conduta. E, em verdade, eu vou trazer para a pessoa uma proposta diferente, uma vida nova, uma ressignificação. Porque, senão, eu me torno um professor. Quando nós não somos professores de ninguém, nós somos aprendizes. Então, na experiência do consultório, a gente acolhe as pessoas, porque a gente deixa elas falarem e depois a gente, trabalhando juntos, propicia que elas encontrem novas propostas para viver a vida. É mais ou menos assim, Patrícia. A psicologia, assim como o evangelho, não tiram a pedra da vida de ninguém, mas ensinam a contornar a pedra, passar por cima da pedra. Aliás, tem um poeta mineiro, Carlos Drummond de Andrade, que já dizia: no meio do caminho há uma pedra. Mas veja, nós podemos viver apesar da pedra. Então, o que um psicólogo faz? Veja a vida por um outro prisma. Coloque os óculos da positividade, você consegue. Será que um psicólogo espírita não faz do mesmo jeito? Só que utilizando-se dos recursos da espiritualidade, dos recursos do evangelho, para propor que a pessoa ressignifique o seu olhar? Porque quando Maria de Magdala chegou para conversar com Jesus, Jesus não disse para ela: você é uma equivocada, não deveria agir dessa forma. Ela se apresentou e ele disse: nunca viste a primavera fazer nascer a flor por sobre uma casa em ruínas? As primaveras são as esperanças em Deus, as ruínas somos nós. Então, o evangelho é algo libertador, não é algo limitador. E pegar o exemplo de Maria Santíssima é pegar o colo de mãe, que não deixa de corrigir, mas ao mesmo tempo levanta aquele que caiu.
8: É muito bacana, assim, pegando esse gancho com essa última fala, que quando a gente pensa que o evangelho está lá para punir a gente, quando a gente pensa assim, nossa, é um Deus que vai, um Jesus, Maria, eles vão me julgar por quem eu fui, por que eu fiz. Só que aí vem a parte do evangelho que fala assim para a gente, que a gente vai ser julgado também de acordo com o conhecimento que a gente tinha, as nossas limitações. Que foi como Maria de Nazaré fez no filme O Alto da Compadecida 2, né? O primeiro e o segundo, que ela... Spoiler, inclusive, para quem não assistiu, sinto muito, mas era necessário para a pergunta. Que é quando ela pega e salva o João Grilo. Apesar de tudo que ele fez, né? Das mentiras, ela não o viu como um pecador, não viu? Ela observou a vida dele por um ângulo completo. E eu queria que você comentasse, né? Porque foi muito recente o filme, né? Que tem a figura central de Maria de Nazaré. E agora a gente tem aqui no Congresso falando também sobre o tema de Maria.
7: Olha, Patrícia, acolher não é passar a mão na cabeça. Se a pessoa se equivocou, ela vai ter que lidar com a responsabilidade diante dos seus equívocos. Mas eu não julgo ninguém. Eu não preciso levantar a voz, eu não preciso agredir a quem quer que seja. Acolher é, a pessoa vai ter a responsabilidade, ela vai ter que tomar novos propósitos, mas eu não preciso acusar, eu não preciso julgar, eu posso agir com misericórdia. Porque está no Evangelho de Mateus, lá no capítulo 9, verso 13, misericórdia quero, não sacrifício. Quem mais foi misericordiosa no Evangelho senão Maria? Maria, inclusive, nas tradições católicas, eu venho das tradições católicas, hoje sou espírita com alegria, com gosto. A gente aprendeu a interceder a Maria, Jesus, junto por nós. Por quê? que no primeiro milagre, a gente sabe que milagre não existiria propriamente dito, mas seria Jesus manipulando os fluidos. Quando Maria vai a Jesus, o vinho acabou. Está lá no Evangelho de João. Age por mim, meu filho. E ele vai lá, transforma a água em vinho, a pedido de sua mãe. Ou seja, Maria tem uma conexão com Jesus e os dois nos amam tanto que estão nos dando as oportunidades para que a gente possa seguir em frente. Nós não ficaremos livres das responsabilidades pelos nossos equívocos, mas nós teremos o aconchego, o auxílio, a misericórdia para seguir em frente.
8: Muito bonito, Rafael. E agora, para finalizar, a gente tem um poema, porque o Rafael, gente, além de ser formado em Direito, Psicologia, ele também é artista e faz poemas belíssimos.
7: Bom, artista é por conta dela, tá, gente? Eu escrevo algumas coisas e quero dedicar a cada um de vocês, ouvintes, internautas da Web Rádio Fraternidade, um soneto que eu intitulei Em Louvor a Maria. Alegra-te, agraciada. O Senhor está contigo. Disse o anjo a Maria em encontro de luz, comunicando o nascimento do Mestre Jesus, cuja mensagem é nossa esperança e abrigo. Faça-se em mim a vontade do Senhor, respondeu Maria ao anjo Gabriel, demonstrando ser serva nobre e fiel, que dedicaria a Jesus todo o seu amor. És Maria, bela rosa nos canteiros do mundo, nossa mãe generosa, de afeto profundo, que nunca se esquece dos filhos seus. Ó mãezinha, intercede a Jesus em nosso favor. Nós que ainda passamos pelos dias da dor, para não nos perdermos dos caminhos de Deus.
8: Nossa, meus parabéns, Rafael. Você fala, depois você fala que não é artista, eu não entendo. Mas enfim, Rafael, queria te agradecer por estar aqui com a gente no Congresso Espírita de Uberlândia. É uma honra ter você aqui e tantas outras pessoas para falar sobre esse tema importantíssimo e tão necessário nos dias de hoje. É, eu vou agradecer também para você que está aí nos assistindo. Um grande abraço. Fiquem todos com Deus.
7: Obrigado, Patrícia. Obrigado, Web Rádio Fraternidade. Obrigado, pessoal da Web, da FEB TV. E que tenhamos todos um excelente congresso. Beijo grande.
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1: 8:01.
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7: Você no primeiro céu virtual. Frase de Beatriz de Macedo Oliveira, da cidade de Uberlândia, Minas Gerais. Gratidão à Web Rádio Fraternidade pela edição do Congresso Espírita de Uberlândia, trazendo gotas de amor e esperança para dentro de nossos lares.
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1: 8 horas e 5 minutos.
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12: Com a primeira palestra de hoje, nós chamamos o nosso irmão Emerson Pedersoli, que vai proferir a palestra Cristo e a Caridade, o caminho para a evolução espiritual. Seja bem-vindo. Uma salva de palmas, gente.
13: Bom dia, gente. Tá muito ruim esse bom dia. Vamos começar de novo. Bom dia, gente.
14: Bom dia.
13: Viu como é que desperta? Só uma chamada de atenção. Será que o nosso espírito só funciona assim? Assim ainda confirma. Misericórdia. Uma parte de vocês já me conhecem. Eu sou de uma casa espírita em Belo Horizonte, que é o Lar Fraternidade Maria de Nazaré. Lá é um abrigo com crianças e adultos com paralisia cerebral. Quem for em BH, quem tiver a chance de conhecer, pega o nosso telefone, a visita é marcada conosco mesmo e vão conhecer a nossa casa. O meu telefone, aliás, tem algumas pessoas da casa aqui que têm acesso a ele, porque até no umbral me encontra. Que às vezes eu penso em ter um pouco de paz do movimento espírita e vou para a treva. Mas o povo me acha, hein, Emerson, vem cá. Enfim. O nosso tema, falando de Cristo e caridade, e o nosso trabalho de ascensão, é importante que a gente faça algumas reflexões para concluirmos aonde nós queremos chegar. Então, veja, cada pessoa... Estou certo aqui?
15: Está certíssimo.
13: Cada pessoa que trouxer o tema vai trazer uma nova abordagem. E Jesus... vendo a multidão, subiu ao monte. Quando Mateus coloca para nós que Jesus via a multidão, eu quero que vocês avaliem comigo sobre a visão de Jesus. Porque quando Mateus coloca vendo a multidão, inicialmente a gente pensa numa multidão de pessoas. Só que Jesus tinha uma visão de encarnados e desencarnados. Então, tem uma visão ainda muito mais ampla. Mas a visão de Jesus vai para além de encarnados e desencarnados. A visão de Jesus, ela pega encarnados, desencarnados e o que acontecia no estado íntimo de cada criatura. Então ele via a multidão de encarnados, a multidão de desencarnados e a multidão de sentimentos e pensamentos que transitavam no estado íntimo da criatura. Só para vocês terem uma ideia, entre nós encarnados, para cada casa espírita, movimento espírita, para cada trabalho sério, numa reunião pública, nós temos aproximadamente, para cada encarnado, 15 a 20 desencarnados no ambiente. Aproximadamente. Então, se nós pegarmos um exemplo que tivemos, aliás, essa colocação é da irmã Sidufaux, no livro Reforma Íntima Sem Martírio. Estávamos num evento sobre família e lá estava com aproximadamente 470 desencarnados, 470 encarnados. No final da tarefa, veio a manifestação na parte mediúnica e a entidade colocou assim, fulano conversando com o diretor da casa. Você sabe quantos desencarnados nós temos aqui hoje? E aí ele respondeu, não sei não, Zé Grosso. Quantos? Ele falou assim, nós estamos aqui com quase 10 mil desencarnados. Um pouco menos de 500 pessoas, ou seja, de 500 encarnados, quase 10 mil desencarnados. Confirmando o que a irmã Sidufaux disse no Reforma Íntima Sem Martírio. E aí ele disse mais: a estrutura física da casa não representa o tamanho espiritual deste espaço de trabalho. Trazendo para nós, a estrutura física não representa o tamanho deste espaço no plano dos espíritos. Mas imagine a visão de Jesus no alto de uma montanha, com aproximadamente 5 mil encarnados. Então eu vou dizer que poderia ter 50 a 100 mil desencarnados. Mas veja, a palestra não era nossa, era de Jesus. Vocês acham que ia ter só 50 mil desencarnados? É a nossa que tem pouca gente. Jesus não. Está claro? Agora, olha o que relata para nós no livro Primícias do Reino, no capítulo 3, Amélia Rodrigues. O capítulo se chama O Excelso Canto, falando do Sermão da Montanha. Daqueles que ali estavam escutando Jesus, todos invariavelmente já fizeram o seu movimento de progressão espiritual. Dos que ali estavam escutando Jesus, todos invariavelmente já fizeram o seu movimento de progresso espiritual. Então, imaginem, é uma questão de oportunidade. E aí eu volto um pouquinho, antes do capítulo 5 de Mateus, aonde no capítulo 3, ainda Mateus coloca para nós, já está posto o machado à raiz da árvore. Toda árvore que não der bom fruto, corta-se e lança-se no fogo. Veja, quem falou essa frase, ela está no capítulo 3 de Mateus, no versículo 10. Quem falou essa frase foi João Batista. Após o batismo de Jesus, quando Jesus sai do Jordão, ele fala para aqueles que estavam em torno dele, para os seus discípulos, após o batismo: já está posto o machado à raiz da árvore. Aquele que não der bom fruto, corta-se e lança-se no fogo. Está posto o machado à raiz da árvore, ele colocando que a presença do Cristo a partir do batismo, o machado seria então o conhecimento, a boa nova, o evangelho. Está posto o machado. Aquele que não der bom fruto, o machado está na raiz da árvore. Quem é a árvore, gente? Nós. Aquele que não der bom fruto, aquele que não produzir, aquele que não frutificar, aquele que não se envolver, será cortado e lançado ao fogo. O que é o fogo? Vocês pensaram no inferno, né? Vão trazer outro entendimento. Larga o inferno para lá. O que é o fogo? As provações, purificação, mais do que isso. O fogo, ele é a mistura de oxigênio com carbono. Ok? Mistura de oxigênio com carbono. O ser vivo precisa de oxigênio para viver, para respirar. Carbono é o único mineral da Terra que está presente em tudo que é matéria. Pensa em alguma coisa que é matéria, que aquilo ali tem carbono. Tudo tem carbono. Aquele que não der bom fruto, corta-se e lança-se no fogo. Ou seja, será lançado na reencarnação. Volta para a matéria. Quem não der bom fruto, desencarna. Não deu bom fruto? Volta. Desencarna. Não deu bom fruto? Volta. Então, imagine vocês. Está posto o machado à raiz da árvore. Aquele que não der bom fruto, corta-se e lança-se no fogo. Ou seja, como nós, muito provavelmente, egressos de outras igrejas, e inúmeros de nós do cristianismo que a gente não absorveu, inúmeros de nós, já estamos sendo lançados ao fogo a inúmeras encarnações. Encarnamos, desencarnamos, Então, o fogo que é mistura de oxigênio com carbono é voltar para a vida física. E nós não estávamos ouvindo o sermão da montanha. Não estávamos, porque senão já teríamos feito o nosso movimento de progresso. Agora, olha que interessante. Dos quatro evangelistas, o evangelista que mais prende a nossa atenção pela extensão da obra, é Mateus. Porque Mateus registrou coisas enquanto Jesus falava. O Sermão da Montanha de Mateus compreende os capítulos 5, 6 e 7. São três capítulos em Mateus. Os outros quatro evangelistas, não. Enquanto Jesus falava, ele escreveu o Sermão da Montanha. O evangelho dele foi escrito em aramaico, que é a língua que Jesus falava. O evangelho dele ficou pronto no ano 39, 6 anos após a crucificação. E o evangelho dele foi escrito em Jerusalém, a cidade que Jesus morava. Logo depois veio o evangelho de Marcos, no ano 44, que foi escrito em grego e em Roma. No ano 56 veio o evangelho de Lucas, que foi escrito em grego e em Roma. Por volta do ano 90, vem o evangelho de João, também escrito em grego e na Grécia. É um evangelho muito mais emocional. Então, vocês podem estar pensando assim, mas como é que você sabe que Mateus estava lá, registrando o Sermão da Montanha? E não é porque eu estava lá, não, porque eu não estava, segundo a Amélia Rodrigues. Não, senão eu já teria me convertido. Estou aqui numa luta exaustiva, é porque eu não me converti. Está claro? Mas como é que a gente sabe? Vou voltar um pouquinho lá no livro Paulo e Estevão. Vocês vão se lembrar daquele jovem que adentra a casa do caminho, aquele jovem que esteve nas galés, o jovem que se chamava Gesiel. Gesiel, após os crimes que o pai cometeu, ele vai preso, sem entrar muito nos detalhes, depois com o pai, com Abigail, mas ele vai preso nas galés. E no momento que ele está nas galés, um político romano adoece. E quem estava ali nas embarcações, aquele que adoecia, ele era jogado ao mar, porque aquela doença contaminava. E aí Gesiel, vendo que aquele político, Sérgio Paulo, tinha adoecido, Gesiel pede o capitão para não jogá-lo ao mar, que ele preferiria cuidar. Aí o capitão fala, se você vai cuidar, você irá adoecer. Ele fala, não tem problema, eu prefiro cuidar dele. O capitão isola os dois e Gesiel passa a cuidar de Sérgio Paulo. Sérgio Paulo se recupera daquela doença. Logo depois, Gesiel aparece doente. O capitão decide que iria jogar Gesiel no mar. E aí o político Sérgio Paulo fala, eu vou fazer por ele o que ele fez por mim. E aí o capitão coloca, então quando nós aportarmos, ele tem que descer da embarcação. E aí Sérgio Paulo fala, ok, ele descerá da embarcação, mas enquanto isso não o jogue no mar, eu vou cuidar dele. Quando Sérgio Paulo, quando eles chegam no porto, Sérgio Paulo o desembarca, entrega para ele uma pequena bolsa com moedas de ouro e coloca para ele, procure ajuda, você já está salvo daquela doença que me acometeu e te acometeu também, procure ajuda. Gesiel sai pela rua e disseram para ele, tem uma casa por aqui, aonde eles abrigam idosos, chama Casa do Caminho. Os homens do caminho irão te receber. Quem é a primeira pessoa que recebe Gesiel quando ele chega lá? Pedro. E quando Gesiel conta a sua história, Pedro escuta atentamente a história e fala para ele: a partir de hoje, você passa a se chamar Estevão e esqueça o seu passado. E aí fala para ele sobre Jesus. E aí vem a informação que eu estou dizendo para vocês. Quando Gesiel, agora Estevão, escuta falar de Jesus, ele fala: mas esse homem veio e não deixou nada escrito. Pedro fala com ele: aguarde um pouco. Ele adentra a casa do caminho e traz os primeiros pergaminhos. Estou falando por volta do ano 35. Ele traz os primeiros pergaminhos e fala assim: são os pergaminhos registrados pelo nosso irmão Mateus. Os primeiros. E aí Pedro disse para ele: ele está registrando mais, ele está escrevendo mais e está transcrevendo toda a vida do nosso Senhor conosco. Ou seja, e ali Estevão começa a estudar os primeiros pergaminhos. E uma outra curiosidade: depois de 30 dias que ele estava estudando, ele faz a sua primeira cura no Evangelho. Tanto que a Igreja Católica, ela apresenta para a gente Estevão, o primeiro apóstolo do cristianismo. Aliás, fala Estevão, o primeiro mártir do cristianismo. Mas a Igreja não conhece a história de Estevão anterior a Estevão. Não conhece a história que Emmanuel passou para nós, quando ele era Gesiel, adepto, envolvido e praticante das leis de Moisés. Então, Estevão demora 30 dias para fazer o seu primeiro envolvimento com a cura após uma pregação. Paulo demora 3 anos após ele ter sido convertido na estrada de Damasco. Ananias demora 3 minutos em Atos dos Apóstolos para ele fazer a sua primeira cura, quando ele devolve a Paulo a visão, quando ele devolve a Saulo a visão. 3 minutos. Quando Jesus, conversando com ele, nós vamos encontrar isso em Atos dos Apóstolos, conversando com ele, ele fala: Ananias. Ananias olha e fala: eis-me aqui, Senhor. Quando ele fala: eis-me aqui, Jesus passa para ele a missão: aquele que te persegue está na cidade. E ele precisa que você o restitua a visão. A fala de Ananias procede: Senhor, mas ele sacrifica os cristãos. E o Senhor quer que eu o cure? E Jesus responde para ele: ele é aquele que vai levar a palavra aos gentios. É o vaso que escolhi. E isso é muito curioso para nós, porque Ananias concorda com Jesus, vai lá e cura Saulo. Ananias, 3 minutos no movimento de observação e questionamento, e cura. Estevão, 30 dias. Saulo, 3 anos. E nós, 3 milênios. Ah, não. Gente, tem alguma coisa errada na informação? Nós estamos no 3º milênio. Vocês veem como que o número 3 é significativo? Nós vamos caminhar mais nessa ideia. Mas imaginem vocês, quando isso tudo ocorre, mostra para nós que todos estamos tendo oportunidades. Todos estamos tendo oportunidades. Imaginem que Jesus chegou para Pedro e falou com Pedro assim, estou fazendo referência ao capítulo 21 de João, quando ele coloca para nós assim: Pedro, tu me amas? E Pedro respondeu: sim, Senhor, é claro que eu te amo. Então, apascenta as minhas ovelhas. Pela segunda vez, Jesus perguntou: Simão Pedro, filho de Jonas, tu me amas? Sim, Senhor, é claro que eu te amo. Então, apascenta as minhas ovelhas. E pela terceira vez, Jesus perguntou: Simão Pedro, tu me amas? Olha a fala de João. E Pedro se entristeceu, porque Jesus lhe perguntava pela terceira vez. E respondeu: Senhor, tu sabes tudo, tu sabes que te amo. Então, apascenta as minhas ovelhas. Eu quero que a gente entenda esses três versículos. Primeiro, apascentar. Porque por que Jesus perguntou para ele três vezes? Ele respondeu três vezes a mesma resposta. Jesus não era gago e Pedro não era surdo. Por que foram três?

apacentar. Apacentar é oferecer pasto. Ofereça pasto no nosso dia a dia. No nosso dia a dia, o que é oferecer pasto? Isso tudo que a gente está estudando aqui, a gente está levando para fora? A gente está transpondo os muros da casa espírita e levando para dentro da nossa casa? Isso é oferecer pasto, apacentai. Nós estamos oferecendo no nosso ambiente de trabalho, apacentai. Estamos oferecendo na nossa relação com os desencarnados no dia a dia, no processo de sintonia, apacentai, ofereça pasto, coloque em prática aquilo que a gente está conhecendo. E é para começar em casa, sem sombra de dúvida. Porque veja como que funciona esse movimento. Em casa, a gente está casado com a pessoa que a gente precisa estar. A gente tem os filhos que a gente precisa ter. Esse movimento se chama completude. O outro me completa e eu o completo. E eu estou vendo alguns casais olhando para o outro fazendo assim. Não é para fazer, eu não quero saber. Não é para me contar, não. Eu tô lendo a expressão facial. Eu não quero saber, combinado? Só escuta, depois vocês discutem isso lá. Estamos no movimento de completude. Tem filho que fala assim, eu não devia ter nascido nessa casa. Que não devia ter nascido. Eu sou ovelha negra. Que ovelha negra? Ovelha negra quem diz? É só a Rita Lee que acha. É só a Rita Lee que acha ovelha negra da família. Ah, não tem disso não. A espiritualidade não erra. A gente tem quem a gente precisa ter para facilitar a nossa estrada. E é isso, estamos no movimento de completude, o outro me completa e eu o completo e a gente caminha junto. Os nossos filhos nos completam, a gente completa os nossos filhos e a gente caminha junto. Esse é o movimento de completude, dentro de casa. Quando a gente sai de casa e fazemos esse movimento aqui, isso não é um movimento de completude. Aqui nós temos um movimento de amplitude. Aqui nós temos um movimento de amplitude, onde eu amplio a minha visão, eu amplio o meu conhecimento, eu amplio a minha predisposição, eu amplio as minhas reflexões, eu amplio a minha predisposição ao autoconhecimento. Amplitude. Quando eu começo a colocar isso em prática e viajo nas intuições que chegam para mim, eu vou para o movimento de plenitude. Então, eu começo no movimento de completude, eu parto para o movimento de amplitude e ainda mais cresço no movimento de plenitude. Imaginem vocês que nós estamos nesse movimento há séculos sem captar a plenitude, o trabalho que a espiritualidade e a divindade está tendo conosco. Apacentai, voltando à fala de Jesus. Apacentai o rebanho de Deus que está dentro de vós, quando ele fala para Pedro. Ou seja, ofereça. Mas aí eu vou voltar na curiosidade. Por que que ele perguntou Pedro 3 vezes? Veja. A primeira vez que ele pergunta, Pedro, tu me amas? E Pedro respondeu, sim, Senhor, tu sabes que te amo. E Pedro respondeu pela razão. Conscientemente, Pedro o amava. E Jesus perguntou pela segunda vez, Pedro, tu me amas? Senhor, tu sabes que te amo. E Pedro respondeu pela segunda vez. Ele respondeu no campo do sentimento. E Jesus perguntou pela terceira vez, Pedro, tu me amas? E a fala de João não poderia ter sido tão significativa, tão precisa. E Pedro se entristeceu. Não é, embora João tenha colocado, porque Jesus lhe perguntou pela terceira vez, não só isso, mas Pedro fez uma reflexão na terceira vez. Por quê? A primeira ele responde pela razão. A segunda ele responde pelo sentimento. A terceira ele responde pela ação. E ele não tinha ações. Ele não fazia

0: Na razão ele amava, no sentimento ele amava, mas na ação ele não praticava. Ele não praticava, pelo contrário, ele impedia que as pessoas se aproximassem de Jesus. Alguns de vocês vão se lembrar daquele momento que ele estava envolvido com a mulher hemorroíça. A mulher hemorroíça no meio da multidão, e Pedro tem umas posturas, o que eu acho interessante, porque que eu estou citando esse exemplo, porque são posturas tão próximas da gente, humanoides, posturas humanoides. O radical oide significa semelhante. Humanoide é semelhante ao humano. Depois ele vira uma referência. Esquizoide, semelhante ao esquizo, ao esquizofrênico. Debiloide, semelhante a um débil. O radical oide significa semelhança. Então, ele tinha umas posturas humanoides, eu coloco. Porque estava lá aquele monte de gente e vem a mulher hemorroíça ali no meio do público. Ela colocou na cabeça dela, gente, olha o valor da fé. Ninguém disse isso para ela. Ela colocou na cabeça dela que se ela encostasse nas vestes do Cristo, ela estaria curada. Ela disse isso para si mesma. Na hora que ela vem no meio do povo ali e toca nas vestes do Cristo, e o sangue estanca imediatamente, um fluxo sanguíneo de 12 anos, ele estanca imediatamente, atenção, o fluxo era hemorroidal. Eu li alguns autores que falam que era o fluxo sanguíneo natural e outros colocando o fluxo sanguíneo vaginal, nenhum nem outro. Primeiro, porque hemorroidal ele não era natural. Segundo, que vaginal estaria interrompendo um ciclo. E ali não era interrupção de ciclo. Ali é porque ela tinha uma infecção. Então, por isso que chama a mulher hemorroíça. Vem o estancar e Jesus pergunta para Pedro. Alguém me tocou. Aí Pedro vem com a nossa postura. Senhor, está todo mundo aqui, só está no meio aqui. Está todo mundo te empurrando para lá, para cá, te pegando, te abraçando. Só vem falar que alguém te tocou. E Pedro ali tentando afastar o povo, porque Pedro afastava o povo. Aí Jesus respondeu, mas eu senti que de mim saiu virtude. Ou seja, Pedro, ele impedia que as pessoas se aproximassem. Ele queria fechar a casa quando Jesus entrava. Ele não queria que entrasse aquele monte de gente da casa. Mas por quê? Na terceira vez que Jesus lhe pergunta, tu me amas? E no campo da ação, ele não agia. Então, quando ele responde, aquela resposta já o remete a uma reflexão. Eu amo conscientemente, eu amo emocionalmente, mas eu não amo no campo da ação. Eu não amo ativamente na prática da caridade. Eu não amo. E ele precisava de mudar. Ah, mas só por causa dessas perguntas ele já mudou? Ele não mudou ali. Ele não mudou ali. Mas, vocês vão se lembrar, quando ele está na última ceia, e ele chega e fala assim, um de vós irá me trair. E aí João pergunta para ele, mestre, quem irá te trair? Pedro do outro lado já fala assim, eu não vou te trair. Eu vou dar a minha vida pelo Senhor. Eu não vou te trair. E aí, Jesus olha para ele e fala, tu, Pedro? Com essa cara aqui, tu, Pedro? Tu irás me negar 3 vezes antes que o galo cante. E é muito interessante que Jesus fala isso e Pedro olha para Jesus e contesta Jesus. A gente viu que ele não entendeu o terceiro apacentai. Ele olha para Jesus e fala assim, eu não vou te trair, eu amo o Senhor, eu vou dar minha vida pelo Senhor. Sabe o que Jesus responde? Nada. Ele acabou de fazer uma previsão de futuro e Pedro nega a previsão de futuro de Jesus, ele ainda vai, não. Falou nada. E aí, quando Jesus é preso, Jesus está saindo do templo. Aliás, quando ele está sendo condenado no templo, o galo canta uma vez. E Pedro é visto na via pública e fala: você é um dos que estava com ele, uma mulher disse. E ele responde: eu não estava com ele. E ele nega pela razão. Olha as três negações. Olha o número 3. E aí, uma hora depois, ele é visto novamente na rua. E aí fala com ele: você escutava as coisas que ele falava. Você escutava. E ele fala: eu não conheço este homem. E ele nega pelo sentimento, confirmando que ele tinha negado pela razão. Quando Jesus está saindo do templo, atravessando a praça, em função da condenação, junto dos soldados, novamente Pedro é questionado. Quando Pedro é questionado: você estava com aquele homem. Pedro não se atentou que na primeira negação o galo tinha cantado, foi imediatamente depois. A segunda negação foi imediatamente depois. Aliás, o contrário, o galo não canta na primeira, na segunda. Tanto que a fala de Jesus é: você me negará 3 vezes antes que o galo cante. É porque um dos discípulos coloca que o galo cantou 3 vezes. Aliás, gente, o galo não está podendo cantar de jeito nenhum hoje, né? Em Minas Gerais, o galo não está cantando, mas de jeito nenhum. Não, está cantando não. Não adianta ficar fazendo previsão de futuro, não. O galo está murcho. Está murcho. Então, voltando ao evangelho. O galo não cantou 3 vezes. Ele, na hora que foi perguntado novamente para Pedro, e Pedro novamente nega, na hora que ele nega, o galo canta, Jesus está saindo, atravessando a praça, Jesus olha para trás, após a terceira negação, imediatamente o galo cantando, Jesus olhando. Quando Pedro olha para Jesus, olha o evangelho de João, e Pedro chora amargamente. O olhar de Jesus, aconteceu um movimento de mudança de Pedro. O olhar de Jesus, Jesus acompanhou, foi acompanhado por Pedro 3 anos. Jesus multiplicou pães e peixes ao lado de Pedro. Jesus trabalhou com Pedro na pesca maravilhosa. Jesus fez curas ao lado de Pedro, mas o olhar de Jesus mudou o perfil de Pedro. Quando Pedro chora amargamente, é o choro do arrependimento. Jesus olha para trás e vê Pedro, e Pedro vai para o canto chorar. Ali, Pedro faz a sua mudança. Quando nós conhecemos na história a casa do caminho, o que era a casa do caminho? É a casa de Pedro. Ele transformou a sua casa na casa do caminho. Aí ele não deixava, ele não gostava nem que as pessoas entrassem lá. Mas naquele momento, ele começou a receber todo mundo, principalmente os idosos. Por que pelos idosos? Porque ele já tinha se disponibilizado, junto com André, a cuidar da sogra. Porque a esposa de Pedro tinha desencarnado, Abigail, ela tinha desencarnado. E aí ele foi para cuidar da sogra dele, ele conversou com André. Ela é sozinha, podemos cuidar dela. E ele vai abrindo espaço para cuidar de idosos. E se transforma ali o espaço na casa do caminho. Onde ele vai recebendo pessoas, orientando, norteando. E as pessoas vão seguindo. Imaginem vocês. 3 vezes ele nega. 3 vezes ele nega. Quantas vezes a gente vem fazendo um movimento de negação em relação ao evangelho, com tudo que a gente conhece? Quantas vezes? E aí, quantas oportunidades a gente está recebendo? Vamos pegar um exemplo? A palavra oportunidade. A palavra oportunidade, ela vem do latim. os latinos davam nome aos ventos, e o vento que levava o navegante, que levava os pescadores para o porto, se chamava ob portus. O vento que levava para o porto, depois de horas, depois de dias de pescaria, o vento que levava era chamado de ob portus. Por eles terem dado nome ao vento, eles deram nome também ao local aonde os barcos ancoravam. O vento se chamava ob portus, e aí surgiu a palavra porto. Da palavra porto, surgiu a palavra porta. O porto era a porta de acesso dos pescadores para a vida física na terra e não a vida no mar. Era a porta, o porto era a porta aberta para o reencontro com a família. O porto era a porta de acesso ao convívio social. Da palavra porto, que veio de ob portus, que depois deu origem à palavra porta, surgiu a palavra oportunidade. Oportunidade, quantas oportunidades a gente está recebendo no dia a dia? E eu estou colocando em qualquer ambiente, se um de nós desencarnar e chegar no plano espiritual e falar que nunca fez nada porque não teve oportunidade, está condenado ao fogo. Você imagina, neste país que está convocando a gente o tempo todo para as oportunidades, não tem como a gente negar a quantidade de coisas que estão aí à nossa disposição. Aquilo que a gente não pode fazer fisicamente, a gente pode fazer intimamente. A gente pode fazer emocionalmente. Eu não preciso de me conturbar com as coisas que estão acontecendo aí. Eu não preciso. Porque a Gênese, ela coloca para nós, no seu capítulo 3, a Gênese de Kardec, no seu capítulo 3, ela coloca para nós, que no final de tempos, nós teríamos agravos em, atenção, guerras, calamidades, injustiças sociais e enfermidades. No final de tempos, teríamos agravos, guerras, calamidades, injustiças sociais e enfermidades. Se nós começarmos a estudar cada item desse isoladamente, tudo agravou. Então, nós estamos sendo vitimados com informações desses quatro itens ininterruptamente. Mas se a gente se envolver de forma perigosa, de forma agressiva, de forma contaminante, a gente vai se envolver com essa situação. Oh, meu filho, vou precisar. Muito obrigado, viu? Quando você casar, eu vou dançar até morrer também. Não te ouvi e vou continuar sem te ouvir. Vem me falar de tempo, vê se eu... Gente, não escutei. Escutei, não. Absurdo isso. Continuando. Então, vocês imaginem, se nós estudarmos cada item isoladamente, a gente vai ver o tanto que está tendo de agravo. O que que eu posso fazer com a guerra que está tendo lá no Oriente Médio? A guerra que está tendo em Gaza. O que que eu posso fazer com o que está tendo na Ucrânia? O que que eu posso fazer com a fome no Sudão? O que que eu posso fazer com os conflitos na Síria, que no ano de 2019 já estava em 8 anos de guerra, com mais de 500 mil mortes, sem que muitos ali soubessem por que que estavam em guerra civil? Irmãos agredindo irmãos, não por serem sírios, porque todos somos irmãos. O que que eu posso fazer? Me indignar? Agredir? Mudar o meu humor? Mudar as minhas relações? Atentemo-nos, porque nós já temos material suficiente. suficiente para melhorarmos. Nós já temos. O que que nos impede de vibrarmos positivamente para esta ou aquela pessoa? E quando eu fizer essa oração, que eu faça saindo da alma. A mesma coisa em relação a quem está com a gente. Quando você tiver que rezar para o seu marido, vocês viram? Nós rezamos, todo mundo rezou aqui no início? Rezou ou não?
1: Sim.
0: Pois é, e esse é o nosso erro. A gente está rezando até hoje. Sabe por que está errado? A palavra rezar significa repetir, decorar. Nós rezamos. Sabe quem ensinou para a gente a rezar? A igreja. Séculos a igreja vem ensinando a rezar. Ótimo, antes repetido que não fazer nada. Está claro? Tanto que nós aprendemos a rezar a tabuada. Lembra da tabuada? Quem estudou tabuada? Aqui levanta a mão para mim. Tem gente que não levantou, não sabe até hoje. Não sabe até hoje a tabuada. A gente aprendeu a rezar a tabuada. Você tinha que decorar, decorar, decorar, decorar, decorar. Hoje você pergunta o jovem o que é uma tabuada e ele fala, tabu o quê? A gente teve que rezar a tabuada. E a gente aprendeu rezando, rezando. Rezar, do latim, é repetir. A igreja ensinou para a gente a rezar. Lembra? Você, eu não sei se vocês passaram pela igreja, lá na minha fase de infância, na pré-adolescência, a gente cometia o pecado. Era muito legal, porque aí eu ia confessar. Oh, gente, era muito legal confessar, porque o padre, ele me falava, reza três Pai Nosso e duas Ave Maria, e você está salvo. Gente, era muito bom, porque aí eu já ficava salvo, depois eu tinha a semana inteira para pecar, depois eu ia lá e confessava de novo, e ele me falava, três Pai Nosso, duas Ave Maria, e três Pai Nosso, duas Ave Maria. Gente, mas o que eu já rezei de Pai Nosso e Ave Maria naquela época? Misericórdia. Por quê? Porque a gente estava livre para pecar, mas rezava, rezava, rezava, repetia. O que é o terço? Repete. O que vai além da repetição? É o que está no pensamento. Muitos de nós ainda estamos rezando, mas Jesus nunca falou em rezar. Jesus ensinou para a gente a orar. No capítulo 6, o Sermão da Montanha, em Mateus, e tu, quando orares, entra no teu aposento e fechando a tua porta. E orando, não useis de vãs repetições. E vós orareis assim. Então ele ensina para a gente a oração, porque a palavra oração vem de oro. Oro, no latim, é aquilo que a oralidade fala. E no latim, o significado simples de oro fala aquilo que vem do coração. Quando Jesus ensina a orar, fale aquilo que vem do seu coração. Quando a gente vai orar por aqueles que lá estão, oremos. Se você tiver que orar por alguém da família, fala o nome. Não ore, Senhor, proteja minha família, mas você está com um problema conjugal. Ore pelo seu marido, fala o nome dele. Emerson, mas Deus já sabe que é o meu marido. Não interessa, fala o nome. Porque esse movimento de falar é uma catarse, você coloca para fora. Senhor, protege o meu marido, fulano de tal. Senhor, tu sabes, eu tenho 11 filhos, mas protege fulano, que é o quarto. Fala o nome, bota para fora. Expressa o seu pensamento e o seu sentimento direcionado àquele que está pronto para receber. É o significado mais simples da oração. Como coloca para nós o Livro dos Espíritos, a oração é em tudo um poderoso auxílio. Mas não nos esqueçamos, em tudo um poderoso auxílio. Mas Deus observa aqueles que trabalham e não aqueles que se limitam a orar. Está lá na pergunta 479 do Livro dos Espíritos. Mas aproveitar a oportunidade. Aqui é a nossa porta. Aqui é a nossa porta. O que que nós podemos fazer com essa porta? Com isso tudo que a gente vem recebendo ao longo do encontro? Esse campo vibracional que a gente está envolvido? Imaginem vocês que o jornalista escritor Aparício Torelli, que nasceu no ano de 1895 e desencarna em 1971. Ele nasceu na cidade do Rio Grande, no Rio Grande do Sul, e desencarna no Rio de Janeiro. Ele tem uma frase que ele diz assim: o que se leva desta vida é a vida que se leva. O que eu vou levar daqui? Ele é conhecido na história como Barão de Itararé. Mas o nome dele é Aparício Torelli. O que se leva desta vida é a vida que se leva. Sem nenhuma fundamentação doutrinária, não podia ter, falando da morte, uma frase de um jornalista tão assertiva. O que se leva desta vida é a vida que se leva. Eu vou encontrar lá o que eu faço aqui. Se aqui eu tenho movimentos de adoecimento, de preguiça, de desânimo, de apatia, é o que eu vou encontrar. É o grupo que eu estou reunindo na minha sintonia. Então, como dar um significado diferente para o nosso dia a dia? Como fazer diferente nas nossas relações? A vida relata para nós o primeiro-ministro da Rainha Vitória. A vida é muito curta para ser pequena. Ele fala isso em 1875. Quando a gente escuta a vida é muito curta para ser pequena, parece que é uma frase que não faz sentido. Ou seja, o que eu posso fazer para aproveitar mais a minha vida? O que eu posso fazer? A vida é muito curta para ser pequena, significa que tem muitas coisas para serem feitas e eu preciso fazê-las. Eu não preciso de ficar no desânimo, na preguiça, nas reclamações, apequenando mais a minha vida. Ela é muito curta, daqui a pouco a gente está de saída. Tem algumas pessoas que eu estou vendo aqui que já passou da hora de sair. Não, gente, está na hora, despede. Aproveita hoje, despede tranquilamente, calmamente, vai abraçando, que pode não ver no ano que vem. Ela é curta. Então, o que a gente está fazendo para não apequená-la ainda mais? Para não apequená-la. Então, façamos o melhor que a gente puder. Façamos o melhor que a gente puder. Fazer o melhor é aproveitar todas as oportunidades que a gente está recebendo. Todas. Ainda que a gente saiba que não desencarnaremos daqui anjos, mas a gente sairá daqui com a consciência tranquila de que nós aproveitamos esse momento. E se o nosso orientador espiritual nos perguntar: você fez tudo o que você se comprometeu? Você responde tranquilamente: não, mas eu lutei a encarnação inteira. A convicção de que você lutou a encarnação inteira te coloca numa zona de conforto no diálogo que você tiver com ele. Então, aproveitemos. E aí eu quero dizer para vocês três técnicas para a gente ser feliz. Três palavrinhas para a gente ser feliz. Se vocês esquecerem tudo o que foi discutido nesse encontro, que eu falei, não tem problema, mas leva essas três palavrinhas para a vida, para a eternidade. As três frases que vão dar origem às três palavrinhas. Primeiro, ensina o que você sabe. Pratica o que você ensina e pergunta o que você não sabe. Ensina o que você sabe, generosidade. Pratica o que você ensina, exemplificação. E pergunta o que você não sabe, humildade. Coloquemos isso em prática. Essa é a forma mais simples de estabelecermos contato com a divindade. E não poderíamos deixar de citar, para a gente fechar, a oração que prende as nossas reflexões, que chama a nossa atenção, para sairmos da repetição, mas fazermos movimentos de elevação. Diz o poeta para nós: quem foi que fez o sol? Cão vivificador, com sua luz tão brilhante, cheia de fulgor, os trilhões de estrelas que cintilam nos céus e as nuvens vaporosas como densos véus, a mecânica celeste, o arcano profundo da eterna ciência que equilibra os mundos, dos micro-organismos em desenvolvimento aos orbes gigantescos em deperecimento, do átomo à nebulosa, da ameba ao serafim, e a origem das coisas que nunca terão fim. Quem foi que fez a virtude impoluta que não se modifica, e a possante energia que a tudo vivifica? Quem foi que fez a primavera, o outono, o inverno, o verão? Fez a chuva, o vento, o raio e o trovão, o perfume das flores, o som, a luz, o ar, os campos, as florestas, a terra, o céu e o mar, o infravermelho, o ultravioleta, e fez da lagarta surgir uma bela borboleta, os clarões da luz do sol, do pôr do sol, o cantar do rouxinol. Quem foi que fez as feras bravas, a asa do inseto, a beleza de um ninho, deu agilidade incrível à pulga saltitante e fez o passo lerdo e tardo do elefante? E o colibri, com anime a sutileza, sugando o mel das flores com tal delicadeza, o tatu escavando a cova em que se abriga, e a faina inesgotável da minúscula formiga, o inquieto macaco, o fogoso corcel, e a abelha trabalhando na construção do mel. Quem foi que fez a ostra, o golfinho, o tubarão, a baleia, e fez a engenhosa aranha tecendo a sua teia? E um instinto de conservação, como bússola infalível de orientação, guiando com acertos irracionais, sem nunca transgredir as regras naturais. As maravilhas do reino mineral, o leito onde repousa o reino vegetal, os prodígios da animalidade, e um elo mais acima, a nossa humanidade e tantos outros reinos que nós desconhecemos, sistemas de mundos que nem nos apercebemos, os gênios tutelares, arquangelicais, imersos nos segredos dos planos siderais. Que maravilha é essa que eu não posso descrever com todo o dramatismo que eu pudesse ter? Artista ímpar, inimitável, sublime e ilimitado, me ponho de joelhos e contemplo abismado e pergunto a mim mesmo com estupefação: quem criou tudo isso com tanta perfeição? Quem dá sem perder nada e paga sem dever? E a tudo movimenta sem nunca se mover, formando e transformando, criando e agindo, governando e dirigindo. Quem tem tanto poder? Pergunta outras vozes: quem pode me dizer? Eu vos peço, queridos irmãos meus. E as vozes me respondem: foi Deus, foi Deus, foi Deus. Eu vou agradecer a vocês, tomara que tenha valido as reflexões desta manhã. Até breve, se Deus quiser.

0: O Emerson sabe do nosso carinho, do nosso afeto e admiração. O nosso MESESG não tem o mesmo brilho sem a sua presença, Emerson. Você faz parte muito importante para o nosso MESESG. E hoje nós teremos, gente...
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2: Nós estamos agradecendo você que acompanhou conosco mais esse evento que nós transmitimos para você. E olha só, você já se manifestou, deixou seu recadinho aí no nosso livro de visitas? Se não deixou, por favor, se manifeste. É muito importante nós termos o feedback de vocês, termos um retorno de vocês, porque nós vamos encaminhar para o expositor, para a expositora que trouxe esse tema para nós e também para os organizadores. Esperamos o seu recadinho, esperamos a sua mensagem aqui conosco. E continue ligadinho aqui com a gente, porque a programação da Rádio Fraternidade é 24 horas no ar, com mensagens, música, programas e você aqui conosco. Um grande abraço a todos vocês que estiveram com a gente, que se manifestaram em nosso livro de visitas, o nosso carinho e a nossa gratidão. Que Jesus abençoe e ampare todos vocês.
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5: 9 horas e 3 minutos.
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queridos ouvintes da Web Rádio Fraternidade. Nós gostaríamos de enviar o nosso abraço a você que faz aniversário no mês de julho. Nosso abraço, então, vai para o arcanjo da cidade de Jaú, São Paulo, ao Fábio de Florianópolis, Santa Catarina, a Ana do Rio de Janeiro, a Creuza Gomes da cidade de Canindé, no Ceará, a Rosemeire de Santana Gomes dos Santos, a Adria Kittinger, do Amazonas, ao nosso querido expositor Alberto Almeida, a Maria Costa, ao Vitor Filho de Uberlândia, Minas Gerais, a Rosilene Michel de Florianópolis, Santa Catarina, ao Edson Borges Fernandes da Silva, o nosso abraço ao Aurélio Wilbert de Petrópolis, Rio de Janeiro, ao nosso querido expositor André Trigueiro, o nosso abraço para Maria Eduarda de Carvalho, da cidade de Passos, Minas Gerais, a Uda, da cidade de Uberlândia, Minas Gerais, e ao Fabrício, da cidade de Viçosa, também em Minas Gerais. E se você desejar ouvir o seu nome neste momento de felicitações, entre em contato conosco através do e-mail faleconosco@radiofraternidade.com.br, informando o seu nome e a data do seu aniversário. Que Jesus abençoe a todos vocês.

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1: 9h10.
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3: Olá, amigos da Web Rádio Fraternidade. Nós estamos abrindo mais uma edição do programa Fonte Viva de Luz, um programa especial, porque nós vamos conversar com Alan Mitchell, ele que, junto com Luiz Ru, tem feito um trabalho bacana de divulgação da doutrina espírita através das histórias com a Turma da Mônica. O Alan esteve aqui na sede da Web Rádio Fraternidade, foi um momento muito bacana, onde a gente pôde conversar, trocar ideias, e a gente acabou transformando esse encontro, esse momento, num Fonte Viva de Luz, que eu convido vocês para que juntos possamos aproveitar e escutar nosso irmão. Vamos lá? Olá, ouvintes da Web Rádio Fraternidade, estamos aqui nos estúdios da Emissora do Bem, na cidade de Uberlândia, agradecendo a você que nos acompanha aí pela Rede Mundial de Computadores. E é um momento muito bacana, porque a gente está recebendo aqui nos estúdios da nossa Web Rádio Fraternidade o Alan Mitchell. É assim mesmo que fala?
4: Isso mesmo, meu amigo Rubens, você acertou. É o Alan Mitchell. Prazer enorme estar aqui com vocês, aqui nesse estúdio maravilhoso. Que energia maravilhosa estar aqui com vocês. Muito obrigado.
3: Que legal. A gente, Aline, está acompanhando o Alan. Fala o seu oi aí para nós, Aline. Isso, vamos ligar aqui.
5: Oi. Olá.
3: Tá bom. Ela vai falar agora mesmo um pouquinho para a gente, porque ela vai contar como é que tá as andanças deles aí pela região, né?
5: É, e olha que a gente está andando muito.
3: Também com a gente a Divina. Divina, vamos dar um oi, porque a gente já conversou muito aqui antes de gravar, né?
5: É isso aí, é um grande prazer, né? Receber dois amigos aqui, pessoas muito especiais, né? Eu não conheci ainda o nosso amigo Alan, estar aqui nos estúdios da Web Rádio Fraternidade. É sempre um grande prazer, né, receber tantos amigos aqui que já passaram por este cantinho aqui especial.
3: Tá? Pois é, mas o Alan, o que, que o Alan faz, né? Pois então, você já ouviu falar da Turma da Mônica, a adaptação das histórias na luz, na visão espírita, né? Mônica, Cebolinha, Cascão, tem um tal de tio André. Mas vamos lá, com a gente o Alan, que é um dos escritores, vamos dizer assim, um dos autores, junto com o Luiz Ru, desse trabalho fantástico que é a adaptação das histórias da Turma da Mônica através da doutrina espírita, das leis morais. E a gente vai bater um papo com ele para contar um pouco como é que essa história, como é que tudo começou. Porque não, a gente sabe que não é fácil, porque uma vez uma pessoa perguntou, assim, eu lembro que o Luiz foi dar uma entrevista, e foi aqui em Uberlândia mesmo, para um outro companheiro nosso, e a dúvida que ele tinha era assim, ó, mas o uso das imagens está tudo certinho mesmo? E o Luiz falou, claro, senão não tem jeito. Mas vamos lá, vamos falar um pouquinho desse projeto, meu amigo.
4: Mas é justamente isso, Rob, porque algumas pessoas às vezes perguntam, chega com essa curiosidade, né? Mas vocês falaram com o Maurício? Eu falei, claro, gente, como é que a gente vai lançar um livro para a Turma da Mônica e não vai falar com o Maurício? Então, assim, é um trabalho que vem iniciado aí, a ideia começou lá em 2007, e finalmente em 2014 nós conseguimos colocá-la em prática, né? Lançar o livro Meu Pequeno Evangelho, com base na obra O Evangelho Segundo o Espiritismo. Então, com o apoio e com a grande visão da Maurício de Souza Produções e, claro, da editora Boa Nova, nossa grande parceira, né, eles conseguiram visualizar esse projeto como algo que é hoje, né, com mais de 100 mil exemplares vendidos em todo o Brasil e no mundo. O Evangelho Segundo o Espiritismo, ele tem várias mensagens, mensagem do Cristo, a mensagem da Boa Nova. Então a ideia do livro com a Turminha da Mônica era tentar passar um pouco para as crianças essas mensagens. E aí vem aquela grande dúvida, como conseguir passar a mensagem do Evangelho Segundo o Espiritismo numa visão, num tipo de mensagem mais palatável para a criançada. Então, nada melhor do que trazer a Turma da Mônica. Então, a Turma da Mônica, que atinge essa maravilhosa quantidade de pessoas e crianças no Brasil todo, de forma muito sensível, né? E a gente veio a ideia de criar, então, um personagem espírita, né? Graças a Deus veio essa grande oportunidade. Então, nós criamos o personagem André, o primo André, que é o primo do Cascão. Nada de coincidência, né? O primo André tem nada a ver com o André Luiz.
3: Fica no subjetivo.
4: Fica no subjetivo assim. Aí. Então, o primo André vem conhecer, vem para a cidade, vem para o bairro do Limoeiro, e de repente chega o Cascão, o Cebolinha conhece o primo André, aliás, o Cebolinha conhece o primo André, né? E o Cascão apresenta para a turminha. Nossa, eu não sabia que você tinha um primo, Cascão. Temos um primo aqui. Meu primo é o primo do meu pai, né? Então ele é meu primo também. Ah, esse meu primo, ele é espírito. Aí as meninas, nossa, mas que susto, ele é espírito, é um fantasma. Que isso? É da turma do Penadinho? Não. Aí o André vai e explica, não, eu não sou espírito, eu sou espírita, com A. Aí o pessoal, olha, que isso? Mas o que é o espírita? Aí é a grande mote do livro. Espírita é aquela pessoa que ganhou, que conheceu um grande tesouro, que é a mensagem da Boa Nova do Evangelho de Mestre Jesus.
3: Me fala uma coisa, vocês têm visitado, ido conversar com as crianças, e tem tido um feedback bem interessante, porque a gente também acaba conversando com pais, porque até então a gente tinha uma dificuldade de falar para essas crianças ou trazer o evangelho para essas crianças. E me parece que agora, com a obra, a gente tem uma facilidade a mais de abordar os temas do evangelho, a luz da doutrina espírita, falando numa linguagem acessível para a criança e com um diferencial, porque muitos pais curtiram demais os personagens. Sim. Então eles estão contando a história que eles gostavam para os seus filhos, né?
4: Exatamente, é uma grande oportunidade para os pais, muitas vezes, reapresentarem ou apresentarem a turminha, né? A turminha da Mônica para os filhos. E muitas vezes a turminha os filhos já conhecem a turma da Mônica porque eles compram gibis para os filhos, né? Porque os gibis da turma da Mônica, inclusive na minha época, eles tiveram uma função muito importante para mim, porque desde criancinha a gente tem a curiosidade de ver os desenhozinhos, as historinhas. Mas também, na época que você tem 5, 6, 7 aninhos, é o período da alfabetização da criança. Então aí entra o grande momento de você mostrar para a criança, facilitar para a criança o acesso à leitura. Então o papel fundamental das historinhas do Maurício de Souza é permitir que as crianças tenham acesso à leitura, gostar da leitura através dos seus personagens e assim engatinharem no processo de alfabetização e da leitura. Então, para mim, foi muito importante conhecer a Turminha da Mônica, porque eles me auxiliaram no processo da minha alfabetização. Aprendi a ler, desenvolvi a minha leitura na época que conheci a Turminha da Mônica. E nada melhor agora do que, além de desenvolver a leitura, conhecer um pouco da doutrina espírita, essa mensagem de amor que ilumina nossos corações.
3: Me ocorreu uma coisa aqui. Como é que foi, assim, adaptar a ideia da linguagem, por exemplo, no caso do Evangelho, para essa historinha? Foi um exercício bom? Como é que foi? Teve que fazer muitas versões? Como é que foi?
4: Sim. Não é fácil. Não foi fácil. Né? Parece hoje, quando a gente está pronto, que o livro está pronto, parece que, nossa, que lindinho, tá, né? Parece uma coisa bonitinha, tudo prontinho.
3: Muitas versões.
4: Não, foi duro, né? Foi um processo delicado, porque a gente tinha algumas coisas a levar em consideração. Uma delas é que a turminha da Mônica tem características muito próprias, muito próprias. Então, o Cascão, ele não gosta de tomar banho. A Magali é comilona, né? O Cebolinha fala helado, ele não fala errado, ele fala helado, ele troca as letras. E a Mônica é bravinha, né? Ela é protetora, é amiga, mas também não pode, né, ficar toda hora querendo dar coelhada no coelhinho da Mônica, né? Também não pode ser assim. Então a gente tinha que manter essas características próprias dos personagens e, ao mesmo tempo, fazer com que a mensagem do Evangelho fosse passada para essas crianças, para a garotada, para a turminha. Sendo que a turminha não é espírita, né? a turminha é laica. Ela não tem que ficar propagando nenhuma religião. Mas aí foi a grande questão foi trazer um personagem, que esse personagem sim é espírita, que é o Primo André. Então, através do Primo André, ele começa a explicar para as crianças o que é a doutrina espírita, quais são as mensagens. Então, qual é a jogada do Meu Pequeno Evangelho? O Primo André, ele vai aproveitar e vai chamar as crianças e falar o seguinte: olha, conte-me coisas que vocês fizeram durante as férias. E com essas passagens durante as férias, eu vou mostrar para vocês que vocês fizeram e podem fazer várias coisas boas. Várias mensagens boas vão ser tiradas dessas historinhas que vocês vão nos contar. Pode ser? Pode ser. Trato feito. Então aí a turminha começa a contar as historinhas que eles tiveram durante as férias e o Primo André começa a educar, ou a evangelizar, no caso, explicando um pouquinho do quais são a mensagem do evangelho que pode ser aplicada naqueles momentos, naquelas aventuras da turminha. Então, a partir daí, nós temos algumas historinhas, alguns ensinamentos de amor em forma divertida, que é essa o subtítulo da obra Meu Pequeno Evangelho.
3: Verdade, para esse momento em que a gente está batendo um papo com o Ala, falando sobre as obras escritas através, usando os personagens da Turma da Mônica, e a gente viu que, além do livro com a história, com a narrativa, nós temos um livro auxiliar, que é também muito bacana, que é um livro de atividades. E isso, né, acho que ajuda e soma bastante com a possibilidade de fixação do ensinamento, que foi também uma ideia que surgiu um desdobramento assim, a partir da repercussão que o livro teve, né?
4: Sim. A gente tem um carinho muito grande pelas mensagens que nós recebemos do público, né? Dos pais, principalmente, das crianças. Então, no Facebook, nós temos uma fanpage, que é a fanpage Meu Pequeno Evangelho. E, através dessa fanpage, nós recebemos muitas historinhas, muitos depoimentos dos pais, das crianças, fotos, vídeos. E nós descobrimos, assim, já era um projeto que nós já tínhamos pensado, que era fazer um pouquinho de passatempo, né? Que toda a revista da Turma da Mônica tem os passatempos, que são Jogos de Sete Erros, a Cruzadinha, aquela coisa que eu adorava.
3: Caça-palavras e tudo mais.
4: Era a parte que eu mais gostava da revistinha, assim. Gostava da historinha, mas eu ficava doido pra chegar no meio da revistinha que
3: começava a poder fazer
4: aquilo. Nossa, eu adorava. E aí veio a oportunidade que nós recebemos de Manaus, do Amazonas, uma equipe de lá de evangelização que começou a utilizar, fazer máscaras, né?
3: Uhum.
4: E aí a gente pode agora colocar em prática aquele projeto de fazer um livro de atividades, e a gente pode incluir inclusive as máscaras. Olha que legal, eles pegaram as máscaras e começaram a fazer teatrinho com as historinhas da Turma da Mônica, do Meu Pequeno Evangelho. Ou seja, vamos colocar e incluir também essas máscaras. Então vai auxiliar na evangelização, né, para poder colocar em prática as historinhas que a turma está falando. E a gente colocou também os adesivos, colocamos todas as folhinhas de colorir, a caça-palavras, o jogo de sete erros e por aí vai. E hoje é uma diversão, porque a criançada adora, manda fotinhas, estão lá, os menininhos na evangelização, até as criancinhas, né? Os menorzinhos começam a ficar lá no chão, começam a fazer desenhos, e aí a tia começa a tirar cópias, né, dos desenhos de colorir e espalha para todo mundo tem sua folhinha de colorir para brincar. Então é fantástico.
3: Vocês querem fazer alguma pergunta para? Vamos aproveitar aqui, ó, vamos fazer. Quer não?
5: É para a Aline aqui, né? A Aline está falando aqui que gosta de ficar nos bastidores, né? Mas como que você tem feito esse acompanhamento aí do Alan, né? Você disse que faz esse trabalho de intervenção, né, das pessoas que ali estão. Fala um pouquinho como que tem sido acompanhar esse trabalho. Como que você tem feito para que as pessoas cheguem, né, até o Alan e, né, participe com ele dessas obras? O que você tem feito, Aline?
1: Primeiro que é um prazer estar junto com esse trabalho, fazer parte desse trabalho. Porque perceber o carinho das pessoas, principalmente das crianças, é fantástico. Às vezes elas não precisam falar nada, é só olhar os olhinhos delas, falam tudo. E assim, trazer as pessoas, porque aquelas pessoas às vezes que não têm contato muito, até com a, falar com a cultura mesmo, porque o livro, além de trazer ensinamentos do bem, da doutrina, é cultura, livro é uma cultura. E aproximar essas pessoas que às vezes não têm esse contato com esse mundo é fantástico. E a gente traz com carinho, quando a gente recebe, fala, olha nos olhos das pessoas e faz isso com todo carinho, fica tudo mais fácil, sabe? E isso, quando a gente faz com carinho, é diferente.
3: Tá certo, mas que bacana, né? Mas me fala uma coisa, aí, como a gente está falando da Turma da Mônica, né? A gente está falando do Meu Pequeno Evangelho, mas aí surgiram a oportunidade de fazer outras obras. Ah, né? Tem uma, sim, que trata da reencarnação, que é muito bacana também.
4: Nossa,
3: né?
4: Nossa, sim, sim, sim. Foi um presente, na verdade, né? Esse livro acaba sendo um presente pra gente, porque não é uma autoria nossa. Os dois primeiros, sim, né? Meu Pequeno Evangelho e o Meu Pequeno Evangelho Livre de Atividades foi uma construção minha do Luiz, né? No sentido de tá colocando aí para disposição do público, dos pais e dos evangelizadores. Mas o Magali em Outras Vidas, ele é um livro que foi um resgate, uma adaptação da historinha Reencarnação, que fez muito sucesso, né? E aí a gente, conversando com a equipe do Maurício de Souza, eles adoraram a ideia, porque pra gente seria ótimo, porque a gente tá querendo falar sobre reencarnação há muito tempo, né?
3: Uhum.
4: E o meu Pequeno Evangelho fala sobre os ensinamentos morais da Boa Nova. Já no Magali em Outras Vidas, nós teríamos a grande oportunidade de falar sobre reencarnação para os pequenos. Então isso não tem preço, assim, é fantástico. Então a Magali, ela vai começa as primeiras historinhas, vai falando um pouco de algumas reencarnações da Magali. Então nós selecionamos algumas dessas reencarnações, que começou lá, por exemplo, na historinha, começa lá pela Espanha, né? Pela antiga Espanha, na época que tinha os castelos, aí a gente aumentou um pouquinho, né? E tem o dragãozinho, que a Mônica aparece com um dragãozinho de pelúcia.
3: Acaba ambientando, vamos dizer assim.
4: Sim,
3: né?
4: Porque é a linguagem literária, uhum. É o universo, né, que a gente pode explorar.

0: em outras vidas. Está a grande resposta. E o grande mote do livro também é o amor como a maior força do universo, porque a reencarnação, conforme o Sérgio Felipe fala, né, ele nos lembra muito bem, é a reencarnação é a maior prova de Deus, a prova de amor de Deus conosco, porque permitir com que nós venhamos e reencarnamos significa esse amor de Deus para conosco, né, obras dessa criação maravilhosa. E aí justamente a Magali vai conhecer desse amor, né, de outras vidas. E aí tem a resposta como ela começa a comer, né, comer muito. E aí ela conhece garotinho, né, se apaixona, né, durante as suas encarnações. E ela reencontra esse garotinho agora, nessa encarnação que a gente conhece atual da Magali. E aí vocês vão descobrir, será que ela fica com o garotinho? Ou será que o Quinzinho vai aparecer ali, né, o filho do padeiro? Já sabe, filho do padeiro é concorrência, né? Então aqui Magali em outras vidas, finalmente conheceremos por quê e como a Magali se transformou nessa comilona.
1: Eu fico aqui pensando porque, veja bem, a gente está falando de uma literatura que vai falar a linguagem da criança. Imagina, porque no mundo que a gente vive hoje, tão tumultuado, tão cheio de coisas, situações tristes, você vê as escolas recebendo crianças que às vezes têm muitas dificuldades nos seus lares. Olha o instrumento que nós temos nas mãos, que é o livro, que é essa mensagem. E olha, a gente conversava aqui nos bastidores, né? É claro que tem uma visão espírita, mas ela é, de certa forma, universalista. Porque ela, não é? Ela pode ser adaptada para qualquer escola religiosa. Porque o que está escrito ali não é o princípio espírita, mas o princípio moral. Pode falar aí.
0: Moral, sim, o princípio moral, o princípio universal, porque as mensagens que estão aqui, eu posso falar um pouquinho das experiências que eu já tive morando fora e tudo mais. E nessa experiência morando fora, a gente tem percebido que os valores morais, os valores universais são mais intrínsecos nas sociedades mais desenvolvidas. Então, países que nós chamamos de primeiro mundo, então países europeus, Estados Unidos, Canadá, Austrália, eles levam muito a sério isso, não somente como uma coisa religiosa, não é questão religiosa para eles, é uma questão moral, é uma questão de sociedade. Então quando você respeita o vizinho, respeita o próximo, é uma questão social, uma questão de cidadania. Então esses valores que nós colocamos de ajuda ao próximo, do respeito aos pais, respeito aos vizinhos, né, a questão da caridade, solidariedade. Então, todos esses valores que nós aprendemos como valores universais e valores da doutrina espírita, né? A doutrina espírita nos coloca para refletir sobre esses valores, para a gente chega como se fosse valores dentro da doutrina espírita. E para eles já tem uma coisa que é valor universal, valor moral, intrínseco. Né?
1: Programa falando um pouquinho sobre a Turma da Mônica. É, isso mesmo, é a Turma da Mônica. Você não conhece, não? Pois é, tem na Turma da Mônica, nós temos vários livros adaptados com uma linguagem muito bacana de princípios morais e a doutrina espírita. Mas a Divina tem uma perguntinha, um comentário para fazer aí, Divina.
2: Então, Alan, como educadora, professora, né, a gente vê a importância de todo esse material, né, numa sala de aula, por exemplo, né? Assim, eu comecei aqui a viajar, né, na minha mente das dificuldades, às vezes, que a gente encontra, né, de situações tristes. Antes, um pouquinho de você chegar, eu e o Rubens estávamos fazendo um comentário, né, de um fato que aconteceu, né, de agressão de um professor. E aí, até comentávamos como que essa criança, esse jovem, né, chegou nessa situação. E a gente sabe que o embasamento, né, da religião e desses princípios morais que você comentou aí com Rubens, que em outros países, às vezes, não seja nem trabalhado como religião, mas é um princípio social deles. Né, a preocupação do respeito, né, sabemos que tem coisas também terríveis que acontecem em outros lugares, né? Questão da depressão, às vezes, né, de mortes ali, coletivas, né, e tal.

0: Mas é um material riquíssimo, né, que poderia se trabalhar numa escola convencional, né, que é o caso que eu trabalho como professora. É, vocês teriam, por exemplo, algum projeto para se atingir um público assim, de uma escola, né, que ali você teria que respeitar as diversas religiões que estariam ali, né, para trabalhar algo tão rico, né, desvinculado, às vezes, não desvinculado da doutrina espírita, porque o material é voltado para isso, né? Uhum. Mas, assim, algo que possa trabalhar num lugar assim, numa escola pública, por exemplo.
1: Perfeito. É um questionamento bem, bem interessante, né? Porque como é que a gente pode colocar esses valores dentro da sala de aula, em escolas públicas, né? E escolas privadas também, né? Porque o ensino é laico, né? Dentro do nosso país, o Estado brasileiro, o ensino deve ser laico. Claro que algumas instituições têm estrutura religiosa, como escolas católicas, e não é ruim. Isso é bom. É bom que também existam escolas com princípios religiosos, porque aí já vai permeando esses valores, porque muitas vezes as escolas não têm essa estrutura para colocar, começar a semear ali esses valores. Porque até se espera também que em casa, né, os pais comecem a desenvolver e plantar esses valores da criança. Às vezes se transfere muito para o professor todo o tipo de educação para a criança, para o jovem. E isso coloca muito peso no professor. Então vamos colocar um pouco de equilíbrio. Então o que a gente tem observado? Não é a resposta, né, a resposta universal para tudo. A gente está conversando aqui, batendo papo. Então, o que nós temos percebido? O seguinte, os livros, os nossos livros, que têm esses valores universais, eles podem ser utilizados, sim, em diversas escolas. Claro que alguns livros, alguns temas, por exemplo, nós temos hoje 4 livros, estamos lançando o 5º, só com a Turma da Mônica. Então, o livro de atividades, Meu Pequeno Evangelho, Livro de Atividades, e o Magali, Em Outras Vidas, por exemplo, eles não falam em tempo nenhum, dentro do livro, que a obra é espírita. Então, mas lá tem valores de comportamento, valores de exemplo, sabe, coisas que você pode trabalhar com a criança. Então, nessas duas obras, por exemplo, você pode trabalhar tranquilamente as escolas. Uhum. E, além disso, o livro Meu Pequeno Evangelho tem várias mensagens de amor, né? São ensinamentos de amor, de forma divertida. Então, é possível que o professor refaça o recorte. Então, na lição que fala sobre a caridade, e, por exemplo, né, a lição que fala sobre a caridade, toda a turminha acaba acontecendo uma grande temporal, né? A turminha vê pela TV que houve um temporal, e aí eles começam a pensar sobre a possibilidade de ajudar essas famílias que perderam tudo na enchente, né, na chuva. E aí o Cascão monta a barraquinha, e escreve lá, doações aqui. E todo mundo resolve fazer doação. Ele começa a mobilizar a turminha. Então vai, o Jeremias leva raquete, leva bolinha de futebol. Outros levam casaco, porque, né, frio. E aí um leva brinquedos, comida, não sei o quê. E de repente, vamos ver. A Magali, que é a maior comilona do grupo, que não sai dividindo comida por aí com ninguém, ela vai levar uma cesta de comida. Ou seja, a Magali está doando aquilo que ela mais ama, que é comer. Ela gosta de comer e ela sente a necessidade do outro e vai e faz a sua parte. Ela doa de coração, faz a caridade de doar comida. Então, esse é um dos grandes exemplos que estão no livro, e esses exemplos podem sim ser colocados em qualquer escola. Então, a gente teve experiência recente, que aqui é uma escola daqui de Uberlândia mesmo, né, aqui da linda Minas Gerais, a escola Eurípides Bassanufo está utilizando o Meu Pequeno Evangelho na turma de segundo ano. Então eles estão colocando em prática ali como aula de português, mas ao mesmo tempo, além do conteúdo em português ser trabalhado na aula, você também pode passar para as crianças valores morais, né, valores universais, valores de cidadania. E as crianças têm adorado, e a gente tem percebido, porque a gente esteve lá recentemente com eles, a gente fez um trabalho bem bacana com eles adoraram, e a gente ficou muito feliz com isso, né, essa valorização, esse entendimento. Mas você chega na escola, Rubem, aí eles estão lá, a gente pergunta, você sabe quem é o Cascão? Aí todo mundo, eu sei, aquele sujinho, Aí todo mundo se diverte. Depois, aí quem é essa de vestido de amarelo? Ah, essa Magali. A Magali é a maior comilona. Então, eles reconhecem a turminha. Então, eles também reconhecem os valores. Eles entendem o que essa turminha está trabalhando, o que eles estão falando. E é gratificante perceber o valor universal sendo aplicado e eles entenderem e explicarem o que eles leram. Isso não tem preço. Eu acho que é mais ou menos isso que a gente tem condições de colocar, né? Apesar de não ser uma coisa assim, um livro especificamente laico, né? Mas você tem valores que você pode colocar sim. Porque quando eu era pequeno, quando eu era criança, eu lembro muito disso. Várias historinhas eram contadas assim. O professor ia lá e contava pedaços, né? Como se fossem tirinhas que a gente vê no jornal. A gente não precisa ter a historinha toda. Você tem um trecho, um recorte da historinha e aplica como ensinamento na sala de aula.
2: Nós estamos falando com Alan Mitchell, vamos apresentando aqui aos poucos o trabalho muito bacana da Turma da Mônica. Agora, esse daqui também é uma preciosidade, né? Falar desse personagem aí que é incrível e ele ultrapassa a doutrina espírita, porque Chico Xavier é uma referência. E os meninos aqui, eu digo os meninos, o Alan, o Luiz, foram fazer a Turma da Mônica visitar ou apresentar Francisco Cândido Xavier. Foi um desafio bacana e muito bonito, né?
1: Sim, sim. Francisco Xavier, né? Francisco Xavier é exemplos de amor. Então, a gente fez acontecer algo fantástico, porque a oportunidade de trabalhar um tema tão carinhoso, tão delicado, né? Porque Chico Xavier é pura delicadeza.
2: E universal, vamos dizer assim, porque ele, sim, né?
1: Sim. Ele tocava os corações de todos, né? Então, independente das religiões, chegavam até ele católicos, padres, pastores, várias pessoas de outras religiões, para conversar, entender como é que uma pessoa tão simples, né? Escrevia tão bem e ajudava tantas pessoas através de sua dedicação, suas horas, né, de descanso. Ele, ao invés de estar descansando, ele estava ali ajudando pessoas diversas. Não perguntava religião, não perguntava de onde a pessoa vinha. As pessoas chegavam até ele e ele simplesmente atendia. Ajudar, o que você quer, meu irmão? O que eu posso fazer por você? Então, é a grande oportunidade de... Aí nós fizemos uma pesquisa, né? Nós fomos, o Luiz esteve mais aqui no Brasil, então ele esteve em Uberaba, fez uma pesquisa também, levantamos as historinhas do Chico, algumas histórias todos vocês já conhecem, a famosa história do avião, né? As famosas as histórias da disciplina, Emmanuel sempre, né, rígido ali, ó, vamos trabalhar com disciplina. Então, todas essas historinhas estão aqui contadas e mais outras. Então, no total, são 25 grandes ensinamentos de amor. São os exemplos do Chico, exemplos de amor do Chico Xavier, do nosso querido Chico Xavier. Então, nós levantamos as historinhas, e essas historinhas são relatadas através do primo André, que é convidado pela turminha a participar de um piquenique. Então, todo mundo vai participar de um piquenique. Só que chegando no piquenique, o que acontece? É dessa historinha agora, desse livrinho, nós temos uma maior participação dos personagens da Turma da Mônica. Então encontra-se o Dudu, que é o totalmente contrário da Magali. A Magali come muito, ele não come nada, ele não gosta de comer. Aparece a Dorinha, que é uma personagem com deficiência visual. E aí eles estão fazendo piquenique, tá a Dorinha lá, né, no sentadinho, e daqui a pouco ela fala assim: Dudu, você poderia me passar essa geleia de morango? Aí o Dudu olha assim: ah, tá. Não, pode ficar com essa geleia, eu não vou querer mesmo, vou comer nada mesmo. De repente ele: ué, peraí, como é que você sabe que é geleia de morango? Porque ela é cega, né? Então como é que ela pode saber que é geleia de morango? Aí os meninos começam a falar: nossa, você tem superpoderes, você parece o Capitão Pitoco, né, que é o personagem da historinha, da Turma da Mônica. Nossa, aí ele começa a questionar: você tem superpoderes, né? E aí o Cascão fala assim: interessante, porque o primo André tinha justamente esses dias tinha comentado sobre um homem que tinha poderes especiais. Esse homem conseguia, né, ter percepções, ele é muito sensitivo, muito sensível, e ele falava com gente invisível, inclusive. Então, com gente invisível, né? Aí é a grande chance e oportunidade de apresentar o nosso querido Chico Xavier. Porque aí o primo André começa a falar, a explicar que não é questão de ser seres invisíveis, começa a explicar a questão de poderes, na verdade não é superpoderes, né? Começa a falar um pouco da mediunidade do Chico e desses ensinamentos de amor que o Chico tem nos trazido até hoje. É uma grande oportunidade.
2: É bacana porque foi lançado agora esse ano, não foi?
1: Sim.
2: Saiu em abril, não foi?
1: Saiu em abril.
2: A gente estava lá em Uberaba quando... no dia 2 de abril. Dia 3 de abril. Dia 2 ou 3 de abril?
1: Dia do aniversário.
2: Do Chico, né? Chico Xavier. Dia 2 de abril a gente estava lá, eu lembro direitinho o bolo que o Euripides montou lá, né? Ah, a gente até comeu um pedaço, né, Divino?
0: É isso mesmo, gente. Assim, muito interessante. E até estava comentando com a Aline. É, são histórias que envolvem, né, a criança. Um material muito bom para se trabalhar na evangelização, né, para os próprios pais, dificuldade, né, Alan, de estar, né, fazendo esse trabalho de evangelização, né, no seu momento ali de evangelho no lar. Né. Então, é um material que você envolve a criança, né, de uma forma a estar tocando, né, trazendo todos esses ensinamentos de uma forma de amor. Né?
1: Sim,
0: então, é um aprendizado necessário, né, porque quando a gente vê, né, situações, como eu te falava, né,
1: uhum,
0: de fatos que ocorrem, né, depois de uma certa fase que infelizmente... o espírito já traz em si aquela dificuldade, mas que você não consegue trabalhar na infância, é difícil de você fazer esse retrocesso, ou seja, esse voltar, né, nessas coisas que teria que ter se trabalhado na infância.
1: Sim, porque se você não cuida da criança, da educação da criança, enquanto ela ainda está no, nos primeiros anos, né, a gente resgatar isso depois na adolescência, que é uma fase difícil... Né, uma pré-adolescência, adolescência, aí como é que você não trabalhou desde a infância, não deu atenção para o seu filho quando era pequeno, como é que você vai querer resgatar depois na adolescência? E pior ainda, depois como adulto, porque aí você não tem mais controle. Então, se você não conseguir o respeito da criança enquanto era criança, para conseguir depois adolescente vai ser muito mais difícil. Não é impossível, mas vai ser muito mais difícil, muito mais trabalhoso.
0: É, porque se ela já tiver isso aí incutido, porque nós estávamos conversando aqui antes, né? Se ela já tiver isso aí, esses sentimentos dentro dele, né? Vai ser muito mais fácil de resgatar.
1: Sim.
0: Não é isso?
1: Sim, exatamente.
0: Porque a sementinha, ela foi plantada.
1: Foi plantada.
0: Foi plantada, né? E por isso a importância da evangelização e de se ter, né, esse material tão rico, né? Para que o professor na evangelização possa trabalhar e a própria família.
1: Sim, e uma coisa importante que você falou, por exemplo, às vezes é uma confusão de algumas pessoas, e é normal, né? Nós estamos no processo de construção de nós mesmos o tempo todo, né? E o Nazareno Feitosa, ele fala uma coisa que eu acho muito engraçada, que ele diz que nós somos meio atrapalhadinhos, né? Então a gente acaba se atrapalhando um pouquinho. Então, assim, como encarnados, nós temos diversas situações. Então... Quando nós estamos no processo da infância, a gente não pode ter esse medo de, vou evangelizar meu filho, aí eu vou colocar na cabeça dele que ele tem que ter religião, isso não é bom. Não. O processo de evangelização, como a doutrina espírita entende, é o processo de você educar o cidadão de bem. É ser hoje melhor do que ontem e amanhã melhor do que hoje, como Kardec dizia. Então, o processo é você transformar esse cidadão de bem. Então, o livro Meu Pequeno Evangelho, por exemplo, é um livro que vai falando sobre os valores morais que estão dentro da Boa Nova. Então, a criança vai aprendendo no Evangelho no Lar e na evangelização espírita infantil, infanto-juvenil, dentro da casa espírita, quais são esses valores? Valores de respeito, cidadania, amor aos pais, né? São valores que qualquer pessoa, é por isso que nós falamos assim, pais, vocês têm dúvidas se o livro Meu Pequeno Evangelho é bom ou não é bom? Leia antes de entregar o seu filho, porque vocês têm que fazer esse papel. Dá uma lidinha, leia. Se você acha que o conteúdo é bom, pronto, vocês podem adquirir, porque você está vendo que o valor é importante para o seu filho. Se não for, não tem problema. Mas eu tenho certeza que quando você lê, você vai sentir algo de bom ali. Aí, como você mesmo mencionou, esse livro tem feito sucesso para a evangelização no lar. E hoje nós temos agora também o Chico Xavier, que são mais 25 ensinamentos, exemplos de amor que o Chico Xavier nos trouxe. Então, por que o Chico Xavier é essa referência para nós espíritos e para outros de fora? Porque ele deu exemplo prático do dia a dia. Então, no dia a dia, ele chegou e falava: olha, onde você for, deixa sinal de alegria. Quem é que não quer, que não acha que isso é importante? Onde você for, no trabalho, na escola, na rua, no seu bairro, seja exemplo de amor. Deixe alegria por onde passar. Né? Então, isso são mensagens valorosas, né? E que nós tentamos divulgar aqui.
2: Bom, o pessoal está aí nos ouvindo. Nossa, gostei demais. Como é que eu faço para ter acesso a esse conteúdo, hein? Onde é que a gente vai encontrar os livros? E depois você vai falar como é que faz para contatar vocês, né? É que eu queria que você viesse aqui falar com a gente aqui na minha casa espírita.
1: Não,
2: eu sei que a sua agenda é complicada, mas... Mas vamos lá, vamos começar. Como é que faz, por exemplo, onde é que o pessoal, olha, eu quero acessar aqui agora, eu estou vendo pela internet. Tem na internet ou é só na livraria física?
1: Vamos Pronto, lá. Tem sim, tem na internet. Então, hoje em dia você coloca lá no Google ou no Facebook, coloca Meu Pequeno Evangelho, Chico Xavier e seus ensinamentos, Magali em outras vidas. Só colocar no Google que você vai encontrar várias lojas que vendem, lojas físicas e lojas online. Então, por exemplo, a editora, que é a nossa editora parceira, a editora Boa Nova, e é distribuidora de livros também. Então, para as casas espíritas, eles distribuem os livros com um desconto, né? Obviamente, um desconto bacana para as casas. E aí você pode adquirir diretamente pela Boa Nova. Para as pessoas físicas, né, que querem adquirir o livro, pode pedir e comprar online pela Livraria Saraiva e retirar na livraria da Saraiva de sua cidade, mais próxima do seu bairro. Então você vai lá, compra online e aí escolhe que cidade você quer tirar o livro, você vai lá e retira o livro. Então você também tem a distribuidora Candeia, tem vários livros, Mega Livros, tem vários sites na internet, Livrarias Curitiba, vocês aí de Curitiba, Paraná, e acredito que outras livrarias no Brasil também tem, né? Quando a gente coloca na internet, aparecem várias. Os nossos contatos. Então agora a gente tem a gente vai ter uma agenda bacana, né? Nós vamos aqui em Minas Gerais visitando Araguari, Uberlândia, Araporã, Ituiutaba, tem alguns eventos. Em outubro já tem Feira de Santana, Salvador, temos também Buriti Alegre, Goiás, agora em agosto, finalzinho do mês. Novembro também nós vamos estar em Rio Grande do Sul, né? Na cidade de Rio Grande. Então temos alguns lugares. Para nos contactar, Não é difícil não, tá? Eu vou deixar aqui um telefone de contato, o DDD 34, o telefone é o 992321810. Pode falar, mandar mensagem pelo WhatsApp, é só retirar o 9, né? Consegue mandar pelo WhatsApp. Então, repetindo, é o DDD 34, 992321810. E aí você manda mensagem carinhosa para a nossa querida Aline, que ela vai responder com o maior carinho, né, com toda a atenção de sempre, tem me ajudado bastante com nossa agenda.
2: Ah, se você, por acaso, tiver dificuldade, manda para mim, que eu encaminho para eles também. Que manda para a gente aqui da rádio, que a gente, com o maior prazer, encaminha.
1: Nosso parceiro.
2: Tamo junto nessa empreitada. Bom, a gente vai caminhando para o final. Às vezes alguma coisa que eu não perguntei, que vocês gostariam de falar, vamos aproveitar esse momento para que vocês... Tem projetos novos, a gente tá aberto, assim, a gente agora está... Você já conhece aqui a rádio, né? Sabe onde que fica. Então, estamos abertos para a gente construir juntos. O Luiz é um grande amigo da gente também. Então, assim, somos parceiros também. Porque o nosso objetivo é justamente esse, é propagar a mensagem que consola. E como diz a própria rádio, ajudar a construir um mundo melhor. Que passa pela construção interior de cada um, que precisa acontecer através do nosso conhecimento. E uma fonte de conhecimento é o livro espírita, e ajudar as nossas crianças a se evangelizar. O microfone está à sua disposição para você falar.
1: Sim, o Alírio Cerqueira, ele tem um trabalho bacana de estudo da nossa querida doutrina, que é através do conhecimento que nós devemos ter sobre a lei divina, né? Então, essa caminhada ela tem que ser progressiva. A gente tem que entender as leis divinas, porque entendendo as leis divinas facilita o processo de a gente entender como as coisas funcionam, que é tudo muito mais fácil. Então, se eu sei que a lei da gravidade me puxa para baixo, né, com uma determinada quantidade de peso para o centro da Terra, se eu entender isso, eu não vou ficar caindo, não vou ficar pulando alturas, 2 metros de altura, 3 metros de altura, pulando um prédio, porque eu vou me machucar. Então, essa é a grande missão, é a gente entender como as coisas funcionam, porque nossas vidas serão melhores. Então, esse é o grande objetivo dos livros. E falando nisso, nós temos agora, em setembro, na Bienal agora na Bienal do Livro, que vai acontecer no Rio de Janeiro, nesse ano de 2017, e nós vamos estar lançando o nosso novo livro, que é A Turma da Mônica. Vai agora, já conheceu o Evangelho Segundo o Espiritismo, né? Conhece um pouco das mensagens da Boa Nova, conhece através de atividades, reforçando esse processo através do livro de atividades, conhece um pouquinho da reencarnação através de Magali e outras vidas, conheceu os grandes ensinamentos do Chico Xavier, os seus exemplos de amor, através do Chico Xavier e seus ensinamentos, e agora vai conhecer o livro Outro Lar, que vai revelar maravilhosamente um pouco do como seria esse mundo espiritual.
2: Esse Outro Lar tem alguma coisa assim? Ah. Porra, é subjetivo, Rubens, é subjetivo. E aí cada um fique com a sua conclusão, né?
1: E olha que coisa interessante, é que o livro vai ser lançado na Bienal do Rio de Janeiro e a turminha vai no então, Rio de Janeiro.
2: Pois é, né? Deixa quieto, vamos deixar.
1: A turminha vai pro Rio de Janeiro e nessa viagem ao Rio de Janeiro ele vai conhecer um novo mundo. Eles vão conhecer um mundo diferente, um outro lá. Então, venham, estejam todos convidados, estão todos convidados para vir à Bienal do Rio de Janeiro esse ano. E, obviamente, já temos algumas datas marcadas para fazer o lançamento desse livro em todo o Brasil. Nós estamos lançando na página do Facebook. Acesse nossa fanpage, é a fanpage Meu Pequeno Evangelho. Só colocar lá, pesquisa no Google, vai aparecer, né, alguma imagenzinha da Turma da Mônica lá. É só clicar, curta a página, compartilhe nossas postagens. Nós postamos vídeos, entrevistas, fotos da criançada que manda muitas fotos com os livros. E curta lá, compartilhe. Nós vamos estar lançando o livro agora em setembro e logo depois vamos estar viajando, lançando o livro Outro Lá para todos vocês. E é isso, a gente está feliz por estarmos aqui, né, conhecer os estúdios da Rádio Fraternidade. Um prazer enorme, eu e a Aline, a gente está viajando aqui bastante e estamos imensamente felizes por estar aqui com vocês. Agradecemos o carinho, o espaço para falar um pouquinho sobre essas obras. E é isso, agradecemos. Ficamos muito felizes, né, Aline?
2: Foi bem bacana porque o Alan, ele já fez transmissão para a Rádio Fraternidade.
3: Direto de New Jersey.
2: Isso mesmo, New Jersey. Vamos lá, Aline, vamos lá.
4: Nós estamos muito felizes de estar aqui mesmo. E como vocês disseram sobre a semente, a gente nunca deve esquecer que todos nós temos a semente do amor, porque nós somos filhos de Deus. Nós, como espíritas, acreditamos nisso. E às vezes só precisa ser regado. E esses livros é isso. É como se fosse uma aguinha no coração dessas crianças. E não só das crianças, como dos pais e nós adultos também. Porque nós aprendemos muito com elas, né? E a gente às vezes nem tem ideia, não faz menção disso. E é isso.
2: Você falou uma coisa interessante, assim, que me vem à mente uma frase que o Haroldo trouxe pra gente mesmo, né? Que às vezes a gente não tem controle das sementes que são lançadas. As sementes estão lançadas. Agora, o resultado, o fruto, pertence a Deus. Mas, para que esse resultado aconteça, a semente teve que ser plantada. E é isso que a gente percebe mesmo. Eu acho que muitos corações foram, são e serão acalentados através deste trabalho que é feito, porque era uma carência para nós.
4: Mas o Alan estava conversando ainda essa semana que criança, quando ela é amada, ela se torna um adulto saudável. Então, assim, o quanto é importante a gente olhar criança com amor.
2: Olha só, nós vamos marcar outro dia para vocês encarar, para a gente fazer outros programas, conversar sobre isso, porque foi muito bacana. A Aline falou pouco, mas na próxima vez ela fala mais, viu? Obrigado, Aline. A Aline foi meio de campo aqui, viu?
4: Somos nós que agradecemos a oportunidade, Rubens.
2: Tá certo. Divina?
5: Então, eu gostaria de deixar aqui o meu abraço aos nossos amigos, o Alan e a Aline, né? As portas da Web Rádio Fraternidade estarão sempre abertas para vocês. Assim, eu como educadora, como eu disse para você, Alan, né, Aline, a gente sente na pele, né, o quanto é difícil a gente lidar, né, com todas essas dificuldades, né, dessas crianças que às vezes não têm esse embasamento, né? Não tem os exemplos. É, às vezes lhe falta ali no seu lar a oportunidade, né, de ter algo assim, esses ensinamentos, né? E o quanto é importante, né? O Alan, o Luiz não está aqui, né? Um grande amigo, como disse o Rubens, essas sementes que são jogadas, né? Muitos, por exemplo, podem estar fazendo atividades ou outros trabalhos em torno disso daí, né? E com outros projetos. Mas o quanto este trabalho de vocês é importante, né? Porque, como eu disse aqui, a Aline, né, até pegou a questão da semente, o quanto essas sementes, né, jogadas no momento certo são importantes para essa criança que vão se tornar adultos, né? Estão tendo essa oportunidade de estar aqui reencarnados, né? E às vezes a gente nem sabe quando será que terão outra oportunidade de retornar.
1: Exato. E é muito importante você mencionar isso, porque essa é a grande oportunidade que nós temos agora, né, de trabalhar essas crianças, porque quando eu desencarnar, eu vou voltar daqui a uns 50, 100, 200 anos, sabe lá quanto tempo, eu vou vir como neto deles, como filho, como bisneto, né? Então, imagine, eu vou... Agora, essas crianças estão trabalhando nesses livros, e o nível de educação e de sentimento que elas vão ter trabalhado todo esse período, quando eu chegar aqui, o mundo vai estar muito melhor. Então, só isso já é algo formidável. E os grandes parceiros que nós temos nesse trabalho são os pais que acreditam na ideia da evangelização e no projeto dos livros como verdadeiros catalisadores da evangelização. E especialmente os evangelizadores que abraçam de corpo e alma esse projeto, porque eles são realmente os grandes multiplicadores da ideia e do resultado que esses livros estão levando para as evangelizações do Brasil afora, né? No interior de Minas, no interior de São Paulo, no interior do Nordeste, do Norte, do Rio Grande do Sul, então, do Sul do país. Então, todos esses evangelizadores e os pais que sabem quanto é importante essa evangelização no lar estão sendo os grandes multiplicadores, não somente aqui também, como no mundo afora, né? Dando as experiências mundo afora. E nós ficamos felizes com isso, né? Isso é um verdadeiro presente, e nós somos apenas alguns intermediários que ajudaram esse projetinho a nascer aí. Estamos muito gratos com isso.
2: Tá certo, a gente vai ter outras oportunidades de tê-los aqui com a gente. Muito obrigado pela sua sintonia, amiga. A gente volta a qualquer instante aí na programação da Web Rádio Fraternidade, a emissora do bem na internet. Tchau, tchau. Muito bem, essa foi uma edição especial do Fonte Viva de Luz, onde a gente teve a grata alegria de conversar com Alan Mitchell, ele que é um dos autores dos livros com os personagens da Turma da Mônica, e versando sobre o Espiritismo. E foi um momento bacana em que a gente teve a chance de trocar esse bate-papo, conversar com ele. Ele que esteve visitando a sede da Web Rádio Fraternidade. Foi muito bom ter você aqui na sintonia conosco. Valeu, até o próximo Fonte Viva de Luz.
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6: 10 horas e 1 minuto.
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13: O Conselho Espírita Internacional é uma instituição voltada a representar o movimento espírita de todos os países e em todo o mundo. 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espírita, voltada, acima de tudo, no atendimento às necessidades humanas, às necessidades de todos aqueles que batem às suas portas buscando orientação, esclarecimento, ajuda e também consolação.
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6: 10 horas e 9 minutos.
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0: Junto ao filho crucificado, Maria tem a mente ansiosa e torturada, os olhos fixos na cruz das perversidades humanas, enquanto a ternura materna retorna ao passado em recordações amarguradas. Os pensamentos viajam no tempo, enquanto lágrimas brotam de seus olhos comovidos.
1: Que época maravilhosa! Como fiquei feliz ao saber que seria sua mãe, meu filho. A amiga Isabel, sempre ao meu lado. As profecias de Simeão. A manjedoura tão simples e gloriosa. Me lembro, como se fosse ontem, de todas as cenas de sua infância abençoada por Deus. Mas, Senhor, o que Jesus fez para merecer tanto sofrimento?
0: E na tela das lembranças, Maria recorda o carinho fraterno que o filho dispensava a todas as criaturas. Sua palavra carinhosa que consolava os mais tristes e desamparados.
1: E no dia em que meu menino levou para casa os dois ladrões do Vale de Misep, como era gratificante ver a generosidade com que meu pequenino cuidava dos desconhecidos, como se fossem seus irmãos.
0: Porém, mesmo com o coração amargurado, a mãe do Messias se mantém humilde e fiel aos desejos do Pai.
1: Faça-se na serva a vontade do Senhor. Do Senhor.
0: Entre algumas mulheres compadecidas que acompanham o doloroso martírio de Jesus, alguém pousa as mãos, de leve, sobre os ombros de Maria. É João, que a abraça afetuosamente. Neste momento, o rosto de Jesus se move devagar, observando e percebendo a ansiedade destas duas almas aflitas.
1: Meu filho! Meu filho! Meu filho amado!
2: Mãe, eis aí seu filho. Filho, eis aí sua mãe.
0: João compreende que o Mestre, na sua última lição, ensina que o amor universal é a perfeita coroação de sua obra. Entende que no futuro, a luz do reino de Deus revelará aos homens a necessidade de cessar todo o egoísmo e que em cada coração deverá existir amor em abundância, não só para o círculo familiar, mas para todos os necessitados do mundo.

0: Após a separação dos discípulos que se dispersam por lugares diferentes, difundindo a boa nova, Maria se retira para Betânia, onde alguns parentes próximos a recebem com carinho. Aqui, a mãe de Jesus vive anos silenciosos e amargurados, acompanhando discussões conflituosas entre os seguidores do Filho, enquanto cristãos e judeus se digladiam em Jerusalém e na Galiléia. A natureza se faz triste e deserta. Certa manhã, durante suas orações diárias, Maria recebe uma visita especial.
1: João, meu filho, como é bom vê-lo aqui.
2: Me perdoe por ter demorado tanto, mas agora eu tenho condições de oferecer à minha nova mãe o auxílio que merece. Aceita?
1: Vindo de uma alma tão nobre e caridosa como a sua, não posso recusar.
2: Pois então vamos para Éfeso. Lá fica minha nova residência, uma casinha pobre, ao sul da cidade. Habitação simples, mas que a acolherá com muito conforto e carinho.

0: E logo Maria se instala na casa de João, localizada no alto da colina, em frente ao oceano. Éfeso fica um pouco distante, porém nas proximidades já existem muitas habitações, lares alegres e modestos.
1: Seja bem-vinda, minha mãe. Esta casa também é sua.
2: Minha? E de todos aqueles de bom coração, filho. Que essa casa seja o recanto de encontros sagrados, onde as recordações de Jesus sejam cultuadas por espíritos humildes e sinceros.
0: Decorridos alguns meses, multidões de necessitados recorrem ao modesto sítio. A notícia de que Maria descansa agora entre eles espalha um clarão de esperança por todos os sofredores. Enquanto João prega na cidade as verdades de Deus, a mãe de Jesus atende, no humilde lar, aos que a procuram, exibindo suas necessidades.
3: Maria é a mãe de nosso Mestre e nossa Mãe Santíssima.
0: E desde então, sua choupana passa a ser conhecida como a Casa da Santíssima. Diariamente, mães desesperadas recorrem à bênção de seu carinho e velhos enfermos vêm ouvir suas palavras confortadoras.
4: Minha mãe, como posso vencer as dificuldades? Me sinto abandonado na estrada escura da vida.
2: Isso também passa. Só o reino de Deus é forte o bastante para nunca passar de nossas almas como a eterna realização do amor divino.
0: Maria atravessa os dias e as semanas, os meses e os anos, levando na mente as lembranças mais ternas. A velhice não lhe traz cansaço nem amarguras, porque a certeza da proteção divina lhe proporciona um eterno consolo. Certo dia, porém...
1: Minha mãe, trago mais notícias. Nossos irmãos de fé estão sendo violentamente perseguidos.
2: Mas como soube disso, João?
1: Alguns irmãos expulsos de Roma acabam de me revelar que os seguidores de Jesus vêm sendo escravizados e suas casas destruídas. Me falaram também sobre as festas públicas, onde seus corpos são dados como alimento aos leões.

0: Ventos suaves sopram do oceano, espalhando os aromas desta noite enluarada e repleta de estrelas. Maria se entrega às orações como de costume.
1: Deus Todo-Poderoso, pelo amor de Jesus, peço-lhe, por todos os que se encontram agora com o coração angustiado.
0: Neste momento, ela vê se aproximar o vulto de um pedinte.
2: Minha mãe, venho fazer companhia e receber a sua bênção.
1: Entre. Seja bem-vindo. Em que posso ajudar?
2: Venho humildemente lembrar das bem-aventuranças divinas que aguardam a todos os sinceros filhos de Deus.
0: Maria se sente empolgada pelas palavras surpreendentes do estranho. Mas que mendigo será este que acalma sua amargura de forma tão doce? Nenhum havia surgido até então para dar. Era sempre para pedir alguma coisa. Afinal, onde já ouviu essa voz tão meiga e carinhosa?
2: Minha mãe me deu um abraço.
1: Mas é você, meu filho! Meu filho! O que fizeram com você? Como está ferido! Quantas cicatrizes!
0: Maria abraça o filho e, como mãe carinhosa e dedicada, toca a ferida produzida pelo golpe da lança perto do coração de Jesus. Num ímpeto de amor, ela faz um movimento para se ajoelhar. Quer abraçar os pés do seu Jesus e beijá-los com ternura. Mas é ele, porém, que ergue a mãe, se ajoelha aos seus pés e beija suas mãos.
2: Sim, sou eu. Venho buscar a senhora, minha mãe, pois meu pai quer que seja no meu reino a rainha dos anjos.
0: No dia seguinte, João regressa de Éfeso para assistir aos últimos instantes da devotada Mãe Santíssima na Terra. Maria já não fala. Serenamente, por longas horas ainda espera a ruptura dos últimos laços que aprendem a vida material. Enfim, a Mãe de Jesus se despede da matéria. Envolta por multidões de entidades angelicais, a alegria invade seu coração enquanto a caravana espiritual se prepara para a partida. Neste momento, Maria se lembra dos discípulos perseguidos pela crueldade do mundo e deseja abraçar os que ficarão no Vale das Sombras à espera da luz divina. Seu pensamento a conduz então a uma cidade soberba e maravilhosa, espalhada sobre colinas enfeitadas de carros e monumentos suntuosos. Mais alguns momentos, e seu olhar descobre outra multidão, guardada a ferros em calabouços escuros. Centenas de rostos amargurados, pobres condenados que experimentam agora no coração um consolo desconhecido. Maria se aproxima de um a um.
1: Que Deus os abençoe, meus filhos. Que a injustiça sombria do mundo seja convertida em paz e claridade no céu. Rogo ao Pai que me permita deixar entre essas pobres criaturas a força da alegria.
0: É então que Maria, se aproximando de uma jovem encarcerada, de rosto ferido e ensanguentado, lhe diz ao ouvido:
1: cante, minha filha, que todos tenham bom ânimo. Vamos converter as nossas dores da terra em alegrias para o céu.

E assim, a caravana majestosa conduz ao reino do Mestre, a bendita entre as mulheres. Desde esse dia, nos tormentos mais duros, os discípulos de Jesus têm cantado na terra, exprimindo o seu bom ânimo e a sua alegria, guardando a suave herança de Nossa Mãe Santíssima.

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1: 10 horas e 28 minutos.
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0: 10:42.
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2: Olá para você que está aqui nos acompanhando na Rádio Web Fraternidade, a nossa queridíssima emissora do bem na internet. Nós estamos dando prosseguimento no segundo episódio da fala com nossa Marilene. Estamos aqui tratando sobre maternidade atípica, maternidade no autismo, nessa série que você tem acompanhado. Se não, vai lá, segue os vídeos, faz uma playlist, porque está valendo a pena. Nós já estivemos conversando com autistas, com profissionais, e está imperdível. A gente está trazendo esse tema tão importante. O autismo é o transtorno mais prevalente atualmente em crianças. Você provavelmente, se não convive, há de conviver com alguém que teve a sua vida tocada pelo autismo, e vale a pena se informar. Só o fato de você se informar, você já vai conseguir olhar e entender o autista de uma outra forma, né? De uma forma mais adequada, vamos dizer assim. Estamos todos no caminho. Bom, eu sou a Cristina, a minha filha mais nova tem 19 anos e ela é autista, e eu estou aqui conversando com a minha grande amiga, que está lá em Porto Alegre, que é do Instituto Autismo e Vida. A gente falou um pouquinho sobre isso, dá uma checada lá no primeiro bloco. E a Mari vai de novo se apresentar rapidinho para você que está chegando agora, e ela vai continuar falando para a gente sobre essa questão do suporte que a doutrina espírita pode trazer para a vida do autista e também para a vida dos pais e dos cuidadores. Oi, Mari.
3: Então, continuando, né? Eu sou Marilene, e junto com a Cris também, fundadora do Instituto do Autismo e Vida aqui em Porto Alegre. E é com muita alegria que a gente pode falar desse assunto, porque a nossa missão dentro do Instituto é justamente conscientizar. E a gente tem que conscientizar sempre, em todos os contextos, em todos os aspectos da nossa vida, né? Então, dentro da doutrina espírita, eu tenho tido assim, a grande alegria de muitas vezes ser chamada para falar sobre o autismo, porque é importante. Eu acho que abre muitas portas, assim, para quem, muitas possibilidades para quem realmente quer entender a doutrina e para quem realmente quer se apropriar desse conteúdo, porque o que eu acho muito triste é que, às vezes, a nossa doutrina, ela acha que justifica e explica tudo sem conhecimento, né? Acho que o conhecimento é uma base muito importante para que a gente possa falar de qualquer assunto. É claro que a doutrina é riquíssima, a gente tem que estudar ela sempre e compreender, mas ela tem que ter uma base no conhecimento científico, naquilo que a gente vivencia, isso é fundamental. Então, às vezes a gente ouve pessoas falando sobre autismo e dá vontade de chorar, né? Porque ela está passando desinformação, né? Aqui, com todo respeito, né? Não quero fazer uma crítica, mas é que isso afeta diretamente a nós, né? Diretamente a pais e aos autistas também. Mas a parte de tudo isso, eu acho, o que eu gostaria também de transmitir aqui é a importância que a doutrina espírita tem na vida das famílias e também na vida do próprio autista, né? Daquele que está passando por essa experiência, que é riquíssima, né? E que a gente precisa valorizar e não desqualificar, né, o tempo todo, mas valorizar. E ela dá uma força, ela dá uma coisa muito importante, assim, porque a gente sabe que toda pessoa que tem um tipo de transtorno, e o transtorno mental, ele sofre muito preconceito, né? E aí o autismo se enquadra também nisso. Toda essa pessoa, ela tem uma carga sempre, de cobrança, né, da sociedade em geral e tudo mais. Então, se a gente tem a fortaleza da doutrina espírita que nos ajuda, pode acontecer casos de depressão, qualquer um de nós pode ser afetado por isso, né, em qualquer circunstância. As pessoas, as famílias com autismo e os autistas, eles têm mais facilidade de ter esses casos de depressão. A doutrina, ela tem que servir como algo que nos fortaleça, né? E é nesse aspecto que a gente quer investir sempre. E eu, assim, eu digo por experiência própria, foi uma coisa muito importante na formação do meu filho, não só desse filho, dos outros também, mas desse especial, porque nos momentos em que, em que acontece essas quedas, essa depressão, essa dificuldade de convivência, dificuldade de ser aceito, a doutrina dá um respaldo, ela ajuda, ela fortalece. Né? A gente sabe que as pessoas com autismo e outros transtornos, elas têm aí é uma coisa bem forte de se dizer, mas a gente precisa dizer, tem mais possibilidade de buscar o suicídio, por exemplo, né? E às vezes, meu filho, quando começa a falar alguma coisa nesse sentido, eu sempre digo para ele, tu te lembra que tu não morre? Né? Porque parece assim, mas lembra, tu não vai morrer, meu filho, não, a gente não tem como acabar com a vida da gente, nós somos espíritos. Então, essas coisas são importantes, porque daí, olha, nós estamos aqui para lidar com algumas coisas. É, e a gente vai ter que lidar hoje, amanhã, em outra vida, não importa, né? Nós vamos lidar com isso e aprender. Então, eu acho muito importante.
2: Eu me lembro que, Mari, que eu fui numa palestra e eu saí de lá tão arrasada, porque era uma das primeiras vezes que eu vi o autismo ser abordado dentro da Casa Espírita. Eu fiquei tão feliz, mas aí foi citado um livro específico que foi psicografado lá na década de 50, 60, onde um caso citado, ele serviu de explicação dos 2 milhões de autistas brasileiros, por exemplo, porque, para quem não sabe, o autismo ele afeta 1% da população mundial. É muita gente. Então, assim, você imagina, a diversidade de pessoas é como se Deus tivesse criado uma norma ali e aquele espírito estivesse dizendo que todo autista ia caber naquela panelinha. E era terrível. E assim, em algum ponto, foi colocado que era mesmo uma condenação e que era um resgate, que era uma... E eu saí tão triste. E eu fiquei pensando, gente, eu que já sou uma ativista na conscientização do autismo, eu que já tenho toda essa informação a respeito do autismo, tenho uma visão muito mais positiva, sempre, né, busquei ter essa visão mais positiva em relação ao processo que a gente estava vivenciando. Eu fiquei abalada assim. Imagina uma mãe que chega na casa espírita pela primeira vez, que acabou de receber o diagnóstico, e vê ali as pessoas tentando, sabe, justificar ou explicar. Então, assim, você passou por alguma coisa nesse sentido, assim, de ouvir, de experimentar esse tipo de... Porque é um preconceito, né? Esse tipo de preconceito.
3: Dentro da casa espírita, não tanto, né? Agora, eu, por exemplo, eu vi em alguns momentos que eu falei, que eu conversei, não especificamente com o meu filho, mas sobre crianças autistas que estão sendo recebidas na evangelização, nesses espaços infantis, assim, em que o conhecimento é muito importante, ele é fundamental, sabe, para que as pessoas entendam o que é o autismo, porque o que, que acontece, assim como nas escolas, muitas vezes a pessoa acha, a pessoa tem boa vontade, aquele que está lidando com a criança, né, ela tem boa vontade, ela quer ajudar, mas aí ela não entende que ela o que ela está precisando fazer ali é incluir essa criança, e não segregar, não, no caso, arranjar uma outra atividade porque aquela criança não se enquadra. É, não é exatamente isso. Então, é falta de conhecimento mesmo. Então, eu percebo, esses dias, durante a pandemia, uma pessoa me procurou porque eles estavam tendo evangelização pela internet, né? E aí tinha uma menina com autismo que era, assim, hipersocial, porque isso acontece, né? A criança com autismo, às vezes, ela é hipersocial, ela não é hipossocial. Acontece deles quererem realmente socializar o tempo todo. E a menina, então, colocava muitas, escrevia muita coisa, interferia muito na... E aí alguém disse, alguém deu uma dica, né? Uma dica ali que não era boa, de que, não, deixa ela falar, deixa ela falando, não dá bola, não dá, né, porque fica chato, porque ela incomoda e tudo mais. Não, deixa ela falando, né? Então, eu disse, não, a gente não pode fazer isso, deixar ela falando, né? Ela precisa de atenção, ela precisa também de atenção. Então, não é que tu vá perturbar, atrapalhar, tu não vai atrapalhar a tua aula, porque tu tá ensinando, tu tá tentando ali passar para essas crianças tolerância, paciência, amor ao próximo, e aí tu vai deixar uma pessoa que tá precisando disso tudo, a parte da... Não, inclui, né? Ah, o que que ela tá falando? Ah, vamos falar sobre isso, então, ela tá interessada. Sempre tem uma forma de trazer... Né?
2: Vamos começar o nosso momento te dando 5 minutos, todas as nossas interações, os primeiros 5 minutos são seus, você vai falar o que você quiser, você vai contar o que você quiser e depois vai ser a vez da gente falar. E lá no final a gente te dá mais 2 minutos e você vai poder falar o quanto você quiser. Sempre vai, a gente vai achar um jeito... Se a gente tiver amor, né? A Tabata, que foi uma das entrevistadas, ela falou assim... Eu falei, o que, que você aconselha, né? Que dica que você dá? Ela falou assim, nenhuma dica vai funcionar se não tiver amor. Então, eu acho que a dica principal é ame. Porque quando você ama de verdade... E amar não é só essa palavrinha bonita. Quando você ama de verdade, você acha meios. Você acha formas... Você acha conexão. Eu achei tão bonito, eu acho que é tão real isso, né?
3: Conexão é tudo, né? Porque a gente sabe que muitas vezes as próprias professoras, né? Que às vezes a gente vai conversar sobre autismo com professores, é uma das nossas tarefas no Instituto, e os professores dizem, olha, eu tô fazendo isso, isso, isso, aquilo, porque eu não sabia o que fazer, mas aí eu tô fazendo isso, aquilo tá funcionando. Eu disse... O fato de tu estar fazendo, de tu ver que está funcionando e de tu realmente estar envolvida com isso, já é um grande passo, né? Porque a técnica, ela pode ser maravilhosa, o conhecimento pode ser importante, mas é isso que a Cris falou, né? Não é que o amor vá funcionar para tudo, mas o amor, ele é um potencializador de qualquer técnica. Ele potencializa, ele faz com que aquilo flua, né, que aconteça, porque senão não acontece. A gente sabe que o afeto é tudo, né? Paulo Freire diz isso sempre, né? A gente sabe que o afeto é tudo, assim, para que essa conexão se faça. E a pessoa com autismo, a Cris sabe bem disso, né? Claro, todo mundo que conhece um pouco, que os autistas, eles têm essa coisa de se ligar às pessoas que realmente estão contribuindo, que estão se mostrando, mostrando que eles são importantes, né? A pessoa que faz essa conexão fica muito mais fácil, sempre fica muito mais fácil com eles dessa forma, né? Quando existe a conexão. Isso assim...
2: Validar, né? Validar o que eles trazem, validar o que eles sentem, não desprezar, não se sentir melhor, né? É realmente olhar para aquela pessoa e sentir que você está diante de um irmão, de uma irmã, que não é em nada diferente e menos que você. Se você sente isso, se você consegue fazer essa conexão, eles sentem de verdade. E aí o caminho se faz. Mari, a gente está nos nossos minutos finais. Se tiver uma mãe, ou um pai, ou um familiar que recebeu recentemente o diagnóstico de autismo e que estiver naquela fase sem, um pouco perdido, na neblina, que eu costumo dizer, né? Sem saber muito bem o que sentir, o que esperar. Essa fase onde que a gente fica confrontado, né? Diante de algo que para a gente ainda é incerto. O que você tem? O que, que você acha que você, a Marilene, mãe de um autista espírita, pode dizer para essas pessoas?
3: A gente tem que viver cada dia, né? Cada dia a gente tem oportunidade. E como espírita, a gente sabe que cada situação é uma experiência a ser vivenciada e é um aprendizado sempre. Então, esse luto que a gente faz, que a gente fala que é um luto quando a gente recebe um diagnóstico e quando a gente se vê sem chão, porque a gente não sabe, a gente tem medo, né, essa é a verdade, a gente tem medo do futuro. É um luto de uma expectativa nossa, né, porque aquela criança que está na nossa frente, ela tem um potencial imenso, e a gente não tem como saber qual é esse potencial. A gente precisa investir com conhecimento, com terapias, investir com amor, investir com dedicação, e principalmente com essa aceitação, né, que a gente precisa ter. Isso eu acho que é fundamental. No Instituto Autismo e Vida, inclusive, a gente conversa muito com pais que receberam diagnóstico. A gente tem lá uma linha, né, de aberta para fazer essa conversa, que a gente chama de bate-papo, que é desde a época da crise, eu acho, né? E a gente abre essa conversa, e sempre, sempre é muito bom, porque nós mostramos que a vida é assim. Então, do ponto de vista espiritual, é confortador a gente saber, né, que aqui nós estamos vivendo experiências de aprendizado. Então, a doutrina espírita é tudo de bom para qualquer situação na nossa vida, eu diria, né? Se a gente souber realmente, se a gente souber aproveitar esse aprendizado que ela nos traz. Porque é uma montanha-russa a nossa vida. Dentro do autismo, ela é uma montanha-russa, né? Ela não tem. Os períodos de estabilidade são raros, a gente sabe disso, né? A coisa vai, acontece, a gente se surpreende, a gente se frustra. Isso acontece o tempo todo. Mas nesse dinamismo, eu diria, a gente aprende muito, a gente se desenvolve, a gente se torna pessoas mais tolerantes, mais pacientes, mais compreensivas, a gente começa a se gostar mais até, né, porque a gente começa a perceber que o autismo é essa diversidade necessária, né? Eu acho que ela é bastante necessária. A gente vê que as pessoas que convivem, que as mães com autismo, elas são mais bonitas, elas são mais inteligentes, elas são... Ele coloca lá em cima, não é isso, né? Não quer dizer que seja isso, mas a gente tem que se esforçar mais para ser. Aí que tá, né? A gente tem que sair do nosso conforto. E enquanto espírita, a gente sabe que é assim. A gente tem que sair da nossa situação ali de conforto e procurar evoluir. Então, acho que as experiências da vida, elas são gratificantes sempre, se a gente souber aproveitar. Acho que é por aí. Né? Mas, de qualquer forma, a gente deixa aberto para quem? Para os pais que precisarem também entrar em contato com a gente, né? Autismo e Vida.
2: Perfeito.
3: A gente recebe com muito carinho.
2: Então, assim, a gente espera realmente que o seu coração seja tocado, que você saia dessa série que a gente tem feito mais informado. E, Mari, muito obrigada. E a você que acompanhou até aqui, muito obrigada. A Rádio Web Fraternidade, o nosso profundo carinho. A Jesus, a nossa eterna gratidão.
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4: Pediu antes de nascer. Adelino Silveira, no livro Chico, de Francisco, relata um episódio ocorrido com certa senhora que procurou o médium mineiro com uma criança no braço e que lhe fez a seguinte pergunta: Chico, meu filho nasceu surdo, mudo, cego e sem dois braços. Agora está com uma doença nas pernas e os médicos querem amputar as duas para salvar a vida dele. Há uma resposta para mim no Espiritismo? Com a intervenção de Emmanuel, guia espiritual de Chico Xavier, a resposta foi dada. Chico, explique à nossa irmã que este nosso irmão que está em seus braços suicidou-se nas 10 últimas encarnações e pediu, antes de nascer, que lhe fossem retiradas todas as possibilidades de se matar novamente. Mas agora que está aproximadamente com 5 anos, procura um rio, um precipício para se atirar. Avise nossa irmã que os médicos amigos estão com a razão. As duas pernas dele vão ser amputadas em seu benefício, para que ele fique mais algum tempo na terra, a fim de que diminua a ideia do suicídio. Esse fato se enquadra na resposta dada pelos espíritos superiores a Allan Kardec, ou seja, a de que o próprio espírito escolhe o gênero de provas por que há de passar antes de começar nova existência corporal, consistindo nisso o seu livre arbítrio.
5: Vigiai e orai, para não entrardes em tentação. Jesus.
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7: É o que nós poderíamos dizer aos nossos companheiros que enfrentam no momento a problemática do câncer, é que nós precisamos cada vez mais compreender duas coisas. Em primeiro lugar, que a doença não nos alcança como se fosse um castigo. Na verdade, é imperioso que a criatura entenda e compreenda que todas as problemáticas e dificuldades, inclusive as do corpo físico, são resultados das nossas próprias necessidades de evolução. As necessidades de aprendizado, as necessidades de resgate, onde muitas vezes atingimos essas situações, né, por situações também vivenciadas por nós, desaguando no corpo físico, que é um verdadeiro filtro das nossas próprias dificuldades, limitações, emoções conturbadas, quando não, dos nossos próprios resgates. E o segundo fator importante é que é necessário fazer a distinção entre estar doente e ser doente. Então, muitas vezes, nós estamos com a doença. Lembro-me da minha cardiologista que me dizia em certa consulta que fiz: doenças você tem, mas não é doente. Por quê? Por uma postura que ela dizia, que achava interessante da minha parte, uma postura de bom humor, de alegria de viver. Nós deveremos, nesse sentido, entender a doença como nosso filtro, como nosso processo realmente de resgate, mas sim que nós nos submetamos a isso com uma atitude claudicante, uma atitude de autopiedade ou uma atitude revoltada. É imperioso entender que o corpo físico, quer seja pelo câncer, quer seja por qualquer outro caminho, ele ficará. Nós é que somos o espírito mortal e nós prosseguiremos. Enfrentar então a doença, e nós temos acompanhado isso de perto, mesmo no campo familiar, com uma atitude estoica, com uma atitude de coragem, com a confiança na justiça divina e, obviamente, buscando a cura, a autocura, porque nós não devemos também alimentar uma atitude, né, de entrega, mas uma atitude, principalmente, de consciência de que a justiça divina, a vontade divina se faça em nossas vidas. A oração e, obviamente, um outro estilo de vida, uma maneira de enfrentar a vida com mais leveza, com mais alegria, o perdão ao outro, o auto perdão, o desenvolvimento de ações humanitárias, de alguma forma nos engajarmos em ações que estejam contribuindo para um mundo melhor, é esse conjunto que nos dará uma terapia, que nos auxiliará, se não aqui agora, na nossa cura, né, imediata, material, mas nos auxiliará na grande cura espiritual a qual todos buscamos, porque somos todos absolutamente os doentes da alma, refletindo no corpo físico as nossas próprias limitações. Então, força, coragem, fé, fortalecimento em Jesus, a busca das terapêuticas que a medicina nos apresenta, mas também o cuidado com o campo mental, o cuidado com o campo das emoções, a oração, a meditação, o recolhimento, a ação positiva no bem, para que em nós se instalem fatores que propiciarão a saúde integral. É o corpo que está doente. É necessário, então, que busquemos que a própria alma possa estar acima da dificuldade corporal, porque, afinal de contas, aqui estamos vivenciando uma experiência corporal, mas a nossa essência é a essência espiritual. Portanto, coragem, fortalecimento, bons sentimentos, bons pensamentos e boas ações.
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0: 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Estudar o Evangelho de Jesus possibilita compreender os ensinamentos cristãos cuja prática nos conduz ao aprimoramento moral. Criar em todos os lares o hábito de se reunir em família, para despertar e acentuar nos familiares o sentimento de fraternidade. Elevar o padrão vibratório dos componentes do lar, contribuir com o plano espiritual na obtenção de um mundo melhor. Meu nome é Edson. 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Obrigado pela atenção e que Jesus nos abençoe a todos, hoje e sempre.
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3: Olá, meus bons amigos e amigas, feliz por reencontrá-los, trazendo, como sempre, uma mensagem para nossa reflexão, entendimento. Hoje, inspirando-me numa carta de João Evangelista, uma frase muito simples, mas muito profunda e que pode impactar a nossa vida positivamente. João Evangelista disse simplesmente assim: nós somos de Deus. Nós somos de Deus. Você já parou para pensar no que isso significa? Eu acho que tem um impacto grande na nossa vida. Primeiro por nos sentirmos filhos amados de um Deus que, segundo Jesus, é um Deus que é Pai. Temos um Pai. Não somos órfãos. Não vivemos ao léu. Não estamos abandonados à mercê da sorte ou do azar. Nós somos filhos queridos por Deus. Filhos amados. Eu acho que isso restaura um pouco da dignidade. Isso restaura a nossa autoestima. Isso restaura aquela sensação de carência afetiva que muitas vezes temos quando nós esquecemos que somos filhos e pertencemos a Deus. A um Deus que continua velando por nós, continua olhando por nós. Alguém poderia dizer, mas se Deus olha por mim, por que eu passo por problemas e dificuldades? Ora, eu penso que, junto com a doutrina espírita, que as nossas dificuldades são experiências necessárias ao nosso crescimento. A gente não se desenvolveria se não passasse por dificuldades. Assim como muitas vezes a gente precisou, quando pequeno, ir para a escola, isso foi para nós, para a grande maioria, uma grande dificuldade. Porque ter que deixar o lar, começar a ter obrigações, começar a ter disciplina, começar a desafiar a nossa mente com novos conhecimentos. Isso não foi muito agradável no começo, não é? Quantas vezes íamos chorando para a escola? Ficar longe dos nossos pais? Talvez até nós imaginássemos que nossos pais eram ruins por nos levarem para a escola. Eu acho que é assim que a gente acha com Deus hoje, não é? Quando nós estamos passando por experiências de crescimento, as nossas provas, dificuldades. Mas dificuldades absolutamente necessárias. E é certamente porque Deus nos ama, porque Ele nos permite passar. Porque a dificuldade, quando ela é bem entendida, ela promove o nosso crescimento, o despertar das nossas capacidades, das nossas potências. Isso gera crescimento, e crescimento gera felicidade. Então somos de Deus. Outro ângulo desse pensamento de João Evangelista é de que muitas vezes nós supervalorizamos o mal, as trevas, e não a luz. A doença e não a saúde. Porque sendo de Deus, como somos, a única fatalidade que está programada para nós, pelo Criador, é a nossa felicidade. Ele não desejaria, ele não teria outro plano para nós que não fosse a felicidade. Imagine um pai como Deus planejando a nossa desgraça. Não. Nós sabemos que todo mal é passageiro. Que sempre haverá uma solução, que sempre haverá uma porta, uma saída melhor. E nesse sentido, quando nós nos sentimos pertencentes a Deus, que forças exteriores poderiam nos tirar desta condição? Vocês não acham? Sendo Deus a inteligência suprema, como aprendemos em O Livro dos Espíritos, o amor supremo, a força soberana, o poder indestrutível, o mal é sempre relativo. Então isto tem o poder de minimizar a nossa crença no mal, a nossa crença em uma força que superasse o próprio Deus e tirasse dele o governo da nossa vida. Então, meus amigos, estão aí algumas singelas reflexões. A gente poderia acordar todo dia de manhã e talvez ter esse primeiro sentimento: eu sou de Deus. Eu pertenço a Deus. Eu estou em Deus. Mentalizar isto, sentir isto. Eu acho que, eu tenho certeza, que isso vai nos dar uma fortaleza, uma força, um vigor espiritual e uma sensação de amparo. Não tem um momento do meu dia em que eu não esteja sob o olhar amoroso e protetor do nosso Pai. Um grande abraço a você.
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1: 11 horas e 26 minutos.
6: Olá, amigos. Nós vamos começar aqui na Web Rádio Fraternidade o programa Papo do Bem. Comigo, André Trigueiro. Eu espero que você goste do tema que a gente preparou para hoje.
7: Olá, meus amigos. O assunto que nos traz aqui hoje é um tabu. Tabu é um assunto que, por razões culturais, filosóficas, sociais, religiosas, a gente, por princípio, prefere não falar sobre. Mas na área da saúde pública, a gente sabe que que é preciso informação para prevenir qualquer doença ou morbidade. O tabu não combina com saúde pública. Portanto, é preciso falar de suicídio, que é um assunto invisível, está fora do radar da sociedade. E o suicídio é caso de saúde pública no Brasil e no mundo. Os últimos dados da Organização Mundial da Saúde dão conta, e são recentes, é do segundo semestre de 2014, quando foi lançado o mais importante relatório sobre suicídio no mundo pela OMS. Esse relatório dá conta de que, por ano, aproximadamente 800 mil pessoas morram por conta de suicídio, o que dá uma média de 2.200 casos por dia, ou um novo caso de autoextermínio a cada 40 segundos. Pouca gente sabe disso, mas esse é um problema crônico no mundo, onde, segundo a própria OMS, há mais casos de suicídio do que de homicídio ou mortes em conflitos armados, guerras. Também a Organização Mundial da Saúde estima que para cada caso consumado de suicídio haja aproximadamente 20 tentativas, o que numa conta grosseira seriam 16 milhões de tentativas de suicídio por ano. Para cada caso consumado de suicídio, um grupo estimado de 6 pessoas, normalmente parentes e amigos, pessoas mais próximas do suicida, registram um forte trauma. É uma dor, a perda dos entes queridos já implica numa dor que vai demandar um tempo de superação, o que os psicólogos e psiquiatras chamam de luto. É preciso respeitar esse luto. Cada um merece ter o seu tempo, tempo de cada um, para se recuperar da ausência de alguém querido. Quando essa ausência se dá de forma tão dolorosa,

não é tão importante. O Brasil não ocupa uma posição tão importante no ranking mundial. Mas em números absolutos, nós temos aproximadamente 12 mil casos por ano, o que deixaria o Brasil numa posição de sexto lugar no mundo em ocorrências de suicídio. Portanto, como enfrentar esse problema? Como explicar esse tabu? Por que o assunto invisível? Por que que não se fala sobre suicídio? Sabe-se, desde o século XVIII, por conta de um livro lançado pelo famoso escritor alemão Goethe, Os Sofrimentos do Jovem Werther, que dependendo da forma como se fala de suicídio, isso pode ser uma informação que soe como sugestão. Nesse livro, no auge do romantismo, o personagem Werther tem uma desilusão amorosa e, ao final do livro, não tendo o amor correspondido, ele resolve se matar. E o que se verificou nos meses subsequentes na Europa é que vários jovens de sexo predominantemente masculino repetiram o gesto extremo do jovem Werther, se matando, empregando o mesmo método do personagem do livro. É claro que isso despertou um interesse científico sobre o risco, a possibilidade da informação alusiva ao suicídio soar como sugestão. Não apenas na literatura, mas em qualquer meio de comunicação, qualquer mídia. E isso se confirmou ao longo do tempo. Portanto, construiu-se uma convicção, seja no teatro, no cinema, nas mídias, numa música, histórias de ficção ou não ficção, dependendo da forma como se fala de suicídio, isso pode alcançar mentes fragilizadas, pessoas fragilizadas psíquica ou emocionalmente, como uma sugestão. Então, é correta a prudência, a cautela, o cuidado na hora de falar de suicídio. Mas aí, como é que se enfrenta o problema se a gente não pode falar de suicídio? Não é para falar de suicídio? O que diz a Organização Mundial da Saúde? Existe um jeito certo de falar de suicídio, é preciso falar. Esse jeito compreende, por exemplo, no caso da mídia, eu sou jornalista, protocolos de abordagem. Por exemplo, em sendo inevitável falar de suicídio, quando o suicídio é notícia, e isso, para a gente citar um exemplo, no ano de 2014, nós tivemos, foi o assunto mais acessado no Google em 2014, o suicídio do ator e comediante Robin Williams. Não dá para não informar que Robin Williams se matou. Entretanto, existe um manual da OMS, da Organização Mundial da Saúde, recomendando aos jornalistas como abordar esse tema nas mídias. Então, resumidamente, não abrir espaços generosos em lugares de destaque com manchetes e fotos. É uma recomendação. Dois, não enaltecer as qualidades morais do suicida. Isso também é importante, para não, em mentes que estão fragilizadas psíquica e emocionalmente, não se dar o recado de que se eu me matar, ainda vão falar bem de mim por aí. Terceiro, não descrever em detalhes o método empregado, não didatizar o suicídio. São cuidados para evitar o efeito mimético, para evitar esse risco da propagação. Mas pode falar, respeitando-se os cuidados. E o mais importante, segundo a OMS, é preciso fazer chegar a informação. E se eu tivesse que resumir o que há de mais importante nessa nossa conversa, seria este dado, que segundo uma pesquisa feita por suicidólogos, que são psiquiatras ou psicólogos especialistas no fenômeno do suicídio, com o respaldo da Organização Mundial da Saúde, o suicídio é prevenível em 90% dos casos, porque de cada 10 casos de suicídio, 9 há associação com psicopatologias diagnosticáveis e tratáveis. Portanto, não há um determinismo de uma pessoa que tem a ideia suicida e é questão de tempo ela se matar. Em 90% dos casos, o suicídio é prevenível. Em 90% dos casos, o suicídio é prevenível. Essa informação implica

0: num rearranjo da sociedade. Se é prevenível em 90% dos casos, nós devemos mudar rotinas na forma como se constrói uma política pública de prevenção do suicídio, na instrução que se deve dar a profissionais de saúde sobre como lidar com essas patologias de ordem mental associadas ao autoextermínio e como cuidar da pós-venção, quem tenta ou quem realiza uma tentativa e precisa ser alvo de cuidados multidisciplinares.
1: 11h34.
0: Esse foi o nosso Papo no Bem aqui na Web Rádio Fraternidade. 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Olha, será uma imensa alegria ter esse momento de interação com você. Um grande abraço e até a próxima.
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0: 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Eu espero então você. 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
1: 11h36.
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4: Olá você, seja muito bem-vindo a mais um programa Refletindo com Joana, aqui pela Web Rádio Fraternidade. É muito bom ter você aqui conosco e hoje nós vamos falar sobre um tema, doença e saúde, que está no livro Vida, Desafios e Soluções, uma obra extraordinária da série psicológica de Joana de Ângeles, né? E ela vem falar dessa saúde, né, que é esse ideal da vida. E a doença é uma ocorrência, né, vibratória, perturbadora, que muda o quê? Muda o nosso comportamento na organização física e muda também o nosso psiquismo nesse processo de amadurecimento nosso. E essa distonia no mecanismo sutil do ser abre o quê? Abre espaço para a proliferação de processos degeneradores e tem sua sede intricadas no nosso espírito, ou seja, nós já trazemos no nosso espírito. Nós somos herdeiros de nós mesmos, né? Então, os atos passados, eles vão refletir agora, de alguma forma, na nossa maquinaria física, porque o corpo faz parte desse processo regenerativo. Através da reencarnação, nós nos renovamos, né? Nós mudamos processos mentais, emocionais, sentimentos, né? Com certeza. Por quê? Porque ele é responsável, né, pela nossa evolução. O espírito, o nosso ser, é responsável pela evolução. Então, quando nós nos candidatamos aqui à reencarnação, alguns processos de adoecimentos que a gente traz no espírito, passamos a vivê-los hoje. Então, ela diz que a doença, no entanto, nem sempre representa estado de calamidade na maquinaria ou nos equipamentos responsáveis pelas expressões da inteligência, do pensamento e da emoção, quando bem entendida e direcionada para finalidades superiores. Ou seja, quando eu tenho uma doença física, mas eu entendo que essa doença física é uma prova, uma expiação minha, e que eu aceito e trabalho com essa doença o meu psiquismo, a minha melhora moral, espiritual, como ela coloca aqui, essa mudança ela é significativa para o espírito. Quantos saem da encarnação? Muito bem. Por quê? Porque o processo, né, de adoecimento na nossa organização somática, física, foi um movimento importante para esse espírito, para essa alma, né? Então ela diz, a saúde resulta de quê? De uma bem dosada cota de valores mentais em consonância com a estabilidade física. Então, que valores mentais que eu estou alimentando aqui, né? E essa consonância, né? Essa ordem psicológica, como ela coloca, que produzem o clima de vitalidade nos equipamentos sensíveis da maquinaria fisiopsíquica, né? Como a gente fala muito em psicologia, as doenças psicossomáticas, que é essa manifestação da doença no corpo porque passou por toda essa maquinaria da nossa psíquica. Nesse sentido, a área psíquica, diz ela, é portadora de grande responsabilidade, porque é graças à sua vibração encarregada de manter o perfeito entrosamento entre as manifestações físicas, emocionais e mentais. Essas ocorrências são de expressões que sofrem essas alterações, porque é um movimento da nossa psique. Ela diz, então, a educação mental, que resulta do esforço pelo cultivo das ideias edificantes, pensamentos edificantes. A gente passa por provas, a gente erra, a gente passa por culpas, passa por processos de desequilíbrio espiritual, obsessivos, e todos esses que a gente já conhece em doutrina espírita, realmente. Mas ela diz, ó, torna-se de alta validade no processo de uma existência saudável essa questão do cultivo das ideias edificantes. Geradora de quê? De futuros comportamentos orgânicos e psíquicos. Gente, nós estamos no corpo. Não tem como. Corpo e alma aqui é uma coisa só hoje, né? Eu estou encarnado, você está encarnado. Não tem como desassociar. Que sempre produzirão bem-estar e felicidade. Então ela fala que esse desconforto emocional gera no campo físico uma vulnerabilidade, um processo de desequilíbrio onde esses agentes microbianos degenerativos, perturbações psíquicas lamentáveis. Então, um pensamento negativo constante não quer dizer que a gente não tenha pensamento negativo, não quer dizer que a gente não tenha tristeza, raiva, medo e todas essas emoções negativas, a gente tem. Mas cultivá-las dentro do coração e da alma. Não quer dizer que eu não magoo com a pessoa e a pessoa não magoa comigo, não quer dizer que eu não erre. Tudo isso, gente, faz parte do nosso processo aqui. É o que eu faço e como eu faço com aquilo que eu vivo. Então, se eu entendo que eu errei, pedi perdão, eu recebi aquele perdão ou não recebi, mas eu continuo trabalhando, eu continuo buscando mudar esse processo espiritual, que é a finalidade da existência, né? Que é o nosso progresso espiritual. E ela diz, finalizando, ó, perturbações psíquicas lamentáveis que se transferem de uma para outra existência corporal, como fruto da lei de causa e efeito. Então, muitos de nós, muitos irmãos que vocês conhecem, companheiros de jornada, estão provocando adoecimentos lamentáveis, porque o seu campo psíquico emocional está tão adoecido, com enfermidades, com estados depressivos, estados ansiosos, estados de raiva, que vão se retroalimentando e não se segue um tratamento, não se busca uma mudança. Esse é um processo que eu estou provocando um adoecimento para o meu futuro. Então, ela finaliza dizendo, todo o esforço, portanto, para ter preservada a mente da invasão de ideias portadoras de energias desequilibrantes, torna-se psicoterapia preventiva responsável pela vida sã. Então, as ideias vêm, eu digo sempre, né, nas minhas palestras, o pensamento não tem porta, não tem porteiro, não tem nada que segura, mas o pensar é meu. O que eu faço desse pensamento que ele vem até mim é meu, é seu. Então, esse é um movimento importante. Quando eu entendo que esses pensamentos estão vindo, que essas ideias perturbadoras estão me trazendo essas energias desequilibrantes. Então, quando eu entendo esse movimento, eu já começo ali fazer um movimento de autorregulação dessas ideias. Autorregulação, não esqueçam dessa palavra. Isso é muito importante. Não é mudar, não é matar nossa sombra, não é matar nosso... nunca mais vou pensar nisso. A gente vai pensar. Então, isso é uma fantasia, né, da nossa criança. Então, quando eu olho para isso, quando eu olho para esse processo, eu começo a trazer uma autorregulação. Eu vou pensando aqui negativo, mas eu converso com esse pensamento negativo, eu dialogo com ele, eu faço essa regulação entre um e outro, e aí eu vou criando um ambiente mental melhor, propiciador de saúde física e saúde espiritual. A oração, a respiração, a reflexão, a meditação, tudo, a psicoterapia, a prece na casa espírita, o passe, todos são recursos que nós temos, né, a nosso favor. Grande abraço para você e até o próximo programa. Vamos lá.

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1: 11 horas e 49 minutos.
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3: Isso se chama amor. Você surgiu como suave melodia trazida pela brisa. Dilatou-se no silêncio de minha alma e fez-se moldura em meu viver. Isso se chama aventura. Há algo em você que transparece num olhar, como estrela no céu atapetado de astros, e exterioriza-se num sorriso como canção tocada na harpa dos ventos. Isso se chama ternura. Sem olhar você me percebe. Sem falar você me diz. Sem me tocar você me abraça. Isso se chama sensibilidade. Quando me perco em labirintos escuros, você me mostra o caminho de volta. Quando expõe meus tantos defeitos, você faz de conta que não nota. Se enlouqueço, você me devolve a razão. Isso se chama compaixão. Nos dias em que as horas passam lentas, sem graça e sem luz, nos seus braços eu encontro alento. Quando os dias alegres de verão partem, e em seu lugar chega o outono cobrindo o chão com folhas secas, e o verde exuberante cede lugar ao cinza, nos seus braços encontro harmonia. Isso se chama aconchego. Quando você está longe, no espelho da saudade eu vejo refletida a certeza do reencontro. Nas noites sem estrelas, quando a escuridão envolve tudo em seu manto negro, você me aponta à carruagem da madrugada que vem despertar o dia com suas carícias de luz. Isso se chama esperança. Quando as marés dos problemas parecem tragar em suas ondas as minhas forças, em seus braços encontro reconforto. Se as amarguras pairam sobre meus dias, trazendo desgosto e dor, sua presença me traz tranquilidade. Você é um raio de sol nos dias escuros. É ave graciosa que enfeita a amplidão azul. Você é a alma e é coração. É poema e é canção. É ternura e dedicação. Nada impõe, tudo compreende, tudo perdoa. Sua companhia é doce melodia, é convite a viver. E tudo isso se chama amor. Surge depois que as nuvens ilusórias da paixão se desvanecem, que a alma se mostra nua, sem enfeites, sem fantasias, sem máscaras. Enfim, o amor é esse sentimento que brota todos os dias, como a flor que explode de um botão ao mais sutil beijo do sol.

0: A todos os que sofrem e estão sós, dai sempre um sorriso de alegria. Não lhes proporciones apenas os vossos cuidados, mas também o vosso coração. Frases e pensamentos de Madre Teresa de Calcutá. 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
2: Muito bom dia, querido internauta, querido ouvinte da nossa emissora do bem, a Web Rádio Fraternidade. Que alegria imensa te receber aqui para mais uma edição desse nosso encontro no matinal de prece, de oração. Você espalhado pelo Brasil e pelo mundo, e a gente juntos buscando essa sintonia com Deus. E eu tenho certeza que quando a gente chegar no finalzinho do programa, a gente vai estar com as baterias recarregadas para enfrentar mais um dia, não é mesmo? Você espalhado pelo Brasil e pelo mundo, e a gente aqui, ó, desde a cidade de Uberlândia, irradiando esse momento com você. Agora são 6 horas, 1 minuto. Tô tentando acertar o áudio aqui, viu, gente? Deixa me ver aqui. Vamos ver se melhora um pouco mais. Muito bem. É ao vivo com você, viu? É. A gente está ao vivo com você para esse encontro em que o nosso espírito busca reabastecer. Hoje no programa a gente vai trazer para você, viu, querido internauta, querido ouvinte, a sequência da leitura do livro do Richard Simonetti, né? Rindo e Refletindo com Chico Xavier. Essa obra que nos ajuda um pouco mais a entender algumas passagens do Chico, refletidas com o nosso querido amigo Richard Simonetti, ele que já está na espiritualidade, né? Tem também daqui a pouquinho a reflexão com o nosso querido Jorge Alahá, hoje trazendo o recorte de uma palestra, e também no final a prece feita pela nossa amiga Maria de Lourdes. Se tiver tempo, no finalzinho a gente traz uma música do Charles Medeiros, que a gente preparou, que separou aqui para compartilhar com vocês, tá bom? Então vamos lá, vamos... Ah, tem um minuto de sabedoria também, né? Semana passada a gente fez aquele especial trazendo a websérie Sozinho. Espero que vocês tenham gostado, né? É muito bacana, né? Olha aí, que isso foi feito lá em 2012, 2014, né? Há mais de 10 anos. Esse trabalho muito bacana que a gente teve a inspiração de trazer para vocês semana passada. Mas vamos lá. Vamos refletir, ler e refletir com Chico Xavier. Né? Lendo e refletindo com Chico Xavier aqui. De quem é o rosto? Falava-se sobre as agruras humanas. Chico foi indagado a respeito da postura espírita diante do sofrimento. O médium experiente na arte de enfrentar as dores do mundo, olha que interessante, né? Respondeu bem-humorado. Sabemos que o sofrimento faz parte da existência humana. Por isso, o espírita consciente chora escondido. Nossa, Chico. Ei, Chico. Então, o espírita chora escondido. Depois lava o rosto e vai atender a multidão. Vai atender sorrindo a multidão. Dores e atribulações são próprias deste planeta, de provas e de expiações, onde vivemos conforme a classificação de Allan Kardec em um Evangelho segundo o Espiritismo. Funcionam como lixas que desbastam nossas imperfeições mais grosseiras. Espíritos imaturos. Espíritos imaturos iniciantes na arte de viver como filhos de Deus. E aqui estamos atendendo a um desses objetivos. Aí ele vai colocar para a gente. Provações, dores solicitadas. O espírito reencarna com uma programação que planejou, consciente de que deverá enfrentar para o resgate de seus débitos. Expiação, dores impostas. A programação é feita por mentores espirituais em benefício de espíritos que recalcitram em reconhecer a extensão de seus comprometimentos perante as leis divinas. Olha que interessante, muitos de nós ficam perguntando se eu estou passando por uma provação ou por uma expiação. E o Richard resumiu que bem simples mesmo, né? Provação, dores impostas, provações, dores solicitadas, expiação, dores impostas. E a nossa posição, leitor amigo, qual será? É fácil definir. Se guardamos submissão aos desígnios divinos, aceitando sem lamúria ou lamúrias, revolta ou desespero, nossos males, procurando fazer o melhor, estamos em provação. Se gememos e choramos, se nos torturamos, perdidos nos labirintos da revolta e da inconformação, se enfrentamos o resgate de nossos débitos meio que na marra, segundo a expressão popular, afligindo os familiares, estamos em expiação. Com semelhante postura, multiplicamos sofrimentos sem o que, gente? Multiplicamos sofrimentos sem adicionar valores de renovação à experiência humana. Reportando-se ao assunto, alguém comentou que certamente Chico esteve em provação, já que encarou com humildade e serenidade incontáveis males que se sucederam em sua gloriosa trajetória, particularmente na infância e na adolescência. A meu ver, ele não se enquadra em nenhuma dessas alternativas. Como todo missionário autêntico que vem à Terra para gloriosas missões, em favor do aprimoramento moral da humanidade, escolheu a vida difícil, enfrentando privações e dores, a fim de não se desviar do caminho traçado. Chico situou-se na Terra como aquele homem da passagem evangélica, que nasceu cego, não por culpa ou por culpa sua ou de seus pais, mas para que se manifestassem nele as obras de Deus. Isso aconteceu a mão cheia, como diria Castro Alves, nos 412 livros que ele psicografou. Esse número o Richard trouxe quando ele escreveu o livro, né? A gente sabe que hoje são mais de 500 obras. Conforme ensina a doutrina espírita, a mestre dor suavizará seus rigores, desde que correspondamos aos apelos do bem, participando com dedicação nas lides da caridade. E continua o Richard já indo para o finalmente, para encerrar, né? Consideramos, todavia, a necessidade de calar quanto às próprias tribulações ou atribulações. É benéfico extravasar em lágrimas as nossas agruras, aliviando o coração, mas sempre em recolhimento. Em público, corremos o risco de estar apenas fazendo propaganda de nossas dores em busca da comiseração alheia, o coitadinho. Depois é lavar o rosto e cuidar do próximo, o atalho que nos permite queimar etapas na jornada rumo à perfeição, lembrando com a sabedoria popular, o coração é nosso, o rosto é dos outros. Tá aí a lição de hoje do livro que a gente está lendo do Richard, esse livro aqui, ó, Rindo e Refletindo com Chico Xavier, e a lição de hoje, de quem é o rosto, tá bom? Vamos para o nosso Minuto de Sabedoria e eu volto daqui a pouquinho.
3: 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Você não tem inimigos externos. Inimigos nossos são os pensamentos errôneos que todos nós temos e que lançamos ao ar, atraindo pensamentos semelhantes no próximo. Na realidade, ninguém pode ser inimigo nosso, pois Deus habita dentro de cada um de nós. Anule as inimizades, emitindo pensamentos de tolerância e de amor a todas as criaturas, que são templos de Deus. O nosso verdadeiro destino é a sabedoria e o amor. Que assim seja, paz e bem.

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1: De volta com você, querido ouvinte, trazendo já os pedidos de prece de hoje, gravados, deixa eu ver aqui, pela Josiane. Se você quiser colocar um copo com água, uma garrafa, uma jarra aí do lado, fica à vontade, essa água vai ser fluidificada, tá bom? Então vamos ouvir os pedidos de prece gravados pela Josiane e eu volto já já, vamos lá.
2: Olá, meus queridos amigos, meus queridos irmãos. Vamos elevar o pensamento ao alto e orar pelos pedidos de prece que recebemos. Recebemos os pedidos de prece para a Cleusa e o Paulo Henrique, o Samuel e a Adélia, para a Valdete ERM e para o Lucas George de Andrade. Que nosso amado Mestre Jesus possa amparar a cada um desses irmãos. Posso orar também por todos nós que aqui estamos nesse momento realizando os nossos pedidos. Que assim seja, graças a Deus.

0: Bom, nós acrescentamos essas rogativas. São inúmeros os pedidos de prece. Mas a gente vai trazendo aos poucos esses que vocês escreveram para a gente, tá? Eu tenho certeza que Jesus acolhe cada um envolvido e amparado pelos nossos benfeitores amigos. Nós trazemos o pedido de prece em favor de o espírito de Ivan Beccarini, ele que retornou à pátria espiritual no dia 24 de dezembro do ano passado. Que a presença de Jesus e de Maria acolha ele, acolha também Adriana José Oliveira. Que Jesus envolva a nossa querida Rosiane Martins, que fez aniversário mês passado, né, no dia 23 de julho. Que Jesus abençoe, ampare, envolva o nosso irmão Júlio Machado, acolha também, Senhor, Hélio Pinto Júnior, que retornou à pátria espiritual, Estelza Sampaio, a Lúcia Triunfo e a Elisângela. Envolva Lázara Bombarda Sonego, também ampare Wesley Araújo, o Bruno Matos e Gabriel. Também ampare Luiz Pereira da Silva. Queria registrar também aqui os nossos ouvintes, o Silvio Roberto Clock, que Jesus te abençoe, viu, por mais um ano. Ele fez aniversário no dia 27 de julho, né, mês passado. Que Jesus te abençoe, te ampare, te fortaleça. E fortaleça também o Arthur Henrique Ribeiro Machado. Ele que é filha da Renata de Araújo Machado. Fez aniversário, o Arthur, no dia 28 de julho de 2009. Deus abençoe o Arthur, viu? Vamos refletir com Jorge Alahá. Acolha, Senhor, também cada um dos pedidos que estão aqui no chat, esses que os nossos amigos fazem mentalmente. Vamos lá, vamos ouvir o Jorge, eu volto já já.
1: Eis que vos envio como ovelhas ao covil dos lobos. Imagino que é você mandar uma ovelha ao covil dos lobos. Então ele sabe a dificuldade que as ovelhas irão passar. Mas há uma coisa muito importante. As armadilhas que estão montadas não são para as ovelhas. Diz o Cristo que as armadilhas que estão montadas, isso está no Evangelho segundo o Espiritismo, uma mensagem assinada pelo Espírito de Verdade, e que é a única mensagem dele que não está no capítulo 6, ele diz: só os lobos caem nas armadilhas feitas para os lobos. Então, se nós não formos lobos, as armadilhas da sociedade não vão nos capturar. Nós só iremos cair, Maísa, se nós não soubermos estar atentos para quem nós somos. Se eu não souber quem eu sou, eu corro um grave risco de me atrapalhar e me misturar com a multidão daqueles que estão enlouquecidos. O governador planetário não vai desistir de nós. Ele vai continuar atuando, mesmo com os nossos reiterados fracassos. E vai chegar o momento em que vai haver uma avaliação para a retirada daqueles que, de certa maneira, não poderão permanecer no planeta. E eu vejo muitos espíritas dizendo assim: ai, que eu vou migrar do planeta, eu vou embora, que assim. Tudo começa fiado. Os espíritas não migrarão do planeta. Nós não vamos migrar. Por quê? Porque isso está dito no livro A Gênesis, capítulo 18, item 27, primeiro parágrafo. Lá diz o seguinte: quem vai sair da terra? sairão da terra os maus não tocados pelo bem. Nós não somos os maus não tocados pelo bem. Os maus não tocados pelo bem são aquelas pessoas que dizem: eu fiz e faço de novo e não tenho arrependimento. Esse é mau não tocado pelo bem. Esse é o endurecido. Esse é o que migra. Nós não somos o mal não tocado pelo bem. Nós somos o mal tocado pelo bem. Porque a gente faz coisa errada, aí a gente chora. A gente lamenta. Jura que não vai fazer, aí faz de novo. Mas veja que já tem uma mudança aí. Então, esse investimento que o governador planetário está fazendo em nós, você acha que é para mandar a gente embora daqui? Não. Da feita que nós recebemos esse investimento que ele está fazendo, o nosso destino é outro e está lá no mesmo item. Item 27, parágrafo 1º do capítulo 18 do livro A Gênese. Para onde nós vamos? Está escrito lá que nós iremos para outros lugares dentro do planeta ajudar os mais atrasados. Então vai ter migração, mas essa migração é dentro da Terra, não é fora. A gente vai migrar dentro do planeta. Tá bom? Não é uma migração para fora. Ou seja, nós pertencemos à equipe que vai permanecer ajudando a transição. A transição não vai acabar agora, vai demorar para acabar. E nesse processo a gente vai ter que dar uma ajuda que não é nessa encarnação, é na outra. Isso aqui é só um treinamentozinho para a gente poder realmente contribuir na próxima. Porque veja, todo mundo sabe que Deus é brasileiro, não sabe. Mas o governador planetário, ele não é brasileiro, né? Ele até nasceu em Israel. O governador planetário, ele é do planeta, gente. Por que que ele iria olhar só o Brasil? Tem sentido isso? Então isso aqui é uma escola espiritual. Forma as pessoas aqui e depois espalha essas pessoas pelo planeta. O Brasil não é o coração do mundo? Qual é o papel do coração para o corpo humano? O que que o coração faz para o corpo humano? Bombeia sangue. Então nós somos o sangue. O Brasil é o coração do mundo. Ele está se enchendo de sangue, que somos nós, e depois pá, e o sangue vai se espalhar pelo corpo. Esse oxigênio do amor que a gente está recebendo, a gente vai levar para outro lugar. Esse que é o nosso compromisso com o governador. Ninguém vai migrar da Terra. Vamos migrar para outros lugares. Aí a gente fica assim: ai meu Deus, para onde será que eu vou? Vou dar duas dicas para onde vai. Primeira, tem um trecho no Evangelho segundo o Espiritismo que diz: e para aqueles que não recuarem, o Senhor lhes reservará os postos mais difíceis na grande obra de regeneração da humanidade. Então você assiste o jornal, vê aonde está mais difícil e começa a estudar o idioma, que é para lá que a gente vai. Segunda dica. Eu tô acabando. Segunda dica. Tem uma conversa, né, dentro das obras espíritas, embora isso não seja uma regra absoluta, de que as pessoas tendem a renascer dentro das suas mesmas famílias. Já viram isso? Ah, eu sou a reencarnação do meu bisavô, sou a reencarnação do meu tataravô. Não tem um negócio assim que a pessoa renasce? Não é sempre, mas tem um negócio de renascer dentro da mesma família, né? Então é provável que a gente seja um tataravô nosso. Então você vê de onde veio o seu tataravô. Porque ele não estava no Brasil, estava onde? Aí disse: ah, o meu tataravô veio da Áustria. Comece a estudar alemão. Vamos estudar. Não, eu tenho sangue. Ah, eu sou minha ascendência italiana. Então a gente começa a ver. Porque é muito lógico. Se eu fiz bobagem em outro lugar, o que que o governador planetário fez? Eu vou te mandar para um lugar onde você vai aprender. Veio de onde? Sua família, meu filho?
2: Da
1: onde é isso, pelo amor de Deus? Hã? Prepare-se. Então, a gente faz bobagem em vários lugares, aí agora a gente renasce dentro do Brasil, ganha um conhecimento espiritual, já entendeu entendi, então agora você volta para arrumar o que você destruiu. É por isso que o Brasil é o coração do mundo, ele se enche de sangue e pulsa, ele se enche de sangue e pulsa, e vai jogando para o resto do corpo o oxigênio que a gente precisa. E eu não estou dizendo que a gente vai renascer para ser espírita lá, pode ser, mas a gente pode nascer para ser muçulmano, para ser católico, para ser protestante.
0: Legal, né? Vamos fazer a prece com a nossa amiga Maria de Lourdes. Eu queria te convidar para a gente, mantendo essa vibração, sentir a presença dos benfeitores amigos junto a cada um de nós, nos envolvendo. Acolha, Senhor, cada um desses pedidos que são feitos aqui, agora, nesse momento, ao vivo no programa, ou os amigos que estiverem acompanhando depois. Que a tua presença acolha cada um e que a sua presença amiga nos fortaleça para a gente seguir adiante. Vamos lá? Vamos juntos?

Senhor Jesus, Mestre querido e divino amigo, aqui estamos reunidos neste momento de oração, para que possamos sintonizar na direção do teu amoroso coração, reforçando assim a nossa fé e a nossa disposição para seguirmos adiante nesta caminhada. Mestre, inicialmente pedimos por todas as pessoas que estejam em nossas intenções de preces, no sentido de que os teus mensageiros amorosos possam socorrer, aliviar o sofrimento dos nossos queridos irmãos. Mas pedimos também por todos aqueles que estejam clamando a Deus misericórdia para suas dores. Estejam estas pessoas em hospitais, em abrigos, em casas de repouso, em seus lares, nas ruas. Que mãos amorosas possam socorrer os nossos queridos irmãos. Pedimos em especial pelas criancinhas, pelos idosos, pelos portadores de necessidades especiais e por seus cuidadores. Por todos aqueles que estejam padecendo de qualquer tipo de sofrimento. Pedimos, Jesus, por todos aqueles que estejam pensando em suicídio, que eles possam desistir deste ato de desespero e terem a certeza de que Deus sempre acolhe, ajuda, ampara os seus filhos. Pedimos também, Senhor, pelos jovens envolvidos com as drogas e com a violência, por aqueles jovens que estejam sem saber que rumo tomar nas suas vidas profissionalmente, na questão do trabalho, e que oportunidades de trabalho e emprego possam surgir no caminho desses jovens, desses adultos ainda início de seu caminho laboral. Pedimos, Senhor, pelas mãezinhas em trabalho de parto, pelos seus bebês que estejam reencarnando, mas pedimos também por aqueles que já desencarnaram e estejam ainda vagando pela espiritualidade sem saberem sequer que já desencarnaram, que sejam amorosamente acolhidos e encaminhados para hospitais na espiritualidade maior. Pedimos agora, Jesus, pela paz no mundo, pela sintonia, pela harmonia entre as nações. Acolhe, Senhor, as pessoas que desencarnaram nas guerras, na violência urbana. Pedimos por todos aqueles que são dirigentes das nações, que eles tenham o devido discernimento de que somente a paz é que traz alegria, prosperidade, paz social entre todos. Agora vamos pedir por todas as famílias, principalmente aquelas nas quais existem desavenças, desuniões, que o teu evangelho e que o amor possa voltar a reinar no seio de todos os lares. Neste momento, vamos pedir por todos nós, por nossas famílias também, por todos

Mãezinha muito amada, possa nos abençoar com o seu manto de luz, de amor e de paz. E que Deus nos proteja e ampare hoje e sempre.

0: De volta com você, querido internauta, querido ouvinte, sintonizados conosco aqui na nossa emissora do bem. Eu coloquei no chat o link para você acessar a palestra, o trecho da palestra que a gente trouxe de reflexão com o Jorge e Alahá hoje. E eu queria fazer dois convites para você. Primeiro que assim que a gente terminar essa live, você vai ser, quem está aqui no YouTube vai ser redirecionado para acompanhar mais um episódio do programa Um Desafio Chamado Família. E às 7 horas também aqui no nosso canal no YouTube, mais um capítulo do Lendo Livros Espíritas, O Cavaleiro de Lumières. Se não me engano, é o 19º programa da leitura desse livro da Dona Ivone e do Amaral Pereira, tá bom? E mais, gente, convidar você para poder estar aqui com a gente no céu, né? Em janeiro de 2027, para a gente comemorar 18 anos da rádio, 10 anos de céu, e a presença de cada um de vocês vai ser uma alegria para todos nós, para a gente se juntar e se confraternizar. Eu sei que às vezes é difícil para um, para outro, mas a gente reforça o pedido porque é o momento em que a gente se encontra para também rever amigos, fazer novas amizades, se abraçar e aprender junto, tá bom? Acessa lá congressoespirita.com.br, congressoespirita.com.br. E a gente vai encerrar o programa trazendo uma música, deixa eu preparar ela aqui, uma música do nosso amigo Charles Medeiros. Vamos lá, e a gente se vê mais tarde no Pinga Fogo e amanhã cedo, tá bom? Um ótimo dia pra você.
1: Então vamos lá. Cura, Senhor.

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2: Esperança. Guarde a certeza que dias melhores virão. Ajuda. Aguarde no bem sempre. Tenha certeza de que as dores passarão, deixando as marcas para o Cristo de aprendizado e paz. Tendes esperanças. Deus não desampara. Jesus não nos abandona. Mãos amigas surgirão. Uma nova alvorada surgirá radiante. Guarde o amor e aguarde o labor do bem. E a felicidade reinará. Afinal, devemos saber que não importa se a esperança é a última que morre, mas tem que ser a primeira que nasce. Alfredo Júlio.
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4: 12 horas e 39 minutos.
5: Prezados amigos, iniciando mais um momento com música, mais um momento em que nós vamos refletir juntos as bênçãos de Deus sobre nós, as bênçãos do Cristo pelo Evangelho, as bênçãos dos grandes trabalhadores da cultura, na arte, os gênios da arte, os gênios da ciência, né, que vem fazer a humanidade se iluminar, os gênios da filosofia, da educação. Quando falamos gênios, queremos dizer irmãos que têm grande conquista nesses setores, os quais se dedicou muito e têm grande, em larga instância, de conhecimento dentro dessas áreas aqui que nós citamos e tantas outras. Então, o nosso programa leva o nome de Momento com Música. Mas nem sempre tem uma música para cantar ao vivo. Às vezes a música é também o BG. É a música que vem de fundo. Mas hoje a gente vai cantar uma música. Às vezes eu tenho que não ir direto por causa das minhas mãos. E que ainda não estão tão saudáveis. E da artrite, né? Mas quando elas permitem, eu vou e toco. E a gente toca junto e canta junto e vibra junto. Bom. Então, o nosso tema de hoje eu estava aqui preparando um trabalho e selecionei um texto muito bonito, que eu gosto muito, que está no Evangelho, e quero ler para vocês. Olha como isso é bonito, gente. Poucas vezes nós conseguimos perceber algumas coisas do Evangelho, selecionar algumas coisas assim, que é de uma profundidade como não deveria deixar de ser. E esse aqui, olha que achado. Vamos imaginar agora espíritos imortais, espíritos eternos. Bom, eterno é Deus, mas depois que Deus nos criou, também nós ganhamos a nossa imortalidade, para existirmos para sempre, né? Nunca mais deixaremos de existir. Percorremos vários estágios, né, queridos amigos? A alma dorme na pedra, sonha no vegetal, agita no animal e desperta no homem, né? Então, e vai para os anjos, ainda vamos para o reino angelical. Então, olha que texto bonito é esse aqui. Na verdade, é Leon Denis, aí depois Santo Agostinho. Aqui é tirado do livro Espiritismo na Arte. Aí depois Santo Agostinho. Olha só o que ele fala aqui. Do fundo do abismo da vida, o ser aspira e sobe em direção ao infinito das concepções estéticas, à ciência divina, aos cumes eternos, onde reina a beleza perfeita. Eu não sei se vocês têm visto ultimamente, tem um grupo que tem feito algumas postagens, produzido alguns vídeos falando do mundo espiritual. Eles chamam de filmes, né? São pequenos filmes de uma grandeza muito grande. Ontem eu vi um que eles postaram falando já do ano 3000 e pouco, era nova, né? E então é um bem tão grande isso para todos nós, é uma beleza divina, imensa para todos nós, que nós poderíamos assim daqui para frente não sentirmos mais nenhuma nesga de dificuldade que não seja enxergar nela o motivo de crescimento, de enxergarmos nela o motivo de evolução. Então, esse texto maravilhoso, olha, do fundo do abismo da vida, o ser aspira e sobe em direção ao infinito das concepções estéticas, à ciência divina, aos cumes eternos, onde reina a beleza perfeita. Então, gente, que bonito é isso, que divino é isso, né? Agora sim, Santo Agostinho, olha só que achado do Evangelho. Santo Agostinho diz assim: contemplai, pois, durante a noite, as inumeráveis esferas que brilham sobre as vossas cabeças, procurai as que levam a Deus, e pedi que o mundo regenerador vos abra o seu seio após a expiação terrena. Então, gente, olha o infinito nos esperando, nos aguardando. É de uma grandeza celeste essas propostas do Evangelho de Jesus, né? Essas propostas não. O Evangelho de Jesus é de uma beleza celeste que nós precisamos cuidar de nós. Cuidar de nós com muito mais grandeza, com muito mais beleza. E aí, olha só, o homem de bem precisa cuidar do homem de bem. Porque se nós não cuidarmos de nós, o que ainda não está no bem vai cuidar de nós. Então, cuidar com a visão da eternidade, quando esse conhecimento chega para o espírito, sua vida, de fato, toma outra direção. Contemplai, pois, as estrelas, olhai ao longe, né? E cuidar com silêncio. Precisamos do silêncio, acalmar, evitar tantas notícias que nos agitam o campo da matéria, mas que não nos dá nenhum alimento nas questões espirituais. Cuidar com sabedoria, cuidar com sintonia mais alta, porque aí, alimentando das esferas mais altas, é onde nós iremos ter características em nós dessas esferas altas. Cuidar com compreensão, compreender aqueles que fazem parte dessa programação reencarnatória. Cuidar com a verdade. Isso então, quando Jesus fala para o Bartolomeu, a verdade, o Evangelho, ele fala: mas Senhor, o Evangelho me cobra sempre. Bartolomeu diz: a verdade não cobra, a verdade transforma. O amor expande. Esse homem de bem vive na terra. Ele vive na terra e vive também no céu, né? E a lei divina o leva para essas regiões celestes. É onde estamos indo, meus amigos. É onde estamos indo. É onde estamos indo para as alturas. Mas nós podemos pensar também, por outro lado, assim: será que somos regidos pelas vibrações do Cristo? Pelo conteúdo do Cristo? Ou estamos sendo regidos pelas nossas próprias más inclinações que trazemos do ontem? Uma amiga nossa leu um texto essa semana, ontem aliás hoje, do nosso querido Neil Lúcio, na mensagem que ele estava ali em Pedro Leopoldo, antes das reuniões familiares, falando de saúde, né? Tratando de saúde. E numa das mensagens que ele dá, ele diz assim que tem um grupo de pessoas queridas ao coração dele, um grupo de espíritos, que estão há 4.000 anos com os mesmos hábitos. Imagina alguém, nós vivemos de 3 a 4 mil anos com os mesmos hábitos, sem mudanças. Então, é complexo a nossa existência eterna. Temos que ter muito cuidado para que a gente possa, de fato, estar fazendo aquilo que esteja dentro das possibilidades divinas da nossa evolução. Né? Quer dizer, progredir. E aí Emmanuel, sabiamente, numa outra mensagem, ele fala assim, nesse tema, né, que Neio Lúcio trouxe desses amigos dele, que estão há de 3 a 4 mil anos no mesmo lugar, sem mudanças, Emmanuel fala assim, ó, vamos interromper essas encarnações xerox. É fundamental nós observarmos a nós mesmos, nos conhecermos, para que a gente possa de fato fazer o bem. Bom, vamos cantar uma música então. A música é Que Brilhante Veste Você Conquistou.

Pronto, que brilhante verso você conquistou, dado toda essa questão cultural divina que nos envolve, né? Que brilhante verso estamos conquistando, que brilhante verso o Pai tem nos dado condição de construirmos em nós mesmos, que Jesus tem promovido em nós esses momentos de construção celeste. E é a hora, meus amigos, é hora de vivermos essas regiões mais belas. A humanidade está cansada, né, de tanta notícia desestimulantes, de tanto retorno à Idade Média, nas concepções, inclusive, das artes. Muito retorno, expressivo retorno no campo das emoções e a nossa destinação é a construção do amor e não das emoções malsãs, né? O amor substituirá todas essas emoções que ainda vibra o pó da terra, mas haverá de brilhar como a cor das estrelas. As nossas emoções farão parte da linhagem do amor e não da linhagem da paixão, né? Isso será o nosso futuro. Seguramente é o nosso futuro porque é lei. É da lei divina. Temos essas conquistas celestes. Queridos amigos, a nossa vida ela é para brilhar. Existimos na Terra para brilhar. Aliás, estamos na Terra para brilhar. Não deixemos brilhar, não deixemos para brilhar no céu, porque para chegar lá, temos que acender a nossa luz aqui na Terra. Então, acendendo a nossa luz aqui, chegaremos lá com ela. Luz apagada aqui, luz apagada lá. Luz acesa aqui, luz clarão lá. Clarão feito por nós aqui, seguramente clarão também lá, né? E o lá e aqui, na concepção filosófica, é praticamente o mesmo lugar, não é? Estamos no planeta, uma hora com um corpo físico, outra hora sem esse corpo físico potencializado, de células, etc., voltadas com um campo mais ligado ao físico, à química da matéria. Mas o corpo nosso será o mesmo, só que com outra característica, né? Ou antimatéria. Ora, com o corpo antimatéria, quer dizer, antes da matéria e depois o corpo matéria. E assim a gente vai evoluindo, saindo da matéria e indo para o céu. Forte abraço a todos, que nós possamos seguir a nossa destinação com muito mais alegria, com muito mais bênçãos do céu. Um abraço, queridos amigos. Até o final. Até o próximo programa, aliás. Até.

0: 12:54.
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1: 13 horas e 2 minutos.
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Olá, queridos amigos e amigas. Nós, da Web Rádio Fraternidade, gostaríamos de enviar o nosso abraço a você que faz aniversário no mês de agosto. O nosso abraço a Tereza Laura, da Praia Grande, São Paulo. A Abadia Auxiliada da Silva, de Uberaba, Minas Gerais. Ao Wagner, de São Sebastião, São Paulo. A Tátia, de Guarabira, na Paraíba. A Ellen, da cidade Serra do Espírito Santo. A Fabiana Lira Borges, de Campina Grande, Paraíba. Ao Érico Otávio Rocha de Oliveira, de Pernambuco. A nossa querida colaboradora voluntária Josiane de João Pessoa. A Darcy, do Grupo 1. A Gianete, do Grupo 2. A Cleide Lana, de Alfenas, Minas Gerais. Ao Wilton Pessoa, de Vitória de Santo Antão, no Pernambuco. A Sonira Giosa, de Poços de Caldas, Minas Gerais. A Lourdes, da cidade de Osório, do Rio Grande do Sul. A Valquíria Costa, de Ipatinga, Minas Gerais. E a Maria Lúcia, de São Paulo. E se você desejar ouvir o seu nome neste momento de felicitações, entre em contato conosco através do e-mail faleconosco@radiofraternidade.com.br, informando o seu nome e a data do seu aniversário. Que Jesus abençoe a todos.

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3: 13 horas e 8 minutos.
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4: Agora, gente, eu quero contar uma coisa para vocês. Em janeiro, eu fui no céu. Eu estive no céu em janeiro. Aproveitando, um abraço para o Rubens e para a Divina, que com tanto carinho, né, há vários anos, transmite, né, esse nosso evento para o mundo todo, acessando inúmeros corações que não têm condições de estarem aqui. E lá no céu, gente, a hora que eu ouvi uma palestra, eu pensei, tem que ir para o MESESG. O MESESG tem que ter essa alegria. As pessoas que vão no MESESG precisam sentir esse amor, esse carinho, esse afeto através de palavras. E deu certo. Ela está aqui com a gente. É com muita alegria no coração que eu convido a Evelyn para subir aqui.
5: Boa tarde, queridos irmãos em Cristo. Que o nosso Mestre possa nos envolver, possa nos amparar e nós possamos nos sentir abraçados pelo nosso Mestre querido. Eu não poderia iniciar estas palavras sem agradecer imensamente o convite, o carinho em nome do Gilmar, da Juliana, da Jaque, pelo convite tão carinhosamente feito para que eu estar ao lado de cada um de vocês. Minha primeira vez no MESESG, que honra, que alegria. Obrigada pelos abraços, gratidão pelo carinho, gratidão pelos olhares que nos transmitem tanto amor. E que bom nós estarmos aqui conversando sobre Jesus, aprendendo com o Mestre, para que nós possamos transformar, através dele, as nossas vidas. E nós vamos, meus queridos amigos, conversar, refletir um pouquinho sobre o tema ressurreição e a vida após a morte. Quando me foi transmitido o tema que nós iríamos conversar, eu fiquei a refletir de que modo nós poderíamos melhor abordar essa temática, trazendo, claro, os ensinamentos, a contribuição maravilhosa da doutrina espírita e as palavras e a presença do nosso Mestre. Jesus falou sobre tudo, conquanto nem tudo ele possa ter dito de forma tão clara, tão nítida, considerando o nível evolutivo da humanidade, considerando as nossas limitações, mas ele falou, mesmo que de forma subliminar, de forma mais singela, mas ele tudo nos ensinou. E aí então, eu fui buscar uma passagem de Jesus, onde ele tenha nos ensinado sobre a ressurreição e a vida após a morte, Há várias passagens, mas eu escolhi uma que me pareceu significativa, que me pareceu necessária para o momento de cada um de nós. E essa passagem, ela está lá no Evangelho de Lucas, capítulo 20, versículos 27 a 38. Esse episódio, eu vou contextualizar um pouquinho antes de contar, de trazer as palavras do nosso mestre. Jesus estava na sua última semana de vida em Jerusalém. Ele estava no Templo de Jerusalém. E nós sabemos que o templo era o local onde as pessoas buscavam, claro, seu momento de recolhimento, de conexão com o alto, mas era também um local onde as pessoas estudavam, onde as pessoas refletiam sobre a lei, onde as pessoas mesmo debatiam. E nós sabemos que havia ali os vários rabis considerados mestres da lei, da Torá, os fariseus, os saduceus, e Jesus, conquanto ele não fosse um mestre institucionalizado, pois ele não se colocava na condição dos fariseus e dos saduceus, ele era um mestre pela sua autoridade moral e espiritual, sendo assim reconhecido por todos. Pois muito bem, Jesus, nessa sua última semana, ele lá estava, aproveitando aqueles momentos finais conosco aqui na Terra, materialmente falando, para ensinar, para trazer observações que pudessem ajudar as pessoas a compreenderem melhor a lei. Pois as pessoas na época, e nós sabemos, Jesus falou muito sobre isso, que os sacerdotes trabalhavam muito o exterior, os rituais, e Jesus queria fazer e mostrar a importância da renovação íntima das nossas almas. Então ele aproveitou aquele momento para trazer interpretações mais lúcidas, mais necessárias e importantes para a renovação de cada um de nós. Pois muito bem, Jesus lá estava. E como ele estava em debate, em esclarecimentos, ele foi questionado pelos saduceus. Saduceus, eles eram também ligados aos rituais, à ritualística do templo. Os saduceus, conquanto ligados à religiosidade, exatamente a parte sacerdotal do povo judeu, eles não acreditavam na ressurreição, diferentemente dos fariseus que acreditavam na ressurreição. Os saduceus não acreditavam. E a ressurreição, naquele contexto, significava vida após a morte. Então, eles não acreditavam. E aí, eles fizeram uma abordagem para Jesus. Perguntaram a Jesus o seguinte: Mestre, consta na lei de Moisés que se uma mulher que é casada com uma pessoa, com um homem, e esse homem, esse marido, morre sem que eles tenham deixado filhos, herdeiros, diz a lei mosaica, chamada essa lei, a lei do Levirato, diz que se ele tiver irmãos, esse irmão pode se casar com essa mulher, exatamente a viúva do irmão, para que eles possam ter filhos. E aí tenha-se condições de manter a linhagem da família. Pois muito bem, Jesus, vamos supor, nesse caso que eles colocaram para Jesus, que são 7 irmãos, homens. O primeiro casa com esta mulher, falece sem deixar filhos. O segundo irmão, pela lei do Levirato, casa-se, assume essa mulher como esposa. Ele igualmente falece sem deixar filhos. E aí o terceiro casa com ela, morre também, não deixa filhos, e assim sucessivamente com os sete, sem filhos, até que ela, por último, morre. Pergunta que eles fizeram a Jesus: Mestre, portanto, na ressurreição, a quem ela pertencerá? Considerando que todos a tiveram como esposa. E aí agora vem a aula pela qual e na qual nós vamos refletir. Jesus disse o seguinte: os filhos deste mundo casam-se e são dados em casamento, mas os que forem havidos por dignos de alcançar o mundo vindouro, esses que forem considerados dignos de alcançar o mundo vindouro e a ressurreição dentre os mortos, esses não hão de casar nem serem dados em casamento, porque não mais irão morrer. Serão como os anjos, os filhos de Deus, os filhos da ressurreição. E Jesus continua: e que os mortos hão de ressuscitar, também o mostrou Moisés junto à sarça, quando chama ao Senhor de Deus de Abraão, Deus de Isaac, Deus de Jacó. Ora, disse Jesus, Deus não é Deus de mortos, mas de vivos. E aí Jesus, então, naquele momento, já ali nos falando da imortalidade da alma, mostrando-nos, falando da vida após a morte, após as suas palavras, alguns escribas que ali estavam disseram: Mestre, disseste bem. E nos conta o evangelista que ninguém mais teve condições, se sentiu capaz de fazer qualquer observação após as palavras do Mestre. Quando nós estamos refletindo sobre essas palavras, e eu pretendo, de forma humilde, fazer uma reflexão detalhada sobre essa passagem, fazendo uma conexão com a obra Ave Cristo, que é exatamente o motivo, nossa inspiração para o nosso evento, e ainda, claro, uma conexão com cada um de nós. Então, quando nós ouvimos as palavras de Jesus, nós que já temos um pouquinho de conhecimento acerca da imortalidade da alma, da vida após a morte, conseguimos compreender que Jesus estava, nesse momento, falando que a vida não se acaba com o corpo físico, que há algo além. Mas quando nós nos colocamos e refletimos sobre Jesus, nós percebemos que Jesus sempre falava espiritualmente. A mensagem não era tão óbvia, tão literal como se entendia naquela época. E nós precisamos do olhar da doutrina espírita para tentar alcançar o pensamento mais profundo de Jesus nessa passagem. Porque Jesus fala, de fato, sobre a imortalidade da alma, sobre a vida após a morte. Ele vai nos falar sobre a ressurreição, mas ele vai além. Ele fala de uma ressurreição que talvez nós, numa leitura mais apressada, menos reflexiva, não consigamos perceber na sua totalidade. Jesus nos fala de duas ressurreições. Então vamos com calma, eu convido vocês para juntos fazermos a reflexão das palavras do Mestre. Primeira coisa que ele disse: os filhos deste mundo casam-se e dão-se em casamento. Ora, se ele disse filhos deste mundo, isso já significa que havia outro mundo. Que havia, não, que há outro mundo. Pois senão não haveria necessidade do Mestre dizer essa ressalva, filhos deste mundo. Então há um outro mundo. Que mundo será esse? A qual Jesus se refere? Vamos, ele vai nos dizer. Mas vamos então analisar nesse primeiro momento. Os filhos deste mundo casam-se e dão-se em casamento. Aqui Jesus está reforçando para nós a importância da instituição casamento no mundo material, onde nós nos encontramos. E foi a pergunta que os saduceus a ele fizeram sobre a questão do casamento e da manutenção desse casamento, desses laços afetivos na vida espiritual. Mesmo eles sem acreditarem na ressurreição, a pergunta foi: a quem ela pertencerá na ressurreição? Então, eles estavam ali questionando a questão dos laços antes e depois. Então, Jesus reconhece a importância do casamento, pois é uma instituição necessária, uma missão que cada um de nós pode eventualmente assumir aqui na Terra, com o objetivo de crescermos juntos, de aprendermos através da instituição família, casamento, a lei de reprodução que nos oportuniza o reencarne. Mas será que, e Jesus vai nos mostrar isso, será que no plano, no outro mundo, os filhos deste mundo, será que nesse outro mundo há necessidade das instituições como aqui existem? O que é que liga as pessoas a um mundo diferente, a um mundo vindouro, a um outro mundo? São os laços institucionalizados ou são os laços espirituais, as afinidades de espírito, de almas? Então vamos com Jesus que ele vai nos explicar. Então ele disse: os filhos deste mundo casam-se e dão-se em casamento, mas os que forem havidos por dignos de alcançar o mundo vindouro. Então vamos com calma. Primeiro ele disse: os que forem havidos por dignos de alcançar o mundo vindouro. Aqui uma dúvida pode se fazer presente. Todos nós, segundo a doutrina espírita, somos espíritos imortais. A imortalidade é para todos. Quando nós desencarnarmos, continuaremos vivos em espírito num outro mundo, num mundo espiritual. Jesus disse: os que forem havidos por dignos de alcançar o mundo vindouro. Espera aí, mas o mundo vindouro não seria um mundo espiritual? E se o mundo vindouro for um mundo espiritual, todos não vão alcançá-lo? Estejamos nós na condição de espíritos bons, evoluídos ou imperfeitos? A imortalidade não seria para todos? Então, haveria aí talvez uma controvérsia, porque todos vão alcançar o mundo vindouro se eu considerar o mundo vindouro como um mundo espiritual. Todos vão alcançá-lo, os bons e os ainda ruins também. Mas se Jesus não erraria, então quando ele nos diz os que forem havidos por dignos de alcançar o mundo vindouro, esses não hão de casar e nem serem dados em casamento, Jesus estava querendo nos dizer algo mais. Ele estava, sim, nos falando da imortalidade da alma, da vida espiritual? Estava, mas não apenas disso. Ele estava querendo nos dizer o seguinte: havidos por dignos significa que todos desencarnam e todos encontram-se vivos no plano espiritual, mas nem todos se encontram vivos espiritualmente, de coração. Nem todos encontram-se com a sua alma despertada para o bem, para os valores do espírito, para a vida maior, para a vivência do amor em pensamentos, palavras e ações. Todos. E aqui nós vamos entender Jesus. O que Jesus estava nos querendo dizer é que o que separa os vivos dos mortos não é o túmulo, mas é o coração. Então, esse mundo vindouro a que Jesus se refere, eu posso interpretar como um mundo espiritual? Posso. Numa interpretação. E o Evangelho nos permite várias interpretações. E nós vamos trazer aqui duas. Esse mundo vindouro, que Jesus também está querendo nos dizer, significa o reino de Deus. O reino de Deus significa quando nós conseguimos nos sentir felizes, plenos, sentir o amor, a vivência do amor, a luz que ilumina os demais. Então, o reino de Deus não é alcançado de pronto por todos que desencarnam. A imortalidade da alma é um fato. Todos nós continuaremos vivos no plano espiritual. Mas alcançar esse reino de Deus é apenas para aqueles que verdadeiramente entendem Jesus, sentem Jesus e o vivem na sua vida. Então Jesus está querendo dizer nesse momento que aqueles que forem considerados dignos pela sua conduta, pela sua postura, pelo seu modo de viver e agir, de alcançarem o mundo vindouro, o reino de Deus, a plenitude da alma, porque isso significa que serão espíritos evoluídos já nesse progresso que todos nós estamos submetidos? Então, esses não hão de casar nem serem dados em casamento. E agora ele vai explicar, exatamente para nos mostrar que esse raciocínio da ressurreição é mais amplo. Ele diz assim: porque não mais poderão morrer. Serão como os anjos, os filhos de Deus, os filhos da ressurreição. Só que Jesus, antes disso, ele nos dá a chave da interpretação. Porque quando ele diz, os que forem havidos por dignos de alcançar o mundo vindouro,

relação a essa ressalva, os que forem havidos por dignos de alcançar o mundo vindouro e a ressurreição dos mortos. Ele usou dentre os mortos. O que ele quis dizer com dentre? Significa que nem todo morto, nem todo aquele que desencarna, ressuscita no segundo sentido da ressurreição. O primeiro sentido que está claro é a imortalidade da alma. Mas o segundo sentido que Jesus nos dá, e é esse que eu gostaria que nós refletíssemos mais detalhadamente, é exatamente esse despertar da alma para a verdade, para o amor, para a luz. Então Jesus, quando disse ressurreição dentre os mortos, significa aqueles que, conquanto mortos da carne, conquanto desencarnados, estejam ressuscitados espiritualmente, já estejam conectados ao bem, ao amor, à luz e à verdade. Porque quantos, meus queridos amigos, desencarnam e continuam presos nas sombras, nos erros, nos vícios, estão vivos porque são imortais, mas encontram-se mortos para os verdadeiros valores da vida. E Jesus, então, nesse momento, vem nos falar dessa segunda ressurreição. Por isso ele disse, esses que forem ressuscitados dentre os mortos, ou seja, daqueles desencarnados, que ressuscitarem verdadeiramente suas almas e seus corações, que já estiverem com o Pai, esses não mais morrerão. Por que não mais morrerão? Porque só morre da carne quem está encarnado. Então Jesus estava dizendo, não mais morrerão, porque esses não mais precisarão reencarnar. Esses não precisarão mais passar pelas experiências reencarnatórias, porque estarão ressurretos da alma, espíritos puros, espíritos perfeitos, não mais tendo a necessidade das experiências reencarnatórias para alcançarem a perfeição e a felicidade. Já estarão em condições de serem como os anjos. Jesus nos disse, pois não mais precisarão morrer. Não mais precisarão morrer na carne. Serão como os anjos, filhos de Deus, filhos da ressurreição. Por que serão como os anjos? Os anjos, segundo nos ensina a doutrina espírita, são aqueles espíritos que já trilharam a escala evolutiva e já alcançaram a condição de espíritos puros. Quando nós adentramos no reino angélico, nós sabemos que estamos no reino animal, falamos nominal apenas como uma questão de diferenciação em relação aos animais, mas nós estamos caminhando para o reino angélico, exatamente onde nós alcançaremos então a primeira ordem dos espíritos e assim não mais precisaremos reencarnar, seremos anjos. Então Jesus estava exatamente dizendo que os homens, quando estiverem realmente ressuscitados espiritualmente, porque já vimos que não basta a ressurreição no sentido da imortalidade da alma para que nós alcancemos esse reino de Deus e nem sejamos anjos. Então ele diz, serão como os anjos, não mais alcançarão, não mais precisarão reencarnar. Ele diz, filhos de Deus. Filhos de Deus não somos todos? Por que será que Jesus então falou filho de Deus? Como se aqueles que ainda não se encontram nessa condição, e a deusa que aqui está nos falou muito isso, mostrando a nossa humanidade ainda, estamos encaminhada, estamos nessa trajetória, não alcançamos ainda a condição de espíritos perfeitos, mas estamos encaminhada. Somos filhos de Deus? Claro que somos. Jesus não está ali nesse momento tirando de nós, espíritos ainda encaminhada, imperfeitos, a sua paternidade. Não é isso. Mas ele apenas está nos dizendo

0: dizendo que, conquanto todos nós sejamos filhos de Deus, quando nós nos alinhamos às suas leis, quando nós nos alinhamos na vivência do amor, da humildade, da caridade real, nós somos filhos no sentido de que somos identidade, somos fiéis, nos identificamos a Ele. Somos verdadeiros filhos, pois nos parecemos com Ele. Há identidade de propósitos, de vida. Nós nos sentimos verdadeiramente filhos de Deus, pois com Ele estamos. Ele está com todos nós. Mas quantos de nós nos desconectamos do Pai? Esquecemos essa paternidade e muitos nem mesmo a querem. Então, nesse momento, Jesus diz que esses que aceitam e que buscam são filhos de Deus, filhos da ressurreição. Essa ressurreição, mais uma vez, sendo trazida por Jesus. Filhos da ressurreição, por quê? Porque reencarnaram quantas vezes foram necessárias para alcançarem a depuração de seus espíritos, para adquirirem a ressurreição que vai além da vida após a morte, mas que encontraram a ressurreição, o despertar da consciência e da alma. E Jesus continua nos dando a sua aula, nos mostrando sobre a imortalidade e a verdadeira ressurreição, quando ele diz, e que os mortos podem, irão ressuscitar, nos mostrou Moisés junto à sarça, quando clama, chama o Senhor, de Deus de Abraão, Deus de Isaac, Deus de Jacó. Por que que Jesus usou essa passagem? Jesus está nos mostrando aí que a imortalidade da alma já estava de forma sutil, subliminar, presente no Antigo Testamento. Como assim, Evelyn? Eu não entendo muito essas palavras. Então vamos lá, vamos refletir juntos. Quando Moisés recebeu o convite, o chamado de Deus, para a sua missão de libertar o povo hebreu do Egito, que ele viu a sarça, aquele arbusto queimando, mas que ele não se consumia, ali Deus, ele ouve uma voz, e aquela voz se apresenta como Deus. Ele pergunta, quem és? Eu sou o que sou. Sou desde Abraão, desde Isaac, Deus de Jacó. Ora, esses nomes, Abraão, Isaac e Jacó, foram pessoas que já haviam desencarnado há séculos. E naquele momento, quando Moisés, então, se refere a ele como Deus de Abraão, Isaac e Jacó, está a dizer de forma implícita que esses grandes nomes, esses espíritos, continuavam vivos. Por isso, Deus era Deus deles, porque eles continuavam vivos num outro mundo, numa outra condição, mas continuavam vivos. Então Jesus, nesse momento, Jesus é muito, nós sabemos disso, mas é só aqui realmente como ele é inteligente. Lembremos que, só fazendo aqui um parênteses, para nós entendermos por que Jesus citou Moisés nesse momento. Ele não estava sendo confrontado com a lei? Não foram, os saduceus não fizeram exatamente a pergunta em relação ao que diz a lei de Moisés? Eles não queriam sempre que Jesus, de alguma forma, se contradissesse ou contradissesse a lei mosaica para que eles tivessem argumentos para prejudicar Jesus? Então, Jesus, de forma linda, como sempre, ele faz o link, ele diz, olha, o que, que ele, na verdade, ele estava dizendo nas nossas palavras o seguinte, não apenas eu estou falando da imortalidade da alma, da ressurreição, da maior e da verdadeira ressurreição. Isso consta também da lei de Moisés, do Antigo Testamento, lei a qual vocês seguem. vocês dizem seguir e com ela se comprometem. Então vejam, eu estou falando, mas Moisés também o fez, pois ao reconhecer que Deus é Deus, era Deus de Abraão, de Isaac e de Jacó, mostrava-lhe que esses espíritos continuavam vivos, mesmo tendo perdido o corpo material há séculos. E aí Jesus finaliza de forma brilhante. Ora, diz ele, Deus não é Deus de mortos, mas de vivos, pois para ele vivem todos. Então, essa afirmativa de Jesus é clara, é nítida. Se Deus não é Deus de mortos, é porque a morte não existe. A morte do corpo físico não significa e jamais significará a morte do espírito, pois para ele vivem todos. Todos nós somos espíritos imortais. A doutrina nos fala isso de forma muito lúcida. Mas a questão que nós vamos agora então refletir é que todos nós estamos submetidos à ressurreição, à imortalidade da alma? Sim, todos nós estamos. Mas será que nós já nos conscientizamos, já nos preparamos, já estamos nos adaptando verdadeiramente para a ressurreição da alma, para o despertar da alma? E aqui eu preciso fazer uma observação. Talvez alguns de vocês estejam a pensar, a Evelyn está falando de ressurreição como sinônimo de imortalidade da alma. Mas eu aprendi que a ressurreição seria o retorno à vida no próprio corpo. É o quê? Ressurreição é, seria o retorno à vida no próprio corpo? Que nós sabemos que não é possível, a própria ciência já nos mostra isso. Isso me traz uma certa confusão. Então vamos lá. O Evangelho segundo o Espiritismo, no capítulo que nos fala exatamente sobre ninguém pode nascer, ninguém pode morrer se não nascer de novo, ali é explicado que o termo ressurreição, naquela época, para o povo judeu, para os hebreus, era considerado reencarnação. Era um sinônimo de reencarnação, que nós muito bem conhecemos dentro da doutrina espírita. Apenas a ressurreição para eles, que é a nossa reencarnação, eles não entendiam como ela se dava. Está lá no item 4 do capítulo, do capítulo 4 do item 4. Então mostra que eles chamavam de ressurreição o que nós chamamos de reencarnação. Só que eles entendiam que alguns espíritos, algumas pessoas apenas eram submetidas ao processo da ressurreição que eles entendiam como reencarnação. Eles não tinham a compreensão de que todos eram submetidos ao nascer de novo. Eles não entendiam de que forma exatamente isso se dava. E nós percebemos essa dificuldade de saber como isso se dava na conversa de Nicodemos com Jesus. Quando Jesus fala que é necessário para alcançar o reino de Deus, é necessário nascer de novo, ele pergunta, mas mestre, como é possível um velho entrar novamente no corpo da mãe, na barriga da mãe? Então eles não sabiam como isso se dava, eles acreditavam principalmente que alguns espíritos, como os profetas, espíritos que na opinião dos judeus eram espíritos mais evoluídos, espíritos missionários, que esses eram submetidos ao processo reencarnatório, ao que eles chamavam de ressurreição. Só que também nesse item, Kardec nos explica que atualmente, em função das mudanças que ocorreram no cristianismo, quando houve, a partir do segundo concílio de Constantinopla, que houve ali a abolição do termo reencarnação, substituiu-se por ressurreição, dando o sentido de volta à vida no mesmo corpo. Não o sentido de reencarnação que nós conhecemos. Então, é importante nós entendermos isso, que naquela época a ressurreição ainda não era o que hoje se entende por ressurreição. Naquela época era sinônimo de reencarnação e era utilizado pelo povo hebreu como uma forma de se referir à imortalidade da alma, à vida após a morte. Tá? Então é importante isso, nós entendermos os termos para nós nos situarmos um pouquinho dentro da história. Então, seguindo nas nossas reflexões e agora fazendo exatamente uma analogia, uma correlação com a obra que nos traz o evento e que nos conclama a reflexão. Ave Cristo. No primeiro capítulo dessa obra, quando nós vamos conhecer um pouquinho das personagens da história, nós conhecemos, então, vários espíritos. Eu vou destacar dois. Dois espíritos que encontram-se desencarnados. Quinto Varro e Tassiano. Ambos estão desencarnados. Ambos ali alcançaram a ressurreição no sentido de imortalidade da alma. Ambos encontravam-se vivos no plano espiritual. Sem sombra de dúvidas, ambos imortais. Mas qual deles encaixa-se nas palavras do mestre? Qual deles? Quinto Varro, espírito já com uma trajetória evolutiva de mais êxito, espírito que, segundo consta no primeiro capítulo da obra, não tinha necessidades de, naquele momento, não que já fosse um espírito puro, perfeito, mas naquele momento não tinha necessidade de reencarnar. Ele solicita a espiritualidade maior, a permissão de reencarnar para ajudar seu filho Tassiano, que encontrava-se também desencarnado, mas não ressuscitado pela segunda, nessa segunda ressuscitação que nós comentamos. Encontrava-se, sim, no plano espiritual, vivo, mas ainda aprisionado ao ego, ao orgulho, a vaidade, ainda se comprazendo nas reuniões, onde ali no primeiro capítulo mostra exatamente alguns cristãos que estavam na arena, junto às labaredas e feras sendo mortas. E ele estava ali junto a um grupo de espíritos ainda aprisionados nas sensações da matéria. Então nós temos ali já nesse primeiro momento o entendimento, qual deles encontrava-se realmente ressurreto? Qual deles encaixa-se nas palavras de Jesus? Qual deles encontra-se realmente digno, como diz Jesus, os que forem havidos por dignos de alcançar o mundo vindouro, o reino de Deus e a ressurreição dentre os mortos, ou seja, morto da carne, mas vivo para o Espírito, esses não precisarão mais casar, nem darem-se em casamento, pois não mais morrerão. São como os anjos, filhos de Deus e filhos da ressurreição. Então, nesse momento, nós percebemos, entendemos plenamente com a história desses dois Espíritos a que ressurreição Jesus se refere, que é a mais difícil, porque a primeira ressurreição, a imortalidade da alma, todos nós alcançamos. Mas a segunda, a da alma, só com o despertar, só com Jesus, nós conseguiremos verdadeiramente. Tanto é que ele nos disse: eu sou a ressurreição e a vida. Quem crê em mim, ainda que morra do corpo, viverá, para sempre viverá, porque tem a ressurreição, o despertar da alma. E nós vemos na obra a trajetória, esse despertar, essa ressurreição da alma de Tassiano. E aqui, então, eu já quero fazer uma outra observação extremamente necessária. O nosso tema está falando da ressurreição e da imortalidade da alma. Mas essa ressurreição, a mais importante, ela não se dá apenas no plano espiritual. Ela pode se dar aqui. Ela se dá a partir do momento que nós escolhemos viver o amor. E nós vamos ver exatamente essa ressurreição na história de Tassiano. Ele, na verdade, ainda no primeiro capítulo, quando ele se encontra no plano espiritual, que seu pai, Quinto Varro, o procura pelo amor que lhe vai na alma, procura o seu filho perdido naqueles espíritos ainda infelizes. E quando ele se aproxima, seu filho, mesmo nas sombras, sente algo diferente. Mesmo sem identificar a presença de seu pai, ele sente algo em sua alma, uma agonia, um mal-estar, algo que faz com que ele saia ali daquela turba de espíritos infelizes e vá buscar um jardim, um local sereno para que ele pudesse refletir um pouco. E ali, naquele momento, ele consegue, ele entra em prantos. E vejam, naquele momento, quando a sua alma, embora imortal, mas morta para o espírito, se conecta, mesmo que de forma tão sutil, ao amor, à verdade da vida, ele consegue ver seu pai resplandecente. Ao olhar para ele, e seu pranto foi ainda maior, e seu pai o abraça com amor e carinho e diz a ele que eles terão oportunidade de voltar à vida, de reencarnar, pois o amor faz isso, o amor renuncia, e foi dito isso lindamente. Quando nós amamos, renunciar não pesa, não dói, pois fazemos por quem amamos. E naquele momento, então, foi o início da segunda ressurreição de Tassiano. Ali, ainda no plano espiritual, ainda aprisionado no erro, nos seus valores do mundo, mas ali ele foi, começou a ser tocado pelo amor, pois é sempre ele, e só ele que é capaz de nos fazer chegar até Jesus. Então eles reencarnam. E nós vemos a história, que também foi dito pelos nossos queridos palestrantes durante o processo, que a reencarnação nos dá a oportunidade desse trabalho de amadurecimento. Mas não é num piscar de olhos. Nós gostaríamos que fosse, pois já temos o entendimento. Mas o nosso espírito precisa de tempo para sentir o que o nosso entendimento já sabe. Então nos conta a história de Tassiano, onde ele teve a oportunidade, durante o tempo todo, de conviver com o cristianismo, mas ele não estava desperto espiritualmente ainda para compreender aquele processo. E por isso, então, por mais que ele estivesse rodeado de cristãos, rodeado de Jesus, aquilo o incomodava, assim como para Saulo, como foi muito bem colocado pelo Rafael. O incomodava, o trazia mal-estar, incômodo, pois ele não entendia, ele não havia ainda ressuscitado o seu espírito. Mas a vida, as dores e os amores nos ensinam. O livro nos mostra de forma grandiosa a luta de Tassiano para o reencontro com o mestre. Somente quando a dor o visitou, mas principalmente, eu não quero destacar a dor, eu quero destacar o amor que veio junto com a dor que ele sofreu. Pois ele conheceu o amor pelo seu pai, que era Quinto Varro reencarnado. Ele conheceu o amor, conheceu a dor também, junto ao desencarne do pai, à história do pai, sim. Mas ele conheceu o amor. Nos momentos finais, seu pai lhe ensina o perdão ao seu algoz, na frente do filho, que era o atual padrasto dele. Onde ele poderia ter dado um testemunho diferente. Mas naquele momento de dor, ele amou. E assim, com sua filha, Blandina, com Lívia, a mulher que ele posteriormente veio a amar, mas, enfim, eles já eram casados, ambos não puderam viver aquele amor carnal, mas viveram o amor em Cristo. Nos momentos finais da sua morte, quando ele percebe que, na verdade, a sua amada Lívia tinha sofrido em função do orgulho, do ódio das pessoas, e que ela estava ali, frente a frente com a sua mãe, que foi a sua algoz. Enquanto ele, ainda levado pelo ódio de ver a mulher que ele tanto amava, sofrendo por conta das suas atitudes impensadas da própria mãe dela, ela lhe dá um exemplo de amor e igualmente perdoa a própria mãe que tanto a fez sofrer. Sofrimento, mas não foi o sofrimento que transformou, foi o exemplo de amor. E ainda naquele momento, ele foi cuidar do seu pai, que reencarnou novamente, era Quinto Varro, reencarna como Quinto Celso, pede novamente para voltar, por amor ao filho. E ali, então, ele vai cuidar daquele filho, onde ele se identificava, onde ele via o olhar do seu próprio pai, pois era o mesmo espírito. E nos momentos finais da sua vida, ele ainda não era cristão, lutava, seu coração lutava, mas ele tinha encontrado junto aos cristãos consolo, abraço, afeto, carinho, amor, que é o que todos nós precisamos. E nos momentos finais, quando ele é aprisionado como cristão junto a seu filho, e estão já caminhando para a arena, onde seriam ali entregues as labaredas e as feras, naquele momento ele já se encontrava cego, materialmente falando, nos lembra aqui um pouco a história de Saulo, ele já estava ali cego, fisicamente, caminhando. E ele vê aquelas pessoas, aqueles cristãos cantarem. E naquele momento, só naquele momento, ele conseguiu compreender como aquelas pessoas podiam, diante de tanta dor, cantarem com as suas almas felizes. Por quê, meus amigos? Porque encontravam-se ressuscitados da alma. A ressurreição a que Jesus se refere é essa, a do espírito que consegue, mesmo diante dos enfrentamentos da vida, agradecer, não pela dor em si, mas pela oportunidade de testemunhar o bem, o amor a si mesmo e ao próximo. Isso é grandioso. É isso que nos modifica, é isso que nos transforma. Então, naquele momento, caminhando já para o suplício, seu filho, Quinto Celso, naquele momento diz: Pai, vamos orar a oração do Pai Nosso, a oração que o Mestre nos ensinou. E naquele momento, orando, ele se reconhece cristão. Ele percebe que sim, naquele momento ele entendeu, ele compreendeu que só com Jesus ele vai encontrar e nós encontraremos a verdadeira felicidade. E eles então, ele feliz por se reconhecer e compreender as verdades da vida, seu filho desencarna primeiro naquele momento, e aí, quando ele verdadeiramente perde a vida física,
1: naquele limiarzinho entre o desencarne material e a imortalidade da alma, ele recupera a visão. E o que ele vê? Seu pai, Quinto Varro, abraçando, sorrindo, pois viu o filho, que ao começar estava tão perdido, tão morto espiritualmente, renovar-se. E ali ele encontra Blandina, Lívia, todos aqueles que o ensinaram a conhecer Jesus. Então, meus queridos amigos, Jesus não nos falou da ressurreição por metáforas. Jesus viveu a ressurreição. Jesus nos mostrou com a sua história, com a sua vida, o que é verdadeiramente ressuscitar. Ele nos mostrou a ressurreição da alma quando ele retorna após a crucificação, vivo, não vivo na matéria, na ressurreição do corpo perecível, mas vivo em espírito com o seu corpo perispiritual. Nos mostrou ali a primeira ressurreição, a imortalidade da alma. Mas ele nos ensinou essencialmente a ressurreição do espírito. E é a essa que ele nos convida todos os dias. Pois assim como Tassiano, que ressuscitou em vida na matéria, nós somos convidados a fazê-lo. O ressuscitar é diário, é um florescer diário em nossas vidas. Quando aqui nós viemos e estamos ouvindo essas palavras, nós estamos renovando o nosso espírito. Quando nós acolhemos alguém que chora, alguém que sofre, nós estamos ressuscitando a nossa alma para Deus. Quando nós escolhemos diante da dor não blasfemar, não nos sentirmos vitimados, não nos sentirmos esquecidos pelo Pai, nós estamos ressuscitando a nossa alma. Nas nossas ações diárias, quando nós podemos, por exemplo, diante do nosso grupo de WhatsApp, da família, como foi dito pela nossa querida Deusa, quando nós escolhemos colocar um emoji de uma mãozinha, ao invés de dizermos palavras às quais certamente no amanhã iremos nos arrepender, estamos ali ressuscitando a nossa alma. Então, meus queridos amigos, as palavras de Jesus não foram e não serão jamais palavras soltas ao vento. Ele ali, naquele momento, falava e nos convidava para a ressurreição da alma. Ele ali, naquele momento, ele falava para nós. Pois todos nós somos e temos varros e tassianos dentro de nós. Pois nos momentos onde nós nos esquecemos que nascemos pelo amor e para o amor, e que deixamos que apenas os nossos instintos ainda preponderem, estamos a escolher a sermos tassiano. Todos nós temos ainda as nossas versões boas e não tão boas, mas estamos aqui aurindo forças nesse evento junto à espiritualidade que certamente trata e trabalha com cada um de nós para que possamos sair daqui com a alma fortalecida, com o coração reerguido, para que lá fora, diante das lutas da vida, possamos agir como mestre. Meus queridos amigos, nós não sabemos quando seremos chamados a esse enfrentamento, quando seremos chamados a prestarmos contas das nossas ações e das nossas escolhas. Não sabemos quando será o dia, a hora, mas certamente esse momento chegará. E nós precisaremos estar frente a frente com a verdade, frente a frente com Jesus, que nesse momento possa haver dentro dos nossos corações mais luz do que sombras, que possa haver mais amor do que orgulho e vaidade, que possa haver mais varro que Tassiano, e que nesse momento nós possamos dizer com toda a humildade, verdade e coragem do nosso coração: Ave Cristo, os que aspiram à glória de servir em teu nome, Senhor, te glorificam e te saúdam. Muito obrigada.
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2: 14 horas e 8 minutos.
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1: 14 horas e 36 minutos.
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3: Olá, amigos ouvintes da Web Rádio Fraternidade. Muita paz. Este é o nosso programa Falando de Espiritismo com Sueli Caldas Schubert. Nosso tema hoje é baseado no Livro dos Espíritos e é a questão 789. É aquele capítulo em que Allan Kardec vai abordar a questão da lei do progresso. É sempre muito bom refletirmos um pouco acerca desse tema. O professor Rivaio, compondo o Livro dos Espíritos e depois Kardec, a pergunta que ele faz é o seguinte: um dia o progresso reunirá todos os povos da Terra numa só nação? Muito interessante a pergunta, a resposta da falange do Espírito de Verdade. Em uma só nação, não. Isto é impossível, pois da diversidade dos climas se originam costumes e necessidades diferentes que constituem as nacionalidades, razão porque sempre será preciso que haja leis apropriadas a esses costumes e necessidades. A caridade, porém, não leva em conta as latitudes, nem distingue os homens pela cor da pele. Quando por toda parte a lei de Deus servir de base à lei humana, os povos, como os indivíduos, praticarão entre si a caridade. Então viverão felizes e em paz, porque ninguém fará mal ao vizinho, nem viverá à sua custa. A humanidade progride por meio de indivíduos que pouco a pouco se melhoram e se esclarecem. Essas são as palavras de Kardec, fazendo um comentário sobre a questão que nós acabamos de mencionar. Ele está dizendo que quando estes prevalecem pelo número, tomam a dianteira e arrastam os outros. De tempos em tempos, surgem entre eles homens de gênio, que lhe dão um impulso, e depois homens investidos de autoridade, instrumentos de Deus, que, em alguns anos, fazem a humanidade avançar de muitos séculos. Nós hoje temos uma pergunta para comentarmos, para trazermos uma reflexão para o nosso ouvinte que disse o nome Martins, não deu o primeiro nome, também nem onde reside. Nosso ouvinte Martins. A pergunta é até uma pergunta pequena, mas a resposta vai ser grande. É verdade que os espíritos influenciam e até dirigem nossa vida? Eu vi isso num centro espírita que eu fui para assistir uma palestra. Ele está perguntando, portanto, se é uma realidade isso que ele ouviu falar, que os espíritos influenciam tanto, que influenciam a vida da criatura. Nós sabemos que essa influência, ela pode sim ser de situações assim muito presentes na vida da criatura, modificando inclusive o seu modo de pensar, influenciando as atitudes que a pessoa vai tomar, porque depende muito de quanto a pessoa está sintonizando com essas ideias. Ideias que advêm muitas vezes, e na maioria dos casos, de espíritos sofredores, perseguidores, que querem levar para o mal, confundir a criatura, e por isso tentam de todas as formas de um permanente pensamento naquilo que eles querem induzir a pessoa, e essa aos poucos, dentro dessa sintonia, vai assimilando este pensamento, e dependendo daquilo que o pensamento está propondo, do que ele está de alguma forma ali trazendo ideias, sejam boas, sejam más. Nesse caso, as ideias desequilibradas vão atuar diretamente na pessoa se ela está desatenta, invigilante, se ela não tem princípios morais, se ela não tem uma vida mais voltada para as questões elevadas, ela pode, então, se deixar sugestionar por essas ideias negativas. Por outro lado, também acontece a presença de amigo espiritual que influencia a vida da criatura, pode ser dessa mesma pessoa que está sofrendo assédios dos espíritos malfazejos, mas em dados momentos o espírito amigo pode conseguir que essa mesma pessoa consiga captar a sua ideia, o seu pensamento, lembrando o prejuízo de tomar determinadas atitudes e outras coisas mais. Nós temos em O Livro dos Espíritos a questão 459, que Allan Kardec pergunta aos espíritos a mesma coisa de uma outra forma, se influem os espíritos em nossos pensamentos e em nossos atos, é a pergunta. E os espíritos respondem: muito mais do que imaginais. Realmente, eles podem influir conforme isso, tudo que eu acabei de mencionar, e dependendo também do quanto a pessoa se identifica com a ideia. Porque, às vezes, a pessoa já tem aquela propensão, vamos supor que é uma ideia com propósitos maléficos, com propósitos de violência. Se esta pessoa traz no seu mundo íntimo, nas vivências anteriores, todo esse conjunto de experiências negativas, estando agora no plano terreno, é claro que todo espírito que volta, ele volta para melhorar, ninguém volta para piorar. Porém, se ainda permanece muito ligado às questões da violência, questões do passado, a influenciação do espírito que quer levá-lo a novamente realizar aquelas ações passadas, ele vai conseguir se ligar com muita facilidade com estes espíritos. Maior dificuldade ele terá em se identificar com espíritos benfazejos, espíritos bondosos, que o querem ajudar. Muitas vezes nós sabemos que a justiça divina, ela é perfeita e equânime, igual para todos. E às vezes a criatura passa por uma prova, ou uma enfermidade, ou um acidente, ou com ela própria, ou uma pessoa que essa criatura quer bem, e ela começa a entrar num processo de sofrimento. E isso pode mudar o rumo dos seus pensamentos, voltado à pessoa para uma ideia melhor, alguma coisa, ou então por sofrimento próprio ou de alguém amado, e isso tudo vai também influir na sua mudança de atitude, de pensar um pouco melhor para não cometer aquele erro que já estava prestes a realizar. Então é assim que a coisa funciona. A influência, ela existe mesmo. Nós temos aquelas companhias espirituais da nossa preferência. Nós somos a soma de muitos que pensam como nós pensamos. E aqueles que estão dentro da linha de raciocínio, que é a nossa base também de raciocínio, é claro que nós vamos entrar nessa sintonia. Nós estamos sempre submetidos às influenciações, que podem ser aceitas ou não. Isso depende de nós. O nosso ouvinte faz essa pergunta, que nós citamos logo no início, e vamos dizer a ele que, para fugir de uma influência, para evitar ou para superar uma influência negativa, é importante que a pessoa faça uma oração, uma prece, que substitua aquele pensamento negativo por um outro positivo, que procure mudar o seu padrão vibratório para que não venha a ser assediado por esses espíritos e, na verdade, acabar realizando aquilo que eles estão intuindo, propondo, submetendo a pessoa. Não esqueçamos de orar, de ter bons pensamentos para superarmos esses momentos em que nos apresentamos às vezes um tanto frágeis. Agora é hora dessa mudança e a doutrina espírita nos oferece condições para isso. Muita paz para o nosso ouvinte.
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4: Tem gente que acha que não merece ser feliz. Isso se chama culpa. Há pessoas que passam a vida inteira se lamentando por erros cometidos ou condenando os erros dos outros. Isso é tão arraigado na humanidade que eu chego a pensar que talvez faça parte do processo de despertamento do ser. Há exemplos históricos disso, como o mito do Jardim do Éden, da queda da humanidade. Mas tinha o senhor de colocar bem no centro do jardim a árvore mais bonita, a mais frondosa, e os frutos, vermelhos e apetitosos. Não bastasse isso, ainda disse, tudo pode, menos comer daquela macieira, e pôs a serpente para nos tentar. Inocentes como crianças, fomos traídos pela curiosidade, quer dizer, elas, as mulheres, foram traídas. Nós apenas as seguimos, como sempre desde então. Não, foi ele que nos traiu. Ou não foi nada disso. Não foi nada disso. A culpa quer que alguém seja responsável. A humanidade sofre. A culpa é dos primeiros que aqui pisaram. Quem mandou desobedecer à ordem superior? Por culpa deles, cada qual já nasce com seu pecado, a não ser que se redima pela fé no Cordeiro de Deus, que teria dado a vida para nos salvar. Mas como o mal persistia, foi necessário encontrar outro culpado. E a serpente era o diabo. Mas não foi nada disso. Nem serpente, nem maçã, nem jardim, a não ser pelo simbolismo que carregam. Então, já que não existe mais o diabo, a culpa é da gente mesmo. Parece justo. Contudo, nunca, nada, nada jamais terá sido efeito de um único e isolado gesto, uma única fonte, exceto o que vem de Deus. Toda a história tem tantas versões quantos forem seus partícipes. Cada um tem sua cota de contribuição. Mas a culpa nos dá a sensação de que tudo veio de nós. Não. Por um lado, não é sábio fugir das responsabilidades, que elas sempre vêm atrás. Porém, é bem chegada a hora de não mais o sujeito se martirizar pelo que na vida é processo de crescimento e um direito inalienável, errar. Mas a culpa ruge e encurrala feito leão do imposto de renda. Não ceda, pague apenas o que deve. Chico Xavier dizia, muito lúcido, que não podemos voltar no tempo e mudar o início de uma história, mas dá para agir agora e mudar o final. Porém, que não se exclua a possibilidade desse monstro nos habitar o inconsciente. Tem que ir buscá-lo, tirá-lo de lá e exorcizá-lo pelo perdão, que só ele é capaz de lidar com a verdade. Porque ficar leve como fada requer um encontro com a verdade. E a verdade é que ninguém nasceu para sofrer. O sofrimento é filho de uma ilusão, como tantas, que nos embotam os sentidos. A ilusão de que se deixar levar como folha ao vento será fazer a vontade de Deus. Deus fez o vento, o mar, a semente e fez o engenho. Por isso que as caravelas portuguesas navegavam contra o vento e chegavam. Nem tudo é sua culpa. Um pouco é culpa minha, outro de nós dois. Então esqueça o pecado e me dê a mão.
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1: 14 horas e 50 minutos.
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6: Mensagem do Velho Almoço. Você já foi criança um dia, mas os anos se dobraram e fizeram de você um jovem, quase adulto. E agora, você me olha com certo desprezo, só porque muitos anos se dobraram para mim e hoje eu sou um velho. Você observa minhas mãos trêmulas e encarquilhadas e se esquece que foram as primeiras a acariciar as suas, inseguras na infância. Critica os meus passos lentos, vacilantes, esquecendo-se de que foram eles que orientaram seus primeiros passos. Reclama quando lhe peço para ler uma palavra que meus olhos já não conseguem vislumbrar com precisão, esquecido das várias palavras que eu repeti inúmeras vezes para que você aprendesse a falar. fala da lentidão das minhas decisões, esquecendo-se de que suas primeiras decisões foram por elas balizadas. Diz que eu sou um velho desatualizado, mas eu confesso que pensei muito pouco em mim para fazer de você um homem de bem. Reclama da minha saúde debilitada, mas creia, muito trabalho foi preciso para garantir a sua. Ri quando não pronuncio corretamente uma palavra, mas eu lhe afirmo que esqueci de mim mesmo para que você pudesse cursar uma universidade. Diz que não possuo argumentos convincentes em nossos raros diálogos. Todavia, muitas foram as vezes que advoguei em seu favor nas situações difíceis em que se envolvia. Hoje, você cresceu. É um moço robusto e a juventude lhe empolga as horas. Esqueceu sua infância, seus primeiros passos, suas primeiras palavras, seus primeiros sorrisos. Mas acredite, tudo isso está bem vivo na memória deste velho cansado, em cujo peito ainda pulsa o mesmo coração amoroso de outrora. É verdade que o tempo passou, mas eu nem me dei conta. Só notei naquele dia. Naquele dia em que você me chamou de velho pela primeira vez, e eu olhei no espelho. Lá estava um velho de cabelos brancos, vincos profundos na face e um certo ar de sabedoria que na imagem de ontem não existia. Por isso eu lhe digo, meu jovem, que o tempo é implacável e um dia você também contemplará o espelho e perceberá que a imagem nele refletida não é mais a que hoje você admira. Mas você sentirá que em seu peito o coração ainda pulsa no mesmo compasso. Que o afeto que você cultivou não se desvaneceu. Que as emoções vividas ainda podem ser sentidas como nos velhos tempos. Que as palavras amargas ainda lhe ferem com a mesma intensidade. E que apesar dos longos invernos suportados, você não ficou frio diante da indiferença dos seres que embalou na infância. Por isso que eu lhe aconselho, meu filho. Não ria nem blasfeme do estado em que eu estou. Eu já fui o que você é, e você será o que eu sou.

Aquele que despreza seus velhos é como o galho que deixa o tronco que o sustenta tombar sem apoio. A ingratidão para com os que nos sustentaram na infância é semente de amargura lançada no solo para a colheita futura. Assim, façamos aos nossos velhos o que gostaríamos que nos fizessem quando a nossa idade já estiver bastante avançada. Pensemos nisso.

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2: 14 horas e 55 minutos.
3: E aí, ouvinte da Rádio Web Fraternidade, tudo bem com você? Aqui quem fala é Carol Oliveira e está começando mais um programa do Meninas Espíritas aqui na sua rádio Web Fraternidade, a emissora do bem. Bora pro tema de hoje? Sabe aqueles defeitinhos que a gente tem? Aí você pega e fala assim: ah, deixa pra mudar lá na outra encarnação. Ou, sabe aquele erro que você cometeu e aí você fica remoendo aquilo e não se perdoa? Então, se você já passou por isso ou tá passando agora, esse vídeo é pra você. Boys and girls, tudo bem com vocês? Aqui quem fala é Carol Oliveira e seu canal Meninos Espíritas. E no vídeo de hoje a gente vai falar sobre um cara que pra mim é um dos mais tops aí do cristianismo. Quem é ele? Paulo de Tarso. Mas antes da gente começar a falar sobre esse cara, clica aqui no botão do joinha, deixe o seu gostei e também já se inscreve aí no canal, né, galera? Pra gente entender a história de Paulo de Tarso, a gente tem que voltar lá no comecinho pra entender um ponto. Na verdade, antes de ser Paulo, ele era Saulo. E Saulo de Tarso era um cara super top aí, lá na época, que ele estudava muito toda a lei mosaica, ele era tipo um doutor da lei, assim, sabe? E aí, ele meio que comandava ali os exércitos e a galera que perseguiam os cristãos na época. Por quê? O que acontecia? Lá naquela época de Saulo ainda, de Tarso, a lei que regia tudo ali era a lei mosaica, ou seja, a lei dos homens que hoje a gente tem aqui era também a religião lá. Então, as duas coisas andavam juntas. Então, os julgamentos eram feitos nos sinédrios. E nos sinédrios, quem fazia parte desses juízes eram os caras que super estudavam as escrituras e a lei de Moisés. E aí, quem seguisse Jesus ou acreditasse em Jesus era perseguido, preso e morto. Então, quando a gente fala em Saulo de Tarso, tem que pensar aí num cara com poder, com status, o bonzão da turma e muito inteligente, muito intelectual, muito nerd nas leis e em tudo aí. Aí tá, pensa nesse cara com esse status, com esse poder, indo viajar para Damasco, para quê? Para ordenar a prisão de mais um cristão lá que era um dos líderes e que ele, meu, tinha que prender esse cara. E aí, no meio dessa viagem, ele começou a fazer vários questionamentos e tal, começou a sentir uns paranauê diferente, até que ele viu uma luz enorme, assim, uma luz muito grande, assim, tipo, que cegou ele. E aí, no meio dessa luz, ele ouviu uma voz muito calma, serena e suave, que dizia:
4: Saulo, Saulo, por que me persegues?
3: E aí, Saulo, né, ficou ali, tipo, meu Deus, o que está acontecendo agora? Onde estou? O que está... Quê? Ele pega e fala assim: quem é você? A voz responde:
4: sou eu, Jesus, a quem persegues?
3: Aí, nesse momento, esse é o ponto mais importante dessa história, presta atenção. Ele simplesmente, Saulo de Tarso, pegou e falou assim: Senhor, que queres que eu faça? Essa história é muito especial por dois motivos especificamente, e é por isso que eu tô fazendo esse vídeo aqui hoje. O primeiro deles é: toda vez que eu penso que tem algo em mim que é muito difícil de mudar, eu falo, nossa, eu não vou conseguir mudar isso nunca, eu pego e penso em Paulo. Porque a partir do momento que Paulo de Tarso ouviu aquela voz de Jesus, ele de Saulo ali morreu naquele momento e ele se transformou em Paulo de Tarso, que daí ele passou de perseguidor para o maior divulgador do cristianismo da história do planeta. Quando eu penso nessa história, quando eu penso que falo assim, meu, tem uma coisa que tipo, tá muito difícil, que eu não tô conseguindo mudar, que eu acho que não vai dar certo, que tal, eu lembro disso. Senhor, o que queres que eu faça? Sabe por quê? Porque nesse momento, muita gente, no lugar de Paulo, teria se martirizado, vitimizado, ah, mas eu errei, ah, mas não sei o quê. Ele não, ele tipo assim, tá, entendi agora, entendi o recado, fiz errado? Fiz errado. Tem como consertar? Tem. Coloco uma pedra aqui, ó, o passado. Agora, tipo, tá, o que eu tenho que fazer? Então é isso, sabe? E toda vez que eu penso nisso, me dá força pra, tipo, não, é possível a gente mudar sim, é possível a gente fazer diferente. E o segundo ponto muito importante dessa história, que eu sempre lembro, é que às vezes eu não me sinto preparada pra fazer muitas coisas na minha vida. Você vai sentir que quer fazer algum trabalho no seu centro espírita e, ah, eu não tô preparado, ah, não é a hora, ah, não me sinto pronto. E aí, eu pego e falo o seguinte, naquele momento que Jesus encontrou com Paulo de Tarso na estrada de Damasco, ele sabia tudo o que Paulo de Tarso era. Perseguidor, assassino, terrível, perseguia os cristãos, mandava prender, mandou apedrejar milhares. E aí, Jesus não olhava pra ele assim. Jesus olhava pra ele como: esse cara um dia vai ser um grande trabalhador do bem e vai ser o maior divulgador da minha mensagem na Terra. Olha isso! Então, eu sempre lembro também desse sentido, de tipo, não se sinta despreparado, não sinta que você não é capaz. Tipo, tenho certeza que a espiritualidade maior e todo mundo lá de cima que tá torcendo por você olha muito mais os seus pontos positivos, as suas qualidades, o que você tem de bom, do que os seus defeitos. Então, a espiritualidade maior sempre vai saber utilizar em nós o que a gente tem de melhor, desde que a gente se abra pra isso, né? Então, esses dois pontos é o que eu queria trazer pra vocês da história de Paulo de Tarso. Espero que vocês tenham gostado. E comenta aí, qual o outro ponto na história de Paulo que vocês acham legal? Comenta. E, ó, uma dica de um livro que vocês podem ler pra aprofundar mais é Paulo e Estevão, que é uma psicografia do tio Chico Xavier com Emmanuel. Beleza? Eu vou ficando por aqui. Beijos. Tchau. E aí, galera? Chegamos ao fim de mais um programa aqui do Meninas Espíritas na Rádio Web Fraternidade. E se você gostou desse conteúdo, acesse lá no YouTube Meninas Espíritas, onde você vai achar muito mais vídeos, outros assuntos e temas bem direcionado para o público jovem, para a gente falar com essa galera, evangelizadores e para todo mundo que queira aprender espiritismo de uma forma divertida e fácil. Eu espero vocês lá. Deixe seu comentário dizendo que você veio aqui da rádio, que eu vou adorar receber. Um beijo, até mais!
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3: Oi, oi, boys and girls e ouvintes da Rádio Web Fraternidade. Tudo bem com vocês? Aqui quem fala é a Carol Oliveira e eu tô aqui para fazer um convite. Convido vocês, ouvintes, a acompanhar todos os dias aí na programação da emissora o nosso programa do Meninas Espíritas. Estamos aí estreando na grade de horários da Rádio Web Fraternidade e esperamos vocês. Então, consultem os dias e os horários lá na programação da rádio e também, caso você queira conhecer o nosso canal lá no YouTube, basta digitar Meninas Espíritas e vai ter uma porção de vídeo esperando lá para serem assistidos, diversos temas, uma linguagem jovem e o espiritismo de um jeito leve e divertido. Espero vocês, um super abraço!
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2: 15 horas e 5 minutos.
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2: 15 horas. E 10 minutos.

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0: Olá, amigos, aqui é a Renata. Hoje eu vou ler para vocês o capítulo 27 do livro Os Mensageiros, de autoria do Espírito André Luiz, psicografado por Francisco Cândido Xavier. Capítulo 27: O Caluniador. Enquanto o administrador se entregava a conversações educativas com os numerosos subordinados, Aniceto chamou-nos à pequena construção isolada e falou: Vejamos outro ensinamento. Avançamos na direção de algumas câmaras separadas. Nosso instrutor abriu uma porta e vimos um louco que parecia fundamente irritado. Fixou em nós o olhar inexpressivo e gritou estertoricamente. Aniceto, porém, adiantou-se e cumprimentou o atencioso. Como vai, Paulo? As palavras, ao que senti, emitiram certo fluxo magnético e o enfermo revelou profunda modificação. Aquietou-se de súbito. Sentou-se mais calmo, embora trêmulo e espantadiço. Tem sentido melhoras, Paulo? Perguntou o nosso orientador, bondosamente, tocando-o no ombro. Ao contato pessoal de Aniceto, o doente mostrou algum raciocínio e respondeu: Vou melhorando, graças. À vista da expressão reticenciosa, o instrutor falou em tom firme, como se desejasse auxiliar-lhe a vontade enfraquecida. Termine. O doente fez enorme esforço e concluiu: Graças a Deus. Anotando-lhe o sofrimento e a indecisão, lembrei dos enfermos das câmaras, aos quais prestava Narcisa ampla colaboração afetuosa. Percebendo-me as íntimas considerações, disse o mentor esclarecido: Vem a diferença entre os que dormem, os que estão loucos e os que sofrem? Em nosso lar não temos os primeiros, e os que se encontram desequilibrados nos serviços da regeneração sentem na maioria angústias cruéis. É necessário reconheçamos que os que gemem e sofrem em qualquer parte estão melhorando. Toda lágrima sincera é bendito sintoma de renovação. Os escarnecedores, os ironistas e os perturbados, que não registram a dor, são mais dignos de piedade, por permanecerem embotados em estranha rigidez de entendimento. E designando o enfermo sob nossos olhos, afirmou: Paulo é um doente a caminho da melhora positiva. Ainda não possui a consciência exata da situação, mas já chora, já padece com as recordações do passado triste. Recebi o esclarecimento com atenção. Lembrei-me que, de fato, os doentes conduzidos pelos samaritanos a nosso lar, em serviço diário, eram grandes sofredores. Os que não acusavam padecimentos atrozes revelavam o estranho pavor das sombras. A única entidade que ali observara, com absoluta inconsciência da própria miséria, fora a de pobre vampiro que não encontrava guarida nas câmaras de retificação. Nosso instrutor, sem qualquer preocupação de transformar o doente em cobaia, recomendou afetuoso: Concentrem no Paulo a capacidade de visão. Estimulado pela experiência anterior, fixei nele todo o meu potencial de observação. Aos poucos, caracterizou-se a meus olhos a sua tela mental, parecendo formada em compacta sombra noturna. Com surpresa, divisei formas diversas que se movimentavam. Vários vultos de mulher ali surgiam, despertando-me enorme admiração. Entre eles, reparei o de Ismalha, como que doente, enfraquecida, ansiosa. Alguns homens passavam igualmente, mostrando desesperação. E notei nestas imagens o próprio Alfredo, a evidenciar cansaço e extrema velhice prematura. Vozes misteriosas se faziam ouvir. Sobre Paulo choviam maldições e blasfêmias. As mulheres pareciam acusá-lo clamorosamente. Os homens davam ideia de perseguidores ferozes, ocultos no mundo interior daquele enfermo estranho. Observando, porém, que os vultos de Ismael e Alfredo se movimentavam naquele painel escuro, não pude sofrear a curiosidade e interrompi o minucioso exame, voltando a conversar com o nosso orientador, perguntando: como explicar o fenômeno? Estou assombrado. Antes, porém, que pudesse expressar maiormente o espanto que me dominara, Aniceto ajuntou: já sei, admira-se da presença de Ismael e do seu marido nas reminiscências do enfermo. E ante a minha perplexidade continuou: lembram-se da história de Alfredo? Temos diante de nós o falso amigo que lhe arruinou o lar. Paulo, contudo, não somente cometeu a ingratidão, como envenenou o espírito de outras senhoras, traiu outros amigos e destruiu a alegria e a paz de outros santuários domésticos. Observando Ismael aflita e Alfredo desesperado, nas recordações dele, vemos as imagens criadas pelo caluniador para seus próprios olhos. Nossos amigos deste posto evoluíram, transpuseram a fronteira da mágoa, escaparam os monstros do ódio, vestem-se hoje de luz. No entanto, Paulo os vê como imagina, para escarnimento de suas culpas. O criminoso nunca consegue fugir da verdadeira justiça universal, porque carrega o crime cometido em qualquer parte. Tanto nos círculos carnais como aqui, a paisagem real do espírito é a do campo interior. Viveremos, de fato, com as criações mais íntimas de nossa alma. Reparando minha dificuldade para compreender de pronto, Aniceto prosseguiu depois de pequeno intervalo: para melhor elucidação, recordemos a crucificação do Mestre Divino. Sabemos que Jesus penetrou na glória sublime logo após a suprema dor do Calvário. Entretanto, estamos ainda a vê-lo frequentemente pendurado na cruz, martirizado pelos nossos erros, flagelado pelos nossos açoites, porque a visão interior a isso nos compele. A condenação do Mestre foi um crime coletivo, e esse crime estará conosco até o dia em que nos vestirmos da divina luz da redenção. O esclarecimento não poderia ser mais lúcido, sentia-me diante de nobre revelação. O dever possui as bênçãos da confiança, mas a dívida tem os fantasmas da cobrança, tornou o generoso mentor com grave acento. Readquirindo a serenidade, interroguei: mas Paulo veio ter casualmente a este posto? Não, respondeu Aniceto atencioso. Foi trazido pelo próprio Alfredo, que se sentiu necessitado de disciplinar o coração. Nosso amigo, que hoje dirige essa casa de amor, desprendeu-se do mundo sob intensa vibração de ódio e desesperação. Sofreu muitíssimo nos primeiros tempos, embora nunca fosse abandonado pela dedicação da abnegada companheira. Alfredo, todavia, não pôde ver Ismalha enquanto não se desvencilhou das baixas manifestações do rancor. Socorrido em campo da paz, compreendeu as próprias necessidades. Tão logo adquiriu algum mérito, intercedeu pelo amigo infiel, buscou-o em recanto abismal e tão nobremente se dedicou ao aperfeiçoamento de si mesmo que conquistou a posição de administrador de um posto de socorro. Trouxe o tutelado em sua companhia e trata-o como irmão atualmente. Não julguem que o marido de Ismalha conseguiu essa vitória espiritual tão somente pelo fato de desejá-la. Ele desejou-a, procurou-a, alimentou-a e agora permanece na realização. Há muitos anos conversa com Paulo diariamente. Nos primeiros tempos aproximava-se do enfermo como necessitado de reconciliação. Depois, como pessoa caridosa. Mais tarde adquiriu entendimento comparando situações. Em seguida sentiu piedade, Logo após, experimentou simpatia e presentemente conquistou a verdadeira fraternidade, um amor sublime de irmão pelo ex-inimigo. Fazendo pequena pausa, voltou a dizer espirituosamente: como vem o ensinamento de Jesus quanto ao batei e abrir-se-vos-á, é muito extenso. No plano da carne, insistimos à porta das coisas exteriores, procurando facilidades e vantagens. Mas aqui temos de bater à porta de nós mesmos, para encontrar a virtude e a verdadeira iluminação. Vicente, que até então se conservara calado, indagou: Paulo, todavia, permanecerá aqui indefinidamente? Nosso instrutor fez um gesto significativo e concluiu: voltará breve à terra. Ismalha tem feito a seu favor inúmeras intercessões e não deseja que ele, ao retomar a razão plena, se sinta humilhado com o benefício das próprias vítimas. Uma das irmãs, por ele caluniada no mundo, já voltou ao círculo carnal, e a abnegada esposa de Alfredo pediu-lhe que recebesse Paulo como filho, tão logo seja oportuno. Assim, encerra a leitura de mais um capítulo. Até o próximo programa. Obrigada.
1: Amigas e amigos ouvintes, aqui é Licurgo. Nós estamos aqui para comentar o capítulo 27, que foi lido por nossa amiga Renata. No capítulo anterior, nós acompanhamos os relatos de André Luiz a respeito de conversações que foram acompanhadas pelo André Luiz, que ouviu as orientações repassadas por Alfredo, o administrador do Posto de Socorro de Campo da Paz, particularmente Alonso, um espírito que insistia em visitar a família que ficou encarnada. E observamos as orientações de Alfredo para que aquele Alonso tivesse o cuidado de fortalecer o coração, de fortalecer-se no posto de socorro através do trabalho, para que depois, no momento oportuno, pudesse vir à terra e acompanhar seus familiares. De acordo com Alfredo, o Alonso não possuía condições, não possuía equilíbrio dos sentimentos para visitar seus familiares. No capítulo de hoje, nós vamos encontrar aquelas conversações educativas acontecendo e o Aniceto, em determinado momento, chama o Vicente e o André Luiz para que eles possam ir a algumas câmaras, alguns lugares separados. Então, eles saem do pavilhão, daquela área onde estão, e vão até umas câmaras separadas. E o instrutor abre a porta, então, quando eles observam lá dentro um louco, como no próprio dizer do André Luiz, irritadíssimo. Nós podemos até imaginar, andando de um lado para o outro e conversando sem parar e fazendo gestos típicos de pessoas muito perturbadas mentalmente. Esse espírito observa eles, fixa os olhos neles e o Aniceto o cumprimenta. Como vai, Paulo? E nesse momento parece que a palavra do Aniceto traz algum conforto para o Paulo, que ele se serena, modifica-se e senta-se com calma. E o Aniceto continua: você tem melhorado? Ele pergunta. E o Paulo responde: vou melhorando graças. E interrompe a frase por aí. É muito significativo isso. Nós todos conhecemos muito bem que esse é um tipo de resposta dada por diversas pessoas na Terra, e responde sim: vou muito bem, graças a Deus, estou bem, graças a Deus, minha família vai bem, graças a Deus. São respostas habituais nas situações de cotidiano que vivemos. Mas o Paulo não consegue responder com a frase completa. E então, o Aniceto, com as suas características de instrutor, de orientador, diz para ele com firmeza: termine a frase. E de forma pausada, o Paulo consegue dizer: graças a Deus. Logo em seguida, o Aniceto orienta o André Luiz e o Vicente a respeito da diferença entre os espíritos que compõem aquela área do posto de socorro de Campo da Paz. Não tínhamos aqueles que dormiam, que estavam em estado de profundo sono, e tem-se também aquele homem, o Paulo, com características de louco. De acordo com Aniceto, existem os que dormem, os que estão loucos e os que sofrem. Todos esses que carecem de atendimento. Diz o Aniceto que em nosso lar não se atendem os que dormem e os que estão loucos, mas os que sofrem. Porque diz o Aniceto que os que sofrem é porque estão melhorando. O próprio sofrimento é o reconhecimento de uma falha, de um erro, de uma situação que não foi correta, não foi agradável, não foi uma situação construtiva. Quem sofre apresenta a condição da melhoria. Ao passo que os que dormem e os que estão loucos estão um pouco mais distantes dessa condição. E o André Luiz então se lembra que os samaritanos, que são aqueles que vão até as regiões do umbral e resgatam alguns espíritos e levam para o nosso lar, sempre traziam os que sofriam. E que em nosso lar ele só vira espíritos trabalhadores, sofredores, e vira apenas um espírito que se dedicava ao mal, que era aquela senhora que ele acompanhou a conversa da Narcisa com ela lá nas câmaras de retificação. Que é aquela que queria entrar em nosso lar, mas não podia. Não é isso mesmo? Pois bem, o André Luiz relata esse fato e esclarece para nós que a colônia Nosso Lar é uma colônia que recebe sofredores. Já o posto de socorro de Campo da Paz recebe espíritos naquela condição, dos que dormem, dos que estão loucos, dos rebeldes. É outra classe de colônia. Logo em seguida, o Aniceto pede ao Vicente e André Luiz que usem das capacidades que receberam em Nosso Lar, ou seja, de ampliar a visão, de concentrar-se na história do indivíduo para que eles observem o Paulo. E mais uma vez ocorre o fenômeno que o André Luiz relatou num encontro, num capítulo anterior, em um capítulo anterior, onde ele observa a tela mental surgindo na fronte do espírito que está sendo analisado. E ali, naquela casa mental, naquela tela mental daquele indivíduo, várias mulheres transitavam. E ele reparou, de repente, a Ismália doente, enfraquecida e ansiosa, e o Alfredo envelhecido pelo cansaço. Em Paulo, como ele próprio observa na tela mental, vozes misteriosas se faziam ouvir. Choviam maldições e blasfêmias. As mulheres pareciam acusá-lo. E, particularmente, o vulto de Ismael de Alfredo chamou a atenção do André Luiz. Logo depois, o André Luiz sai daquela concentração e pergunta para o Aniceto o que o Alfredo e o Ismael estão fazendo naquela história, naquela tela mental. E é quando, então, o Aniceto esclarece que aquele era o Paulo, que tentara assediar a Ismália na tentativa de tê-la como amante. Lembram-se, Alfredo e Ismália foram casados, viviam uma vida relativamente tranquila, o Alfredo tinha como sócio o Paulo, e o Paulo aproxima-se da Ismália na tentativa de tê-la como amante. Como ela se nega aos caprichos, a atender aos caprichos do Paulo, ele então envenena a relação do Alfredo e da Ismália. O Alfredo cai nas armadilhas, nas ciladas montadas pelo Paulo e acaba expulsando de casa a Ismália, achando que a Ismália tinha traído ele com outra pessoa. A Ismália então acaba, distante de seus filhos e do Alfredo, acaba adoecendo e morre na solidão. E o Alfredo se envelhece. No final da vida do Paulo, o Paulo diz para o Alfredo que aquela situação em que ele flagrara a Ismália

em ingratidão, como envenenou o espírito de outras senhoras, traiu outros amigos e destruiu a alegria e a paz de outros santuários domésticos. Observando Ismael aflita e o Alfredo desesperado, nas recordações dele, vemos as imagens criadas pelo caluniador para seus próprios olhos. Ou seja, uma das preocupações do André Luiz é observar que Alfredo e Ismália estão na tela mental do Paulo, como que cobrando as situações que o Paulo fez com que os dois passassem. Mas o que não consegue entender André Luiz é que o Alfredo e a Ismália estão ali, em sua volta. Estão ali, no posto socorro de Campo da Paz, ajudando aqueles sofredores que lá se encontram. Ou melhor, ajudando aqueles espíritos que dormem e os loucos que lá se encontram. Ele não consegue entender a situação. Como é que Alfredo e Ismália estão trabalhando efetivamente para a recuperação de todos e ali, na tela mental de Paulo, eles estão como que cobrando o Paulo pelas coisas que ele fez. Perceberam a nuance? Como é que eles podem estar nos pensamentos de Paulo, cobrando o mal que ele fez contra eles, e estar ao mesmo tempo trabalhando no posto socorro de Campo da Paz? É aí então que o Aniceto esclarece. Na verdade, a presença de Alfredo e Ismália nos pensamentos do Paulo é criação do próprio Paulo. É a culpa do próprio Paulo que criou aquela situação. É a imaginação do Paulo que, para se punir, percebe ver o Alfredo e a Ismália cobrando o mal que lhes fez. E, na verdade, isso é apenas uma criação mental do Paulo. Diz o Aniceto: o criminoso nunca consegue fugir da verdadeira justiça universal, porque carrega o crime cometido em qualquer parte. Diz mais: viveremos de fato com as criações mais íntimas de nossa alma. Ou seja, o mal que tenhamos feito, ele nos acompanhará até a reparação final, como lembrança. E mesmo que aqueles que nos para os quais nós fizemos o mal no passado já tenham recuperado seu caminho de evolução espiritual, ainda assim, nós teremos gravados em nossa própria memória espiritual, gravados o mal que tenhamos feito aos outros, até que reparemos. Usa, inclusive, a imagem, o Aniceto, da crucificação de Jesus, que acontecera lá no passado e se tratava de um erro coletivo, um justo sendo sacrificado, sendo executado. No entanto, a humanidade cristã, boa parte dos cristãos da Terra, sentem-se culpados por aquele mal e, ainda assim, quando visualizam Cristo, o visualizam crucificado. E depois, então, o Aniceto esclarece algumas questões a respeito do reencontro. Fala ele que o Alfredo saiu em grande perturbação da sua encarnação, tendo visto a Ismália morrer em situação crítica, tendo não perdoado Paulo pelo mal que cometeu contra o seu casamento. Ele foi socorrido em Campo da Paz. Depois que Alfredo foi sendo orientado, ajudado, ele acabou percebendo, procurou Paulo nas regiões umbralinas, resgatou Paulo e levou ele para Campo da Paz. E numa situação como essa, tendo percebido sua evolução espiritual, os espíritos administradores de Campo da Paz deram um posto de socorro para que Alfredo pudesse conduzir. E ele fala, inclusive, o Aniceto, a respeito da mudança que teve o Alfredo em relação ao Paulo. Diz ele: nos primeiros tempos, aproximava-se do enfermo como necessitado de reconciliação. Ou seja, ele queria reconciliar-se. Depois, como pessoa caridosa. Ou seja, com o tempo, Alfredo percebeu que ele precisava ajudar o Paulo. Mais tarde, adquiriu um entendimento, diz o Aniceto, comparando situações. Quer dizer, Alfredo entendeu a situação. E continua: em seguida, sentiu piedade.

Estamos percebendo como os sentimentos do Alfredo em relação ao Paulo estão mudando? E continua Aniceto. Logo após, experimentou simpatia. E, presentemente, conquistou a verdadeira fraternidade, o amor sublime de irmão pelo ex-inimigo. Mostra a evolução do Alfredo, que queria primeiro reconciliar com Paulo, para depois entender a situação e sentir simpatia pelo Paulo. São grandes aprendizados, esses inclusive para a nossa vida, onde nós temos os nossos pessoas com as quais não nos damos bem e que muitas vezes queremos a distância. E algumas vezes nós queremos reconciliar, mas que o caminho verdadeiro que encontraremos um dia em relação às pessoas para as quais fizemos mal ou das quais recebemos o mal é a simpatia que teremos com eles, tornando-os nossos familiares espirituais no futuro. Muito bem, concluímos mais um estudo. E esperamos que vocês estejam conosco nos próximos encontros. Até breve.

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4: 15 horas e 40 minutos.
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0: Olá você, seja bem-vinda, seja bem-vindo, com muita alegria mais uma vez aqui com o nosso desafio chamado Família, com muita paz no coração, rogando a Jesus que envolva todos em vibrações de paz, em vibrações de harmonia, de alegria no bem. O nosso programa número 61, né, com muita alegria aqui pela Web Rádio Fraternidade, sempre com a mesma alegria e prazer enorme de estar com você. O nosso tema de hoje será a perda de pessoas amadas com a separação pela morte. Então, nós vamos falar da separação no sentido quando entes queridos deixam a vida material e nos encontramos aqui distantes deles, no sentido da convivência mais a miúde, mais próxima. Então esse é o nosso tema que nós falaremos hoje para a nossa reflexão. Sempre lembrando aí que a temática ela é muito grande, muito extensa, né? Temos aí muitas coisas, muitos assuntos que ao longo do tempo nós estamos aí buscando desenrolar, digamos assim, para a nossa reflexão, que é muito importante, né? A família é uma gama muito rica de experiências e de valores. Então a primeira coisa que a gente tem que obviamente lembrar é que realmente a dor da separação ela é muito grande. Realmente, quando nós deixamos um ente querido afastado de nós pela experiência da desencarnação, é um impacto em nossas vidas. Não é porque somos espíritas que nós vamos dizer que é uma coisa fácil. Lógico que o consolo, o conforto, o esclarecimento que a doutrina espírita nos dá traz para nós a oportunidade de não nos desesperarmos, de não nos angustiarmos de uma maneira tão intensa. Mas é um impacto, porque alguém que nós conseguimos ver, conversar quando desejávamos, ah, estou com saudade aí da titia, vou ligar lá para ela, ou minha mãe, meu pai, meu irmão, uma pessoa próxima, um primo, alguém que eu gostava de eventualmente privar do contato com essa pessoa, não tenho essa facilidade mais. Então, por mais que nós saibamos que a vida continua, o espírito não morre, somos imortais, mas não é a disponibilidade todo dia ou quando quiser. Vai aguardar-se um tempo, mesmo sabendo que há a possibilidade do reencontro. Mas, na verdade, isso é um despreparo nosso para a questão da morte. Porque por mais que nós não tenhamos o contato físico mais fácil, né, mais próximo de nós, é claro que quando nós compreendemos as realidades da vida imortal, a maneira de encarar a morte é outra do que uma pessoa que não tem essa visão da vida, que obviamente ela vai se desesperar, vai se tornar muito saudosa, vai passar por um sofrimento maior, porque pensa que não encontrará mais aquele ente querido, que não o verá mais. Então é preciso que nós nos preparemos ao longo da vida para compreendermos essa verdade. Esse tem sido o esforço dos espíritos luminares, né, esclarecer à humanidade a bênção da continuidade da vida. E nós, enquanto espíritas, que sabemos que não há uma separação irremediável, mas que muitas vezes ficamos preocupados, ah, mas não é a mesma facilidade. É claro que nós sabemos que vai depender, dentro do tempo, da maneira pela qual nós nos comportamos perante a vida. Porque aquele ente querido que está na espiritualidade, quando ele se recuperar, quando ele se adaptar à vida maior, que é o ambiente real de onde nós viemos, a vida material é que é uma estação de trabalho. Nós habitamos de verdade a vida espiritual, porque passamos mais tempo do lado espiritual da vida do que aqui encarnados. E aí aqueles que se adaptam, eles poderão visitar os entes queridos que se encontram na Terra. E mesmo que não os vejamos com os olhos da carne, nós poderemos sentir, né, a presença deles. E durante o sono, né, poderemos conversar com eles. E do mesmo modo nós, se nos mantivermos na condição de almas lúcidas, buscando realizar um trabalho de renovação e de espiritualização, facilitamos com que ao dormirmos, nos desprendamos do corpo físico e possamos visitar esses entes queridos onde eles estiverem, numa instituição aqui próxima à Terra, na crosta planetária, ou seja, aqui em meio ao mundo, né, físico, ou mesmo numa colônia espiritual onde eles estiverem, numa cidade espiritual. Então, o preparo nos ajuda em relação a isso. Até porque precisamos lembrar que o amor liberta, o amor não aprisiona. Quando nós nos agarramos demais, é sinal que nós não estamos apenas amando, nós estamos nos apegando, nós estamos dominando aquela criatura como se fosse um objeto nosso, um posse. E não é assim. O amor liga as almas em qualquer ponto que estiver. Espíritos que se encontram até em mundos diferentes, que se amam, conseguem estabelecer um laço de sintonia e se contatarem à medida que evoluirmos para isso. Para nós, que somos almas ainda medianas, naquela dificuldade, é lógico que não há tantas facilidades, mas aqueles entes que estão no mundo espiritual, não é tão difícil que nós os visitemos e eles nos visitem, desde que mantenhamos uma condição mínima, que é uma vida voltada ao bem, buscando mesmo, trabalhando, adquirindo as coisas, mas sabendo que somos espíritos imortais, que tenhamos fé na bondade divina e que busquemos sempre uma ligação com o alto, através da prece, ações positivas em benefício do próximo. Então é assim, quanto menos apegado a alma for, mais fácil comunicar-se, né, com esses entes queridos, é muito importante, né? Então é preciso ter noção disso. É lógico que então na perda de um ente querido pode haver uma situação de luto, sim. A saudade, né, de não ter aquela pessoa quando nós gostávamos e facilmente poderíamos ter acesso a elas, mas aquele luto tem que durar um tempo mais breve. Esse excesso de luto, desespero, às vezes as pessoas, nós observamos no velório, um desespero absurdo, isso não faz bem nem para ela e nem para o ente que se encontra na espiritualidade. Até porque os espíritos nos posicionam de que mesmo estando no mundo espiritual e não tendo acesso próximo ao ente querido que se encontra no mundo físico, no corpo encarnado, os sentimentos repercutem nessas almas. Então, se eu ficar muito triste, muito angustiado, muito choroso, isso vai, em forma de vibração, chegar até esse ente querido. Então, se nós queremos ajudá-lo para que ele se recupere mais rápido, para que ele se encontre em uma situação espiritual melhor e venha até encontrar-nos durante o sono físico, é preciso que eu ajude nesse sentido, ajudá-lo a recuperar. Com fé, com otimismo, orando por ele, mandando vibrações de paz. Ó, você vai se recuperar, nós não estamos separados. Então é preciso desenvolver nesses valores, porque essas manifestações, às vezes, excessivas, elas não ajudam, né? Então é preciso orientar essas criaturas, né? Lembrar que esses espíritos estão ligados a nós, não estamos separados de uma maneira irremediável. É só... É uma ausência, como se alguém fosse um filho querido, um ente querido, fosse morar do outro lado do mundo, em que não tivesse facilidade de contato, e eventualmente nós conseguimos uma ligação, né, a pessoa tivesse acesso à internet, por exemplo, e conversasse conosco bem de vez em quando. Quer dizer, não está longe, não dá para vê-lo sempre que quiser, mas nós sabemos que ele está lá, e não é impossível o contato com ele, mesmo que não sendo corriqueiro. Então é uma comparação interessante para nós imaginarmos que esses entes estão próximos a nós. Lógico, né? Sempre lembrando, a saudade, que digamos assim, saudável, não tem problema. É normal mesmo nós não termos a pessoa do lado e sentirmos saudade. O que a espiritualidade nos convida é não termos o desespero, aquela coisa do desequilíbrio, né? na saudade do ente querido. É normal, saudade é sinal que que há um laço, que há um amor, que há uma amizade, que há uma ligação entre as almas. É natural. A indiferença não é sinal de elevação, a frieza, mas a saudade é equilibrada. Oh, que bom, quando eu puder rever esse ente querido lá na espiritualidade, vamos ver quando daqui a alguns anos, vários anos, quando desencarnar, como é que é. E por aí vai, né? Essa condição de saber de que haverá sim o reencontro, porque os laços de amor não se quebram nem se rompem, eles são permanentes, né, para toda a vida. Então é preciso que nós lembremos isso, superemos essa dor. E para ajudar esses entes queridos, nós devemos endereçar-lhes afeto, compreensão, vibrações de paz, orar por eles, para ajudá-los, né, do lado espiritual da vida. Do mesmo modo que eles, ao se recuperarem, vão buscar nos auxiliar aqueles a quem eles amam. Terão a permissão para visitar esses entes queridos. Às vezes eles se engajarão em equipes de trabalho que até socorrerão essas almas ligadas a ele. Então a dinâmica da vida é sempre a favor do amor. Não existe dinâmica da vida contra o amor. Ela não vai de encontro, ela vai ao encontro dos laços que devem cada vez mais crescer, se fortalecer, se espiritualizar. E aquela certeza do reencontro que deve nos animar sempre, que deve nos fortalecer sempre, né? Então, fé, compreensão, o serviço do bem é que aproxima as almas, mesmo estando em mundos, né, diferentes, mundo físico, mundo espiritual. Então, essa é uma lição que a doutrina nos trouxe, tanto que Jesus chamou o Espiritismo de consolador. É tanto que ele chamou de consolador. Uma frase interessante que eu separei para a gente verificar aqui é justamente, né, deixa eu colocar ela aqui para que todos, né, acompanhem aí, que é muito boa essa frase. Vou pôr em duas partes, que ela é meio grande, mas vamos lá. É uma frase, né, muito interessante, né, que é do Espírito Emmanuel, através da psicografia do Chico. Ele fala assim: reverencia aqueles que partiram na direção da vida maior, mas converte saudade e pesar em esperança e serviço ao próximo, trabalhando com eles e por eles em termos de confiança e reconforto, né, bondade e união. Vou pôr o restante da frase aqui, que todo mundo acompanha. Bondade e união, porquanto todos eles, acima de tudo, são companheiros renovados e ativos, aos quais fatalmente um dia te reunirás. Então, a frase do Espírito Emmanuel, muito boa para a gente refletir sobre essa questão, né, de que nós precisamos ter essa visão da vida. É, lembrar mais uma vez aqui o nosso e-mail, para quem desejar mandar algum recado, uma mensagem, pedir algum tema, né, são muitos temas aí que serão contemplados, mas às vezes a pessoa quer um tema, a gente pode trocar a ordem da programação que é feita. Então, pode nos mandar direto pelo nosso e-mail, está aí, jonasarete@medeiro.com.br, ou mandar, né, pelo e-mail da Web Rádio Fraternidade, que aparece na vinheta do programa. Tá bom? É a nossa história de hoje, eu quero lembrar aí. É uma história da dona Yolanda César, né, mãe do Augusto César, um espírito que escreveu obras pelo nosso companheiro Francisco Cante Xavier, nosso Chico, por outros médicos como nosso companheiro Celso de Almeida Afonso em BH, que é um jovem que a mãe, quando ele desencarnou na juventude ali, próximo aos 20 anos, sofreu muito, mas ela usou aquele sofrimento no sentido de olhar pelos filhos dos outros. Começou a se engajar em trabalhos sociais, fundou uma obra muito importante em São Paulo, ajudou muita gente, fez campanha, ajudava na campanha de Natal do nosso Chico aqui em Uberaba, todo ano. Quando o Chico estava encarnado, trazia caminhões de mantimentos naquelas distribuições que eram de 2, 3 mil pessoas, 4 mil pessoas aqui em Uberaba. Então, é um trabalho bonito em que ela superou aquela dor da saudade no trabalho. Então, sempre ali, uma comunicação do Augusto César, ela vendo o trabalho do Augusto César aí junto ao Chico, sempre a animou. Então, isso é muito importante a gente ter essa visão de que a saudade existe, lógico, mas uma saudade equilibrada. E o nosso versinho para a gente encerrar aí o nosso programa de hoje: A maior dor moral que existe é a perda de um ente querido, pela morte e separação que persiste, medo da saudade e do olvido. Mas nós é que devemos acordar e entender que não há real separação. Para a verdade precisamos despertar, aprender que nada nos corta a ligação. Mesmo em mundo diferente, continuam gente de nossa gente, inclusive os poderemos visitar. Havendo fé, esperança e ternura, próximo estaremos da amada criatura e aos que amamos poderemos abraçar. Então, mais uma vez, obrigado, meu irmão, obrigado, minha irmã. Foi muito bom estar com você aqui pela Web Rádio Fraternidade. E semana que vem estamos de volta aí com mais um desafio chamado Família. Muita paz.
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2: 15 horas e 57 minutos.

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1: 16 horas e 2 minutos.
2: Eu gostaria de dizer a todos os nossos irmãos que não percam a fé, que continuem procurando em Jesus, nas mensagens que nós recebemos da espiritualidade, aquele conforto, aquele motivo para seguir, porque Jesus está esperando por nós. Então, que não desanimemos, olhemos a nossa volta, vejamos os nossos irmãos necessitados. Nós temos tanto que doar, tantas bênçãos nós recebemos do nosso Mestre, por que não compartilhar com os nossos irmãos? Que Jesus abençoe a todos. Vânia, de Patos de Minas.
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Olá, queridos amigos e amigas. Nós, da Web Rádio Fraternidade, gostaríamos de enviar o nosso abraço a você que faz aniversário no mês de agosto. E o nosso abraço vai para Elisângela de Fortaleza, no Ceará. Para Letícia Moura, de Goiânia, Goiás. A Luzinete, de Jesuítas, no Paraná. A Dênia Borges de Mendonça, de Uberlândia, Minas Gerais. Ao Márcio Pontes, do Rio de Janeiro. Ao Iaelson Ventura, de Delmiro Gouveia, em Alagoas. A Lúcia, de Kiel, na Alemanha. A Aparecida Salomão, de Sepitiba, no Rio de Janeiro. A Adelaide Malaquias, do Grupo 1. A Vera Lúcia Spa, de Uberaba, Minas Gerais. A Adriana Xavier, de Portugal. E se você desejar ouvir o seu nome neste momento de felicitações, entre em contato conosco através do e-mail faleconosco@radiofraternidade.com.br, informando o seu nome e a data do seu aniversário. Que Jesus abençoe.

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2: Dezesseis horas e 8 minutos.
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Olá, olá, minhas queridas amigas, meus queridos amigos, votos de paz, de bem, que Jesus e os benfeitores espirituais possam nos abençoar e se manter entre nós. É sempre com muita alegria que me dirijo a cada um de vocês, ouvintes, internautas, parceiros da Web Rádio Fraternidade, a emissora do bem na internet, que ajuda todos os dias a construir um mundo melhor. Dando sequência ao nosso programa semanal, ao Encontro de Jesus. Nós estamos estudando esta obra, os Evangelhos e o Espiritismo, já na questão de número 23. 23 não, gente, vamos consertar. Nós estamos na questão de número 22. E olha a pergunta. De acordo com os evangelistas, Jesus teria entrado no templo, expulsando os que ali vendiam e compravam, e derrubando as mesas dos cambistas. Como avaliar essa passagem? Bom, vocês perceberam que o tema hoje traz uma das maiores polêmicas que envolvem os evangelhos, a purificação do templo. E para tanto, eu quero ler essa passagem com vocês para que a gente possa começar a costurar alguma das possíveis interpretações. Eu vou pegar o texto de João, no capítulo 2, versos de 13 a 16. Olha o que diz essa passagem. Estando próxima a Páscoa dos judeus, Jesus foi para Jerusalém e encontrou no templo os que vendiam bois, ovelhas e também os cambistas assentados. Tendo feito um chicote de cordas, expulsou todos do templo, com as ovelhas e os bois. Derramou o dinheiro dos cambistas pelo chão, virou as mesas, disse aos que vendiam as pombas: tirem estas coisas daqui, não façam da casa de meu pai uma casa de negócio. Agora nós vamos começar a trazer algumas interpretações. E por que interpretações? Porque não existe uma única interpretação. Ao longo dos anos, dos séculos, nós nos acostumamos com a interpretação da igreja, que nós tínhamos que seguir. Mas é bem verdade que nós podemos, em vendo o texto evangélico, extrair algumas conclusões que nem sempre vão bater uns com os outros, porque a leitura do evangelho, ela é livre. E quanto mais a gente estuda, mais nós conversamos, nós chegamos a conclusões diversas. E eu hoje quero trabalhar com vocês cinco conclusões que historiadores, que exegetas foram trazendo sobre esses textos. São apenas essas cinco? Podem existir outras. Eu vou trazer essas cinco, vou trazer aquela que a mim me parece a mais crível. A primeira interpretação: esses fatos não ocorreram. Muitos historiadores, exegetas, eles partilham da opinião que esses fatos não ocorreram. E por quê? Porque, sendo Jesus o Filho de Deus, a personificação do amor, ele não faria um chicote para ir ao encontro das pessoas, possivelmente batendo nelas, virando as mesas, expulsando as pessoas com gritaria, jogando coisas ao chão. Então, para historiadores, parte dos historiadores e exegetas, esses fatos não ocorreram. Se eles não ocorreram, como que eles estão na Bíblia? Dizem eles que trata-se de um texto onde houve interpolação. O que é uma interpolação? Quando um trecho ele é inserido na Bíblia, ou algumas palavras são alteradas. Eu não estou muito de acordo com essa linha de pensamento, porque essa passagem ela se repete nos quatro evangelhos. Nos três que nós consideramos sinóticos, que é o texto de Mateus, de Marcos e de Lucas, por que sinóticos? Uma palavra grega, sine, com a mesma óptica, com a mesma visão. São textos que a gente lê e vai, pela proximidade deles, fazendo um comparativo para o nosso estudo. Já o texto de João é um texto escrito mais no final do primeiro século e que traz uma leitura do evangelho diferente. E também o texto de João é o único que fala no chicote. Os outros três falam apenas na expulsão dos vendedores, na purificação do templo, enfim. Como é citado nos quatro evangelhos, me parece que essa passagem ocorreu. Essa é a primeira interpretação. A segunda interpretação:
é aquela que diz que os fatos ocorreram da forma como está aqui. Ou seja, Jesus de fato teria tido um chicote, teria falado alto, teria expulso as pessoas do templo. Eu também não concordo com essa interpretação, porque, por mais que esteja descrita nos quatro evangelhos, fica difícil pensar que Jesus fez todas essas coisas. Porque vejamos, Jesus subiu o Monte das Bem-aventuranças e falou de felizes os pobres em espírito, felizes os que choram. Jesus foi aquele que falou que ele havia nos dado um mandamento de nós nos amarmos uns aos outros como ele nos amou. Foi Jesus que esteve no meio das pessoas, defendendo uma mulher de ser apedrejada. Então, os atos não estariam de acordo com a própria estrutura de vida que Jesus teve. Então, vejam, uma primeira corrente diz, os fatos não ocorreram. Ela não me parece a mais crível porque o texto se repete nos quatro evangelhos. Uma segunda corrente, ocorreram sim, e foi do jeito que foi narrado. Também não me parece crível porque não se coaduna com o homem amor, com o homem Jesus, com o homem paz que foi Jesus. Há uma terceira corrente que diz que, em verdade, nós estamos diante de uma parábola de encenação. O que é uma parábola de encenação? Nós conhecemos as parábolas, que são as histórias contadas por Jesus. As narrativas alegóricas que transmitem um ensinamento moral, através de uma comparação, de um símbolo, através de uma ideia, onde Jesus se valia de aspectos locais, de coisas, de situações vividas pelas pessoas para trazer um ensinamento. Só que parábolas não eram apenas faladas. Existiam também as parábolas encenadas. Então eram as encenações proféticas. Eu vou dar um exemplo. No livro de Isaías, no Antigo Testamento, lá pelo capítulo 20, conta-se que Isaías, determinada vez, recebeu a ordem de Deus e tirou a roupa. Não só a roupa, mas descalçou, ficou nu e descalço e começou a andar pelas ruas da cidade. Por que ele estava fazendo aquilo? Era uma encenação profética ou simbólica, uma parábola de encenação. O que ele queria dizer para as pessoas? Se vocês não forem fiéis a Deus, se não cumprirem os mandamentos de Yahweh, de Jeová, nós poderemos ficar nus e descalços diante do inimigo estrangeiro, que naquela época era a Assíria. A Assíria, que em 722 a.C. tomou o reino do norte, que era o reino de Israel, e que poderia igualmente tomar o reino do sul, que era o reino de Judá. Então percebam, ficar nu, ficar descalço, era uma encenação para nós podemos nos tornar nus se nós não cumprirmos a lei de Deus. Então, para alguns exegetas, Jesus estava encenando uma parábola, dizendo assim: vocês estão transformando a casa do meu pai num covil de ladrões, porque ali as pessoas faziam mercancia e não era um comércio justo, porque havia exploração, havia troca de moedas, havia morte de animais para fazer oferendas. Então o que ele estava dizendo? Um dia esse templo vai ser destruído. Se nós não corrigirmos as veredas, esse templo vai cair. E de fato o templo caiu. No ano 70, quando o imperador romano era Tito, o filho de Vespasiano. Então vejam, primeira corrente, os fatos ocorreram. Segunda corrente, os fatos não ocorreram. Terceira corrente, uma parábola de encenação. Existe uma quarta corrente que tenta explicar esse texto, que é, ocorreram sim, mas não foi Jesus que fez nada daquilo. Havia, dentre os judeus daquela época, um grupo de pessoas chamadas zelotes. Vamos rememorar. Nós tínhamos samaritanos, nós tínhamos fariseus, nós tínhamos saduceus, nós tínhamos os zelotes, entre outros. Quem eram os zelotes? Zelotes eram os judeus armados, que queriam libertar o povo da dominação de Roma. E eles usavam chicotes. Não só usavam chicotes, mas usavam uma faca redonda, chamada sicar.
Então, no meio dos zelotes também tinham os sicários, os adversários, porque usavam a faca chamada sicar, uma faca curva. Jesus tinha um discípulo que foi um zelote, Simão Zelote ou Simão Zelota. Dizem alguns historiadores que quem provocou aquela balbúrdia no templo foram os zelotes. Um deles era discípulo de Jesus e outros se aproximaram do momento que Jesus foi ao templo e começaram aquela algazarra. Quarta possibilidade. Quinta possibilidade. Essa eu me afino com ela. Os fatos ocorreram, mas eles têm um aspecto simbólico, como tudo que Jesus ensinou. Porque vejam, quando um pai quer corrigir um filho, ele às vezes levanta um pouco o tom da voz. Ele às vezes fala com mais firmeza, mas ele não deixa de amar o filho. Ou seja, onde está o simbolismo? O chicote é simbólico, porque Jesus não bateu em ninguém. Ele ensinou com mais força para que as pessoas pudessem aprender. O derrubar das mesas é simbólico. O que Jesus estava derrubando era o status quo vigente, ou seja, não é para agir dessa forma. O templo é um local de oração, é um local de conexão com Deus. Então, quando a gente pega o próprio trecho da purificação do templo no Evangelho de Marcos, eu li o de João, a gente sabe que ele foi no templo duas vezes. No dia anterior, ele vai e vê tudo aquilo. Ele vai até Betânia, no caminho para Betânia, ele encontra-se com a figueira que era cheia de folhas, mas não tinha frutos. No dia seguinte, quando ele volta, a figueira estava seca, porque, de acordo com o ensinamento, ele tinha amaldiçoado a figueira. Mas, no simbolismo, ele estava dizendo, se tem folhas e não tem frutos, é apenas vistosa por fora. Não cumpre o seu fundamento, que é dar frutos. Da mesma forma, o templo. Então, quando ele vai ao templo, é um templo que não cumpre o seu propósito. Dar frutos, dar possibilidade às pessoas de serem religiosas. Então, esse amaldiçoar é simbólico. É provável que ele tenha sido enérgico, é provável que ele tenha falado com força, mas não é crível que ele tenha batido em ninguém, que ele tenha virado mesas, que ele tenha agido com violência. Tudo isso é uma demonstração simbólica de que ali ele esteve, e da mesma forma como a figueira ela tornou-se seca, ele estava dizendo, o templo não é para isso. Nós precisamos renovar as expectativas, renovar a nossa forma de entender a religião e a religiosidade. Quero rememorar com vocês. Primeira tese, os fatos ocorreram. Para mim não é crível, porque não se coadunam com Jesus amor. Os fatos não ocorreram. Para mim não é crível, porque ele está relatado nos quatro evangelhos. Ou seja, se os quatro registram, é que o provável que ele tenha ocorrido. Parábola de encenação. Jesus de fato encenou ali um ensinamento, mas o ensinamento não foi só parabólico, ele foi real. Dizer que foi começado pelos zelotas é uma linha de interpretação. Para mim não é a mais ajustada. E a quinta, que é também a seguida por Divaldo, é a que nos diz que Jesus esteve no templo, admoestou as pessoas, mas não agiu com violência. Ele agia tal qual um pai que ama seu filho, um professor que corrige o seu aluno, alguém que tem uma autoridade moral que está dizendo, dessa forma nós não podemos seguir em frente. Nós precisamos consertar as nossas veredas. Então vejam, era a autoridade de Jesus purificando não só o templo externo, mas convidando a cada um de nós para purificarmos o nosso templo interno. Essa a proposta. E daí a gente deixa de ver violência para ver amor. Nós deixamos de ver confusão para ver ressignificação de propósitos. Vamos agradecer a Jesus. Vamos dizer a Ele como é bom tê-lo como Senhor e Pastor das nossas vidas. Vamos pedi-lo que continue conosco, que abençoe a Web Rádio Fraternidade, todos aqueles que sintonizam conosco e que nos mantém em sua paz.
Meus amigos, beijo grande e até semana que vem. Tchau, tchau.

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1: Dezesseis horas e 24 minutos.
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1: 16 horas e 25 minutos.
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5: Autoconhecimento. Allan Kardec, codificador do Espiritismo, perguntou aos Espíritos: qual o meio prático mais eficaz que tem o homem de se melhorar nesta vida e de resistir à atração do mal? Os benfeitores da humanidade responderam: um sábio da antiguidade evolu disse: conhece-te a ti mesmo. A doutrina espírita mostra-nos o caminho que devemos percorrer para conseguirmos esse intento, o autoconhecimento. A caminhada, portanto, é em sentido contrário ao que temos buscado até agora, e para dentro de nós mesmos, e não no exterior. Alguns de nós não nos conhecemos. Não fazemos ideia de quem somos, de qual será o nosso comportamento diante de determinada situação. Enfim, somos um ilustre desconhecido de nós mesmos. Pelo desconhecimento dos nossos sentimentos, às vezes tomamos atitudes equivocadas que nos causam desagrado tão logo nos damos conta do ocorrido. Uma senhora afirmava sempre que, se um dia fosse assaltada, ficaria imobilizada, petrificada, mas certamente não teria forças para reagir. A sua amiga, por sua vez, dizia que reagiria, que se fosse preciso, lutaria. Um dia, ambas estavam conversando na calçada. Um garoto passou e levou a bolsa daquela que disse que reagiria. Ela ficou paralisada. A outra, que afirmara que ficaria imobilizada, saiu correndo atrás do menino, dando-lhe com a sua bolsa nas costas e gritando para que a devolvesse. O menino, que não esperava tal reação, jogou a bolsa no chão e se foi. Isso prova que ambas desconheciam suas tendências, pois diante do inesperado tiveram reações contrárias às que afirmavam que teriam. Muitos de nós também nos desconhecemos, não costumamos fazer uma análise profunda da nossa intimidade. Assim, facilmente nos surpreendemos conosco mesmos diante de situações inusitadas. Para sabermos quanto de orgulho e egoísmo, piores chagas da sociedade, ainda carregamos em nós, basta que nos observemos com sinceridade nos pequenos atos do cotidiano, que perceberemos com clareza. Observando a nossa reação diante da indiferença de um amigo, do pouco caso que fazem de um trabalho que executamos, do penteado ou da roupa que vestimos, ou quando alguém nos chama a atenção. Cada pessoa é um universo que precisa ser descoberto para que possa fazer brilhar a luz que jaz latente no seu íntimo. Se voltarmos a atenção para nossa intimidade, perceberemos que já temos muitas conquistas, mas que ainda nos falta dar alguns passos para que brilhe de fato a nossa luz. É só uma questão de tempo e de disposição. Você sabia que Santo Agostinho, um dos pais da Igreja, colaborou na codificação da doutrina espírita? A resposta que nos referimos no início foi dada por ele. Recomenda que cada um de nós faça como ele fizera quando viveu na Terra. A cada noite, ele fazia uma análise de como fora o seu dia. Se questionava se fizera alguma coisa contra Deus, contra seu próximo e contra ele próprio. e sempre buscava corrigir o que precisava ser corrigido, buscando ser a cada dia melhor que no dia.

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1: 16 horas e 35 minutos.

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1: 16h40.
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0: O Brasil tem a missão de cristianizar. É a terra da promissão, a terra de todos, a terra da fraternidade, a terra de Jesus, a terra do Evangelho.
1: Como cada pessoa tem características a desenvolver, cada família, cada cultura também tem uma tarefa.
2: Cada país tem uma missão. E a missão é diferente. É como no corpo, cada órgão tem uma missão. Mas cada órgão tem uma missão diferente. E não acho que tem um que é mais importante do que o outro, não? O corpo sem cérebro não funciona, mas sem coração também não. Então, o Brasil, claro, tem uma missão. Eu acho que essa missão é viver desde o coração. A espiritualidade e a humanidade realmente instalado no coração. Os outros povos têm outras missões. Todas são muito importantes, mas a missão de centrar no coração é fundamental, porque se não centramos no coração, não teria guerras, não teria tanto conflito, a humanidade seria muito mais feliz.
1: Cheguei aqui em Brasília e fui no Shopping do Paraguai, porque é um ponto turístico muito visitado aqui em Brasília. E lá, conversando com um chinesinho de 26 anos, perguntei se ele, de onde ele veio. Ele disse, não, eu estava na Europa, depois fui para os Estados Unidos, morei na Argentina e vim aqui para o Brasil. Perguntei, depois vai para onde? Disse, não, daqui eu não saio mais. Eu disse, mas por quê? O que é que você encontrou aqui que é de diferente? Onde eu viajei, os conflitos do meu país iam junto comigo. Por exemplo, quando eu chegava na Europa ou nos Estados Unidos, os chineses, os coreanos, os japoneses se odiavam. E aqui no Brasil, não sei por que isso não acontece. E a gente sabe por quê. Porque nós somos acolhedores. A missão do Brasil não é uma missão material.
2: Não, eu sentia isso aqui no Brasil, que tudo é muito grande. Na Europa é tudo como mais... fica mais tranquilo, não? Tudo é mais medido, assim. E aqui tudo é muito grande. E a energia também é poderosa nos dois sentidos, tanto para o bom, para o mal. Mas eu sinto que a energia do Brasil é uma energia bem específica que eu só encontrei no Brasil. O povo brasileiro está muito na sensibilidade. Nos europeus está muito na cabeça. E o povo brasileiro é muito de coração, sentindo. Essa sensibilidade é a todos os níveis, ao nível humano, fraternidade, solidariedade, caridade, e ao num nível espiritual. Eu acho que isso é o melhor do povo brasileiro, que ele tem o coração aberto.
1: Se nós queremos imaginar que nós vamos ser o novo Estados Unidos do mundo, esqueça. Essa missão é dos Estados Unidos. Tanto que o símbolo dos Estados Unidos é a justiça. Se você colocar a justiça da Estatua da Liberdade e o Cristo Redentor junto, você tem justamente a junção das duas missões desses dois países. O desenvolvimento intelectual, material e ético, e o desenvolvimento espiritual e transcendente. Só que o desenvolvimento material é mais objetivo, é percebido mais rápido. O nosso não, é uma missão que está forjando-se, acontecendo em meio ao caos político, ao caos da corrupção, a uma população também ainda cheia de compromisso ético. Mas ainda assim, a esperança imensa no coração de Jesus sabe e espera de nós o cumprimento dessa tarefa. Por isso que a regeneração da Terra, e o Brasil contribui para isso, não é a regeneração dos povos. Eu vou usar aqui uma frase de Paulo Freire, o grande educador. A educação, ela não muda as sociedades. A educação muda os homens, e os homens mudam as sociedades. A Terra que nós temos que regenerar é o nosso coração. Quando nós regenerarmos nosso coração, nós regeneraremos a nossa nação e regeneraremos todo o planeta Terra.
0: Na era nova e próxima, abrigará um povo diferente pelos costumes cristãos.
1: Nós vivemos um momento de profunda crise no Brasil. A crise, numa visão de Gramsci, que é um pensador da política italiana, ele diz que nós temos uma crise quando o modelo velho já não serve, mas o novo não está pronto para substituir o modelo velho. Então a gente está nesse momento do Brasil. As pessoas estão cansadas de se fingir uma opulência nos estádios de futebol, enquanto as pessoas vivem ainda com condições precárias de transporte público, de segurança. Então, de certa forma, há um lado positivo. Qual é o lado positivo? O futebol não está mais anestesiando a consciência do brasileiro. Isso é positivo. O que é negativo? Nós queremos ir para o caos, ir para a baderna. Então, nós devemos nos manifestar, mas sobretudo no voto, escolhendo pessoas decentes, Não pessoas que nos dão emprego, aquela pessoa que é bonitinha e conhece o nosso nome, mas pessoas que a gente sabe que pode contribuir para um país melhor. E ser também esse cidadão que contribui para um país melhor. Nós devemos receber como nós sempre recebemos quem vem de fora, com toda a característica do Brasil de ser receptivo ao que é externo, ao estrangeiro e ser acolhedor. E ao mesmo tempo denunciar, nós não somos um povo alienado que vai ganhar a Copa do Mundo e depois vai fazer de conta que tudo está bem. Não, agora a gente quer ganhar a Copa do Mundo, mas a gente quer ganhar a Copa da cidadania, da dignidade, da justiça e da ética.
0: Cumpre ao que ouve os arautos do espaço, que convocam os homens de boa vontade para o preparo da nova era, reconhecer em Jesus o chefe espiritual.
1: Toda manifestação pacífica em prol de mudança da humanidade é validada. Jesus foi um grande pacifista. No momento em que ele impede que a mulher adúltera seja agredida, numa manifestação pública, ele está transformando uma manifestação de agressividade numa manifestação de passividade, de pacificação, não de passividade. Então, sim, a manifestação de ir para a rua e dizer o descontentamento, ela é bem-vinda, porque mostra uma consciência coletiva em estado de despertar. Mas que isso não descambe para a baderna, porque aí a gente vai ter o quê? No momento que você faz a baderna, quem está vendo na TV não quer mais focar no que você estava reivindicando, mas na sua atitude de baderneiro. Você perde o conteúdo da sua manifestação pela forma como você exerce ela. Você está certo no que você quer, mas errado na forma como você busca. Nós queremos manifestar o nosso desejo de mudança, mas não precisamos agredir ou destruir patrimônio público, bem público ou a sociedade. Nós queremos manifestar o desejo de mudança e mudar, inclusive a forma de manifestar esse desejo de mudança.
3: Assim como Gandhi.
2: É importante ficar centrado e alinhado. Que os movimentos das massas nem são sempre muito bons para ficar nessa conexão. É que é importante sempre ficar centrado. É muito mais quando tem muita movimentação. Porque quando tem muita gente, as energias, em geral, têm uma tendência a ficar mais baixas. Então, é muito fácil entrar nesse movimento. É importante que você esteja sempre centrado. Mesmo se tem uma catástrofe, mesmo o que aconteça, ficar sempre centrado. É aí que você pode realmente ajudar e fazer algo interessante.

0: Nós não podemos torcer pelo pior melhor. Muita gente que às vezes está insatisfeito com o governo de plantão imagina que o caos que possa se estabelecer na Copa vai comprometer a reeleição ou eleição de alguém. E nós não podemos imaginar que temos que utilizar desses expedientes para tentar mudar a política. O que nós precisamos é acolher e fazer preces para que o Brasil mude, porque ele tem que mudar, para que o Brasil se agigante na ética e na dignidade, mas sem rupturas, porque as rupturas são perigosas. E quando a ruptura vier, que ela seja uma ruptura que tenha como objetivo realmente o melhor, e não apenas o caos e o nonsense. Então nós devemos, em nossas casas, eu faço um convite a todas as famílias espíritas, que o nosso evangelho no lar seja também, eu sempre faço isso, pelo nosso país, pelos nossos governantes, que são irmãos nossos, que têm uma tarefa árdua. Quando se equivocam violentamente, com compromissos muito árduos, e não nos cabe julgar. Nos cabe reivindicar o melhor, fazer o melhor em nós e buscar neles o melhor, mas que nós possamos orar por eles e não vê-los como inimigos do povo, mas como alguém que tem uma carga que poucos de nós gostaria de ter nas costas. Então, se eles estão com essa carga, vamos orar por eles, porque eles são tão amados por Deus como nós.
1: Com o Evangelho explicado à luz do Espiritismo, a moral de Jesus, semeada pelos jesuítas e alimentada pelos católicos, atingirá a sua finalidade, que é rejuvenescer os homens velhos, que aqui nascerão ou para aqui virão de todos os pontos do globo, cansados de lutas fratricidas e sedentos de confraternidade.
0: A gente tem que entender o título como a simbologia poética dele. O coração do mundo está em Deus. E o coração de Deus vibra no mundo todo, não só na Terra. Então o Brasil não é o coração. Ele é poeticamente um livro que denota que aqui no Brasil a emoção vai preponderar a razão, sem que a razão perca força. Mas aquele mundo racional montado pelo positivismo cartesiano que gerou a sociedade que nós temos, a tecnologia, precisa ser preenchido pela afetividade. Então o Brasil tem essa missão de trazer a afetividade para os corações de um mundo extremamente pautado na racionalidade e no materialismo. Não que aqui, nesse canto da América do Sul, vibre o coração do planeta, mas vibra uma sociedade que quer mostrar a capacidade de conviver com a diferença e quer mostrar a alegria de viver e trazer a vida emocional para o mundo racional. E isso sim nós temos como missão, mostrar a capacidade de ser afetuosos. A gente chora demais, a gente ri demais, mas isso é a demonstração de que existe uma alma viva. Mas nós também precisamos ser mais racionais, mais coerentes e mais éticos. Nós temos uma contribuição a receber do mundo que já avançou em certos aspectos, em certas características, na ética do conjunto do pacto social de certas nações, mas nós temos como contribuir com respeito à diferença que, apesar de muito ainda imperfeita no Brasil, é muito superior ao que há em todas as nações do planeta. E essa emoção que nós temos que manifestar, não um coração, mas a emoção que está no coração do mundo que nós queremos manifestar. Nenhuma das primeiras manifestações de fé ficou na Europa. Por exemplo, o maior país protestante do mundo, evangélico do mundo, é os Estados Unidos. O maior país católico do mundo é o Brasil. O maior país espírita do mundo é o Brasil. Por quê? Porque a Europa foi tão montada no conflito religioso que ela criou uma certa aversão ao dogmatismo religioso. Quanta guerra santa, reforma e contra-reforma aconteceu lá. Então as pessoas têm uma certa aversão a tudo que é manifestação religiosa. E o espiritismo também sofreu esse preconceito. E agora a gente volta para a Europa para reencontrar nossos irmãos e levar o entendimento de que agora não é um dogma, não é uma religião que se supõe superior às demais e que quer se impor a todas as outras, mas uma explicação livre, racional, mas transcendente, não apenas material, para construirmos uma nova história humana.
1: A missão dos espíritas no Brasil é divulgar o Evangelho em espírito e verdade. Os que quiserem cumprir o dever a que se obrigaram antes de nascer, deverão, pois, reunir-se debaixo deste pálio trinitário: Deus, Cristo e caridade. Para a reflexão final, ficamos com esse trecho da carta de José do Patrocínio, em mensagem psicografada na Federação Espírita Brasileira em 2014. A pátria do Cruzeiro, com a responsabilidade de representar a fraternidade na Terra, está diante dos olhos do mundo, que aproveitando a ocasião dos Jogos redescobre o Brasil. Colocamo-nos, nesse momento, à disposição dos benfeitores, para pedir as bênçãos para nossa gente, para nossa terra, para nosso torrão natal. E percebemos o cuidado dos espíritos nobres que representam os pais da pátria para zelar pelo equilíbrio, pela prudência e pela ordem. Esse documentário pode ser encontrado no nosso canal no YouTube com o nome de A Missão Espiritual do Brasil, muito além dos jogos e das manifestações populares. O Portal Reação vai ficando por aqui. Semana que vem nos encontraremos novamente e você conhecerá mais uma emocionante história. Se você quiser saber um pouco mais do nosso trabalho, curta nossa página no Facebook. www.facebook.com/portalreação ou youtube.com/portalreação. Até a próxima!
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3: 16 horas e 56 minutos.
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5: A Marlúcia Vieira Santos diz o seguinte: querido Jorge, hoje faz 7 dias que meu cunhado suicidou, se enforcou. Ele era padre, tinha 55 anos e estava lutando com câncer de próstata. Eu gostaria de uma palavra de conforto.
6: Quando nós não temos a compreensão de que a vida continua para além do túmulo e que existe uma razão para o sofrimento humano, a criatura humana, ela pode se desesperar. Ela pode. Por quê? Porque ela desconhece o propósito da vida. Ela desconhece, de repente, o quão seria precioso para nós determinadas experiências que nos parecem amargas, mas que são, na verdade, o grande elemento que pode nos ajudar a crescer. Uma família em desalinho, um corpo doente, a falta do amor das nossas vidas, uma condição financeira desfavorável, que aparentemente são dramas insuperáveis e dos quais a gente não consegue encontrar a solução, podem ser, na verdade, os grandes instrumentos de educação das nossas almas. Nós podemos ter reencarnado exatamente para viver essa experiência de estar na Terra com um corpo que não é o que a gente gostaria de ter. De estar na Terra numa família que não nos agrada. Estar na Terra numa condição social que nós não aceitamos. Ou estar na Terra sem o grande amor que a gente gostaria de ter. Nessas condições que parecem ser tão dolorosas, elas têm um propósito educacional para todos nós. E se a gente não conhece aquilo que o Espiritismo fala, nós ficamos muito, muito expostos às ideias que vêm sendo sugeridas pelo materialismo. Por isso, a gravidade do materialismo. Que veja, numa sociedade que, mesmo não tendo o Espiritismo, tinha uma presença forte da religião, mesmo diante dos dramas mais profundos, a pessoa se resguardava na fé e superava esse drama, apoiada na certeza de que Deus estava, de alguma forma, promovendo a sua proteção e os seus cuidados. Quando você retira a figura de Deus, você joga as pessoas num cenário de desesperança. Então, isso tudo realmente pode acontecer. Essa experiência que o seu cunhado passou seria de grande valia para o desenvolvimento dele, para o crescimento dele, como de cada um de nós, nas experiências que nós iremos ter. Todos nós, quando desencarnarmos, iremos ter uma quadra da nossa vida, um período da nossa história, que vai chamar a nossa responsabilidade para que a gente dê conta de tudo aquilo que foi semeado dentro de nós. Então, a dor é muito grande. E mesmo, às vezes, a pessoa na condição como ele tinha de ser sacerdote, tem muita dificuldade de lidar por conta da falta de um entendimento superior para a dor humana. Nesse caso particular, o importante que o Espiritismo tem para nos dizer, falta que ela pediu uma palavra de consolo que eu não dei ainda, Nesse momento, é importante dizer que o Espiritismo traz para nós informações muito preciosas. O seu cunhado, a despeito de ser sacerdote e ter um conhecimento e uma formação espiritual, que lhe daria condições de poder ter mais facilidade de atravessar esse período, também é humano. E, de repente, faltou as forças que ele sentiu e, talvez, por não ter uma convicção de fé muito bem calçada, pode ter tomado essa decisão. Mas isso não significa dizer que ele é uma alma proscrita, no dizer do Espiritismo. O Espiritismo diz que as almas que desencarnam pelo processo do suicídio, elas vão demorar um tempo razoável para voltar a reencarnar. Não é muito típico uma reencarnação muito rápida após um processo de suicídio. O espírito vai passar por um período mais longo no mundo espiritual para se reequilibrar. Esse período demora. Numa próxima existência que ele vier, talvez ainda traga algumas sequelas da decisão. Mas ele não vai ser uma alma abandonada. O Espiritismo diz que os espíritos que saem por essa via, em que pese o sofrimento e o lento processo de recuperação que eles passam, são entidades que ficam no mundo espiritual numa região protegida por Maria de Nazaré, chamada Vale dos Suicidas. Não é um local de sofrimento, é um local de proteção. Se reúne os suicidas ali para que eles fiquem vigiados, cuidados, protegidos pelos espíritos que exercem esse papel em nome de Maria. E quando eles estão na condição mínima de socorro, que é muito típica de quando esgotam os fluidos vitais, aí vai começar o atendimento individualizado para esse companheiro. Então, nós não entendemos, segundo a doutrina espírita, que uma pessoa que parte por essa via está proscrita. Não é uma opção viável. Não é bom fazer. Não existe nenhuma situação para o Espiritismo que justifique o suicídio. Mas mesmo assim, considerando todas as questões, o longo período que ele vai levar para retornar o equilíbrio que ele tinha antes de cometer o ato, mesmo assim, Deus não desampara as suas criaturas. E o amor de Deus é imensamente grande e não deixa ninguém desamparado. Seu cunhado, depois de um período longo que ele vai passar, vai voltar ao reequilíbrio, vai retomar a marcha e vai, de certa maneira, olhar os companheiros que estavam com ele andando mais na frente. Mas ele vai vir. Ele vai ter a oportunidade de retomar a sua história e continuar na sua saga da evolução para alcançar a perfeição relativa e felicidade ao qual todos nós estamos fadados.
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3: 17:03.
8: Terapia contra o suicídio. O espírito de uma jovem suicida, cujo nome na Terra era Hilda, relata seus padecimentos após a morte do corpo, deixando bem clara a causa do seu gesto infeliz. Além da sua rebeldia em não aceitar a vida com suas naturais dificuldades, também foi inspirada por espíritos obsessores, ou seja, por almas situadas temporariamente nas faixas da ignorância e da maldade. Eis alguns trechos do depoimento do espírito Hilda pela psicofonia do médium Francisco Cândido Xavier, registrado na obra Vozes do Grande Além. Fala-vos, humilde companheira que ainda sofre, depois da aflitiva tragédia no suicídio. Alguém que conhece de perto a responsabilidade da queda que se arrojou infeliz. Obsidiada fui eu, é verdade. Jovem caprichosa, contrariada em meus impulsos afetivos, acariciei a ideia de fuga, menoscabando todos os favores que a providência divina me concedera à estrada primaveril. Acalentei a ideia do suicídio com a volúpia e, com isso, através dela, fortaleci as ligações deploráveis com os desafetos de meu passado, que falavam mais alto no presente. Esqueci-me dos generosos progenitores, a quem devia ternura, dos familiares com os quais me empenhara em abençoadas dívidas de serviço. Olvidei meus amigos, cuja simpatia poderia tomar por valioso escudo em justa defesa. E desviei-me do campo de sagradas obrigações, ignorando deliberadamente que elas representavam os instrumentos de minha restauração espiritual. Em razão disso, padeci, depois do túmulo, todas as humilhações que podem rebaixar a mulher indefesa. Vejamos agora o que nos aconselha a jovem suicida para nos defendermos da ideia nefasta do suicídio. Cumpramos nossas obrigações. Visitemos o amigo enfermo. Atendamos a criança desventurada. Procuremos a boa execução de nossas tarefas. Busquemos o convívio do livro nobre. Tenhamos a conversação robusta e edificante. Refugiemo-nos no santuário da prece e devotemo-nos à felicidade do próximo, instalando-nos sob a tutela do bem e agindo sempre contra o pensamento insensato, porque através dele a obsessão se insinua, a perseguição se materializa e, quando acordamos diante da própria responsabilidade, muitas vezes a nossa consciência chora tarde demais. Ao analisarmos o depoimento de Hilda, cremos que, para vivermos neste mundo, precisamos basicamente, primeiro, aceitar as pessoas como são, e segundo, aceitar a vida como se nos apresenta, mas fazendo tudo por melhorá-la incessantemente.
9: Seja o que for que peçais na prece, crede que o obtereis, e concedido vos será o que pedirdes, afirmou Jesus.
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3: 17 horas e 7 minutos.
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3: 17:12.
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0: Olá, companheiro querido, companheira querida, aqui da nossa web Rádio Fraternidade, estamos juntos para o nosso encontro com Paulo e Estevão, nosso estudo de número 76, sempre com alegria no coração, vamos nos unir em prece, elevando a Jesus os nossos agradecimentos, a nossa gratidão por estarmos juntos mais uma vez e rogar todo o amparo, toda a inspiração do alto para que possamos conhecer um pouco mais da história desses grandes apóstolos do Evangelho, que possam nos inspirar e orientar os nossos caminhos hoje e sempre. Como sempre, começamos com a nossa reflexão. Aquele tema que propusemos na semana passada para marinar. E a última foi aquela falando da atitude de Simão Pedro, do seu desapego em permanecer na igreja em Jerusalém, quando ele resolve ir para Jope para não prejudicar os trabalhos de assistência aos excluídos, aos necessitados de Jerusalém. E a questão, até que ponto eu consigo abrir mão dos meus personalismos, das minhas convicções em prol da obra maior, em prol da obra do Evangelho? Porque sempre nós acreditamos que a nossa, geralmente, a nossa forma de fazer é a melhor e a única. Com isso, nos fechamos a nossa escuta às opiniões dos companheiros. Então, fazer sempre aquilo que é possível, mas abrir, porque sempre tem uma nova sugestão, alguma forma diferente de fazer e que vai melhorar, que vai qualificar aquele trabalho na seara espírita, na seara cristã. André Luiz nos convida a avaliações periódicas de qualidade nos nossos trabalhos. Hoje, com a rapidez das modificações, a gente deve fazer essas avaliações periodicamente e estarmos abertos, sem pensar que isso vai ferir as nossas a nosso personalismo, abrir mão disso em prol dessa obra maior. Né, Maria Amélia? Um grande exemplo aí que Simão Pedro nos deixa. E aí nós estávamos falando de Maria Marcos, quando você estava nos descrevendo essa grande trabalhadora do Cristo. E a gente descobre aqui pela narrativa de Emmanuel que ela tinha um grande sonho. Qual era esse sonho de Maria Marcos?
1: Então, essa mulher valente, nas palavras de Emmanuel, desassombrada e generosa, abriu a sua casa a todos aqueles irmãos fraternos que queriam falar sobre Jesus, buscar esse alimento espiritual, sobre seu exemplo e sobre a inspiração do alto. Porque, como nós vimos lá em Antioquia, onde se reúne pessoas centradas com elevação da vibração, da sintonia, estão ali os amigos espirituais sempre inspirando, né? E ela tinha um sonho, sim. O sonho dela era, ela queria dar o filho, ainda muito jovem, a Jesus. De há muito vinha preparando o menino para o apostolado. Todavia, Jerusalém afogava-se em lutas religiosas sem tréguas. As perseguições surgiam e ressurgiam. A organização cristã da cidade experimentava profundas alternativas. Então ela tinha o desejo, né, de que João Marcos, seu filho querido, seguisse Jesus. Não seria melhor? Então só a paciência de Pedro conseguia manter a continuidade do ideal divino. Então, não seria melhor que João Marcos se transferisse para Antioquia junto do tio? Barnabé não se opôs ao plano da irmã entusiasmada. E o jovem, a seu turno, seguia as conversações, mostrando-se satisfeito. Mas, Marco Antônio, te pergunto, João Marcos foi consultado? Saulo opinou a esse respeito? Como seguiu essa conversa?
0: Esse é um tema muito oportuno, né, Maria Amélia? Muitas vezes nós colocamos nos filhos o que são os nossos sonhos. Colocamos nele as projeções daqueles nossos desejos, nossos anseios, aquilo que gostaríamos de realizar e muitas vezes não realizamos. A gente vê que não se aplica essa análise a Maria, mãe de João Marcos. Ela fazia muito além do que poderia, né? Ela abrir a mão do seu patrimônio, abrir a mão da sua casa, desassombradamente, como você falou, mas ela tinha esse ideal. Ela queria que seu filho fosse também um discípulo e um pregador do Evangelho. E aí a gente muitas vezes toma as iniciativas pelos nossos filhos. E aí nós vamos ver a percepção de Saulo. Foi aí que o ex-doutor da lei, profundo conhecedor da alma humana, esse entre vírgulas aqui que Emmanuel coloca merece uma consideração. Profundo conhecedor da alma humana, como Saulo havia desenvolvido essa capacidade. A gente fala desses 7 anos, né? Daqueles 3 anos no deserto, daqueles 3 anos em Tarso, daquele 1 ano que ele ficou em Antioquia, ainda sem a fala fluir, e que ele começa a atender na sua tenda. Olha, como que as palavras se encaixam? Atender em sua tenda, conhecer a alma humana, ouvir. A gente vê que até aquele ponto, Saulo falava. Ele era o orador, aquele que tinha o dom de falar, mas tinha a escuta ainda cerrada.
1: Seguiu, né, o sonho dos pais se tornando rabino e para depois decidir seguir o Cristo, não obstante aquele sonho dos pais.
0: E aí você me traz a lembrança Gamaliel. Gamaliel tinha essa característica do ouvir. Ele conhecia a alma humana. Emmanuel comentava lá atrás que ninguém conhecia tanto o discípulo quanto ele. E agora a gente vê Saulo como fiel discípulo de Gamaliel, né? Nessa sua capacidade de abrir o coração para entender o que se passa no outro. E isso é um convite para nós. A gente começa a desenvolver um termo que foi cunhado, né? A nossa escutatória. E vamos evoluir para desenvolver a nossa auscultatória, que é auscultar o coração do outro. Então ele se dirige diretamente a João e pergunta: João, sentes de fato verdadeira vocação para o ministério? A resposta sai automática, sem dúvida. Mas Saulo percebe esse automatismo, né? E aí ele volta à questão: mas como defines teus propósitos? Agora já apertou. Penso que o ministério de Jesus é uma glória. Olha só, respondeu um tanto acanhado agora, sob o exame daquele olhar ardente e inquiridor. Saulo refletiu um instante e sentenciou: teus intuitos são louváveis, mas é preciso não esqueceres que a mínima expressão de glória mundana apenas chega após o serviço, né? Se assim acontece no mundo, não será com trabalho para o reino do Cristo? mesmo porque na terra todas as glórias passam e a de Jesus é eterna. Como se diz, a palavra vitória do dicionário ela vem depois de trabalho. Então as glórias
1: elas assim, só chegam... assim é no mundo, né, no trabalho com Jesus, mais ainda, né? Porque às vezes essa glória do mundo... ela não acontece, né?
0: E bem claro aqui, né, Maria Amélia? Todas as glórias passam e a de Jesus é eterna. Emmanuel, em outros textos, nos convida a refletir sobre os grandes líderes terrenos que todos passaram e se foram, e Jesus permanece eterno. O jovem anotou a observação e, embora desconcertado pela profundez dos conceitos, acrescentou: sinto-me preparado para os labores do Evangelho. E, além disso, mamãe faz muito gosto que eu aprenda os melhores ensinamentos nesse sentido, a fim de tornar-me um pregador das verdades de Deus. Maria Marcos olhou o filho cheia de maternal orgulho. Saulo percebeu a situação, teve um dito alegre e depois acentuou. Aqui essa percepção... mas agora não aspereza, mas carinho. Sim, as mães sempre nos desejam todas as glórias deste e do outro mundo. Por elas, nunca haveria homens perversos. Nem mamãe vê perversidade no seu filho, né? Mas, no que nos diz respeito, convém lembrar as tradições evangélicas. Ainda ontem, lembrei a generosa inquietação da esposa de Zebedeu, ansiosa pela glorificação dos filhinhos. Jesus lhe recebeu os anseios maternais, mas não deixou de lhe perguntar se os candidatos do reino estavam devidamente preparados para beber do seu cálice. E ainda agora vimos que o cálice reservado a Tiago continha vinagre tão amargo quanto o da cruz do Messias. Então, a gente vê que Saulo, usando aquele exemplo que estava ali presente, aquela tristeza que estava ali com a execução de Tiago, para alertar, para averiguar em João Marcos essa tenacidade, essa vontade realmente trabalhar pelo Cristo. Todos silenciaram, mas foram muito, né, profundas as observações de Saulo. Saulo continuou em tom prazenteiro. Não é desagradável, mas prazenteiro, modificando a impressão geral. Isto não quer dizer que devamos desanimar ante as dificuldades para aliciar as glórias legítimas do reino de Jesus. Olha essa frase. Os obstáculos renovam as forças. A finalidade divina deve representar nosso objetivo supremo. Se assim pensares, João, não duvido de teus futuros triunfos. Então é aquele professor que alerta, que desperta a vontade, mostra os desafios que terão de ser enfrentados, mas recebe com todo carinho aquele discípulo novo, como está sendo aqui. Mãe e filho sorriram tranquilos. Ali mesmo combinaram a partida do jovem em companhia de Barnabé. O rapaz não hesitou nos compromissos, sob o olhar amorável de sua mãe, que lhe buscava amparar as decisões com a coragem sincera do coração devotado a Jesus. Dentro de poucos dias, os três demandavam a formosa cidade do Orontes. Maria Amélia, então, para Jerusalém foram Barnabé e Saulo. E agora voltam os três, acompanhados de João, aí o primeiro discípulo de Saulo, né, que vai se alinhando, que vai formando esse novo colégio apostólico que a gente vai observar ao longo da obra. E como foi esse retorno dos três à Antioquia após essas tristes impressões colhidas em Jerusalém?
1: Então a gente vê aí, né, o discípulo assim no seu, na sua formação ali, né?
2: No seu alistamento.
1: No seu estágio, vamos falar, começou estagiando com dois grandes personagens,
2: gigantes,
1: né? Emmanuel, interessante, lá atrás, quando vai identificar Maria Marcos, ela põe mãe do futuro evangelista. Então, ali naquele começo ainda...
2: Ela ganhou o sobrenome de Marcos, que é do filho, né? É. A gente sabe o tamanho, até os nossos filhos passam, são designados boa parte como nossos filhos, depois nós passamos a ser chamados como os pais de fulano, né?
1: É. E aqui Emmanuel coloca do futuro evangelista. Mas entre essa primeira viagem, esse estágio do jovem João Marcos, né, até o futuro evangelista, há um longo caminho a ser percorrido. Mas os mestres são de alto nível. Então regressa ali, é como se em mundos diferentes, João Marcos, Barnabé e Saulo. E aí Emmanuel colocou, enquanto João Marcos extasiava-se na contemplação das paisagens, Saulo e Barnabé entretinham em longas palestras relativamente aos interesses gerais do Evangelho. Porque ali eles estavam e vão entrar agora num diálogo profundo a respeito da direção e do futuro, né, do planejamento, da estratégia, tudo aquilo que eles estavam vendo. Já viram que já se dividiu a parte de assistência fraterna, a linha do Tiago Menor, que era associar-se com o judaísmo, e ali aquelas reuniões fraternas, né, como Jesus a tinha com os seus discípulos, se realizando na casa de Maria Marcos. Então já houve uma, né, vamos colocar um divisor ali, né, das atividades que antes eram feitas juntas. Então, João Marcos, a gente vê a boa vontade ali nascendo, mas a gente ainda vê ali a necessidade do pisar na estrada, né, de se tornar um peregrino, de viver a experiência mesmo com os dois. E ali, então, fica muito claro no diálogo entre Saulo e Barnabé a preocupação de Saulo. O ex-rabino voltava sumamente impressionado com a situação da igreja de Jerusalém. Ele desejaria, ali manifestou a Barnabé, o seu desejo de ir até Jope para avistar-se com Simão Pedro. Né? Saulo tinha aquela identidade, né, com Simão Pedro. E ele precisava vê-lo, ver o que se passava, né, naquele discípulo direto do Cristo que ele confiava tanto. No entanto, os irmãos dissuadiram-no de fazê-lo. As autoridades mantinham-se vigilantes e a morte do apóstolo, no caso de Tiago, chegara a morte do próprio Pedro, né, que havia

0: pensivo, regresso de ânimo quase abatido aos nossos serviços de Antioquia. Jerusalém dá a impressão de profundo desmantelo e acentuada indiferença pelas lições do Cristo. Então ele já notou que aquela parte de estudo, de comentários e ilustrações, né, do exemplo de Jesus ficaram delegadas até a outro lugar físico. E isso impressionou muito Salvo, né, que o quase abateu. Ele falava as altas qualidades de Simão Pedro na chefia do movimento, não me deixam dúvidas, mas precisamos cerrar fileiras em torno dele. Mais que nunca, me convenço da sublime realidade de que Jesus veio ao que era seu, mas não foi compreendido.
1: Sim, obtemperava o ex-levita de Chipre, né, quer dizer, Barnabé, desejoso de dissipar as apreensões do companheiro. E Barnabé continuou: confio antes de tudo no Cristo, depois espero muito de Pedro.
0: Entretanto, Saulo continua na sua apreensão. Precisamos considerar que em tudo deve existir uma pauta de equilíbrio perfeito. Nada poderemos fazer sem o Mestre. Mas não é lícito esquecer que Jesus instituiu no mundo uma obra eterna e, para iniciá-la, escolheu 12 companheiros. Mas é certo também que nem sempre estes corresponderam à expectativa do Senhor. Contudo, não deixaram de ser os escolhidos. Então, o primeiro passo de Jesus foi escolher aqueles discípulos que ele ensinaria, ele capacitaria para continuar o seu ensinamento, continuar o seu exemplo no mundo. Assim também precisamos examinar a situação de Pedro. Ele é, sem contestação, ou seja, não tinha nenhuma dúvida, Saulo, de que Simão Pedro era o chefe legítimo do colégio apostólico, por seu espírito superior, afinado com o pensamento do Cristo em todas as circunstâncias. Mas, de modo algum, poderá operar sozinho. Então, a preocupação não era a dúvida quanto à capacidade e à autoridade moral de Simão Pedro, porque Saulo tinha totalmente afinado com as ideias de Jesus, né? Então, aí ele estava preocupado, disse que sozinho Pedro não poderia ter a oportunidade de ser ali massacrado, né, ou executado, deixando os órfãos. Como sabemos, dos 12 amigos de Jesus, 4 ficaram em Jerusalém com residência fixa. João foi obrigado a retirar-se. Filipe, compelido a abandonar a cidade com a família. Tiago volta aos poucos para as comunidades farisaicas. Que será de Pedro se lhe faltar a cooperação devida? Então, dos 4, todos estavam separados, né? E a preocupação de Saulo era justamente deixar Pedro sozinho nessa empreitada, né,
1: Marcos? E aqui a gente vê a sabedoria de Pedro ao criar e fortalecer a comunidade de Antioquia, porque a gente vê aqui Jerusalém agora absorvida, né, pelas influências judaicas, judaizantes, como disse Emmanuel, e mantida apenas por essa tenacidade de João Marcos. Então, o que, que vai sustentar? O movimento começa a ser transplantado de Jerusalém para Antioquia, a base, né, a raiz do movimento. E a gente vai ver que Barnabé pareceu meditar seriamente. Está se abrindo aqui, é importante, aqui, como que a caminhada, né, Maria Amélia, a peregrinação, ela te abre para novas ideias.
0: As intuições,
1: as intuições,
0: né?
1: Aqui, a intuição de Saulo começa a falar alto, por abrir essa nova frente de trabalho

0: que a gente vai observar na sequência da nossa obra.
1: É um obstáculo que surgia, assim como ele disse lá, aconselhou a João Marcos, né, que diante do obstáculo, a finalidade divina que deve obedecer como um objetivo, né, supremo.
0: E justamente você traz a palavra obstáculo quando a gente está falando de caminho, né? Então, o obstáculo em um caminho, muitas vezes, é o que vai abrir a nossa mente para buscar outros caminhos, para abrir para outras alternativas, como nós falamos no início, né?
1: Achar os desvios necessários.
0: Acatar as sugestões, né? Que muitas vezes vêm de amigos encarnados ou pela intuição dos nossos superiores, né? Dos nossos irmãos maiores. E aí Saulo vai dizer, né, Maria Amélia? Da intuição, né?
1: Ele fala. Tenho uma ideia que parece vir de mais alto. Ou seja, ele estava ali sendo intuído.
0: Sobre os influxos, né? E continuou.
1: Suponho que o cristianismo não atingirá seus fins se esperarmos tão só dos israelitas ancilosados no orgulho da lei. Isso ele sabia, porque ele trabalhava tanto, conhecia por dentro esse orgulho da lei. Jesus afirmou que os seus discípulos viriam do Oriente e do Ocidente. Então, ele estava falando na universalidade de seus discípulos. Nós que pressentimos a tempestade, e eu, principalmente, que a conheço nos seus paroxismos por haver desempenhado o papel de verdugo, precisamos atrair esses discípulos, ou seja, discípulos, né, do Oriente e do Ocidente, sair ali da comunidade hebraica.
0: E aqui a gente faz uma observação, né, Maria Amélia? É aquela experiência, tantas vezes a gente se vê algemado, né, aos nossos equívocos do passado, sem perceber que eles abrem, né, a nossa mente para ideias novas. Então, o que a gente está vendo aqui? Por toda essa experiência dele como fariseu, ele tem agora a percepção e tem a estratégia de como deveria conduzir o movimento agora, movimento cristão, né, agora já para que não caísse sob as algemas do farisaísmo. Então a gente vê então que um dos pontos na obra que a gente vai entender daquela fala de Jesus é o vaso escolhido.
1: E aí ele vai dizer a Barnabé: temos necessidade de buscar os gentios, onde quer que se encontrem. Só assim reintegrar-se-á o movimento em função de universalidade, entendendo os gentios como aqueles que não eram judeus, não praticavam, não tinham as práticas do judaísmo. Aqueles que queriam conhecer Jesus pela sua nova prática. Não é?
0: Vamos olhar para isso.
1: Apóstolo dos gentios. Aqui está, né, a sua inspiração do alto para seguir esse caminho.
0: Vamos,
1: né,
0: olhar para isso. Quando eu vejo um termo que a gente usa, né, uma pedra no caminho, eu vejo isso como obstáculo ou como um degrau de ascensão, né? Quando esses desafios surgidos em Jerusalém, o triste acontecimento da morte de Tiago, né, filho de Zebedeu, a prisão de Simão, mas obrigando, convidando a ida de Barnabé e Saulo a Jerusalém, agora captando a companhia de João Marcos nessa volta e as inspirações que vão abrindo para esse novo momento do cristianismo. Não fossem esses desafios, e a gente lembra da narrativa de Emmanuel, estava tudo às mil maravilhas em Antioquia, Saulo nunca se sentira tão bem em sua existência. Mas a vida nos convida a olhar para esses aparentes obstáculos para antever novos caminhos. E esses novos caminhos que foram responsáveis pela perpetuação, pelo crescimento do cristianismo, cumprindo sempre aquela promessa feita lá, Abraão, né? Que o seu, a sua descendência seria maior que as estrelas do firmamento.
1: Então ficamos com essa reflexão, Marco Antônio, que ainda temos muitos labores pela frente.
0: Então nós vamos para a nossa reflexão final, né? E a gente pega exatamente esse ponto, né? Fala de Saulo sobre os obstáculos que renovam nossas forças, né? Quando ele, e eu, como que eu encaro os desafios da vida? Eu encaro como obstáculos ou como degraus de ascensão? Esse é o convite para a nossa maturação. Até o nosso próximo encontro.
1: Sempre com muita alegria.
0: Que Jesus nos ampare e nos sustente.
1: Assim seja.
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3: Dezessete horas e 44 minutos.
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3: 17 horas e 44 minutos.
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Olá, meus amigos da Web Rádio Fraternidade, a nossa emissora do bem na internet. Aqui estamos juntos para mais um programa Palavras para a Alma. E hoje eu trouxe uma reflexão muito bacana do Emmanuel, do livro Fonte Viva, capítulo 72, que ele deu o nome de Incompreensão. Eu gostei bastante dessa mensagem, porque me ajudou a compreender a medida que a gente precisa ter de doação nas nossas relações. Então vamos ver o que ele traz para a gente. Ele começa com uma frase de Paulo de Tarso, que está na primeira carta aos Coríntios, capítulo 9, versículo 22. Ele diz assim: fiz-me fraco para os fracos, para ganhar os fracos. Fiz-me tudo para todos os meios, chegar a salvar alguns. Então, olha, Paulo já está dando aqui a medida de que ele, para ajudar as pessoas, ele não ficava superior às pessoas, nem menor do que elas. Para poder ajudá-las melhor, ele procurou falar a linguagem, o jeito, não é, de se aproximar das pessoas que tinham ignorância, alguma lentidão, adoecimentos. Então, todas as pessoas com as quais a gente se relaciona, elas têm, como nós também temos, algumas dificuldades. Para a gente ajudar as pessoas com dificuldades, eu não posso me colocar maior do que elas, no sentido de superioridade. Eu posso oferecer ajuda, mas como é que é esse meu jeito de oferecer ajuda, né? Então, a gente pode encontrar uma maneira cristã, afetiva, amorosa, próxima, de podermos ajudar sem humilhar. Então, Emmanuel dá aqui uma dica muito importante. Ele vai dizer assim, que se as estrelas da sabedoria e do amor te povoam o coração, não humilhe quem passa sob o nevoeiro da ignorância e da maldade. Pois é justamente isso que a gente faz. Como a gente já sabe, como a gente já tem um conhecimento, a gente olha para aquele ignorante com uma sensação de que somos mais, de que sabemos mais. E às vezes, na hora de nos comunicarmos, nós somos grosseiros, irônicos, sarcásticos, né? Ou a gente dá demais, que também é uma maneira que não ajuda. A gente oferece demais. E aí Emmanuel vai fazer uma metáfora muito interessante. Se a chuva alagasse indefinidamente o deserto, a pretexto de saciar a sede, e se o sol queimasse o lago sem medida, com a desculpa de subtrair o barro úmido, nunca teríamos um clima adequado à produção de utilidades para a vida. Então, não é porque a gente tem água que vai dar água toda. O outro precisa ter condições de receber ou de necessitar aquela quantidade de água. Então, se a chuva fizer isso, alaga, né? Essa metáfora está muito boa. Então, a gente precisa poder compreender que para a gente poder ajudar, dar demais é uma maneira da gente afirmar a superioridade, né? Eu sou aquele que dá. Deixa que eu pago para todo mundo. Deixa que eu resolvo isso aqui. Deixa comigo. Então, quando você vai retirando a força do outro e fazendo pelo outro o que talvez seria a tarefa dele, você faz um pouco menos, se você souber essa medida, essa é a melhor maneira de ajudar. Então ele diz aqui que a gente precisa deixar que o outro também se responsabilize na medida certa, né, da elevação própria. Então, ele diz assim, que a gente precisa apagar um pouco a nossa luz em alguns momentos para que a luz do outro possa acender. Então, ele diz, ele vai levar a gente para lembrar de Jesus, né? Se Jesus não tivesse apagado a própria claridade, fazendo-se semelhante a nós, como é que nós iríamos nos aproximar de Jesus, né? Então, para a gente poder aprender essa medida, a gente vai ter que fazer uma coisa, que é olhar para o outro para perceber a real necessidade do outro e a gente poder dar numa boa medida, para que não o enfraqueça e para que a gente também não fique num lugar de se sentir exaurido. É preciso uma boa medida, né? É preciso que a gente encontre uma medida que nos deixe em equilíbrio.
Então, a gente vai precisar cuidar de perceber a hora certa de ajudar, como ajudar, de que maneira ajudar, sem com isso achar que eu sou culpado porque não dei tudo que eu tinha. Peraí, o outro precisava de tudo que você tinha? Será que não é um desespero seu isso? Porque você não está aguentando ver a precariedade do outro? Então, Emmanuel está dizendo, não te faça demasiado superior diante dos inferiores ou excessivamente forte perante os fracos. Você vê que a frase que ele colocou inicial de Paulo de Tarso, ele diz aqui, Paulo de Tarso, que fez de tudo e só ergueu alguns. Então, quando isso te acontecer, você fez tudo o que você podia, mas o outro não se ergueu, o outro não se levantou, calma. Tenha calma, cada um tem seu tempo de erguer. Não vai para aquele lugar de se sentir incompreendido, não reconhecido. Não é para isso que a gente está ajudando. A gente ajuda para que o outro possa reavivar as forças próprias. Assim a gente pode amparar, esperar, repetir a ajuda com calma, né? A gente pode ajudar os outros sem se contaminar, sem se desesperar, se entrar na mesma precariedade. Já pensou? Você ajuda, vai ajudar alguém que está naufragando, né? Alguém que está se afogando no mar, você se afoga junto de desespero? Então não, você tem que guardar alguma sanidade, alguma força, alguma energia um pouco consigo para você poder se sustentar nos momentos mais graves. Então ele vai dizer uma coisa muito boa. Gradua as manifestações de ti mesmo para que o teu socorro não seja destrutivo. Olha que genial. Graduar as manifestações. Então, eu vou oferecer a minha palavra, eu vou oferecer a minha presença, eu vou oferecer o meu carinho, eu vou oferecer o meu tempo, vou oferecer minha paciência, vou oferecer a minha escuta, mas olha a medida. Emmanuel não está dizendo para a gente não dar. E está dizendo para a gente ser cuidadoso no dar. Não se fazer superior quando você dá demais. Então, dá na medida, né? Não se esquecer que para a gente se triunfar, a gente precisa saber dar. E saber dar implica em a gente conhecer essa medida, né? Então, para a gente poder ajudar, a gente não se contaminar, a gente não se destruir, a gente não se deprimir, a gente não se exaurir. É a medida certa. Todo aquele que se coloca para ser salvacionista, que é o oposto do egoísta, né? Se você está salvacionista, você perdeu a medida. Você não está olhando para o outro, você está olhando para o seu desespero. Uma coisa é a gente olhar para o desespero do outro. E aí eu vou dar a medida certa. Agora, outra coisa é eu ficar desesperado, né? É eu ficar culpado, pressionado. Então, cuidado com isso. Porque a gente está lidando com pessoas adoecidas. Então, não espere reconhecimento, não espere máxima compreensão, esse lugar não é seu. E não espere também que o outro se recupere rápido só porque você ajudou, que o outro melhore rápido porque você já fez tudo por ele. Não, ele tem o tempo dele e tem razões para permanecer adoecido. Isso é muito importante, viu? Então, possamos doar sem nos adoecer também. Então, por último, ele diz aqui, o bolo de matéria densa reveste-se de lodo quando arremessado ao poço lamacento. Todavia, um raio de luz visita as entranhas do abismo e dele se retira sem se alterar. Então, que você possa continuar ajudando todas as pessoas que você se interessar em ajudar, mas que você possa reconhecer, decidir e cuidar da medida do seu doar. Então, ó, gradua as manifestações de ti mesmo para que o teu socorro não seja destrutivo.

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4: 17:55.
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0: Amigos da Rádio Fraternidade, 5 minutos de Evangelho. Nós iniciamos o comentário hoje do capítulo 20 do Evangelho segundo o Espiritismo, que é intitulado Os Trabalhadores da Última Hora. Nesse capítulo, como nos demais, Allan Kardec inclui versículos do Novo Testamento, comentando-os em seguida e finalmente apresentando as instruções dos espíritos relativos ao tema. Allan Kardec inicia esse capítulo fazendo uma transcrição de versículos de Mateus sobre a parábola bastante conhecida, que é a dos trabalhadores da última hora. É fato bastante divulgado já que o reino dos céus, como anotou Mateus, é semelhante a um pai de família que saiu de madrugada a fim de assalariar trabalhadores para a sua vinha. E ao final do dia, ele chama e faz realmente o acerto de contas, o pagamento a todos. Entretanto, aquele que chegou para a última hora, o último momento do trabalho, ele recebeu igualmente o denário, o seu pagamento. Então houve uma reclamação, né, e dizendo ao pai de família: esses últimos trabalharam apenas uma hora e lhes dás tanto quanto a nós que suportamos o peso do dia e do calor? E aí, respondendo, disse o dono da vinha a um deles: meu amigo, não te causo dano algum. Não convencionaste comigo receber um denário pelo teu dia? Toma o que te pertence e vai-te. Apraz-me a mim dar a este último tanto quanto a ti. Não me é lícito fazer o que quero? Tens mau olho porque sou bom? Assim, os últimos serão os primeiros, e os primeiros serão os últimos, porque muitos são os chamados e poucos os escolhidos. É essa frase chave, marcante, que serve inclusive de assunto para o desenvolvimento de todo o capítulo por parte de Allan Kardec. Então é interessante quando ele faz essa análise em O Evangelho Segundo o Espiritismo, dizendo que o trabalho que foi executado por aquele que chegou por último é realmente importante. E aí ele introduz uma mensagem, uma instrução espiritual de Constantino, um espírito protetor.
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2: Muito bom dia, querido internauta, querido ouvinte da nossa emissora do bem, a Web Rádio Fraternidade. Que alegria imensa te receber aqui para mais uma edição desse nosso encontro matinal de prece, de oração, você espalhado pelo Brasil e pelo mundo, e a gente juntos buscando essa sintonia com Deus. E eu tenho certeza que quando a gente chegar no finalzinho do programa, a gente vai estar com as baterias recarregadas para enfrentar mais um dia, não é mesmo? Você espalhado pelo Brasil e pelo mundo, e a gente aqui, ó, desde a cidade de Uberlândia, irradiando esse momento com você. Agora são 6 horas, 1 minuto. Tô tentando acertar o áudio aqui, viu, gente? Deixa eu me ver aqui. Vamos ver se melhora um pouco mais. Muito bem. É ao vivo com você, viu? É. A gente tá ao vivo com você para esse encontro em que o nosso espírito busca reabastecer. Hoje no programa a gente vai trazer para você, viu, querido internauta, querido ouvinte, a sequência da leitura do livro do Richard Simonetti, né? Rindo e Refletindo com Chico Xavier. Essa obra que nos ajuda um pouco mais a entender algumas passagens do Chico, refletidas com o nosso querido amigo Richard Simonetti, ele que já está na espiritualidade, né? Tem também daqui a pouquinho a reflexão com o nosso querido Jorge Alahá, hoje trazendo o recorte de uma palestra, e também no final a prece feita pela nossa amiga Maria de Lourdes. Se tiver tempo, no finalzinho a gente traz uma música do Charles Medeiros, que a gente preparou, que separou aqui para compartilhar com vocês, tá bom? Então vamos lá, vamos... Ah, tem um minuto de sabedoria também, né? Semana passada a gente fez aquele especial trazendo a websérie Sozinho. Espero que vocês tenham gostado, né? É muito bacana, né? Olha que isso foi feito lá em 2012, 2014, né? Há mais de 10 anos. Esse trabalho muito bacana que a gente teve a inspiração de trazer para vocês semana passada. Mas vamos lá, vamos refletir, ler e refletir com Chico Xavier, né? Lendo e refletindo com Chico Xavier aqui. De quem é o rosto? Falava-se sobre as agruras humanas. Chico foi indagado a respeito da postura espírita diante do sofrimento. O médium experiente na arte de enfrentar as dores do mundo, olha que interessante, né? Respondeu bem-humorado. Sabemos que o sofrimento faz parte da existência humana. Por isso, o espírita consciente chora escondido. Nossa, Chico. Ei, Chico, Chico, Chico. Então, o espírita chora escondido. Depois lava o rosto e vai atender a multidão. Vai atender sorrindo a multidão. Dores e atribulações são próprias deste planeta, de provas e de expiações, onde vivemos conforme a classificação de Allan Kardec em O Evangelho Segundo o Espiritismo. Funcionam como lixas que desbastam nossas imperfeições mais grosseiras. Espíritos imaturos. Espíritos imaturos, iniciantes na arte de viver como filhos de Deus. E aqui estamos atendendo a um desses objetivos. Aí ele vai colocar para a gente. Provações, dores solicitadas. O espírito reencarna com uma programação que planejou, consciente de que deverá enfrentar para o resgate de seus débitos. Expiação, dores impostas. A programação é feita por mentores espirituais em benefício de espíritos que recalcitram em reconhecer a extensão de seus comprometimentos perante as leis divinas. Olha que interessante, muitos de nós ficam perguntando se eu estou passando por uma provação ou por uma expiação. E o Richard resumiu que bem simples mesmo, né? Provação, dores impostas, provações, dores solicitadas, expiação, dores impostas. E a nossa posição, leitor amigo, qual será? É fácil definir. Se guardamos submissão aos desígnios divinos, aceitando sem lamúria ou lamúrias, revolta ou desespero, nossos males procurando fazer o melhor, estamos em provação. Se gememos e choramos, se nos torturamos, perdidos nos labirintos da revolta e da inconformação, se enfrentamos o resgate de nossos débitos meio que na marra, segundo a expressão popular, afligindo os familiares, estamos em expiação. Com semelhante postura, multiplicamos sofrimentos sem o quê, gente? Multiplicamos sofrimentos sem adicionar valores de renovação à experiência humana. Reportando-se ao assunto, alguém comentou que certamente Chico esteve em provação, já que encarou com humildade e serenidade incontáveis males que se sucederam em sua gloriosa trajetória, particularmente na infância e na adolescência. A meu ver, ele não se enquadra em nenhuma dessas alternativas. Como todo missionário autêntico que vem à Terra para gloriosas missões, ou gloriosas missões, em favor do aprimoramento moral da humanidade, escolheu a vida difícil, enfrentando privações e dores, a fim de não se desviar do caminho traçado. Chico situou-se na Terra como aquele homem da passagem evangélica, que nasceu cego, não por culpa ou por culpa sua ou dos seus pais, mas para que se manifestassem nele as obras de Deus. Isso aconteceu a mão cheia, como diria Castro Alves, nos 412 livros que ele psicografou. Esse número o Richard trouxe quando o Chico, quando ele escreveu o livro, né? A gente sabe que hoje são mais de 500 obras. Conforme ensina a doutrina espírita, a mestre dor suavizará seus rigores desde que correspondamos aos apelos do bem, participando com dedicação nas lides da caridade. E continua o Richard já indo para o finalmente, para encerrar, né? Consideramos, todavia, a necessidade de calar quanto às próprias tribulações ou atribulações. É benéfico extravasar em lágrimas as nossas agruras, aliviando o coração, mas sempre em recolhimento. Em público, corremos o risco de estar apenas fazendo propaganda de nossas dores em busca da comisseração alheia, o coitadinho. Depois é lavar o rosto e cuidar do próximo, o atalho que nos permite queimar etapas na jornada rumo à perfeição, lembrando com a sabedoria popular, o coração é nosso, o rosto é dos outros. Tá aí a lição de hoje do livro que a gente está lendo do Richard, esse livro aqui, ó, Rindo e Refletindo com Chico Xavier, e a lição de hoje, de quem é o rosto, tá bom? Vamos para o nosso minuto de sabedoria e eu volto daqui a pouquinho.
3: 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Você não tem inimigos externos. Inimigos nossos são os pensamentos errôneos que todos nós temos e que lançamos ao ar, atraindo pensamentos semelhantes no próximo. Na realidade, ninguém pode ser inimigo nosso, pois Deus habita dentro de cada um de nós. Anule as inimizades, emitindo pensamentos de tolerância e de amor a todas as criaturas, que são templos de Deus. O nosso verdadeiro destino é a sabedoria e o amor. Que assim seja, paz e bem.

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1: De volta com você, querido ouvinte, trazendo já os pedidos de prece de hoje, gravados, deixa eu ver aqui, pela Josiane. Se você quiser colocar um copo com água, uma garrafa, uma jarra aí do lado, fica à vontade, essa água vai ser fluidificada, tá bom? Então vamos ouvir os pedidos de prece gravados pela Josiane e eu volto já já, vamos lá.
2: Olá, meus queridos amigos, meus queridos irmãos. Vamos elevar o pensamento ao alto e orar pelos pedidos de prece que recebemos. Recebemos os pedidos de prece para a Cleusa e o Paulo Henrique, o Samuel e a Adélia, para a Valdete ERM e para o Lucas George de Andrade. Que nosso amado Mestre Jesus possa amparar a cada um desses irmãos. Posso orar também por todos nós que aqui estamos nesse momento realizando os nossos pedidos. Que assim seja, graças a Deus.

0: Bom, nós acrescentamos essas rogativas. São inúmeros os pedidos de prece. Mas a gente vai trazendo aos poucos esses que vocês escreveram para a gente, tá? Eu tenho certeza que Jesus acolhe cada um envolvido e amparado pelos nossos benfeitores amigos. Nós trazemos o pedido de prece em favor de o espírito de Ivan Beccarini, ele que retornou à pátria espiritual no dia 24 de dezembro do ano passado. Que a presença de Jesus e de Maria acolha ele, acolha também Adriana José Oliveira. Que Jesus envolva a nossa querida Rosiane Martins, que fez aniversário mês passado, né, no dia 23 de julho. Que Jesus abençoe, ampare, envolva o nosso irmão Júlio Machado, acolha também, Senhor, Hélio Pinto Júnior, que retornou à pátria espiritual, Estelza Sampaio, a Lúcia Triunfo e a Elisângela. Envolva Lázara Bombarda Sonego. Também ampare Wesley Araújo, o Bruno Matos e Gabriel. Também ampare Luiz Pereira da Silva. Queria registrar também aqui os nossos ouvintes, o Silvio Roberto Clock, que Jesus te abençoe, viu, por mais um ano. Ele fez aniversário no dia 27 de julho, né, mês passado. Que Jesus te abençoe, te ampare, te fortaleça. E fortaleça também o Arthur Henrique Ribeiro Machado. Ele que é filha da Renata de Araújo Machado. Fez aniversário, o Arthur, no dia 28 de julho de 2009. Deus abençoe o Arthur, viu? Vamos refletir com Jorge Alahá. Acolha, Senhor, também cada um dos pedidos que estão aqui no chat, esses que os nossos amigos fazem mentalmente. Vamos lá, vamos ouvir o Jorge, eu volto já já.
1: Eis que vos envio como ovelhas ao covil dos lobos. Imagino que é você mandar uma ovelha ao covil dos lobos. Então ele sabe a dificuldade que as ovelhas irão passar. Mas há uma coisa muito importante. As armadilhas que estão montadas não são para as ovelhas. Diz o Cristo que as armadilhas que estão montadas, isso está no Evangelho segundo o Espiritismo, uma mensagem assinada pelo Espírito de Verdade, e que é a única mensagem dele que não está no capítulo 6, ele diz: só os lobos caem nas armadilhas feitas para os lobos. Então, se nós não formos lobos, as armadilhas da sociedade não vão nos capturar. Nós só iremos cair, Maísa, se nós não soubermos estar atentos para quem nós somos. Se eu não souber quem eu sou, eu corro um grave risco de me atrapalhar e me misturar com a multidão daqueles que estão enlouquecidos. O governador planetário não vai desistir de nós. Ele vai continuar atuando, mesmo com os nossos reiterados fracassos. E vai chegar o momento em que vai haver uma avaliação para a retirada daqueles que, de certa maneira, não poderão permanecer no planeta. E eu vejo muitos espíritas dizendo assim: ai, que eu vou migrar do planeta, eu vou embora, que assim. Tudo começa fiado. Tudo começa fiado. Os espíritas não migrarão do planeta. Nós não vamos migrar. Por quê? Porque isso está dito no livro A Gênesis, capítulo 18, item 27, primeiro parágrafo. Lá diz o seguinte: quem vai sair da terra sairão da terra os maus não tocados pelo bem. Nós não somos os maus não tocados pelo bem. Os maus não tocados pelo bem são aquelas pessoas que dizem: eu fiz e faço de novo, e não tenho arrependimento. Esse é mau não tocado pelo bem, esse é o endurecido, esse é o que migra. Nós não somos o mal não tocado pelo bem. Nós somos o mal tocado pelo bem. Porque a gente faz coisa errada, aí a gente chora. A gente lamenta. Jura que não vai fazer, aí faz de novo. Mas veja que já tem uma mudança aí. Então, esse investimento que o governador planetário está fazendo em nós, você acha que é para mandar a gente embora daqui? Não. Da feita que nós recebemos esse investimento que ele está fazendo, o nosso destino é outro e está lá no mesmo item. Item 27, parágrafo 1º do capítulo 18 do livro A Gênese. Para onde nós vamos? Está escrito lá que nós iremos para outros lugares dentro do planeta ajudar os mais atrasados. Então vai ter migração, mas essa migração é dentro da Terra, não é fora. A gente vai migrar dentro do planeta, tá bom? Não é uma migração para fora. Ou seja, nós pertencemos à equipe que vai permanecer ajudando a transição. A transição não vai acabar agora, vai demorar para acabar. E nesse processo a gente vai ter que dar uma ajuda que não é nessa encarnação, é na outra. Isso aqui é só um treinamentozinho para a gente poder realmente contribuir na próxima. Porque veja, todo mundo sabe que Deus é brasileiro, não sabe. Mas o governador planetário, ele não é brasileiro, né? Ele até nasceu em Israel. O governador planetário, ele é do planeta, gente. Por que ele iria olhar só o Brasil? Tem sentido isso? Então isso aqui é uma escola espiritual. Forma as pessoas aqui e depois espalha essas pessoas pelo planeta. O Brasil não é o coração do mundo? Qual é o papel do coração para o corpo humano? O que o coração faz para o corpo humano? Bombeia sangue. Então nós somos o sangue, o Brasil é o coração do mundo. Ele está se enchendo de sangue, que somos nós, e depois pá, e o sangue vai se espalhar pelo corpo. Esse oxigênio do amor que a gente está recebendo, a gente vai levar para outro lugar. Esse que é o nosso compromisso com o governador. Ninguém vai migrar da Terra, vamos migrar para outros lugares. Aí a gente fica assim: ai meu Deus, por onde será que eu vou? Vou dar duas dicas para onde vai. Primeira, tem um trecho no Evangelho segundo o Espiritismo que diz: e para aqueles que não recuarem, o Senhor lhes reservará os postos mais difíceis na grande obra de regeneração da humanidade. Então você assiste o jornal, vê aonde está mais difícil e começa a estudar o idioma, que é para lá que a gente vai. Segunda dica, eu estou acabando. Segunda dica, tem uma conversa, né, dentro das obras espíritas, embora isso não seja uma regra absoluta, de que as pessoas tendem a renascer dentro das suas mesmas famílias. Já viram isso? Ah, eu sou a reencarnação do meu bisavô, sou a reencarnação do meu tataravô. Não tem um negócio assim que a pessoa renasce? Não é sempre, mas tem um negócio de renascer dentro da mesma família, né? Então é provável que a gente seja um tataravô nosso. Então você vê de onde veio o seu tataravô. Porque ele não estava no Brasil, estava onde? Aí disse: ah, o meu tataravô veio da Áustria. Comece a estudar alemão. Vamos estudar. Não, eu tenho sangue. Ah, eu sou dessa minha ascendência é italiana. Então a gente começa a ver. Porque é muito lógico. Se eu fiz bobagem em outro lugar, o que o governador planetário fez? Eu vou te mandar para um lugar onde você vai aprender. Veio de onde sua família, meu filho? Da onde é isso, pelo amor de Deus? Hã? Prepare-se. Então, a gente faz bobagem em vários lugares, aí agora a gente renasce dentro do Brasil, ganha um conhecimento espiritual, já entendeu entendi. Então agora você volta para arrumar o que você destruiu. É por isso que o Brasil é o coração do mundo. Ele se enche de sangue e pulsa. Ele se enche de sangue e pulsa. E vai jogando para o resto do corpo o oxigênio que a gente precisa. E eu não estou dizendo que a gente vai renascer para ser espírita lá. Pode ser. Mas a gente pode nascer para ser muçulmano, para ser católico, para ser protestante.
0: Legal, né? Vamos fazer a prece com a nossa amiga Maria de Lourdes. Eu queria te convidar para a gente, mantendo essa vibração, sentir a presença dos benfeitores amigos junto a cada um de nós, nos envolvendo. Acolha, Senhor, cada um desses pedidos que são feitos aqui, agora, nesse momento, ao vivo no programa, ou os amigos que estiverem acompanhando depois. Que a tua presença acolha cada um. E que a sua presença amiga nos fortaleça para a gente seguir adiante. Vamos lá? Vamos juntos?

Senhor Jesus, Mestre querido e divino amigo, aqui estamos reunidos neste momento de oração, para que possamos sintonizar na direção do teu amoroso coração, reforçando assim a nossa fé e a nossa disposição para seguirmos adiante nesta caminhada. Mestre, inicialmente pedimos por todas as pessoas que estejam em nossas intenções de preces, no sentido de que os teus mensageiros amorosos possam socorrer, aliviar o sofrimento dos nossos queridos irmãos. Mas pedimos também por todos aqueles que estejam clamando a Deus misericórdia para suas dores. Estejam estas pessoas em hospitais, em abrigos, em casas de repouso, em seus lares, nas ruas, que mãos amorosas possam socorrer os nossos queridos irmãos. Pedimos em especial pelas criancinhas, pelos idosos, pelos portadores de necessidades especiais e por seus cuidadores, por todos aqueles que estejam padecendo de qualquer tipo de sofrimento. Pedimos, Jesus, por todos aqueles que estejam pensando em suicídio, que eles possam desistir deste ato de desespero e terem a certeza de que Deus sempre acolhe, ajuda, ampara os seus filhos. Pedimos também, Senhor, pelos jovens envolvidos com as drogas e com a violência, por aqueles jovens que estejam sem saber que rumo tomar nas suas vidas, profissionalmente, na questão do trabalho, e que oportunidades de trabalho e emprego possam surgir no caminho desses jovens, desses adultos, ainda início de seu caminho laboral. Pedimos, Senhor, pelas mãezinhas em trabalho de parto, pelos seus bebês que estejam reencarnando, mas pedimos também por aqueles que já desencarnaram e estejam ainda vagando pela espiritualidade sem saberem sequer que já desencarnaram, que sejam amorosamente acolhidos e encaminhados para hospitais na espiritualidade maior. Pedimos agora, Jesus, pela paz no mundo, pela sintonia, pela harmonia entre as nações. Acolhe, Senhor, as pessoas que desencarnaram nas guerras, na violência urbana. Pedimos por todos aqueles que são dirigentes das nações, que eles tenham o devido discernimento de que somente a paz é que traz alegria, prosperidade, paz social entre todos. Agora vamos pedir por todas as famílias, principalmente aquelas nas quais existem desavenças, desuniões, que o teu evangelho e que o amor possa voltar a reinar no seio de todos os lares. Neste momento, vamos pedir por todos nós, por nossas famílias também, por todos aqueles que estejam sintonizados neste momento de oração. E vamos mentalizar todo o nosso planeta Terra envolto nesta onda de luz que vem do nosso Mestre Jesus e que vem até nós, trazendo-nos saúde, paz, alegria de viver. Que possamos receber estas bênçãos com o nosso coração e a nossa mente, para que possamos ter um dia de paz, uma semana de paz, de equilíbrio interior, e que possamos resolver os nossos problemas com sabedoria, com harmonia, e agradecendo a Jesus por mais estas bênçãos recebidas neste momento de oração. Que Maria Santíssima, a Rainha do Céu, nossa mãezinha muito amada, possa nos abençoar com o seu manto de luz, de amor e de paz.
E que Deus nos proteja e ampare, hoje e sempre.

0: de volta com você, querido internauta, querido ouvinte, sintonizados conosco aqui na nossa emissora do bem. Eu coloquei no chat o link para você acessar a palestra, o trecho da palestra que a gente trouxe de reflexão com o Jorge Elahá hoje. E eu queria fazer dois convites para você. Primeiro, que assim que a gente terminar essa live, você vai ser, quem está aqui no YouTube vai ser redirecionado para acompanhar mais um episódio do programa Um Desafio Chamado Família. E às 7 horas também aqui no nosso canal no YouTube, mais um capítulo do Lendo Livros Espíritas, O Cavaleiro de Lumières. Se não me engano, é o 19º programa da leitura desse livro da Dona Ivone e do Amaral Pereira, tá bom? E mais, gente, convidar você para poder estar aqui com a gente no céu, né? Em janeiro de 2027, para a gente comemorar 18 anos da rádio, 10 anos de céu, e a presença de cada um de vocês vai ser uma alegria para todos nós, para a gente se juntar e se confraternizar. Eu sei que às vezes é difícil para um, para outro, mas a gente reforça o pedido porque é o momento em que a gente se encontra para também rever amigos, fazer novas amizades, se abraçar e aprender junto, tá bom? Acessa lá congressoespirita.com.br, congressoespirita.com.br. E a gente vai encerrar o programa trazendo uma música, deixa eu preparar ela aqui, uma música do nosso amigo Charles Medeiros. Vamos lá, e a gente se vê mais tarde no Pinga Fogo, e amanhã cedo, tá bom? Um ótimo dia para você.
1: Então vamos lá. Cura, Senhor.

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2: Esperança. Guarde a certeza que dias melhores virão. Ajuda. Aguarde no bem sempre. Tenha certeza de que as dores passarão, deixando as marcas para o Cristo de aprendizado e paz. Tendes esperanças. Deus não desampara. Jesus não nos abandona. Mãos amigas surgirão. Uma nova alvorada surgirá radiante. Guarde o amor.

0: guarde o labor do bem e a felicidade reinará. Afinal, devemos saber que não importa se a esperança é a última que morre, mas tem que ser a primeira que nasce. Alfredo Júlio.
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3: Após a multiplicação dos pães, Jesus, ensinando na cidade de Cafarnaum, disse: Vós buscai-me, não porque vistes os milagres, mas porque comestes dos pães e ficastes saciados. Trabalhai não pela comida que perece, mas por aquela que dura até a vida eterna. Eu sou o pão da vida. O que vem a mim jamais terá fome, e o que crê em mim não terá jamais sede. O que crê em mim tem a vida eterna. Eu sou o pão vivo que desceu do céu. Não é como o pão que comeram vossos pais e morreram. O que come desse pão viverá a vida eterna. E depois explica: é o Espírito que vivifica, a carne para nada aproveita. As palavras que eu vos disse são espírito e vida. Interpretadas ao pé da letra, essas palavras de Jesus não fazem muito sentido. Porém, como ele próprio coloca, elas devem ser explicadas em espírito e vida. Em realidade, Jesus tinha de valer-se de um idioma sem grandes recursos para transmitir seus ensinamentos e fixá-los. Se compreendermos a expressão comer o pão como um chamamento de integração com os seus ensinamentos e com ele próprio, através das opções do nosso dia a dia, as palavras do Cristo se tornam mais claras. É justo trabalharmos pelo sustento da nossa vida material, porém precisamos de energias espirituais que nos trazem harmonia, equilíbrio e paz. O Mestre nos desperta para a realidade de que todos estamos de passagem pela Terra, nossa divina escola, em aprendizado. Ao retornarmos à pátria espiritual, levaremos conosco, como bens preciosos, o amor que oferecemos aos outros, a alegria e a ajuda que distribuirmos pela nossa caminhada. Vamos receber de Jesus o pão da vida? Vamos lá. Acalme agora a sua mente. Faça desse momento um momento especial para você. Equilibre o seu corpo, inspirando fundo, retendo o ar por uns instantes e expirando, ao mesmo tempo, relaxando toda a musculatura do corpo. Observe a musculatura em torno dos olhos, do rosto, solte os ombros, o abdômen, as pernas. Inspire-se nessas imagens. Permita-se fazer uma viagem. Mergulhe sua consciência na imagem de um lago muito extenso. Sinta os seus pés sobre as areias do lago. Ouça o marulhar das ondas no seu infinito ir e vir. Na sua frente, Jesus. Seus cabelos sobre os ombros, suas vestes brilhantes. Sinta no seu olhar todo o amor por você. Perceba que dele brotam luzes. Elas vão na sua direção. Envolvem você. Sinta-se acolhido, acolhida. Perceba-se iluminada, iluminado, repleto de paz. As energias saudáveis do Cristo penetram em você. Ele é o pão da vida, do equilíbrio. Ele é a energia de amor que nos sustenta. Inspire fundo. Retenha em você, em todas as camadas energéticas do seu ser, as bênçãos que Jesus lhe traz nesse momento. Muito bem. Inspire novamente e, ao expirar, vá retornando ao mundo exterior, das percepções externas, trazendo todos os benefícios desse momento tão especial para o seu dia a dia. Cuide-se bem e seja feliz.

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Fraternidade, o mundo te procura, porque és a extensão do bem em todo canto. Alma cariciosa, lenço enxugando pranto, a fonte luminosa que aplaca a noite escura. O enfermo te busca em agonia, na gota de remédio que a grande dor acalma, a frase reconforto, doce amparo para a alma, que a dor do quase morto sempre anestesia. Atende a mãezinha de seio que secou, onde o rebento nada encontra e reclama. Ser veloz e preciso o coração que ama, a atender de pronto a voz de quem chamou. Ser o guia fiel do cego que tateia, no caminho íngreme que a vida oferta, encaminha e conduz na jornada certa, seguindo em frente, luminar candeia. Caminha, fraternidade, o Cristo espera encontrar-te em serviço na extinção da fome. Transforma o inverno em linda primavera, construindo o mundo que leva o teu nome. Espírito

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2: 18 horas e 46 minutos.
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As palavras de Jesus são sementes de Deus, semeadas no solo do nosso coração, para que a flor do Evangelho possa desabrochar, trazendo para as nossas vidas um momento de maior felicidade. À medida que nós vamos sendo iluminados interiormente pelo sol do Evangelho, somos convocados a testemunhos maiores. Não é fácil alterar a própria conduta, transformando-se em trabalhador operoso, em colaborador da mensagem cristã, pois essa nova postura requer atitudes novas diante dos desafios que nos chegam. Aqueles que conosco conviveram na faixa da ignorância custam a acreditar que o nosso espírito esteja sendo bafejado por ensinamentos novos que acabam pedindo de nós novas palavras, novas ações, novas atitudes. É natural que a descrença por parte das pessoas termine por sitiar a nossa boa vontade para alterar o nosso panorama espiritual e sejamos até mesmo vítimas de ironias e de chacotas. Aquele que vai sendo bafejado pela luz do Evangelho vai ficando, de certa forma, não por discriminação com aqueles que convivem, mas por necessidade de se alimentar de energias mais salutares, de conversas mais edificantes, vai ficando mais seletivo, não a ponto de discriminar, pois o Evangelho prega a solidariedade. Mas necessariamente o desejo de partilhar conversas fúteis que não agregam valores outros na alma aprendiz vai se tornando cada vez mais forte. No ambiente familiar, aqueles que testemunhavam uma conduta deseducada no campo das aspirações espirituais poderão desdenhar dos primeiros passos do aprendiz do Evangelho. No setor social, as festas antes regadas ao consumo de álcool são deixadas para trás e aqueles que se diziam amigos terminam por achincalhar o nóvel cristão na conta de alienado e fanático religioso. Faz parte do crescimento e do aprendizado de qualquer criatura que, ao se determinar a mudar de conduta, a promover novas escolhas para a sua vida, que dentre as escolhas feitas, algo sempre fica para trás. E não raras vezes, algumas criaturas que julgávamos amigos verdadeiros se revelam aqueles que ironizam e menosprezam as nossas intenções de renovação
de autoiluminação no caminho de Jesus. Não há como empreender uma mudança de rota sem que sejamos visitados pelos desafios comuns de uma transformação como essa. Lembremos-nos de Saulo, o doutor da lei, que ao se dirigir a Damasco, na busca de Ananias, trazendo em seu coração a amargura, a tristeza e o desejo de vingança pela separação da noiva amada, assim que é bafejado pela presença do Cristo em sua vida, assim que cai do camelo às portas de Damasco, mas se ergue espiritualmente como homem novo, ao ter a alma iluminada pelo sol do Evangelho, já alimenta em seu coração o desejo sincero de levar para os seus pares no Sinédrio a boa nova que lhe tocava a alma. Era preciso falar de Jesus. A alegria que lhe invadia o ser necessitava ser dividida, ser repartida. Após a cegueira física que lhe é restituída por Ananias na intimidade da estalagem a qual se recolhera em Damasco, Saulo toma a decisão, já que se encontrava ébrio de felicidade e espiritualidade, ele decide por falar do profeta de Nazaré na sinagoga. E assim parte para empreender a sua primeira tentativa de falar do Evangelho e de Jesus. Ele se convencera de que o Cristo era o Messias prometido. E assim que tem a oportunidade de verbalizar isso na sinagoga, começa a ser achincalhado, ameaçado e cai no descrédito daqueles que ainda tinham a visão tisnada por uma fé que não podia compreender nada do olho por olho e do dente por dente, que não podia entender que o Messias vinha para o reino dos corações e não para as glórias do mundo. E ali ele começa a experimentar os primeiros e os pequenos reveses. Nós outros, os pequenos Saulos, que começamos a aspirar as primeiras transformações pelo Evangelho de Jesus, também temos as nossas provas e certamente em alguns momentos capitularemos diante das perseguições, do achincalhamento, da ironia e do sarcasmo. Mas o Espiritismo, como o Ananias das nossas vidas, nos restitui a visão espiritual para que possamos enxergar com clareza o caminho a seguir. E sem detença, aspiramos por seguir Jesus, mesmo que tropecemos aqui e acolá, mas o farol do Evangelho já ilumina o nosso caminho. E nós precisamos seguir adiante. Tenhamos então a certeza de que Jesus está conosco e que nós podemos vencer o mundo como ele venceu. A
As palavras de Jesus são sementes lançadas no solo do nosso coração, para que o Evangelho possa florescer em nossas vidas.

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2: 19:01.
3: Judas socorrido por Jesus. O texto evangélico relata que Jesus apareceu materializado a Maria Madalena após o terceiro dia da sua morte. O diálogo estabelecido entre ele e Madalena neste acontecimento está narrado em forma de poema pelo espírito Maria Dolores, através da psicografia de Francisco Cândido Xavier. Sob o título Amor e Perdão, no livro Coração e Vida, o final desse diálogo apresentado a seguir revela o imenso amor de Jesus, que após a sua morte, vai ao encontro de Judas, que se enforcou, ao constatar que o mestre fora crucificado por culpa de sua insensata ambição política. Senhor, onde estiveste? Mas Jesus respondeu: Não, Maria, não fui ainda ao alto, nem me elevei sequer um palmo à luz do firmamento. Quem ama não consegue achar o céu de um salto. Ao invés de subir aos altos resplendores, desci, mas desci muito aos reinos inferiores. Despertando no túmulo, escutei os gritos de aflição de alguém que muito amei e que muito amo ainda. Embora visse além a luz sempre mais linda, sentia nesse alguém um amado companheiro, em crises de tristeza e de loucura. Fui à sombra abismal para grande procura, e ao reencontrá-lo, amargurado e louco, a ponto de não mais me conhecer, demorei-me a afagá-lo, e pouco a pouco, consegui que ele enfim pudesse adormecer. Senhor, interrogou Madalena, quem é o amigo que te fez descer antes de procurar a luz do Pai? Mas Jesus replicou em voz clara e serena: Maria, um amigo não esquece a dor de outro amigo que cai. Antes de me altear à celeste alegria, ao sol do mesmo amor a Deus em que te enlevas, vali-me após a cruz das grandes horas mudas e desci para as trevas a fim de aliviar a imensa dor de Judas. Essa revelação via mediúnica, esclarecendo onde esteve o Cristo nos 3 dias após a sua morte, fato não registrado no Novo Testamento, demonstra, sobretudo, a extensão da infinita misericórdia de Jesus para todos os sofredores.
4: Não são os que gozam de saúde que precisam de médico, sentenciou Jesus.
2: 19:05.
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0: Na introdução de O Evangelho segundo o Espiritismo, item 1, Kardec diz que muitos pontos dos Evangelhos, da Bíblia e dos autores sacros em geral, só são ininteligíveis, parecendo alguns até irracionais, por falta da chave que faculte se lhes apreenda o verdadeiro sentido. Essa chave está completa no Espiritismo, como já o puderam reconhecer os que o têm estudado seriamente e como todos, mais tarde, ainda melhor, o reconhecerão. Chama-nos a atenção o fato de Kardec chamar o Espiritismo da chave, o que levou o benfeitor Emmanuel a cunhar a expressão Jesus à porta, Kardec à chave. Todavia, há um ponto que merece a nossa atenção. O codificador inicia esse parágrafo dizendo: muitos pontos dos Evangelhos, da Bíblia e dos autores sacros em geral poderiam ser esclarecidos com o uso do Espiritismo. Isso significa que a doutrina espírita é chave não apenas para entender os Evangelhos, mas também para entender o Velho Testamento. E mais, para entender os pais da Igreja, todos os autores que ao longo de séculos e séculos escreveram sobre os textos bíblicos. O Espiritismo é a mais completa chave para que nós tenhamos uma compreensão das três revelações como um todo. Desse modo, parece-nos contrário ao texto imaginar que o Espiritismo não possa ser aplicado para o entendimento da Bíblia, para os textos do Velho Testamento principalmente. Alguns deles, temos que reconhecer, parecem irracionais, parecem sem sentido. Mas esse não é um problema do texto. Esse é um problema da metodologia da leitura e da interpretação. Com um estudo sério e atento da doutrina espírita, utilizando o Espiritismo como a chave, textos dos pais da Igreja e textos do Velho Testamento podem ser abertos e muitas luzes espirituais recolhidas por todo o coração de boa vontade que se lança a eles, bem intencionado e munido dos recursos do Espiritismo.
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1: 19 horas e 12 minutos.
4: Olá, como o Espiritismo nos ajuda a entender o mundo de hoje? É isso que o nosso programa se propõe mostrar em conversa com estudiosos do Espiritismo. E o tema do nosso programa de hoje é estresse. Prepare-se, Entre Dois Mundos está começando agora.

0: Muito mais do que nós imaginamos, o estresse é capaz de trazer muitas consequências para a nossa existência, acabando por causar enfermidades, doenças, manifestando-se no nosso próprio corpo, na nossa mente e espiritualmente nos afetando. Como superar o estresse, como trabalhar o estresse é um grande desafio. Para tratar desse assunto, nós estamos recebendo aqui nos estúdios da FEB TV em Brasília, uma psicóloga e uma médica. A psicóloga e colaboradora do Espiritismo, Neuza Zappone, seja bem-vinda.
1: Uma alegria.
0: E também estamos recebendo aqui Antônia Marilene, médica e trabalhadora do Espiritismo. Seja bem-vinda, Antônia.
2: Muito obrigada.
0: Neuza, para a gente começar a nossa conversa sobre esse tema que é tão assim atual, oportuno, não é? Tanta gente pergunta e parece que a gente vive meio nesse clima de estresse. O que é o estresse, afinal?
1: É um estado interior, né, que nos afeta de uma maneira global, em todas as nossas dimensões, e que vem de uma percepção de um perigo que aciona mecanismos mentais, físicos, e que tem repercussão em toda a nossa dinâmica, né, pessoal.
0: Uhum. O estresse, então, acaba sendo uma consequência ou uma causa?
3: Pode ser as duas coisas. O estresse, ele é necessário à vida, vamos dizer assim. É por meio do estresse que nós nos movemos, porque ele nos estimula a lutar pelas coisas que nós necessitamos, nos estimula desde a época, épocas mais remotas, né, o ser primitivo que tinha que ter, fugir dos percalços, né, dos animais ferozes. Então, o estresse, ele lança na corrente sanguínea, como a Neuza acabou de colocar, substâncias que nos preparam para a luta. Uhum. Agora, que tipo de luta é esta? É neste ponto que ele pode ser prejudicial. Quando aquilo que seria o fisiológico para preparar o organismo, para, por meio da sua inteligência, desempenhar melhor as suas funções, vá de uma fórmula muito exagerada, hiperestimulada e provocando malefícios na nossa estrutura orgânica, emocional e espiritual.
0: Nesse caso, o estresse é uma espécie de aviso ou para dizer, olha, alguma coisa pode acontecer de mais grave em termos da repercussão no nosso próprio corpo, né, na nossa mente?
1: O estado de estresse orgânico, ele representa um aviso, né? Mas a relação entre esse estado as reações do indivíduo são mais relativas à sua composição individual, à sua personalidade.
0: Depende da postura de cada um.
1: Depende da maneira como a pessoa encara a sua relação com o mundo, aquilo que ela considera ameaçador ou não, como ela estrutura suas atividades dentro ou excedendo os seus limites, como foi muito bem colocado aqui.
0: Antônia, parece que o mundo hoje anda muito mais rápido, né? É uma celeridade, é uma coisa impressionante. Isso também não é uma forma de cobrança para nós e nos deixar, assim, nesse ponto, estressados?
3: Sim, eu creio que, assim, continua a hora tendo 60 minutos. O que acontece é que nós colocamos nesses 60 minutos muitas atividades.
0: Às vezes que não comportam.
3: Que não comportam. Nós nos exigimos. É isto que causa o estresse externo. Porque o estresse externo do trânsito, das relações, do ambiente de trabalho, das dificuldades do dia a dia, isso é natural. Agora, a forma como nós nos colocamos diante dessas dificuldades naturais e acrescentamos outras por necessidades que são muitas das vezes impostas por um modelo de viver. Então, nós estamos numa sociedade hedonista. Eu creio que o hedonismo é a principal forma de estresse. De eu ter um determinado status de vida financeiro, um status de vida corporal, um padrão de beleza.
0: É uma pressão social.
3: É uma pressão social. E isso, nós não conseguimos associar isto com todas as nossas necessidades naturais de crescimento, de trabalho. E é isto que gera a sensação do estresse, a sensação daquele tumulto cotidiano.
0: É uma sensação também, Neuza, de impotência, da gente não dar conta de fazer tudo?
1: É uma sensação de impotência, certamente, mas ela é gerada pelas exigências interiores. Por exemplo, nessa questão do trânsito, que foi um dos seus exemplos, a pessoa, às vezes, ela tem aquilo como algo obrigatório em sua vida. Ela precisa fazer o traslado da sua casa para o seu trabalho. E vamos supor que aquilo demore, normalmente, num trânsito tumultuado, uma hora, mais de uma hora. O que a pessoa faz com essa uma hora dentro do carro, dentro do trânsito, é que ocasiona um estresse, muitas vezes exagerado, ou não.
0: Ou
1: depende
0: não.
1: Da personalidade,
0: a
1: por
0: gente,
1: exemplo.
0: Sim, pois não.
1: Sim. Por exemplo, eu tenho uma amiga que aprendeu a falar inglês porque punha os seus áudios da língua inglesa e aprendeu durante o seu trajeto de uma hora. Né? Outros podem ouvir romances espíritas, por exemplo, aqueles gravados para
0: audiobooks,
1: para
0: né?
1: Os audiobooks. Então, é a escolha que o indivíduo faz do que fazer com aquela circunstância que ele não pode controlar é que gera o estresse.
0: Estresse ou não, né? E como relacionar, aí, no caso, Antônia, o estresse com a ansiedade?
3: Geralmente estão... um alimenta o outro. Então, geralmente, o estressado, ele tem uma ansiedade maior. E a pessoa que tem o transtorno de ansiedade, que é uma patologia já catalogada, ela pode, com esta ansiedade, gerar o estresse. Porque o estresse é justamente a resposta fisiológica do organismo a uma situação inusitada. O organismo tem que responder. Isso é o estresse. Aí a exacerbação dessa resposta é que é o patológico.
0: O estresse às vezes pede até um time, por exemplo, um tempo assim, ó, preciso dar uma parada.
3: Precisa dar uma parada para que a coisa se resolva. E a ansiedade é aquela questão da pessoa, dela não conseguir experienciar, se deliciar com o momento. Eu não consigo conversar com você um instante, ter o prazer da sua conversa, observar o que está em volta, sem pensar o que vai acontecer daqui a meia hora, daqui a uma hora, amanhã. Eu estou aqui agora, mas eu estou pensando no amanhã. Então, isso é um pouco de ansiedade.
0: Olha só, a pessoa não consegue estar, né, num local 100% presente e aí não consegue sequer usufruir, né, de cada momento da vida. Bom, nós estamos conversando com Neuza Zappone, também com Antônia Marilene, a respeito do estresse. É um assunto extremamente atual. Será que você vive estressado? É uma pergunta que a gente tem que se fazer, porque tantas coisas acontecendo na nossa vida e o Espiritismo pode nos ajudar muito em como viver melhor. É isso que nós vamos ver no próximo bloco. Você pode acessar esse programa também pelo canal Gotas de Luz e pelo site da FEB TV. A gente volta daqui a pouquinho. Estamos de volta com o programa Entre Dois Mundos, uma visão espírita da realidade, conversando acerca do estresse, um tema muito atual, muito importante para todos nós, né? A gente está aqui com a psicóloga, com a médica, a Neuza e a Antônia. Como é que o espiritismo, Neuza e Antônia, vou fazer a pergunta para vocês duas, pode aí nos auxiliar para numa vida melhor, para a gente viver de uma maneira mais saudável, mais completa?
1: Começo?
0: Por favor. Não dá para dizer primeiras damas, vocês fiquem à vontade.
1: Isso aí. O Espiritismo nos auxilia nos dando uma nova perspectiva de vida, nos informando sobre a continuidade da vida, as realidades espirituais e nos proporcionando uma série de valores que podem fazer com que nós mudemos o foco dos nossos esforços para aquilo que realmente vale a pena, aquilo que realmente contribui, aquilo que nos faz mais plenos, mais... Então, aí nos favorece escolhas, fazer escolhas mais acertadas de como empregar os nossos esforços, nosso tempo.
0: Aqui na existência material, Antônio, a gente acaba fazendo escolhas que não são as mais, digamos assim, adequadas?
3: Quase sempre.
0: É?
3: Em virtude, muito das vezes, da nossa anestesia espiritual. Posso dizer que a maioria de nós está anestesiado. Anestesiado pelas sensações da carne. E a carne, ela é totalmente impermanente. Nós sabemos disto.
0: Passageiro.
3: Mas
0: né,
3: nós não temos como ainda aquilatar a dimensão espiritual, devido ao nosso estágio evolutivo. E aí o estresse vem para mim como uma mensagem de um apego muito grande. Apego à situação atual, à minha estrutura corporal do momento, a um relacionamento, apego aos filhos e apego ao trabalho.
0: Tudo isso causa estresse?
3: Tudo isso causa estresse, como se eu quisesse reter todas as situações no ponto em que elas estão.
0: E eu não dou conta.
3: Como se a minha felicidade, ela dependesse disso tudo estar correndo nas linhas traçadas. Como se fosse possível a cada um de nós estabelecer deste jeito. Como se nós fôssemos possíveis de ter esta rédea, esta condução. Então nós nos esquecemos que nós temos sim autonomia para direcionamento da vida, que consiste no nosso livre-arbítrio. Mas muitas das vezes o livre-arbítrio vai consistir na nossa capacidade de resiliência.
0: Não é nada fácil, né?
3: Não é nada fácil.
0: O que é essa tal da resiliência? O que significa isso?
3: A psicóloga vai falar muito melhor.
1: É, a nossa capacidade é de administrar aquilo que nos vem. E essa resiliência, muitas vezes, ela, ou quase sempre, ela está baseada no sistema de crenças que eu possuo. E essa resiliência significa que eu não despenda mais esforços do que o necessário para, por exemplo, quando eu engajo em uma luta contra aquilo que não é controlável, quando eu quero controlar a minha vida e eu despendo mais esforços do que eu deveria, o que poderia, até organicamente, até mentalmente.
0: Ter consequências aí.
1: E aí eu tenho consequências. A resiliência é a capacidade de você administrar essa quantidade de estímulos, de demandas.
0: Demandas, né? Apelos. É. A gente vive num mundo em que tantas coisas acontecem ao mesmo tempo, né? Tudo muito mais rápido, a própria tecnologia favorecendo tudo isso. É, isso seria motivos de estresse se nós não soubermos, então, nos autogerenciarmos, não é?
1: Isso.
0: Agora, nem sempre a gente dá conta de fazer isso, né? Porque a gente fala assim, né? Ainda mais ouvindo uma médica, uma psicóloga, nós aqui nos, né, tomamos isso como orientação, mas o sentir isso, viver, Antônio, como é que fica?
3: É muito difícil. Eu vou colocar aqui para nós o seguinte: a gente se esquece que nós temos a bússola para as nossas situações, que é o Evangelho. Então, tem o capítulo 16 que diz: não se pode servir a Deus e a mamon. E a gente pensa que muitas vezes que é só o dinheiro. Não. São todas aquelas coisas que nós colocamos como prioridade no lugar do nosso íntimo. Se todos nós pararmos e observarmos dentro de nós mesmos nossos apelos mais sinceros, nós vamos saber responder isto. E nós vamos fazer uma quietação mental. E isto é assim, como se fosse assim, uma tomada de decisão para todos nós. Então, a gente ouve muito ultimamente falando sobre meditação, sobre práticas contemplativas, e as pessoas têm maior dificuldade. Como que eu paro se eu penso o tempo todo? Mas vai continuar pensando, mas vai pensando sabendo o que se está pensando, observando cada momento. A gente começa a ter a tomada de até observar uma pessoa que está sentada ao seu lado e vê-la como um ser humano. Sem outra...
0: Tão óbvio, né?
3: Então, é óbvio. Eu olho, vejo os movimentos, observo como é que ela se locomove, consigo muitas das vezes perceber as emanações, as vibrações espirituais daquela pessoa. E aí eu vou direcionando o meu olhar para algo mais além daquilo que é aquela matéria que me encarcera muitas vezes.
0: Pois é, aí a gente vai abrindo a mente, não é, Neuza, para novos horizontes, para a vida mais plena realmente, né? É possível viver melhor mesmo aqui na Terra?
1: É possível viver melhor se nós procurarmos identificar aquilo que é o nosso, que a gente chama do nosso encantamento, né? Porque aquilo que a gente faz, que diz respeito ao nosso projeto de vida enquanto espírito, nos traz alegria, encantamento, e muitas vezes é algo que nos exigiria um grande esforço, mas que é feito com alegria. Então, essa procura do que é que nos... O que é que nós viemos fazer aqui? O que é que me traz um contentamento profundo, uma alegria profunda?
0: O próprio sentido da vida.
1: É, exatamente. É, procurar uma sintonia com o que é que nos trouxe, né, aqui. O que é mais permanente? Os chineses falam que a gente descobre isso... A filosofia chinesa é quando a gente se pergunta o que eu fazia no dia de hoje, nessa mesma data, 5 anos atrás. Se nós não nos lembrarmos, é porque não é importante, não é?
0: Eu estava tentando aqui realmente buscar o que será.
1: Mas aquelas escolhas e aqueles momentos significativos, a gente se lembra.
0: Lembra, né? Que fazem parte da nossa vida, nós demos importância, não é? É fundamental.
1: Então aquilo nos acerena, nos acalma.
0: Que maravilha. Né? Estamos fazendo aí as melhores escolhas, né, Neuza? Conversando também com Marilene aqui a respeito desse assunto tão importante que é o estresse. Você pode acessar esse programa Entre Dois Mundos no canal da FEB TV, pelo site, pela internet, e também o canal Gotas de Luz para acessar outros programas. Nós vamos para um breve intervalo e no próximo bloco a gente já responde as suas questões. Esteja conosco, fique aí, a gente volta daqui a pouquinho. Estamos de volta com Entre Dois Mundos, agora sim para responder as suas questões sobre o assunto estresse. Vamos começar com você, doutora Antônia. A Lourdes de Souza, por e-mail, pergunta se existe o estresse pós-parto. Depois do nascimento do meu filho, sinto-me mais estressada. Como posso mudar isso?
3: É natural, é uma situação nova. Um dado que ela tem, uma pessoa que depende dela. E essa relação de amor, porque a maternidade é uma relação de amor, muitas das vezes causa insegurança. É muito natural que ela sinta. O que ela precisa de trabalhar, que toda mulher precisa de trabalhar que esteja nessa situação, é a compreensão, saber os seus limites. Então, não exigir perfeição, porque muitas das vezes o estresse vem porque exige-se uma perfeição de querer fazer tudo da melhor maneira possível e nós não conseguimos isso.
0: Está fora do alcance, né?
3: Nós somos seres perfectíveis, então neste momento nós vamos fazer o melhor que podermos e que isso seja envolvido com amor. Onde existe o amor, não tem... nada, nenhuma força que chegue para nos derrubar, vamos dizer assim. Então, basta que ela tenha no seu cotidiano mensagens para si mesma, da sua capacidade, da sua condição feminina, da sua condição de aprendizado. Ela está em fase de aprendizado.
0: A gente pode dizer, como a nossa redatora estava dizendo, nasce um novo filho, mas também nasce...
3: Nasce uma mãe, perfeitamente. E nós sabemos que o amor é o sentimento nobre maior. E a maternidade é, na experiência da Terra, no nosso momento evolutivo, o degrau mais significativo para que o ser desenvolva sua capacidade de amar.
0: Que maravilha. Rodrigo Rios, do Rio de Janeiro, Neuza. O passe no centro espírita, é bom você responder isso, né? A questão do atendimento, né? A Neuza trabalha nessa área do atendimento fraterno, enfim. O passe no centro espírita pode me ajudar a ser menos estressado? Por quê?
1: Pode porque é uma infusão de energias. É um momento também de recolhimento, é um momento em que a pessoa pode fazer contato com o auxílio espiritual e, sobretudo, o ambiente de um passe é um ambiente que sereniza, que traz serenidade. Então, a pessoa, até mesmo enquanto espera, né, o passe, pode ir se acerenando. Mas não somente o passe, a oração também, né, a oração naquele momento, acompanhando esse contato com as forças da espiritualidade.
0: E a pessoa já se predispõe, né, Nilza?
1: E revigora fisicamente.

0: Isto, a gente já tinha isso há muito tempo dentro do nosso conhecimento, e atualmente existem pesquisas sendo realizadas para avaliar a mudança, o impacto da área de saúde, na área de saúde com a administração do PASSE. Mas o que é importante que a gente tenha, não é só porque existe um trabalho falando que o PASSE tem esse efeito, é como nós nos posicionamos. Enquanto a Neuza estava falando aqui, realmente o PASSE faz isto. Mas existem também medicamentos que melhoram, por meio de alteração do nosso quimismo cerebral, essa situação de estresse, de angústia. Mas, muitas das vezes, é fugidio. Por quê? Porque algo precisa de ser modificado em nós. Então, o passe ajuda? Sim. O remédio ajuda? Sim. Mas
1: Não resolve.
0: nós precisamos de recolher aquela energia do passe. Agasalhá-la em nosso íntimo, em nosso coração, e nós nos movermos fazendo as modificações necessárias.
1: Fundamental, né? Nesse sentido também, Antônia, vem aqui a Deise das Flores pelo Facebook da FEB TV. Gostei do sobrenome, né? Das Flores. Por que não conseguimos nos livrar do estresse? Ora, será que não dá conta de se livrar desse tal do estresse?
2: Para que nós, bom, já foi falado hoje mesmo, né, que um certo nível de estresse é necessário para que nós possamos ser ativos no mundo, enfrentarmos os desafios do próprio viver, né? Mas então, eu não diria que nós precisamos nos livrar do estresse. Nós precisamos nos livrar dos exageros, dos desequilíbrios a que nós muitas vezes nos permitirmos.
1: A resiliência entra aí, não é?
2: É, exatamente. O que nós precisamos examinar é quais as escolhas que nós estamos fazendo para a nossa vida, como nós estamos organizando e estruturando a nossa vida. Estruturar a nossa vida é uma consequência natural de sermos mentalmente ativos, de termos uma saúde mental. Porém, muitas vezes nós estruturamos a nossa vida de forma não benéfica,
1: Que acaba nos
2: não
1: desestruturando,
2: saudável.
1: né?
2: Nós entulhamos a nossa vida,
1: Muita coisa, né?
2: muita
1: E
2: coisa,
1: desnecessária.
2: não estabelecemos prioridades, né? Não, muitas vezes nos dedicamos a muitas atividades que são desnecessárias e se tornam estressantes.
1: É preciso saber, né? Fazer as escolhas certas. Nós temos aqui dois depoimentos dos nossos companheiros aí que nos acompanham, né? São os telespectadores. A Adna Portela, pelo Instagram da FEB TV, programa muito bom. Obrigado aí, Adna. A sua percepção é valiosa para nós, né? Te agradece. O Espiritismo é uma bênção, não é? A doutrina de consolo, de esclarecimento. A Darlene Braga, pelo Instagram também da FEB TV, excelente, obrigada. A gente é que dá aí o nosso obrigado a você pela participação, pelo carinho e pelo feedback. Nós temos aí 30 segundinhos para a gente fazer as nossas despedidas sobre o estresse, sobre viver bem. O que vocês têm para falar assim para nós encerrarmos, Antônia e Neuza?
0: Bem, a vida é um bem disponível. E nós estamos aqui para aproveitarmos cada minuto na existência, no contato com as pessoas, no contato com a natureza. Então, que nós busquemos a esperança, busquemos o amor dentro de nós mesmos, busquemos a nossa condição de interação com o Pai. Seja por meio da prece, da meditação, de atos caritativos, que é isto que vai nos transformar em pessoas felizes, mais equilibradas, mesmo com as adversidades.
1: Concorda, né, Neuza?
2: Concordo.
1: Que maravilha.
2: E deixaria uma sugestão de
1: Sim.
2: busca do equilíbrio
1: Equilíbrio.
2: entre as atividades.
1: Muito bem. Agradecemos, Neuza, agradecemos, Marilene, também a sua participação. Agradecemos as suas perguntas, as suas sugestões. Esteja conosco aí em próximos programas do Entre Dois Mundos.

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2: 19 horas e 39 minutos.
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2: 19 horas e 40 minutos.
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5: Olá, meus irmãos. Estamos aqui para começar mais um programa Refletindo com Jerônimo Mendonça. Eu sou Nicola Frattari e estamos na Web Rádio Fraternidade. Hoje vamos trazer mais uma frase, uma brincadeira, um trocadilho de Jerônimo Mendonça, que está no livro Crepúsculo de um Coração. E essa frase muito séria, muito importante, ele nos chama a atenção para a figura de Deus. Ninguém pode definir Deus, porque definir é limitar. E toda limitação é própria dos seres relativos. Deus é o ser supremo e absoluto, a causa não causada. É interessante nós pensarmos por esse ponto de vista. Nós queremos definir Deus de alguma forma. E os espíritos não trouxeram esta resposta pronta. Eles não apresentaram na obra espírita, nas obras básicas, a definição limitada do que é Deus. Em nenhum lugar nós vemos isso. Então os espíritos fazem o estudo dos atributos de Deus para que nós possamos desenvolver em nosso raciocínio, com o nosso bom senso, com a nossa consciência, o entendimento de que Deus não tem limites em tudo que Ele é ou em tudo que nós podemos hoje já ter alguma percepção muito limitada e muito vaga. Deus é muito maior do que tudo aquilo que nós podemos entender. O nosso raciocínio não consegue acompanhar. Então é como se os espíritos jogassem algumas migalhas de entendimento para que a gente pudesse pegar, né, pelo menos algum princípio ali e nos mantermos dentro desta busca incessante. É de acordo com a nossa evolução que nós vamos caminhando para Deus, que nós vamos o entendendo. Então é algo muito demorado, é algo construído, adquirido por merecimento, esse sentido que nos falta. O livro dos Espíritos nos diz que nos falta um sentido ainda não desenvolvido em nós para que possamos entender Deus. Agora, algo, meus irmãos, através do estudo dos seus atributos, daquilo que o livro dos Espíritos já nos traz, é que nós só conseguimos entender a reencarnação, aceitá-la, apesar dela acontecer independente de nós crermos ou não, mas quando nós entendemos a reencarnação e aceitamos, a vida se torna muito mais fácil, porque nós entendemos todas as questões que nos absorvem. Nós entendemos a imortalidade da alma. Então nós entendemos as inúmeras chances que Deus nos dá para o nosso crescimento. Isso é libertador. O sofrimento, ele quase que deixa de existir quando entendemos que somos eternos. Qualquer sofrimento analisado à luz da imortalidade da alma e, consequentemente, da lei da reencarnação, do progresso, da evolução, esse problema, esse sofrimento, essa dor, ela ganha um novo sentido, um novo tônus, um caminho para a sua derrocada. Nós só vamos conseguir entender a reencarnação e a imortalidade da alma, juntamente com a lei da evolução, quando nós entendermos as infinitas virtudes de Deus e seu amor absoluto, infinito, incondicional por todos nós. Enquanto nós temos um resquício dentro de nós de que Deus pune, de que Deus é um Senhor terrível e sanguinário, de que Deus castiga, nós ainda interpretamos a reencarnação não como lei de amor a nosso favor. Nós interpretamos a reencarnação como castigo. Nós ainda trocamos, né, a figura mitológica do céu, do inferno, por questões que estudamos dentro da doutrina espírita. E continuamos agindo com culpa, com punição, mascarando aquilo que deveríamos expor para nós mesmos, sobretudo para Deus, que são as nossas questões mais íntimas, a fim de nos melhorarmos. Nós devemos aceitar, meus irmãos, não há problema em nós aceitarmos os nossos próprios vícios, aquilo que ainda queremos seguir, que não nos faz bem, as paixões às quais buscamos, porque esse lado chamado lado sombra, ele existe e ele está presente em todos que reencarnam o planeta Terra. São muito poucos espíritos que reencarnaram numa condição de evolução aqui no planeta Terra que já não comungam mais com esse tipo de vivência. Então, quando nós ainda trazemos essa questão, lá no nosso íntimo, nós acreditamos que Deus culpabiliza, que Deus deve ser temido porque Ele pode nos castigar, nós caímos naquela questão de, ao invés de transformarmos aquilo que há em nós, que ainda não é legal, em pontos positivos, em potências, nós mascaramos. Nós passamos uma vida inteira mascarando, acreditando de uma forma completamente, né, hipnótica até, de que nós somos os tais, de que nós somos muito bons, de que nós somos detentores da verdade, das virtudes, e não fazemos o trabalho da mudança interior, exposto em todas as obras da codificação, que é o que mais nos é pedido e sugerido, é fazermos esse trabalho. Então, quando nós colocamos uma máscara de que nós somos os bons e que nós somos os tais, compactuando com esse pensamento, né, com esse raciocínio de que Deus é punitivo, nós perdemos a chance, meus irmãos, de nos reformarmos, de sairmos melhor do plano terrestre ao voltarmos para a espiritualidade. Que Jesus nos abençoe, que Jesus nos ilumine. Este foi mais um programa Refletindo com Jerônimo Mendonça, aqui na Web Rádio Fraternidade. Um grande abraço.
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2: Dezenove horas e 50 minutos.
7: Olá, amigos da Web Rádio Fraternidade. Eu sou Humberto Fabri e começamos aqui na Emissora do Bem mais uma edição do nosso radiobook. Hoje nós vamos dar continuidade a mais um trecho da obra A Executiva, no seu capítulo 20. Esperamos que você goste. Título: O Meu Cativeiro. O terceiro sujeito, tratado pela alcunha de Bino, me observava de um jeito diferente. Notei em seus olhos que a crueldade não se estampava como nos outros dois. Embora não demonstrasse, percebi que sentia certa pena da minha sorte. Eu que fora, até pouco tempo atrás, a executiva poderosa, cuja fama crescia rapidamente, inclusive no exterior, não passava agora de um farrapo humano, arrastando-me como se fora um cão velho e paralítico. Com a experiência que detinha em minha área de atuação, costumava regularmente utilizar-me da conhecida expressão de Edward Murphy, que viveu entre 1918 e 1990. Dizia ele: se algo pode dar errado, dará. No meu caso, o adágio poderia ser aplicado, porque se a minha vida pudesse piorar, a regra não seria alterada. Zack, sendo mais vil do que eu poderia supor, colocou-me uma coleira em volta do pescoço, caracterizando-me ainda mais como um animal. A fome e a sede voltaram a fazer parte dos meus dias. O alimento era lixo trazido por um dos seus comparsas e a água somente aquela que servia aos sanitários. Todas as vezes que ousei perguntar sobre a minha própria situação, era sistematicamente espancada. Mal conseguia articular uma ou duas palavras. Quando estava próxima dele, recebia em geral um pontapé, uma ordem dada aos brados. As lágrimas já haviam secado em mim pela revolta que sentia por estar sendo vilipendiada daquela maneira. Se eu tivesse qualquer possibilidade, eliminaria aquele monstro sem qualquer comiseração. Ele parecia ler meus pensamentos, ou pelo menos entender o que se passava em meu íntimo, talvez porque as minhas expressões não fossem dissimuladas o suficiente. Todas as vezes que eu cogitava qualquer forma de vingança, passava por algum tipo de agressão. Aos poucos, fui perdendo a noção do tempo, porque as semanas foram sucedidas pelos meses e os meses pelos anos, sem que eu pudesse ver qualquer sinal de mudança. O andar daquele edifício, ou seja, lá onde estivéssemos instalados, passou a ser a minha única moradia. Verdadeira prisão, sem a mínima possibilidade de fuga. Questionava-me em relação à localização. Se estivéssemos no ambiente onde um dia foram as instalações da empresa, como não haviam alugado os andares até então? Zack e os seus cúmplices pareciam ter livre acesso em outros andares e, quando resolviam sair, acorrentavam-me ao encanamento exposto em um dos sanitários existentes. Certo dia, Zack saiu na companhia de Josivaldo, deixando-me com Bino. Com muito cuidado, ousei perguntar: por misericórdia, você pode me responder uma pergunta apenas? Fale, o que é? Por que sou mantida refém há tanto tempo? Não quiseram pagar o meu resgate? Que resgate? Quando o chefe encontra algum perdido, usa pelo período de seu interesse. Desculpe, mas qual é o interesse em minha pessoa? não deveria continuar essa conversa, porque você poderá me complicar com o Zack. Não se preocupe com isso, não direi uma palavra sequer. Por favor, eu creio que mereça ser esclarecida, não? Zack foi um dos prejudicados pelas suas atitudes há tempos atrás. Minhas atitudes? Como se não conheço esse senhor. Ele me contou que era proprietário de uma pequena empresa que prestava serviço para a área de tecnologia sob seu comando e que você solicitou ao gerente responsável pela terceirização que fosse feito uma série de investimentos para que companhias interessadas pudessem renovar os seus contratos. Para isso, Zack necessitou de financiamento bancário e, depois de realizadas as melhorias solicitadas, o contrato que estava em vigor, sem maiores explicações, foi cancelado. A multa paga pela sua companhia não foi suficiente para arcar com as dívidas, levando a empresa dele à bancarrota. Para indenizar os funcionários e quitar as dívidas contraídas, ele vendeu a própria casa onde residia. Jurou que um dia iria se vingar, nem que fosse depois de morto. Morto? Como assim? Sei lá, não me pergunte sobre assuntos que eu tenho verdadeiro pavor. E você, o que faz nessa história toda? Eu trabalhava com lixeiro nesta região e depois de ter caído da carroceria do caminhão, fiquei vagando pelas ruas até Zack me encontrar. Disse-me que vivia grande parte do tempo no subsolo desse edifício, esperando uma oportunidade para um ajuste de contas com certa pessoa. Como não tinha para onde ir, resolvi acompanhá-lo. Esse cretino me mantém nessa condição sem saber que eu tinha ou tenho, já não sei mais em que tempo conjugar coisa alguma, que apresentar resultados. Ora, cancelar contratos com empresinhas e repassar o trabalho para os funcionários da minha área melhorava as questões relativas às despesas. Endividamento foi um problema dele, não meu. Sei não, isso é com vocês. Subitamente a porta abriu-se quando Bino encerrava a sua frase. Saki entrou e furioso questionou o comparsa em altos brados. O que vocês estavam conversando? Deu para falar com a cachorra? Não, senhor. Na realidade, eu falava sozinho. Não ousaria descumprir a sua ordem. Bino, se eu suspeitar que você anda de mexerico com essa bandida, eu acabo com a sua alegria, entendeu? Sim, senhor. Pode ficar tranquilo quanto a isso, chefe. Tranquilo? Tenha cuidado, rapaz. Muito cuidado. Esse é o nosso radiobook, com a leitura de livros espíritas de nossa autoria. E espero você na próxima edição, quando daremos continuidade à leitura da obra A Executiva. Continue conosco em nossa programação. 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
1: 20 horas e 3 minutos.
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Olá, queridos amigos e amigas. Nós, da Web Rádio Fraternidade, gostaríamos de enviar o nosso abraço a você que faz aniversário no mês de agosto. O nosso abraço a Teresa Laura, da Praia Grande, São Paulo. A Abadia Auxiliada da Silva, de Uberaba, Minas Gerais. Ao Wagner, de São Sebastião, São Paulo. A Tátia, de Guarabira, na Paraíba. A Ellen, da cidade Serra do Espírito Santo. A Fabiana Lira Borges, de Campina Grande, Paraíba. Ao Érico Otávio Rocha de Oliveira, de Pernambuco. A nossa querida colaboradora voluntária Josiane, de João Pessoa. A Darcy, do Grupo 1. A Gianete, do Grupo 2. A Cleide Lana, de Alfenas, Minas Gerais. Ao Wilton Pessoa, de Vitória de Santo Antão, no Pernambuco. A Sonira Giosa, de Poços de Caldas, Minas Gerais. A Lourdes, da cidade de Osório, do Rio Grande do Sul. A Valquíria Costa, de Ipatinga, Minas Gerais. E a Maria Lúcia, de São Paulo. E se você desejar ouvir o seu nome neste momento de felicitações, entre em contato conosco através do e-mail faleconosco@radiofraternidade.com.br, informando o seu nome e a data do seu aniversário. Que Jesus abençoe a todos.

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0: 20h10.
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3: Olá para todos nós, sejamos todos muito bem-vindos. Cadê meu pessoal de Guaíra? Cadê a turma que veio de um... Oi? Colina, sim, cadê a turma? Meu Deus! Qual outro município que está aqui hoje? Indianópolis? Hã? Miguelópolis. Cadê Miguelópolis? Tá tudo bem, Miguelópolis? Quem mais está aqui conosco? Quanto? Guaíra já chamei. Já. E Barretos, está aqui? Muito bom. Boa tarde para todos nós. Sejamos todos muito bem-vindos ao encerramento da nossa Semana Espírita de 2026. E hoje nós temos para conversar alguns assuntos muito significativos, porque tocam as nossas vidas de muito perto. Isso se dá pelo fato de que a doutrina espírita, ela tem uma maneira muito particular de enxergar a figura de Jesus em relação a nós. Porque frequentemente existe uma ideia de que Jesus tem uma relação conosco a partir do momento em que ele nasce naquela região de Israel. E que, portanto, ali inicia o nosso relacionamento com o chamado Messias. Mas a doutrina espírita confere a Jesus um título diferente desse que nós estamos acostumados a ouvir. Porque a doutrina espírita nos fala de Jesus como sendo o nosso governador planetário. E o que, que vem a ser um governador planetário? Um governador planetário é um título que nós encontramos em várias obras espíritas para designar um espírito que teria uma função mais direta no gerenciamento de um planeta desde o princípio da sua formação. Então, o conceito que o Espiritismo empresta a Jesus não é simplesmente no sentido de olharmos a sua atuação naquele período ali, daquela janela que ele esteve conosco na região de Israel. Não. Mas o relacionamento dele conosco, na condição de governador planetário, inicia muito tempo antes desse que ele encarnou entre nós. A compreensão que a doutrina espírita nos empresta sobre quem seja efetivamente Jesus, Amauri, é que ele tem um relacionamento conosco desde a formação do planeta, e isso diz há um tempo muito recuado em relação ao nosso, há 4,5 bilhões de anos. Ele estaria conosco, portanto, desde este princípio, desde muito antes de existir a própria vida orgânica no nosso orbe, o governador planetário já tutelava os destinos do nosso planeta. Ele já era governador planetário e a vida orgânica sequer existia na Terra. Então, ele tem uma distância em relação a nós muito grande. Por quê? Porque ele já era o tutor do planeta e nós não éramos nem sequer ainda uma bactéria. Isso é para a gente ter uma noção da distância nossa em relação a ele. Porque, veja, hoje ele é o governador planetário e nós somos a espécie mais evoluída do planeta, pelo menos em termos físicos. Nós somos o organismo mais complexo. Então, se nós somos o que tem de mais complexo hoje, há 1 milhão de anos atrás a gente era o que tinha de mais complexo. E há 500 milhões de anos a gente era o que tinha de mais complexo. Então, há 1 bilhão de anos atrás, só o que tinha eram as primeiras experiências de órgãos ainda unicelulares. Então, nós éramos isso. E ele já era um governador planetário. Então, isso nos mostra um distanciamento significativo que existe entre nós e aquele a quem nós chamamos de Jesus. Segundo aquilo que a própria literatura nos oferece de informação, ele não agiria sozinho. Ele possui um corpo de ministros, um conjunto de espíritos que atuam junto com ele, produzindo a partir dessas experiências uma convivência coletiva em que o governador planetário atua em conjunto com um segundo grupo de espíritos que obedecem diretamente ao seu comando. No livro O Espírito da Verdade, no capítulo 8, André Luiz oferece para nós uma definição de quem são esses espíritos. Ali é dito logo na primeira frase desta mensagem, intitulada A Rigor, a frase que está lá, define que esses espíritos que em conjunto atuam diretamente ligados ao governador planetário, na condução daquilo que o planeta tem para executar, é o que a teologia clássica cristã convencionou chamar pelo nome de Espírito Santo. Na visão, portanto, das obras espíritas, o que seria o chamado Espírito Santo? Não é um indivíduo, é um grupo de espíritos, é uma pleiade, é uma falange espiritual que obedece diretamente os comandos do governador planetário e que possui um vínculo direto com ele, de tal maneira que a vontade do governador planetário é a mesma que esses trabalham em termos da execução de suas ordens. Não há, portanto, uma distância entre o que pensa esse grupo de espíritos e o que pensa Jesus. Por isso que muitas vezes se falam que eles são a mesma coisa. É porque essa coletividade de espíritos possui um grau de compreensão da verdade que para nós, especificamente, já é uma leitura muito próxima do que nós poderíamos esperar como sendo a representação da vontade soberana de Jesus. Então, esse governador planetário, ele atua conosco não só nesse longo mecanismo que nós tivemos de formação da vida orgânica, de melhoramento da vida orgânica, de transformação sucessiva das formas físicas até alcançarmos a condição hominal. Não! Um governador planetário não tem unicamente uma preocupação de arquitetura biológica, de cuidar do corpo, da organização física dos espíritos. Ele teve que gastar um tempo da história da Terra para construir um organismo biológico que permitisse com que nós, espíritos, tivéssemos condição de nos expressar por ele. Atualmente, nós já temos uma condição muito diferenciada no planeta. Nós, enquanto espíritos que somos, já temos uma caminhada longa, já alcançamos a condição de espíritos conscientes de si mesmos. Já somos almas que a gente poderia dizer que já possuímos razão, lógica, entendimento. Isso é uma festa no mundo espiritual. Porque quando, durante o processo evolutivo, o nosso governador conseguiu criar na Terra um ser consciente, isso foi uma vitória extraordinária. Porque a partir daquela hora, a tarefa do governador não era mais somente o melhoramento biológico nosso, era também oportunizar aos espíritos as lições no campo moral. E por isso o planeta entra numa nova fase a partir da entrada deste homem consciente de si mesmo. Segundo o Evangelho segundo o Espiritismo, no seu capítulo 3, os mundos evoluem. E existe uma etapa no desenvolvimento dos mundos que é chamado de mundo primitivo. O que é um mundo primitivo? Grosso modo, é o mundo antes do aparecimento do homem civilizado, do homem que tem consciência de si mesmo. Tudo que está para trás disso aí é considerado o mundo primitivo. O surgimento da espécie humana, naquele período em que a gente começa a se expressar como civilização, aqui todo esse processo ainda não é um período de provas e expiações, porque nós ainda estamos engatinhando no nosso processo evolutivo. E lentamente o planeta vai deixando de ser um planeta chamado primitivo e vai se transformando num planeta de provas e expiações. Quando o planeta é primitivo, não existe expiação, ou seja, os habitantes de mundos primitivos só têm provas, eles não têm expiação. Um leão, por exemplo, um leão que corre numa savana e mata uma zebra, ele não vai para o umbral dos leões, meu Deus, eu comi uma zebra, nossa, por que ter feito isso? Não tem isso, por quê? Porque os animais não possuem lei moral, animal não possui lei moral. A lei moral só existe a partir do ser humano para frente. Então, o nosso governador planetário, com seu grupo de auxiliares diretos, veio trabalhando para que nós saíssemos do mundo primitivo e ingressássemos no mundo de provas e expiações. O surgimento da espécie humana, a condição consciente da nossa própria existência, o grande processo de despertar efetivo das criaturas. Quando nós alcançamos esse estágio de nos tornarmos um mundo de provas e expiações, muita coisa mudou no nosso planeta, porque as experiências que nós passamos a buscar tinham consequências morais. Se eu fizesse algo de equivocado, eu tinha agora uma consequência moral. Eu não podia mais fazer o que eu fazia antes sem nenhuma consequência. E a questão 637 de O Livro dos Espíritos nos lembra uma coisa muito importante, que a nossa responsabilidade diante do que nós fazemos não é a mesma para todas as pessoas. Quanto mais um espírito aprende, quanto mais um espírito compreende, quanto mais um espírito se torna capaz de entender o mecanismo da vida, maiores são as suas responsabilidades diante da lei. Não digo isso no sentido de que tenha alguém nos vigiando que diga, olha, já aprendeu essa parte, pune mais ele porque ele já sabe mais. Não, porque o juízo se dá pela própria consciência. Então é um processo reflexo. Na medida em que eu sei mais, eu automaticamente me cobro mais. Há uma frase atribuída a Jesus, na qual ele diz, a quem muito será dado, muito será cobrado, e tem pessoas que têm medo dessa frase. Ai, meu Deus, eu quero ficar ignorante, porque se eu não souber, eu sou menos cobrado. E eu sabendo, não fala nada que eu não quero saber. Não, isso não faz muito sentido. Porque o desconhecimento é como andar no escuro. É como a gente não saber por onde está indo. O que é melhor? Andar sabendo por onde está indo, no claro, na luz, ou andar às apalpadelas no escuro? Quem anda mais rápido? Evidentemente que na luz você anda mais rápido. Só que quando você comete algum equívoco, já que você tem a luz, você se cobra mais. Você se pune mais. Não há juízes externos nessa justiça. O juízo está todo dentro de mim. E é por isso que quanto mais eu sei, mais eu me sinto responsável por aquilo que eu fiz. Na questão 637, Allan Kardec faz um comentário após a resposta dos Espíritos, acrescentando o raciocínio no qual ele afirma que em função dessa responsabilidade relativa que os Espíritos tiveram ao longo da sua caminhada, nós vamos descobrir que, por essa lógica, é muito mais culpado, segundo Kardec, o homem civilizado que comete uma simples injustiça do que o selvagem que se entrega aos seus instintos. Então, se o selvagem, por algum motivo, uma comunidade que não teve acesso a nenhuma informação moral ainda, mata uma pessoa e come a carne dela, ela tem menos responsabilidade do que qualquer um de nós que sabidamente comete uma injustiça e trapaceia alguém. A consciência nos cobra mais, o processo não é externo, é a minha consciência que vai dizer, cara, não podia ter feito aquilo, não podia ter feito aquilo. E é esse incômodo que vai produzir nas nossas histórias de vida o processo de amadurecimento e de desenvolvimento. Porque a minha consciência começa a quebrar, cobrar, e essa cobrança da consciência vai desenvolvendo o sentido moral em cada um de nós. E foi exatamente isso que o nosso governador planetário se ocupou de fazer quando ele percebeu que nós já estávamos capazes de ter compreensão do mundo moral. Ali, naquele momento histórico em que nós chegamos ao ponto de surgimento efetivo da raça humana, narra a literatura espírita que uma quantidade muito expressiva de seres vindos de outros lugares do universo se juntaram a nós para compor a nossa sociedade. Nós possuíamos na Terra somente um naipe de espíritos. Sim, os únicos espíritos que nós tínhamos aqui no planeta eram aqueles que eram originados da nossa própria condição evolutiva da Terra. Eram os que haviam evoluído dentro do padrão esperado para os espíritos do planeta. Então, os espíritos que estavam aqui eram espíritos do nosso planeta mesmo, espíritos terrenos que estavam aqui na Terra ensaiando o seu processo evolutivo desde lá de trás, desde aquele período bem antigo, passamos por todas as fases que a gente desenvolveu no período da evolução anímica. E a literatura espírita diz que quando nós chegamos nesta fase de desenvolvimento, houve a chegada de um segundo grupo de espíritos que se juntou a esse grupo. E aí, Maísa, olha o que aconteceu. Nós tivemos a chegada de entidades que vinham de outros mundos para se juntar a nós. E quando a gente fala que vieram espíritos de outros mundos para que eles se juntassem à população terrena, o ideário humano começa a imaginar mil coisas, né? E aí começa a pensar numa série de ETs que teriam chegado na Terra, numa nave espacial, para que construíssem a nossa civilização. O que a literatura espírita nos conta é que, junto aos nossos seres pré-históricos que estavam aqui, chegou uma leva de espírito muito inteligente. Mas a literatura espírita diz que eles não vieram numa nave espacial prateada, vestido com roupa metálica. Não. A literatura espírita diz que a nave espacial que eles vieram era bem pequenininha, só cabia um dentro. E aí eles entravam nessa nave espacial que só cabia um, era apertadinho pra caramba, e aí eles ficavam naquela nave apertada até que chegava uma hora que eles saíam da nave e nasciam. A nave deles era o útero da mãe deles. E aí, lá no planeta deles, eles podiam até ter uma característica meio estranha. É possível. Mas quando encarnavam na Terra, suas características eram características humanas. Só que o espírito que animava essas criaturas era extremamente evoluído. Então nós tínhamos na Terra um pessoal ignorante que vivia aqui e tinha um pessoal muito inteligente que se juntou ao planeta. Essa foi uma experiência que o governador planetário fez para quê? Para que esses mais inteligentes ensinassem os mais ignorantes coisas que eles não sabiam. Então, essas entidades de outro local nasceram na Terra e, ao nascerem no planeta, nasceram com características naturalmente humanas, sem a possibilidade de ter 5 olhos, 4 mãos, normal, porque o que encarna é o espírito. E eles, então, se juntaram à nossa humanidade e se fundiram com ela e formamos uma única humanidade. Uma de seres muito inteligentes e outros seres bem burrinhos, que éramos nós. Só que esses espíritos muito inteligentes, eles estavam aqui por quê? Por que que o governador planetário trouxe gente tão inteligente para a Terra? Se eles eram tão inteligentes, podiam ficar num local maravilhoso, lindo, extraordinário, mas é porque eles eram, apesar de inteligentes, muito, muito brutos, muito egoístas, eram muito orgulhosos. Moralmente, eles eram péssimos, embora eles fossem muito inteligentes. Eu sei que vocês aqui em Barretos vão ter dificuldade de entender o que é uma pessoa inteligente, que é má, mas lá na minha terra tem. Aqui eu sei que não tem. Que são espíritos muito inteligentes, mas usam o conhecimento para fazer o mal. Então, eles perderam a possibilidade de viver nos seus mundos de origem. Acabaram saindo de perto dos seus amores para virem se integrar à nossa sociedade terrena. E aí é uma coisa danada isso, né? Porque, rapaz, se lá no planeta deles, eles já eram difíceis e lá tinha tudo já, a orientação, era tudo organizado, já era difícil para eles. Imagine na Terra que não tinha nada, que não tinha lei, que não tinha regra, que não tinha. Aqui era ia ser um caos. Se essas entidades vêm para a Terra sem uma orientação espiritual, isso aqui tinha virado uma coisa horrível. Então, o nosso governador planetário, que está conosco desde sempre, disse: vou trazer essa turma de fora para se juntar aos da turma de dentro, e esses da turma de fora precisarão de uma educação especial para que eles não se percam. E o que que aconteceu? Esses espíritos muito inteligentes receberam notícias espirituais interessantíssimas ao longo da história. Vários reveladores vieram para ensinar-lhes as verdades espirituais. Krishna, Buda, Sócrates, Hermes Trismegisto, Platão, Pitágoras, Orfeu, uma quantidade enorme. Eles não vieram para ensinar as verdades universais para todo mundo, só para essa turma. Para a turma mais ignorante, o que é que era oferecido? A religião cheia de rituais, cheia de liturgias, cheia de uma série de cultos exteriores, conforme a gente pode ver no capítulo 1 do livro Depois da Morte, de Leon Denis, ou na obra Afinal, Quem Somos, de Pedro Granja, aonde nesse livro, Ricardo, Pedro Granja desfia as

As verdades não eram entregues para todas as pessoas. Por quê? Porque havia uma turma muito ignorante. Essa turma até cai, coitado. Essa turma ignorante não conseguiria entender lei de causa e efeito, reencarnação. Era muito difícil para eles. Então, para essa turma ignorante, o que é que eu faço? A lição do culto exterior, os deuses politeístas, adoração externa, pronto, tá ótimo, para você está muito bom. Para essa turma, verdades espirituais, só que trancado a sete chaves, porque isso não poderia ser oferecido para todas as pessoas. Tem em cima da mesa. Você achou, meu filho? Me dê aqui. Ah, é? Não, eu devolvo, eu prometo. Livro dos Espíritos de Allan Kardec. Depois em casa vocês veem, item 222. Nossa, esse aqui eu leio até sem óculos. Nossa, o bicho é enorme. Meu Deus, por isso que ele é grosso. Bom, olha o que diz aqui, item 222. Se alguém esquecer o número, é só lembrar. Começou a circular o expresso. É esse mesmo, vamos lá. Não é novo, dizem alguns, o dogma da reencarnação. Ressuscitaram-no da doutrina de Pitágoras. Aí diz Kardec, nunca dissemos ser de invenção moderna a doutrina espírita. Constituindo uma lei da natureza, o espiritismo há de ter existido desde a origem dos tempos. E sempre nos esforçamos para demonstrar que dele se descobrem sinais na mais remota antiguidade. Uau! Então, as verdades espíritas, que ele está aqui chamando de espiritismo, são muito antigas. Mas pode ser que Kardec tenha falado isso e não seja exatamente isso. Então, vamos confirmar isso na conclusão de O Livro dos Espíritos, onde aparece o seguinte texto. Falsíssima ideia formaria do espiritismo quem julgasse que a sua força lhe vem da prática das manifestações materiais, da reunião mediúnica. E que, portanto, obstando-se a tais manifestações mediúnicas, se lhe terá minado a base. Aí, atenção para o texto. Sua força está na sua filosofia, no apelo que dirige a razão e ao bom senso. Ponto em seguida. Na antiguidade, era objeto de estudos misteriosos. Uau! Que cuidadosamente se ocultavam do vulgo. Hoje, para ninguém tem segredos, para uma linguagem clara, sem ambiguidades. Nada nele há de místico. E para fechar o meu raciocínio, Livro dos Espíritos, conclusão, sexta parte, terceiro parágrafo. O Espiritismo não é obra de um homem. Ninguém pode inculcar-se como seu criador, pois ele é tão antigo quanto a própria criação. Encontramo-lo por toda parte, em todas as religiões, principalmente na religião católica. Pode devolver já, viu, que eu não maltratei. Muito bem. Vejam que a compreensão de que as verdades espirituais estavam na Terra desde o princípio estão apresentadas por Allan Kardec no Livro dos Espíritos e elas aparecem de novo na introdução do livro O Evangelho Segundo o Espiritismo, que eu não vou fazer a maldade de pedir, mas vocês vão acreditar em mim, tem lá também uma informação a esse respeito que diz que o Espiritismo existe desde a origem dos tempos nas mais diferentes religiões, ocultado no passado do vulgo. Então, essas verdades espirituais que nos foram oferecidas eram a expressão do governador planetário para esse grupo de indivíduos. Essa mensagem ela não foi entregue para todo mundo. É por isso que Allan Kardec não conta essas mensagens como revelação. Ele vai dizer que as revelações foram três: a de Kardec, a de Moisés, a de Jesus e depois o Espiritismo. Por que ele não conta Krishna? Por que ele não conta Buda? Por que ele não fala de Pitágoras, de Sócrates? Pois é, porque não são mensagens universais. As mensagens são tão profundas
que as pessoas do mundo não conseguiriam absorver essa verdade.

que é tratada na obra Depois da Morte como a doutrina secreta, ou seja, uma doutrina extremamente interessante, mas que não foi entregue para todo mundo. Mas o governador planetário, Zé Aparecido, estava de olho no que ele ia produzir com isso. Porque o objetivo dessas revelações parciais era permitir com que esses espíritos mais inteligentes se transformassem, se modificassem, acordassem. E qual era o grande argumento para que esses espíritos acordassem? As leis espirituais. As leis espirituais, elas têm um poder de convencimento danado. Vocês querem ver? Eu vou usar. Eu chego e digo assim: gente, você tem que perdoar seu inimigo. Mas não vou perdoar, de jeito nenhum. Não vou mesmo. Mas você tem que... Não vou perdoar. Aí, se eu usar agora a lei espiritual, eu digo, você tem que perdoar seu inimigo. Não vou perdoar. Você vai renascer irmão dele na próxima. Mas não, então eu vou rever. Acho que eu preciso perdoar mesmo. Vejam como ela tem um poder de convencimento. Agora nós vamos aplicar essa lei espiritual na prática. Você diz para um corintiano assim: você não pode ter tanto ódio do Palmeiras. Mas eu tenho. Eu odeio, nada na minha casa é verde, eu arranco tudo. Mas não pode, aí ele não se transforma. Aí você pode usar a lei espiritual com ele. Se você não parar de ter ódio de palmeirense, vai nascer numa família palmeirense. Pronto. Aí já vem uma motivação a mais para que a pessoa deixe. Então, as verdades espirituais têm esse grande poder de convencimento. Krishna, Buda, Sócrates, Pitágoras, Orfeu, Hermes Trismegisto, todos esses que pregavam a doutrina secreta, usavam a reencarnação, a lei de causa e efeito, como fundamento de seus ensinamentos, para que esses espíritos pudessem acordar das suas questões espirituais. E foi o que aconteceu. Cada revelador desse que vinha no planeta e que trazia sua mensagem, acordava um grande contingente de espíritos. Krishna veio e acordou muita gente. O Buda veio, acordou mais um monte de gente, ou seja, eles faziam com que esses espíritos despertassem e pudessem voltar aos seus mundos de origem, saindo dessa condição de sofrimento que eles estavam na Terra. Porque, na verdade, essas entidades, elas não eram daqui. Elas vieram aqui para deixar um contributo de conhecimento e, ao mesmo tempo, receber as lições para que se juntassem aos seus amores. O objetivo era esse. E elas já tinham, de certa maneira, deixado o seu conhecimento. Olha quanta coisa bacana os gregos, os romanos, os egípcios deixaram para nós. Você visita determinados lugares. Como é que esse cara fez isso? Como é que eles botaram essa pedra aqui em cima? Como é que eles fazem esse negócio? Tem coisa que até hoje a gente não sabe como é que foi feito. Não sabe. A genialidade desses espíritos era uma coisa fantástica. E muitas discussões ainda se faz tentando entender as técnicas que esses povos antigos utilizavam. O certo é que esses espíritos, depois de um certo período, entrando em contato com Krishna, com Buda, com Sócrates, eles acordaram espiritualmente e puderam se retirar do nosso planeta e retornar para os seus mundos de origem. Eles voltaram para os seus mundos de origem. Só que quando eles voltam, é um sucesso. O governador planetário diz: alcançamos o objetivo, pegamos um pessoal complicadinho, trouxemos para cá, ele deixou o ensinamento e agora ele voltou para casa, fechou o ciclo. Só que tem uma parte que não é legal para nós. É que quando eles vão embora, a civilização onde eles estão se acaba. Por quê? Ora, ora, por que, Helena? Por que isso acontece?
Porque, na verdade, Helena, o nosso planeta, ele não tem muita gente inteligente, tem um pessoal bem ruimzinho, que somos nós. Quando os bons alunos vão embora, a gente fica pior. Então você tinha o Egito antigo maravilhoso. Por que hoje não é maravilhoso? Porque os bons alunos foram embora. Por que a Grécia não tem grandes filósofos? Porque os bons alunos foram embora. Ou seja, quando as almas mais elevadas retornaram para seus mundos de origem, as civilizações onde elas estavam sofreram o baque da partida dessas entidades. E o governador planetário diz o seguinte: vou mandar agora um outro para ver se desperta, vou mandar um outro. E ele mandava para ver se acordava. Depois de mandar muitas pessoas, muitos embaixadores em seu nome para pregar as verdades espirituais, ele mesmo disse: agora é a minha vez de ir. E assim, eu não faço parte do colégio dos auxiliares diretos de Jesus, não faço parte. Mas se eu fizesse, eu diria: chefe, não vá, vai dar errado. Vai dar errado. Por que vai dar errado? Porque o senhor vai pregar reencarnação, eles não vão entender, eles são muito ignorantes, você vai perder tempo, eles não conseguem. E o governador planetário disse: eu vou e vai dar certo. Eu queria nessa hora fazer parte dessa comitiva, porque eu queria apostar que ia dar errado. Mas dá errado. Por quê? Porque a humanidade não conseguiria entender reencarnação. E o que é pior, sabe o que o governador planetário queria fazer? Ele queria trazer uma revelação diferente, Irani. Ele queria trazer uma revelação agora universal. Gente, se para pregar para o Krishna era só um pouquinho, para o Buda foi só uma turma, imagina agora ele querer fazer uma pregação universal, trazer uma revelação universal. Meu filho, não vai. E o incrível é que o governador planetário fez e deu certo. Por quê? Porque ele mudou a técnica. Ele usou uma outra técnica. Qual era a técnica de Buda, Krishna, Sócrates, Platão, etc, etc, etc? Eles usavam a lei de causa e efeito e a reencarnação como motivação para a mudança. Pode pegar qualquer, pode pegar o Bhagavad Gita, o Tripitaka, corpos herméticos, cantos órficos, os ensinamentos de Pitágoras, pode pegar qualquer um. Todos calçam a necessidade de mudança no nosso processo de compreensão das leis espirituais. Quando o governador veio, ele disse: vou ensinar eles a serem bons e nem vou precisar de reencarnação para que eles sejam bons. Eu queria dizer: estou pagando para ver, quero ver dar certo. O que ele fez? Ele trocou a técnica de convencimento. A técnica de convencimento de Jesus para que as criaturas mudem chama-se amor. Vejam como é que Jesus ensinava as pessoas. Ele ensinava e dizia: façam isso porque é isso que eu quero que vocês façam. Vocês vão fazer isso por amor de mim. É só pegar o livro Há 2000 anos e observar como é que Lívia se comportava. Lívia perdoava as pessoas por quê? Já viram lá no livro ela dizendo como é que ela perdoava? Não, eu vou perdoar a Calpurnia, porque se eu não perdoar, na próxima encarnação ela vai nascer minha irmã e eu posso ter problema, então eu vou ter que perdoar. Não era isso. A lógica do raciocínio de Lívia era: eu vou perdoar porque o Senhor disse que é para perdoar. O que foi que disse para fazer? As regras são diferentes. Eu vou fazer porque o Senhor disse que é para fazer. Fazer isto por amor de mim. Fazer isso por amor à minha palavra. Se me amardes,
guardareis os meus mandamentos. Então eu ensino uma coisa e digo, você vai fazer isso, e eu não estou falando de reencarnação, estou falando que você vai fazer, porque se você me ama, você vai fazer o que eu estou dizendo que é para fazer. Ele impregnou a mensagem com tanto, mas tanto amor, que não precisou entregar a mensagem secreta por inteiro. Ele dividiu a mensagem em dois pedaços e entregou a parte do amor. E disse, por ora esta aqui basta, mais tarde, quando vocês amadurecerem, eu mandarei a outra mensagem. E foi o que ele fez. Foi o que ele fez. Ele trouxe uma mensagem calçada no amor. Esta mensagem promoveu o despertamento de muita gente. Muitos espíritos acordaram a partir do momento em que Jesus esteve conosco. Então, muitos espíritos que estavam ainda peregrinando por aqui, que pertenciam àqueles que tinham vindo, voltaram. Voltaram para casa. Muita gente voltou. Então, ficou só quem? Ficou só aquele pessoal mais ignorante, que agora já nem era mais tão ignorante assim, estava até melhorzinho, estava mais arrumado, só que os melhores voltaram. Porque foi tanta gente, mas tanta gente que Jesus acordou, que nós entramos na Idade Média. O que, que é a Idade Média? É um período de ignorância danada. Por que, que na Idade Média a gente parece ser mais burro do que era antes? Porque os melhores alunos foram embora. E aí só sobrou nós. Não sobrou a gente. Então nós ficamos detentores de uma mensagem extremamente... Sobrou nós. Uma mensagem extremamente extraordinária na mão de pessoas que tinham dificuldade de lidar com o amor. O que, que aconteceu? Nós corrompemos essa mensagem. Nós desequilibramos esta mensagem. Mas ele não desistiu de nós. Porque o governador planetário, ele está desde o começo conosco. Desde a formação do orbe, apostou na formação da vida, apostou na evolução das espécies, apostou na formação do homem, criou a civilização, trouxe os espíritos migrados para ajudar a construção da nossa civilização. Porque ele sabe que quando você retira os melhores, aquela sociedade tende a piorar. Não é que nós estejamos negando um princípio doutrinário que diz que o espírito sempre evolui. Não, os espíritos sempre evoluem, mas as coletividades espirituais, elas são medidas pela média daqueles que compõem essa coletividade. Se eu tirar os melhorzinhos, o que vai acontecer? Só fica os ruinzinhos. E os ruinzinhos não são capazes de fazer o que os melhores conseguiam. Então, a nossa humanidade experimenta um processo de mediocrização muito grande durante a Idade Média. A nossa arte fica feia, a nossa religião fica intolerante, nós esquecemos muitas conquistas científicas que havíamos feito. Há um processo de estagnação muito grande no pensamento humano. Fica todo mundo muito apático. É um período de pouco crescimento, de pouco desenvolvimento. A religião exerce um papel muito forte de controle da sociedade. Mas o nosso governador, que não esquece de nós, sistematicamente ao longo desse período vai mandando seus mensageiros, seus missionários. A obra A Caminho da Luz, de Emmanuel, oferece para nós muitas notícias dos missionários que foram enviados pelo governador planetário para que nós não nos sentíssemos sozinhos. Conta a história que no século XII tivemos um grande cristão chamado Pierre Devaux. No século XIII nós tivemos a figura de Francisco de Assis. No século XIV nós tivemos a figura de Jean Hus. No século XV, virado para o XVI, a figura de Lutero. Em cada século sempre teve alguém
interessado na transformação, na busca da verdade original, nas mudanças que o nosso planeta deveria apresentar. Diz Emmanuel que no século VII, o grande representante das transformações foi Muhammad, aquele que fundaria o islamismo, que o objetivo era um restauro da mensagem cristã nas mãos de Muhammad. Só que o movimento, ao longo do tempo, acabou se distanciando muito do cristianismo, apesar de, no Corão Sagrado, Jesus ser o profeta mais citado depois de Muhammad. Ele é citado 19 vezes no Corão Sagrado. E foi dessa forma que, depois de muitos equívocos, o nosso governador planetário nos oferece novamente mais uma oportunidade de contato com a mensagem da doutrina secreta. Só que agora a doutrina secreta deixa de ser secreta, porque ela vai ser entregue para todos. Por que ela é entregue para todos? Porque nós já temos condição de entender. Não é mais só os migrados que conseguem entender. Nós já conseguimos compreender, ou seja, a humanidade da Terra conseguiu evoluir a ponto de hoje lidar com essas verdades. Já existe um suficiente número de pessoas que é capaz de entender esse conteúdo. Se nós pegássemos, por exemplo, a mensagem do Krishna no século XIV e oferecêssemos para as pessoas, a pessoa diz, não, tem que queimar todo mundo que está falando isso. Isso é um absurdo. Por quê? Porque a nossa ignorância naquele período não permitia reflexões mais profundas. Hoje, a gente lê o Bhagavad Gita e diz, gente, eu estou entendendo o que ele está falando aqui. Ele está falando aqui de reencarnação, está falando aqui de mundo espiritual, de transformação moral. Então, eu consigo ler no Bhagavad Gita hoje as verdades espirituais que estavam colocadas há muito tempo. Eu pego os Vedas, o Vedanta, pego esses textos e eu leio e digo, rapaz, agora eu estou entendendo. Ou seja, nós temos condição de receber essa doutrina secreta, não mais como secreta, mas como revelação universal, que é o que acontece no século XIX, quando esses conhecimentos espirituais, que o Livro dos Espíritos comenta que estava oculto, agora é apresentado para todo mundo, sem que ninguém fique sem o conhecimento dessas verdades. E é muito interessante que quando Jesus diz que mandaria esta mensagem para a humanidade, ele poderia ter dito, eu vou mandar depois o esclarecedor, que vai esclarecer vocês. Ele pode dizer que ele ia mandar o relembrador, que ia relembrar tudo quanto teria dito. Ou ele poderia dizer, eu vou mandar o restaurador, que vai restaurar o que tivesse corrompido. Ele não trata o pedaço da doutrina secreta que não foi entregue, nem como restaurador, ensinador, o professor, o esclarecedor. Ele chama de o consolador. Para que nós nunca esquecêssemos que a função precípua do conhecimento que chegou até nós é consolar as pessoas que padecem. Para que nós não constituíssemos as nossas instituições espíritas para que elas fossem apenas um local de ensinamento, de informação. O movimento espírita não pode ser apenas um lugar onde as pessoas se apropriam de saberes espirituais. Porque isso já foi feito lá nos templos de Amon, no Egito Antigo. Isso já foi feito lá nos templos antigos, no templo de Delfos, no oráculo de Delfos, onde se estudava as verdades espirituais. Isso já foi conhecido. O nosso objetivo não é esse. Então, se a mensagem da doutrina espírita representa essa fração da doutrina secreta agora revelada, e que o primeiro tempo da entrega desta mensagem está no pensamento do Cristo, é fundamental que nós não afastemos a mensagem espírita da essência daquilo que o governador planetário trouxe, que é o amor, que é o socorro ao semelhante. Não é nenhuma crítica a Buda, a Sócrates, a Krishna,
Mas só Jesus, quando foi embora, deixou-se